0: operacionais não apenas fortalece a economia regional, mas também otimiza toda a nossa infraestrutura logística de abastecimento.
1: O projeto ainda será analisado pela Comissão de Assuntos Econômicos. Da Rádio Senado, Patrícia Oliveira.
2: O presidente Lula sancionou uma nova lei que amplia os mecanismos de combate à violência doméstica e familiar no Brasil. A medida altera a Lei Maria da Penha, o Código Penal Brasileiro e a Lei dos Crimes Hediondos para incluir a violência vicária e criar o crime de vicaricídio. Essa é a prática de agressões cometidas contra pessoas próximas a uma mulher, como filhos, pais, dependente, pessoa de sua rede de apoio, com o objetivo de atingi-la emocionalmente. Esse tipo de conduta, conhecido como violência vicária, passa a integrar as formas de violência doméstica previstas na Lei Maria da Penha. A proposta surgiu de um projeto da Câmara dos Deputados e foi apresentado pelas deputadas Laura Carneiro, do PSD do Rio de Janeiro, Maria do Rosário, do PT, e Fernanda Melchiona, do PSOL, ambas do Rio Grande do Sul. Durante a discussão da proposta, a relatora na Comissão de Defesa dos Direitos da Mulher, a deputada Silvia Alves, do União de Goiás, falou em tom de desabafo, acusando deputados por machismo durante a análise do texto.
3: Eu queria que todos vocês abrissem o coração de vocês para que a gente possa proteger não somente crianças e adolescentes, mas todas as pessoas que serão usadas por um homem.
2: A nova lei também cria o crime de vicaricídio, caracterizado pelo assassinato de pessoa próxima à mulher com a intenção de causar sofrimento a ela. A pena prevista é de reclusão de 20 a 40 anos. A punição pode aumentar de um terço até a metade nos casos em que o crime for praticado na presença da mulher, contra crianças, idosos ou pessoas com deficiência, ou ainda em descumprimento de medida protetiva de urgência. A deputada Silvia Alves afirmou que a violência vicária, muitas vezes envolvendo o uso de crianças em conflitos familiares, tem crescido no país e ainda é pouco denunciado, apesar de sua gravidade.
3: Estudos recentes apontam ainda que a violência psicológica e a instrumentalização de crianças em disputas de guarda, visitas e migração internacional vem ganhando centralidade no relato das vítimas, fazendo com que a violência vicária seja cada vez mais reconhecida como uma das faces mais cruéis e ainda subnotificadas de violência no país.
2: Por fim, a medida passa a considerar o vicaricídio como um crime hediondo de acordo com as normas previstas na Lei dos Crimes Hediondos. Isso significa que a punição é mais rigorosa, com maior tempo de prisão e menos possibilidade de progressão da pena. Da Rádio Câmara de Brasília, Sofia Peçanha.
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5: 21 horas e 6 minutos.

0: Muito bem, ouvintes. Seguimos aí, são 21 horas e com mais 9 minutos, vamos seguindo esta programação de nossa Igreja Pentecostal Deus de Amor. Onde quer que vocês estejam, que a paz do Senhor esteja com meu irmão. E o comentário de hoje é para amanhã. Você já sabe, meu irmão, minha irmã, que é um dia muito propício amanhã para você que está em casa, está no culto aqui na sede estadual de Ribeirão Preto, por trazer aqui o ouvinte, que seja essa participação toda especial também, de várias pessoas têm contado a sua bênção, têm vindo aqui, têm passado, participação de jovens, irmãos, irmãs, tem vindo à Igreja Pentecostal Deus de Amor e também tem gravado os seus testemunhos de bênção, tem gravado, deixado, e Jesus tem feito grandes coisas. Por quê? Jesus fez grandes coisas maravilhosas, mudou a vida, transformou a vida. E você que está em casa, eu quero lembrar você que você é o nosso convidado para estar amanhã, ter esse encontro marcado na Igreja Pentecostal Deus de Amor. Nosso endereço, hein? Rua Saldanha Marinho, número 740, bem no centro da cidade de Ribeirão Preto. Quem vai falar sobre esse dia vai ser o pastor Cláudio Santos, falando também sobre essa sexta-feira, hein? Sexta-feira da Vitória aqui em Ribeirão Preto. Nós vamos, amanhã é um dia especial. Vamos seguindo já também com o pastor, que vai já comentar a respeito desta sexta-feira. Seja amanhã, né, pastor? Amanhã, dia 22.
1: É o programa Voz da Libertação, ouvintes, e vamos levando a você as informações, tudo aquilo que acontece na Igreja Pentecostal Deus é Amor. E hoje é quinta-feira, hein? Hoje é quinta-feira, eu estou aqui para te convidar para amanhã, dia 22 de maio, isso mesmo, amanhã, dia 22 de maio, no horário das 9 da manhã, meio-dia, 2 da tarde, e também no horário das 7 horas da noite. Nós teremos amanhã 3 grandes concentrações aqui em nossa sede estadual de Ribeirão Preto, na rua Saldanha Marinho, 740. Amanhã, sexta-feira, dia 22 de maio, prossegue a grande campanha Guerra contra o Mal, Salmos 91, vivendo o melhor de Deus. Você que me ouve não pode ficar de fora, porque amanhã, sexta-feira, estaremos fazendo aquela poderosa oração em favor da sua casa e também da sua família. No horário das 9 horas da manhã, este que vos fala, pastor Cláudio Santos, eu vou estar com vocês para pregar a palavra de Deus e orar em seu favor. Isso mesmo, amanhã, no horário das 9 horas da manhã. Ao meio-dia, teremos o prosseguimento dessa grande campanha, onde você também não pode ficar de fora. Deus quer te abençoar. E no horário das 2 horas da tarde, presença confirmada do pastor Rafael Silva, ele que vai estar vindo da cidade de São Joaquim da Barra para pregar a palavra de Deus. E lembrando a toda amada audiência que nós teremos também no horário das 19 horas a presença do pastor Edmilson Fernando, ele que vai pregar a palavra de Deus. Então amanhã, sexta-feira, dia 22 de maio, você tem um encontro marcado com Deus. Eu quero chamar a sua preciosa atenção para você não ficar somente ouvindo a esta transmissão ou o convite. Ao contrário, quero te convidar para você estar conosco, para você estar recebendo a bênção de Deus. Não olhe para o tempo, não olhe para as estações, não olhe para o problema, não olhe para aquilo que está querendo tirar a sua fé, querendo roubar a bênção que Deus tem para a sua vida. Então, eu estou te convidando para você ser participante das bênçãos de Deus, onde nós vamos fazer aquela poderosa oração, a oração de libertação, e nessa oração você verá o sinal de Deus.
2: Todo sangue, todo laço da morte, todo espírito maligno, todo laço das trevas, sai agora, sai agora, saia, sai, sai, sai, sai, sai em nome de Jesus, sai, sai, sai em nome de Jesus. Todo mal que foi feito contra esta vida, todo mal que foi feito contra esta casa, todo mal que foi feito contra esta família, nós te repreendemos. Saia, saia, saia, saia, saia, saia, saia, saia, saia, saia, em nome de Jesus, saia em nome de Jesus.
1: Venha você, a sua casa, receber a oração da Igreja Pentecostal Deus é Amor. Somos uma igreja que ora, uma igreja que clama, uma igreja que busca a Deus. E nessa oração você não pode ficar apenas sem ter a tua fé movida, sem ter a sua fé em prática. Venha colocar a sua fé em ação na presença de Deus. Por isso eu estou te convidando para você estar conosco na rua Saldanha Marinho 740, no centro da cidade de Ribeirão Preto, esquina com a rua Florenço de Abreu, onde nós temos o nosso estacionamento. Você pode vir com a sua casa, com a sua família, você pode vir com todos os seus amigos, amigas, todos que precisam receber o milagre das mãos de Jesus e a libertação. Olha, ouvinte, será então nesta sexta-feira, é amanhã, hoje é quinta-feira, dá tempo de você se organizar. Se você for olhar para o tempo, se olhar para as dificuldades, olhar para as indisposições, você não virá. Mas se você olhar para Deus, você virá receber o seu milagre. Veja o que Deus fez na vida do nosso irmão Otiniel, ele que recebeu a bênção de Deus.
2: Meu irmão aqui, qual o seu nome, irmão?
3: É o Toniel.
2: O que, que aconteceu, irmão Toniel?
3: Meu irmão, ontem ele estava voltando do trabalho, aí no meio do caminho, eu sempre faço o voto do livramento para a família, por todos, e deixei um voto com ele e ele guarda no bolso. Falei, vai que Deus é contigo. Na hora que ele voltou, faltou o freio do carro dele, ele quase bateu na traseira de um carro, parou, fechou, ele veio, faltou o freio, subiu a guia, estourou o pneu da frente, e Deus deu o livramento dele não bater tanto, não atropelar ninguém e nem bater na traseira do outro carro. E não aconteceu nada nem com ele, com o ajudante dele.
2: Qual o nome do seu irmão?
3: É Bento.
2: O seu irmão Bento, irmão Antônio, recebeu esse milagre através do voto do livramento, foi isso?
3: Isso, e tem mais uma benção ainda. A minha irmã, ela...
2: Mais benção, que maravilha!
3: A minha irmã, na semana retrasada, ela estava no farol esperando num mototáxi. Aí veio um carro e bateu na traseira da moto deles e não passou. Sabe, o farol estava fechado, estava um farol fechado, o cara veio e bateu atrás e não socorreu, sumiu, foi embora. E ela chegou no hospital, só teve luxação, deu livramento de morte.
2: Deus deu livramento de acidente também. E o senhor faz voto, o irmão faz voto para a família inteira do livramento?
3: Sempre, para a família inteira. E Deus tem honrado. E eu faço sem entender, mas eu sinto que eu faço pelos amigos, para a família, para todos. E isso move o céu.
2: O senhor vai parar de fazer voto do livramento ou vai continuar?
3: Não, eu vou continuar. Enquanto Deus me permitir, eu vou continuar.
2: Quem faz voto do livramento aqui na igreja, Deus? Deus é amor também. É livramento, olha, o irmão Bento, a irmã dele também, né, foi receber o livramento, irmão Antônio de muita fé. O senhor mora aqui, bairro aqui?
3: Lá no Parque Ribeirão.
2: Deus te abençoe, povo de Deus, olha aí, meus irmãos. Pode dar glória a Deus!

Aí está, ouvintes, olha aí que testemunho tremendo, que bênção Deus tem operado através das campanhas, dos votos, dos propósitos. Deus tem operado através da fé na Igreja Pentecostal. Deus é amor. E olha o que Deus tem preparado para a sua vida nesta sexta-feira, é algo extraordinário. Amanhã, então, eu quero te convidar, hein? Olha, dá tempo, ouvintes, nós estamos hoje, nesta quinta-feira, abençoada por Deus. Eu estou aqui para te convidar, porque amanhã dá tempo, amanhã em 4 grandes horários, você receberá as bênçãos de Deus. 9 horas da manhã, meio-dia, 2 horas da tarde e também às 7 horas da noite. Não fique somente ouvindo esta programação. Venha ser abençoado por Deus na Igreja Deus Amor. Escute aí o que Deus fez na vida da nossa irmã Edna. Ela foi curada das dores que ela sentia no seu tornozelo. Olha aí.

0: Cadê a irmã? Vem aqui, irmã, vem cá. Vem aqui um pouquinho. Aleluia. Qual o seu nome, irmã?
1: Edna.
0: Ô, irmã Edna, o que aconteceu? Dá um espacinho aqui, irmã, por favor. Vem aqui, irmã. A irmã sentia essa dor?
1: Sim, irmão. Hoje de manhã, olha que eu levantei, eu não sentia mais minhas pernas. Aí meu tornozelo está tudo inflamado mesmo, está constatado pelos médicos, eu tenho exame, eu tenho fibromialgia, então meus nervos estão tudo inflamado. Aí eu levantei, não senti minhas pernas, voltei e deitei. Falei, não estou legal, vou deitar um pouquinho aqui. Aí foi melhorando. Aí eu clamei o sangue de Jesus, falei, hoje eu vou na igreja, porque hoje o Senhor vai me revelar.
0: E a dor foi embora.
1: Na hora, irmão, na hora, eu creio que em nome de Jesus, eu nunca mais vou sentir isso, porque Deus me curou naquela hora ali.
0: Meu Deus, irmã Edna, bate o pé no chão, que a irmã sentia a dor. Olha ela batendo o pé no chão. Sumiu.
1: Sumiu na hora.
0: Quem te curou, irmã?
1: Jesus.
0: Você mora em Ribeirão Preto aqui?
1: Moro em Ribeirão.
0: Deus te abençoe, olha aí, cadê o glória a Deus de Ribeirão Preto? Jesus faz milagre, dá glória a Deus! Meu Deus do céu, se você ficar atento, você vai ver o milagre de Deus na tua vida também.
2: Aí está, ouvintes, milagres, curas. Olha a bênção que a nossa irmã Edna recebeu das mãos de Deus ao orar, ao clamar, ao buscar a face do Senhor. Ao clamar a Deus, Deus enviou do céu a sua provisão. E você que está me ouvindo agora, não sei o que você está passando, eu não sei o que você está enfrentando, mas Deus tem o melhor para a sua vida. Nesta sexta-feira, amanhã, dia 22 de maio, isso mesmo, no horário das 9 da manhã, no horário do meio-dia, 2 da tarde ou 7 horas da noite. Este que vos fala, pastor Cláudio Santos, eu vou estar com vocês pregando a palavra de Deus pela manhã. Às 9 da manhã você virá receber a bênção do Senhor. E no horário das 2 da tarde, pastor Rafael Silva, e no horário das 7 da noite, pastor Edmilson Fernando. Você é o nosso convidado para ser impactado por Deus, para ser tocado pelo Espírito Santo, receber aquela unção com azeite, e olha, sobre a sua cabeça que você verá a bênção de Deus e o livramento do Senhor. É você que está me ouvindo agora, cansado, oprimido, você que está me ouvindo agora, desesperado, abatido, é você que está me ouvindo agora, precisando de uma resposta das mãos de Deus. Eu estou falando com você neste momento que você vem a clamar por Deus, chamar o nome do Senhor, e Deus vai te ajudar, Deus vai te abençoar, Deus vai derramar do céu a sua bênção. Então amanhã, sexta-feira, você é o nosso convidado, tem um encontro marcado com Deus aqui em nossa sede estadual da cidade de Ribeirão Preto, rua Saldanha Marinho, 740, esquina com a Florenço de Abreu. Que Deus abençoe, ouvintes, eu aguardo a todos vocês, lembrando que eu quero fazer aquela oração proposital, a oração do propósito do formulário O Deus do Impossível. Já estamos chegando praticamente no final deste propósito, O Deus do Impossível, do formulário. Teremos aí somente mais um mês de junho para nós fazermos este propósito, e você dá tempo ainda de participar e fazer o seu formulário O Deus do Impossível. Tá certo, ouvintes? Olha, eu quero orar por você, junto com todos os nossos queridos, amados irmãos e irmãs, vamos clamar pela sua vida. Que Deus te abençoe. Vamos seguindo. É o programa A Voz da Libertação. Aí, ouvinte, você não pode perder também as bênçãos de Deus na Igreja Pentecostal Deus de Amor. Marque o endereço, é rua Saldanha Marinho, número 740. Mas eu estarei meio-dia também, pastor, amanhã meio-dia, com toda certeza. Deus estará abençoando grandemente cada um de nós que vai estar presente também na parte da manhã. Estarei meio-dia também, estarei também no horário também todo especial orando por você. Aquela oração em posição de mão. Então, meu irmão, minha irmã que está em casa, se programe aí, venha participar também. Se não podendo vir cedo, vem também no horário do meio-dia, vem no horário da tarde, nosso irmão presbítero Rafael, e também no horário da noite, presbítero Edmilson Fernando. Então, esse encontro marcado na igreja Entendi.

0: pentecostal Deus te amou. Então está aí. Aguardamos a essas pessoas, está conosco na Igreja Pentecostal Deus te amou. Marca o endereço aí, é Rua Saldanha Marinho, no número 740, bem no coração de Ribeirão Preto, localiza a Igreja Pentecostal Deus de Amor, tá certo? Então fica assim então, fica combinado para amanhã nesse endereço, Rua Saldanha Marinho, número 740. Tem um estacionamento gratuito para só para quem vai estar na Igreja Pentecostal Deus de Amor, tá certo? Venha participar os cultos e tem estacionamento para quem vai estar nos cultos de nossa Igreja Pentecostal Deus te amou. Marca o endereço, é Rua Saldanha Marinho, no número 740, bem no coração de Ribeirão Preto, centro da cidade. Então tá aí, você não pode perder, que está na responsabilidade pastor Cláudio Santos. Então, tá certo, ouvintes? Nosso irmão cooperador Valdivino, Deus te abençoe, boa noite. Segue no ar o programa A Voz da Libertação, mais ouvido, Rádio Brasileiro, A Voz da Libertação. Quem falou com todos vocês aqui foi seu irmão em Cristo, o cooperador Josias, também pastor Cláudio Santos, qual responsável, falou com todos os ouvintes aí que estão em casa neste momento. Mas segue no ar a programação normalmente no ar. Você que está ouvindo em casa nesse exato momento, do outro estúdio prossegue. Deus abençoe e fique na paz do Senhor Jesus Cristo. Alô, transmissores, que Deus abençoe, meu irmão. Deus abençoe, cooperador Vó Divino. Segue no ar essa programação maravilhosa. Deus abençoe.
1: Vinte e uma horas e 26 minutos.
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0: 21 horas com mais 30 minutos, programa Voz da Libertação. Vamos agora com mais informações, chegando para você mais um bloco de notícias.
1: 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Dinheiro de volta. Programas de recompensa podem gerar economia se bem utilizados. O cashback ou dinheiro de volta virou febre no comércio. Ao comprar, você recebe uma porcentagem do valor de volta na conta. Isso pode representar um desconto real no final do mês. Mas cuidado para não comprar coisas inúteis só para ganhar o retorno. Verifique as regras para o resgate do dinheiro acumulado. Alguns programas exigem valor mínimo ou têm prazo de validade. Concentrar compras em plataformas que oferecem o benefício é inteligente. Use o valor recuperado para pagar contas ou investir, não para gastar mais. Compare se o preço do produto com o cashback vale a pena. Às vezes, outra loja tem o preço menor, mesmo sem o benefício. Cartões de crédito e carteiras digitais também oferecem essa vantagem. Aliás, é uma forma de otimizar o consumo do dia a dia. Fique atento a taxas de manutenção que podem anular o ganho. O consumidor atento transforma gastos obrigatórios em economia. Cada real de volta é um real a mais no seu bolso. Use a tecnologia para pagar menos. Tempo e dinheiro? Entenda como juros podem ser vilões ou aliados do seu bolso. Os juros compostos são chamados de a oitava maravilha do mundo. Eles fazem o dinheiro crescer sobre o dinheiro acumulado ao longo do tempo. Nos investimentos, eles trabalham a seu favor, multiplicando a poupança. Nas dívidas, eles trabalham contra, aumentando o saldo devedor rapidamente. Entender essa lógica muda a forma de lidar com o dinheiro. Adiar o pagamento de uma fatura de cartão faz a dívida explodir. Começar a investir cedo, mesmo que pouco, aproveita a força do tempo. A paciência é a principal virtude de quem quer enriquecer licitamente. Evite financiamentos longos se puder juntar e comprar à vista. O valor final pago a prazo pode ser o dobro do valor original. Use simuladores online para ver o efeito dos juros no seu caso. A matemática financeira básica protege o seu patrimônio. Ensine esse conceito para os jovens da família. Quem domina os juros, recebe. Quem não domina, paga. Faça o tempo jogar no seu time financeiro. O futuro agradece as escolhas de hoje.

0: paz do Senhor Jesus, quem vos fala é sua irmã em Cristo, Elisângela dos Santos Machado. Eu moro na cidade de Gravataí, na faixa de Taquara, na parada 83. Aqui, amados irmãos, eu venho contar o meu testemunho. Antes de aceitar a Jesus, o nosso Salvador, a minha vida era uma desgraça. Desde a minha adolescência, já vivendo no mundo, morei na casa de minhas amigas. Quando saí da minha casa, de meus pais, aos 14 anos. E ali nós juntas ia para os bailes, festa, funk, onde bebia, nós fumava, cigarros, tinha as noites de prazeres, mas era só aquele momento. Eu era a ovelha negra, como eles diziam. Bebia, brigava, entrava dentro de mim, dos meus pensamentos, coisas horríveis. Ao longo deste ano, acabei mais tarde tendo dois filhos, mas fui ficando cada vez pior. Eu estava no último da oprimição, deixando meus filhos em casa, sem se importar com eles. Um dia, irmãos, eu entrei numa crise, bebi demais, eu fiquei terrivelmente fora de mim. Comecei a me sentir ruim. Dores no corpo, nas minhas costas, a minha visão eu já não tinha mais, estava ficando cega. Eu vou ter que ir no médico, estou doente. Ali, irmãos, era de manhã, naquele dia, uma coisa horrível. As legiões de demônios me agitavam. Quando desci para ir no posto de saúde, perto de minha casa, me deu um estalo dentro de minha cabeça, como se fosse um barulho de taça. Eu saí gritando, lomba abaixo. A minha cabeça abriu. Eu senti a morte. Eu cheguei no posto. Veio de novo aquela pressão maligna na cabeça. De novo. Espírito da morte, Satanás queria me matar. Ali encontrei a irmã Carmosina, que estava passando na rua. Eu disse, Dona Carmosina, me ajuda. Ali ela me levou para casa, onde eles estavam já em campanha de oração pela minha vida. Ali os irmãos oraram por mim. Aceitei Jesus. A minha vida começou a mudar. A partir daquele momento, eu comecei a ir na igreja. Não fumava mais, nem bebia. Foi uma mudança rápida. Onde eu moro, as pessoas até que eu andava na adolescência não acreditavam. Eles ficavam admirados. Até hoje, na mudança que o Senhor fez na minha vida, eu tive oportunidades de falar do amor de Jesus para todos ao meu redor. Aquela Dani, a minha amiga de adolescência, das festas, hoje, para a honra e glória, ela serve o Senhor. Não troco Jesus por nada. Todos os dias eu lembro de onde o Senhor me tirou. Me libertou das trevas para viver na luz. Eu vos agradeço por contar o meu testemunho. Elisângela dos Santos Machado. Eu moro na cidade de Gravataí, na parada 83, na faixa de Taquara. Tenho 33 anos e sirvo o Senhor. Amém.
1: Uma horas com 37 minutos, mais um testemunho, agora vivo da nossa irmã Elisângela dos Santos, lá de Gravataí. Ela conta que ao aceitar Jesus Cristo, antes dela aceitar a Jesus, ela tinha uma vida totalmente conturbada. Ela vivia na casa de amigas, frequentando então os bailes, festas, onde havia então consumo de bebidas alcoólicas, outros prazeres, diz ela. E ela era então considerada uma ovelha negra na família, porque muitas vezes deixava as filhas, os filhos em casa, para poder então participar aí dessas festas, dos bailes, das noitadas fora de casa. Então era considerada como uma ovelha negra, era completamente fora, né, da curva, como diz, né? Ela não era muito compreendida devido aí às suas atitudes. E não é para menos, né? Deixar os filhos sozinhos em casa. A gente sabe que até pela lei já é complicado. É como que havia abandono, né? A gente fala abandono de incapazes, né? Deixar uma criança sozinha, dentro de casa, sem proteção, sem nada. Então ela vivia uma vida desta forma. E ela conta que certa feita começou a se sentir muito mal, ela se sentiu muito debilitada, muito fraca, e de repente, indo para o posto de saúde, para passar então em uma consulta, para ver o que verdadeiramente ela tinha, ela sentiu uma forte dor na cabeça. Um certo baque na cabeça, tão forte, diz ela, como se fosse um grande estalo. Esse estalo causou assim muita aflição, ela ficou muito temerosa e ela começou a compreender que era o inimigo que estava lutando contra a sua vida, tentando levá-la para o precipício. No meio do caminho, ela encontra então com uma amiga por nome de Dona Carmosina, e essa amiga então a ajuda para que ela fosse até a sua casa. Chegando lá, a família já estava toda em oração, já estavam lá os irmãos da igreja, clamando, buscando, e houve ali então a pregação do Evangelho. Após a pregação, ela teve então a oportunidade de aceitar a Jesus Cristo como Salvador da sua alma. Ela conta que após aceitado Jesus como teu Salvador, tudo mudou. As coisas começaram a melhorar. Ela ficou liberta dos vícios da bebida, ficou liberta daquelas andanças, daquela saída pelo qual ela saía muitas, muitas das vezes, né, de madrugada para frequentar aí outros lugares e deixando inclusive a família, os filhos à deriva. Então o Senhor, ele operou de uma maneira maravilhosa. Hoje ela está liberta, ela está convicta da sua vitória, da sua salvação. Hoje ela é uma serva de Deus, ela faz o querer de Deus, ela obedece a palavra de Deus. E aqui está então um testemunho vivo de uma pessoa que foi totalmente transformada através do poder de Deus. A nossa irmã Elisângela hoje é uma nova criatura, é uma pessoa completamente mudada, transformada através do poder de Deus. Então você que está ouvindo o programa, de repente você tem alguém na sua casa que passa pelo mesmo drama, pela mesma luta, não pare de orar, não pare de interceder por esta pessoa, não pare, por exemplo, de fazer uma campanha de oração em seu favor, porque o mesmo Deus que mudou a vida da Elisângela dos Santos, ele pode com toda certeza mudar também a história dessa pessoa que você tem orado, tem pedido, a pessoa que você deseja que ela esteja também na presença do nosso Deus, sendo liberta, curada, abençoada em nome de Jesus Cristo. Então persevere, ore por essa pessoa, busque por ela, ajude-a espiritualmente a chegar até a presença de Deus. E fica aqui o nosso convite, você que deseja ser abençoado, venha estar conosco. Amanhã, sexta-feira, 9 da manhã, nós temos então uma grande campanha, Guerra contra o Mal, a Sexta-feira da Libertação. 9 da manhã, presbítero Rivair Silva vai estar no Santo Altar, vai fazer então aquela oração especial, a oração de libertação. E acima de tudo, Deus tem uma palavra poderosa para o teu coração. 3 da tarde, presbítero Kleber de Oliveira Costes vai fazer então a oração de explosão de milagres. Você crê no poder de Deus? Você crê que Deus pode abençoar a sua vida? Então coloque agora a sua fé em prática. Determine, venha estar conosco, e estando aqui você vai receber a palavra, vai receber a unção, o poder de Deus, a graça de nosso Senhor e Salvador Jesus Cristo, que vai alcançar a sua vida. Tudo isso nesse endereço: Avenida do Estado, 4568, aqui no bairro da Liberdade. Nós estamos a poucos minutos da Praça da Sé e também do Parque Dom Pedro II.
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Espírito Santo de Deus, tu que habitas dentro do meu ser, consagra-me cada dia mais, pois para ti somente eu quero viver. Ó Espírito Santo da verdade,

0: 20 horas, 21 horas, 50 minutos, programa Voz da Libertação. Deus abençoe a amada audiência, pelo carinho, pela audiência. Você que está também sintonizado conosco e participando via o WhatsApp. Quero mandar um alô para Edinalva, de Francisco Morato, o David, toda a família ali, acompanhando aqui a nossa programação. Também o nosso irmão José Valdo, o nosso irmão Jó, Deus abençoe pela audiência. Lá em Franco da Rocha, Vila Bazu, a nossa irmã Neide Marçal, temos também o Hélio, o Wellington, nosso irmão Luiz, temos aí a participação da Conceição, também o nosso irmão Tiago, da sede estadual de Franco da Rocha, todo mundo aqui sintonizado aqui no programa Voz da Libertação. O Aelson de Francisco Morato, pastor José Cícero do Vassoura 3, também Francisco Morato. Nós temos também aqui a participação do presbítero Marcos, ali da nossa igreja pentecostal Deus e Amor, do Jardim Brasília, lá em Parada de Taipas. A nossa igreja do Jardim Brasília, ela está localizada à rua Monte Alegre do Sul, 1032. E nessa quarta-feira acontece então uma grande campanha, A Unção que Liberta. O presbítero Marcos Rodrigues estará ministrando a poderosa palavra de Deus e também fazendo a unção com azeite em nome do Senhor Jesus. Então você que mora no Jardim Brasília, não perca aí essa grande oportunidade de comparecer ali na nossa igreja pentecostal Deus Amor, porque quarta-feira é a quarta do grande mover de Deus, juntamente com a campanha A Unção que Liberta. Deus abençoe também a nossa irmã Beatriz, lá do Jardim Ipanema, no Jaraguá. A irmã Beatriz Moura e toda a sua querida família, também sintonizado aqui no programa Voz da Libertação. A Edna de Francisco Morato, a Silvanira da Vila Bazu, o Sandro Faustino, lá do Calcária, lá da região de Caieiras, também sintonizado conosco, nosso irmão José de Perus, temos também a nossa irmã Vânia, o Leonardo, temos lá em Caieiras, a nossa irmã Hilda, o esposo João Armando, o João Batista. Tem muita gente participando via o WhatsApp do programa Voz da Libertação. Também em Laranjeiras, Caieiras, a nossa igreja Deus e Amor está localizada na Avenida Pauliceia 624. Deus abençoe todo o povo de Deus de Laranjeiras, e em especial aqui a nossa irmã Darcy da Cunha, o esposo Expedito, sempre aqui sintonizado conosco aqui no programa Voz da Libertação. Tem mais gente, tem a Rita de Pirituba, tem o Moisés de Terra Preta, também sintonizado aqui no programa. Deus abençoe todo o povo de Deus, ali de Mariporã, Terra Preta, povo de Deus que está sempre aqui acompanhando a nossa programação na noite de hoje. A nossa igreja da Terra Preta, ela fica localizada ali na rua Henrique Barbosa Ortiz, sem número. É o endereço aí da nossa igreja, lá no pastor Moisés, ele que faz esse convite especial para todo o povo de Deus comparecer nessa sexta-feira, na grande campanha também Guerra contra o Mal, com a presença do presbítero Daniel Lima, que vai estar ministrando a poderosa palavra de Deus. E no sábado, acontece então o Sábado da Família, com a campanha Por Esta Causa Me Coloco de Joelho. Então anote o endereço da nossa igreja Deus e Amor, lá em Terra Preta, Mairiporã, rua Henrique Barbosa Ortiz, sem número. É o endereço da bênção, é o endereço da vitória para a sua vida. E a nossa irmã Darcy, aqui lá de Laranjeira, mandou também a paz do Senhor Jesus para você, querido ouvinte do programa Voz da Libertação. Em São Paulo, 21 horas 54 minutos.
1: Meu nome é Tânia, moro nos Estados Unidos e quero contar o meu testemunho. No dia 31 de dezembro, no momento da oração do meio-dia, fui impactada pelo poder de Deus. Recebi o compartilhamento da Life, da Igreja Pentecostal Deus é Amor. Só que nesse dia foi diferente. Os pastores que estavam ao vivo na Life, me lembro que a oração foi feita do estacionamento da igreja, simultâneo com o estúdio. Eu coloquei as minhas mãos no meu estômago E aí saiu aquela inflamação, um pus muito fedorento, um mau cheiro. Saiu uma coisa horrível do meu estômago. Há 20 anos eu tomando omeprazol e glória a Deus, para a honra e para a glória do nome do Senhor, eu estou curada em nome de Jesus. Não tomo mais omeprazol e nem nunca vou tomar, porque esse Deus é tremendo. Eu agradeço pela vida de todos vocês que estão sempre me ajudando em oração. Estou longe, mas o Senhor tem me abençoado ricamente. Eu agradeço em nome de Jesus.
0: 21 horas com 56 minutos. Mais um testemunho, agora a vez da nossa irmã Tânia. Ela que mora nos Estados Unidos da América, e ela conta que certa feita estava com muita dor no estômago, uma enfermidade assim que causava muitos males para sua saúde. Ela estava então em casa e recebeu um compartilhamento, alguém compartilhou para ela, ela não fala se foi através de que rede social, e ela recebeu então esse compartilhamento. Ela entrou então na live diretamente aqui da sede mundial em São Paulo, onde os pastores estavam orando diretamente aqui do estacionamento. No momento da oração, ela colocou a mão no estômago, ela colocou a mão assim em cima da barriga e começou a orar juntamente com os pastores. Ela pedia também pela cura, pelo milagre, pela sua libertação, e ela foi alcançada pelo poder de Deus. Após os pastores haverem orado, ela se sentiu curada, liberta daquele mal. E ainda colocou para fora, diz ela, aquela secreção, aquela coisa ruim que estava alojada no seu estômago. Então, através da oração, Deus fez então a libertação total e completa. O mal não ficou no interior do seu estômago, mas o Senhor fez com que ela expelisse para fora aquele mal que estava causando aí muito sofrimento na vida da nossa irmã Tânia. Então, olha só, ouvintes, através de um compartilhamento. É bom quando a gente, por exemplo, está ligado numa live da Igreja Deus Amor, a gente está acompanhando através das redes sociais, por exemplo, e quando o pastor fala, compartilhe essa live. Quando você faz isso, você está ajudando a bênção de Deus chegar também para outras pessoas. E aqui ela recebeu esse compartilhamento, na mesma hora ela entrou e começou a orar juntamente com os pastores. E após ter orado, Deus a visitou com vitória. Então, você que está ouvindo o programa, você que precisa, Deus sabe da sua vida, claro, da cura, do milagre, da libertação, da solução de um determinado problema na sua vida. Olha, é necessário buscar a presença de Deus. E fica aqui então esse convite especial para você, você da Grande São Paulo, Zona Norte, Sul, Leste, Oeste, Grande ABCDMR. Olha, nós estamos aqui no centro da capital paulista, na Avenida do Estado, 4568, aqui no bairro da Liberdade. E amanhã, sexta-feira, é a campanha da Sexta da Libertação. 9 da manhã, presbítero Rivair Silva vai estar ministrando a poderosa palavra, orando através dos dons do Espírito Santo, e bênçãos vão acontecer na sua vida. Então venha já determinado para receber a vitória, para receber o milagre, para vir ouvir a ministração da palavra de Deus, que com toda certeza vai fazer uma grande diferença na sua vida. E você que não pode vir no culto das 9, você vai vir às 3 da tarde em ponto. O presbítero Kleber de Oliveira, ele vai estar também no Santo Altar para pregar a palavra e fazer a oração de explosão de milagres. Você crê em milagres? Você crê que Deus pode abençoar a sua vida? Então você não vai ficar em casa, você vai dar um jeito, né? Você vai vir para receber a sua bênção, e após receber a bênção, eu tenho certeza, você vai testemunhar para todo mundo o milagre recebido através da fé e da oração da Igreja Pentecostal Deus é Amor. Mais uma vez, o endereço para você que vai vir buscar o seu milagre: Avenida do Estado, 4568, aqui no bairro da Liberdade. Nós vamos agora à identificação das nossas emissoras, e logo após nós estaremos então retornando com a oração do encontro com Deus.
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1: Programa Voz da Libertação é um órgão informativo da Igreja Pentecostal Deus e Amor, onde temos a nossa sede mundial na Avenida do Estado 4568, Baixada do Glicério, São Paulo, capital.
2: A Igreja Deus e Amor.
1: A nossa Igreja Pentecostal Deus e Amor, sede mundial, está na presidência da serva de Deus, Ereni de Oliveira Miranda, ministério este fundado pelo nosso querido, saudoso missionário Davi Martins de Miranda.
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1: E aqui em Ribeirão Preto, a nossa Igreja Pentecostal Deus e Amor, sede estadual, se localiza na rua Saldanha Marinho 740, no centro de Ribeirão Preto. Lembrando você, querido e amado ouvinte, que a nossa Igreja Pentecostal Deus e Amor, sede estadual, ela está aos cuidados do homem de Deus, pastor Cláudio Santos. 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Aceite a gloriosa paz do nosso Senhor e Salvador Jesus Cristo, deste que vos fala, seu irmão em Cristo, presbítero João Batista, no prosseguimento do programa Voz da Libertação e também na apresentação do programa Espaço do Presidiário. Programa este para nós alcançarmos os nossos amados e queridos irmãos que encontra-se encarcerado. E nesta noite comigo aqui, ele mesmo, nosso querido irmão Ademir Fernandes, ele também que faz o trabalho evangelístico no presídio, vai estar saudando a todos os amados e queridos ouvintes, principalmente os irmãos presidiários. A paz do Senhor, irmão Ademir.
3: Alô, meu amado, a paz do Senhor, presbítero João, Deus abençoa, boa noite, a paz do Senhor aos meus irmãos aí do presídio masculino, feminino. É um prazer, uma honra estar aqui para poder dividir esse espaço maravilhoso que Deus tem preparado.
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1: Aí está, queridos e amados ouvintes, os cumprimentos do nosso querido irmão Ademir Fernandes, ele que aí tem adentrado os presídios, levado a palavra que salva, que liberta e que cura também. Nós vamos então agora, querido irmão Ademir e ouvintes, nós vamos para a oração, porque a oração ela nos leva até a presença do nosso Senhor e Salvador Jesus Cristo. Lembrando, irmão Ademir, que esta programação, Espaço do Presidiário, ela alcança aqueles que estão encarcerados. E muitas das vezes tem pessoas que estão dentro da sua própria casa e ele está preso em alguma situação, irmão Ademir.
3: Sim, meu querido, é verdade que às vezes, de repente, quando a gente fala essa palavra, essa programação vai do encontro com aquele que está no presídio, mas a gente volta atrás e sabe que muitos estão presos no quê? Está preso no vício de uma bebida, de uma droga, está preso numa fraqueza, não consegue sair dentro de casa para poder procurar uma igreja, uma congregação para poder congregar. Então, essa oportunidade, a palavra de Deus, ela vai no encontro, ela abrange a todos os cantos.
1: Então, com esta afirmativa do irmão, eu posso dizer que esta programação, ela alcança não só aqueles que estão atrás das grades, mas aqueles que estão ouvindo o programa Voz da Libertação. É isso, né?
3: Com certeza. Todos aqueles que têm ouvido, é só ficar na comunhão aí com o Espírito Santo está falando.
1: Então, vamos orar. Vamos buscar a presença do nosso Senhor e Salvador Jesus Cristo.
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4: Elevo os meus olhos para os montes, de onde me virá o socorro? O meu socorro vem do Senhor, que fez os céus e a terra. Ore com um homem de Deus, e a bênção chegará até você.
1: Soberano Deus, maravilhoso Pai, Pai de nosso Senhor e Salvador Jesus Cristo, neste momento, Senhor, de oração, ó Deus, eu venho orar, eu venho pedir a Tua misericórdia. Eu venho pedir, Senhor, para que o Senhor alcance nesta noite este ouvinte que está em casa, este irmão que está aí no presídio, que o Senhor, meu Pai querido, possa alcançar o coração de cada um deles nesta noite. Senhor, este dia foi um dia especial. Este dia, Senhor, foi um dia para muitos, um dia comemorativo. Ó Deus querido, ó Deus poderoso, que o Senhor continua alegrando o coração deste irmão, desta irmã, deste presidiário. Ó Senhor, quantas pessoas agora, Pai, nos acompanha nesta oração, os irmãos presidiários, os ouvintes do programa, Senhor, que na noite de hoje os irmãos, as minhas irmãs, este ouvinte possa ser tocado pelo Espírito Santo do Senhor. Ó Deus, eu oro em favor da família Gilberlini, eu oro em favor, Senhor meu Pai, de todos os ouvintes desta programação. Abençoa o Gustavo, o Guilherme, a Luciana, abençoa a Cris, abençoa a Suelen, abençoa o Reginaldo, abençoa, Pai querido, a Yamara, abençoa a Jô. Ó Deus querido, visita o nosso querido irmão Márcio Alves, ó Senhor, seja com ele, dai o livramento a ele, Senhor meu Pai, ó Deus querido, visita, Senhor, a Daniela, ó Pai querido, Pai amado, o Senhor sabe, Senhor, o que nós necessitamos, o que precisamos, visita a Rose, Senhor, ó Deus querido, ó Deus da providência divina, visita a minha família, visita, Senhor, a família do nosso irmão Ademir Fernandes, visita a família, Senhor meu Pai, de cada ouvinte nesta noite, Deus querido, Deus da providência divina, Senhor meu Pai, visita minha família, minha esposa, meus filhos, visita, Senhor, nosso querido pastor Cláudio Santos, ó Deus querido, ó Deus maravilhoso, visita o pastor Valtamir de Andrade, Senhor, o nosso querido irmão pastor Edmilson Fernando, meu Pai, ó Deus querido, ó Deus da providência divina, confirma a bênção, confirma, meu Pai, a grande vitória, é o que eu lhe peço, em nome do Pai, em nome do Filho e em nome do Espírito Santo de Deus. Amém. E graças a Deus. Aleluia.

0: Vamos prosseguindo com o programa Voz da Libertação e também apresentando o espaço do presidiário. Este programa para nós assim levar até o coração do irmão presidiário uma palavra de Deus, um louvor para alegrar o coração. E olha, irmão Ademir, o dia de hoje para muitos irmãos presidiário, até mesmo para os ouvintes, o dia de hoje foi um dia comemorativo, foi um dia de, podemos dizer assim, para muitos, santidade, né, irmão Ademir? Mas nós não podemos esquecer que nós temos um Deus e que tudo é para Ele. Tudo é para esse nosso Deus que criou e fez os céus e a terra. Não é verdade, irmão Ademir?
1: Sim, meu irmão. É, presbítero João, é um dia bastante marcante, memorativo, que a gente não pode esquecer, né? Porque, na verdade, o preço já foi pago. O que resta agora é só nós seguir, né? Seguir os mandamentos e olhar para frente, porque, como diz, né? Ele vive, né? Então, a Páscoa, ela traz em nossa memória que o Senhor Jesus, né? Ele pagou o preço por mim, pelo Senhor, por todos a humanidade do globo terrestre. E aí está aqui o espaço, né? O espaço aqui que a gente consegue entrar na casa desse ouvinte, a gente consegue entrar aí no ouvido aí desta pessoa, de repente, através desta programação, eu tenho certeza que muitos corações vai ser tocado através dessa oportunidade. Aquele que não sabia, nem vai saber que o Senhor Jesus, ele é aquele que caminha a verdade e a vida, e é só por ele para a gente poder alcançar a vitória.
0: Com toda certeza, querido irmão Ademir e ouvintes, nós já vamos para este belíssimo louvor que vai chamar aí a atenção do ouvinte, irmão Ademir, do CD No Céu com Salvador. Nós vamos ouvir o louvor com o mesmo título, No Céu com Salvador, com o cantor Ivan Luiz. Vamos então para este belíssimo louvor, daqui a pouquinho voltamos com todos os ouvintes na noite de hoje, irmão Ademir.
1: Glória a Deus.

Muito bem, amados e queridos ouvintes, vamos prosseguindo com o programa Voz da Libertação, programa este da Igreja Pentecostal Deus e Amor, e aonde nós estamos levando até o coração do meu irmão presidiário, a minha irmã presidiária, a programação Espaço do Presidiário. Este programa justamente para alcançar o meu irmão que encontra encarcerado, o irmão que perdeu o direito de ir e de vir, mas não perdeu o direito da salvação. E olha, irmão Ademir, o irmão presidiário, ele está detido por razões óbvias, pois ele transgrediu a lei, ele cometeu um homicídio, um latrocínio, ele cometeu aí um roubo, mas às vezes o irmão presidiário, ele também está detido por alguém que assim o delatou, alguém que entregou ele até a justiça, e este irmão, ele guardou no coração uma mágoa com esta pessoa assim que o delatou para justiça, né? E ficou aquela mágoa, ficou aquele ressentimento. E o irmão, então, ele não tirou, ele guardou aquela mágoa, e aquela mágoa está dentro do coração dele. E a mente dele é que quando ele sair, ele vai prestar conta com essa pessoa. Mas a Bíblia, a palavra de Deus, ela nos ensina de outra forma. A palavra de Deus nos ensina que nós temos que perdoar para nós sermos perdoados. E olha, talvez

0: o conhecimento para a justiça, mas ele levou também a salvação para o meu irmão que está no cárcere, porque foi tirado ele da rua e colocou ele em segurança dentro de um presídio. Eu acredito que o irmão está entendendo e o ouvinte também está entendendo o que o Espírito Santo de Deus ele está falando para esta pessoa que está dentro do cárcere agora, irmão Ademir.
1: Amém, glória a Deus. É, com certeza, presbítero João, porque Deus é aquele que é onisciente, onipotente, ele conhece, né, todas as coisas. E muitas vezes a gente não sabe o trabalhar, o agir de Deus no momento que acontece a situação. E a gente só vai saber depois que passa lá na frente, né? E com toda certeza, igual meu irmão falou, essa pessoa está guardada na cadeia, tanto que seja meu irmão ou minha irmã, né? Porque, na verdade, porque Deus tem um plano de salvação. Na verdade, porque Deus, ele é aquele que quer fazer a obra completa. Só que devido à dureza do coração, o Senhor Jesus, ele é aquele que permite essas situações para que a pessoa possa entender e enxergar o tanto que é o amor de Deus. E essa pessoa com certeza está guardada lá dentro. Porque uma pessoa com algo no coração, com o intento de querer vingar algo com outro, pode ter certeza que o inimigo ali já está ali planejando ali o pior, que é a vingança, que é a morte. Mas Deus conhece todas as coisas, Deus permite esta pessoa ficar no cárcere até essa pessoa ser regenerado pela palavra de Deus e a pessoa venha entender, venha limpar o coração, venha sair de lá para poder servir Deus em espírito e em verdade. E o trabalhar de Deus é lindo, maravilhoso, porque há um coração cheio de mágoa, de rancor, o Espírito Santo não tem espaço. Mas eu quero dizer para você, meu irmão, minha irmã, que está no cárcere, no presídio, abra seu coração para Deus. Deixe o Espírito Santo entrar. Deixa ele fazer morada. Porque o que Deus tem para fazer na sua vida é grande. E precisa de você tomar uma decisão. Abrir o coração para Deus. Porque a própria palavra de Deus, ela vai nos revelar, através ali de João, escreveu em Apocalipse capítulo 3, versículo 20, né? Que o Senhor Jesus está à porta e ele bate. E se ele entrar, ele vai cear contigo. Essa porta é seu coração. O Espírito Santo, ele é educado. Ele chega e bate. Ele pergunta, tem espaço, tem lugar para mim aí, eu posso entrar? E depende de mim e de você. E você abrindo essa porta, pode ter certeza que ele faz morada. E o que ele tem para fazer é muito grande. Então, abre o seu coração para que o Senhor Jesus possa entrar. E o que Deus quer fazer é lindo, maravilhoso, tudo para a glória de Deus. Presbítero João, a palavra de Deus, ela é poderosa para poder quebrantar o coração, para poder salvar esta pessoa que está amargurada. Eu tenho certeza que nessa noite, esta programação aqui, a palavra de Deus vai em contra aí de pessoas, aí de vidas, para poder ser salva, que estava com os pensamentos mal, mas através da palavra de Deus, almas e almas está sendo tocada para a glória de Deus.
0: Com toda certeza, querido irmão Ademir e ouvintes, a palavra de Deus, ela transforma. A palavra de Deus não só transforma, ela muda, ela cura, ela liberta. E nós estávamos aqui

0: fazendo um comentário, né, irmão Ademir, sobre o perdão, né? E nós vamos ouvir um pouquinho sobre o perdão e já em seguida o irmão traz uma palavra de Deus para o coração do ouvinte, do irmão presidiário, enfim, dentro da programação. Mas nós vamos ouvir aqui o nosso querido pastor Antônio dos Santos, ele vem falar um pouquinho a questão do perdão, como é maravilhoso nós perdoarmos. E talvez, como nós estávamos aqui conversando, falando, que às vezes este irmão ele está com o coração voltado, esperando quando ele sair de dentro desta unidade prisional, ele vai ter um acerto de conta com aquele que o delatou para a justiça, que chegou a levar ele até a penitenciária ou este presídio. Mas escute, meu querido e amado irmão, se é você uma irmã, escute, preste bem atenção, como é maravilhoso nós assim perdoar aquele que tem nos ofendido.
1: A paz do Senhor, ouvintes do programa Voz da Libertação. Aceite a paz do teu irmão em Cristo, pastor Antônio dos Santos. Eu quero falar um pouco com vocês sobre o perdão. A minha Bíblia está aberta em Mateus capítulo 6, no versículo 14 e 15. Pois se perdoardes aos homens as suas ofensas, também vosso Pai Celestial vos perdoará a vós. Se, porém, não perdoardes aos homens as suas ofensas, também vosso Pai Celestial não perdoará as vossas ofensas. Nós vemos aqui a Bíblia mostrando para nós uma condição para nós alcançarmos o perdão de Deus. Primeiro, precisamos perdoar os nossos devedores, o nosso próximo, para nós alcançarmos também o perdão de Deus. E quero informar que a nossa caminhada, muitas vezes, as pessoas nos ofendem, nos magoam, e muitas vezes o nosso coração se enche de mágoas, ressentimentos, e começamos a acreditar que quem nos ofendeu não merece o nosso perdão. Muitas vezes não é nem o outro que precisa do perdão, e sim o nosso coração. É o nosso coração que precisa primeiro ser curado. Em Mateus, no capítulo 18, no versículo 21 e 22, nós vemos aqui o apóstolo Pedro, diante de Jesus, falando: quantas vezes eu devo perdoar o meu irmão? Até sete? E Jesus falou com ele: não vos digo que até sete, mas até 70 vezes sete. Jesus mostrou para Pedro que o perdão não tem limites. Nós devemos perdoar quantas vezes for necessário. Ouvinte, Deus nos perdoa a todos os momentos da nossa vida. E quantas vezes for preciso, Ele está à disposição para nos perdoar. O cristão precisa sempre buscar o amor e o perdão de Deus, porque o amor e o perdão são inseparáveis. Só ama quem perdoa e só perdoa quem ama. Quando perdoamos, nós estamos cuidando de nós mesmos. Eu posso dar um exemplo? O estresse associado ao ressentimento diminui a ponto de suas consequências serem notáveis fisicamente. Olha, ouvintes, diversos estudos mostram a redução da pressão arterial, da frequência cardíaca, da tensão muscular. E quem perdoa experimenta o maior relaxamento, o mais bem-estar, a sensação de controle. O perdão melhora até a imunidade, aumenta o humor. Eu estou falando diretamente com você. Se você liberar o perdão, automaticamente você está liberando a cura para o teu coração. Que Deus vos abençoe.

0: Muito bem, queridos e amados ouvintes, aí nós recebemos a palavra com o homem de Deus, o nosso querido irmão pastor Antônio dos Santos. Hoje, atualmente, ele está lá na cidade, no estado do Rio de Janeiro, e na capital carioca. Ele está ali no Rio, ali pastoreando a igreja, e nas oportunidades nós colocamos aqui esta reflexão do nosso querido irmão pastor Antônio dos Santos, porque na verdade eu acho e vejo muita importância nessa reflexão, irmão Ademir. Porque esta reflexão, ela pode alcançar o mais longínquo ouvinte do programa A Voz da Libertação, irmão.
1: Glória a Deus. E tudo depende de nós. E tudo depende de nós e tudo é pela sua palavra. Porque tudo é a palavra. A palavra de Deus fala em Hebreus 4:12. Que a palavra de Deus é viva e eficaz. É mais cortante do que qualquer espada de dois gumes. Penetra até a divisão da alma e espírito, junta medula. Ela é hábita para definir. O espírito é a medula. E ela entra, ela é aquela que sonda o coração. Então tudo é pela palavra. E a palavra de Deus, se este irmão ou irmã que está no cárcere, qualquer outra pessoa que está ouvindo, dê lugar.
0: Todos os dias, alcoolizado. Mas houve um dia, ora, preste atenção, ouvintes, mesmo o que aconteceu, eu não vim para o Evangelho. Mesmo acontecendo isto, eu não vim para o Evangelho. Eu vim para o Evangelho depois de outras situações. E aí, eu como bebia muito, irmão Ademir, eu bebia muito. Quando eu digo muito, é muito. Hoje os irmãos me ouvem dentro desta programação, né? Sou chamado de homem de Deus, né? Agradeço a Deus pela transformação de vida que me deu o Senhor Deus. Mas eu vivia, irmão Ademir, uma situação que parecia que não tinha jeito. Parecia que eu ia terminar daquele jeito. Eu me lembro um dia, numa segunda-feira, eu cheguei do trabalho. Cheguei e saí novamente, fui para o bar. Fui tomar bebida alcoólica. Bebi. E aí eu voltei para casa. Olha só que coisa maravilhosa. Irmão Ademir, abre a Bíblia no livro de Provérbios. Abre a Bíblia. Eu estou fazendo aqui o que o Espírito Santo de Deus está tocando no meu coração, e eu tenho certeza que alguém precisa ouvir isto. Provérbios capítulo 20, versículo 1. E leia em bom tom para que os ouvintes ouçam.

0: A palavra de Deus, livro de Provérbios, no capítulo 20, versículo 1. O vinho é escarnecedor e a bebida forte, alvoroçada, e todo aquele que nele errar nunca será sábio.
1: Aleluia! Ouvintes, eu cheguei do bar bêbado e a Bíblia estava na estante. Eu abri, me veio na mente, mesmo bêbado, veio na minha mente de abrir a Bíblia. E eu peguei a Bíblia na estante e abri ela. Eu não procurei este versículo bíblico, não. Eu abri aleatoriamente a Bíblia e ela me veio este versículo abençoadíssimo. O vinho, a bebida forte, é alvoraçadora. E todos aqueles que neles errarem nunca será sábio. Irmão Ademir e ouvintes, aquela palavra entrou no meu coração como que estivesse entrando assim, cortando. E aí eu disse, poxa, mas eu me acho um cidadão tão inteligente, tão sábio, mas eu estou bêbado. E aqui eu estou entendendo que eu não tenho sabedoria nenhuma. E com esta palavra, queridos e amados ouvintes, eu fiquei 2 anos sem pôr nada de álcool na boca. 2 anos, irmão Ademir, com o peso desta palavra, com, ou posso dizer, com a revelação desta palavra no meu coração, me fez eu ficar 2 anos sem colocar nada de álcool na boca. Aí, ouvinte, você pode ver como que a palavra de Deus, ela liberta. Mesmo assim, eu não vim para o Evangelho. Eu fiquei 2 anos sem beber, mas não fui para a igreja. Mas esta palavra teve um peso na minha vida. Eu fiquei 2 anos. E o tempo foi acontecendo, as coisas foram acontecendo, até que hoje, para a honra e a glória do Senhor, eu estou na presença do Senhor Jesus, irmão Ademir.
0: Glória a Deus, hein? É o próprio Espírito Santo, né? Veio de encontro aí essa palavra. Tudo é a palavra, né? A palavra veio para poder mostrar, né? Dar esse despertamento aí. E aí, desse dia para frente aí, para quem bebia, vamos dizer assim, todos os dias, ficou 2 anos sem colocar álcool na boca, é o próprio Espírito Santo já trabalhando o efeito da palavra de Deus, ao qual o Senhor Jesus, ele tinha uma obra maravilhosa em sua vida, como ele fez essa obra completa, e é a palavra de Deus. Quando a gente vai de encontro com a palavra de Deus e a gente aceita ela, glória a Deus, tudo se renova.
1: Muito bem, queridos e amados ouvintes, nosso irmão Ademir Fernandes, ele já está com a Bíblia aberta ali, aonde o Espírito Santo de Deus colocou no coração dele uma palavra para você, querido ouvinte, na noite de hoje. Ele já está ali pronto para trazer uma palavra de Deus para você, ouvinte, para você, irmão presidiário, para todos que acompanham a programação Espaço do Presidiário. Vamos então, neste momento, ouvir a palavra de Deus com o nosso querido irmão cooperador Ademir Fernandes.
0: Amém, glória a Deus. Abra sua Bíblia, meu irmão, minha irmã, nessa noite desse dia maravilhoso. João, capítulo 8, no versículo 32. A palavra de Deus vai falar para nós. Aleluias. E conhecereis a verdade, e a verdade vos libertará. Glória a Deus. E aqui também, em João 17, 17. Aleluia, glória a Deus. Santificai vós na verdade, porque a palavra de Deus é a verdade. Meus amados, A palavra de Deus, ela é a verdade. E quando o homem, a mulher, ela vai de encontro com essa palavra, e ela conhece a palavra que é a verdade, ela é liberta. Porque o próprio Senhor Jesus, ele veio aqui na terra para poder salvar e libertar a todos aqueles que quer, a todos aqueles que crê no Senhor Jesus. E a palavra de Deus fala que conhecereis a verdade vos libertará. Meu irmão, eu não sei o que você está passando, eu não sei o que está acontecendo contigo, mas desde então, se você abrir o coração para essa verdade, que é o Senhor Jesus, pode ter certeza. Pode ser qualquer tipo de problema que você está passando. O nosso Deus, ele é fiel para poder mudar a sua situação. Porque a Bíblia vai falar em Lucas capítulo 1, versículo 37. Porque para Deus nada é impossível. Deus está dizendo para você, meu irmão, minha irmã, no presídio. Aleluias. Porque para mim nada é impossível. Não importa a situação que você encontra. Não importa o jeito que você está. Porque desde quando você está confiando no Senhor Jesus, você colocou na mão dele, Deus fala, descansa. Descansa na minha palavra, porque eu fico na responsabilidade de fazer a obra. Porque quando nós confia, a gente entrega na mão do Senhor. Aleluia, glória a Deus. E quando nós entregamos na mão do Senhor, a gente vai esperar o próprio Senhor Jesus Cristo fazer a obra. E ele está dizendo para você, não se preocupe, porque desde quando, aleluia, se você colocou na minha mão, eu fico na responsabilidade de fazer a obra. O que você está precisando neste momento? Quando o cego de Jericó estava ali à beira do caminho mendigando, e ele começou a clamar, Jesus, filho de Davi, tem misericórdia de mim. E muitos queriam repreender ele, mas ele continuou clamando. E o Senhor Jesus chamou ele até aonde o Senhor Jesus estava. E quando o cego chegou perto do mestre, o mestre olhou para ele e disse, o que queres que eu te faça? E nessa noite não é diferente. O nosso Deus está dizendo para você, o que queres que eu te faça? Porque eu posso fazer tudo. Qual que é o seu desejo? O que está te oprimindo? Entrega na minha mão. Porque eu vou fazer a obra. Porque desde quando que você confiar no Senhor Jesus, como eu confiei, o presbítero João confiou e outros meus irmãos confiou. E Deus fez a obra. E o nosso Deus nessa noite está dizendo para você, o que queres que eu te faça? Aleluia, glória a Deus. Porque eu estou aqui para poder fazer a obra. Basta você crer. Basta você me dar um espaço aí no seu coração para eu poder entrar e fazer morada e mudar a sua vida. Aleluia, glória a Deus. Porque o nosso Deus é o Deus das causas impossíveis. Eu não sei, meu irmão, que de repente, oxalá que você de repente está preocupado porque é um feriado, porque você até então queria estar com a sua família e você não teve visita de ninguém, mas deixa eu te falar que o Senhor Jesus está te visitando neste momento. O Senhor Jesus está com você 24 horas e o Senhor Jesus, ele sabe o seu deitar, o Senhor Jesus, ele sabe o seu levantar, ele conhece. Aleluia, as suas orações, as suas petições, e fica tranquilo que as suas petições subiu ao céu, e o Senhor Jesus está dizendo, ó, fica tranquilo que eu estou fazendo a obra, basta você esperar mais um pouquinho, porque eu sou fiel na obra que eu comecei e eu vou terminar. Aleluia, glória a Deus. Precisa aleluia, somente você aguardar e esperar e continuar depositando a sua fé no Senhor Jesus. Não se preocupe com a multidão, porque aquele cego de Jericó também, quando ele clamou, aleluia, a multidão mandou ele calar. Mas ele não calou. Ele continuou naquele propósito, naquela oportunidade, porque oportunidade, aleluia, às vezes a gente tem uma só e a gente não pode perder. Então chegou a oportunidade de você segurar na mão do Mestre e dizer: Senhor Jesus, eis-me aqui, faz o teu querer na minha vida. E Deus sabe o melhor para fazer na sua vida. Aleluia, glória a Deus. Porque não abaixa a sua cabeça. O que Deus tem para fazer é grande. Aleluia. Olha para cima, da onde que vem o meu e o seu socorro. Confia no Senhor, porque Ele é a palavra, Ele é a verdade que está aí com você para poder ajudar você, a sua casa, a sua família. E Deus, Ele se responsabiliza para poder te salvar. Então entrega os teus problemas, aleluia, glória a Deus, a situação, a sua causa, na mão do Senhor. E você vai ver o que Deus vai fazer na sua vida. Amém? Deus que abençoe.

0: Amados e queridos ouvintes, acabamos de receber a mensagem da Palavra de Deus na voz do irmão cooperador Ademir Fernandes. E Deus, com certeza, alcançou o seu coração. Está sentindo a presença de Deus? Você quer continuar sentindo a presença de Deus? É muito simples. Nosso querido irmão Ademir vai chamar você agora. Se você ainda não aceitou a Cristo, é o momento exato, é o momento esperado por Deus na sua vida. Quer aceitar Jesus? Nosso irmão vai aí fazer o apelo, nosso irmão vai convidar você para você se achegar-se até o nosso Deus, o nosso Pai.
1: Glória a Deus. Neste momento agora, você que ouviu a palavra de Deus e você quer entregar sua vida para o Senhor Jesus, você ouvinte que está em casa, você que está no cárcere, você vai, aleluia, falar comigo essas palavras. Senhor Jesus, neste momento, eu te aceito como meu único Salvador. Escreve o meu nome no livro da vida e sela com o teu sangue. Amém? Que Deus abençoe.
0: Muito bem, queridos e amados ouvintes e irmãos presidiário, eu afirmo a você, a melhor decisão da sua vida você acabou de fazer agora. Você acabou de decidir agora. Foi a melhor de toda a sua vida. Vamos prosseguindo com o programa Voz da Libertação. Nós já vamos estar entregando o som para o estúdio na Rádio Novo Milênio. De lá continuará a programação local da sede mundial das igrejas Deus é Amor. E de lá vai continuar o programa Voz da Libertação diretamente do Estúdio Central Internacional e Nacional e Internacional, programa Voz da Libertação, diretamente do estúdio da nossa Igreja Pentecostal Deus e Amor, sede mundial. Queridos, antes que nós devolva o som para o estúdio, eu quero deixar mais um louvor para vocês. E eu costumo dizer aos ouvintes que Deus, ele opera através dos louvores. E você, querido irmão presidiário, você, amado ouvinte do programa Voz da Libertação, abra o seu coração na noite de hoje e ouça, preste atenção neste belíssimo louvor para a glória do Senhor Jesus.

0: Amados e queridos ouvintes, nós já vamos ficando por aqui, nós já vamos devolver o som para o estúdio na Rádio Novo Milênio e de lá continuará o programa A Voz da Libertação, o giro informativo, as identificações das emissoras e aí sim vamos diretamente para a sede mundial das igrejas Deus e Amor. Por aqui ficamos, quem vos despede, seu irmão em Cristo,
1: Ademir Fernandes.
0: Presbítero João Batista. Fiquem todos na paz do Senhor Jesus.
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0: Graças a Deus. Eu quero saudar a igreja com a paz do Senhor Jesus.
1: Amém,
0: amém, igreja?
1: Amém.
0: Tudo bem com a igreja? Tudo bem com os irmãos?
1: Amém.
0: Como os irmãos têm passado os últimos dias, felizes?
1: Amém.
0: Luta mais vitória e assim a gente vai, né, meus irmãos? Bem-vindos à casa de Deus. Tem muita bênção de Deus para a vida de todo mundo. Falemos com o Senhor um pouquinho. Maravilhoso Deus, grande Pai, nós estamos na presença do Senhor mais uma vez, Senhor. Nós queremos contemplar a formosura do Senhor, nós queremos desfrutá-lo no seu santo templo, meu Pai. Meu Deus, que não faltem as bênçãos derramadas sobre nós, que aqui estamos para glorificá-lo, exaltá-lo, ouvir o que o Senhor tem a falar aos nossos corações. Senhor, meu Deus, Senhor, meu Pai, em nome de Jesus Cristo, venha transformar vidas, venha falar, ó Deus, mudando a direção de tantas pessoas que estão talvez numa direção tão equivocada, meu Pai. Eu creio no mover do Senhor, eu creio no poder das tuas mãos, eu creio que a mão do Senhor está estendida na direção desse povo e creio, Senhor meu Deus, que as bênçãos do Senhor estão sendo derramadas sobre todos nós que aqui estamos na sua presença. Muito obrigado, ó Deus, pelo privilégio, pela oportunidade de aqui estarmos na sua presença, em nome de Jesus Cristo, nosso Salvador. Que todos digam amém. Abram as suas Bíblias no capítulo 16 do livro de Juízes. De onde vem a sua força? Juízes no capítulo 16, versículo 28. Nós vamos falar sobre algumas questões, pelo menos dois personagens que eu achei interessante trazer à consideração de todos nós através da mensagem de hoje, porque eles nos mostram alguns erros que podem ser evitados, algumas coisas horríveis que podem ser evitadas quando nós entendemos quem é que atua realmente na nossa vida, de que forma.
2: Aleluia.
0: Se estamos sendo vitoriosos, vencedores, por quê? De onde vem a nossa vitória, de onde vem a nossa força? Capítulo 16, versículo 28, Juízes. Então Sansão clamou ao Senhor e disse: Senhor Jeová, peço-te que te lembres de mim e esforça-me agora só esta vez, ó Deus, para que de uma vez me vingue dos filisteus pelos meus dois olhos. Sentem-se, meus irmãos, sentem-se. Louvado seja Deus. Eu já preguei essa passagem muitas vezes e eu sei que vocês já ouviram essa mensagem muitas vezes. Só que hoje nós vamos tomar uma direção diferente e vamos trazer as lições da vida de Sansão e da, eu posso dizer, derrota de Sansão até certo ponto, trazer essas lições para a nossa vida para que nós não incorramos nos mesmos erros. Algumas pessoas dizem, sinceramente, até não vejo muita razão para discutir o assunto, mas me chama a atenção que algumas pessoas chegam a dizer que Sansão chegava a correr até 60 km por hora, ou seja, o homem corria mais do que o Usain Bolt. Olha, é muita velocidade, mas eu creio, porque quando Deus dá velocidade, Deus dá, não é verdade? É só a gente se lembrar de Elias, que ultrapassou os cavalos do rei Acabe. Por que não acreditar que ele corria 60 km por hora? A Bíblia nos fala que ele arrancou o portão da cidade de Gaza, e dizem que esse portão não era leve, não. Era um portão que pesava, algumas pessoas chegam a falar, em 3 mil quilos, mas que seja 600 quilos. E levou esse portão e o arrastou até 60 quilômetros da cidade. Ele fez uma correria danada para pegar raposinhas e colocar fogo na seara dos filisteus. A Bíblia Sagrada nos fala também que um dia ele ficou meio nervoso, sendo acuado pelos filisteus, pegou um esqueleto de jumento, da parte da cara do jumento, uma queixada, e matou gente mais do que o exército americano enfurecido. Quer dizer, o homem era forte. O homem era forte. Um dia Deus chegou para a mãe de Sansão e falou com ela: eu preciso começar um processo de libertação do meu povo e você vai ter um filho. E ela era estéril. Ela foi e falou com seu marido Manoá e nasceu Sansão. E o Senhor falou: separado, nazireu, não corte o cabelo. A nossa igreja, ele seria suspenso. E ele vai começar a libertação do meu povo. Então ele não toca em coisa imunda, ele não toma bebida forte, não corta o cabelo. E meus irmãos, ele foi crescendo, e a Bíblia Sagrada nos diz que Deus começou a usá-lo para a libertação do seu povo. E todo mundo conhece o final trágico de Sansão, quando a Bíblia Sagrada nos diz que Sansão acabou dizendo: olha, o segredo da minha força está no meu cabelo. E a Bíblia fala que Dalila então chamou homens ou soldados, ou enfim, e mandou cortar o cabelo dele. E a Bíblia nos fala que de repente ela gritou: os filisteus vêm sobre ti. Ele se despertou e disse: eu vou me livrar dessa vez como já me livrei de outras. Porque ele não sabia que já o Senhor se tinha retirado dele. Então é interessante a gente refletir, meus irmãos, porque é claro que fazia parte da obediência a Deus, é claro que fazia parte do que Deus havia ordenado e colocado como maneira de vida para Sansão, foi orientado pelos pais. E nós poderíamos julgar que o grande problema de Sansão foi que, quando começou a crescer, logo começou a arranjar um namorico com uma pessoa que não fazia parte do seu povo. E os pais chegaram e falaram: Sansão, meu filho, tem tanta moça bonita aqui na nossa terra, você vai buscar uma moça que não faz parte desse povo, uma pessoa que pode induzir você a tantos erros, a idolatria, por exemplo? Não é agradável a Deus. Alguém pode dizer: não, o problema de Sansão foi essa questão dos namoricos. Foi, ele teve esse problema, sem dúvida. Alguém pode dizer que Sansão deixou de exercer a questão da separação, da consagração a Deus, quando praticou coisas que Deus havia dito: não faça. Tomou bebidas fortes, se aproximou de coisas mortas, enfim. Foi um erro também, claro. Mas ele continuava forçudo. Mas continuava com a sua força. Alguém pode dizer a questão da força de Sansão, ou seja, a questão, o problema maior de Sansão foi a questão de que ele acabou se enamorando de Dalila e acabou confessando a ela um segredo, o seu cabelo grande, que era uma ordenança de Deus, e através da obediência é evidente que ele seria abençoado e fortalecido pelo Senhor em pontos esporádicos, porque ele não tinha força todo dia, todas as 24 horas do dia, não. Deus tinha que descer sobre ele e se mover nele. Aleluia. Foi um problema também. De onde vem a sua força? Quantos irmãos aqui se sentem fortes? Quantos se sentem fortes? De onde é que vem a vossa força? De onde é que vem a nossa força? A Bíblia Sagrada nos deixa, meus irmãos, entender claramente que todas as coisas que Deus pediu a Sansão, todas faziam parte, é claro, para que ele pudesse ser o homem levantado por Deus para começar, a Bíblia fala, para começar uma obra, para começar uma obra de libertação. Então a obediência faz parte evidente de uma vida abençoada por Deus, de uma vida de resposta de Deus e de uma vida que Deus coloca nela um projeto e executa. Mas não é só, não é o suficiente. Tudo isso faz parte da obediência, mas não necessariamente da força. O maior erro de Sansão, na opinião dos irmãos, qual seria? Rebeldia, rebelião. E aí vai, a gente tem ideias diferentes, não é? Cada um tem um tipo de entendimento, não há problema nenhum nisso. Eu vou voltar para esse texto aqui. Mas eu queria passar um pouquinho para frente, no segundo livro das Crônicas, por favor. O rei Uzias, meus irmãos, ele começou a reinar muito cedo, 16 anos. E ele reinou bastante, mais de 50. E a Bíblia fala que ele fez o que era reto aos olhos do Senhor, faz parte da obediência, não é? Buscou a Deus, buscou através dos servos de Deus entendimento de coisas espirituais, saiu e guerreou contra os mesmos filisteus do tempo de Sansão. A Bíblia Sagrada nos diz que ele começou a fortificar. A Bíblia nos fala que ele edificou torres em Jerusalém. A Bíblia Sagrada nos fala, eu estou no versículo 10 agora, que também edificou torres no deserto. A Bíblia fala que ele cavou muitos poços porque tinha muito gado. A Bíblia fala que ele tinha um exército de homens destros nas armas que saíam à guerra tremendamente para pelejar, ou seja, criou um exército também. A Bíblia Sagrada nos fala que Uzias, e preparou-lhes Uzias para todo o exército, escudos, lanças e capacetes, preparou os exércitos para a batalha e também providenciou as armas que seriam armas daquele tempo, como se fossem hoje bombas atômicas, providenciou atiradeiras ou fundas para lançar pedras. Também fez em Jerusalém máquinas de invenção de engenheiros, aceitou a questão tecnológica, aceitou as inovações dos mais jovens, que é muito difícil para muitos. Em cima dessas torres colocou as máquinas. Não adianta fazer torre sem colocar máquina, não adianta fazer muita coisa sem ter alguém ou algo preparado para fazer funcionar aquilo que se está fazendo. Colocou atiradeiras, enfim, a sua fama cresceu porque ele fez tudo muito bem, diz a Bíblia, até que se tornou forte. Está no versículo 15, lá no finalzinho, até que se tornou forte. Versículo 16, mas havendo-se já fortificado, o que diz a Bíblia? Exaltou-se o seu coração até se corromper e transgrediu contra o Senhor. Por quê? Por uma questão que nós poderíamos dizer, mas poderia ser resolvido isso de uma forma, quem sabe, até mais branda, quem sabe? Mas não, não foi. De todas as coisas que ele fez, Deus disse a ele, é isso que você vai fazer, a sua questão é essa aqui, estratégica, tecnológica, armação, preparação para a defesa do meu povo. Mas a parte espiritual não compete a você fazer. E a Bíblia fala que ele entrou no templo para queimar incenso no altar do incenso. E a Bíblia fala que o sacerdote Azarias, está no versículo 17, já entrou atrás dele com 80 sacerdotes do Senhor, varões valentes, e resistiram ao rei Uzias. Não te compete queimar incenso. O seu negócio é a estratégia, o seu negócio é a gestão. Está na moda falar gestão, né? Você não é político, você é gestor. É? A questão espiritual não compete a você, compete a nós, diziam os sacerdotes do Senhor. Mas não se esqueçam que Uzias se sentia forte. Mas se vocês olharem de todas as coisas que eu falei, Uzias havia se fortalecido na questão das guerras, ele havia se fortalecido na questão da defesa, ele havia se fortalecido na questão da estratégia. E uma vez se sentindo fortalecido, sentindo que a sua força poderia vir de tudo isso que eu falei para vocês, ele se corrompeu tentando adentrar a uma área que era altamente espiritual e não competia a ele. E embora os servos de Deus dissessem a ele, Uzias, não é você que deve fazer isso, e resistir o rei, a Bíblia nos fala que, no versículo 19, que Uzias, ao invés de chegar e dizer, não, vocês estão corretos, a conclusão está certa, a minha questão é essa, Deus me colocou aqui, a Bíblia nos diz que ele indignou-se. De onde vinha a força desse rei? A força desse rei vinha do que ele havia construído, e Deus o havia abençoado em tudo que ele havia construído, em tudo que ele havia feito para a sua defesa e a defesa do povo de Deus. Atuou ele também um pouquinho nas questões espirituais, dando vazão a visões, derrubando altares, tudo bem, mas a questão de queimar incenso não competia a ele, mas sentia-se ele fortalecido principalmente por todas essas coisas que eu falei para vocês que ele fez. Mas de repente vem o sacerdote do Senhor. E esses sacerdotes tinham outro tipo de força. Eu vou perguntar a você mais uma vez, de onde é que vem a sua força?
1: Glória a Deus, Jesus.
0: De onde é que vem a sua força? Se você está numa situação onde Deus te colocou, Deus permitiu você estar. Por que você está lá? Quem o colocou? E de onde é que veio a força para colocar você onde é que você está?
1: Glória a Deus.
0: Uzias resistiu a 80 homens que não tinham uma lança sequer. Esses homens não tinham nada que pudesse ser, eu diria, de alta periculosidade na questão tecnológica dessa época. Mas esses homens sabiam de onde vinha a força deles para resistir ao rei com seus exércitos. Indignado o rei. A Bíblia Sagrada nos diz, meus irmãos, que ele não se deu nem ao trabalho de deixar o incensário ali, não. Ainda com o incensário na sua mão para queimar incenso. Ficou mais indignado ainda contra os sacerdotes. E aí a força de Deus se contrapôs à força de tudo que o homem cria para a sua própria defesa. De tudo que o homem entende que possa ser a sua força, mas não é Deus. Não adiantaram os escudos. Não adiantaram as lanças e nem os capacetes e nem as couraças e nem os arcos. Não adiantaram os engenheiros com as suas máquinas, nem as máquinas de atirarem flechas e grandes pedras, aquelas catapultas. Nada disso adiantou, porque a indignação de Uzias fez com que Deus mostrasse quem é que realmente estava no controle e de onde é que realmente é que vinha o poder que estava atuando naquele tempo, naquela época, dentro do propósito de Deus. Ficou queimado Uzias. Afinal de contas, ele era o rei. E quem eram os sacerdotes para dizer a ele que rei, não compete a você fazer isso? E a Bíblia Sagrada nos diz que a lepra lhe saiu à testa perante os sacerdotes na casa do Senhor, junto ao altar do Senhor. A lepra lhe saiu na sua fronte. No que significa no seu intelecto. Deus estava dizendo, você pode ser sábio, quanto você quiser ser sábio, pode ser muito culto, mas eu vou mostrar a você que eu detenho o poder. Eu detenho o poder. Deus o feriu naquilo que representa a inteligência do homem. De onde é que vem a sua força? A força desses homens de Deus vinha de Deus. Se Deus não agisse e o rei dissesse que venham os soldados, que venham os homens com as flechas e tragam as pedras grandes, vamos massacrar e fazer desses sacerdotes mingau. Isso certamente aconteceria. Mas a força do homem é até um ultraje tentar compará-la à força de Deus. De onde é que vem a sua força? Eu volto, meus irmãos, já falando de Uzias, eu volto para Sansão. Sansão achou que se livraria mais uma vez. E eu perguntei aos irmãos qual foi o maior erro que vocês poderiam de repente atribuir, só a título de conversa entre nós mesmos. A Sansão, um falou que era isso, a desobediência, a rebeldia, cortou o cabelo. Mas o maior erro de Sansão foi exatamente não acreditar a Deus a sua força. Ele chegou a acreditar que realmente a sua força estava apenas e tão somente no seu cabelo crescido. Você vai dizer, mas não é isso que a Bíblia fala? Inclusive tem dois versículos aqui para baixo, no 22 a Bíblia fala, e o cabelo da sua cabeça lhe começou a crescer como quando foi rapado. Por isso que eu li o versículo 28. Ora, se o cabelo já estava grande como quando foi rapado, então era só ele se levantar e falar, traga a coluna aí que eu vou matar mais gente do que matei em toda a minha vida. Mas não. No versículo 28, ele havia entendido que a sua força vinha do Senhor. Já, eu diria que era, a situação já estava bem complicada, é verdade. Mas louvo a Deus por ele ter entendido que a sua força não era questão do seu cabelo, fazia parte da obediência. Não era questão do seu nazireado, fazia parte, eu diria também, do que Deus havia instituído para a vida dele. Não resta a menor dúvida. Os seus erros e os seus defeitos, é claro que também enfraquecem. Erros e defeitos e pecados enfraquecem a vida das pessoas, é verdade. Mas, meus irmãos, quando nós acreditamos que a nossa força não vem de nós mesmos, e que porque às vezes nos julgamos às vezes santos demais e não pecamos, somos fortalecidos apenas então.

0: E é claro, nós oramos, nós jejuamos, buscamos a presença de Deus. E nós chegamos no local, pode ser um culto especial, uma campanha. Tem dia que eu vou falar por mim, mas os irmãos podem, se acontece com os irmãos, talvez os irmãos podem balançar a cabeça dizendo que sim, né? Tem dia que eu me sinto consagrado tremendamente, falo, não, eu jejuei, faz 3 dias que eu estou em jejum. A hora que eu abrir a boca vai ser paralítico, andando o raio caindo, Satanás gritando, gente se convertendo, vai ser uma maravilha, porque eu estou uma bênção hoje. Já aconteceu com vocês isso? Já, não? Já? Meus irmãos, eu vou pro púlpito, parece que me falta palavra, eu começo a gaguejar, e ora não acontece nada. E eu comento com a minha esposa, puxa, o culto de hoje, estou arrasado, porque eu jejuei a semana inteira, fiz campanha com os irmãos, levantei o exército da fé, o batalhão da libertação, era para ter caído pelo menos 3 mil endemoniados e salvos pelo menos 2 mil almas, e não aconteceu nada, eu estou arrasado. Onde foi que eu errei? Eu errei quando eu achei que a força vinha do meu esforço. E eu pergunto a você de novo, de onde é que vem a sua força? De onde é que vem a nossa força? Faz parte, meus irmãos, é claro que é bom a gente orar, não resta a menor dúvida, é bíblico, não é? É bom a gente jejuar, sermos boas pessoas, às vezes bons ofertantes.
1: Ah, eu sou dizimista, Deus vai me ouvir, porque eu dou o dízimo, né?
0: Faz parte, eu vou colocar para você entender, faz parte da obediência, faz parte da nossa separação, da nossa consagração a Deus. Eu sou músico, eu toco guitarra, né? Toco bateria, Deus vai me usar. A hora que eu começar a tocar bateria, hoje jejuei a semana inteira. Ha! De onde é que vem a sua força? O mundo inteiro está impregnado, meus irmãos, com essa questão. Em alguns pontos da questão se torna algo extremamente, assim eu diria, até maligno. Porque muitas pessoas pensam que a força, que o poder vem porque a pessoa adquiriu algum tipo de posição onde pode subjugar os outros através da política, por exemplo. Por isso eu digo que se torna até maligno. Outros adquirem bens, e não são poucas pessoas não, adquirem bens, são bem sucedidos na vida, e também acreditam que o seu poder está naquilo que ajuntaram ao longo da vida. Maltratam, humilham, se entendem maiores do que os demais e mais poderosos. Mas mais uma vez eu pergunto a você, de onde é que vem a sua força? Porque pode ter certeza que se você não entendeu ainda de onde é que vem a sua força, cedo ou tarde, Satanás vai cortar todos os pelos da sua cabeça e vai arrancar e furar os seus olhos. E vai escravizar você, e não vai ser para moer trigozinho, não. Vai ser para carregar cargas e mais cargas que ele vai colocar sobre os seus ombros. Uns confiam em carros. Outros confiam em cavalos, outros confiam em burros. É, obrigado por completar para mim. Mas a nossa confiança, meus irmãos, e o nosso poder, temos de entender de onde é que ele vem. De onde é que vem a sua força, de onde é que vem a sua vitória? Se for, meus irmãos, para ser, eu diria, ofertante, dizimista. Se for para ser pessoa de jejum e oração todos os dias. Se for para ser pessoa que de repente se entende tão consagrada, para se exaltar de tudo isso e achar que você está ganhando alguma coisa ou se fortalecendo porque você está fazendo isso, cuidado, porque vão te passar na vara na cabeça e você vai ficar de cocô pelado. Passa a mão na cabeça, não, que eu fico constrangido. Se entrega não. Entenda de onde é que vem a sua força e diga não ao erro de Sansão. Diga não. A Bíblia Sagrada fala em Apocalipse 7:12. Amém, louvor, glória e sabedoria, ação de graças e honra e poder. E força ao nosso Deus para todo sempre.

0: Homens é o que nós somos. Somos homens de Deus, é verdade. Mas nós não podemos nos esquecer de onde é que vem a nossa força. Pode ter exército, mas já vimos, meus irmãos, ao longo da história, grandes impérios. Os mais conhecidos, o egípcio e até o romano. Tinha muita força, mas não era a força que vinha de Deus. Se estribucharam e se acabaram. Alguns se tornaram até bem miseráveis em relação ao que eram. Alguns se tornaram, aliás, muito miseráveis. A nossa força tem que vir de Deus e temos de entender isso, porque senão nós vamos nos ufanar e vamos nos exaltar. Assim como se exaltou o rei Uzias. A nossa força tem que vir de Deus. A Bíblia Sagrada nos diz, meus irmãos, que Deus não divide a sua glória com ninguém. Eu sou o Senhor, diz Deus, esse é o meu nome, e a minha glória, pois, ao trem não darei, nem o meu louvor às imagens de escultura. Se é Deus quem está fazendo você se tornar uma pessoa bem sucedida em todos os sentidos da sua vida, glorifica a Deus! Não fica se exaltando na estrada da vida, senão vem aí, o inimigo te arranca o cabelo. E fura os olhos. E põe para fazer um trabalho de animal. Pena, meus irmãos, que Sansão entendeu isso muito tarde. Pena. Claro que ele fez ainda uma grande obra depois de ter entendido de onde é que vinha a sua força. Glória a Deus, aleluia. Peço-te que te lembres de mim. E me dá força só mais uma vez. Agora ele entendeu. De onde é que vem a sua força? Olha, meus irmãos, nós não podemos dar muita importância a nós mesmos achando que somos alguma coisa. Se a nossa força não vem de Deus, nós vamos cair cedo ou tarde. Se a nossa força não vem de Deus, será desmascarada cedo ou tarde. Prepara-se o cavalo para o dia da batalha, mas é o Senhor que dá a vitória, diz Provérbios 21:31. Entenda de onde é que vem a sua força e se fortaleça cada vez mais. Entenda de onde é que vem a sua força e coloca-te diante das situações de batalha cada vez mais, porque você não haverá de perder uma batalha sequer. Mas o dia que você confundir uma simples questão de acreditar a Deus o que é a Ele crédito, você vai perder. Você vai perder. Pode até se recuperar. Sansão se recuperou, não é verdade? Mas observe o Senhor, ou digo, observe vocês. Ele já não sabia que o Senhor havia se retirado dele. O versículo 21, vejam vocês que situação. Os filisteus pegaram Sansão. Eu falei fura os olhos, mas na verdade eu falei arrancaram os olhos dele. E o fizeram, e fizeram descer a Gaza e amarraram-no com duas cadeias de bronze. E andava ele moendo no cárcere. Não só estava preso, mas tinha que ficar lá. Movendo aquela pedra enorme para moer cereais, trigo, enfim, cereais, vamos dizer assim. Não só estava cego, não só estava amarrado, mas ainda carregava esse peso todo. E algumas pessoas chegam até mesmo a, não sei se é filosofar ou dizer depois, ou simplesmente dizer pra, como frase de efeito, depois que ficou cego foi que entendeu. É preciso isso? É preciso sofrer danos horríveis para entender certas situações? Se nós podemos claramente entender isso hoje, por exemplo, a questão da força, não é preciso ter de passar por situações humilhantes na vida para entender de onde é que vem a nossa força.
1: Porque na realidade, meus irmãos, quando nós chegamos na presença de Deus, nós chegamos tão miseráveis, e a Bíblia chega até a dizer, e nós podemos aludir dessa forma, chegamos nós pobrezinhos e necessitados. Se nós estamos de pé, se estamos esperançosos, se estamos cheios de confiança, é porque o Senhor desceu sobre nós com o Seu Espírito e nos trouxe essa força para vencer as situações mais inacreditáveis que a vida coloca diante de nós. Então, meus irmãos, vamos glorificar a Deus, porque dele vem a nossa força, dele vem a nossa vitória, dele vem a nossa salvação. Nós não estamos aqui para praticar atitudes meritórias e achar, eu mereço. Que tem gente que acha, não, eu mereço. Nós não merecemos nada, meus irmãos, nós merecíamos muita coisa ruim, isso sim. Mas creditemos ao Senhor a nossa força, não por questão de mérito, mas por questão de misericórdia. E desfrutemos de Deus tudo que Ele tem para nós. Deus tem muita coisa para nós, Deus é abundante para conosco. Mas todo crédito seja dado a Deus. A nossa força tem que vir de Deus. De qualquer outro tipo de movimento que vier à nossa força, não serve. Não se ache mais importante do que você é. Não se pense mais forte do que você é. Não ache você que por alguma razão você tem ou detém algum tipo de poder, porque isso não vai servir para nada na hora em que o inimigo te atacar. Você pode ter poder financeiro e você pode se defender judicialmente. Você pode ter poder político e se defender politicamente. Você pode ter tanto tipo de influência e se defender com a sua influência. Mas quando o inimigo lançar setas contra você, eu digo a você, para que vale o seu dinheiro? Você acha que você vai chegar para Satanás e falar, ah, Satanás, eu sou o prefeito dessa cidade, você dá licença? Você acha? Você acha que você vai chegar para Satanás e falar, não, porque a minha influência na sociedade é a influência de 1 a 10, 9,5. Então, Satanás, você fica no seu cantinho. Você vai ser assassinado pelo inimigo. Agora, meus irmãos, é tão tremendo e tão poderoso sabermos que temos um Deus. Que não é só a nossa força no âmbito espiritual, mas temos um Deus que quando precisa de luta, Ele mesmo se chama Senhor dos Exércitos. Que Deus te abençoe, que a palavra de Deus siga falando ao seu coração, à sua vida. E a nossa força tem que vir do Senhor. Tudo que Deus realizar por nosso intermédio, creditemos a Ele toda a glória, porque a força e o poder vem dEle e é Ele quem faz. Que Deus os abençoe, meus irmãos, coloquem-se de pé em nome de Jesus Cristo. Vamos agradecer a Deus por essas palavras, e eu espero que vocês tenham comido e se alimentado dessa palavra. Então, meus irmãos, Deus abençoe essa palavra para vocês. Essa palavra não é minha, essa palavra é de Deus, e que ela seja edificante na vida de todos vocês. Coloca a mão sobre a vossa cabeça. Oremos ao Senhor. Senhor meu Deus, Senhor meu Pai, às vezes pensamos que somos tão fortes, às vezes pensamos que somos tão poderosos, e às vezes pensamos que somos tão merecedores de tantas coisas, porque achamos que fizemos isso, fizemos aquilo, e na verdade, Senhor meu Deus, o que estamos fazendo é nos exaltando. O que estamos fazendo, meu Deus, é deixando de reconhecer e acreditar ao Senhor a glória que lhe é devida. Por isso, Senhor meu Deus, primeiramente eu quero pedir ao Senhor perdão por muitas vezes, meu Pai, ter achado que sou alguma coisa. E eu sei que sou apenas um servo do Senhor. Não quer dizer que não sou nada, meu Deus, porque eu sei que eu sou servo do Senhor. Então não posso dizer que não sou nada não, Pai, porque eu sou servo do Deus vivo, do Senhor. Mas sei, Senhor meu Deus, que às vezes também, como o rei Uzias, o meu coração se enche. Às vezes, meu Deus, penso ser o que não sou. E isso confesso publicamente, Senhor. E falo também diante do Senhor. Eu não quero ser derrotado, não quero ver o inimigo raspar a minha cabeça. Não quero ficar envergonhado, Senhor meu Deus. Por isso eu acredito ao Senhor toda a honra e toda a glória, meu Pai. E tudo quanto a Deus, que analisando-se profundamente, ó Pai, for entendido que de alguma maneira manifesta alguma forma de poder, que seja acreditado ao Senhor a glória, a honra, o domínio para todos sempre. Senhor meu Deus, Senhor meu Pai, como servo do Senhor, é claro que eu quero ser usado pelo Senhor.
2: como servo do Senhor, é claro, Senhor meu Deus, que em favor das pessoas eu quero, meu Deus, exercer a minha situação servil. Mas que o Senhor seja aquele que faz a operação sempre. Que seja o Senhor a fazer maravilhas sempre, como eu sei que o Senhor está fazendo aqui. Como eu sei que o Senhor está realizando nesta vida, aqui neste lugar, maravilhas, curando enfermos, derramando do seu poder que subjuga as forças do diabo, derramando do seu poder que subjuga o poder de Satanás, que por sua vez tenta subjugar tantas outras vidas. Senhor meu Deus, Senhor meu Pai, exerça uma vez mais o seu poder aqui para colocar por terra todas as artimanhas infernais, todas as artimanhas demoníacas. Senhor meu Deus, eu clamo ao Senhor nesse momento, meu Deus. E o Senhor sabe que eu estou clamando com toda a força do meu coração, do jeito que eu sou. Eu sou assim, meu Deus. E não pretendo ser diferente, porque o Senhor me fez assim. Eu clamo ao Senhor com toda a força do meu coração, pedindo ao Senhor para derramar do seu poder sobre todas essas vidas que estão aqui e sobre todas as pessoas que estão em casa nos acompanhando também através das emissoras que estão transmitindo essa programação. Meu Deus, que todos possam reconhecer no Senhor todo o poder e toda a força. E que todos possam atribuir ao Senhor todo o poder e toda a força e toda a honra e toda a glória. E que seja envergonhado o adversário, não encontrando oportunidade de destruir aqueles, ó Deus, que estão diante do Senhor até fazendo uma grande obra. Senhor, meu Deus, nós queremos, meu Pai, ter um entendimento profundo. Sem ter de, meu Deus, ter esse entendimento, depois de termos sofrido os prejuízos que são completamente evitáveis. Senhor, meu Deus, entra nessa vida, entra nesse coração, para transformar esse entendimento, para transformar essa mente. Em nome de Jesus Cristo, meu Deus, toma nas tuas mãos os teus pequeninos. Nós nos sentimos pequeninos perante o Senhor. Isso é para exaltar o nome do Senhor. Isso, meu Deus, é para que o Senhor veja que os nossos corações estão sendo sinceros no que diz respeito a reconhecer a importância, o tamanho, o poder que o Senhor tem. E nós queremos sim desfrutar desse poder. Senhor, meu Deus, manifesta o teu poder, manifesta a tua glória nesse coração, nessa vida, nesse irmão, nesse jovem, nesse adolescente. E que nós nunca nos esqueçamos, ó Deus, que o Senhor é a força da nossa vida. O Senhor é o nosso refúgio, é a nossa fortaleza. Que o Senhor é o Deus que faz a peleja por nós. O Senhor é o detentor do poder. Senhor, venha pelejar as nossas pelejas, batalhar as nossas batalhas, guerrear as nossas guerras. Nós reconhecemos, ó Deus, a insignificância do que realmente somos. E reconhecemos o poderio do Senhor e tributamos ao Senhor toda a honra e toda a glória. Senhor, meu Deus, o Senhor pode curar esse câncer. Essa família já não tem mais força nem poder para lutar contra esse câncer. Para lutar, meu Deus, contra esses processos malignos que atingem essa casa, essa família. Mas o Senhor é o nosso poder. Toda glória e honra ao Senhor. O Senhor é digno de toda honra, todo louvor e toda glória, porque o Senhor é a nossa força. O Senhor é a nossa força. Senhor, meu Deus, em nome de Jesus, haja nessa casa, nessa família, nessa igreja, abençoando, abrindo portas, levantando o caído, Senhor meu Deus, fortalecendo aquele que precisa da sua força, do seu poder. Em nome de Jesus Cristo, meu Deus, operai tudo em todos. Faça, meu Deus, com que todos estejam confortados e consolados perante o Senhor. Eu estou certo da sua resposta para todos esses que estão orando comigo nesse momento. Eu estou certo, Senhor meu Deus, que o Senhor está sendo reverenciado, glorificado, engrandecido. E estou certo, meu Deus, que essas pessoas todas reconhecem e atribuem ao Senhor a força e o poder, a vitória que tem alcançado até aqui. Embora entendam que existem processos, meu Deus, que nos remetem à obediência e devem ser observados. Em nome de Jesus Cristo, meu Deus, abençoa esse povo, abençoa essa igreja, abençoa, meu Deus, grandemente nas tuas mãos. Em nome de Jesus Cristo, amém, Senhor. Amém. A sua força, o seu poder aquisitivo, a sua influência, tem o seu valor. Mas quando se trata da coisa espiritual, o único poder, a única força que tem valor é a força que vem do nosso Deus. Se falta você essa força, você precisa se entregar para Deus hoje. Levanta sua mão para se entregar para Deus. E entender que a sua força só vem de Deus. Deus abençoe, irmão. Deus abençoe, Deus abençoe. E você, ouvinte, também. Levanta sua mão para receber Deus como o seu Deus, como a sua força. É a única forma de obter a vitória nas coisas que são dessa vida e nas coisas espirituais também. Você que está aqui está desviado dos caminhos do Senhor. Deus abençoe meu irmão também que está lá atrás. Você que está desviado dos caminhos do Senhor, até quando você vai ficar sofrendo consequências? E quem sabe um dia você entenda que você está errado, mas por que continuar sofrendo? Volta para o Senhor agora, volta. Levanta sua mão, reconcilia-te com Deus. A decisão é sua, você quer Deus ou não? Você quer sair dessa vida que certamente vai levar você ao fracasso ou não? A decisão é sua. Eu não posso pegar você à força, espancar você e falar, olha, deixa Jesus entrar na sua vida. Não! Você é inteligente. Você sabe que Deus está falando contigo. Quer voltar para Deus hoje? Que Deus abençoe. Oremos por aqueles que vieram para Deus. Aqueles que estão em casa, que também vieram para o Senhor. Aqueles que em casa também reconciliaram-se com Deus. Oremos por essas pessoas. E também a nossa oração da fé. Senhor meu Deus, Senhor meu Pai. Agradecemos o Senhor por essas vidas. Essas pessoas que se entregaram ao Senhor. Essas pessoas, Senhor meu Deus, que permaneçam. Que perseverem. Que essas pessoas, Senhor meu Pai, sejam cada dia mais abençoadas. O Senhor é poderoso, Senhor meu Deus, entendendo esses corações para escrever o nome dessas pessoas no livro da vida. E selar no sangue do Cordeiro. Aqueles que reconciliam-se contigo. Na verdade, ó Deus, estão dando ao Senhor o espaço que o Senhor mesmo fez dentro delas, do tamanho do Senhor. Estão cedendo ao Senhor o espaço para que o Senhor venha morar na vida delas. Entra nessas vidas, meu Deus. Cuida dessas vidas, meu Pai. Senhor, meu Deus, aqui está a sua igreja, aqui está o seu povo. O Senhor também é Deus vivo e poderoso. Engrandecemos o nome do Senhor pelas ações que o Senhor está fazendo em cada uma dessas pessoas. Senhor meu Deus, eu sei que o Senhor está curando o enfermo, fortalecendo o enfraquecido. Sei que o Senhor está trazendo alegria a esse coração, meu Deus. Sei que o Senhor está fazendo uma grande obra nessas pessoas. Meu Deus, a obra pertence a Ti, Senhor. Cura o enfermo. Senhor, eu repreendo todo o poder do mal. Coloca por terra toda a legião do diabo, da mentira. Toda a legião satânica que aflige esse corpo, essa vida, esse sentimento. Esse poder da mentira, do engano. Senhor, meu Deus, eu repreendo. Sai dessa vida agora, Satanás. Sai dessa casa agora. Tem um Deus vivo que está agindo aqui. Ele é poderoso. E você o conhece, Satanás. Saia dessa casa porque o meu Deus está entrando. Saia dessa vida agora, obra má, maligna, satânica, destruidora. Obra da morte. Saia em nome de Jesus Cristo. Porque o meu Deus está abençoando essa casa. O meu Deus está abençoando essas pessoas. O meu Deus está abençoando essas famílias em nome de Jesus Cristo. Abençoa cada uma dessas vidas, Senhor meu Deus. Em nome de Jesus Cristo. Amém, Senhor. Amém, amém. Pregar a palavra de Deus é o meu negócio. Ganhar almas é o meu negócio. Quando eu estou aqui, meus irmãos, nesse púlpito, a minha alma está alegre. O que eu faço aqui não é imposição de ninguém. O que eu faço aqui é voluntário desde os meus 15 anos de idade. Eu gosto de fazer isso. Eu estou aqui com prazer, pregando a palavra de Deus. Nós queremos que Deus haja dentro das casas, dentro das famílias. Eu estava no programa, um testemunho de uma irmã. Aliás, estou usando esse testemunho. E eu fiquei muito tocado, porque a irmã fala no testemunho que a casa dela era um desastre. Ela não tinha um esposo dentro de casa. O esposo gastava tudo na bebida, na jogatina, dava quinta-feira e ele sumia, só voltava no domingo. E ela queria ter um esposo, queria ter um pai para os filhos e não tinha. E ela já estava numa situação extrema. Convido todos vocês que gostam de ganhar almas, porque nós estaremos aqui, acima de tudo, para ganhar almas. Nós somos ganhadores de almas e estaremos aqui principalmente, o ponto principal é ganhar almas para o reino de Deus. Muito obrigado, queridos irmãos. Vocês são muito gentis em virem aqui, apesar de toda a dificuldade. Então, muito obrigado pela presença de vocês. Agradeço os nossos irmãos, agradeço os nossos amigos, pessoas de outros ministérios. Agradeço todos vocês de todo o meu coração. Digam comigo assim: a paz do Senhor Jesus, a paz do Senhor Jesus, a paz do Senhor Jesus. E vão com Deus, que o poder do nosso Deus, que a graça do nosso Deus, que as grandes manifestações do Senhor nunca falte em vossas vidas de hoje para todo sempre. Amém. Deus abençoe todos vocês. Encerramos por aqui a transmissão diretamente do templo para a glória de Deus, Igreja Pentecostal Deus e Amor, que está na Avenida do Estado, 4568, na Baixada do Glicério. Vão com Deus, meus irmãos. Deus os abençoe.
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2: 23:51.
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4: E das demais programações dentro do nosso canal, que está aí repleto de atividades, de conteúdos que abençoam e edificam as vidas. Se você está no Instagram e ainda não segue o perfil, siga o perfil. Se você está no Facebook também, siga o perfil da Igreja Pentecostal Deus e Amor. E todos que estão na internet agora, independente do aplicativo, da rede social, Pastor Rafael, podem, e não só podem, devem, um dever, de serem aí um evangelista, compartilhando esta transmissão com pessoas da sua família, pessoas do seu local de trabalho, pessoas do seu convívio social, pessoas que você sabe que precisam ser abençoadas, que precisam de uma oração. O ato de você compartilhar, enviar esta transmissão para alguém, pode ser um ato de muita fé que também abençoe a vida da pessoa que necessita de oração. E agora também estamos ao vivo na cadeia de rádio das igrejas Pentecostal Deus e Amor, o programa Voz da Libertação, rádio ouvinte, seja muito bem-vindo. Quem vos fala e vos saúda com a paz do Senhor é o seu irmão em Cristo, Anderson Nares. Comigo está o presbítero Rafael. Presbítero Rafael, nossa igreja tem aí uma larga experiência e uma presença massiva no rádio. Tenho certeza que milhares de ouvintes estão conectados conosco no rádio. E amanhã, na sexta-feira, nós temos 5 horários de culto aqui na igreja. Eu tenho certeza que o seu convite fará toda a diferença, não só para esses cultos, mas também para uma oração e uma preparação especial que vai começar amanhã.
5: Exatamente, pastor. Quero cumprimentar os ouvintes de casa, você que ligou o seu rádio agora, ou a partir deste momento passou a ouvir direto do santuário a preparação desta campanha poderosa, profetizando no vale daqui a pouquinho à meia-noite. Os cumprimento com a paz de Cristo, é um prazer estar com todos vocês, você que nos ouve do norte ao sul do Brasil. Daqui a 6 minutinhos é sexta-feira, e sexta-feira em todos os nossos templos, inclusive aqui em nossa sede mundial, na Avenida do Estado 4568, teremos a Guerra contra o Mal. Às 7 da manhã, o primeiro culto, às 11:30 da manhã, o segundo culto, e nesse culto em especial vai estar o pastor Della Lande pregando a palavra de Deus, orando por todos. Em seguida, o culto das 3 da tarde com o pastor Kleber de Oliveira. Será uma sexta-feira do grande mover de Deus na vida dos oprimidos, depressivos, angustiados, desesperados. É uma sexta-feira de libertação total. Eu quero convidar pastor Anderson, aquelas pessoas que não dormem bem durante a noite, ouvem vozes, vêm vultos, se sentem angustiadas, desesperadas, oprimidas. Nesta sexta-feira, amanhã, estaremos juntos em oração, e o templo da glória de Deus se tornará pequeno para o manifestar daquilo que Deus já está preparando para nós, em nome de Jesus.
4: É isso aí. Sexta-feira sexta-feira é o dia da libertação total, da libertação completa. Então você já sabe o endereço aqui da Igreja Pentecostal Deus e Amor, nossa entrada principal aqui pela Avenida Prefeito Passos, número 10, mas o nosso endereço mais famoso em todo o Brasil é a Avenida do Estado, 4568, aqui na Baixada do Glicério. E você é o nosso convidado a estar presente ou pela manhã, ou pela tarde, ou no início da noite, para um desses 5 horários de culto, onde eu tenho certeza, Deus ele já tem para você uma vitória garantida e uma bênção reservada mediante a sua fé. E amanhã, sexta-feira, às 23h, mais 45 minutinhos, nós teremos também o início de uma preparação espiritual, pastor Rafael, que contará com a presença da nossa irmã evangelista Maria Lorena, que estará orando conosco, porque nós temos daqui a 21 dias, uma grande festa aqui.
5: Exatamente.
4: Qual é essa festa, pastor?
5: Os 64 anos da nossa querida e amada Igreja Pentecostal Deus e Amor.
4: Exatamente, 64 anos, uma igreja firmada na rocha. Permanecemos firmes nesta rocha, que é Jesus Cristo, nosso Senhor e Salvador, aquele que está interessado em ouvir a tua oração, a minha oração, a nossa oração nesta noite. Então você já vai preparando a sua expectativa, preparando a sua fé. Serão 21 dias de clamor, nós estaremos aqui de maneira muito unida, porque a oração começará com a serva de Deus a partir das 15 para meia-noite, e quando terminar a oração, já estaremos aqui no Santuário da Oração, em oração também, e a oração continua. E a nossa igreja, Igreja Pentecostal Deus e Amor, é uma igreja lembrada, é uma igreja comentada pela oração, e nós não perdemos esta característica, nós mantemos esta característica, e queremos que você prepare a sua expectativa para aquilo que Deus faz, não só amanhã, na sexta-feira, não só nessa preparação espiritual, mas em todos os momentos na nossa igreja, e principalmente neste grande dia maravilhoso que Deus está nos preparando, os 64 anos, onde comemoraremos 64 anos de vitória. Você é o nosso convidado da Grande São Paulo, região metropolitana, todo o estado de São Paulo, a sua caravana, esteja preparado, você prepare também os membros da sua igreja, você que é membro, você que é visitante, você que congrega na Igreja Deus e Amor, procure o seu pastor para se informar o quanto antes, porque vai faltar espaço, pastor, vai faltar lugar aqui na sede mundial.
5: Exatamente.
4: Então garanta o seu lugar, garanta o espaço na sua caravana, você que vem de veículo, chegue cedo também, né, porque o nosso estacionamento é amplo, mas eu acredito que a massa humana estará reunida aqui e a mão de Deus mais uma vez manifestando neste lugar. Então, não se esqueça, nós estaremos amanhã iniciando essa preparação espiritual, e contamos também com você que ora conosco aqui nesta madrugada, que ora conosco às 6 da manhã, às 6 da tarde, à meia-noite, que ora conosco na igreja. Olha, eu quero que você também participe desta preparação para que milagres, para que prodígios, para que almas sejam tocadas pelo Senhor nesta grande festividade que já está sendo preparada. São 23 horas, 58 minutinhos, pastor Rafael. Eu já quero aqui, né, fazer esse convite para que os irmãos preparem a fé, porque como estávamos falando, estamos também no mês da campanha Profetizando no Vale. De toda a história, né, que Ezequiel ele vem nos falar através da profecia, eu acho mais interessante de tudo aquilo que acontece, seja ele literal ou simbólico, como queiram interpretar, é que de fato aquele exército de ossos, eles receberam vida. E talvez você que nos acompanha agora pelo rádio, pela internet, talvez você olhe para a sua vida atual e você possa fazer ressalvas nesta vida, você possa pontuar e demonstrar situações, estados, condições que não são agradáveis. Talvez algumas partes da sua vida parece que se mortificaram, se secaram, parece que a sua vida profissional ela está mortificada, parece que a sua vida sentimental está seca. Você que está nesta condição, nós queremos te convidar neste momento a colocar a sua expectativa no Senhor Jesus e a sua fé em ação, porque nós estaremos orando em seu favor, e eu tenho certeza, a palavra de Deus virá sobre ti e com certeza esta situação vai mudar. Eu estarei iniciando essa oração e na sequência, pastor Rafael estará também aqui orando, intercedendo em seu favor. Pastor Rafael, muito obrigado, até daqui a mais alguns alguns instantes, em nome de Jesus. Você que está conosco na transmissão, coloque o seu pedido de oração, coloque o nome da sua família, coloque qual é a área da sua vida que está seca, que precisa ser restaurada, que precisa receber vida e vida com abundância, que nós estaremos orando em seu favor. Você que pode fechar os seus olhos, você que pode curvar a sua cabeça, dobrar os seus joelhos, te convidamos a ficar confortável na presença de Deus e orar conosco neste exato momento. Senhor Deus e Pai, em nome de Jesus Cristo, nós entramos na sua presença mais uma vez. Neste dia de sexta-feira, Senhor, já estamos nesta sexta-feira, dia 23, ó Deus, do mês de maio, na continuidade desta campanha, Senhor, deste propósito de oração que é profetizando no vale. Senhor, este título, ó Deus, deste propósito, Pai, tão provocativo, meu Deus, que nos leva, meu Deus querido, a ousar na fé, que nos leva a aumentar a nossa expectativa, Pai. E é com um coração alegre, meu Deus, mas também temeroso, que nós nos aproximamos de Ti através da oração para pedirmos ao Senhor o perdão dos nossos pecados. Em primeiro lugar, ó Deus, nós queremos receber o perdão que vem de Ti, o perdão restaurador, reconciliador, o perdão, ó Pai, que apaga as nossas transgressões. Nós precisamos deste perdão. Perdoa as nossas dívidas, perdoa as nossas falhas, perdoa as nossas ofensas, Senhor. Perdoa-nos, ó Deus, porque muitas vezes sabemos fazer o bem e não fazemos, e por isso, Pai, nós acabamos pecando, ó Deus, com os lábios, com, ó Deus, o pensamento, com os membros do nosso corpo. Perdoa-nos, ó Deus, porque pecamos de maneira involuntária, de maneira voluntária, porque muitas vezes os nossos pés, eles se apressam nos caminhos de perdição, Senhor. Tem misericórdia deste homem, desta mulher, que durante esta semana, Senhor, de alguma forma pecou contra Ti, contra a Tua palavra, mas nesta oração demonstra arrependimento, nesta oração inclina o coração e pede a Ti, ó Deus, o perdão e a misericórdia. Senhor, nós sabemos que a Tua misericórdia, Pai, ela se renova cada manhã. Nós sabemos que a Tua misericórdia, Senhor, ela é presente, meu Deus, todos os dias da nossa vida. Por isso eu Te peço neste momento que o Senhor, ó Deus, ó Pai, estenda as Tuas mãos com misericórdia agora sobre a vida deste irmão ouvinte do programa Voz da Libertação, sobre a vida desta irmã, ó Deus, e deste irmão internauta que nos acompanha e que está clamando a Ti por perdão, por restauração. Ó Deus, venha, Pai, estender as Tuas mãos sobre nós para nos perdoar, porque nós somos pobres pecadores, nós somos, ó Deus, pecadores arrependidos, Pai. Nós lutamos, meu Deus, diariamente uma batalha conosco mesmo para nos mortificar, para matar o nosso próprio eu, para pegarmos, ó Deus, a nossa cruz, para tomarmos a nossa cruz e seguirmos a Ti, Senhor. E é bem verdade o que Paulo registra em suas epístolas, ó Deus, dizendo, ó Deus querido, que o bem que queria fazer este não fazia, e o mal que não desejava este executava. Senhor, da mesma forma, este irmão e esta irmã, o bem que desejava fazer, meu Deus, muitas vezes não consegue executar, e o mal que não desejava este, ó Deus, executa. Entretanto, nós clamamos a Ti, perdoa-nos, ó Deus, perdoa-nos, ó Pai, e cobre-nos, meu Deus querido, com a Tua misericórdia, Senhor, para que a nossa oração não seja rejeitada pelo Senhor. O nosso coração está arrependido e passivo de receber o Teu perdão que nos restaura, Senhor. Restaura-nos nesta noite, restaura, Senhor, meu Deus, a nossa vida espiritual, Senhor, porque nós precisamos de fato, ó Deus querido, vivermos espiritualmente. A Tua palavra, Senhor, diz que quando nós estávamos mortos nos nossos delitos e pecados, o Senhor nos vivificou, Senhor, venha vivificar esta irmã, venha vivificar este irmão, venha vivificar a nossa vida, Senhor. Dai-nos da vida espiritual abundante, meu Deus, para que nós possamos clamar a Ti, para que nós possamos orar mais a Ti, para que nós possamos, meu Deus, jejuar, meditar na Tua palavra, Senhor, para que nós possamos nos exercitar espiritualmente, que o Senhor nos dê vida nesta oração, que o Senhor nos dê vida nesta madrugada, Senhor, nos vivifica, meu Deus querido, esta pessoa, Pai, que talvez neste momento está orando com pouca força, que talvez neste momento está orando, meu Deus, lutando contra pensamentos duvidosos, lutando, ó Deus, contra pensamentos pessimistas, lutando, Senhor, contra pensamentos limitantes, meu Deus, venha vivificar esta pessoa, venha fortalecer a fé deste irmão, a fé desta irmã, venha fortalecer a nossa fé, Senhor, e firmarmos nesta rocha, ó Deus querido, como o Salmo de número 40, o salmista clamou dizendo: esperei com paciência no Senhor e Ele se inclinou para mim, ouviu o meu clamor, me tirou de um lago horrível, de um charco de lodo e firmou os meus pés sobre a rocha. Meu Deus, quantos irmãos e quantas irmãs que neste exato momento, Senhor, estão, ó Deus, afundados, ó Pai, em um lago horrível, estão afundados, ó Deus, em problemas, estão afundados em enfermidades, afundados em desânimo, afundados em frustração. Quantas pessoas que neste instante, ó Deus, estão afundadas nas drogas, nas enfermidades, que estão afundadas na depressão, na ansiedade, nos males deste presente século, Senhor. Quantas pessoas que estão afundadas agora em uma vida sem sentido, em uma vida sem propósito. Quantas pessoas estão afundadas no pecado, Senhor, na vaidade, no mundanismo. Quantas pessoas, ó Deus, que estão, ó Pai, em uma situação difícil, desesperadora, e precisam, meu Deus, da Tua mão forte que as resgate e as firme sobre a rocha. Quantas pessoas, ó Deus, que neste exato momento conosco, meu Pai, estão agora mesmo declarando a fraqueza, declarando a pequenez, declarando a necessidade, porque de fato somos todos necessitados, somos todos carentes, meu Deus, da Tua graça, da Tua mão forte, do Teu braço estendido, Senhor. Estende agora, meu Deus, a Tua mão, estende agora, Senhor, o Teu braço e nos ajuda, meu Deus, ajuda esta pessoa, Pai, levanta este homem, esta mulher, deste lago horrível, meu Deus querido, levanta esta pessoa, Pai, que está nesta situação, meu Deus, tão movediça, que quanto mais, ó Deus, tenta se mexer e sair, mais se afunda, mas o Senhor é o único que pode nos resgatar. Socorre, Senhor, o Teu filho, socorre, Senhor, a Tua filha, socorre, Senhor, a Tua igreja. Nós clamamos por socorro nesta madrugada. Socorre-nos, ó Deus, espiritualmente falando, socorre-nos, ó Deus, dos problemas, das adversidades desta vida, Pai, socorre-nos, ó Deus, das situações adversas, socorre-nos, ó Deus, das tempestades que nos rodeiam, socorre-nos, ó Deus, dos gigantes que nos afrontam, socorre-nos, ó Deus querido, ó Pai amado, dos problemas que vêm, das aflições deste mundo, socorre, Senhor, esta mulher, socorre, Senhor, este homem, socorre, Senhor, este jovem, esta moça, este rapaz, esta criança, este ancião, esta anciã, meu Deus, que está nesta situação de dificuldade, que tem lutado, meu Deus, mas com as próprias forças não tem obtido resultados e respostas. Nós clamamos a Ti, Senhor. Tu és o socorro bem presente na hora da angústia. Meu Deus, socorre esta vida agora, Senhor. Em nome de Jesus, nós clamamos a Ti, Pai. Em nome de Jesus, ó Deus, nós acreditamos que o mesmo Deus de ontem, que o mesmo Deus dos salmistas, que o mesmo Deus dos profetas, que o mesmo Deus dos apóstolos, que o mesmo Deus da igreja primitiva, que o Deus de ontem é o mesmo hoje, é o mesmo eternamente. Por isso clamamos por socorro. Socorre-nos, ó Deus, em nome de Jesus. Venha socorrer a nossa família, Pai. A nossa família, Senhor, que é o nosso bem mais precioso. A nossa família, meu Deus, que muitas vezes é alvo do inimigo. A nossa família, Senhor, que muitas vezes está vulnerável aos ataques do diabo. Senhor, tem misericórdia, Pai, da nossa família. Tem misericórdia, Senhor, deste casamento. Tem misericórdia desta união. Tem misericórdia deste lar, desta família, Senhor, que tem sido alvo do inimigo, Senhor, que com flechas e dardos

meu Deus, que temos é projeto do Senhor. A família que temos, meu Deus, é projeto do Senhor. Não deixa, meu Deus, o inimigo vencer, destruir, separar a nossa família, Senhor. Tem misericórdia, nós clamamos a Ti porque cremos no guarda de Israel, porque cremos que o Senhor não dorme nem tosqueneja, porque cremos que se o Senhor guardar a nossa casa, guardar a nossa família, meu Deus querido, ela estará protegida e escondida nas Tuas mãos, Senhor. Nós podemos sim ter sistemas de segurança, nós podemos sim ter, meu Deus, protocolos, ó Pai, rígidos de segurança, mas tudo isso será vão se o Senhor não guardar a nossa família. Em vão serão, ó Deus, as multidões dos nossos cuidados, das nossas cautelas, se o Senhor não guardar a nossa família, Pai. Por isso, colocamos a nossa casa diante do Senhor, nas Tuas mãos, ó Deus, nós colocamos a nossa família, ó Deus querido, em nome de Jesus. Contempla os nomes, Pai, nos pedidos de oração que são feitos a Ti, ó Deus querido, pelas redes sociais, os pedidos de oração que são depositados aqui fisicamente na urna. Meu Deus, contempla agora os nomes de pessoas, ó Deus, que estão sendo escritos neste exato momento, com muita fé, para que o Senhor guarde, para que o Senhor proteja, para que o Senhor

casa, Senhor. Clamamos a Ti, meu Deus, neste momento. Estenda as Tuas mãos, ó Deus, sobre o casamento, Pai. Vem abençoar a esposa, vem abençoar o marido, vem abençoar os filhos, vem abençoar os avós, os tios, as tias, os primos e primas, vem abençoar a família, toda a parentela, Senhor. Meu Deus, em nome de Jesus, nós clamamos a Ti, ó Pai, porque sabemos que o Senhor, meu Deus querido, é quem abençoa a família, porque há uma promessa sobre Abraão que diz: em Ti serão benditas todas as famílias da terra, e nós acreditamos, meu Deus, que a bênção que estava sobre Abraão é derramada também sobre a nossa família. Por isso eu Te peço, Senhor, abençoa a família deste irmão, abençoa a família desta irmã, abençoa a nossa família, Senhor, de norte a sul, de leste a oeste. Guarda, Senhor, guarda, meu Deus, de todos os pensamentos malignos, violentos, sanguinários, assassinas, meu Deus, e homicidas, Pai. Livra, Senhor, livra a nossa família, meu Deus, em nome de Jesus. Que todo mal seja desfeito agora, que toda corrente seja quebrada agora, que toda influência maligna seja agora vencida, destruída e deslocada de sobre a nossa casa, porque ela se torna bendita em nome de Jesus Cristo. Senhor, abençoa esta família, Pai, que tem passado, meu Deus, por estreitos, por maus bocados, que tem passado, Senhor, pelo vale da sombra da morte. Guarda esta família, meu Deus, que tem enfrentado situações adversas, que tem enfrentado situações, meu Deus querido, de enfermidades, que tem enfrentado, meu Deus, situações financeiras, ó Deus, difíceis, que tem enfrentado, meu Deus, problemas diversos, meu Deus, na comunicação. Tem misericórdia desta família, Pai. Muito se fala, Senhor, sobre uma família funcional e disfuncional, e de fato, meu Deus, nós sabemos que a cultura familiar nem sempre ela é boa, e a Tua palavra, meu Deus, demonstra que a família não é perfeita, meu Deus, e de fato ela não é, porque é constituída de seres humanos pecadores como nós, Senhor. Todavia nós acreditamos que o Senhor pode abençoar, que o Senhor pode transformar, que o Senhor pode, meu Deus querido, operar um milagre sobre a nossa casa e sobre a nossa família. E por isso Te pedimos com muita fé, Senhor, abençoa a nossa casa, meu Deus, abençoa a nossa família, Senhor. Meu Deus querido, que as Tuas mãos se estendam agora sobre o lar deste irmão e desta irmã, sobre a família deste irmão e desta irmã, sobre esta pessoa que está perto e daquela que está longe, sobre esta pessoa que está próxima e daquela que está distante. Que a Tua mão se estenda agora, meu Deus, para guardar, para livrar, para proteger, para libertar.

sexta-feira, os primeiros instantes desta sexta-feira, deste final de semana, nós aqui estamos, ó Deus, como colunas orando, clamando, e eu tenho certeza, Pai, que a oração será atendida e respondida pelo Senhor. Meu Deus, nós oramos em uma só certeza, nós oramos em uma só convicção, de que o nosso lar será abençoado. Por isso eu te peço, Senhor, liberta, liberta, meu Deus querido, liberta, Pai, esta pessoa que está, meu Deus, sendo vítima dos vícios. Quantas famílias enfrentando, meu Deus, uma batalha com o vício. Quantas pessoas, ó Deus, acorrentadas no vício, aprisionadas no vício do cigarro, do alcoolismo, meu Deus, das drogas ilícitas, dos jogos eletrônicos, dos chamados jogos de azar, das casas de aposta. Meu Deus, quantas pessoas, ó Deus, aprisionadas, acorrentadas, ó Deus, querido, nos vícios, Pai, contemporâneos, nos vícios modernos e nos antigos também. Meu Deus, quantas pessoas que já foram direcionadas a casas de apoio, a casas de recuperação, que já tentaram, ó Deus, algum tipo de terapia, tratamento, de intervenção, mas infelizmente, ó Deus, estas pessoas continuam ainda dependentes químicas, físicas e psicologicamente, Deus, de alguma substância, de algo, Senhor, meu Deus, que as escraviza. Mas em nome de Jesus nós oramos agora para que haja libertação, porque tu és o Deus libertador. Tu libertou o teu povo, Senhor, ora cativo no Egito, tu libertou o teu povo, ora cativo na Babilônia, tu libertou o teu povo, ora cativo, meu Deus, pelos reinos, ó Pai, antigos. Tu libertou e continua libertando, Senhor, não apenas fisicamente, mas espiritualmente também. Por isso pedimos a ti, ó Deus, que esta algema do vício seja agora quebrada, que esta corrente do vício seja agora quebrada, que esta cadeia do vício seja agora quebrada, e que não haja mais, meu Deus querido, Pai, que não haja mais dependência física, porque a libertação do Senhor alcança o necessitado. Que não haja mais, ó Deus, uma dependência química, porque a libertação do Senhor alcança o necessitado. Que não haja mais uma dependência emocional, psicológica, porque a libertação do Senhor alcança o necessitado. Em nome de Jesus, nós acreditamos que a tua mão estendida está para dar libertação, para trazer liberdade àquele que estava cativo, àquele que estava oprimido, subjugado e subjugado.

Deus, este pai de família, esta mãe de família, este homem, meu Deus, e esta mulher, ó Pai, liberta em nome de Jesus. Nós clamamos por liberdade, nós expulsamos o vício, saia em nome de Jesus, nós repreendemos o vício, saia em nome de Jesus, nós expulsamos o vício, saia em nome de Jesus, e que haja libertação do Senhor sobre estas vidas agora. Em nome de Jesus, Senhor, em nome de Jesus, nós clamamos, meu Deus, nós acreditamos na libertação completa do corpo, da alma e do espírito. Senhor, liberta aqueles que estão aprisionados ainda no pecado, nas vaidades, no mundanismo. Liberta, meu Deus, aqueles que ainda estão apegados, meu Deus, a coisas deste mundo. Liberta, Senhor, aqueles que estão acorrentados espiritualmente, sendo afligidos e atormentados aqui, como bem falava o pastor Rafael. Senhor, quantas pessoas que ouvem vozes, que observam vultos, que sentem uma presença amedrontadora, meu Deus, porque estão sendo oprimidas espiritualmente, mas o Senhor pode libertar, o Senhor pode desfazer as obras do inimigo, em nome de Jesus. Nós clamamos, Senhor, que esta obra do inimigo seja agora destruída, seja agora invalidada. Nós clamamos a Ti, Senhor, na confiança que o Senhor tem todo o poder nos céus e na terra para desfazer as obras do inimigo, para lançar por terra, Senhor, esta perturbação e perseguição espiritual, em nome de Jesus, em nome de Jesus, em nome de Jesus, que todo mal agora caia por terra em nome de Jesus. Sim, meu Deus, que este pensamento limitante, Senhor, que esta crença limitante, que este pensamento pessimista, meu Deus, que ele também, ó Pai, que esta voz, ó Deus querido, do inimigo se cale nos ouvidos e na mente desta pessoa. Quantas pessoas que ouvem vozes, meu Deus, e sempre estas vozes, ó Pai, são vozes de comando para que esta pessoa tire a vida, meu Deus, em nome de Jesus, que esta voz seja repreendida agora, que esta voz do inimigo seja repreendida agora, que esta voz do inimigo se cale agora, porque diante da Tua palavra, Senhor, diante da Tua palavra, meu Deus, a tempestade, ela se cala, o mar se cala, as ondas se calam, e todo barulho, todo rugido se cala diante da Tua voz, Senhor, e que haja palavra do Senhor, que haja voz do Senhor nos ouvidos desta pessoa, e que a palavra do Senhor, que a voz do Senhor

e oramos e colocamos nas tuas mãos, meu Deus querido, as necessidades dos nossos irmãos e irmãs, colocamos nas tuas mãos a necessidade da nossa família. Abençoa e liberta nossa família, Senhor.

perca agora a ação. Em nome de Jesus, nós oramos para que haja libertação e o testemunho, Senhor. Ele aconteça, ele seja real, ele seja eminente, meu Deus. Nós oramos agora, Pai, em nome de Jesus, Senhor, porque o choro, ele dura uma noite. É bem verdade, Senhor, que começamos esta oração e quem sabe muitas pessoas não tinham motivo para se alegrar, mas para chorar, muitos motivos para se entristecer, muitos motivos para se frustrar, mas o Senhor é aquele que alegra os corações, ó Pai, e o choro pode até durar, Senhor, a noite, mas a alegria virá pela manhã, com a boa notícia da nossa família sendo abençoada, da nossa família sendo liberta, da nossa família sendo, meu Deus querido, transformada pelo teu poder e pela tua palavra, nesta campanha do mês de maio, neste propósito do mês de maio, profetizando no vale, nós acreditamos que fará diferença nas nossas vidas a tua palavra.

fundados, meu Deus, é firmados na tua palavra, na tua promessa, sabendo que o Senhor, que é fiel para cumprir também, meu Deus, para prometer é fiel para cumprir, Senhor, em nome de Jesus, ó Pai, vai manifestando, Senhor, a tua mão poderosa, Pai, sobre esta vida, vai trazendo, Senhor, meu Deus, a resposta.

tribulações e as aflições do dia a dia. Vivemos, ó Deus, enfrentando leões, vivemos enfrentando ursos e gigantes, meu Pai, é bem verdade, Senhor, que os desafios estão aí à nossa frente e a nossa força é pequena, Senhor. É bem verdade que os nossos recursos são insuficientes, é bem verdade, ó Deus, que nós não temos a estratégia de sucesso, é bem verdade que nos falta, Senhor, capacidades, mas nós acreditamos e confiamos no Senhor inteiramente e sabemos que o Senhor nos fará vencedores, em nome de Jesus, ó Pai, em nome de Jesus, ó Deus. Olha esta pessoa que está no vale, meu Deus, que nos comunica batalha, nos vales, ó Deus, que nos comunicam lutas, meu Deus, que nos comunicam, ó Pai querido, dificuldades, combates, meu Deus. Quantas pessoas estão combatendo agora comigo em oração, e nós unimos a nossa fé, Senhor, porque combatemos, ó Pai querido, com um general que é Cristo, que nos garante a vitória. Sabemos, ó Deus, que o Senhor está à frente para desbaratinar o inimigo, em nome de Jesus. Nós cremos, ó Deus, nós cremos, ó Pai, que a notícia boa virá, que a boa notícia chegará. Nós cremos, ó Deus querido, que o telefone tocará. Nós cremos, ó Deus, que chegará o e-mail e a notícia, Senhor, será boa. Boa será a notícia, Senhor. Nós acreditamos porque o Senhor está conosco nesta peleja. Meu Deus, em nome de Jesus, abençoa os nossos irmãos e irmãs aqui do Sudeste, Senhor, do estado de São Paulo, meu Deus, do estado do Rio de Janeiro, do estado, meu Deus querido, de Minas Gerais e também do Espírito Santo. Abençoa os nossos irmãos na região sul do país, no Paraná, em Santa Catarina, no Rio Grande do Sul. Abençoa os nossos irmãos no Centro-Oeste, no Mato Grosso do Sul, em Goiás, no Distrito Federal. Abençoa os nossos irmãos no Norte, Senhor, no Nordeste.

0: Senhor, abençoa o Ceará, o Maranhão, o Piauí, ó Pai, abençoa a Bahia, meu Deus, Alagoas, Sergipe, Pernambuco, a Paraíba, abençoa o Rio Grande do Norte, Senhor, abençoa todo o nosso país, de norte a sul, de leste a oeste, estes irmãos que nos acompanham nas grandes cidades, nas metrópoles, nas pequenas cidades, nos vilarejos, meu Deus, nas regiões ribeirinhas, nos quilombolas, nas fazendas, nos assentamentos e nas aldeias, meu Deus, visite este irmão e esta irmã, onde ele estiver, aonde ela estiver, com a tua bênção, Senhor, visita, meu Deus, aqueles que estão nas fronteiras, nos litorais, visita, Senhor, a todo o nosso continente americano, meu Deus, visita a Europa, Pai, os nossos irmãos na África, meu Deus, na Ásia, na Oceania, no Oriente Médio, Pai, abençoa, em nome de Jesus, ó Deus querido, esta pessoa, onde ela estiver. Pai, eu te peço neste momento que o Senhor venha usar o teu filho, presbítero Rafael, que estará continuando esta oração, meu Deus, que ele nesta madrugada, que o Senhor o use como instrumento de intercessão em nome de Jesus.
1: Sim, Senhor, meu Deus, em concordância com teu servo, nós te glorificamos, nós te adoramos, nós te enaltecemos, porque tu és Deus. Mais uma vez suplicamos a tua bondade e a tua infinita misericórdia sobre nós, perdoe os nossos pecados, perdoe as nossas transgressões, perdoe-nos, ó Deus, por tudo que fizemos e praticamos, que não foi do teu agrado, não foi da tua vontade. Aqui estamos nos apresentando diante do Senhor, com coração quebrantado, com coração contrito, para recebermos a tua presença e com a tua presença vencermos as lutas, as provações, as dificuldades e as adversidades da vida. Ó Pai, que a tua presença esteja comigo, que a tua presença esteja na vida de cada uma dessas pessoas que aqui estão no santuário da oração, aqueles que nos ouvem através do programa Voz da Libertação, aqueles que também nos assistem pela internet. Alcance todos agora com a tua presença, retirando a tristeza, a angústia, aquele sentimento de fracasso, derrota. Visite estas pessoas agora, abrace estas vidas agora, com teu abraço de perdão. A tua palavra diz que o Senhor é a fonte inesgotável de misericórdia. Clamamos a ti, Senhor, pois tu és um Deus vivo, poderoso, Pai da eternidade, um Deus que antes do princípio já existia, Criador dos céus, da terra, das galáxias, de todo o universo, nos criou a sua imagem, semelhança, e mesmo não passando no teste da obediência, mesmo nós, seres humanos, não passando no teste da obediência no jardim, o Senhor não nos destruiu, o Senhor não nos abandonou. O Senhor dos altos céus criou um plano para a nossa redenção e salvação, enviando o seu único filho, Jesus Cristo, para que morresse na cruz do Calvário para nos salvar. Obrigado, meu Deus, porque não nos rejeitou, não nos abandonou, a tua misericórdia nos alcançou por meio do sacrifício do teu filho, Jesus Cristo. Obrigado, Jesus, por ter se entregue na cruz do Calvário como um cordeiro mudo, sem reclamar, se sacrificou, levou o castigo por nós, o castigo que nos trouxe paz, comunhão uns com os outros, comunhão com Deus. Não temos palavras para expressar tamanha gratidão, ó Rei dos Reis e Senhor dos Senhores, toda honra, toda glória seja dado a ti, Senhor. A nossa alma se alegra com a tua presença, a nossa alma se alegra em falarmos com o Senhor, pois falamos e sentimos que o Senhor está perto, falamos com o Senhor e sentimos o Senhor agindo dentro de nós. Esse ouvinte também sente, esse internauta também sente o Senhor agindo dentro dela. Os enfermos agora estão sentindo o seu mover e com o mover a cura. Os oprimidos neste momento estão sentindo o seu mover e com o mover a libertação. Meu Deus, mova-se sobre nós agora. Mova-se sobre este ouvinte, este internauta agora. Quantas pessoas nos hospitais, quantas vidas internadas nas CTIs, nas UTIs, quantas pessoas na fila de atendimento nesta unidade básica de saúde, pessoas que estão deitadas no chão, outras em uma maca, outras assentadas esperando atendimento. Há pessoas com seu celular nas mãos, com fone de ouvido conectado, e agora está orando, está clamando por alguém que está prestes a perder a vida, porque agora, meu Deus, esta pessoa está passando por uma intervenção cirúrgica, uma intervenção de risco. Esta pessoa agora está passando por uma fase difícil, está internada e o médico disse que tem poucos anos, meses ou até dias de vida. Socorre, meu Deus, estas pessoas, socorre agora. Repreenda esta enfermidade que vem assolando esta vida. Repreenda, Senhor Jesus, este câncer. Repreenda, meu Deus, este vírus HIV. Repreenda, Senhor, meu Pai, esta cegueira, esta mudez, esta surdez. Repreenda esta enfermidade no esôfago, nos rins, no pâncreas, no coração. Faça esta pessoa reviver. Faça esta pessoa se levantar do leito. Faça esta pessoa voltar a se alimentar direito. Faça esta pessoa andar sem ajuda de outras pessoas, equipamentos.

dias. Meu Deus, este casal fez um voto ao Senhor no altar, para que esta família que foi formada ali naquele ambiente, naquele altar, fosse abençoada pelo Senhor, e o Senhor abençoou, o Senhor constituiu as famílias, o Senhor não abandonou a sua criação, não abandonou as famílias, o Senhor zela por nós, zela pelas suas famílias, zela pelas nossas famílias, o Senhor é aquele que abençoa as nossas famílias. Continue abençoando os nossos lares agora. Continue abençoando as nossas famílias agora. Continue, ó Pai, estendendo as tuas mãos santas e poderosas para livrar as nossas famílias de todo mal. Eu apresento, meu Deus, aqueles que nesta madrugada estão se preparando para mais uma jornada de trabalho. Meu Deus, dê o grande livramento. Livra também aqueles que estão retornando do trabalho. Livra, meu Deus, dos acidentes. Livra, Senhor, meu Deus, de todo o planejamento do inimigo. Livra agora. Livra do assaltante. Livra do homem sanguinário, mentiroso e traiçoeiro. Livra-nos, ó Deus. Livra este motociclista. Livra esse ciclista. Livra este pedestre. Livra este motorista de aplicativo. Livra-nos, ó Pai. Guarda a nossa entrada, guarda a nossa saída. Aonde quer que esta pessoa estiver, neste ambiente de trabalho, neste ambiente familiar, nas ruas, nas estradas deste país, a cada esquina, esteja conosco, nos guardando, nos livrando de todo mal. A tua palavra diz que aquele que habita no esconderijo do Altíssimo, a sombra do Onipotente descansará. Queremos descansar no Senhor hoje. Por isso nós lançamos as nossas ansiedades nas mãos do Senhor. Aqueles problemas, ó Pai, que não conseguimos resolver, nós colocamos nas mãos do Senhor. Aquilo que é possível, nós fazemos. Aquilo que esteve ao alcance das nossas mãos, nós fizemos. E agora, aquilo que fugiu do nosso controle, nós colocamos nas mãos do Senhor. Queremos habitar debaixo da tua sombra, e ali queremos descansar até que se passem as calamidades. Ó, meu Deus, livra-nos, livra-nos, livra-nos, livra-nos, ó Pai, livra-nos dos planejamentos do inimigo, livra-nos das ciladas de morte, livra-nos, ó Pai, de todo mal. Jogue por terra, meu Deus, desfaça, meu Deus, esta obra do inferno contra esta vida, desfaça esta obra maligna que foi feita nas cachoeiras, desfaça esta obra maligna que foi feita nos cemitérios, desfaça esta obra maligna que foi feita nas matas virgens, desfaça esta obra maligna que foi feita para a destruição desta família. Quantas

estão ouvindo vozes, e essas vozes têm lhes dito aquilo que elas devem fazer, coisas alheias à sua vontade. Nós repreendemos agora em nome de Jesus. Repreenda esses pensamentos de morte. Repreenda, meu Deus, esses pensamentos introduzidos pelo inimigo para provocar loucura, alucinações. Repreenda, meu Deus, todo o planejamento do adversário, esta pessoa que vê vultos dentro da sua própria casa. Repreenda, meu Pai, agora esse adversário que foi enviado para perturbar esta vida. Quantas pessoas, ó Pai, que neste momento, antes de colocarem a cabeça sobre o travesseiro, estão orando, porque só conseguem dormir depois da oração. Quantas pessoas, ó Deus, que antes de irem ao trabalho, estão fazendo esta oração. E quantos, ó Deus, no momento em que estão trabalhando, estão orando também. São pessoas que se sentem perseguidas,

pessoas, ó Pai, que sentem uma influência do mal ao saírem de casa, ao chegarem em casa, ao irem ao trabalho para mais uma jornada. Estas pessoas sentem influência do mal. Repreenda, meu Pai, agora esta influência maligna.

0: Eu creio na libertação desta pessoa. Eu creio na libertação desta família. Eu oro, Senhor, meu Deus, também apresento todas as concentrações que serão realizadas no dia de hoje em todas as nossas igrejas. Deus é amor. Usa, meu Deus, o pastor Delalande, logo mais às 9 horas da manhã, que estará pregando a sua palavra e orando pelos dons do Espírito Santo na sexta-feira da guerra contra o mal, a sexta-feira da libertação total. Usa também o pastor Kleber de Oliveira às 3 da tarde. E todos os pastores que no decorrer do dia estarão ministrando em todos os templos da nossa igreja, espalhados por todo o Brasil. Traga os enfermos, oprimidos, deprimidos, depressivos. Tragam todos que precisam de libertação, para que também ouçam a sua palavra e aceitem Jesus como único e suficiente Salvador de suas vidas. Oh, meu Deus, eu creio no poder que a tua palavra tem por meio do teu Espírito para libertar, para convencer o homem do pecado, tirando esse fardo tão pesado que carregam pelo jugo de Cristo. Obrigado, Senhor, meu Deus, obrigado por esse momento maravilhoso de oração. Eu apresento também, ó Pai, a campanha de intercessão que dará início ainda hoje, quando o relógio marcar 23 horas e 45 minutos desta sexta-feira. Meu Deus, usa a nossa irmã Maria Lorena, usa a nossa diretoria, usa os pastores do Brasil e do mundo que iniciarão esta campanha de 21 dias de oração em prol dos 64 anos da nossa igreja Deus e Amor. 64 anos de milagres, 64 anos de poder. Meu Deus, não tenho palavras para agradecer por tudo que o Senhor tem feito na minha vida através desta obra. Obrigado, Jesus, pela vida que o Senhor me deu. Ainda quando bebê, o Senhor me deu vida. Quando a minha mãe fez um voto com o Senhor em ser membro desta igreja, se o Senhor me tirasse do leito de hospital, ali o Senhor me deu vida. Os meus pais foram para a igreja, o meu pai foi liberto do cigarro, o meu pai foi liberto do alcoolismo, e ambos começaram a servir ao Senhor neste ministério. Obrigado, Jesus, por esta obra que o Senhor levantou através do saudoso missionário Davi Miranda. Senhor Jesus, coloque, meu Pai, nos corações deste ouvinte, deste internauta, o desejo de ser grato por tudo que o Senhor tem feito. Lembre este ouvinte, este internauta, das maravilhas que o Senhor fez, sendo a maior delas salvação da alma por meio desse ministério, por meio do sacrifício de Cristo Jesus, que é pregado através desta igreja, Igreja Pentecostal Deus e Amor, para que nos dias 13 e 14 de junho, uma massa humana, uma multidão, venha tomar o templo da sua glória, que esse estacionamento se torne pequeno pelo volume de veículos, ó Pai, que o templo 1, o templo 2, todos os salões deste templo, desta igreja, se tornem pequenos para o manifestar da sua glória. Traga esta pessoa que era cancerosa e através deste ministério, através das orações desta igreja, foram curadas. Traga esta pessoa que era muda, surda, não andava e através das orações deste ministério foram curadas. Traga esta pessoa, meu Deus, que é grata por ter conhecido Jesus através das pregações neste ministério, para que neste aniversário de 64 anos possa receber muito mais bênçãos do Senhor. Ó, meu Pai, usa os pregadores, usa o presbítero Davi Miranda Miranda Neto, usa a cantora Débora Miranda, usa a nossa diretoria, que nos dias 13 e 14 estarão aqui juntamente com uma multidão, intercedendo, glorificando e enaltecendo o nome do Senhor. Traga as caravanas em paz, traga o teu povo que virá de todo o território brasileiro em direção a São Paulo, capital. Deu grande livramento, deu grande livramento, que todos possam vir em paz e ao final deste evento possam retornar em paz para os seus lares com a bênção e a vitória nas mãos. Eu creio, Jesus, que ao final desta campanha de oração, que começará às 23 horas e 45 minutos de hoje, sexta-feira, 21 dias de intercessão em prol da festa dos 64 anos, milagres, prodígios e maravilhas estarão acontecendo, e o nome do Senhor mais uma vez será glorificado. Eu agradeço a Deus por esta igreja, pela vida da nossa irmã presidente, a nossa irmã Irene Miranda, a vice-presidente Débora Miranda. Agradeço pela vida e ministério do presbítero Davi Miranda Neto e toda a sua família. Eu apresento e agradeço pela vida do pastor Milton de Almeida e toda a sua família, a nossa irmã Maria Josefina, todos da diretoria, pastor Gerri, pastor Marco Magno, pastor Fabrício Beata, todos que compõem a diretoria deliberativa e executiva, todos os pastores do Brasil e do mundo que estão se preparando para esse dia especial, uma igreja firmada na rocha, uma igreja inabalável, uma igreja firmada em Cristo, uma igreja que o tempo, as provações, as adversidades, nada neste mundo pode abalar. Obrigado, Jesus, muito obrigado. É a minha oração, o meu clamor. Amém e amém. E graças a Deus. Amigo internauta, ouvinte do programa Voz da Libertação, eu sou o presbítero Rafael Gonçalves e somos da Igreja Pentecostal Deus e Amor. Você que orou conosco, tenha plena certeza que Deus visitou você e a sua família. Mas gostaria de convidá-lo a entregar a vida para Jesus. Onde quer que você esteja, repita comigo estas palavras. Diga: Jesus, eu orei e senti em meu coração o desejo de aceitá-lo como único e suficiente Salvador da minha alma. Escreva agora o meu nome lá no céu, no livro da vida, e sela com teu sangue para o grande dia, o dia da redenção. Amém e amém, e graças a Deus. Amigo internauta, você que entregou a vida para Jesus, escreva-nos agora. Nós temos um e-mail exclusivo para você que acabou de aceitar Jesus. Quero aceitar Jesus, @ipda.com.br. Nos envie o seu nome, a cidade que você nos escreve. Se quiser, é claro, nos deixe telefone, endereço, mas principalmente o telefone. Um pastor vai entrar em contato com você, vai direcionar você à igreja mais próxima e você será muito bem-vindo a participar dos cultos, do ensinamento para o batismo, e em setembro você será batizado por imersão em nome do Pai, do Filho e do Espírito Santo, cumprindo em sua vida a justiça divina. Temos também o nosso canal de atendimento via WhatsApp, DDD 11 95094 4645. Repito, DDD 11 95094 4645. Nos envie a sua mensagem a um pastor que vai entrar em contato com você. Que Deus abençoe grandemente a sua vida. Essa foi mais uma etapa da poderosa campanha Profetizando no Vale. Lembrando que ainda hoje, sexta-feira, às 23 horas e 45 minutos, a nossa irmã Maria Lorena vai iniciar com a nossa diretoria uma campanha de 21 dias de oração para que Deus venha realizar grandes milagres nesta festa de 64 anos da Igreja Deus é Amor. Às 11h45, em todos os canais. Ou seja, às 23h45, horário de Brasília, em todos os canais oficiais da Igreja, programa Voz da Libertação, vamos iniciar esta campanha de intercessão. Vamos clamar durante esses 21 dias e Deus irá fazer grandes milagres aqui no Templo da Glória de Deus. Que Deus abençoe você, você que está no canal Direto com Deus. A oração prossegue durante toda a madrugada, 24 horas por dia. Você do programa Voz da Libertação vai ficar comigo até as 5 horas da manhã no programa Madrugada do Socorro de Deus. Vamos ter muitos louvores, a palavra de Deus sendo ministrada, muitas canções, atendimento ao vivo. Será um prazer estar com você. Fique na paz do Senhor Jesus, que Deus te abençoe e até uma próxima oportunidade.
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5: Uma hora e um minuto.
6: Meu nome é Lindomar Rosa de Oliveira, eu sou da cidade de Jaraguá, estado de Goiás. Eu quero contar a minha conversão em Cristo Jesus por intermédio desta igreja tão maravilhosa que é a Igreja Pentecostal Deus e Amor. Antes, meus irmãos, usuário de droga, eu vivi uma pessoa que bebia, usava bebida alcoólica, tinha o vício do cigarro também, eu era um jovem e eu andava só no mundo da perdição. Eu confesso para os irmãos, como eu tenho, glória a Deus, por todo lugar que eu passo, até na igreja também que eu congrego, eu não deixo de, eu sempre faço memória disso. Eu não vivia, eu posso dizer para os amados irmãos, para os ouvintes também, para todos ver, meus a Deus, que a partir do dia que eu tive um encontro com Deus, a minha vida mudou totalmente. Eu era um jovem, podemos dizer, eu não posso falar que eu era ruim materialmente dizendo, não. Meus a Deus, porque a parte material, ela não traz a paz no nosso coração. Então, eu tinha uma vida triste, vazia, sem Deus. Eu, para caçar uma alegria, eu ia na droga, para caçar uma alegria, ia na bebida alcoólica, mas não se encontrava. Eu usava maconha por 5 anos nas drogas e a bebida alcoólica foi por mais tempo que eu comecei pelo cigarro e depois e pela bebida alcoólica junto. Mas eu confesso para os ouvintes que eu era uma pessoa que não tinha alegria, não tinha paz. Eu fazia um passeio, não tinha alegria, mas a minha alegria foi a partir do dia que eu encontrei Jesus na Igreja Pentecostal Deus e Amor. Eu chegando na Igreja Pentecostal Deus e Amor, na cidade de Jaraguá, qual é a nossa sede hoje, sucursal, né? Ali tinha um servo de Deus, um jovem, pregando a palavra de Deus. Eu achei muito lindo, como era jovem, né? Tinha um jovem lá pregando a palavra de Deus também. E eu estava uma pessoa, né? Estava no mundo, estava até sujo com as coisas do mundo, barbudo. Estava aquele jovem assim, que só Deus sabe. Então, meus irmãos, que eu quero dizer aos irmãos que quando eu olhava para o altar, porque eu tinha um orgulho dentro de mim, uma soberba dentro de mim,
7: que isso não me deixava eu chorar, eu sentia vergonha de chorar. Mas quando eu olhei para o altar, dentro da igreja pentecostal Deus Amor, ali eu não resisti à glória de Deus. Ali, glórias a Deus, eu tive um encontro muito grande com Deus. Ali eu abaixava a cabeça para não olhar para o altar, porque dentro de mim estava chorando como uma criança, glórias a Deus, aleluia. E aquele dia, glórias a Deus, quando eu vi, já tinha erguido a minha mão, eu já tinha aceitado Jesus como Salvador da minha alma, e hoje eu confesso que eu vivo, e Deus me levantou na sua obra, glórias a Deus. Hoje eu faço parte até do obreiros da obra do Senhor Jesus, e amo esse ministério, que é um ministério que eu nasci nele, eu vivo nele. Sim, eu tive um encontro com Deus nesta igreja pentecostal, Deus Amor, e prometo diante de Deus viver nela até o fim da minha vida, ajudando os zelados da doutrina e ganhar almas. E eu tenho certeza que você, meu irmão, você drogado, você que usa droga, que não tem prazer, que pensa, que já tentou, talvez até já tentou, já procurou recurso em vários lugares e não encontrou, eu quero dizer para você que a partir do dia que você procurar uma igreja pentecostal, Deus Amor, glória a Deus, e abrir o coração para Deus, você vai ter um encontro com Deus e a sua vida vai ser mudada como Deus mudou também a minha vida. Lindomar Rosa de Oliveira. Eu moro na cidade de Jaraguá, Goiás.
8: Para a sua vida mudar, é preciso que haja uma concordância total e completa entre você e a sua fé. Mas como saber se tenho fé suficiente para que haja essa concordância? Não basta apenas crer em Deus de uma forma sentimental e emotiva, mas é preciso acreditar nele de uma forma totalmente consciente. E isso só é possível através de sua palavra. As Escrituras Sagradas não nos deixam dúvida ao dizer: a fé vem pelo ouvir e ouvir a palavra de Deus. Para tocar o coração de Deus, é preciso que Ele veja em cada um de nós como estamos o servindo, qual a nossa crença para com Ele. Se você começar a crer em Deus hoje, de uma maneira consciente, ouvindo e crendo em Sua palavra, tenha certeza de que sua vida nunca mais será a mesma. 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
9: Uma hora e 6 minutos.

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2: Da manhã e 11 minutos na capital paulista, que Deus abençoe grandemente a sua vida. Aceite a gloriosa paz de nosso Senhor e Salvador Jesus Cristo, do seu irmão e amigo presbítero Rafael Gonçalves. Muito obrigado pela sua audiência. Começa agora a Madrugada do Socorro de Deus. Há instantes atrás, nós estávamos no santuário de oração, orando por milhares de pessoas no prosseguimento da campanha Profetizando no Vale. Uma verdadeira multidão estava no santuário na madrugada de hoje. Você orou, você intercedeu, você ouvinte do programa Voz da Libertação e esteve nas redes sociais clamando, saiba que Deus te renovou, Deus lhe visitou, por isso é importante nós clamarmos a Deus. E agora são 1:12, estaremos juntos até as 5 horas da manhã, com muito louvor, adoração ao nosso Deus, o atendimento via telefone para você que precise muito de oração, pois às 2 da manhã retornaremos com um grande clamor, o clamor da madrugada, o clamor do socorro de Deus. Pastor, me encontro tão aflito, desesperado, eu preciso muito de orações. Eu gostaria de entrar em contato para deixar o meu nome e o nome da minha família para o clamor das 2 horas. Então faça o seguinte, entre em contato conosco agora e vamos atender você. DDD 11-3208-2790. Temos também uma segunda linha, que também é DDD 11-3208-2354. Você vai entrar em contato, vai nos deixar o seu nome, a cidade que você fala e também o seu pedido de oração. Pastor, eu quero enviar o meu pedido através do WhatsApp. O DDD é 11-98292-3392. Até as 2 da manhã, vamos ler cada pedido. Vamos anotar o nome de cada pessoa que nos será enviado. E será um prazer orar por você e por toda a sua família. Seja bem-vindo à Madrugada do Socorro de Deus.
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2: Já estamos recebendo muitas mensagens. E uma das mensagens que chega para nós é do nosso irmão Márcio. Ele nos escreve dizendo: a paz do Senhor Jesus, irmãos dos estúdios. Aqui é o Márcio, de Mogi das Cruzes. Eu peço oração pela minha família, pela salvação na vida deles. Alguns precisam e muito da salvação. Saiu também algumas feridas na minha perna esquerda. Já fui ao médico, usei remédios, mas até o momento não cicatriza e estou com suspeita de trombose. Orem por mim para que possa cicatrizar as feridas. E eu vou gravar, eu vou relatar a minha bênção em nome de Jesus. Irmão Márcio, Deus abençoe pela sua mensagem. Às 2 da manhã, nós vamos clamar por você e pela sua família. A nossa irmã Genilda também nos escreve, nos cumprimenta com a paz do Senhor Jesus. Ela é de Colatina, Espírito Santo. Ela pede orações por ela e pela família. O nosso irmão Éder também nos escreve, Éder Cruz, de Franco da Rocha. Pede orações pela sua recuperação. Ele passou por uma cirurgia. Pede também orações pela sua aposentadoria, pelo seu casamento e também pelo casamento do seu filho Iago e Ingrid Maiara. Nós vamos apresentar em oração. Vamos ler mais um texto, mais uma mensagem. Salatiel, ele nos ouve de Rondônia. Deus abençoe, irmão Salatiel. Ele deseja ouvir um belíssimo hino da gravadora MC Music. Deus abençoe grandemente a sua vida. Ouvintes, continue entrando em contato conosco, nos enviando a sua mensagem ou ligando para nós. Teremos o imenso prazer de atender você. E já temos agora o nosso primeiro ouvinte ao vivo. Alô, a paz do Senhor Jesus, bom dia.
5: Alô, a paz do Senhor Jesus.
2: Com quem eu falo?
5: A Jacira, de Dourados, Mato Grosso do Sul.
2: Dourados, Mato Grosso do Sul. Como vai o tempo aí em Dourados, minha querida irmã?
5: Ah, aqui está muito frio, hein?
2: Aqui em São Paulo também.
5: Muito frio.
2: Em todo o Brasil, ou quase em todo o Brasil, o tempo está frio. Graças a Deus.
5: Estava 9 graus aqui.
2: 9 graus. Tá. Aqui está em torno de 12, 14, e a tendência é diminuir. Mas em tudo devemos dar graças, não é verdade?
5: É verdade, é verdade.
2: Inclusive, vamos aproveitar essa oportunidade e vamos anotar o nome da irmã e da família para que juntos possamos clamar a Deus daqui a pouquinho, às 2 da manhã. Fique à vontade.
5: Então, pastor, eu preciso de oração para um irmão meu que ele é depressivo.
2: Qual o nome dele?
5: José Irineu da Silva. José João Vitor, o nome do menino.
2: João Vitor.
5: A esposa é a Libertação, a Kelly. A filha de 20 anos está com...

0: mês que tentou suicídio, chama Isabelle.
1: Uhum, certo.
0: É bem depressiva a família, sabe?
1: Meu Deus, vamos clamar por eles.
0: Aí tem outra família, eu vou falar isso aqui, já vou parar já. É Rosalina,
1: Rosalina.
0: É Marcos Antônio, Israel e Antônio Irineu. É tudo libertação também.
1: Nós vamos orar.
0: Tudo pessoas viciadas no álcool, tá?
1: Vamos orar. Em nome de Jesus, às duas da manhã, clame a Deus conosco e juntos, em uma só fé, vamos clamar a Deus pelas nossas famílias. Amém, irmã?
0: Eu vou colocar mais só três pessoas que precisam muito. Gaspar, ele está com a Anne e Deusira, a esposa dele, também tem problema de coluna. E a minha filha, eu também, que é depressiva também.
1: Perfeito.
0: Ela é depressiva que depois que faleceu meu esposo... Pra perder o pai dela, deu depressão nela.
1: Meu Deus, que situação. A irmã crê que Deus pode visitá-los? Eu também creio, irmã. Eu também creio.
0: Amém.
1: Nós cremos no poder da oração.
0: A família é muito grande, aí tu pôs assim, em família.
1: Em família. Anotado.
0: É muito grande, pastor, a família.
1: Anotado. Deus vai visitá-los. Deus abençoe,
0: amém,
1: minha querida irmã.
0: Deus abençoe o senhor, tá?
1: Muito obrigado pela participação. Uma ótima madrugada na presença de Deus.
0: Obrigado. Deus abençoe o senhor também.
1: Amém.

0: 1 da manhã e 21 minutos, nós vamos dar uma pausa nas ligações e no atendimento ao vivo e vamos desfrutar um pouquinho da palavra de Deus. Vem aí o quadro Pão Diário com o pastor Lorival de Almeida.
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3: Muito bem, queridos ouvintes, muito bem, prezados irmãos, eu quero convidar vocês, olha, estejam conosco em nossas igrejas, né? A igreja, o corpo de Cristo, a igreja como um todo, tudo que nós entendemos como igreja, desde o povo até o local onde a gente congrega, não é? Tudo que a gente entende como igreja, é claro que igreja é o corpo de Cristo, igreja é feita de pessoas, é claro, mas a gente tem um local para reunir essas pessoas, a gente tem, enfim, tudo que nós entendemos como igreja, a igreja do Senhor, que é claro que é muito mais do que uma instituição apenas, né? Mas a igreja, ela é fascinante, né? Fascinante. A igreja do Senhor não é uma organização qualquer, não. Não é. Porque ela tem uma fundamentação teológica. A igreja é a única instituição do mundo que existe em favor dos que não são seus membros. Está vendo? O grande valor da igreja não é ela, mas o seu dono. E as pessoas a quem ela se dirige é o seu diferencial. Eu quero convidar você, prezado ouvinte, para fazer parte da igreja. Faça parte da igreja. A igreja que vive em função de si mesma, ela perdeu a sua substância. A igreja é fantástica. Faça parte da igreja. Igreja, nem os aspectos culturais ou sociológicos tiveram o poder de se sobrepor à teologia, não conseguiram diminuir a igreja. A igreja não é um local onde simplesmente nos reunimos para tomar o chazinho das três, fazer o bolinho de chuva. Não. A igreja é muito mais do que isso. Faça parte da igreja. Eu convido você, venha fazer parte da igreja. A igreja nasceu na eternidade, na mente de Deus. Deus nos escolheu nele antes da criação do mundo. Efésios capítulo 1, versículo 4. Entrou no templo na pessoa de Cristo. Segue na história dirigida pelo Espírito Santo. Aquele mesmo que sobreveio sobre Cristo no batismo, não é? E depois que desceu no dia de Pentecostes. Eu tenho certeza absoluta que, mesmo com o findar da história ou do tempo que nós conhecemos como o tempo da história da humanidade, a igreja ela entrará na eternidade. Na eternidade haverá Deus e haverá salvos. Então haverá a igreja. Nascida na eternidade, ela também entrará na eternidade. Ouvintes, é tão bom fazer parte da igreja. É tão bom ser igreja. Eu sei que às vezes existem coisas diferentes, coisas estranhas à igreja. Existem às vezes grupos que são apenas movimentos com rótulo de igreja. Eu sempre digo a alguns irmãos que às vezes me perguntam se eu me incomodo quando alguns movimentos falam mal da igreja Deus e Amor. Enfim, eu digo não, porque tem rótulo de igreja, são movimentos apenas. E a gente buscando alguns rótulos, a gente vê coisas interessantes, né? O movimento Florzinha de Jesus, Jesus vem e se fica, a serpente de Moisés que engoliu as outras, Igreja do Fogo Constante, a Renovada do Povo Barulhento. Às vezes igrejas ou movimentos que são edificadas ou estruturadas em cima de um ser humano com uma visão parcial do Evangelho, mas ignoram a teologia, a história do cristianismo e pensam que o reino de Deus começou com elas, como se nada houvesse antes. E são pessoas difíceis de lidar e às vezes pessoas que estão em todas as igrejas pensando ser parte da igreja, mas não são. Não são. Porque ignoram o sentido real da igreja. Tem uma visão bíblica fragmentada, precária. Analisam as coisas, tudo à luz de revelação, de um ponto de vista humano. Por vezes, o eixo da sua interpretação é uma passagem bíblica totalmente fora do contexto e não gostam de aprender. E não gostam de contextualizar. Parecem preferir um êxtase, um devaneio. Muitas vezes vem a razão, dom que Deus deu somente aos humanos, como inimiga da fé. Muitas vezes vem a própria interpretação da palavra de Deus verdadeira, verídica, às vezes bem elaborada, buscando os melhores textos, como uma teologia diabólica, humana, e prefere os gritos, os gemidos, as dancinhas. E olha, as dancinhas não são diferentes de dancinhas que a gente vê em alguns locais aí não, hein? Refugiam-se no misticismo alienante e acabam querendo transformar a igreja em guetos religiosos. Dói, eu sei que dói ouvir isso, mas é a verdade. Isso acontece. Faça parte da verdadeira igreja, prezado ouvinte. Uma igreja que é muito mais do que isso que eu acabei de falar para vocês aqui. Igreja é ter visão do todo. Porque a igreja é gente que conheceu a graça de Deus em Cristo Jesus. Debati profundamente com meu filho, Davi, sobre a questão da graça. Igreja é gente que conheceu a graça de Deus em Jesus Cristo. Acreditou nele, comprometeu-se com ele e espera nele. Igreja é gente de toda tribo, língua, povos e nações. A Bíblia fala em Apocalipse 5:9. A igreja transcende épocas, lugares e culturas. A igreja local deve ser amada e deve ser servida. Olha quantas passagens no Novo Testamento, que vem sendo esquecido, hein? Ensinam isso. Gente que diz que é de Jesus, mas não gosta da igreja, não sabe o que diz. Gente que exagera-se a ponto de colocar-se acima dos demais. Mas quer dizer, muitas pessoas que pensam ser igreja, pensam representar a igreja, olha, não está com essa bola toda não, viu? E para conviver com a igreja lá no céu é preciso modificar alguma coisa. Porque não entenderam o teor da igreja. Igreja é um caso de amor, a igreja nos fascina. A igreja é fascinante. A igreja não é uma organização qualquer. A igreja tem que ser fundamentada na palavra de Deus, tem que servir. Infelizmente, a igreja verdadeira tem mais apedrejadores do que pessoas que verdadeiramente a amam. E o que causa estranheza não é que aqueles que vêm com as pedras para lançar pedradas na verdadeira igreja são necessariamente os de fora. Muitas vezes são as pessoas que estão dentro e acham que são igreja. A igreja precisa de pessoas que a amem. Vem para a igreja, vem. De pessoas que são pessoas servis. De gente com uma autoimagem menos exagerada, que se veja como é. Ou seja, pecadores salvos para servir a Deus e para servir aos demais, para fazer uma grande obra. A igreja precisa de servos e não de estrelas. A igreja precisa de vida cristã, não de apenas e tão somente reuniões de chazinhos ou de igrejas que proporcionam muito mais turismo. Ah, vamos para Israel, ah, vamos para a Serra, não sei o negócio, ah, vamos pegar a folha, não sei o negócio. Pode ser feito? Pode, porque nós temos, afinal de contas, algo que nós chamamos de, dentro da igreja, o nosso momento social, é claro que sim, mas não pode viver disso. Vem para a igreja, vem. Vem para a igreja. Ser igreja é uma coisa fantástica. Ser igreja é ser do nosso Senhor Jesus Cristo. Ser igreja é ter rumo na vida. É comprometer-se com Deus num projeto para lá de histórico. Venha ser igreja. Entenda o que é ser igreja. Entenda o que é servir a igreja. Entenda o que é ser servil. Servir a igreja é servir a Deus. Servir a igreja é estar dentro dos projetos de Deus. É fazer parte dos projetos de Deus. É estar comprometido com o projeto do Senhor. Entregando a sua vida, comprometendo e compromissando a sua vida com aquele que é o cabeça da igreja, o nosso Senhor Jesus Cristo, ou Deus na pessoa de Cristo.
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2: 1:36, eu sou o presbítero Rafael Gonçalves e esta é a Madrugada do Socorro de Deus. Você também pode entrar em contato conosco via telefone. Eu quero ouvir você. Eu quero anotar o seu pedido de oração, pois às 2 da manhã faremos o grande clamor da madrugada, o clamor do Socorro de Deus. O DDD é 11-3208-2790. Temos também uma outra linha, que é o DDD 11-3208-2354. Queremos ouvir você, a cidade que você está falando. Gostaríamos que você entrasse conosco e deixasse o seu pedido de oração. Muitas pessoas estão nos enviando a sua mensagem e uma delas é a nossa irmã Vera. Ela nos solicita orações pela dona Cleide, que está enferma. Ela é de Belém do Pará, mora em Coraci, região metropolitana. Esta pessoa se encontra enferma, se encontra na cadeira de rodas. E ela pede as nossas orações. Vamos clamar em nome de Jesus. O nosso irmão Marcos também nos escreve, nos cumprimentando com a paz do Senhor Jesus. Ele deseja pedir orações pelo seu irmão, pela sua família. Nós vamos clamar e creia que o nosso Deus vai visitá-lo. O nosso irmão Erasmo também nos cumprimenta com uma excelente noite na paz do Senhor Jesus. Ele mora no litoral paulista, ele mora em Santos. Através da mensagem, ele pede uma ajuda, ele pede uma oração para que o Senhor possa abençoar a sua vida, a vida da sua mãe e também a vida de todos os pastores da igreja. Deus abençoe, irmão Erasmo, pelo seu pedido de oração. Vamos orar por você, pela sua família e, é claro, por todos nós pastores, pois precisamos e muito de oração. Já temos um ouvinte no ar. Vamos ouvir quem está do outro lado. Alô, a paz do Senhor Jesus, bom dia. Com quem eu falo?
3: Alô?
2: Alô, com quem eu falo?
3: É o irmão Paulo, de Porto Alegre.
2: Irmão Paulo, que Deus abençoe grandemente a sua vida. O irmão deseja colocar o seu nome e o nome da sua família na oração?
3: Eu quero pedir um de oração a favor da minha saúde e família.
2: Vamos orar, sim. Em nome de Jesus, vamos orar pela sua saúde e pela sua família. O irmão deseja colocar mais alguém na oração?
3: Eu queria pedir para você mudar o nome do pastor Jorge, Jorge Cardoso, na oração, o pastor de Porto Alegre.
2: O pastor de Porto Alegre, pastor Jorge Cardoso. Um abraço no pastor Jorge. Conheço o pastor Jorge. Uma bênção nas mãos de Deus. Glória a Deus. Vamos estar apresentando o pastor Jorge e a sua família.
3: Tá bom.
2: Deus abençoe.
3: Deus abençoe você e a sua família.
2: Amém. O irmão também. Foi um prazer falar com o irmão.
3: Tá bom. Deus abençoe.
2: 1:40, 11-3208-2790 e também DDD 11-3208-2354. Já estamos nos preparando. Nos faltam 20 minutinhos para a oração das 2 da manhã, o clamor da madrugada, o clamor do socorro de Deus. E já temos mais um ouvinte na linha. Alô, bom dia.
4: Bom dia.
2: A paz do Senhor Jesus, com quem eu falo?
4: Eu sou a irmã Carmen, aqui de Porto Velho, Rondônia.
2: Porto Velho, Rondônia. Como está o tempo em Porto Velho, minha querida irmã?
4: Está com... Está frio.
2: Está frio?
4: Não estou me lembrando está quanto, mas está frio.
2: Ah, como São Paulo. Está frio aqui também.
4: É.
2: Que bênção. A irmã deseja colocar o seu nome e o nome da sua família em oração?
4: É.
2: Fique à vontade.
4: Eu quero pedir oração pela minha saúde.
2: Pela saúde.
4: É que eu tô com problema de trombose, problema de diabetes, colesterol. E ultimamente eu não tô muito bem de saúde.
2: Vamos orar, em nome de Jesus. A irmã deseja colocar o nome de mais alguém?
4: É o nome do meu filho, Márcio.
2: Márcio.
4: Da minha filha, Márcia Gisele.
2: Fique à vontade, mais alguém?
4: Samuel, meu neto. Eu quero também colocar, pedir oração pela uma irmã, Maria da Fé, que ela também tem esses problemas de coluna, nervo ciático, um monte de coisa. Eu peço oração por ela também.
2: Vamos acrescentar sim, em nome de Jesus.
4: E também eu quero pedir oração pela minha irmã, Marilúcia.
2: Marilúcia.
4: Ela está com problema seríssimo e eu estou me colocando ela na oração, tá? E por toda a minha família.
2: E toda a família.
4: É. Pronto. E nós estamos aqui também, sábado e domingo, estamos com a festa da Reviver, daquele projeto, né? De ser implantado.
2: Certo.
4: É você. Então, também eu peço oração pelo nosso pastor Renato Lemos.
2: Renato Lemos.
4: E a família, tá? E todos os irmãos aqui de Porto Velho, Rondônia, também estamos em oração. Toda noite eu ouço, faço a oração de 11 à meia-noite e fico até a oração do pastor Lorival.
2: Glória a
4: Aí
2: Deus.
4: Aí depois que eu vou dormir.
2: Que bênção.
4: Então, porque sem oração

0: na rádio aí.
1: Ore por nós. Ore por nós.
0: Eu tenho orado por vocês, eu creio. Que muito, muito Deus irá fazer ainda no nosso ministério.
1: Em nome de Jesus. E às 2 da manhã... nós vamos orar juntos em um só propósito. A irmã continue orando por nós.
0: Eu já tô,
1: e nós
0: já
1: vamos orar.
0: Esperando já.
1: Nós vamos orar às 2 da manhã por vocês. Deus abençoe. Muito obrigado pela sua participação.
0: Obrigado também. Que Deus abençoe todos vocês. A parte de Deus.
1: 1h44, que privilégio falar com você, que privilégio atender a você do norte ao sul do Brasil. As nossas linhas estão liberadas para que você possa deixar o seu nome, o nome da sua família, para o próximo clamor. Eu sou o presbítero Rafael Gonçalves e gostaria de lembrá-los que hoje ainda, em todas as nossas igrejas Deus e Amor, nós teremos uma concentração de fé e milagres. A guerra contra o mal, a guerra contra todos os poderes das trevas. Nesta sexta-feira, hoje, nós estaremos orando por grandes libertações. Aqui em nossa sede mundial, nós teremos 5 grandes horários, sendo 2 principais, às 9 da manhã com o presbítero Delalande e às 3 da tarde com o pastor Kleber de Oliveira. Pastor, eu ouço vozes, eu vejo vultos, me sinto oprimido, depressivo, não fique em casa. Venha para a igreja, venha buscar a presença de Deus. Hoje, sexta-feira, aqui em nossa sede mundial, na Avenida Prefeito Passos, número 10. Você que não mora em São Paulo, procure uma de nossas igrejas Deus e Amor, espalhadas por todo o Brasil. Em Osasco, a nossa sede estadual está na rua Arthur Vasconcelos, 170. E logo mais às 19 horas, horário de Brasília, eu, pastor Rafael, estarei pregando a palavra, orando por todos, e será uma bênção para a glória de Deus. 1h46, continue nos enviando a sua mensagem, continue ligando para nós, e já temos mais alguém do outro lado. Alô, a paz do Senhor, bom dia.
2: Bom dia, pastor.
1: A paz do Senhor, com quem eu falo?
2: Com Maria Lima Monteiro.
1: Irmã Maria Lima, fala de onde?
2: Da cidade de São Paulo, São Paulo.
1: São Paulo. Tá frio aqui em São Paulo, né, irmã Maria?
2: Tá, muito frio.
1: Nada melhor do que ouvir o programa Voz da Libertação.
2: Ai, abraço, um grande alimento.
1: Graças a Deus. Vamos aproveitar a oportunidade e vamos deixar o nome da irmã e da família para a oração.
2: É, o meu filho, ele estava trabalhando, foi assim, ele estava na igreja. Aí saiu da igreja, porque tudo ficou ruim para ele.
1: Uhum.
2: Ele se chama Cássio.
1: Cássio.
2: Cássio Orlando.
1: Uhum.
2: Monteiro da Silva.
1: A irmã deseja acrescentar mais alguém?
2: Aí a irmã dele se chama Joyce.
1: Joyce.
2: Cristina de Oliveira. Bom. Aí tem a criança que se chama Iorra Gabriel.
1: Uhum.
2: Oliveira da Silva.
1: Anotado.
2: E o cara começou a mexer com coisas erradas, drogas, tortura.
1: Uhum.
2: E aí, ele parou de ir na igreja. Aí, minha casa é livramento e libertação, e portas abertas.
1: Amém.
2: E eu sou saúde.
1: Pela saúde da irmã.
2: É.
1: Vamos orar sim, em nome de Jesus.
2: Eu sou membro da igreja.
1: Glória a Deus.
2: E filho de um senhor também, eu estou orando para a sobreira.
1: Ah, em nome de Jesus, se prepare, se prepare em oração, se prepare em jejum, continue ajudando o pastor, auxiliando a sua igreja, e pode ter certeza que o próprio Deus, ele vai direcioná-la para ser obreira. Que Deus abençoe pela sua fé, e que
2: amém,
1: esse
2: então,
1: desejo...
2: Pastor Cláudio Santos, que eu vou na igreja que ele...
1: Cláudio Santos.
2: Cláudio Santos.
1: Cláudio Santos,
2: é.
1: conheço o pastor Cláudio, um pastor, isso, a nossa irmã Elaine, são pessoas de Deus.

0: são pastores muito experientes, já estiveram na Ásia, já estiveram em muitos países, na África.
1: Estamos aqui em Ribeirão Preto agora.
0: Ribeirão Preto, olha que bênção.
1: É.
0: Mande um abraço meu para os pastores de vocês, viu?
1: Pastor Rafael.
0: Pastor Rafael, tá bom?
1: Eu falo que amanhã não, já hoje, né?
0: Isso. Isso, em todas as nossas igrejas. Leve alguém com a irmã, tá bom? Alguém que precisa de libertação e uma transformação. Deus abençoe pela sua companhia.
1: Não começou uma guerra, porque eu estou falando, vou levar os pastores para eu orar amanhã, hoje lá, quando eu voltar na igreja, e ele não quer que eu leve.
0: Meu Deus, vamos orar.
1: Uma guerra lá.
0: Vamos orar, vamos interceder para que o Senhor venha jogar por terra esse empecilho, esse atrapalho, esse impedimento. Amém?
1: Ele não tem mais coisa na casa.
0: Vamos clamar. Tá. Daqui a 10 minutinhos já vamos entrar em oração e a irmã entra nesta guerra conosco também. Deus abençoe.
1: Tá bom. Amém.
0: A paz do Senhor Jesus. 1:50, nos faltam apenas 10 minutos. 10 minutos para a oração da madrugada, a oração do socorro de Deus. Prepare a sua fé, prepare o seu coração, porque o nosso Deus, ele está disposto sempre a nos abençoar, a estender as tuas mãos santas e poderosas para abençoar as nossas vidas. Antes do clamor, vamos a um quadro muito especial com nosso psicólogo Jessé Ávila, o quadro Clínica da Alma. Vamos ouvir.
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5: Olá, seja muito bem-vindo a mais um episódio do Família em Foco, um espaço dedicado a reflexões sobre relacionamentos, convivência e bem-estar familiar. Aqui, falamos de temas que podem transformar o dia a dia da sua casa, sempre com base em estudos, mas de um jeito simples e prático. Você sabia que o cérebro humano, especialmente áreas ligadas ao controle emocional e tomada de decisões, continua amadurecendo até aproximadamente os 25 anos? Por essas razões, hoje nós vamos falar sobre adolescência tardia, um fenômeno cada vez mais comum, marcado pela dificuldade de assumir responsabilidades emocionais e comportamentais da vida adulta. A psicologia descreve a adolescência tardia como uma prolongação de comportamentos típicos da adolescência, como impulsividade, dificuldade com responsabilidades e dependência emocional ou financeira. Fatores sociais, familiares e culturais podem contribuir para esse prolongamento, especialmente em ambientes superprotetores ou com pouca estimulação para autonomia. Por exemplo, aquele adulto que evita decisões importantes depende totalmente dos pais para resolver problemas, sejam simples, e ao mesmo tempo apresenta dificuldade em assumir compromissos. Isso pode fazer com que demonstre sinais de imaturidade emocional prolongada. Então, entendemos que crescer não significa perder leveza ou alegria. Significa aprender a lidar com responsabilidades, frustrações e escolhas com maturidade. A verdadeira maturidade aparece quando alguém entende que liberdade também exige responsabilidade. E por essas razões é que eu tenho aqui algumas dicas bem práticas que pode ajudar você ou alguém aí da sua família. Número 1. Incentive pequenas responsabilidades no dia a dia. Assumir tarefas simples ajuda no desenvolvimento da autonomia e da maturidade emocional. Número 2. Evite superproteção excessiva. Fazer tudo pela pessoa pode impedir que ela desenvolva independência e capacidade de enfrentar desafios e tomar decisões. Número 3. Aprenda a lidar com frustrações. Nem tudo acontecerá como desejamos. Saber ouvir o não é parte importante do amadurecimento psíquico e existencial. Penúltimo, desenvolva inteligência emocional. Reconhecer emoções e controlar impulsos ajuda a construir relacionamentos mais saudáveis e maduros. E por último, estabeleça metas pessoais e profissionais. Objetivos claros ajudam a pessoa a desenvolver senso de direção, compromisso e responsabilidade. Acredito que, por essa razão, Sigmund Freud disse que um dia, quando olhares para trás, verás que os dias mais belos foram aqueles em que lutaste. Então, não deixe de lutar. Mas e aí? Você gostou desse conteúdo? Então compartilhe a nossa programação com amigos e familiares e continue nos acompanhando. Fique atento porque a qualquer momento estaremos de volta com mais reflexões que podem transformar a sua vida. Um forte abraço e até breve.
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0: partir. Ah, mas neste momento eu clamo, que parece que Deus não me ouve. Eu torno a clamar.
1: 1:59, vamos agora ao prefixo, a identificação das emissoras e logo após já vamos estar clamando a Deus na oração da madrugada, na oração do socorro de Deus.

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7: 2 horas e 2 minutos.

0: 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Chegou o momento da oração da madrugada. Vamos, nesse momento, falar com Deus.
1: Maravilhosíssimo Deus e eterno Pai, neste momento de oração nós entramos em Tua santa e maravilhosíssima presença para suplicar-lhe ajuda, misericórdia, bondade e perdão. Perdoe os nossos pecados, perdoe as nossas transgressões, perdoe-nos, ó Deus, por tudo que fizemos e praticamos, que não foi do Teu agrado, não foi da Tua vontade. Estamos nos apresentando diante do Senhor, com coração contrito, com coração quebrantado, pois Tu és um Deus perdoador. O Senhor é um Deus cuja fonte de misericórdia é inesgotável. Nos humilhamos, nos prostramos, porque sabemos que ninguém pode nos ajudar a não ser o Senhor. Reconhecemos a Tua grandeza, o Teu poder, a Tua soberania. É com muito temor que fazemos esta oração. Há muitas pessoas, ó Pai, que entraram em contato conosco. Algumas pessoas por mensagens de texto, outras pessoas entraram em contato via telefone, pessoas precisando e muito da ajuda, do socorro. Socorre estas vidas agora. Quantas pessoas doentes, desenganadas pela medicina, pessoas que estão nos hospitais, nas UTIs, nas CTIs, pessoas que receberam diagnóstico clínico terrível e agora, desesperadas, recorrem àquele que é o único que as pode ajudar, aquele que levou sobre si todos os nossos pecados, as nossas doenças, as nossas iniquidades, Jesus Cristo de Nazaré. Senhor Jesus, toque nesta vida agora, com o toque da cura, repreendendo este câncer, repreendendo este tumor, este vírus, estes caroços, estes miomas, esta enfermidade no sangue, na bexiga, no coração, no fígado. Ó Jesus Cristo, não importa a enfermidade que esta pessoa possui, não importa a dor, a gravidade da situação que esta pessoa se encontra, o Senhor é poderoso para arrancar este mal. O Senhor é poderoso para restaurar a saúde desta pessoa, tirando-a do leito de hospital, tirando deste leito que foi formado em casa. Quantas pessoas, ó Pai, receberam um diagnóstico clínico, dizendo que a enfermidade que possui não tem cura? Quantas pessoas fazendo tratamentos paliativos? Quantas pessoas, ó Pai, tomando medicamentos para sua sobrevivência, sabendo que já foi decretado a morte devido à doença que hoje está afetando e aos poucos tirando a sua saúde? Senhor Jesus, socorre estas vidas agora. Não importa a doença ou a enfermidade, o Senhor tem a cura. O Senhor é a cura. O Senhor é a solução para todos os tipos de problemas. O Senhor é Deus. Estas pessoas recorrem ao Senhor agora, e muitas delas já bateram em tantas portas. Pessoas desesperadas fizeram todos os tipos de trabalho, mas até o momento nada foi resolvido. A enfermidade persiste, o mal persiste, e agora esta pessoa clama pelo poder que tem o nome de Jesus Cristo. Esta pessoa clama pelo poder que tem o nome de Jesus, para que o mal que sobreveio a ela venha a ser repreendido. Esta pessoa clama agora pelo poder que tem o sangue remidor, o sangue de Jesus Cristo, sabendo que há poder neste sangue para repreender todos os males. Esta pessoa reconhece Jesus como único e suficiente Salvador da sua alma. Esta pessoa já procurou em tantos lugares a paz. Esta pessoa já procurou em tantos lugares alegria, conforto, refrigério e não encontrou. E agora, meu Deus, esta pessoa sintoniza esta rádio, a rádio Deus e Amor. E aqui falamos de Jesus, falamos do teu amor. E agora esta pessoa se sente bem, está convicta que o Senhor é o único que a pode lhe ajudar. Agora esta pessoa toma a decisão de voltar-se para o Senhor. Esta pessoa toma a decisão de ir à igreja. Esta pessoa toma a decisão de participar dos nossos cultos, das nossas concentrações. Esta pessoa toma a decisão de orar conosco. Esta pessoa toma a decisão em clamar ao Deus vivo, o Senhor. Esta pessoa reconhece que tu és o Senhor das nossas vidas, o Senhor de todo o universo, Criador dos céus e da terra, um Deus que nos criou a sua imagem e semelhança. Ó fonte inesgotável de toda misericórdia, que nesta madrugada o Senhor possa visitar esta vida, repreendendo as opressões, repreendendo o medo, o desespero, a angústia, as opressões, a depressão. Esta pessoa que não dorme bem durante a noite, esta pessoa que ouve vozes, vê vultos, não consegue se sentir bem em sua própria casa, não consegue se sentir bem aonde mora. Senhor Jesus, age por estas vidas agora. Há pessoas que estão em campanha de oração, muitas delas à meia-noite, muitas delas às 2, 3 da manhã, na oração das 6, do meio-dia, muitas delas estão em campanhas na igreja. São pessoas, ó Pai, que estão unidas em um só propósito, clamar a um Deus único e verdadeiro, justo e fiel, por uma causa jurídica, por uma causa na justiça, por uma causa familiar. Meu Deus, nós colocamos estas causas que são impossíveis para o homem, a colocamos nas mãos do Senhor. Se esta causa é justa para esta pessoa, haja de infinita bondade e misericórdia e abra esta porta que o inimigo fechou. O inimigo tem tentado prevalecer contra esta vida, contra os projetos, contra os sonhos. O inimigo tem tentado prevalecer contra a felicidade desta família. Mas que em nome do Senhor Jesus Cristo, nesta madrugada, seja repreendido agora. Que esta pessoa possa ter paz no momento que dorme, no momento que acorda, no momento que faz os seus afazeres domésticos, que ela receba saúde. Que ao sair de casa, ela possa sair em paz, convicta da proteção que o Senhor lhe dá. Repreenda, meu Deus, essa síndrome do medo, essa síndrome do pânico. Repreenda, meu Deus, esse trauma que esta pessoa carrega. Depois de tantas ameaças, depois do trauma, do assalto, assalto à mão armada, esta pessoa tem medo de sair de casa. Depois de um trauma vivido no hospital, após uma cirurgia mal sucedida, após um tratamento imerecido, após enfermidades sendo diagnosticadas após a ida ao hospital, esta pessoa, meu Deus, tem medo. Senhor Jesus, quantas pessoas que desde o fim da pandemia ainda sofrem com pânico, têm medo de conviver com outras pessoas, de socializar com outras pessoas. Meu Deus, visite estas pessoas agora. Age na mente, no psicológico, age na vida destas pessoas agora, repreendendo os traumas. Quantas pessoas com traumas de infância, pessoas que foram abusadas fisicamente, pessoas que foram abusadas psicologicamente, pessoas que estão com cicatrizes, ó Pai, pessoas que estão vivendo com sequelas de uma vida sofrida, pessoas, ó Deus, que estão com feridas expostas e precisam e muito da cura. Ó Senhor e Salvador Jesus Cristo, que morreu na cruz do Calvário para nos salvar, visite estas pessoas agora e cicatrize essas dores. Visite esta pessoa agora, meu Deus, e cicatrize essas feridas, melhor dizendo. Visite estas pessoas agora e cesse essas dores que esta pessoa tem sentido. Meu Deus, a vida é uma dádiva. E quantas pessoas não têm vivido uma vida conforme aquilo que o Senhor planejou para elas? Quantas pessoas não têm sido felizes? Quantas pessoas não têm prazer em sair de casa? Vivem tristes, abatidas, tomando diversos medicamentos, não têm mais prazer na vida? E o inimigo a cada dia se aproveitando de diversas oportunidades, coloca pensamentos de morte, introduz pensamentos de suicídio. Tenha misericórdia, Senhor. Não deixe que o inimigo ceife esta vida através do suicídio. Não deixe que o inimigo ceife essa vida através de laços de acidentes, laços de morte. Não deixe que o inimigo ceife essa vida através de obras malignas que constantemente são feitas para destruição. Mas deu grande livramento. Livra, meu Deus, estas pessoas do homem mau. Livra estas pessoas do homem corrupto, mentiroso. Livra estas pessoas do homem sanguinário. Livra-nos, ó Pai, de todo mal. Senhor Jesus, devemos viver sobre a dependência total do Senhor. Eu confesso a dependência que tenho do Senhor. Dependo do Senhor para viver. Dependo da Tua graça para ser salvo. Dependo do Senhor para estar aqui orando, clamando, fazendo aquilo que o Senhor determinou que eu faça. Sendo pastor, cuidando de uma obra, de um rebanho. Obrigado, Jesus, por tal privilégio. É uma honra servir no altar, é uma honra servir ao Senhor. E quantas pessoas, ó Pai, sabem do chamado que o Senhor tem para suas vidas, mas neste momento há uma situação que as prendem na opressão, as prendem em uma prisão, prisão de pensamentos, seja depressão, seja algo maligno. Senhor, repreenda agora e faça cumprir o chamado que o Senhor tem para com as vidas dessas pessoas. Alguns o Senhor chamou para serem pastores, evangelistas, pregadores. Outros o Senhor chamou para serem cantores. Outros o Senhor chamou para ser membros de uma igreja. Uma igreja tão poderosa como esta, a Igreja Deus de Amor, para que possam fazer parte do corpo de Cristo. Mas o inimigo tem as cegado. O inimigo tem armado ciladas. E estas pessoas têm caído nessas ciladas de pecado. E muitas delas já não têm forças para participarem da Santa Ceia do Senhor. Muitas delas não têm forças para mais uma vez participarem do corpo e do sangue, terem comunhão com a Igreja, com o Senhor. O pecado tem dominado seus corações a ponto de terem prazer nas coisas que são do mundo. Muitos têm mais prazer nas coisas desta vida do que nas coisas que são eternas, nas coisas que alimentam a alma, o espírito, nas coisas que nos fortalecem para a vinda tão gloriosa, a segunda vinda do Senhor. Ó, meu Pai, visita aquela pessoa que se afastou, socorre esta alma agora, esta pessoa que antes tinha prazer em cultuar ao Senhor. Agora o seu prazer está no álcool, está em festas, baladas, está nas coisas que corrompem o coração, corrompem a alma. Quantas pessoas, ó Deus, que antes tinham prazer em estar cultuando, agora o seu prazer está em shows, cujos cantores seculares desta vida estão sempre chamando a atenção dos nossos jovens, das nossas crianças, sendo devotos o mais cedo possível a cantores seculares. Senhor Jesus, tenha misericórdia. Quantas mensagens terríveis, subliminares, esses cantores têm transmitido à mente das nossas crianças, dos nossos jovens. Quantas pessoas sendo escravas deste mundo. Meu Deus, eu te agradeço pela nova visão, ou pela visão que o Senhor tem nos dado ao longo dos anos, uma visão clara e exata daquilo que nós devemos fazer como a Igreja. A acolhendo os nossos jovens, acolhendo as nossas crianças, continuando acolhendo os nossos anciãos, as nossas anciãs, pessoas de todas as faixas etárias, para que não se percam nas coisas deste mundo, mas continuem se voltando às coisas que são lá de cima, aquilo que nos fortalece para a preparação da segunda vinda gloriosa do Senhor. Eu oro, meu Deus, e agradeço. Não posso deixar de orar por todas as pessoas que nos telefonaram. Visito José Irineu, Márcio, Carso, Joyce e Johanna. Visita todos aqueles que nos ligaram, todos aqueles que entraram em contato por mensagens. Visite os nossos ouvintes agora, aqueles que estão doentes, aqueles que estão oprimidos, aqueles cujas portas de emprego se fecharam. Abre esta porta, Senhor. Portas de emprego, portas de oportunidades. Meu Deus, abençoe esse dizimista, esse ofertante. Abençoe, meu Deus, esta vida que está trocando o dia pela noite. Durante o dia dorme e durante o dia fica acordado. Não porque quer, mas porque se sente oprimido. Mas que em nome de Jesus seja visitado agora. Que em nome de Jesus seja feita a tua vontade, que é boa e agradável, sobre esta vida. Obrigado, Jesus, muito obrigado. Eu creio que o Senhor socorreu a minha vida, socorreu o meu lar, socorreu a minha família, socorre a minha esposa, a minha mãe, a minha irmã. Socorre a todos agora, Senhor. Socorre-nos, ó Pai, socorre-nos, ó Deus. Eu te agradeço pelos 64 anos da nossa igreja, Deus de amor. 64 anos de bênçãos, 64 anos de vitórias. Obrigado pelas lutas, pelas provações. Obrigado por tudo que o Senhor nos deu até esse exato momento. E tudo que o Senhor preparou para nós no futuro. Te dou toda a honra e toda a glória. Obrigado por ser pastor desta igreja. Obrigado por ter me escolhido para servir aqui. Não foi o homem que nos escolheu para administrarmos esta obra. Foi o Senhor que nos escolheu. Obrigado pela diretoria. Obrigado pelos pastores estaduais, setoriais, centrais, regionais. Obrigado pelos pastores locais. Os pastores espalhados por todo o Brasil e por todos os continentes do mundo. Pastores que levam a tua palavra. Abriram mão do conforto da sua cidade, do seu país. Abriram mão de tudo que é confortável, talvez num apartamento pequeno, numa casa pequena, com pouco ar, mas estão ali, ó Pai, no seu momento de descanso, alguns deles descansando agora, para que no dia seguinte, bem cedo, possa estar nas suas igrejas, cuja responsabilidade é grande. Eu apresento todos em tuas mãos. Continue nos usando, nos livrando, nos guardando de todo mal. É a minha oração, em nome do Pai, do Filho e do Espírito Santo. Amém e amém, e graças a Deus. 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

0: 2:29, você que orou conosco, eu convido você a aceitar Jesus como único e suficiente Salvador da sua alma. Onde quer que você esteja, levante as mãos se possível. Se você estiver no trânsito, no trabalho, ligue os seus pensamentos a Deus e repita comigo: Senhor Jesus, eu orei e senti em meu coração o desejo de aceitá-lo como único e suficiente Salvador da minha alma. Perdoe os meus pecados, as minhas transgressões. Escreva agora o meu nome lá no céu, no livro da vida, e sela com teu sangue para o grande dia, o dia da salvação. Amigo ouvinte, seja muito bem-vindo à vida, seja muito bem-vindo à Igreja Deus e Amor. Você que entregou a vida a Cristo, procure o pastor da Igreja Deus e Amor mais próxima da sua casa. Diga a ele que entregou a vida a Cristo através da oração das 2:00 AM, através da rádio Deus e Amor. Você será discipulado para o batismo. Em setembro, será batizado por imersão, em nome do Pai, do Filho e do Espírito Santo, cumprindo em sua vida a justiça divina. Entre no nosso site, ipda.com.br. Na barra superior, você pode consultar os nossos endereços. Ou no Google, pesquise IPDA, mais próxima da minha casa, com o localizador do seu aparelho ligado. E o Google vai direcionar você à igreja mais próxima da sua casa. 2:31, que Deus abençoe a sua vida. Vamos dar uma pausa na nossa programação, depois desta oração poderosa, e vamos falar de Bíblia. Bíblia em Foco é o quadro que ouviremos agora.
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4: Quem cumprimenta a todos é o seu irmão em Cristo, o pastor Wellington Alves. Eu gostaria de deixar a todos os nossos ouvintes este momento tão importante de reflexão da palavra de Deus. O anjo encontrou. Eu quero deixar para os nossos ouvintes esse tema tão maravilhoso. É baseado ali no livro de Gênesis, capítulo de número 16 e o versículo 7, a gente encontra a história da escrava Agar. E meditando na palavra do Senhor, eu vejo o anjo encontrando Agar, ou achando, né? Como diz no versículo 7, e o anjo do Senhor achou. Primeiro, Agar, como escrava, estava com a vida totalmente destruída, ou seja, o Uma escrava não tem um salário. Uma escrava não é uma empregada doméstica, porque uma empregada doméstica recebe um salário, recebe algo no final do mês. A escrava não. A escrava, ela não escolheu estar ali. Ela era obrigada a estar ali. Então é bem diferente, não é mesmo, ouvintes? E aí você observa que ela estava totalmente em uma situação decretada a nada. E aí Deus é tão maravilhoso que, de repente, Sara começou a observar a Agar. Porque Sara não podia gerar filhos, Sara não podia ter filhos, era estéril. E o que eu posso ver? No momento em que Sara começa a observar Agar, eu posso ver Deus nesse momento ali dizendo: Agar, estou preparando uma grande vitória para você. Por quê? Sara diz para Abraão, né, no caso seria Abrão, e o nome dele depois foi mudado para Abraão, que Deus o tinha impedido de gerar. Ou seja, olha, Abraão, Deus me impediu de gerar, eu não posso ter, né, filhos. Mas através, olha, gente, que tremendo, através, Sara começa a observar Agar e ela percebe o quê? Que ela pode ter, né, a possibilidade, ela pode ter um filho, né, através de Agar. E eu vejo Deus trabalhando na vida de Agar através de Sara. Eu vejo Deus chamando uma escrava e dizendo: você pode gerar. Aleluia. Isso através de Sara. Deus usando agora Sara, né? E olha, você pode gerar. Você pode dar frutos. O momento, o tempo de escravidão está chegando ao fim na sua vida. Você consegue imaginar isso? Alguém que muitas das vezes, por um período de tempo, viveu só desprezo, só angústia. De repente, Deus pega aquele que muitas das vezes até te humilhou, te desprezou, te machucou. E este alguém é quem vai estender a mão para você e dizer assim: olha, você vai gerar para mim. Já parou para pensar nisso? Está chegando o tempo de você começar a gerar. E eu quero voltar aqui e dizer, sabe o quê? Está chegando o tempo da escravidão acabar. Chegou o fim dessa escravidão na sua vida. Agar não tinha oportunidade, pois era uma escrava. Amém? Agar jamais poderia chegar a um patamar de reconhecimento ali naquele momento, jamais ela poderia chegar. Por quê? Porque ela era uma escrava. Amém? E todo mundo sabe, escravo não tem oportunidades, não é mesmo? Só que Deus, ele é muito maravilhoso, gente. Deus, ele é fantástico. Deus, ele é demais, né? Ele pega aquele que não é e faz ser. Ele pega aquele que não pode. Aquele que alguém diz assim: olha, jamais você vai chegar, né, a ter esse teu sonho, né, realizado. Só que quem promete é Deus. E por ele prometer, ele cumpre. Se Deus te prometeu, se prepara, porque ele vai cumprir. E olha Deus olhando para a escrava, hein, gente? Olha Deus olhando para aquela pessoa que estava jogada de lado. De repente, Deus olhou para você. Eu estou falando com você que agora está acompanhando esse momento de reflexão da palavra de Deus. Você que talvez está nos ouvindo neste momento e já chegou ao ponto de dizer: nunca terei oportunidades, nunca serei alguém na vida, porque a sua vida de repente tomou um rumo totalmente diferente do que você sonhou, né? Do que você um dia imaginou. Louvado seja o nome do Senhor. Só que você pode até ter desistido dos teus sonhos, porém Deus não desistiu. Deus não desistiu. E você já parou para pensar que eu estou falando neste momento também com pessoas que um dia já esteve até na presença de Deus. Estou falando com pessoas que já participaram de louvores, já foram até dirigentes de igreja, pastores, né, líderes de louvores na igreja, que já participaram do coral. E hoje, o que você está fazendo na obra do Senhor? De repente você está o quê? Parado, estagnado, né, não consegue mais ir à igreja, não consegue mais sair, não é mesmo? Para buscar a Deus, para clamar ao Senhor. Só que eu quero que você volte um pouquinho no tempo aí e comece a lembrar de onde o Senhor te tirou. Para pensar um pouco. Você não cantava. De repente Deus tirou você da escravidão. Poxa, te trouxe para a presença dele e você passou a cantar. Ou seja, você está gerando para Deus. Aleluia. Você não tinha coragem nem de pegar em um microfone, você morria de vergonha. Só para pensar que chegou um momento da sua vida que você passou a ministrar, você passou a pregar a palavra de Deus, você passou a ministrar para a multidão, para muitas pessoas. Só para pensar nisso. Você não tinha família. Você consegue parar para pensar nisso? Você não tinha família. E você só sonhava, quem sabe um dia eu vou ter uma família. Deus te deu uma família, Deus te presenteou com uma família, Deus permitiu você gerar, aleluia. E agora, quem sabe você está parado, desanimado. Sabe o que é interessante? Deus te presenteou com tantas coisas. Deus usou alguém. Sua vida mudou, sua história mudou. Só que, de alguma forma, você acabou se esquecendo de onde ele te tirou. Então ele permitiu a luta, e aí você... Porque muitas das vezes a gente estamos tão bem, uma vida maravilhosa, e se esquecemos de onde o Senhor nos tirou. De onde o Senhor... acabou tirando a gente. E muitas das vezes a gente acaba se esquecendo de Deus. Não é mesmo? Muitas das vezes já está na bênção e não quer aceitar, de repente, uma luta, uma provação que muitas das vezes o Senhor permite sobre as nossas vidas. E aí você fez o quê? Tentou fugir. É o que aconteceu com Agar, né? Deus tira Agar de escrava, Deus dá um belo de um presente para Agar, que é um filho. E quem sabe Agar agora começa a passar provas ali, né? E ela tenta fugir. E sabe o que é interessante? O anjo do Senhor achou, capítulo 16, versículo de número 7 e 8, do livro de Gênesis. O Senhor a achou e disse: Agar, aleluia, serva. Olha a ordem do Senhor para Agar: volta, se humilha, louvado seja o nome do Senhor, porque tudo que eu te dei não é seu, é do Senhor. Eu quero encerrar este momento falando para você que está me ouvindo agora: tudo que o Senhor te deu

0: para bendizer o nome dele. Então volta para o Senhor. Aprende a servir a Ele de verdade. E ainda que você tente resistir isso, eu quero encerrar, antes de fazer um minuto de oração por você, dizendo: o Senhor vai te achar. Ele vai te encontrar. E Ele vai dizer para você, chamando pelo teu nome. E aí, como Ele disse para Agar: Agar, volta. Amém? Que Deus abençoe sua vida. Que esse momento de reflexão fique aí, guardado no seu coração. Eu sei que o Senhor está falando com alguém. Alguém que está precisando voltar. Amém? Como diz aquele hino: lembra-te onde caíste e te arrependes e volta ao primeiro amor. Amém? Eu quero fazer uma oração por você, para que Deus venha abençoar a sua vida. Onde você estiver, liga o teu pensamento em Deus e, se for possível, ore comigo. Bondoso Deus, maravilhoso, eterno Pai, muito obrigado, Senhor. Muito obrigado pela oportunidade que o Senhor nos concede, que é de estarmos na Tua presença. Senhor, nos ensina a voltarmos para a Tua presença. Nos ensina a voltarmos para Ti. Nos ensina, Senhor, rendermos aos Teus pés. Nos ensina, Pai, sermos fiel a Ti em todas as áreas das nossas vidas. Deus, abençoe este amado ouvinte, esteja com este amado ouvinte, fortalecendo. Senhor, visita esta pessoa que agora, Senhor, está precisando de um milagre urgente. O milagre urgente que ela precisa, Senhor, não é uma cura, mas sim, Senhor, ela precisa de força para estar na Tua presença, para estar Te buscando. Então, Senhor, levanta esta pessoa, fortalece esta pessoa. Eu Te peço, Senhor, acreditando em Ti, acreditando no Teu poder, fica conosco, Pai. Eu Te peço, em nome do nosso Senhor e Salvador, Jesus Cristo. Amém e amém. Se despede o seu irmão em Cristo, pastor Wellington Alves.
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2: A paz do Senhor, o meu nome é Vitória de Souza Silva, eu moro em Juiz de Fora. Eu queria contar para os irmãos o que, que já aconteceu na minha vida, porque hoje em dia eu só tenho que agradecer a Deus. Já fui uma menina muito sofrida, eu já usei droga, eu já fui muito em baile funk, eu já aprontei muito, eu sofria muito. E eu também já morei em orfanato, sabe? Minha mãe, ela não dormia dentro de casa, ela ficava noite e dia na rua usando droga, a minha mãe não cuidava da gente. Eu já passei certas coisas que tem hora que eu até fico lembrando assim, eu até falo com Deus, Senhor, olha só o que, que você fez na minha vida. Eu já sou uma mãe, eu não tinha nem um colchão pra gente dormir. O meu esposo forrava assim, era um papelão com um lençol. E a minha menina, na época, ela tinha mais ou menos uns 6 meses. E muitas vezes a gente pedia ajuda às pessoas, porque a gente não tinha nada para comer dentro de casa. Eu me sentia sozinha, eu me sentia oprimida pelo inimigo. Muitas pessoas falavam, aquele ali não vai dar nada na vida, aquela ali também não vai dar nada. Muitos irmãos da Deus e Amor sempre me paravam na rua e falavam, Vitória, Jesus te ama, Jesus tem plano na tua vida. E eu, de coração duro, eu não dava ouvido. Aí teve um dia, eu fui na igreja, lá no bairro do Ipiranga, aí uma irmã falando assim comigo, Deus manda te dizer assim, que a sua vida vai mudar. Cheguei dentro de casa, peguei a Bíblia, comecei a ler. E eu, sem entendimento nenhum, não sabia nem orar, eu só falava assim, Senhor, muda minha vida, Senhor. Sentia um toque do Espírito Santo que eu só sabia chorar. Eu sentia que a minha vida dali pra frente ia mudar. E depois daquele dia eu comecei a sentir uma felicidade, uma paz. Só queria saber de Jesus, eu não queria saber mais de nada. E depois daquele dia eu comecei a caminhar. O pastor, ele começou a me ajudar. Eu passei pelas águas. Tudo que eu tenho, só tenho que agradecer a Deus. Por isso que eu falo com você, se você pensa que Deus esqueceu de você, não pensa isso não, que Deus está no controle de tudo. Ah, hoje a minha vida, nossa, não tem nem explicação, porque hoje em dia eu estou bem com meu esposo, eu estou bem com a minha família, todo mundo está servindo a Deus, a minha família é em paz, hoje em dia a minha casa é toda arrumadinha, eu tenho um serviço, eu voltei a estudar. Hoje em dia eu posso dar o que minha filha quer, porque através de eu vim para a igreja pentecostal Deus e Amor, a minha vida mudou, mudou completamente. Eu só tenho que agradecer a Deus, porque Deus é fiel. A minha vida mudou de uma tal forma que tem muitas vezes que muitas pessoas até hoje me veem e falam, como sua vida mudou, Deus é fiel. Tudo que Ele falou que ia fazer na minha vida está se cumprindo tudo. Por isso que eu só tenho que agradecer, que eu sou muito grata com Deus. Eu falo com vocês jovens, se muitas vezes você está nesse mundo usando droga, as pessoas da sua família te esqueceu, não pensa isso não, porque Deus, Ele vai te ajudar. Se você está com o coração magoado, entristecido, peça a Deus para entrar no seu coração. Basta você deixar Ele entrar e fazer um trabalho muito grande na sua vida, como mudou a minha. Amém? O meu nome é Vitória de Souza Silva. Eu moro em Juiz de Fora, na rua Manuel Moreira de Moraes, no 821.
3: Deus abençoe, irmã Vitória, pelo seu maravilhosíssimo testemunho. Uma jovem que já foi usuária de drogas, frequentou bailes funk. A mãe, segundo a nossa irmã Vitória, não cuidava da própria família. Os deixava sozinhos em casa, muitas vezes sem comer, sem se alimentar. E ela foi crescendo naquele ambiente hostil, desfavorável, conhecendo o mundo das drogas. E um dia alguém a convidou para ir à igreja Deus e Amor, porque Deus iria mudar a sua vida. Ela aceitou, ela começou a frequentar os cultos, aceitou Jesus, foi liberta do vício, foi preparada para o batismo, se batizou. E hoje ela relata em seu testemunho, depois de olhar para trás e ver como Deus transformou a sua vida, Ela relata em seu testemunho o que Deus fez através da sua atitude em aceitá-lo como Salvador. Amigo ouvinte, você que se encontra na mesma situação que um dia esteve a nossa irmã Vitória, corra para os braços de Deus. Muitas vezes não conseguimos ir até você nas ruas, mas eu creio que alguém, sendo da igreja Deus de Amor ou não, já parou você na rua, entregou um panfleto e disse a seguinte frase: Jesus te ama. E nesse dia, talvez você estava tão aflito, tão oprimido, e você sentiu em seu coração o desejo de ir à igreja, mas não foi. E agora você sintoniza o programa Voz da Libertação, sabendo que tem uma igreja Deus e Amor mais próxima à sua casa. Vá até a igreja, faça como a nossa irmã Vitória. Uma pessoa lhe disse: se você ir à igreja, sua vida vai mudar. E foi o que ela fez. E a vida dela não mudou. Não mudou, pastor, não. A vida dela foi transformada. Mudanças acontecem o tempo todo. A transformação acontece uma única vez. Liberta dos vícios, liberta dos traumas. Agora, crente, serva do Deus vivo, ela relata em seu testemunho a transformação que ela obteve da parte de Deus. Hoje, sexta-feira, em todas as igrejas Deus e Amor, libertação total. O mesmo Deus que transformou a vida da Vitória quer transformar a sua vida. Procure uma de nossas igrejas ainda hoje. Em nossa sede mundial, Avenida Prefeito Passos, número 10, e daqui a pouquinho, às 9 da manhã, Presbítero Della Lande, e às 3 da tarde, Pastor Kleber de Oliveira, ambos orando para que Deus venha libertar e transformar vidas, e uma dessas vidas é você. Procure-nos, vamos clamar e interceder pela sua vida. Por falar em oração, são 3 horas em ponto. Prepare a sua fé, prepare o seu coração, prepare a sua vida, pois após os prefixos, nós teremos a oração da madrugada com o pastor Lorival de Almeida. Vamos orar em concordância, e onde quer que você esteja, Deus vai lhe visitar. Eu sou o pastor Rafael, e vamos se preparar para a oração.
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6: 3 horas e 2 minutos.
7: 3 horas e 1 minuto.
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9: O Senhor Jesus nos promete em sua palavra no livro de João, capítulo 14, versículos 13 e 14.
10: E eu farei o que vocês pedirem em meu nome, para que o Pai seja glorificado no Filho. O que vocês pedirem em meu nome, eu farei.
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ouvintes amados, recebam a paz doce do nosso Deus. Nós estamos agora preparados para buscar a presença do nosso Pai. Alguém ora por mim, alguém ora por você, nós oramos uns pelos outros e assim nós vamos recebendo a cura, vamos sarando.

0: gente dedique um minutinho da sua atenção para nós falarmos com Deus nesse momento, comprometidos com aquilo que estamos falando. Que nós não estejamos apenas balbuciando palavras, mas que nós estejamos comprometidos, que nós estejamos sintonizados, calibrados com Deus. Falemos com o Senhor nesse momento.
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0: Grande Deus, maravilhoso Pai, obrigado pela oportunidade de mais uma vez podermos estar na sua presença clamando pelo seu nome, estar na sua presença agradecendo pela vida, agradecendo a Deus por todas as coisas que nós temos recebido do Senhor das tuas mãos. Se estamos vivos, ó Deus, nós queremos acreditar isso ao Senhor, que temos guardado, que temos abençoado, temos livrado de todo mal. Se nós estamos com a nossa casa farta, acreditamos ao Senhor também. Claro, meu Deus, que o Senhor nos abre portas, nós trabalhamos, nós nos esforçamos. Não é que estamos dizendo, Pai, que está caindo do céu, mas a verdade é que, de alguma forma, sim, está caindo do céu a oportunidade de conquistarmos as melhores coisas para as nossas vidas. Obrigado, Senhor. Acreditamos ao Senhor, agradecemos ao Senhor todos os benefícios, todas as bênçãos que têm feito parte da nossa vida, que tem feito parte da vida dos nossos irmãos e dos nossos ouvintes. Deus poderoso, eu sei que nesse momento, ó Pai, muitas pessoas se juntaram a mim nessa oração. E nós não queremos, ó Deus, falar por falar. Nós queremos falar contigo com sentimento. Nós queremos falar com o Senhor com toda a força da nossa alma, do nosso coração. Por isso, ó Deus, sabemos que a resposta, ela é certa. A resposta já está preparada para nós, para a nossa vida, para aqueles, ó Deus, que nós estamos intercedendo por eles e por aqueles que também estão intercedendo por nós. Senhor, meu Deus, eu glorifico o nome do Senhor, eu exalto o nome do Senhor, porque o Senhor é Deus único, Deus verdadeiro, galardoador daquele que busca a sua presença, a sua face. Senhor, meu Pai, em nome de Jesus, nós queremos ver tudo, meu Pai. Tudo que for apresentado em orações, que está dentro da sua vontade, queremos ver todas essas coisas alcançarem a resposta dentro do projeto, dentro do plano do Senhor. Pai de amor, Pai de poder, quantas lágrimas estão sendo derramadas nesse momento. Quantas lágrimas estão banhando, não só o rosto de tantas pessoas, mas quantas lágrimas, ó Deus, estão banhando, eu diria, o piso, o chão, lenços e mais lenços. Quantas pessoas, ó Pai, nesse momento estão atravessando um momento tão difícil, um momento tão difícil, Pai, de vencer pela profundidade dos problemas, das necessidades que estão acontecendo a essas pessoas. Algumas, ó Deus, que perderam entes queridos, algumas pessoas que perderam, eu diria, as coisas que as sustentavam numa vida, pelo menos, ó Deus, uma vida digna de ser chamada vida. Quantas pessoas, ó Deus, nesse momento estão buscando, de alguma forma, recuperar aquilo que perderam ou aquilo que o inimigo veio, roubou e deixou essas pessoas nesse estado lastimável, nesse estado de dor. Algumas pensam até mesmo que a melhor resposta para a situação que estão vivendo é o suicídio, que seria uma saída para a situação miserável que estão vivendo. Senhor, neste momento eu quero pedir ao Senhor, venha com o conforto do Senhor para esse coração, venha com o conforto do Senhor para essa vida. Eu creio, Senhor meu Deus, eu creio.

Senhor meu Deus, que esses propagam a sua palavra, que propagam a sua palavra com lágrimas, com sinceridade. São homens e mulheres, são sofredores, porque o ofício de pregar a sua palavra é um ofício sofredor. Senhor meu Deus, eu creio no Senhor agora e na força do seu poder. Eu creio que o Senhor está fortalecendo todos os teus servos e servas, aqueles que são sinceros à causa, aqueles que são sinceros na sua obra. Eu sei que o Senhor está ouvindo o meu clamor e está levantando esses, ó Deus, como quem levanta um verdadeiro vencedor. Eu sei, ó Pai, que o Senhor está dizendo a eles: passou o tempo da seca, passou o tempo do sofrimento. Eu sei que o Senhor está dizendo: eu sou contigo, meu servo e minha serva. Pode fazer a minha obra, porque eu não te deixarei, porque eu não te abandonarei. O Senhor conhece a sinceridade dessa vida, meu Pai. Usa estes servos que realmente são servos. Usa esses, ó Deus, que realmente são sinceros para com a causa do Senhor, para que tantas almas venham ao conhecimento da sua verdade, para que tantas almas venham ao conhecimento da salvação que há em ti, por intermédio desses, ó Deus, que pregam a sua palavra. Fortaleça, meu Deus, os seus pregadores. O Senhor é poderoso para queimar essa enfermidade e exterminar de uma vez por todas. O Senhor é Deus vivo. O Senhor é Deus que está ouvindo o meu clamor nesse momento. Eu sei que o Senhor está ouvindo. Eu sei que o Senhor está fazendo maravilhas. Sei que o Senhor está fazendo sinais. Meu Deus, meu Deus, meu Deus. Eu não posso expressar, Senhor, esse sentimento dessa vida em tribulação. Eu não posso expressar o sentimento dessa vida, meu Deus, com essa dor inigualável. Mas o Senhor pode sentir. Sei que o Senhor está nesse sentimento. Eu sei que o Senhor está nessa vida e o Senhor vai levantar essas pessoas agora. Meu Deus, meu Deus, meu Pai, em nome de Jesus. O Senhor pode nesse momento também tocar nas pessoas que estão orando comigo nos hospitais. Pessoas, ó Deus, que estão intercedendo por estados terminais em vidas, em pessoas. Pessoas, ó Deus amado, que estão acompanhando essa oração, estão orando conosco e sabem que se o Senhor não interceder, a luta do médico será em vão. Pessoas que estão desenganadas pelos processos humanos, mas não estão desenganadas pelo Senhor. Meu Deus, meu Pai, visita agora, meu Deus, visita essas pessoas que o médico decretou a morte delas. O médico já disse: olha, infelizmente tudo que eu podia fazer eu fiz, mas não deu resultado. Então você não tem solução. Pode ir para sua casa, pode desfrutar a sua família, comer a comida que você quer comer, porque não tem solução para você. Meu Deus, eu sei que os médicos são esforçados, muitos deles são muitíssimo esforçados, mas sei, ó Deus, que são limitados também. Mas para o Senhor Jesus, o médico dos médicos, não há limites, não há barreiras. Visita agora, meu Deus, esses que foram deixados, ó Deus, ou entregues à morte pela falta de poder da medicina, pela falta de atuação da medicina, por mesmo desconhecer o que está acontecendo nesse corpo, nessa vida. Visita agora essas vidas, ó Deus. Eu sei que essas pessoas vão testemunhar. Eu sei que essas pessoas vão falar do milagre que o Senhor realizou. Porque são milagres que estamos clamando por eles agora, ó Deus. Pessoas que já não têm mais nenhum tipo de solução pelos processos humanos. Pessoas, ó Deus, que já não têm mais como sair da situação que estão vivendo. Mas nós clamamos ao Senhor porque sabemos que para o Senhor não existe causa perdida. Para o Senhor não existe causa sem solução. Para o Senhor não existe doença sem cura. Em nome de Jesus eu te repreendo, enfermidade. Saia desse corpo agora. Eu te repreendo, doença. Em nome de Jesus, saia dessa vida agora. Eu creio num Deus vivo. Eu creio num Deus poderoso. Eu creio num Deus que vai deixar boquiabertas as pessoas incrédulas, ateus. Quantos, ó Deus, que tem aversão a qualquer tipo de segmento religioso. Quantos, ó Deus, infelizmente envolvidos pelo mundo. Já não quero nem saber de ouvir falar do Senhor. Mas agora, ó Deus, nesse momento, essas pessoas, meu Pai, não têm alternativas. Essas pessoas ou creem no Senhor ou nada vai acontecer.
Meu Deus, tenha piedade dessas pessoas. O Senhor é poderoso para perdoar esses corações. O Senhor é poderoso para perdoar essas vidas, levantar essas vidas. O Senhor é poderoso para fazer maravilhas. Faça maravilhas agora. Nós

glorificaremos o nome do Senhor. Os testemunhos vão acontecer. Se é uma doença, meu Deus, física, se é uma doença pela exposição a coisas perigosas, se é uma doença que veio pelo cansaço e pelo tempo de vida desse corpo, eu sei que o Senhor é poderoso, Senhor, e o Senhor pode curar. Mas também, Senhor meu Deus, se é uma doença provocada por Satanás, se é uma doença provocada por demônios, doença indetectável pelos processos médicos, eu repreendo, porque o Senhor atua tanto no normal, no natural, como também no espiritual. Então, meu Deus, em nome de Jesus, eu repreendo todas as potências do inferno que trabalham para matar essa vida. Eu te repreendo, Satanás, eu te repreendo, espírito imundo, sai agora desse corpo. Eu te repreendo, enfermidade, sai agora dessa vida, saia. Em nome de Jesus Cristo, para a glória do meu Deus, saia desse corpo enfermidade, saia desse corpo todo mal, saia desse corpo feitiçaria, magia negra, saia agora. O meu Deus é poderoso, o meu Deus está fazendo essa obra, e todas as obras malignas estão detidas e repreendidas. Todo mal está detido e repreendido em nome de Jesus Cristo. Senhor meu Deus, visita também, ó Pai, aqueles que estão nas cadeias, nas penitenciárias, aqueles que estão, meu Deus, desempregados, aqueles, ó Pai, que estão, Senhor, numa situação difícil, que precisam de um emprego para poder com honra sustentar a própria família. Abra as portas, meu Deus. Eu repreendo esse demônio de miséria, eu repreendo esse espírito da miséria. Saia, espírito imundo, saia, saia. Meu Deus, prospera essa casa, prospera essa vida. Eu sei, ó Deus, que o Senhor tem os métodos do Senhor. Eu não estou falando, meu Deus, o Senhor sabe, da questão da teologia da prosperidade, mas estou falando da prosperidade, Senhor, que vem sim através do conhecimento do Senhor. Meu Deus, prospera essa vida que é ofertante, que é dizimista. Essas pessoas, ó Deus, que não têm medido esforços para fazer com que a obra do Senhor prossiga no mundo inteiro. Eu creio, Pai, eu creio a Deus no mover do Senhor, eu creio na força do Seu poder, eu creio na Sua misericórdia agora. Visita, Senhor meu Deus, todos aqueles que estão buscando uma porta aberta, que estão buscando a porta da prosperidade. Usa, Senhor meu Deus, todos os que trabalham em prol de outras vidas. Senhor meu Deus, os movimentos de assistência social, o nosso movimento aqui da Fundação Reviver. Visita a diretoria também da nossa igreja, Senhor meu Pai. Visita todos os servos e servas que estão empenhados em fazer o evangelismo, que estão empenhados em levar uma palavra de conforto a corações que já estão padecendo sem Deus, sem esperança, sem nada. Eu creio no agir do Senhor, meu Deus. Eu creio que o Senhor está visitando as autoridades constituídas, que estão expostas, ó Deus, mas estão trazendo e buscando trazer segurança para a população. Guarda, meu Deus, todos os que trabalham para manter a segurança dessa nação. O Senhor é poderoso para proteger essas pessoas que também têm as suas famílias e estão se arriscando para que a população possa sair às ruas e possa ter tranquilidade para fazer as suas coisas, os seus negócios. Senhor meu Deus, Senhor meu Pai, em nome de Jesus, eu apresento ao Senhor todas as pessoas que oram comigo agora. Apresento ao Senhor as pessoas que oram aqui perto, as pessoas que oram longe também, que sejam tocadas pelo manifestar do Senhor agora. Sabemos que podemos todas as coisas em Ti, ó Deus, e sabemos que o Senhor é um Deus poderoso, galardoador daqueles que buscam a Sua presença. Em nome de Jesus, meu Deus, faça maravilhas. Em nome de Jesus, ó Pai, levanta o que está caído, cura o enfermo, guarda os Teus servos e servas. Eu creio, Senhor, eu creio no poder do Senhor, eu creio no mover das Tuas mãos, em nome de Jesus, agora, para todos, em nome de Jesus. Amém, Senhor. Amém.

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1: Eu vos escrevi, jovens, porque sois fortes e a palavra de Deus está em vós. E já vencestes o maligno. 1 João 2,14.
2: 3 horas e 31 minutos.

0: Por natureza, o homem é esquecido. Esquece dos fatos, datas, pessoas e compromissos. Por outro lado, a tendência humana é para não esquecer certos fatos que ocorrem na vida. Principalmente quando se trata de perdoar ou pedir perdão. Vemos e ouvimos muitas pessoas afirmarem: eu perdoo, mas não esqueço. Perdoo, mas não quero mais amizade com ele ou com ela. Isto não é perdão. O perdão que a Bíblia ensina é cheio de amor, misericórdia, e normalmente, se perdoando, se esquece, se sepulta no passado. Isso é possível se a pessoa experimentar o perdão divino, tornando-se revestida do grande amor de Deus. Deus é onisciente, é onipresente, é onipotente, mas, sem dúvida alguma, Ele esquece dos nossos pecados. Pois eu mesmo, o Senhor de Israel, apago as tuas transgressões por amor de mim, e dos teus pecados eu não me lembro mais. O Senhor Deus lança os teus pecados perdoados para trás de suas costas e joga nas profundezas dos mares. Caro amigo ouvinte, o sangue de Jesus Cristo nos purifica de todo pecado. Através do seu sangue que temos a comunhão uns com os outros. E o sangue do Cordeiro de Deus, o Filho de Deus, nos purifica de todo pecado. Isso se conhecermos a Jesus Cristo e sabermos que Ele é o Senhor. Mantemos a comunhão uns com os outros. E o sangue do Cordeiro nos purifica, nos lava e nos limpa de toda iniquidade. Amigo ouvinte, pare, pense, confesse os seus pecados. E a partir de hoje, você será uma nova pessoa em Cristo Jesus, o Filho de Deus. Aprenda a perdoar e serás perdoado. Pois quem conhece a Deus, sabe perdoar. 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
1: Graça e paz da parte de nosso Senhor e Salvador Jesus Cristo. Quem vos saúda é o seu irmão em Cristo, Pastor Rilson. Eu me lembro no momento em que cheguei na Igreja Pentecostal Deus de Amor, no ano de 77, a minha mãe, acometida com problemas psiquiátricos, o meu pai na época conheceu a Igreja Pentecostal Deus de Amor, participou da campanha da fé. Os 10 anos de sofrimento da minha mãe se resumiu em uma semana. No sétimo dia, ele chegou no sanatório e, para a glória de Deus, a minha mãe, Davina, já estava curada. Sou grato a Deus pela oportunidade. Hoje estou pastoreando. 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Parabéns à diretoria. 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
4: Olá, ouvintes, aceitem a paz do Senhor Jesus. Eu sou o pastor Fábio Lúcio e eu quero trazer a vocês hoje uma pequena meditação da palavra de Deus com o tema: qual é o poder da fé? A Bíblia ensina que a fé é fundamental para a vida cristã. A fé tem muito poder e pode fazer toda a diferença em nossa vida. A salvação vem pela fé. O que significa ter fé? Em Hebreus capítulo 11, o versículo 1, o escritor diz para nós: ora, a fé é o firme fundamento das coisas que se esperam e a prova das coisas que não se veem. Fé é acreditar em alguma coisa, mesmo quando não a vemos. Quando você tem certeza sobre aquilo em que você acredita, você tem fé. Por que precisamos de fé? Ainda aqui em Hebreus, capítulo 11, e o versículo 6 diz: ora, sem fé é impossível agradar a Deus, porque é necessário que aquele que se aproxima de Deus creia que Ele existe e que Ele é o galardoador daqueles que o buscam. Se você quer agradar a Deus, você precisa crer que Ele existe. A fé é a base para um bom relacionamento com Deus. Há muitas pessoas com crenças diferentes no mundo. Será que qualquer tipo de fé é válido? Qual é a fé que salva? No Evangelho de São João, capítulo 14, o versículo 6 diz-nos o seguinte: respondeu-lhe Jesus: eu sou o caminho e a verdade e a vida. Ninguém vem ao Pai senão por mim. Só há um caminho para Deus: Jesus. Somente a fé em Jesus como seu Salvador, que ressuscitou dos mortos, salva. E isso significa reconhecer que você tem pecado e merece castigo. Você não consegue se reconciliar com Deus sozinho. Você precisa de um Salvador. Se você crê que Jesus morreu na cruz no seu lugar para pagar o castigo de seus pecados e ressuscitou para lhe dar a salvação, então você é salvo. Qual é o poder da fé? De onde vem a fé que salva? Em Efésios, capítulo 2, o versículo 8 e 9 diz-nos assim: porque pela graça sois salvos, por meio da fé. E isto não vem de vós, é dom de Deus. Não vem das obras, para que ninguém se glorie. A fé é um dom de Deus, e é Ele quem a dá. Ela vem quando você ouve a palavra de Deus. Por isso, é importante ler a Bíblia e ir à igreja, onde você ouvirá mais de Jesus Cristo. Como a fé em Jesus Cristo afeta a sua vida? Ainda aqui em Efésios, capítulo 6, e o versículo 16, diz assim a palavra do Senhor: tomando sobretudo o escudo da fé, com o qual podereis apagar todos os dardos inflamados do maligno. Em Gálatas, capítulo 2, o versículo 20, diz-nos assim: já estou crucificado com Cristo, e vivo não mais eu, mas Cristo vive em mim. E a vida que agora vivo na carne, vivo-a na fé do Filho de Deus, o qual me amou e se entregou a si mesmo por mim. Ouvinte, a Bíblia mostra que a fé vence o mundo, que a fé ajuda a lutar contra os ataques do diabo, que a fé muda a forma de como você vive, que a fé faz milagres acontecerem e que a fé é a garantia da vida eterna. E eu pergunto agora, como a sua fé pode aumentar? Nossa história, em Marcos capítulo 9, versículo 21 ao 24, diz-nos assim a palavra de Deus: e perguntou Jesus ao pai dele: há quanto tempo sucedeu-lhe isto? Respondeu ele: desde a infância. E muitas vezes o tem lançado no fogo e na água para o destruir. Mas, se podes fazer alguma coisa, tem compaixão de nós e ajuda-nos. Ao que disse Jesus: se podes, tudo é possível ao que crê. Imediatamente o pai do menino, clamando com lágrimas, disse: creio, ajuda a minha incredulidade. Nessa história, um homem veio a Jesus para que ele curasse seu filho, que estava endemoniado. Jesus perguntou se o homem cria e ele admitiu que estava com dificuldade em crer. Por isso, ele pediu ajuda a Jesus para vencer a incredulidade. Se você sente que tem falta de fé, você também pode pedir fé a Jesus. O próprio ato de pedir ajuda a Jesus é ter fé que ele tem poder para lhe ajudar. Jesus curou o filho do homem que lhe pediu ajuda e também pôde lhe ajudar a ter mais fé. A fé tem poder quando é firmada em Jesus Cristo. Através da fé, você recebe a salvação e a vida eterna, e sua vida é mudada para ser mais como Cristo. Por isso, creia, confie. A palavra do Senhor diz-nos, no Evangelho de Lucas, capítulo 1 e o versículo 37, que para Deus não há impossível. Quando você crê e confia, e quando você coloca a tua fé em ação, as portas se abrem e o milagre acontece. Que Deus abençoe e que todos nós possamos confiar e crer e ter certeza de que o Senhor, Ele é poder, que o Senhor é vida, que o Senhor é a salvação. Eu sou o pastor Fábio Lúcio, fiquem todos na paz do Senhor Jesus.
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3: Lembre-se do seu Criador enquanto você ainda é jovem, antes que venham os dias maus e cheguem os anos em que você dirá: não tenho mais prazer na vida. Lembre-se dele antes que chegue o tempo em que você achará que a luz do sol, da lua e das estrelas perdeu o seu brilho e que as nuvens de chuva nunca vão embora. Então os seus braços, que sempre o defenderam, começarão a tremer, e as suas pernas, que agora são fortes, ficarão fracas, e os seus dentes cairão, e sobrarão tão poucos que você não conseguirá mastigar a sua comida. A sua vista ficará tão fraca que você não poderá mais ver as coisas claramente. Você ficará surdo e não poderá ouvir o barulho da rua. Você quase não conseguirá ouvir o moinho moendo ou a música tocando. E levantará cedo quando os passarinhos começam a cantar. Então você terá medo de lugares altos e até caminhar será perigoso. Os seus cabelos ficarão brancos e você perderá o gosto pelas coisas. Nós estaremos caminhando para o nosso último descanso, e quando isso acontecer, haverá gente chorando por nossa causa nas ruas. A vida vai acabar como a lamparina de ouro cai e quebra quando a sua corrente de prata se arrebenta, ou como um pote de barro se despedaça quando a corda do poço se parte. Então o nosso corpo voltará para o pó da terra de onde veio, e o nosso espírito voltará para Deus que o deu. O fim de todas as coisas é: teme a Deus e obedeça a sua palavra, porque este é o dever de todo ser humano. Enquanto você tem oportunidade, compareça na Igreja Pentecostal Deus de Amor e entregue a sua vida ao Senhor Jesus e passe a andar na presença de Deus.

Queridos amigos, meu nome é Rejane Lessa, eu sou da IPDA de Juiz de Fora, Minas Gerais, e eu estou aqui hoje para contar para vocês o meu encontro com Deus. Foi em 1990, eu fui convidada pela minha mãe para poder ir numa concentração evangelística com o pastor Lorival de Almeida e com a cantora Débora Miranda. Eu confesso a vocês que eu fiquei assim, com muita vergonha, sabe? Eu não queria ir de jeito nenhum e a minha mãe insistia para eu poder ir, mas eu estava com vergonha de ser vista, né, no meio dos crentes, né, dos cristãos, porque na minha escola, os meus colegas, eles zombavam muito, debochavam muito dos evangélicos, né? E eu estava assim, muito constrangida, com vergonha, não queria ir de jeito nenhum. Mal sabia eu que aquele dia ia ser o dia mais importante da minha vida, né? Porque eu acabei indo e, chegando lá, eu tive uma experiência com Deus, assim, maravilhosa, né? Eu tive um encontro com Deus, né? Eu lembro que eu senti muito, mas muito a presença do Espírito Santo de Deus na minha vida. Eu não conseguia parar de chorar. Eu lembro da cantora Débora Miranda cantando aquele hino Sonhos, né? E eu não conseguia parar de chorar, sentindo a presença de Deus na minha vida. Foi assim, a experiência mais linda que eu tive com Deus, né? Porque eu ainda não era convertida, eu não tinha aceitado Jesus ainda como meu Salvador, eu nem sabia o que, que era isso, né? Eu não sabia que eu precisava aceitar Jesus como meu Salvador. E assim, foi algo assim muito emocionante para mim. Eu senti muito, muita presença de Deus, muita graça de Deus. E eu não entendia, eu não conseguia compreender por que eu estava sentindo aquilo, né? Eu, assim, achava que eu não merecia. E eu não entendia que a graça de Deus não é por merecimento, né? A graça de Deus é um favor imerecido, né? A gente recebe Deus e a presença de Deus na nossa vida não porque a gente merece, mas porque Deus é misericordioso, né? Ele não faz acepção de pessoas, ele simplesmente ele te abençoa. E foi para mim a experiência mais emocionante da minha vida até hoje. Eu lembro que aquela graça, aquele poder que eu senti me impulsionou a servir a Deus, né? Me impulsionou a tomar uma decisão de servir ao Senhor. E foi assim algo lindo, porque a partir daquele dia a vergonha sumiu, né? Eu não tinha mais vergonha de ser cristã, mas muito pelo contrário, eu comecei a sentir orgulho, né? Orgulho de ser cristã, orgulho de servir a Deus, orgulho de anunciar o Evangelho de Jesus. Eu me sinto muito feliz. Eu passei a ter uma vida diferente com Deus, né? Eu comecei a buscar a Deus, a jejuar, a orar, a ler a Bíblia. Todas as manhãs eu fazia um devocional com Deus. E foi realmente muito marcante para mim. Foi maravilhoso. Foi o dia que eu comecei a andar com Deus, a me tornar amiga de Deus, a sentir a presença de Deus. E desde aquele dia, tudo que eu faço é para agradar a Deus. Ele é a minha fonte motivadora, Ele é a minha força, Ele é meu guia, Ele é tudo para mim. Eu sinto muito prazer de estar na presença dEle, muito prazer de servi-lo. E quem me conhece, quem conhece a minha vida, a minha trajetória, eu convivo com muitas pessoas que não são cristãs, e quem me conhece sabe que tudo que eu faço é para agradar a Deus e para servir a Ele, para glorificar o nome dEle, para louvar o nome dEle. A palavra de Deus passou a ser a minha bússola, o meu guia, né, o meu manual de instruções. Eu lembro que naquele dia eu me entreguei sem reservas para Deus, eu me entreguei de coração para o Senhor.
Então eu larguei tudo, larguei o pecado, larguei o mundo, fui transformada pelo poder de Deus e foi realmente a maior experiência que eu tive com Deus na minha vida. Fui transformada pelo poder de Deus e foi realmente

0: experiência linda e passar a servir esse Deus maravilhoso que nos criou, que nos fez com o propósito unicamente de servi-lo. E pode crer, maravilhoso servir a Deus. Que Deus abençoe todos vocês. Fiquem na paz de Jesus.
1: Quanto sofrimento, desilusão, tristeza e angústia na sua vida, caro amigo ouvinte. Você vive chorando, pensando: Deus se esqueceu de mim. Deus me abandonou. Deus não quer mais nada comigo. Você está enganado. Deus te ama. Deus te quer bem. Deus quer abençoar a sua vida. Você está pensando em tirar a sua própria vida? Você pensa em fugir de tudo e de todos, esconder-se e dizer: ninguém gosta de mim? Você está debaixo de uma depressão. Preste muita atenção. Deus te ama, porque de tal maneira Ele enviou seu único filho para que todo aquele que nele crê não pereça, mas tenha vida eterna. Jesus, Ele morreu. Morreu pelos teus pecados em uma cruz de dor, sofrimento e angústia, para te dar a paz e a tranquilidade. Ele mesmo disse bem claro: eu sou o bom pastor, e o bom pastor dá a vida pelas suas ovelhas. Ele chegou a dizer mais ainda: vinde a mim todos que estão cansados e oprimidos, e eu vos aliviarei. Caro amigo ouvinte, lembre-se de uma coisa: Deus nunca vai te desamparar. Esforça-te, tem bom ânimo e venha participar de uma concentração na Igreja Pentecostal. Deus é amor e a sua vida não será mais a mesma. 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
7: 4:03.
8: Quatro e três, que Deus abençoe a sua vida. Eu sou o presbítero Rafael Gonçalves e somos da Igreja Pentecostal Deus e Amor. Chegou o momento do bloco informativo Saúde Mental. Vamos ouvir.
9: E chegou o momento de informação aqui na Rádio Deus é Amor. Terapia cerebral traz nova esperança para a depressão resistente. A depressão resistente é um tipo grave de transtorno depressivo. Ela acontece quando o paciente não melhora mesmo depois de tentar ao menos 3 tratamentos diferentes, como antidepressivos, terapia e eletroconvulsoterapia. Essa condição atinge entre 30 e 50% das pessoas com depressão maior. A estimulação cerebral profunda é um procedimento que usa eletrodos finos implantados no cérebro. Esses eletrodos enviam impulsos elétricos para ajustar a atividade cerebral normal. Eles são ligados a um dispositivo que controla os estímulos que fica fora do cérebro. Pesquisadores descobriram que certos biomarcadores cerebrais ajudam a prever

0: mais pacientes responderão melhor à estimulação cerebral profunda. Biomarcadores são sinais biológicos que indicam condições específicas do organismo. No estudo, a atividade elétrica em uma região chamada núcleo do leito da estria terminal foi analisada e essa área está ligada ao estresse e à ansiedade. Depois de um ano de tratamento com estimulação cerebral profunda, aproximadamente metade dos pacientes apresentou melhora significativa. Além disso, 35% entraram em remissão, ou seja, ficaram sem os sintomas depressivos. O estudo mostrou que a técnica pode ajudar casos graves e resistentes, trazendo alívio onde outras terapias falharam. Isso reforça a esperança para quem vive com depressão mais resistente. Por que será que acordamos no meio da noite com pensamentos perturbadores? Especialistas explicam os fatores biológicos e psicológicos por trás da ansiedade noturna. Você adormece em horário adequado, garantindo tempo suficiente para descansar antes de um grande dia pela frente, apenas para ser subitamente acordado por pensamentos acelerados. Acordar no meio da noite com pensamentos intrusivos é muito comum e, na verdade, é um dos sintomas mais frequentes relatados na insônia crônica, é o que dizem os especialistas. Eles afirmam ainda que essa ansiedade noturna provavelmente acontece devido a uma combinação de fatores biológicos e psicológicos. Todos acordam brevemente várias vezes durante a noite, mas esses despertadores são geralmente tão breves que não os percebemos. Quando alguém está sob mais estresse ou ansiedade, em vez de voltar a dormir imediatamente, a mente nota ou se prende a um desses pensamentos e preocupações, transformando o que teria sido normal em um estado de alerta. E sendo assim, a maior manifestação da ansiedade no noturna é a insônia, que é definida como a dificuldade de começar ou manter o sono ou pelo fato de ter um despertador precoce por mais de 3 noites por semana e mais do que 3 meses, considerando que haja condições adequadas para dormir. Isso se deve a um estado hiperalerta, em que o cérebro não consegue desligar e permanece, muitas vezes, preocupado com questões do dia a dia. Então é necessário consultar um médico sobre seus pensamentos acelerados e se eles estiverem te acordando 3 ou mais noites aí a fio, esse impacto ele pode interferir, inclusive, no seu trabalho, no seu humor, na memória e no funcionamento diurno. Então, se você sempre teme a hora de dormir ou se sente inseguro, é hora de buscar apoio profissional.
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2: Sou seu irmão em Cristo, Rodrigo, da cidade de Muzambi, Minas Gerais. No ano de 2021, Deus entregou um milagre para minha mãe. Ela estava fazendo seu exame de rotina, a qual o médico ele deu o diagnóstico para ela. No seio esquerdo havia um caroço para confirmar se realmente é benigno ou maligno. Quero que você faça uma alteração. E minha mãe chegou até mim numa sexta-feira com medo, angustiada, falando que o médico tinha falado que tinha um caroço no seio dela. E ela estava desesperada, com medo de ser um câncer. Vou fazer um voto de livramento, eu tenho certeza que Deus ele vai entregar a tua vitória. Fiz um propósito, se Deus curasse ela, eu ia pagar o meu voto e aí contar o testemunho na rádio. Depois de 15 dias, minha mãe fez a ultrassom, voltou para passar no médico. O médico, quando ele pega aquela ultrassom, e olha e fala, olha, não tem mais nada aqui.
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3: Fim de semana já chegou. Hoje é sexta-feira, 22 de maio de 2026. Espero que você esteja bem, toda a sua família. Eu sou o presbítero Rafael Gonçalves e somos da igreja Deus é Amor. Hoje, sexta-feira, em todas as nossas igrejas, inclusive aqui em nossa sede mundial, é a sexta-feira de libertação total, a sexta-feira da guerra contra o mal. Muitas pessoas que já passaram por essas portas, as portas da nossa igreja Deus e Amor, têm sido libertas, transformadas, curadas e abençoadas por Deus, o nosso Pai. Talvez você é uma pessoa que ouve vozes, uma pessoa que vê vultos, uma pessoa que se sente oprimida, depressiva, já participou de diversos trabalhos, já bateu em tantas portas, mas até o momento não recebeu ou obteve o resultado desejado. Hoje, sexta-feira, a porta que você precisa bater é Jesus. E Jesus está operando maravilhas em nossa sede mundial aqui em São Paulo. Daqui a pouquinho, às 9 da manhã, nós teremos a primeira concentração principal de hoje. E o presbítero Delalande, já em jejum, em oração, vai estar pregando, orando pela sua vida. E tenha plena certeza que aquilo que o homem não pôde fazer, Deus vai fazer por você na manhã de hoje. Pastor, eu não posso estar presente pela manhã. Eu sou uma pessoa que durante a madrugada estive acordado ou acordada. Eu quero descansar bem, mas eu quero ir no culto da tarde. Às 3 horas ou às 15 horas, pastor Kleber de Oliveira, sendo mais uma vez um instrumento de Deus para pregar e orar pela sua vida. Aqui na Avenida do Estado, 4568, Deus vai usar a vida do pastor Kleber e do pastor Delalande com poder e autoridade.
6: Essa história tem um começo e Deus, ele tem se manifestado à igreja. Deus, ele tem se manifestado ao seu povo desde o princípio. Ele tem se revelado aos homens desde o princípio. E se você entender que tudo que Deus fez é bom, começa a revelar quem Ele é. Um Deus bondoso, perfeito. Tudo que Deus fez era bom. Deus criou o céu, o sol, a lua, as estrelas. E o livro de Gênesis vai dizer: e viu Deus que era bom. E Deus agora divide terra e mar. Ele vai fazendo e tudo aquilo que Ele divide vai gerando criação. O mar vai gerando os seus animais, a terra os seus animais, os jares os seus animais, a terra o fruto, e viu Deus que era bom, porque tudo que Deus faz é bom. Só que quando Ele faz, o homem não entende a bondade de Deus. E como o homem não entende a bondade de Deus, ele peca e ele falha. E quando o homem falha, Deus agora tem que buscar um caminho. Deus agora tem que voltar a trazer o homem à vida. Porque quando o homem falha, ele morre perante Deus. E agora em Adão, por causa do pecado de Adão, nós estamos mortos. Nós estamos fulminados. E Deus tem que mandar profetas, Deus tem que levantar homens, Deus tem que levantar sacrifícios para poder atrair o homem para perto dele. E mesmo assim o homem continua a pecar contra Deus. E Deus agora chega num estágio e fala assim: eu não aguento mais, eu vou ter que dar uma última saída e uma última solução para essa geração. Ele envia o seu único filho e ele para no madeiro. E a Bíblia vai dizer: pelo pecado de Adão, uma geração morreu, mas pela salvação de Cristo, a geração voltou a viver e agora tem acesso. Aleluia!
7: Seu nome, irmã?
8: Meu nome é Regina.
7: Conte para nós o grande milagre.
8: A minha filha foi diagnosticada no mês passado com glaucoma. Ela tem 18 anos, né? E o glaucoma é uma doença crônica que pode chegar até a perda da visão, né? E aí eu vim fazer as campanhas aqui no dia de domingo. A semana passada eu tive aqui, recebi oração e eu saí certa que Deus tinha curado ela. E essa semana ela retornou no oftalmologista e a pressão do olho dela que estava medindo quando ela descobriu a doença, o glaucoma, que estava 26, estava 13. Quando a oftalmologista olhou o olho direito dela no aparelho e viu que estava 13, a oftalmologista começou a chorar antes de eu chorar de alegria, porque Jesus tinha curado ela.
9: Glória a Jesus!
7: Que maravilha! Pastor, esteve aqui na campanha, fechou o mês de novembro, está aqui hoje porque entregou os planos na mão, confiou em Deus e surpreendeu até os médicos. E como é que está o seu coração aqui nesta tarde, dentro desse grande milagre?
8: Está muito feliz, porque eu passei a semana toda crendo que eu ia vir contar esse milagre. A consulta dela foi agora, e a médica falou assim ainda na hora: eu acho que eu estou fazendo alguma coisa errada. Aí eu falei: não, doutora, é isso mesmo, a senhora foi capacitada para fazer isso, mas a mão de Deus está sobre a vida da minha filha.
9: Glória a Jesus, aleluia!
7: Deus maravilhoso!
10: A Bíblia diz no capítulo 36, suplicando pelo estado da sua nação, a Bíblia diz que Deus estende sobre ele as suas mãos, porque ele confessa dizendo: e veio sobre mim a mão do Senhor, e foi o Senhor que me levou em espírito. Diga comigo: em espírito. Havia uma mão poderosa por trás de todo este acontecimento. Havia uma mão poderosa por trás de toda esta instrução. Havia uma mão poderosa por trás da revelação profética, daquilo que ele tinha que pronunciar. Logo eu entendo que as mãos de Deus não é somente aquela mão misteriosa que diz a Bíblia no livro do profeta Daniel, que repreendeu a loucura daquele que estava usando os utensílios de Deus para se embriagar, e todos aqueles que não serviam a Deus puderam enxergar somente uma mão sem braço, uma mão sem corpo, uma mão que não dava para saber da onde havia vindo, mas aquela mão entrou e escreveu naquela parede estucada: Mene, Mene, Tekel, Upharsin, e ninguém podia discernir o que Deus havia escrito, porque eles viram as mãos, mas não entenderam a revelação. Aqui não, Ezequiel disse: as boas mãos do Senhor, ela veio sobre mim, e eu me deixei levar, e eu me deixei convencer, e eu me deixei mover pelo Espírito dele, pelo poder dele, pela operação dele. Glorifique, pode glorificar, pode exaltar. E agora, Senhor, há mães clamando, agora pais que estão clamando, agora filhos que estão orando, agora uma igreja buscando a tua presença. Pai, toma lugar no nosso coração, toma lugar, meu Pai, na nossa visão, para que a nossa visão seja ampla, para que o nosso coração receba agora, para que os ouvintes que estão na transmissão receba o toque, receba a graça, receba o poder, receba a unção do teu Espírito Santo, convidando a eles para pedir, convidando a eles para clamar, porque na tua palavra, Senhor, escrito está: pedir e dar-se-vos-á, buscais e encontrareis, bateia e abrir-se-vos-á, porque todo aquele que pede, recebe. Igreja, todo que pede, recebe. Pede a Deus agora, pede ao Senhor agora, pede aquele que tem poder nos céus e na terra, para que ele te dê agora. Dai-nos agora, Senhor, a direção, dai-nos agora um coração preparado, que seja o nosso coração como a boa terra, para receber a tua palavra, para receber a tua revelação. Que nenhuma distração venha impedir a tua palavra, que nenhum incômodo, que nenhum enfado, ó Deus, no corpo, na carne, venha impedir o teu falar, o teu operar nesta tarde. Abençoa, Senhora, porque cremos no poder da tua palavra, cremos no poder do teu evangelho, porque escrito está, Senhora, ó Deus, que o teu

0: cadê estas quatro pessoas? Levante as tuas mãos, venha para cá. O Espírito Santo de Deus está me revelando 172 pessoas que estão agora em aflição dentro da sua casa, porque o mal é no coração. Você já não consegue mais trabalhar, já não consegue nem mais caminhar, porque o seu medo é que a qualquer hora vai parar o teu coração. Jesus está te visitando aí, está te dando um coração novo em nome de Jesus. Tem uma pessoa que está em nosso meio, e esta pessoa já está usando até sonda, porque esta pessoa sofreu a intervenção médica, mas não adiantou, porque o mal, a infecção, as dores prosseguiu, continuou. Mas Jesus está dizendo que vai tocar na tua vida. Cadê esta pessoa? Levante as mãos e venha para cá. O Espírito Santo está me revelando 326 pessoas que você sente nas suas costas, como se algo tivesse te apertando, te impedindo de respirar, e você já não sabe mais o que fazer, porque você já medicou, já tratou, pediu exame e nada aconteceu. Mas Deus está dizendo que Ele vai tocar na tua saúde e vai curar teus pulmões agora. O Espírito Santo de Deus está me revelando uma pessoa que a medicina te desenganou, dizendo que você tem manchas no seu coração e não há um perfeito funcionamento, e você está pedindo a Deus que Ele te cure. Cadê esta pessoa? Jesus vai tocar. Levante as tuas mãos e venha receber a cura. Levante as tuas mãos e venha receber o milagre. Diga glória a Deus. O Espírito Santo está me revelando 41 pessoas que você está paralisado da tua coluna, e você sente dores que te impede até de andar, e parece que tem dias que você não vai suportar estas dores na coluna. Você buscou o médico, venha para cá. O Espírito Santo de Deus está me mostrando uma pessoa que faz muitos anos que você está lutando pela tua libertação. Você desmaia e começa a colocar saliva pela sua boca. Tem pessoas que começam a dizer que não querem nem ficar perto de você. Jesus vai libertar esta pessoa. Levante as tuas mãos e venha receber.
1: Deus já está operando maravilhas, pastor Kleber e amados ouvintes. A nossa irmã relatando o milagre que recebeu do Senhor Jesus. Minha irmã, o seu nome?
2: Maria.
1: O que a senhora recebeu de Jesus agora?
2: Eu recebi a cura, irmão. Estava com uma dor que não conseguia virar o pescoço, que me faltava até o ar. E agora, em nome de Jesus, eu fui curado.
1: A dor desapareceu?
2: Desapareceu.
1: Então faz os movimentos que não podia fazer e faz normalmente. Está virando o pescoço, movimentando o ombro, já está curada para a glória de Deus, ouvinte.
2: Curada.
1: Cadê a dor?
2: Sumiu em nome de Jesus.
1: Sumiu para a glória de Deus.
3: Pastor Kleber, milagre extraordinário. Esta senhora chegou aqui, não podia caminhar, mas no momento da oração e da revelação do Espírito Santo de Deus, ela abandonou a cadeira de roda e está caminhando perfeitamente para a glória de Deus. Minha irmã, qual o seu nome?
4: Paula.
3: A senhora não podia caminhar?
4: Não. Quebrei o pé.
3: Muita dificuldade?
4: Sim.
3: O que aconteceu com a irmã no momento da oração?
4: Jesus me deu a vitória, deu a caminhar até aqui sem a cadeira de roda.
3: Está caminhando perfeitamente.
4: Amém.
0: Oh, glória.
3: E está, pastor Kleber, milagre extraordinário, caminhando para a glória de Deus.
0: O Espírito Santo está me mostrando agora 104 pessoas que você precisa medicar continuamente a sua saúde por causa de uma diabetes que você não consegue vencer. 104 pessoas, e Deus está dizendo, Ele vai tocar na tua saúde. Levante as tuas mãos e venha. Levante as tuas mãos e venha. Tem uma pessoa que está em nosso meio, você representa alguém da tua família, e este alguém da tua família começou a manifestar surtos psicóticos, sinais de loucura, e Deus está me dizendo que toda a tua casa está sofrendo numa terrível aflição, mas Deus vai libertar esta pessoa da tua família. Levante as mãos e dê glória a Deus, igreja. O Espírito Santo de Deus está me revelando uma pessoa que você sente caminhar dentro do teu estômago em todo lugar, e você já fez de tudo para você vencer o que está aí, você não consegue expelir, não consegue tirar, e os médicos não conseguem dizer para você o que é, e você sente andando dentro do teu corpo. Cadê esta pessoa? Chamei esta pessoa uma vez, levantou as mãos, cadê a pessoa? Tá a revelação, levante as mãos, eu quero orar por você, venha cá, porque eu

0: Quer orar, você sente caminhar dentro de você, está entendendo a revelação ou não? E você sente nitidamente caminhando, não é fora, é dentro do teu corpo. A última vez chamei esta pessoa, venha cá porque nós queremos orar. Aplauso para Jesus.
1: Pastor Kleber, Deus está fazendo milagres no primeiro dia dessa campanha, Deus vê muito além. A nossa irmã chegou aqui com dores, curada por Jesus agora. O seu nome?
2: Natalice.
1: O que a senhora chegou sentindo aqui nessa tarde?
2: Eu estava sentindo a dor daqui, na parte aqui das costas, né? Muita dor nas pernas, né?
1: Foi revelada por Jesus. Aonde está as dores?
2: É, faz tempo que não estou sentindo nada, agora não.
1: Curado por Jesus.
0: Aplauso para Jesus, igreja. O Espírito Santo, ele está me revelando uma pessoa que está medicando. E esta pessoa está medicando, presta atenção, um problema na sua cabeça. Porque a medicina diz que você não consegue vencer esse transtorno. E Deus está dizendo que não é transtorno, é algo que está para oprimir a tua cabeça. Vamos repreender. 19 pessoas que você, quando vai se levantar, o teu corpo todo se trava. Porque não é só um problema na coluna, é algo que está generalizado nos teus ossos por causa da artrite e da artrose. E tem quando eu vejo que você se levanta, para onde você está e tem que segurar, senão você cai. Venha receber a vitória, levante as mãos. Aplauso para Jesus, igreja.
3: Pastor Kleber, milagre extraordinário. Nosso irmão relatou para nós que chegou aqui com a coluna travada. Não podia nem se agachar, nem se levantar. Mas no momento da oração, o que aconteceu, irmão?
4: Agora estou podendo me abaixar e não está doendo mais.
3: A senhora chegou aqui com?
4: Tá a coluna doendo bastante, o pescoço todo dolorido, né? E agora não estou sentindo mais nada.
3: No momento da revelação da oração foi curado?
4: Foi curado.
3: Agache, irmão, levanta, faz um teste para nós aí. Aí está pastor Kleber, revelado pelo Espírito Santo de Deus, não podia se agachar, muitas dores, mas foi curado nesse exato momento, para a glória do nome do Senhor Jesus.
1: Pastor Kleber e amados ouvintes, aquela revelação do surto psicótico, estamos aqui com a mãe que está com a foto da sua filha, e ela contando o que recebeu do Senhor, a revelação e o que está acontecendo com ela. Meu irmão, seu nome?
5: Sim.
1: A revelação é com a senhora, é sobre a sua filha?
5: Minha filha.
1: O que está acontecendo com ela?
5: Ela está arrancando o cabelo, arrancando os cílios e está querendo sair de casa agora. Cada hora ela tem, começa com loucura, assim, ela acusa eu, o meu marido, falando que a gente sufoca ela, mas a gente é pai e mãe, a gente só quer cuidar. E ela, não sei o que está acontecendo com ela.
1: A senhora veio receber a bênção por ela.
5: Em nome do Senhor Jesus.
1: E através da revelação ela está curada. A senhora crê?
5: Em nome do Senhor Jesus.
0: Vamos
1: está curada para a glória de Deus.
0: Que coisa tremenda.
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8: 4:29, é isso que Deus está fazendo em nossa sede mundial todas as sextas-feiras. Deus usando o presbítero Delalande às 9 da manhã, Deus usando o pastor Kleber de Oliveira às 3 da tarde. Pessoas curadas, libertas, transformadas por meio da revelação do Espírito Santo, é confirmado na hora aquilo que Deus faz por meio da fé de milhares de pessoas. E agora, pastor, o que fazer diante de tantos milagres? Você virá à igreja Deus e Amor. Avenida Prefeito Passos, número 10, bem no centro da cidade de São Paulo, a entrada principal de veículos e de pedestres. Mas se você deseja vir pelo famoso endereço de sempre, Avenida do Estado 4568, na Baixada do Glicério, fique à vontade. Deus vai fazer milagres na sua vida no dia de hoje, na campanha Guerra contra o Mal. Pastor, não sou de São Paulo. Procure uma de nossas igrejas Deus e Amor. Em Osasco, em nossa sede estadual, na Grande São Paulo, nós estamos na rua Arthur Vasconcelos, número 170, bem no centro de Osasco, a poucos minutos do calçadão e da estação de metrô. Aliás, estação de trem. Eu, presbítero Rafael Gonçalves, logo mais às 19 horas, vou estar pregando a palavra de Deus e orando pelos dons do Espírito Santo. Venha para a igreja, venha buscar a presença do Espírito Santo. 4:31, vem um projeto maravilhoso, o quadro Projeto Eu Mais Um. Cantora Débora Miranda traz uma mensagem, uma palavra a todos nós. Vamos ouvir.
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9: Estamos chegando com mais um Espaço Eu e Mais Um. Esses 5 minutinhos que vão orientar aquele que acabou de aceitar Jesus, os novos convertidos, e também apoiar, dando as diretrizes para o discipulador. Hoje nós iniciamos uma série de estudos que vai falar sobre o crente e a temperança. E o nosso texto base está em Gálatas 5:22, que diz assim: mas o fruto do Espírito é amor, gozo, paz, longanimidade, benignidade, bondade, fé, mansidão, temperança, e contra estas coisas não há lei. Podemos fazer uma introdução deste tema, temperança. Eu digo que, em contraste com as obras da carne, esse fruto do Espírito que está descrito em Gálatas 5:22, possibilita a nós, crentes autênticos, vivermos uma vida digna, honrosa diante de Deus e da sociedade. Quando nós estamos debaixo do domínio do Espírito Santo, nós podemos produzir as várias virtudes deste fruto do Espírito, que eu li para vocês agora em Gálatas 5:22. Vejam bem que essas qualidades, elas se apresentam enquadradas em 3 distintos grupos. Vejam bem, o primeiro grupo, o versículo diz aqui: amor, gozo e paz. Esses 3 está dizendo respeito à nossa atitude em relação a Deus. Depois prossegue o versículo, que também o fruto do Espírito é longanimidade, benignidade e bondade. Ou seja, lida com os relacionamentos sociais. E o terceiro grupo, fé, mansidão e temperança, descrevendo, né, os princípios que nos orientam à conduta de sermos um verdadeiro cristão. Então nós vamos estudar uma dessas 9 qualidades ou virtudes do fruto do Espírito, que é a temperança. O que que é fruto do Espírito? É aquilo que nós produzimos quando nós estamos ligados a Deus, quando nós estamos ligados à videira. Nós temos que produzir frutos, nós temos que mostrar, através das nossas atitudes, o que o Senhor está fazendo em nosso interior. Sem dúvida alguma, é a temperança que vai nos possibilitar termos o controle sobre nossas próprias vontades, as nossas próprias paixões. Muitas vezes a gente é tomado por atitudes exageradas, né? E este Espírito Santo, ele vai nos fazer comedidos, moderados em nossas atitudes, em nossas palavras, em nossas decisões. O que é ser uma pessoa temperada? já diz tudo, né? Ela tem um tempero que não é salgado demais e nem é insípido demais. A pessoa temperada é aquela que observa e segue o autocontrole, procurando evitar os extremos, evitar os exageros em todo seu viver. Podemos dizer que o domínio próprio é uma das qualidades muito importantes e essenciais do ministério da igreja. Este fruto, domínio próprio, é extremamente necessário para o bom testemunho que nós devemos ter diante do mundo e também na igreja. Então, nós sabemos que o novo convertido, peculiarmente, ele tem dificuldades de compreender e até associar à sua vida prática esses conceitos teológicos, né? E doutrinários. Então, nós que somos discipuladores, temos que ensiná-los e mostrar para que o novo convertido, que não está familiarizado com esta linguagem do Evangelho, ele possa aprender. É conveniente que nós, professores, nós, discipuladores, expliquemos esses conceitos. Vamos partir do conhecido, do novo convertido, para o desconhecido, ou seja, você vai utilizar as experiências do cotidiano para ilustrar os novos conhecimentos.
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9: Nós vamos prosseguir falando ainda vários dias sobre o discípulo e a temperança. Por hoje é só. Deixamos aqui o nosso WhatsApp para seu contato, dúvidas, comentários, opiniões. 11 98292-3392. Aguardamos a sua mensagem. Que Deus abençoe. Se despede, Débora Miranda, na paz do Senhor Jesus.
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1: Quatro da manhã e 42 minutos. Vamos falar com Deus em oração e apresentar a vida de todos que nos escreveram, nos enviaram as suas mensagens. Vamos clamar por portas abertas. Maravilhosíssimo Deus e eterno Pai, neste momento de oração, mais uma vez, glorificamos, exaltamos e enaltecemos o Teu santo nome. Queremos agradecê-lo por mais um dia, por mais uma oportunidade que o Senhor nos dá para falarmos com o Senhor em oração e apresentarmos esta vida que se encontra do outro lado, que talvez esteja desempregada e desesperada, não sabe mais o que fazer para colocar o pão sobre a mesa, para alimentar a família, a esposa, os filhos. Ó Pai, quantas pessoas partindo para a criminalidade, quantas pessoas estão sendo bombardeadas por pensamentos alheios à sua vontade. Pessoas, ó Deus, que já não têm uma fonte de renda sequer, e agora estão preocupadas com o que comer, com o que vestir, como pagar as contas. Meu Deus, esta pessoa já entregou diversos currículos. Senhor, esta pessoa já bateu em diversas portas. Talvez até entrevista estas pessoas fizeram, mas até o momento não foram efetivadas nesta empresa, nesse comércio. Eu peço ao Senhor, ó Pai, que venha agir de infinita bondade e misericórdia para com esta pessoa que em oração clama, suplica por uma resposta da parte do Senhor. Esta pessoa tem feito campanhas presencialmente, tem feito votos, tem feito campanhas de oração através do rádio, das redes sociais. E esta pessoa agora faz um voto com o Senhor em relatar em seu testemunho aquilo que o Senhor fez, abrindo uma porta de emprego, uma porta de oportunidade, uma porta com um bom salário, um salário digno, compensador. Senhor Jesus, honra a fé desta pessoa agora. Eu creio na poderosíssima mão do Senhor para operar um grande milagre, principalmente sobre a vida deste jovem que está à procura do seu primeiro emprego. Meu Deus, reconhecemos que hoje o mercado de trabalho está difícil. E muitos, ó Pai, estão até trabalhando, mas não na profissão que investiram através de faculdades, através de cursos. Esta pessoa não está ganhando o salário que esta pessoa tanto procura e almeja, não está indo para o bolso, porque ainda não está no emprego que se profissionalizou. Senhor Jesus, tenha misericórdia, abençoe a vida deste profissional da saúde. Abençoe, meu Deus, esta vida que é profissional de segurança. Meu Deus, aonde quer que estas pessoas estejam agora, eu peço ao Senhor que abra esta porta. Faça com que o Teu nome venha a ser glorificado. Há tantas profissões, há tantos trabalhos dignos, honestos. Esta pessoa investiu tanto, volta a dizer, pagando cursos, fazendo faculdades, fez de tudo, ó Deus, mas ainda não está no emprego desejado. Eu peço ao Senhor que abra esta porta. Aonde esta pessoa estiver agora, com seu currículo nas mãos, talvez o currículo já não está nem nas mãos desta pessoa, mas está em uma empresa em específico que esta pessoa deseja trabalhar e já colocou nas mãos do Senhor. Talvez, meu Deus, este currículo está nesse comércio, nesta fábrica, nesta empresa multinacional. Esta pessoa, Senhor, já se formou, é seu primeiro emprego e vive angustiado, abatido, nos seus 30, 35 anos de idade. Ainda não conseguiu o emprego, não conseguiu adquirir aquilo que é de valioso por meio do seu salário. Senhor, meu Deus, quantos jovens, ó Pai, que não se sentem realizados. Aos seus 30, 35, homens com seus 40 anos de idade. Senhor Jesus, essas pessoas creem e eu também creio no milagre. Que nesta madrugada possam ser visitados pelo Senhor. Eu apresento esta carteira de trabalho que está mofada, com teias de aranha, carteiras, ó Pai, que ainda não foram registradas ou assinadas. Eu apresento o primeiro emprego desse aprendiz que é adolescente. Eu apresento o primeiro emprego deste jovem. Eu apresento este senhor, esta senhora que se encontra desempregado. Eu apresento, meu Deus, aqueles que desejam se aposentar, mas todas as vezes que vai à perícia é negado. E é justo esta pessoa ser aposentada. Esta pessoa está doente, sofre com dores na coluna. O médico já encaminhou a perícia, mas há um gigante do impedimento, há um gigante do embaraço, há um gigante do empecilho. Derrube esse gigante agora, Senhor. Esta pessoa faz um voto em gravar o seu testemunho. Não só gravar o seu testemunho, mas também ser fiel, de corpo, alma, espírito, com seus votos, com seus dízimos. Eu os apresento em tuas mãos e creio que as portas que estavam fechadas já se abriram. Em nome de Jesus, amém e amém. E graças a Deus.

0: 4:49, tenha plena certeza que Deus visitou você, você que está desempregado, você que está empregado, mas não está na área que você se profissionalizou, não ganha aquilo que você deveria ganhar. Continue orando, continue clamando, mas não tenha dúvidas, Deus ouviu a nossa oração. Eu sou o presbítero Rafael Gonçalves, uma ótima sexta-feira na presença de Deus. Hoje é dia 22 de maio de 2026. Procure uma de nossas igrejas, cultue conosco e tenha certeza que você será muito abençoado por Deus, o nosso Pai. O relógio já virou 4:50, vamos ao bloco informativo Saúde em Foco, aqui na rádio Deus e Amor.
1: 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Corte protegido. Ferimentos com ferrugem ou terra exigem atenção contra o tétano. Um simples e pequeno arranhão no jardim de casa pode se tornar rapidamente a porta para complicações. A grave bactéria causadora do perigoso tétano vive sempre escondida na terra, na poeira e nas fezes. Objetos velhos e enferrujados, como pregos grossos e arames, são os principais transmissores do problema. A primeira providência imediata ao se machucar é lavar muito bem o local com bastante água e sabonete. O fluxo de sangramento inicial ajuda naturalmente a limpar as impurezas mais fundas para fora da área rasgada. Nunca, jamais cubra o ferimento sujo com curativos fechados antes da limpeza extremamente profunda do local. A terrível doença afeta o sistema nervoso central e causa fortes espasmos musculares dolorosos no corpo. A proteção preventiva 100% segura é feita apenas e unicamente com a aplicação da velha vacina. Se a sua carteira de vacina estiver vencida há mais de 10 anos, procure um posto público rapidamente. O experiente médico do pronto-socorro pode indicar o forte soro antitetânico em casos de alto perigo. O trabalho duro em grandes construções ou no campo de terra exige sempre uso constante de botas grossas. A nossa pele íntegra e muito bem vacinada é o maior escudo contra os invasores perigosos da terra. Mente acalmada. A respiração profunda é o melhor remédio para controlar a ansiedade. A rotina acelerada do dia a dia, o excesso de informações, geram quadros severos de grave ansiedade. Os momentos de estresse extremo causam um coração muito acelerado, suor frio e sensação de desmaio. A respiração fica curta e rápida, enviando uma falsa mensagem de grande perigo para o cérebro. Uma técnica extremamente poderosa e totalmente de graça para combater a crise e o simples controle do ar. Inspirar de forma lenta pelo nariz, contando até 4, enche a base do pulmão com muito ar purificado. Você vai segurar a respiração forte por uns instantes, soltar pela boca calmamente e isso vai frear o batimento cardíaco. Essa simples atitude biológica força o sistema nervoso interno a entender que a ameaça real já passou. Focar apenas intensamente na entrada e saída do vento distrai a mente dos pensamentos negativos. O excelente exercício calmo pode ser feito em qualquer local público, de forma discreta e silenciosa. Praticar essa excelente pausa ao longo do dia turbulento evita que a tensão mental chegue no limite. Se a enorme aflição persistir por longos dias seguidos, a ajuda psicológica de um bom terapeuta é necessária. Cuidar seriamente do lado emocional e mental traz muito equilíbrio para enfrentar os grandes desafios da vida.
2: Meu nome é Cláudia Neia, eu moro em São Paulo e eu quero agradecer a Deus, a Igreja Pentecostal Deus e Amor, e dar os parabéns. E eu já recebi muitas bênçãos, muitos livramentos. E quero também falar que eu fui curada do cisto no útero, já fui curada de infecção interna. Graças a Deus, já fui curada de anemia no sangue. E Deus tem me dado vitórias e mais vitórias. E eu creio que Deus vai operar mais e mais nessa igreja.
3: Aqui quem vos fala é seu irmão Cristo Adalto Nunes, e de Minas Gerais, da aldeia indígena Itapicuru. Sou cooperador e gostaria de parabenizar a Igreja Pentecostal Deus Amor em nome do Senhor Jesus.
4: Parabéns, Igreja Pentecostal Deus Amor, a chama continua acesa. Que Deus abençoe a todos, fiquem todos na paz do Senhor Jesus Cristo. Saudações do seu irmão Emerson, Zona Sul, Vila Moraes.
0: 4:54. Que Deus abençoe você do norte ao sul do Brasil. Programa Madrugada do Socorro de Deus, chegando ao fim, mas eu quero lhe agradecer. Obrigado pela sua companhia, obrigado pela sua participação. Eu sou o presbítero Rafael Gonçalves e estivemos juntos desde a meia-noite, orando, clamando no santuário. No decorrer da madrugada, atendemos muitas ligações, ouvimos belíssimas canções, testemunhos de fé, oramos por cada um de vocês. Um forte abraço, foi um prazer estar com você até o prezado momento. Ficamos por aqui, mas não desligue o seu rádio. A Voz da Libertação é 24 horas por dia através desta emissora. Vamos uma belíssima canção e em seguida o prefixo das emissoras. E não desliga o seu rádio, você começa bem o dia com um culto no seu lar. Uma palavra poderosa ao seu coração. Deus te abençoe, um ótimo fim de semana na presença de Deus.
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11: 4:57.
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11: Atenção para o top de 5 segundos. 5, 4, 3, 2, 1.
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14: Louvado seja Deus. São Lucas, capítulo 16, versículo 23.
15: Luke, chapter 16, verse 23.
14: Excelente. Esse texto é muito rico.
15: This is a very rich text.
14: E eu estou sempre pregando nesse texto.
15: I'm always preaching in this verse.
14: Porque tem tudo que a gente precisa para entender.
15: Because it has everything we need for us to understand.
14: Como nós devemos viver.
15: The way we should live.
14: A decisão que devemos tomar.
15: The decision we must take.
14: Como nós devemos morrer.
15: How we should die.
14: E o que acontece depois da morte.
15: And what happens after death.
14: É um versículozinho.
15: It is only one verse.
14: E no Hades ergueu os olhos estando em tormentos.
15: In Hades, where he was in torment.
14: E viu ao longe Abraão.
15: He looked up and saw Abraham far away.
14: E Lázaro no seu seio.
15: With Lazarus by his side.
14: E clamando disse.
15: So he called to him.
14: Pai Abraão.
15: Father Abraham.
14: Tem misericórdia de mim.
15: Have pity on me.
14: E manda Lázaro que molhe na água.
15: And send Lazarus to dip the tip of his finger.
14: A ponta do seu dedo e me refresca a língua.
15: In water. And cool my tongue.
14: Porque estou atormentado nesta chama.
15: Because I am in agony in this fire.
14: Sentem-se, meus irmãos.
15: Please have a seat, dear brothers.
14: Sentem-se. A parábola do rico e Lázaro.
15: The parable of the rich man and Lazarus.
14: É muito interessante.
15: It is a very interesting parable.
14: Porque nos traz advertências.
15: Because it brings us warnings.
14: Eu estava meditando nessa mensagem.
15: I was meditating on this message.
14: E tem uma subestação aqui do lado da igreja.
15: And there's a station next to this church.
14: E essa casa de energia, essa power line, eu diria assim.
15: This power line house next to the church.
14: Ela tem que manter os seus sinais de advertência.
15: It must keep its signs of warning.
14: Para que as pessoas não sejam mortas e eletrocutadas.
15: For people not to get electrocuted.
14: E olhando os sinais, não só nas questões de eletricidade.
15: And the signs, not only in electricity ways.
14: Qualquer tipo de perigo perto de pessoas.
15: Any type of danger close to people.
14: Para avisar que ali tem perigo de morte.
15: In order to warn the people of death.
14: Pode ver que eles colocam uma placa logo com uma caveira.
15: They put a sign with a skeleton.
14: É. E é aquela placa assim que você entende, eu vou morrer se eu entrar ali.
15: And you understand by looking that you will die if you go there.
14: Se tem uma casa que tem cachorro bravo,
15: there's a house with a angry dog.
14: Eles já colocam lá.
15: They put the sign.
14: Cuidado, cão bravo.
15: Warning, dangerous dog.
14: Poderia se usar algo assim, cuidado.
15: It could use something else.
14: É, cãozinho nada amistoso que pode porventura morder, então todo cuidado é pouco.
15: Warning, not a friendly dog.
14: Poderia se colocar nas subestações elétricas.
15: You could put it in the powerhouses.
14: Olha, tem uma voltagem alta. Se você colocar o seu dedinho, é perigoso. Se fechar um curto, você morre.
15: High voltage, you could die.
14: Mas eles colocam a caveira ali.
15: But they put the skeleton, the skull.
14: Se desse para colocar um caixão, eles colocariam.
15: If they could put a casket, they would.
14: As pessoas que fumam.
15: People who smoke.
14: Cigarro.
15: Cigarettes.
14: Nos pacotes de cigarro agora eles colocam lá a advertência.
15: In the cigarette packs there's also the warnings.
14: pode dar câncer.
15: This could give you cancer.
14: Eles colocam uma pessoa moribunda com câncer, uma ferida aberta.
15: And they put a picture of a person with cancer.
14: Porque quando o aviso era aquele negocinho lá, olha, evite fumar, porque fumar pode ser prejudicial ao longo dos anos e coisas assim, as pessoas continuavam fumando.
15: Because when the warnings weren't hard enough, people continued to smoke.
14: E meus irmãos, espiritualmente eu cheguei à conclusão,
15: and spiritually speaking, I came to the conclusion,
14: que nós não podemos deixar de falar do amor de Deus por nós.
15: That we cannot stop talking about God's love for us all.
14: Nós não podemos deixar de falar da misericórdia de Deus.
15: We cannot stop talking about God's mercy.
14: Não podemos deixar de falar do sacrifício de Cristo na cruz do Calvário.
15: We cannot stop talking about the sacrifice of Christ on the cross.
14: Da salvação que para nós é grátis, mas custou o sangue de Jesus Cristo.
15: Salvation that cost the blood of Jesus Christ.
14: Mas nós não podemos deixar de falar dos perigos.
15: But also we must not stop talking about the dangers.
14: Que existem quando as pessoas deixam.
15: That exist when people leave.
14: De servir ao Senhor.
15: They stop serving the Lord.
14: Dentro de cristianismo que realmente salva.
15: Within a Christianism that truly saves.
14: Eu faço experiências.
15: I make experiences.
14: Quando eu prego, olha, Jesus te ama, Jesus quer ver você na glória e tal, é maravilhoso.
15: It is marvelous when I preach about Jesus's love.
14: Agora, meus irmãos, quando a gente fala dos perigos,
15: but now when we speak about the dangers,
14: de não se receber o amor de Deus,
15: not receiving the love of God,
14: de não fazer, eu diria, caso ao sacrifício de Cristo na cruz do Calvário,
15: not caring about Jesus Christ's sacrifice on the cross of Calvary,
14: que existe céu, mas que também existe inferno,
15: that there is a heaven, but there is also a hell.
14: A gente percebe que as pessoas são,
15: we notice that people,
14: lançadas com mais profundidade à reflexão a respeito delas mesmas.
15: They are brought to a deeper reflection regarding their own lives.
14: A respeito da proposta de Deus.
15: Regarding God's proposition.
14: A respeito da proposta da salvação.
15: Regarding salvation.
14: A Bíblia Sagrada diz, meus irmãos, que havia homem rico.
15: The Bible tells us about this rich man.
14: E esse homem morreu e foi para o inferno.
15: And this man died and went to hell.
14: Vale dizer que é uma parábola.
15: It is also valid to say that this is a parable.
14: É evidente que as pessoas estarão no lago de fogo.
15: Evidently, people will be in the lake of fire.
14: Após o julgamento do trono branco.
15: After the judgment of the white throne.
14: Não resta a menor dúvida a respeito disso.
15: There is no doubts about this.
14: Mas a Bíblia Sagrada dentro dessa história nos mostra.
15: But the Bible tells us through this parable.
14: Que esse rico morreu e foi para o inferno.
15: That this rich man died and went to hell.
14: E por que ele foi para o inferno?
15: And why did he go to hell?
14: Ele não foi para o inferno porque ele era rico.
15: He did not go to hell because he was rich.
14: Ele foi para o inferno porque recusou ouvir a palavra de Deus.
15: He went to hell because he refused to hear the word of God.
14: Ele foi para o inferno porque não aceitou.
15: He did not accept
14: a proposta de Deus.
15: The proposition of God.
14: Ele foi para o inferno porque não prestou atenção.
15: He went to hell because he did not pay attention.
14: Ao convite de Deus.
15: To the invitation of God.
14: E viveu a sua vida em pecado.
15: And he lived his life of sin.
14: Viveu a sua vida fora dos planejamentos de Deus.
15: He lived his life outside the plans of God.
14: A explicação da parábola é essa.
15: And this is the explanation of the parable.
14: Ninguém vai para o inferno porque é rico.
15: No one goes to hell because they are rich.
14: Todas as pessoas que têm condições e legalmente, honestamente conseguem as suas riquezas não vão para o inferno por causa disso.
15: All people that have gotten their riches legitimately will not go to hell because of this.
14: Mas é claro que aquele que fica rico roubando os outros vai para o inferno, porque ladrão não entra no céu.
15: But of course those who stole to get rich will definitely go to hell.
14: Agora, meus irmãos, o que eu quero que vocês vejam de espantoso.
15: But I'd like for you to notice.
14: Como de repente esse homem que a Bíblia diz que era rico.
15: How suddenly this man that Bible tells us was a rich man.
14: Que vestia as roupas das melhores marcas.
15: That wore the best clothes.
14: E que vivia todos os seus dias de forma esbanjadora e regaladamente.
15: Lived his days a very good life.
14: De repente a Bíblia fala que ele começa a mendigar uma gota de água.
15: All of a sudden he's asking for a single drop of water.
14: De repente aquele homem que tinha tudo não tinha uma gota de água para refrescar a sua língua.
15: That man that used to have it all of a sudden did not have any water.
14: De repente aquele homem que vivia uma vida esplendorosa e regaladamente, como diz a Bíblia.
15: That man that lived a splendid life as the Bible tells us.
14: Morreu.
15: Died.
14: E já não tinha mais nada.
15: Had nothing else.
14: Dinheiro não salva.
15: Money does not save you.
14: Eu acho que todos nós crentes devemos ter a prosperidade de Deus.
15: I believe we all Christians should have the prosperity of God.
14: Mas acho que todos nós que acreditamos em Deus e na palavra de Deus deveríamos ter nojo.
15: But all of us who know God and believe His word should be disgusted.
14: Das questões, meus irmãos, que estão transformando igrejas em negócios.
15: Of the things that are transforming churches into businesses.
14: Transformando pessoas que poderiam vir correndo na direção da salvação em verdadeiros caçadores ao tesouro.
15: Making people who should be ministers of God to seek only treasure.
14: Pessoas que deveriam estar buscando a Deus estão buscando dinheiro.
15: People who should be seeking God are seeking money.
14: Todo crente que sabe que seu nome está no livro da vida deveria ter nojo disso.
15: All those who have their names in the book of life should be disgusted by
14: this. E todo pastor que é sério deveria refletir a respeito disso.
15: All true pastors should reflect on this.
14: As riquezas terminam.
15: The richness ends.
14: E a morte rapela qualquer tipo de bem que você tem.
15: And death takes away all types.
14: E você pode, perdão, e você pode ser rico como for.
15: And you can be as rich as you want to be.
14: A Bíblia Sagrada está dizendo, morreu, você não tem mais nada.
15: The Bible tells us that once you die, you don't have anything else.
14: Esse homem rico mendigava uma gota d'água.
15: This rich man wanted one drop of water.
14: Pai Abraão!
15: Father Abraham.
14: Pede a Lázaro que coloque a mão na água e coloque só a ponta do dedo para refrescar a minha língua.
15: Tell Lazarus to bring a drop of water in the tip of his finger to cool my tongue.
14: Onde estavam as campanhas da prosperidade?
15: Where were the prosperity of campaigns?
14: Onde estava a teologia da prosperidade?
15: Where was the theology of prosperity?
14: Onde estava a igreja negócio?
15: Where was the church and businesses?
14: Onde estava o crente interesseiro no financeiro?
15: Where is the Christian who only sought richness?
14: Onde estava a riqueza mal adquirida?
15: Where was the richness poorly brought?
14: Tudo havia se terminado, não havia uma gota de água sequer para poder refrescar a língua desse homem.
15: Everything had ended, there was no water to cool this man's tongue.
14: Da mesma forma, o miserável Lázaro.
15: In the same way, the miserable Lazarus.
14: A Bíblia diz que ele morreu.
15: The Bible tells us that he died.
14: E foi diferente com ele.
15: And it was different with him.
14: Quando morreu Lázaro,
15: once Lazarus was died.
14: A Bíblia Sagrada diz,
15: the Bible tells us,
14: que ele foi levado pelos anjos,
15: that he was taken up by the angels,
14: para a glória de Deus.
15: To the glory of God.
14: Quando o crente morre assim,
15: when this is when a true Christian dies,
14: dormiu no Senhor um irmão diácono da nossa igreja.
15: Recently, a brother from our church died.
14: Não sei se podemos confirmar.
15: I don't know if we can confirm.
14: Mas eu acredito que ninguém inventaria uma questão dessa se não fosse verdade. Isso não teria razão de existir.
15: But I believe what has been said.
14: E esse irmão já à beira da morte.
15: And this man nearing his death.
14: Ele chamou a família e disse: eu preciso ver o meu filho fulano.
15: He called his family and asked to see his son.
14: Chama ele.
15: Call him up.
14: Que eu estou indo embora.
15: Because I'm leaving.
14: Tem um anjo de Deus aqui que está dizendo que eu estou indo embora para que eu me despeça do meu filho.
15: There's an angel of God telling me that I need to say goodbye to my son.
14: É assim a morte do santo.
15: And this is the death of a saint.
14: É assim a morte daquele que tem Jesus no coração.
15: This is the death of those who have Jesus in their hearts.
14: É assim a morte daquele que tem o nome escrito no livro da vida.
15: Those who have their names in the book of the Bible.
14: Quantas pessoas têm milhões e milhões e milhões e milhões?
15: How many people have so many million dollars?
14: Mas às vezes morrem à míngua porque não aparece ninguém para doar uma gota de sangue para ela quando ela precisa.
15: Sometimes die alone because there's no one to take one drop of blood for them.
14: Quantas pessoas têm milhões e milhões e milhões?
15: How many people have so many millions?
14: Mas morrem de uma enfermidade que apesar de todo o dinheiro que têm não consegue uma maneira de curá-la.
15: But die of an infirmity that no money can cure them.
14: Da mesma forma que o rico era rico e se tornou miserável na morte.
15: The same way that the rich man was rich and became miserable in death.
14: De repente a Bíblia Sagrada diz que esse mendigo cheio de chagas.
15: So the Bible tells us that this beggar full of diseases.
14: Que vivia à porta daquele homem rico desejando comer das migalhas que caíam da sua mesa.
15: Lived near this rich man and wanted to eat the rest of his food.
14: Esse homem que os cães vinham lamber as suas chagas.
15: Where even the dogs came and licked his sores.
14: A Bíblia Sagrada diz que de repente.
15: The Bible tells us that all of a sudden.
14: O sofrimento terminou.
15: His suffering ended.
14: Estava ele na glória com o Senhor.
15: He was in glory with the Lord.
14: Já não tinha mais as chagas.
15: There was no more sicknesses.
14: Já não estava mais comendo migalhas.
15: He was no longer eating from the rich man's
14: já
15: table.
14: Não tinha mais sede.
15: There was no more thirst.
14: Já não tinha mais solidão.
15: There was no more loneliness.
14: Já não estava mais humilhado.
15: He was no longer humiliated.
14: Estava na glória do Senhor.
15: He was in the glory of the Lord.
14: E não é porque era um homem pobre.
15: And it is not because he was a beggar.
14: E não é porque não tinha nada.
15: It was not because he had nothing.
14: Mas é porque
16: porque certamente
17: havia
16: aceitado o propósito de Deus.
17: He had accepted God's proposition.
16: Ele passava por um momento difícil.
17: He went through a difficult moment.
16: Eu não quero dizer a você.
17: I don't want to tell you.
16: Seja pobre e perebento.
17: Be a beggar and very poor.
16: E vá para o céu.
17: And go to heaven.
16: Seja pobre e miserável.
17: Be poor and miserable.
16: E vá para o céu.
17: To go to heaven.
16: Porque isso também não é a vontade de Deus.
17: This is also not the will of God.
16: O que eu estou dizendo a você.
17: What I'm telling you today.
16: Seja abençoado.
17: Be blessed.
16: Seja prosperado.
17: Be prospered.
16: Seja uma pessoa em que Deus glorifica-se através de você.
17: Be a person where God is glorified through you.
16: Mas aceite a proposta de Deus.
17: But accept the proposition of God.
16: Senão você vai morrer e não vai conquistar a salvação que foi comprada por Jesus na cruz do Calvário.
17: Otherwise you will die and not have the salvation bought by Jesus Christ on the cross of Calvary.
16: É um segundo que você precisa para tomar uma decisão na sua vida.
17: You only need one second to take this decision in your life.
16: É o segundo que faz toda a diferença na sua vida.
17: It's that one second that makes the whole difference in your life.
16: Eu prego o evangelho há 35 anos, meus irmãos.
17: I preach the gospel for 35 years of my life, dear brothers.
16: Eu não consigo pregar o evangelho.
17: I cannot preach the gospel.
16: Sem falar das verdades elementares do evangelho.
17: Without speaking the very truths of the gospel.
16: Eu preciso dizer a vocês.
17: I need to tell you all.
16: Vocês precisam ter o nome escrito no livro da vida.
17: You need to have your names in the book of life.
16: Vocês precisam vencer o pecado.
17: You need to defeat sin.
16: Você que não aceitou Jesus Cristo como Salvador, você precisa aceitar.
17: You need to accept Jesus as your Savior.
16: Eu não preciso aprofundar-me nas questões escatológicas.
17: I don't need to go into the eschatological reasons.
16: Eu não preciso entrar em argumentações filosóficas a respeito de Deus.
17: I don't need to speak about philosophical ways of God.
16: Eu só preciso dizer a você, você tem uma alma imortal.
17: All I need to tell you is that you have an immortal soul.
16: E no dia que o seu corpo cair na sepultura, você vai ver que existe a eternidade.
17: And the day that your body goes to your grave, you will see the eternity.
16: E Deus tem um propósito para que você viva a eternidade na glória.
17: And God has a purpose for you to live eternity in glory.
16: Você só precisa de um segundo para tomar a decisão mais acertada da sua vida.
17: All you need is one second to make the best decision in your life.
16: Você tem que eleger.
17: Elect.
16: Ou você recebe Jesus na sua vida ou você rejeita Jesus na sua vida.
17: You either receive Jesus or you reject him in your
16: Essa
17: life.
16: Parábola é uma fonte inesgotável, meus
17: This
16: irmãos.
17: Parable is an unstoppable fountain.
16: Deixa eu dizer a vocês alguns pontos.
17: Let me speak about a little point.
16: Que nós podemos extrair dessa mensagem.
17: We can extract from this message.
16: Todo homem é criado por Deus e viverá eternamente, ou seja, no céu ou seja, no inferno.
17: All men were created by God and will live eternally.
16: É o primeiro ponto.
17: Either in heaven or in hell.
16: Segundo ponto, todos têm o poder e o direito de decidir entre céu e inferno, entre Deus ou a perdição.
17: The second point is all men have the decision to make between hell or heaven.
16: Ponto número 3, depois que a pessoa morre, está selado o seu destino para sempre. Não tem volta, não tem como mudar.
17: After someone dies, that decision has already been made. There is no more changing of it.
16: E quarto ponto, o Criador, por sua perfeição e justiça, ele haverá de declarar o seu destino eterno, o destino que você decidiu, não ele. Você é quem decide.
17: You are the one who decides, and the Creator will decide your future through your own decision.
16: São quatro verdades só para começar a falar a respeito dessa parábola.
17: These are four truths that we speak about in this parable.
16: Somos eternos.
17: We are eternal.
16: Decidimos sobre a nossa vida.
17: We make our own decisions of our lives.
16: Morreu, terminou a oportunidade.
17: Once you are dead, your decision has been made.
16: E a perfeição e justiça de Deus apenas declarará aquilo que você mesmo escolheu.
17: And the decision and justice of God will only declare what you have chosen.
16: É você quem escolhe sobre você.
17: You are the one that makes your own decisions.
16: Quantos têm ouvido essa palavra nos 35 anos que eu tenho pregado?
17: Many have heard this word the 35 years that I have preached the gospel.
16: Eu comecei a pregar no rádio há 30 anos.
17: I started to preach in the radio stations for 30 years.
16: 30 anos pregando, falando.
17: 30 years preaching and speaking about it.
16: E já disse isso a vocês e digo mais uma vez.
17: And I have told you this once and I will tell you once again.
16: Tem dia que tenho a sensação que estou pregando e ninguém está recebendo nada.
17: Some days I feel like I'm preaching, no one is receiving anything.
16: Mas Deus já me corrigiu a respeito disso. E quantas vezes Deus já me falou?
17: And how many times has God corrected me on this?
16: A voz é sua, mas a mensagem é minha.
17: It is your voice, but it is my message.
16: A mensagem é de Deus, continua falando.
17: The message is of God, you continue to speak.
16: Mas às vezes eu tenho a sensação de que estou falando para para um vazio.
17: But sometimes I feel like I'm speaking to the emptiness.
16: Olha, meus irmãos, o homem, por sua natureza pecaminosa, sem Jesus Cristo, ele naturalmente terminaria no inferno.
17: Man, through its sinful nature, would eventually end up in hell.
16: Assim como a natureza do pássaro é voar.
17: Just as the nature of the birds is to fly.
16: Assim como a natureza de um peixe é viver na água, nadar.
17: Just as the nature of a fish is to swim.
16: A natureza de um porco não domesticado, não criado, um porco não criado em cativeiro, sei lá. A natureza dele é chafurdar.
17: The nature of a pig is to roll in the mud.
16: Se você soltou ele, ele vai se sujar.
17: He will get dirty by its own nature.
16: Você pode domesticar um cãozinho, você pode domesticar um porquinho, mas não é a natureza deles.
17: You can domesticate these animals, but it is not their true nature.
16: A nossa natureza também, sem Jesus.
17: Our nature without Jesus.
16: Ela é pecaminosa e sem Jesus.
17: It is sinful and without Jesus.
16: Sem a transformação que Ele proporciona.
17: Without the transformation He concedes us.
16: Nós estamos perdidos.
17: We are lost.
16: Por isso, dentro da proposta de Deus.
17: So through God's proposition.
16: O Senhor Jesus Cristo, Ele morreu por nós.
17: The Lord Jesus Christ died for us.
16: Para que nós pudéssemos ter acesso a Deus por intermédio dEle.
17: So that we could have access to God through Him.
16: Vivermos uma vida de transformação.
17: To live a life of transformation.
16: E de certeza.
17: And of certainty.
16: Que não devemos e não podemos continuar na nossa própria natureza.
17: We should not continue in our own nature.
16: Mas devemos nos transformar em novas criaturas em Cristo Jesus.
17: We should be transformed into new creatures in Jesus Christ.
16: O homem natural nasce.
17: The nature of man is born.
16: O homem salvo.
17: The saved man.
16: Ele nasce e depois nasce de novo quando tem um encontro com Jesus Cristo.
17: He is born again once he meets up with Jesus Christ.
16: O Senhor Jesus Cristo está aqui.
17: The Lord Jesus Christ is here today.
16: É um segundo para você que está aqui.
17: It is one second for you that are here.
16: É um segundo para você dizer eu o recebo como meu Salvador.
17: One second for you to say I receive you as my Savior.
16: Para que você possa habitar no céu.
17: So that you may live in heaven.
16: A primeira coisa é Jesus tem que habitar em você.
17: First thing is that Jesus must live in you.
16: Ninguém vai habitar no céu.
17: No one will live in heaven.
16: Sem que Jesus habite no seu coração.
17: Without Jesus first living in their hearts.
16: Aceita Jesus como seu Salvador.
17: Accept Jesus as your Savior.
16: Reconcilia-te com Deus.
17: Reconciliate with God.
16: Deixa de bobagem, vença o pecado.
17: Defeat sin and leave your foolishness.
16: Vença a prostituição, a mentira.
17: Defeat prostitution and lies.
16: Vença a fornicação, o roubo.
17: Defeat fornication and stealing.
16: Deixa a confusão, a murmuração. E a maledição.

0: Cristo.
1: The Bible tells us that God came back with us through Jesus Christ.
0: E nos deu o ministério da reconciliação.
1: He gave us the ministry of reconciliation.
0: Que quer dizer?
1: Which means
0: Deus estava em Cristo reconciliando consigo o mundo.
1: God through Christ came back to the world.
0: Não imputando mais a ele os seus pecados, ou seja, não contabilizando mais os pecados, os nossos pecados.
1: Not accounting anymore our sins.
0: E pôs em nós a palavra da reconciliação.
1: He put in us the word of reconciliation.
0: Você não pode continuar na situação que você está.
1: You cannot continue in the way that you have lived.
0: Você está na linha do trem.
1: You are in the train line.
0: E tem lá uma placa enorme com um monte de caveira. Sai da linha que o trem passou em cima, não sobra nada.
1: And there is a great warning. Leave this line because you will die.
0: Por que que você não sai desse lugar?
1: Why don't you leave this place?
0: Você está entrando a uma fonte de energia que mata de milhões de volts.
1: You are playing with an electrocution that will kill you with millions of volts.
0: E tá lá a placa, alta voltagem, perigo de morte.
1: There's a great warning, high voltage death warning.
0: Por que que você não se afasta da morte?
1: Why don't you go away from death?
0: Afasta-te da morte.
1: Get away from death.
0: Deixa a morte para lá, abraça a vida.
1: Leave death by your side and embrace life.
0: É segundo.
1: It is only 1 second.
0: É segundo.
1: Only 1 second.
0: Esse rico, meus irmãos,
1: this rich man, dear brothers,
0: em tormento,
1: in torment,
0: ele levantou os seus olhos,
1: he raised up his eyes,
0: e viu Deus,
1: and he saw God.
0: Abraão representa Deus,
1: Abraham represents God,
0: e viu Lázaro com Deus,
1: and he saw Lazarus by his side.
0: E ele falou, eu quero só uma gotinha de água.
1: And he said, I only want one drop of water.
0: Vou dizer a você.
1: And I will tell you.
0: Não há nada que exista no céu.
1: There's nothing that exists in heaven.
0: Que vai existir no inferno.
1: That will exist in hell.
0: E não há nada que exista no inferno.
1: There's nothing that exists in hell.
0: Que vai existir no céu.
1: That will exist in heaven.
0: Senão o céu deixa de ser céu e o inferno deixa de ser inferno.
1: Otherwise heaven ceases to be heaven and hell ceases to be hell.
0: Esse homem está dizendo uma gotinha d'água.
1: This man is asking for a drop of water.
0: E Deus está dizendo não.
1: And God is telling him no.
0: Aí não tem água.
1: There is no water in heaven.
0: O inferno é só sofrimento.
1: There's only suffering.
0: Mas é uma gotinha.
1: But it is only one drop.
0: Com toda a tecnologia.
1: With all the technology.
0: No inferno não vai ter celular para você mandar um WhatsApp para ente querido seu que foi pro céu.
1: There will be no cell phones in hell for you to send a WhatsApp to someone who went to heaven.
0: Não vai ter nada disso.
1: There will be nothing like this.
0: Tem muita gente que acha que o inferno, inferno, sei lá, dá para aguentar. E as propagandas, os comediantes, às vezes fazem piadas.
1: So many people even joke about what hell will be like.
0: É porque eu não quero ir pro céu.
1: Oh, because I don't want to go to heaven.
0: Porque lá no céu não vai ter cerveja.
1: Because in heaven there will be no beer.
0: K-k-k-k-k. Não tô aguentando de tanto rir.
1: Oh, this is all very funny.
0: E quem é que diz que no inferno vai ter cerveja?
1: And who tells you that there will be beer in hell?
0: Oh, eu não quero ir pro céu.
1: Oh, I don't want to go to heaven.
0: Que lá não vai ter campeonato mundial.
1: Because there will be no championships there.
0: Meus irmãos, inferno não é questão de estar preso 30 anos.
1: Hell is not a question of being arrested for 30 years.
0: Inferno não é colônia de férias.
1: It is not a vacation route.
0: Inferno não é reformatório, casa de recuperação.
1: It is not a rehabilitation center.
0: Inferno não é prisão perpétua que a pessoa morre e acaba.
1: It is not a prison where you die and it is all over.
0: Inferno, meus irmãos, é eternidade que não tem nenhuma gota de água.
1: Hell is an eternity where there will be no drops of water, especially beer.
0: E outros patetas e palhaços que dizem lá no céu só vai ter aqueles crentes cantando, andando. O que não subiu ao conhecimento do homem.
1: And so many people joke about what heaven is
0: going to be. O que o mais inteligente dos homens não pode pensar.
1: What the most intelligent man cannot think of.
0: O que a nossa mente não pode formular.
1: What our minds cannot formulate.
0: É o que Deus tem preparado para você que vai morar no céu.
1: It's what God has prepared for you.
0: Agora não é qualquer pateta comediante do inferno.
1: There's not any comedian
0: que vai declarar o que é que tem no céu.
1: That will say what heaven will be like.
0: Se nós como salvos não podemos imaginar as belezas.
1: If we saved people of God cannot imagine the beauty.
0: A Bíblia nos dá uma ideia.
1: The Bible gives us some ideas.
0: No capítulo

0: Apocalipse, versículo 4, por exemplo.
1: Chapter 21 of the book of Revelation.
0: Deus limpará dos seus olhos toda lágrima.
1: God will wipe every tear from the eye.
0: Não haverá mais morte.
1: There will be no more death.
0: Não haverá pranto.
1: There will be no more crying.
0: Não haverá clamor.
1: There will be no more weeping.
0: Não haverá dor.
1: There will be no more pain.
0: Essas são as primeiras coisas e elas já são passadas.
1: These are the first things and they have already passed.
0: A Bíblia Sagrada diz no capítulo 22.
1: The Bible tells us in chapter 22.
0: Haverá um rio puro.
1: There will be a pure river.
0: Muito diferente dos poluídos que nós temos aqui no Brasil, não é, Mariana?
1: Very different from the ones that we have here in Brazil.
0: Um rio puro.
1: A pure river.
0: Água pura.
1: A crystal water.
0: Água da vida.
1: The water of life.
0: Uma praça da outra banda do rio.
1: A square from across the river.
0: Vai ter rio puríssimo.
1: There will be a purified river.
0: Árvore da vida.
1: The tree of life.
0: Que produz os seus 12 frutos.
1: That produces its 12 fruits.
0: Esses frutos não são esses frutos cheios de veneno, não.
1: There's not this fruit with all
0: esse negócio de agrotóxico, não.
1: There are no toxics in heaven.
0: É a árvore da vida que produz o seu fruto.
1: That produces its fruit.
0: Para a saúde das nações.
1: For the health of all nations.
0: Não haverá câncer.
1: There will be no more cancer.
0: Não haverá tuberculose.
1: There will be no more tuberculosis.
0: Não haverá dor de cabeça.
1: There will be no more headache.
0: Não haverá pecado.
1: There will be no more sin.
0: Não haverá reumatismo.
1: There will be no rheumatism.
0: Não haverá gente perdida.
1: There will be no lost people.
0: Não haverá pecado.
1: There will be no more sin.
0: Não haverá demônio.
1: There will be no
0: não
1: demons.
0: Não haverá nada que contamine a cidade de Deus.
1: There's nothing that can contaminate
0: não
1: the city of God.
0: Condição.
1: There will be no more maldition.
0: A gente pode ter uma ideia.
1: You can have an idea.
0: Agora entra um safado qualquer fazendo piada para ganhar dinheiro às custas do povo. É porque anunciar vai ter aquele povo. Dá para a impressão que nós somos tudo idiotas, né, meus irmãos? Porque para anunciar vai ter aquele monte de gente tipo assim.
1: Starts to joke about what heaven's going to be like.
0: Que é isso? De onde foi que tiraram isso?
1: Where did they get these ideas?
0: O céu é um lugar.
1: Heaven is a place
0: que nós não podemos imaginar.
1: That we cannot imagine.
0: Embora tenhamos uma vaga ideia.
1: We have a vague idea.
0: Mas não existe lugar nesse planeta.
1: But there is no place in this planet.
0: Você pode olhar as praias do Maui.
1: You can see the beaches of Maui.
0: Eu falei praias, uma mistura de espanhol com português. As praias, né? Você pode olhar os paraísos que existem nas fotografias.
1: You can see all paradise cities in the photographies.
0: Você pode olhar os locais mais bonitos do planeta.
1: You can see the most beautiful places in the planet.
0: Você pode dizer Fernando de Noronha, que coisa linda.
1: You can see all types of places and
0: yeah.
1: Admire the beauty.
0: Você pode dizer Ilha Bela, que coisa linda.
1: You can see all these beautiful places.
0: Você pode dizer o outono na América do Norte, que coisa linda.
1: All the beautiful places in North America.
0: Mas não chega nem aos pés do céu.
1: But it doesn't even match what heaven will be like.
0: O céu vai estar assim de gente boa.
1: Heaven will be filled with good people.
0: Mas não porque foi gente boa.
1: But not because they were good people.
0: Mas porque tirou um segundo da sua vida para tomar a decisão certa.
1: Because they took one second of their life to make the correct decision.
0: Toma a decisão de salvação.
1: Take the correct decision of salvation.
0: No inferno não vai ter visita de parente.
1: There will be no visiting parents in heaven.
0: No inferno não vai ter videogame.
1: There will be no video games in heaven.
0: No inferno não vai ter fornicação à vontade como algumas pessoas dizem ter.
1: There will be no fornication in heaven.
0: Inferno vai ser lugar de punição.
1: Hell will be a place of punishment.
0: Lá no céu vai ter, no inferno vai ter tudo enquanto é coisa que não presta.
1: In hell everything that is no good.
0: A única coisa que não vai ter no inferno.
1: The only thing that will not have in heaven, in hell.
0: Serão salvos porque esses vão estar na glória.
1: Will be the saved people because they will be in the glory.
0: Deixa eu dar para vocês mais 6 pontos.
1: Let me bring up another 6 points from this message.
0: Primeiro, para com esse pensamento. Ah, eu ouvi a piada lá do ateu.
1: Stop this thinking of believing these atheist people.
0: E na piada o céu é chato e o inferno é uma maravilha.
1: In their joke, hell is a great place and heaven is boring.
0: É por isso que é uma piada.
1: And this is why it is a joke.
0: Você não entendeu? É por isso que é uma piada.
1: This is why it is a joke.
0: O diabo quer que você creia nisso.
1: The devil wants you to believe these jokes.
0: Mais 6 pontos para vocês, meus irmãos.
1: 6 other points for you to think about.
0: No verso 23.
1: On verse 23.
0: O perdido estará consciente dentro das suas faculdades mentais, principalmente a sua memória.
1: He who is condemned will have his full mental accomplishments and memory.
2: E no Hades ergueu os olhos estando em tormento.
1: In Hades, where he was in torment.
2: Ele percebeu que estava em tormento.
1: He perceived that he was in torment.
2: Ele percebeu Deus.
1: He perceived that he saw God.
2: E também a sua memória estava ativa, se lembrou de Lázaro.
1: And his memory was active, he remembered Lazarus.
2: As pessoas que morrerem e forem para o inferno vão estar conscientes e a memória vai estar ativa.
1: People that die and go to hell will have their full memory and their full minds.
2: Ponto número 2.
1: Point number 2.
2: O inferno é um lugar de aflição para o corpo, para a mente e para o espírito.
1: Hades is a place of torment for your body, for your mind and for your spirit.
2: Vai doer.
1: It will hurt.
2: A mente vai doer.
1: Your mind will hurt.
2: E o espírito perdido para sempre vai sentir dor também.
1: Your spirit will also feel pain.
2: Versículo 23 e 24.
1: Verse 23 and 24.
2: Ponto número 3.
1: Point number
2: 3. O inferno.
1: Hell.
2: É um lugar onde as pessoas
1: is a place where people
2: não terão mais como escapar.
1: Will have no escape.
2: Às vezes as pessoas veem filmes de Hollywood como A Fuga do Inferno.
1: Some people see movies from Hollywood as the chase from hell.
2: Mas é só um filme.
1: But it is only a movie.
2: Uma vez que a pessoa morreu perdida, estará perdida para sempre.
1: Once the person dies lost, he will be lost forever.
2: O catolicismo por muito tempo ensinou as questões do purgatório.
1: Catholicism for a long time teach the ways of purgatory.
2: Uma coisa meio que paralela às questões.
1: Perhaps a place that is parallel.
2: Do karma das pessoas.
1: Of people's karma.
2: Coisas que passam pelo hinduísmo, budismo, enfim.
1: People that things that go through other religions anyway.
2: Mas o que a Bíblia Sagrada está dizendo é que
1: what the Bible tells us truly,
2: uma vez perdido,
1: once you are lost,
2: morreu perdido,
1: once you have died lost,
2: não tem como escapar.
1: There is no more escape from you.
2: É um segundo que você precisa, um segundo.
1: All you need is one second to make the decision.
2: Ponto 4, o inferno é um lugar.
1: And point 4, hell is a place.
2: O inferno existe.
1: It exists.
2: Quando nós falamos em inferno, estamos falando do lago de fogo.
1: When we speak of hell, we are speaking of the lake of fire.
2: De um determinado ponto para frente, quando toda vez se refere ao inferno, se refere ao lago de fogo.
1: From a place on, every time someone speaks of hell, they speak of the lake of fire.
2: Assim como o céu existe, o inferno também é um lugar.
1: Just as heaven exists, hell also exists.
2: É um segundo para você se decidir.
1: It is one second for you to make your decision.
2: É você quem decide se você quer ir para o céu ou se você não quer ir para o céu. Consegue ir para o inferno.
1: You are the one that decides if you want to go to heaven or hell.
2: A decisão é sua.
1: The decision is yours.
2: Ponto número 5.
1: Point number 5.
2: O inferno produz um despertamento tardio.
1: Hell brings an awakening that is too late.
2: Versículo 26 e 27.
1: Verse 26 and 27.
2: Primeiramente, eu quero só confirmar o que Deus está dizendo. É um abismo grande. Quem está aqui não passa para lá. Quem está lá não passa para cá.
1: God says that there's a great abyss that those cannot go from one place to another.
2: Quem está no céu não vai para o inferno. Quem está no inferno não vai para o céu.
1: Those who are in heaven cannot go to hell and vice versa.
2: A sua oportunidade é você tirar um segundo e refletir o que Deus está falando contigo.
1: The opportunity is for you to take one second and reflect on what God is telling you today.
2: Muitas pessoas podem questionar a popularidade dessa mensagem.
1: Many people can question the popularity of this message.
2: Mas eu quero dizer a você que Jesus Cristo não se manifestou para ser popular, mas para salvar você.
1: But I like to tell you that Jesus did not come to be popular, but to save you.
2: E às vezes as medidas que mais consertam um país.
1: And sometimes the measures that most fix a country.
2: São as medidas mais impopulares.
1: Are the unpopular decisions.
2: Eu estava no ponto 5, despertamento tardio.
1: I was in point number 5, the late awakening.
2: Lá no inferno, o rico.
1: In hell, the rich man.
2: Que agora era pobre.
1: That was now poor.
2: Ele diz, oh, Senhor.
1: He said, Dear Lord.
2: Manda lá alguém avisar o meu pai.
1: Tell someone to tell my father.
2: Perdão, manda a casa do meu pai.
1: Send to my father's house.
2: Eu tenho 5 irmãos lá.
1: I have 5 brothers.
2: Alguém precisa testemunhar.
1: Someone needs to tell them.
2: Para que eles não venham para esse lugar de tormento.
1: So that they don't come to this place of torment.
2: Despertamento tardio.
1: This late awakening.
2: Preocupações tardias por entes.
1: This late worries
2: por irmãos,
1: for parents and brothers.
2: Depois que morreu,
1: after you are dead,
2: perdido.
1: Lost.
2: Não dá para ficar. Agora sim, eu quero dizer que eles estavam certos.
1: You cannot say, oh, let me say that they were correct.
2: Eu não quero que a minha família venha para cá.
1: I don't want my family to come here.
2: É um segundo só. É um segundinho.
1: It is only one second.
2: Aceita Jesus e deixa o mundo para lá.
1: Accept Jesus and leave this world behind.
2: Conserta-te com Deus.
1: Get your life straight with God.
2: O mentiroso deixe de mentir, o ladrão deixe de ser ladrão.
1: The liar,
2: o profano deixe de ser profano.
1: The robber, stop stealing.
2: O adúltero deixe de ser adúltero, e assim por diante.
1: The adulterer, stop making adultery.
2: É um segundo.
1: It is only one second.
2: E o ponto número 6 para nós concluirmos.
1: And point number 6 for us to close.
2: O inferno é um lugar onde às vezes a percepção também chega tarde demais.
1: Hell is a place where sometimes even your perception comes too late. It is too late.
2: Versículo 29 até o 31.
1: Verse 29 to 31.
2: Depois que o rico falou, manda Deus, manda Senhor, alguém que vai lá, manda Lázaro, quem sabe?
1: After the rich man begged God to send Lazarus to warn his family.
2: Se Lázaro pudesse responder, ele já diria, eu não.
1: If Lazarus could answer, I imagine he
2: answered, eu já estou aqui
1: no.
2: Na glória, voltar mais que nada.
1: I am already in the glory of God, I will not return.
2: E Deus fala, lá tem pastor Lorival de Almeida.
1: God says, there is a pastor Lorival over there.
2: Lá tem pastor esse, aquele, os pastores que são meus servos.
1: The pastors that are my servants.
2: Tem muitos só tem título de pastor, né? Mas os pastores sinceros estão pregando lá.
1: But the true pastors are preaching the gospel.
2: Quem tem ouvidos para ouvir a pregação deles, que ouçam.
1: Those who have ears, let them hear.
2: Tem Moisés e tem os profetas.
1: They have Moses and the prophets.
2: Eles estão pregando.
1: They are preaching the word.
2: Se não consegue acreditar na mensagem que está sendo pregada.
1: If you cannot believe the message that is being preached.
2: Quanto mais acreditarão em ressurreição.
1: They will not hear someone that rises from the dead.
2: Tem que acreditar na palavra que está sendo pregada lá.
1: You need to believe the word that is being preached here today.
2: Você que está ouvindo essa palavra, você tem que se apegar a ela.
1: Those who can hear this word, you must believe it.
2: Não vai descer anjo do céu para pregar para você.
1: No angel will come down from heaven to preach to you.
2: Não vai voltar alguém que morreu para pregar para você.
1: No one will rise from the dead to preach to you.
2: E está na hora de alguns irmãos pararem com algumas besteiras que nós temos ouvido.
1: And it is time for some foolishness to stop.
2: Ah, porque apareceu uma pessoa que morreu e falou para eu fazer isso e aquilo. Deixa de ser besta.
1: Stop making lies of people rising from
2: the
1: dead.
2: Tem Moisés e tem os profetas, ouçam.
1: Moses and the prophets, listen to them.
2: Essa é a palavra de Deus.
1: This is the word of God.
2: O homem rico que agora estava pobre no inferno.
1: The rich man that was now poor in hell.
2: Finalmente teve a percepção.
1: Finally perceived.
2: De que a salvação estava realmente na palavra que ele ouviu, mas não quis aceitar.
1: Salvation was truly in the word that he heard but did not accept it.
2: Tem essa percepção agora.
1: Now he had the perception.
2: É um segundo da sua vida.
1: It is only one second of your life.
2: Você que é pastor e a sua vida é profana, mundana, enganador. Aceita Jesus agora.
1: Those who lead a sinful life, accept Jesus right now.
2: Você que é pastor e só pensa no dinheiro, está enchendo o seu dinheiro, o seu bolso com o dinheiro do povo.
1: Those
2: vai
1: pastors,
2: ficar aí, você vai para o inferno.
1: Those pastors that only think of the people's money, you will go to hell.
2: Arrependa-te agora.
1: Repent right now.
2: Você que está desviado dos caminhos do Senhor, volta para o Senhor agora.
1: Those who have been led astray of the path of the Lord, return to God right now.
2: E você que prefere ouvir as piadas a respeito de seu inferno e se estatalhar na gargalhada.
1: And those who are listening to the jokes that are being made about heaven and hell.
2: Se você não aceitar Jesus, não vai ter nada de engraçado na sua morte.
1: If you don't accept Jesus, there will be nothing funny in your death.
2: Mas se você aceitar Jesus,
1: but if you accept Jesus,
2: um dia um anjo vai chegar para você e vai falar, vamos filho.
1: One day an angel will appear to you.
2: Olha subicando, olha mas.
1: Glory to you.
2: Aleluia.
1: Aleluia.
2: Se você tem Jesus no seu coração,
1: if you have Jesus in your heart,
2: um dia o anjo vai chegar.
1: One day the angel will come.
2: E mesmo que o anjo não chegue, mas quando você ouvir a voz de Deus, vem, filho.
1: When you hear the voice of God, come, dear son.
2: Chegou a sua hora de vir para o descanso.
1: Your time has come for you to come to your rest.
2: É um segundo.
1: Glory to God, it is only one second.
2: É um segundo.
1: Only one second.
2: Um segundo salvaria a sua vida para sempre.
1: One second can save your life.
2: Esse rico morreu rico, ficou pobre e foi para o inferno.
1: This rich man died and became poor in hell.
2: Talvez ele deixasse sempre para amanhã.
1: Perhaps he always left it for tomorrow.
2: Você conhece aquela plaquinha que se colocava antigamente nos botecos?
1: Do you know that sign that they put in the bars?
2: Fiado só amanhã.
1: Pain only tomorrow.
2: Você chegava amanhã, a plaquinha estava lá, fiado só amanhã.
1: When you came tomorrow, the sign would say for tomorrow again.
2: Amanhã é a palavra preferida do diabo.
1: Tomorrow is a word used by the devil when you speak of salvation.
2: Não espere um segundo mais para tomar a sua decisão.
1: Don't wait another second to make your decision.
2: Aceita Jesus agora.
1: Accept Jesus right now.
2: O inferno não é engraçado.
1: Hell is not a joking matter.
2: Inferno não vai ter maconha.
1: There will be no weed in hell.
2: Inferno não tem graça nenhuma.
1: There will be nothing funny in hell.
2: Inferno é lugar de tormento.
1: Hell is a place of torment.
2: Inferno é lugar de dor.
1: It is a place of pain.
2: Inferno é sentença de Deus.
1: It is a sentence of God.
2: Pela decisão errada que você tomou na sua vida.
1: By the wrong decisions that you make in your
2: Aceita
1: life.
2: Aceita Jesus agora.
1: Accept Jesus right now.
2: Faz um concerto com Deus agora.
1: Get your life straight with God right now.
2: E vive uma vida de alegria e de esperança.
1: And lead a life of happiness and hope.
2: E no dia da sua chamada para a glória.
1: And in the day that you are called to eternity.
2: Vai com Deus.
1: Go with God.
2: A gente vai chorar a saudade.
1: We will cry because we miss you.
2: Mas vai com Deus.
1: But you will go with God.
2: Você que chorou tanto aqui.
1: Those who died cried so much here.
2: Deus limpará dos seus olhos todas as lágrimas.
1: God will wipe every tear from the eyes.
2: Você que teve uma vida de pranto aqui.
1: Those who led a life of weeping.
2: Uma vida de dor aqui.
1: A life of pain.
2: Você nunca mais vai sentir isso.
1: You will never again feel pain.
2: Não vai ter maldição nenhuma.
1: There will be no damnation.
2: Você vai estar diante do trono de Deus.
1: You will be before the throne of
2: God. E do Cordeiro de Deus.
1: And the Lamb of God.
2: Você vai estar num lugar de delícias.
1: You will be in a place of joy.
2: Eternamente feliz.
1: Eternally happy.
2: Numa felicidade.
1: In a happiness.
2: Numa alegria.
1: In a joy.
2: Numa paz.
1: In a peace.
2: Num estado espiritual.
1: In a spiritual state.
2: Que não pode ser falado.
1: That cannot be spoken.
2: Porque nós não temos inteligência para isso.
1: Because we do not have the intelligence for this.
2: Receba Jesus como seu Salvador hoje.
1: Receive Jesus as your Savior today.
2: Sai do seu lugar agora e vem aqui à frente aceitar Jesus.
1: Leave your place and come forward to accept Jesus.
2: Você que não aceitou, vem cá, vem cá. Vem aqui à frente aceitar Jesus. Vem. Sai rapidinho, corre aqui, corre.
1: And accept Jesus.
2: Corre aqui, vem aceitar Jesus como seu Salvador. Desviados.
1: Those who have been gone astray.
2: Desviados, sai do seu lugar. Vem aqui à frente reconciliar-se com Deus.
1: Come forward and get back to God.
2: O alarme de perigo está ligado.
1: The warning is turned on.
2: Não morra sem Deus, por favor.
1: Not die without God.
2: Vem aqui à frente, vem. Jesus está chamando você para a salvação.
1: Jesus is calling you to salvation.
2: Jesus está chamando você para a vida eterna.
1: Jesus
2: sai do seu lugar.
1: To eternal life.
2: Vem aqui à frente.
1: Come forward.
2: Você que está ouvindo em casa.
1: Those who are listening at
2: home. Aceita Jesus.
1: Accept Jesus.
2: Aceita Jesus.
1: Accept Jesus.
2: Sai do seu lugar agora. Vem aqui à frente.
1: Leave your place today.
2: Reconcilia-te com Deus. Deus está esperando você.
1: God is calling you today.
2: É um segundo só.
1: It is only one second.
2: Para você tomar essa decisão.
1: For you to make this decision.
2: Há hoje alguém esperando.
3: Glória a Deus.

0: nós vamos orar por essas pessoas que estão aqui à frente, meus irmãos.
1: Let us pray for these people here.
0: A decisão é sua.
1: It is your decision.
0: Como diz um hino que canta um cantor já antigo.
1: As a song says.
0: O trigo.
1: The wheat.
0: Já cresceu.
1: Has already grown.
0: Cresceu.
1: It has grown.
0: E ninguém colheu.
1: And no one has sown it.
0: E o mundo continua passando fome.
1: And the world continues to starve.
0: Passando fome de Deus.
1: Starving of God.
0: A decisão é sua.
1: It is your decision.
0: A decisão é sua.
1: It is your decision.
0: São muitos os convidados.
1: Many are called.
0: Assim como você está sendo convidado hoje.
1: As you are being called here today.
0: Você está sendo convidado para aceitar Jesus, para deixar o mundo, para aceitar a vida eterna.
1: You are being called to leave this world and come into eternal life.
0: Para ser um servo, uma serva de Deus e garantir o seu lugar na glória.
1: To be a servant of God.
0: Quem não diz sim,
1: those who do not say yes,
0: está dizendo não.
1: Are saying no.
0: Quando você diz não para o Senhor,
1: when you say no to God,
0: quando você deixa de aceitar o Senhor,
1: when you stop accepting God,
0: isso também é uma decisão.
1: This is also a decision.
0: Tem mais alguém que quer reconciliar-se com Deus, aceitar Jesus, vem?
1: Anyone else want to accept Jesus here today?
0: Você que está em casa.
1: Those who are at home.
0: Amanhã?
1: Tomorrow.
0: Amanhã não. Amanhã é a placa do inimigo.
1: Tomorrow is the enemy speaking.
0: Todo dia a placa do diabo está lá, aceita Jesus amanhã.
1: The devil is also postponing your decision for tomorrow.
0: Reconcilia-te com Deus.
1: Return to God today.
0: Deus ama você, sim.
1: God loves you here today.
0: A Bíblia nos diz que o inferno não foi feito para o homem.
1: The Bible tells us that hell was not made for men.
0: O inferno foi feito para Satanás e os seus anjos.
1: Hell was made for Satan and his angels.
0: Mas algumas pessoas tomam a decisão.
1: But so many people take the decision.
0: De servir a Satanás.
1: To serve Satan.
0: E receber o mesmo castigo que ele.
1: And receive the same punishment he has.
0: Já está condenado a receber.
1: Who is already condemned to receive.
0: Você não está condenado.
1: You are not condemned.
0: Você está vivendo o tempo da graça.
1: You are living in the time of grace.
0: Recebe Jesus agora enquanto você está no tempo da graça.
1: Receive Jesus today as you have this time of grace.
0: Oremos com essas pessoas, meus irmãos.
1: Let us pray with these people, dear brothers.
0: Vocês que usam drogas, fumam cigarro, vocês que têm qualquer tipo de coisa que vocês querem largar, estão fazendo um compromisso com Deus, vocês podem jogar aqui em cima do púlpito. Aqui nós vamos destruir principalmente cigarro, drogas.
1: Throw away your drugs, your cigarettes, all those who are addicted to something.
0: Senhor meu Deus, receba essas pessoas, Senhor, que estão recebendo o Senhor como Salvador. Receba essas pessoas, ó Deus, receba. O Senhor é Deus vivo, o Senhor é Deus poderoso, e o Senhor está vendo cada coração, o Senhor está vendo cada decisão. Senhor, essas pessoas estão se entregando a Ti, essas pessoas estão se voltando ao Senhor para servir ao Senhor, para serem servas do Senhor, para viverem eternamente na Sua glória. Perdoai os pecados dessas pessoas, purificai-as, purifica, Senhor, cada uma delas, purifica no sangue de Jesus Cristo. Escreva o nome delas no livro da vida, sela no teu sangue para o dia da grande chamada. Senhor meu Deus, cuida dessas vidas. Vem, Senhor, morar nesses corações, morar nessas pessoas, e que essas pessoas permaneçam firmes, e que essas pessoas, ó Deus, estejam garantidas na sua glória. Receba-as, ó Deus, que tenham entendimento, que desçam as águas batismais e fiquem firmes, ó Deus, até o dia que o Senhor chamar, em nome de Jesus Cristo. Amém, Senhor. Amém.
2: Amém. Amém.
0: Vocês vão seguir os nossos irmãos, esses senhores que estão aí, que eles vão explicar para vocês a mesma coisa, as irmãs. Sigam minhas queridas irmãs, as nossas queridas irmãs que estão aí. Elas vão pegar os vossos dados, vão explicar a vocês as explicações iniciais, e os irmãos já vão doar uma Bíblia para aqueles que não podem comprar uma Bíblia, viu? Tá bom? Quem não pode comprar uma Bíblia, já dou uma Bíblia para eles, já lendo, irem lendo a palavra de Deus, o livreto do batismo, tudo explicadinho, para que essas almas já estejam se preparando para descer as águas batismais. Alguém pergunta: que povo é esse? Esse é o povo que vai morar nos céus. Alguém pergunta: que povo é esse? Esse é o povo que vai morar no céu. Mas vai morar, vai morar, vai morar, vai morar, vai morar com Jesus lá no céu. mas vai morar, vai morar, vai morar, vai morar, vai morar com Jesus lá no céu. Quantos podem dizer glórias a Deus? Coloca a mão na sua cabeça para a oração da fé. A oração da fé curará o enfermo. E a oração da fé é feita com fé, com humildade. Se você se humilhar, o Senhor perdoa também os seus pecados e você não volta mais a pecar. Vai, não peca mais. Levanta sua mão, põe sobre a sua cabeça, meu Deus, confirma a sua obra nessas vidas, Senhor. Confirma. Confirma um milagre nessa vida, meu Deus. Confirma. Aqui está o seu povo, aqui está a sua igreja, meu Deus. Confirma um milagre na vida do seu povo. Confirma a abundância na vida do seu povo. Confirma, Senhor, meu Deus, as maravilhas na vida do seu povo. Senhor, nós cremos nos milagres que o Senhor faz. Nós cremos nas maravilhas que o Senhor faz. Eu sei que o Senhor é Deus poderoso para confirmar a sua palavra. Confirma a sua palavra. Confirma o seu milagre. Confirma a sua palavra. Confirma, Senhor meu Deus, confirma. Eu creio que o Senhor é Deus poderoso para confirmar a sua palavra, para confirmar os sinais e os prodígios. Todo mal, saia, vá embora e não volte mais nesse corpo, nessa vida. Não volte mais, em nome de Jesus Cristo. Amém, Senhor. Amém. Que Deus abençoe você. Venham receber unção com azeite, meus irmãos. Digam comigo assim: a paz do Senhor Jesus. A paz do Senhor Jesus. A paz do Senhor Jesus. Eu lembro os irmãos que os nossos livros também estão nas nossas livrarias. Amém? Deus abençoe vocês, meus irmãos. Vocês estão curados, abençoados, salvos, alimentados pela palavra de Deus. Vão com Deus. Jesus os abençoe poderosamente. Fiquem todos com Deus. Eu sou vosso irmão em Cristo, o pastor Lourival de Almeida.
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4: 5:58.
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0: diante de Ti nesta manhã, meu Papai querido. Pai Celestial, aqui estamos diante do Senhor, para que o Senhor possa, Pai querido, resolver os nossos problemas, porque nós não temos capacidade suficiente para resolvê-las, meu Pai. Senhor, abençoa esta pessoa que amanheceu triste, angustiada. Senhor Jesus, visita ela neste momento, opera na vida dela, faça, Senhor, conforme a Tua vontade, Senhor. E coloca o inimigo por terra, coloca a depressão por terra, coloca a opressão por terra, coloca, Senhor Jesus, todas as setas malignas e diabólicas, coloca por terra, meu Deus. Sim, meu Deus poderoso. Neste momento eu te peço para que o Senhor possa abençoar esta pessoa, esta mãe, este pai, que já está preocupado porque chegou, ó Pai, o final de semana, Senhor. Porque geralmente, no final de semana, o filho, a filha, sai, some, desaparece e só volta na segunda, na terça ou na quarta da semana seguinte, Senhor. Ajuda, meu Pai. Ajuda, meu Deus. Esta vida, esta mãe, este pai, consola o coração. Atende o pedido dela, atende o pedido dele, Senhor. Para que esta filha, para que este filho não se perca. Não se perca nas drogas, não se perca na prostituição, não se perca na bebida alcoólica, não se perca nos vícios malignos e atribulados, ó Pai. Senhor meu Deus, eu te peço agora, quantas pessoas, quantos irmãos também oram pelo pai e pela mãe que ainda não se converteram diante do Senhor. Meu Deus poderoso, olha para esse filho que clama, que chora, que pede a transformação do pai, a transformação da mãe, Senhor. Atende o pedido dele. Senhor, ouve o pedido dele. Responde o pedido dele, meu Pai. Neste momento eu te peço para que o Senhor possa operar maravilhosamente. Senhor, Senhor Jesus, neste momento, Senhor, eu te peço para que o Senhor possa, Pai querido, visitar, Senhor Jesus, esta pessoa que está doente, está enferma, está no lar, na realidade, pois o médico liberou ele, liberou ela, para ir para casa, mas não porque está em boa situação, porque se recuperou bem, Senhor meu Deus, do tratamento que fez, mas já para viver os últimos dias da sua vida com a sua família, com os seus entes queridos. Pai querido, visita agora no lar, visita agora em casa esta pessoa que está doente, está enferma, está em último estado, ó Pai. Senhor Jesus, visita, cura, liberta, Senhor, entra com a medicina divina na vida desta pessoa. Pai querido, opera milagres. Milagres, ó Pai, na vida desta pessoa, deste irmão, desta irmã, deste homem, desta mulher, Senhor. E também as pessoas que estão hospitalizadas, Senhor, chorando, clamando, Senhor meu Deus, pedindo misericórdia, ó Pai, porque as dores são terríveis. Sim, a morfina já não adianta mais, a dor não passa, Senhor meu Deus, e outro medicamento, Senhor meu Deus, para aliviar a dor também já não tem mais solução. Não há mais o que fazer. E esta pessoa chora, grita, se desespera diante do Senhor, pedindo misericórdia. Atende o pedido dele, atende o pedido dela. Pai querido, eu te peço também para que o Senhor possa abençoar. Abençoar, Senhor Jesus, aleluia, esta pessoa que está na cadeia, no cárcere, na prisão. Senhor Jesus, muitos cometeram delitos, até delitos terríveis e horríveis, sim, hediondos até mesmo, Senhor. Está na cadeia neste momento, Pai querido, pagando por aquilo que fez de errado, Senhor. Salva esta vida, salva esta pessoa. Senhor Jesus, muda a vida dela, repreenda qualquer classe e tipo de demônio que atua na vida dela, que atua na vida dele, Senhor, para fazer o mal, para ter ódio, Senhor Jesus, para tentar tirar vidas. Pai amado, neste momento visita esta pessoa. Eu te peço para que o Senhor opere, para que o Senhor faça, Senhor meu Deus, sim, Pai querido, uma transformação, uma conversão na vida desta pessoa. Pai, eu te peço agora, pela tua infinita misericórdia, meu Deus Todo-Poderoso, eu te peço também por aquela pessoa que já saiu da sua casa para o trabalho, o trabalhador do dia a dia. Pai querido, livra ele do acidente, livra ela do acidente, livra, Senhor Jesus, do assalto, livra, Senhor, do latrocínio, livra, Senhor Jesus, de tudo quanto é mal que o diabo tem preparado contra ele, contra ela. Ele que vem para o trabalho de ônibus, de metrô, de trem, de monotrilho, ele que está neste carro por aplicativo, ela também. Senhor Jesus, abençoa quem está no táxi. Senhor Jesus, abençoa o motociclista. Senhor Jesus, Pai Celestial, guarda, livre e abençoa e opera na vida de cada um deles, Pai. Abençoa esta mãe que leva a sua criança para a creche. Abençoa este pai que leva o seu filho para a escola e de lá vai para o trabalho, muitas vezes com o coração partido porque queria ficar ou quer ficar com o filho, com a filha, o dia inteiro, Pai amado, mas buscar o pão de cada dia o obriga, meu Deus, a deixar o seu filho em casa, a deixar o seu filho na escola, a deixar a sua filha na creche. Pai amado, abençoa. Tenha misericórdia, Senhor. Abençoa também a nossa diretoria mundial, eu te peço, ó Pai, a irmã Irene Miranda, a irmã Débora Miranda, abençoa o pastor Lorival de Almeida, abençoa também presbítero Davi Miranda Neto, que fazem parte e são componentes, Pai querido, e são membros da diretoria deliberativa. Abençoa, guarda e livre, opera a vida deles, milagres, sim, saúde, paz, alegria, felicidade, Pai querido, unção e graça, divinamente abençoados, que sejam na tua presença. Meu Deus Todo-Poderoso, abençoa também a nossa diretoria executiva, Pai querido, abençoa, Senhor, pastor Milton de Almeida, pastor Antônio Osmar de Oliveira, abençoa presbítero Marco Magno, presbítero Fabrício Beata, presbítero Wilson Siqueira, abençoa presbítero Gerry Adriane e a irmã Maria Josefina, Senhor, que fazem parte da nossa diretoria executiva, Pai. Opera, abençoa, guarda, livra, opera na vida delas. Abençoa também, Pai querido, eu te peço agora, presbítero Kleber de Oliveira, atual dirigente da nossa sede mundial, abençoa a Rose também, Senhor meu Deus, confirmando a bênção da vida dela. Eu te peço, Pai querido, abençoa, guarda e livra, Senhor. Sim, opera maravilhosamente na vida deles. Eu te peço agora, Pai querido, vem abençoar todos os membros da Igreja Pentecostal Deus e Amor. As irmãs e os irmãos que são membros participantes da Santa Ceia. Senhor Jesus, opera na vida de cada um deles, ó Pai. De cada uma delas, meu Deus, confirma a vitória. Meu Deus Todo-Poderoso, eu te peço, abençoa também os cooperadores, as cooperadoras. Abençoa o diácono, abençoa, Senhor, o presbítero. Abençoa também, Pai querido, Pai da Glória, Senhor Jesus, os evangelistas, os pastores e os missionários, meu Deus, que estão levando a tua palavra, pregando, Senhor, aleluia, com amor, com carinho, Senhor meu Deus, arriscando a própria vida, Pai, aleluia, porque o nosso viver é Cristo, meu Deus, aleluia. Senhor Jesus amado, abençoa e opera na vida de todos. Meu Deus Todo-Poderoso, confira uma vitória, Senhor. Confirma a vitória, meu Pai Celestial, na vida de cada um, Senhor. de cada uma, sim, dos membros da nossa Igreja Pentecostal Deus e Amor. Abençoa o dizimista, aquele que é fiel no seu dízimo, ó Pai, e sempre devolve, Senhor Jesus, assim que recebe o seu pagamento, o seu soldo, Pai querido. Abençoa o dizimista fiel, aquele que não está conseguindo ser fiel, ó Pai, no seu dízimo. Abençoa também, para que ele possa entender, Pai querido, que o dízimo pertence ao Senhor e que a tua obra, meu Deus, sim, precisa, Pai amado, dos que ajudam, Senhor, daqueles que ofertam, daqueles que fazem votos. Pai amado, abençoa, sim, Senhor, e opera na vida deles. Abençoa, Senhor Jesus, Pai celestial, todos que estão, Pai querido, na tua presença. Senhor Jesus, neste momento, presbítero Zaqueu Irisvan, meu Pai, confirma e usa teu servo, em nome de Jesus. Aleluia.
1: Sim, Senhor.
0: Glória a Deus.
1: Em concordância com a oração do teu servo, Pai, estamos aqui, ó Deus, clamando, pedindo, Pai, em favor de centenas de milhares de ouvintes que acompanha esta programação. Senhor amado, Deus eterno, sabemos, ó Deus, que é o Senhor que tem cuidado de nossa vida, cuidado, ó Deus, de tudo aquilo que nós temos colocado em tuas mãos. Senhor eterno, eu oro neste exato momento, ó Deus, em favor daqueles que estão com os olhos cheios de lágrimas, orando conosco neste exato momento. Aqueles que estão, ó Deus, clamando por misericórdia, clamando por um algo, ó Deus, que até parece ser impossível, mas para ti não há nada impossível. Senhor eterno, olha para esta pessoa que está a noite, que esteve a noite toda em dia, claro, ó Deus, porque não conseguiu dormir devido às preocupações. Preocupado com a conta que, ó Deus, vencerá hoje. Preocupado, ó Deus, com o filho, com a filha, com um parente que está desaparecido. Esta pessoa que está preocupada, ó Deus, que não conseguiu dormir nem um minuto devido a um laudo médico, ó Deus, ou uma notícia médica, ou até mesmo judicial. Essa pessoa, ó Deus, que está sofrendo. Às vezes, ó Deus, essa pessoa recebeu uma notícia que tirou o sono. Mas, ó Pai, olha para essas pessoas que neste exato momento estão orando conosco. Oh, aleluia, Senhor. Aqueles que receberam a notícia de um câncer, aqueles que receberam a notícia, ó Pai, até mesmo de um mandado de prisão. Ó Pai, recebeu uma notícia que esta pessoa sabe que quando entrega, quando deixar esse problema no seu altar, no teu altar, na tua casa, aos teus pés, Senhor, sabe que o Senhor resolve. E por isso clamamos agora, ó Deus, em favor e com estas pessoas, que elas sabem sim que é o Senhor que resolve. Ele sabe sim, ó Deus, que é o Senhor que consegue, pode dizer, assinar no lugar do juiz. É o Senhor que consegue assinar, ó Deus, no lugar, ou substituir até mesmo um médico, dando um novo diagnóstico. Oh, aleluias. Senhor, esta pessoa que ora comigo agora, está passando um momento tão difícil, tão sombrio, está passando um momento, ó Pai, uma dificuldade tão grande, parece que tudo resolveu desandar de repente, parece que tudo, ó Deus, resolveu acabar desandar com tudo aquilo que ela construiu, acabar com o seu psicológico, com a sua felicidade, com algo financeiro, ó Deus, em todas as áreas dessa pessoa está desandando, está dissolvendo, ó Deus. Oh, aleluia. Senhor, o Senhor é um Deus do impossível. Restaura a felicidade desta família. Traz de volta, ó Deus, aquele brilho no sorriso desta pessoa. Oh, aleluias. Essa pessoa já não tem mais motivo para se alegrar. Essa pessoa já não tem até mesmo dizer, não tem mais motivo para mim poder sorrir, porque tudo na minha vida está dando errado. Oh, Pai amado, tenha misericórdia dessa pessoa. Tenha misericórdia, tenha compaixão, ó Deus, dessas pessoas que estão passando esse momento tão, tão ruim, um momento tão, problemático, ó Pai. Senhor, mas nós clamamos. Nós estamos aqui repreendendo, ó Deus, todas as forças do mal. Nós estamos repreendendo, ó Deus, que nós sabemos que no dia de hoje, pessoas que têm a maldade no seu coração sairão, ó Deus, às encruzilhadas, sairão em matas, sairão à meia-noite, sairão, ó Deus, na escuridão, ó Pai amado, e sacrificarão animais para que algumas pessoas vivam infelizes, ó Deus. Mas nós, como igreja do Senhor, mas nós, como igreja pentecostal, Deus e amor, nós desafiamos essas forças malignas, ó Deus. Nós, como igreja do Senhor, nós estamos aqui combatendo o mal, ó Deus. Nós, como igreja do Senhor, nós estamos aqui dizendo o sangue de Jesus tem poder para repreender toda a força do mal. Oh, aleluia, ó Deus. Pai, repreende essa enfermidade que foi enviada. Essa enfermidade, essas dores que nem o tipo de medicamentos consegue, ó Deus, amenizar essa dor. Nenhum tipo de exames clínicos, médicos, melhores exames consegue, ó Deus, diagnosticar qual é o tipo, a origem, ó Deus, dessa enfermidade. Essa pessoa que está gastando tanto dinheiro com exames, com médicos, ó Pai, é gastando com

0: fosse covarde, ó Pai. Senhor, em teu nome há poder sim, e que há possa haver a luz do Espírito Santo, que possa haver, ó Deus, a felicidade dada e enviada por ti nesta casa, que esta família possa voltar a sorrir, que esta casa possa ter a luz do Espírito Santo, ó Deus, e que essas pessoas que estão sendo vítima do inferno, vítima de pessoas maldosas, ó Deus, que vivem na maldade, ó Deus, que eles possam ser livres deste mal, que esta casa possa ser alcançada, ó Deus, pela tua luz, e que todas as forças do inferno, e que todas as correntes, e que tudo aquilo que tem atrapalhado a vida dessa pessoa possam cair por terra, que essas correntes, ó Deus, possam sair desta casa, sair desta pessoa, ó Deus, que tem se afogado nos vícios, se afogado, ó Pai, e levado todos os dias à prostituição, ao vício dos jogos e baralhos, do álcool, ó Senhor, em teu nome há poder sim para restaurar este casamento, em teu nome sim há poder, ó Deus, para trazer de novo a saúde plena desta casa, a saúde plena desta família, a saúde desta mulher, deste homem, desta criança, ó Deus, ó meu Deus, quantas pessoas agora clamam conosco, pedindo ao Senhor que o Senhor venha ter misericórdia, quantas pessoas agora clamam conosco, ó Deus, estão sentindo dores, ó Pai, algumas estão até mesmo com laudos médicos em suas mãos, outras estão ali, ó Deus, com os olhos em lágrimas, dizendo, eu não aceito essa enfermidade no meu corpo, eu não aceito essa situação na minha família, eu não aceito viver esta vida, eu não aceito viver infeliz, essa pessoa que está nesse momento declarando e profetizando, ó Deus, a bênção sobre a sua casa, a bênção sobre a sua família, Pai, eu tenho certeza sim que nesta manhã os teus anjos estão sendo enviados para abençoar esta casa, os teus anjos sim estão sendo enviados, ó Deus, para quebrar todas as forças maléficas, correntes que estavam aprisionando esta casa, ó Pai, Senhor, ouve agora, ó Pai, a oração deste caminhoneiro, deste homem que vive, trabalha o dia todo neste carro, ó Deus, o tratorista, aqueles que vivem, ó Deus, nas fazendas, aqueles que vivem, ó Deus, lá no campo, como também aqueles que estão na cidade, ó Pai, abençoa eles, ó Pai, livra de acidentes, livra, ó Deus, daquilo que o homem procura em seu coração, a maldade, livra, ó Deus, de tudo aquilo que o inimigo tem armado contra estes homens, contra essas mulheres que acordam cedo, ó Deus, e dão o seu melhor, e vão para a estrada, e vão para o campo, e vão, ó Deus, para os lugares ali tão longe da família, tão longe da sua casa, tão longe de um abraço, sim, mas os teus olhos contempla cada um deles, livra do assalto, do acidente, do homem sanguinário, livra de tudo aquilo, ó Deus, livra de todo mal, Pai, abençoa todos aqueles que estão trabalhando nesse exato momento, aqui estão indo para o trabalho, voltando para o trabalho, abençoa, Deus, guarda-os e livra-os de todo mal, assim te pedimos e te agradecemos, ó Deus, em nome de Jesus, amém e amém, Senhor Jesus Cristo, amém,
1: amém. Oh, glória a Deus, que maravilha, depois de uma oração dessa,
2: sim,
1: que maravilha, que bênção, que vitória, você já está recebendo em nome do Senhor Jesus. É, agora basta você aceitar o Senhor Jesus, basta você reconciliar com Ele, voltar para o Senhor, porque Ele te aguarda a qualquer momento. É, não tem hora marcada para você voltar para o Senhor Jesus, não tem dia marcado, não. No momento em que você decidir, o Senhor Jesus te recebe de braços abertos. E pode ser agora, neste momento, tomar a decisão de aceitar, de entregar a tua vida ao Senhor, de buscar a presença de Deus para que as bênçãos sejam completas, paz, alegria, felicidade e ainda prosperidade. Sim, mas o mais importante, a salvação da tua alma, a salvação da tua vida e o resgate perfeito que Deus tem para você. Aceita o Senhor Jesus comigo agora?

0: comigo, Senhor Jesus, neste momento, eu te aceito como meu único e suficiente Salvador da minha alma, da minha vida. Senhor Jesus, me perdoa todos os meus pecados. Lava-me, purifica-me de toda a iniquidade já praticada. Senhor Jesus, eu te peço agora, Senhor, me abençoa, Senhor Jesus, e escreva o meu nome no livro da vida. Sela com teu sangue, para que o diabo nunca mais possa ter poder sobre a minha pessoa. Me dá forças, me ajuda, me guarda, me livra, para que no dia da vinda do Senhor, eu esteja preparado, abençoado, consagrado, ungido, para ir morar nos céus com o Senhor e os seus anjos. Ou até o dia em que o Senhor me chamar, que eu esteja preparado para esse dia especial. Amém e amém, Jesus. Você, reconcilie-se com o Senhor. Diga comigo, Senhor Jesus, eu me reconcilio com o Senhor. Senhor Jesus, me lava, me purifica de todos os pecados que eu já pratiquei até agora. Senhor Jesus, me abençoa. Senhor, para que o meu nome possa brilhar novamente no livro da vida. Seja selado com teu sangue, me fortaleça, me guarda, me livra e opera na minha vida. Em nome do Senhor Jesus Cristo. Amém e amém, Senhor Jesus.
1: Eita, glórias. Amém. É, essa foi uma decisão de coragem, de fé. A melhor coisa que o homem pode fazer hoje é entregar a sua vida ao Senhor Jesus. Já dizia a bela canção, a melhor coisa que eu já fiz em toda a minha vida foi aceitar a Jesus. Então você que tomou essa decisão, esta é a melhor de todas, a melhor de toda a sua vida, isso mesmo, é você entregar sua vida para Jesus. E queremos saber quais foram e quem são as pessoas que tomaram essa decisão. Você vai mandar uma mensagem de áudio, de texto, para o nosso e-mail, queroaceitarjesus@ipda.com.br. Eu disse, queroaceitarjesus@ipda.com.br. E o nosso WhatsApp, o WhatsApp hoje é uma ferramenta de trabalho, uma ferramenta do dia a dia, né? Você vai mandar uma mensagem de texto ou de áudio pelo nosso número 119-5094-4645. Eu disse 119-5094-4645. Manda mensagem dizendo o seu nome, a cidade de onde você está falando, entendeu? E dizendo, eu aceitei a Jesus ou eu me reconciliei. E na mesma hora, um pastor que está agora de plantão, ele vai te retornar a mensagem e vai te encaminhar para o pastor, para a cidade mais próximo aonde você mora. E é o pastor que está cuidando aí das ovelhas já, então ele vai dizer, ó, vem para cá, você vai ser mais um das ovelhas desse pastor mais próximo da sua cidade. E em seguida vai marcar a data do seu batismo, a data para você voltar a ceiar e fazer parte desta família que todos os dias tem crescido, meu Deus, crescido grandiosamente. Então Deus e amor está de portas abertas para te receber. Igreja Deus e Amor é mais do que uma igreja, somos, pastor Menina,
0: uma família, e é a família que vai morar no céu com Jesus.
1: Eu vou, rapaz.
0: Eu também vou.
1: Você vai?
0: Mas eu
1: já vou com meu chapéu aqui.
0: Quase que eu fui agora esses dias.
1: Você viu meu chapéu aqui invocado?
0: Rapaz, você tá de chapéu bonitinho, não?
1: É chapéu invocado, rapaz.
0: É invocado mesmo.
1: Ele tá ainda saindo na minha cabeça.
0: Rapaz, tá difícil entrar nessa
1: cabeça.
0: Nessa cabecinha pequenininha.
1: Desisti, enfim. Mas entra não. Só entra forçado.
0: Desse jeito mesmo. É. Não, mas ele vai se moldar.
1: Vai se moldar.
0: É, porque é novo, né? Porque é novo.
1: É igual mula velha.
0: É, olha.
2: Vamos que vamos, minha gente. Olha, agora você pode mandar sua mensagem, seu vídeo, seu áudio. Isso mesmo, até mesmo na sua foto. Aquela foto mais bonita que você tem. É o 11 98 292 3392. 11 98 292 3392. É o nosso WhatsApp. Chegando, Ivan Luiz pra cantar bonito no céu com meu Senhor. Vamos que vamos, louvando ao Senhor.

0: 6:34 na capital paulista.
1: 6:35 em São Paulo, capital Brasil. Já virou.
0: Já virou, olha. 35 minutos.
1: Ô, Custo Medina.
0: Diga.
1: Eu vi que você quebrou a lima antes de ontem.
0: É,
1: você
0: foi,
1: quebrou a lima.
0: Eu quebrei mesmo.
1: Tá aqui a lima quebrada.
0: Rapaz, mas ela...
1: Eu resolvi seu problema.
0: Ih, é?
1: Você tá dando uns perdidos aí. Igual o drone, só vive voando. Vem, não vem. Trabalha hoje, dor não. Aí ninguém sabe onde você tá.
0: É verdade.
1: Agora pega agora a sua nova lima.
0: A minha nova lima?
1: Pode pegar. Agora eu quero ver você se esconder agora.
0: Mas olha só que bonito.
1: Agora se esconde.
0: Peraí. Que é isso?
1: Eu vou saber agora se você tá a mão na enxada. Pra você se esconder.
0: Agora ficou bonitinho, né?
1: Ó.
2: É verdade, ó.
1: Ó. Agora acabou o problema, Lucas.
0: Ó. Rapaz.
1: Tá trabalhando agora, ó. Tá vendo? Parou a enxada, acabou o barulho. Esse daqui é o segredo. Pronto.
0: Ah, eu vou colocar no pescoço isso aqui.
1: Pode tocar também.
0: Vai. É, pode colocar no
1: próprio pescoço.
0: É. Ó. Quem sabe pra que serve? Quem sabe pra que serve? Ó, os nossos irmãos ouvintes e internautas, eu acho que não sabe.
1: Sabe não.
0: Não sabe. Alô! Alô, alô! Eita, é verdade, né, Juba? É verdade, amigo. Ah, você tem o seu também?
1: Não, isso aqui é por um presente do convidado.
0: Ah, presente do convidado. E o seu?
1: Não, eu agora saio no drone.
0: Olha, rapaz, não sei.
1: Então vamos na enxada, porque eu vou saber.
0: O que é isso?
1: Ó. Tá trabalhando, homem. Trabalhador. Resolveu o problema.
0: Eita, agora sim, meu filho. Agora que eu vou fazer barulho mesmo. Oh, gente, você sabia que eu até vi um fazendeiro.
1: Sim.
0: É, ele coloca esse sino.
1: Chocalho.
0: Sino, é, sineta.
1: Chocalho, sineta.
0: Sineta, chocalho. No chifre do boi, da vaca.
1: Sim.
0: É, porque na fazenda dele tem bastante onça, sabe? E tá pegando os bezerros, tá pegando os novilhos, as novilhas, sabe? Aí ele deu um jeito. Fez um furo no chifre da vaca, meu filho. E aí colocou. E aí pra onde vai a vaca? Pra onde vai o boi? Pra onde vai, sabe? E nos bezerros coloca aqui no pescoço.
1: É. Já era. Não tem onça
0: verdade.
1: Que fique, pra com esse barulho aí.
0: Nos chifrudos ele coloca no chifre. Nos bezerros ele coloca no pescoço.
1: É, rapaz, não sei não, viu?
0: E agora, vamos por aonde? Não sei.
1: Fábio de Ribeirão, no pescoço. Fábio de Ribeirão Preto, São Paulo. Rapaz, bom dia. Bora finalizar mais uma semana de trabalho. Já estou aqui tomando meu café, sempre na escuta do programa. Deus abençoe nosso final de semana. Tá chegando final de semana, rapaz.
0: Tá chegando e tem que ir pra igreja, viu?
1: É verdade.
0: É, irmão Geraldo, é pra igreja, meu filho, pra igreja. É. Quem mais tá com a gente? Tem mais gente aí. Ó, eu quero aí parabenizar a volta do nosso irmão Caliel de Mingeon.
1: Ah, é, Caliel.
0: Ele tava perdido também. Tava. Tem que dar um desse aqui pra ele também, que ele tava meio perdido, sabe? É, agora tá de volta agora. Nelson Fernandes de Santa Catarina. Bom dia, paz do Senhor, pastor. Sou de Joinville, escuto todos os dias o programa. É uma bênção no meu lar, tá dizendo Monércio. É, Monércio Fernandes. Vamos que vamos.
1: Rosa de Campinas, aqui de São Paulo. Escuto este programa todas as manhãs. Estou tomando um cafezinho com pão feito em casa. Deus abençoe vocês. Viu aí, né? Um abraço, irmão Rosa de Campinas.
0: Tá provocando pãozinho feito em casa, rapaz, mas é gostoso demais. Delma de Três Lagoas, no Mato Grosso do Sul. Eita, cidadezinha abençoada.
1: Três Lagoas.
0: É,
1: Três Lagoas na cidade.
0: Imagina eu lá em Três Lagoas. Rapaz, eu não paro de
1: pescar. Uma pra mim, uma pra tu, uma pra mim.
0: É.
1: Acabou o problema.
0: Rapaz, aí não é dividido ao meio, não, né? Bom dia, Pai do Senhor. Estamos na escuta aqui. E joga água no meu esposo Emerson Lucas Rione. Não perdoa. É, o irmão Emerson tem que levantar pra pegar o caminho da roça. Então, fala com a gente, você que tá ouvindo a gente também. Tá com a porteira aberta agora.
1: É, velho.
0: Vamos que vamos.
1: Você mesmo,
0: ó. Alô? Oi?
2: Bom dia, Paz Sim Jesus, para todos os irmãos e irmãs. Estou aqui, quem está falando aqui é Sandra, né? Da região de Curvelo, na zona rural, aqui na roça, ouvindo esse maravilhoso programa. Deus abençoe a todos vocês. Continua abençoando grandemente, em nome do Senhor Jesus. A paz do Senhor para todos os irmãos.
0: Paz do Senhor Jesus, Deus abençoe. Curvelo ali na roça, em Minas Gerais, rapaz. Olha que é
3: doido. A paz do Senhor Jesus. A todos que estão ouvindo o programa Voz da Libertação, o programa Sertão Evangélico.
0: Amém.
3: É, aqui quem vos cumprimenta é o cooperador Paulo, da Estadual do Duque de Caxias. E nesta manhã, a qual já acordamos para caçar o caminho da roça para o trabalho.
0: Aí sim.
3: Vamos todos acordar. Oh. Acordem.
0: Verdade.
3: Vamos todos trabalhar.
0: Vamos sim.
3: Deus tem grandes bênçãos para todos nós nesse dia de hoje.
0: Tá certo.
3: Quero desde já mandar um abraço para minha mãe.
0: Tá certo.
3: Patrícia, que está ouvindo lá na cidade de Duque de Caxias. Eu estou aqui na cidade de Resende, a trabalho. Mando um abraço também para o meu pai,
0: tá certo,
3: o presbítero Paulo Rosa. E também para todos que estão nos ouvindo, que estão ouvindo o programa Voz da Libertação e o programa Sertão Evangélico. E a todos aí da produção deste programa abençoado.
0: Tá bom, querido.
4: Bom dia, povo de Deus. Aqui é a irmã Regiane, aqui da IPDA, do Sítios Novo, Caucaia, Ceará. Estou ligada aqui no programa Sertão Evangélico. É um programa abençoado, né, que nós escuta aqui. É um programa que nos fortalece a cada dia mais na presença do Senhor Jesus.
0: Amém.
4: É tão bom estar acompanhando vocês na rádio, meus irmãos. É que Deus abençoe cada um de vocês,
0: também,
4: né? E que esse dia venha ser um dia abençoado na presença de Deus, né? E queria que meus irmãos jogassem uma pipa d'água aí nos meus filhos, pra eles despertar, pai, para o colégio, a Cecília e o Átila.
1: 10 mil litros.
0: É, rapaz, menino.
1: É muita água.
0: É, muita água. Tem que jogar mais água ainda. É. Ah, isso. Não perdoa, Luquinhas. Não perdoa, porque, ó, uma pipa d'água. O que que vai acontecer agora?
1: Jesus Cristo está chamando.
0: E é? Tá chamando quem?
1: Irmãos em Cristo, canta Jesus Cristo, está chamando você, eu, nós, todo o Brasil.
0: Isso mesmo.

0: 10:44 aqui na capital paulista, horário oficial de Brasília.
1: E 6:44 em onde? Todo o Nordeste,
0: ah,
1: em
0: é?
1: Todo o Sul do país,
0: ei,
1: e todo o Sudeste.
0: É verdade. Agora já, no Mato Grosso do Sul,
1: Centro-Oeste, muda.
0: É, muda. São 6:44 no Mato Grosso, do Mato Grosso do Sul. É isso mesmo. Vamos que vamos.
1: Aquelas duas já do Norte, muda assim de fronteira lá.
0: É mesmo, né?
1: Uma hora menos, 2 horas, por aí.
0: Verdade, verdade. É. E tá chegando a irmã Vanilda Rosa para contar uma bênção que Deus operou na vida dela. Prepara-te aí, porque Deus pode tocar no teu coração e você receber a mesma bênção ou maior ainda. Vamos que vamos!
2: Eu estava fazendo a campanha aqui na igreja, Deus é amor, com a irmã Marli, né? Na campanha dela. Aí, antes de terminar a campanha, meu esposo estava desempregado. Aí ele procurava. Aí eles já tinham desanimado, né? E eu buscando, né? Fazendo essa campanha. Eu falei, peguei o voto, né? Falei, fazer a campanha, né? Chegou aí nas firmas, mandar currículo. Aí eles falaram que tinha que ter estudo. Eu continuei na campanha com a irmã Marli aqui na Igreja Deus e Amor. E o telefone tocou, o irmão dele indicou ele na firma. E graças a Deus ele tá trabalhando, né? Tá empregado, graças a Deus. Faz o voto com Deus, né? E tenha fé, graças a Deus. Deus tem honrado, né? É só pôr a fé em prática, né? Os problemas impossíveis, né? O que é impossível para nós, para Deus não é, né? Deus resolve causa impossível.
0: É desse jeito. Eu sempre digo que para Deus nada é impossível, porque isso já vem da palavra de Deus também, né? Mas Deus, ele age em qualquer setor da vida da pessoa que tem fé. Age no matrimônio, age na família, age no lar, age na parte financeira, age na vida espiritual, trazendo salvação, paz, alegria, libertação. Aí está, uma porta aberta é algo maravilhoso, uma porta de emprego. Porque nós precisamos de trazer o pão de cada dia para dentro do nosso lar. Eu quero dizer uma coisa para você que está desempregado, que está desempregada. O Senhor Jesus está te contemplando. Este testemunho veio para aumentar a tua fé. Para que você acredite, creia. Pois o Senhor, ele tem poder para abrir portas onde não há porta, abrir caminho onde não há caminho. Você é a pessoa que Deus quer abençoar, mas você tem que tomar uma decisão. Sabe o quê? Você deve vir para a Igreja Pentecostal Deus e Amor. Hoje, nós temos 5 cultos e mais uma vigília aqui na nossa sede mundial. A partir das 7 horas da manhã, é? Nós temos o primeiro culto. Às 9 horas da manhã, nós temos o segundo culto. Hoje, às 11 horas, o terceiro. Às 15 horas ou 3 horas da tarde, o quarto culto. E às 19 horas, nós temos também o quinto culto. Na vigília, a partir das 23 horas, aqui na Avenida do Estado, 4568. Venha você receber a bênção de Deus. A entrada principal é pela Avenida Prefeito Passos, número 10, para pedestres e automóveis. Venha receber a bênção de Deus. Você não pode vir aqui para a nossa sede mundial, mas você pode ir para uma das nossas igrejas Deus e Amor, mais próxima da tua casa, ali no teu bairro, receber a bênção. Porta aberta te aguarda. Bênção, saúde, paz, alegria, felicidade e, eu repito, salvação para você em nome de Jesus. Receba em nome do Senhor Jesus. Amém!
1: Amém! Eita, glórias a Deus!
0: Tá,
1: né?
0: Maravilha!
1: Hoje tá recheado.
0: Tá,
1: e
0: meu...
1: 20 horas o Regenere.
0: Oh, é, nesse tá. Sábado. Hoje,
1: sexta-feira.
0: Hoje, sexta-feira?
1: É, Fari.
0: Rapaz.
1: O fogo, Fari.
0: O Fire. Fire.
1: É Fari. Esse nome é... Fire. Eu não consigo falar esse nome em inglês, hein, não.
0: É, né? Nós, caipira, é meio enrolado mesmo, né?
1: Mas, ó, pra quem gosta de um entrar num clima de uma imersão de fogo,
0: ah,
1: espiritual.
0: Olha.
1: é 20 horas aqui na nossa sede mundial com o Regenere Fares. Gente, venha, eu te convido a você vir.
3: Então, na realidade, o que é? Às 19 e às 20, então?
1: Não, 19 horas é o culto.
3: Ah, tá. É, e às 20 é o...
1: Regenere Fares, entendeu? Entendeu? É tipo assim, o Fares 20 horas e amanhã não regenere, rapaz.
3: Não explica direito pra gente esse povo, gente.
1: Então não faltem, hoje tá recheado, gente. Hoje, meu Deus, hoje tá, você perde porque quer. Porque falta de horário não é, rapaz.
3: Verdade.
1: E falta de tempo não, né?
3: E hoje, na Igreja Pentecostal Deus e Amor, é guerra contra o mal. Verdade, o Senhor Jesus vai colocar por terra qualquer mal que foi feito contra você, contra a sua vida, contra a sua família. Todos os males repreendidos em nome de Jesus Cristo, nosso Senhor.
1: Eita,
3: é
1: glória.
3: Verdade.
1: E tem gente ouvindo a gente.
3: Tem.
1: E nós vamos ouvir também.
3: Vamos escutar. Tá aberta.
4: Já estou na escuta da programação Sertão Sertanejo.
3: Ah, é?
4: Né? Sou o Silvio
3: é o Sertão
4: do
3: Evangélico,
4: Santo Inês, Rio Branco, Acre.
3: Acre.
4: Não perda essa programação. Pai, Senhor Jesus.
3: Amém. Pai, Senhor Jesus. Deus abençoe. Pai. Vamos que vamos.
5: Braço. Bom dia, pastor César Medina.
3: Bom dia,
5: Zaqueu. Bom dia a todos os ouvintes que estão ouvindo essa programação maravilhosa. Eu sou a Unísio, moro na cidade de Sérgio, estado de Goiás. Sou ouvinte assíduo dessa programação abençoada.
3: Amém.
5: Que seja uma sexta-feira abençoada, presença do nosso Deus. Que Deus esteja nos abençoando e nos guardando e caminhando passo a passo com cada um de nós.
3: Aí,
5: coloca a Saracura cantar pra mim aí. Eu quero escutar o canto da Saracura.
3: Aí,
5: fica com Deus. Um ótimo final de semana pra você. Deus te abençoe.
3: Monísia, não escuta a gente só pelo rádio, não. Vai pro YouTube. É, Sertão Evangélico, IPDA. Aí você vai ver a gente. Você vai ver como que o Zaqueu tá bonito hoje.
1: Rapaz,
3: é, tá
1: meu novo chapéu.
3: Tá chapéu novo. É, tá de calçadinho, tá de cinto, caipira.
1: Rapaz.
3: Tá de botina nova.
1: Não, botina nova não.
3: Ah, não é não? Ah, eu achei que era
1: novo. Só o rosto é novo.
3: Ah, o rosto é novo, é?
1: Sei não, viu?
6: Bom dia, pastor César Medina. Bom dia, Zaqueu.
3: Bom dia.
6: A paz do Senhor a todos os irmãos aí, ouvintes dessa programação maravilhosa. Aqui é o Matusalém de Jacareí.
3: Matusalém.
6: Vamos pegar o caminho da roça, porque hoje ainda é sexta-feira.
3: É verdade.
6: E vamos com coragem e fé, porque hoje ainda é dia de trabalho.
3: Tá certo.
6: Jogar para minha esposa Andresa para levantar e pegar o caminho da roça. Deus abençoe a todos.
3: Tá certo, menino. Ainda é sexta-feira, Zaqueu. É
1: sexta-feira.
3: Você já tá pensando em pegar a rede, né?
1: Rapaz, eu comprei uma rede de tucum.
3: É aí.
1: Não rende nada, viu?
3: Ih, rapaz. Já tô vendo que não vai render a roça hoje, hein? Vamos que vamos. Mais gente 11, com a 9, gente.
1: 8292-3392.
7: Olá, sempre ouço essa rádio abençoada com meu pai.
3: É?
7: E tô com o berrante aí pra nós e a bicharada.
3: E é, menino?
1: Cadê o berrante? Ah, o berrante tá aí.
3: É, o berrante tá aqui, ó.
1: Vou bater fogo, menino.
3: Vamos ver.
1: Rapaz, ó, pulmão, homem. Vai segurar até você. Ó. Ih, rapaz. Pulmão funcionou.
3: É!
1: Agora deita pro
3: cara. Já tô fazendo teste. Ó, tá me desafiando. Tá me desafiando, olha lá.
1: Ó, rapaz. Chamando, viu, rapaz? Ih, rapaz. Segurou.
3: É, menino.
1: Vamos.
3: Rapaz, olha.
1: Imagina, os estão lá no campo lá, rapaz.
3: Menino.
1: Chamando o boi,
3: é verdade.
1: É, rapaz.
3: Vamos que vamos, porque nós temos
1: tem
3: mais
1: empreitada bênção. Hoje,
3: tem empreitada, tem empreitada.
1: E tá chegando alguém pra louvar agora.
3: E
1: pra
3: é
1: cantar.
3: Isso.
1: Pra exaltar esse
3: quem?
1: Deus
3: quem?
1: Maravilhoso.
3: Quem?
1: É. Dupla Deus é Amor.
3: Ei!
1: O evangelista, rapaz.
3: Que leva a palavra de Deus aos confins da terra.

0: 6h34 em São Paulo, capital.
1: Verdade.
0: 6h34.
1: Olha mesmo, né? Na capital paulista, horário oficial de Brasília. Mudou? Oh,
0: sim. 54, rapaz.
1: 55 agora. Ih, ah, agora
0: eu
1: já é
0: 54.
1: Ah, não, calma.
0: É pra segurar.
1: É verdade. Vamos que vamos.
0: Vamos que vamos.
1: É.
0: O Caliel hoje vai me perdoar, Caliel, porque eu não consigo pegar a palavra antes. Oh. O Lucas Coutinho, Valdir, rapaz, e o Lucas Rione.
1: Olha.
0: Tamo ali. E a palavra de Deus hoje vai ser ministrada, rapaz.
1: Pode sim.
0: Ó, Lucas, tá vendo, gente? É Lucas. Isso. Lucas, capítulo de número 19, entendeu? E verso de número 1. E para a palavra de Deus,
1: nós tiramos o chapéu para a palavra de Deus.
0: Rapaz, aqui tá meio difícil. Tá meio, pronto, virei.
1: Isso, aí tá certo.
0: Aqui ficou melhor agora, rapaz. Lucas, capítulo de número 19, verso 1, que diz... E tendo Jesus entrado em Jericó, ia passando. E eis que ali havia um homem chamado Zaqueu.
1: Opa!
0: E era este chefe dos publicanos, e era rico. Olha os adjetivos dele.
1: Rapaz.
0: E procurava ver quem era Jesus, e não podia por causa da multidão, pois era de pequena estatura.
1: Amém.
0: E correndo adiante, subiu a uma figueira brava para ver, porque havia de passar por ali.
1: Olha.
0: E quando Jesus chegou àquele lugar, olhando para cima, ouviu e disse, Zaqueu, desce-te depressa, pois... Me convém pousar em tua casa.
1: Amém.
0: É uma história que eu posso dizer, uma criança com nos seus primeiros entendimentos, ele já conhece a história de Zaqueu.
1: Sim, sim.
0: Um baixinho, algumas histórias tratam ele como um gordinho, um homem ali alegre. Agora imagina só, Zaqueu, a própria Bíblia descreve com os adjetivos de um homem rico, e um homem de alta posição social.
1: Olha.
0: De respeito.
1: Sim, sim.
0: Chefe dos publicanos. E este homem, a Bíblia diz que ele vai ter com Jesus. Olha só. Ele queria saber quem era Jesus.
1: Sim.
0: Só que tinha um problema. Eu sou baixo. A multidão é muito grande.
1: Sim.
0: Jesus entrou em Jericó, curou os cegos. E agora ele está continuando o seu trajeto.
1: Sim, sim.
0: Em Jericó, ele falou, aqui é a principal. Aqui vai ser onde Jesus vai passar, o caminho, a vinda principal.
1: É.
0: Só que, olhando para a Bíblia Sagrada, olha só o que nós conseguimos entender e ver pelo texto dentro da geografia.
1: Diga-me.
0: Ele olha o caminho e sobe em uma figueira brava. Só que como ele sobe na figueira brava, o entendimento que nós temos, olhando para essa escritura, é que a figueira era de um fruto que não era comestível, que ninguém plantava.
1: Verdade.
0: Algumas pessoas imaginam que era...
1: Sicômoro.
0: Sicômoro, né? Até o Bíblia fala sobre o sicômoro.
1: Sim, sim.
0: Algumas pessoas imaginam que era cheio de espinho. Não é porque era cheio de espinho. É porque ela era um fruto que era incomestível.
1: Sim, sim.
0: Quando eu sobe na figueira, Zaqueu, ele vai, Jesus vai passar por aqui. Eu posso imaginar ele olhando para Jesus e dizendo, Jesus, olha para mim.
1: Sim.
0: Olha para mim. Só que no momento que Jesus passa, ele começa, isso é o meu pensamento, ele começa a dizer, Senhor, eu sou igual a essa árvore. Eu sou uma fruta que fica podre. Eu quero que ele comece a fazer comparação da vida dele com aquela figueira brava.
1: Amém.
0: Ele desce depressa ao ser notado, ao ser convidado, Jesus, pode descer daí porque hoje eu vou pousar na sua casa.
1: Aleluia.
0: Gente, quando a gente se humilhamos, quando nós reconhecemos que somos pecadores, pastor.
1: Sim, sim.
0: Quando nós reconhecemos que somos miseráveis, não somos dignos.
1: Exato.
0: Quando nós reconhecemos que tudo que Deus faz na minha vida é pela misericórdia, algo diferente acontece.
1: Verdade.
0: Sabe por quê? Tem pessoas que acham, porque eu estudei muito, porque eu sou isso, porque eu tenho dinheiro, porque eu tenho status. Jesus, a mim nota, quem te disse que isso vai te dar status perto de Jesus? Negativo. Quando você se humilha de coração, de alma ali, joelho no chão, lágrimas, Senhor, eu sou pecador, olha, a minha posição social não é nada, porque eu me rasgo por inteiro na tua presença, eu quebranto o meu coração, aí, meu filho, o céu se abre para você.
2: Aleluia.
0: Aí há chuvas de bênçãos sobre a sua vida, mas para isso tem que tomar a decisão de você ter um encontro verdadeiro, íntimo com Cristo.
2: Aleluia.
0: Não é assim?
2: Sim.
0: É, rapaz.
2: Verdade. Entendeu?
0: E o encontro resolveu em quê? Salvação, rapaz, para a casa de Zaqueu. E foi tão forte que ele falou, Senhor, se eu tiver defraudado alguém, eu vou restituir 4 vezes mais.
2: Rapaz.
0: Os frutos do Espírito, quando a pessoa aceita Jesus, mostra ali as evidências que a pessoa é transformada.
2: Exatamente.
0: É assim? É. Então, eu quero falar com você, você que está acompanhando agora a programação, quero te convidar você a participar conosco nos nossos cursos.
2: Amém.
0: 7 está em andamento agora. 9, 11, 15, 19, 20 horas e às 23 horas, hoje, sexta-feira. Então não fique de fora. Venha para cá, traga a sua família, porque você vai ser mais do que abençoado. Avenida?
2: Amém. Avenida do Estado, 4568, aqui na Liberdade, na capital paulista. Entrada principal pela Avenida Prefeito Passos, número 10, para automóveis e para pedestres. Venha receber a tua vitória, venha entender e conhecer mais da palavra de Deus. Assim como Zaqueu recebeu a vitória, você também é a próxima pessoa a receber a salvação. Venha! Em nome de Jesus.
0: Vamos que vamos. Vamos que vamos.
2: Vamos que vamos.
0: Olha.
2: Chegou a hora boa.
0: Chegou já a hora boa, né?
2: Hora boa.
0: É isso mesmo. Olha, um cadinho só assim, ó. Desse tamanho assim, um cadinho só. É um poucoxinho só. Nós forte com vocês. Com Sertão Evangélico. Café que derruba macaco do galho.
2: Eita,
0: hoje
2: glória.
0: Um visitante vai tomar café que derruba macaco do galho.
2: É o Colombo também, rapaz.
0: Vamos que vamos.
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0: em São Paulo, capital. Já virou relógio, César? 7
1: Já virou isso mesmo.
0: Rapaz, olha quem está hoje aqui.
2: Quem que está hoje com a gente?
0: A irmã Rose tirou da cama, irmã Rose.
2: Ah,
0: bom,
2: irmã Rose. É, obrigado, tá?
0: Jogou água no Pastor Cláudio?
2: É, bom dia.
0: Senhor Jesus, bom dia, né?
2: Rapaz, Senhor Jesus, Pastor Cláudio. Vai conversando com o Zaqueu aí que eu vou preparar um café que derruba o macaco do galho hoje pra você.
0: Tem que orar antes, viu?
2: É. Café, é, tem que orar porque aí vai consagrar, abençoar, guardar, livrar.
3: Que maravilha.
0: Pode, Senhor Jesus, Pastor.
2: É uma Cleber. Colher. Escuta aí. É duas colheres.
3: Meu Deus.
2: É três colheres.
3: Vai ser forte.
2: É, vai ser forte.
0: O é forte.
3: Esse tá fortíssimo.
0: Vamos que vamos, pastor Cléber Oliveira. Paz do Senhor Jesus.
3: A bom paz dia. Do Senhor Jesus, querido Zaqueu, a paz do Senhor Jesus, meu querido pastor César, a paz do Senhor Jesus. Jesus, a todos aqueles que estão nos acompanhando. Estamos aqui neste privilégio hoje, convidados a participar deste maravilhoso programa e esta mesa. Olha que coisa bonita, rapaz, isso aqui.
0: A Poli caprichou.
3: E aqui é tudo ao vivo, olha,
2: é ao
3: olha.
2: Vivo.
3: Olha,
2: é tudo
3: olha,
2: ao vivo,
3: olha que,
2: rapaz.
3: Olha que coisa linda esse gente, café sendo passado na hora.
2: Na hora, na hora. Na hora,
0: a gente acha que é fake.
3: Não, não, não tem nada fake. Olha, você que está aí, ó, acompanhando, olha que cheirinho de café. Nossa. Oh, meu Deus do
0: na
3: céu.
2: Você tá conseguindo sentir o cheiro aí, minha gente?
3: É. Isso aqui é para despertar todos aqueles que ainda estão dormindo.
0: É isso mesmo. Tá linda, fala Buda. Pra empreitada do dia, rapaz.
2: É, meu amor. É.
0: E estamos aqui com o pastor Cléber de Oliveira. Ele que é o pastor responsável pela sede mundial, entendeu?
2: Ninguém conhece.
0: Ninguém conhece, né?
3: Ninguém conhece. Não, ninguém conhece.
0: Ninguém conhece.
3: Nós ficamos mais nos bastidores orando por esta gente, né, Zaqueu?
0: Ninguém conhece, né?
3: Ninguém conhece.
0: Ninguém conhece. Pastor Cléber, tá chegando um dia aí especial.
3: Sim.
0: Próximo mês, aqui, sede mundial vai abalar. Não, vai abalar São Paulo, né? Sim, pastor César? Vai abalar
2: verdade,
0: São Paulo.
2: Verdade.
0: Vai estremecer tudo, hein?
2: Então, pastor Cléber, hoje tem uma notícia maravilhosa, notícia especial para os nossos irmãos ouvintes que estão preparando caravanas lá do interior, pastor Cléber.
3: Sim, pastor César, tudo já preparado e hoje mesmo é um dia mais do que especial, porque hoje nós teremos aqui, Zaqueu, nós teremos aqui também, pastor César e irmãos que estão nos acompanhando, nós teremos, presbítero Zaqueu aqui conosco, a evangelista internacional Maria Lorena.
0: Hoje?
3: Ela, hoje,
0: eita, rapaz,
3: nós estaremos abrindo aquela campanha de jejum e de oração com ela, o presbítero Davi Neto, orando ao nosso Deus, sim.
0: Fresquinha notícia.
3: A partir das 23h45 hoje, pelas nossas emissoras. Por quê? Porque hoje é o início já da campanha, como dizia o nosso irmão Zaqueu, de 21 dias de preparação para esta celebração e festa. 64 anos de igreja. A Deus e amor, 64 anos de conquistas, de vitórias, de almas salvas e o melhor de tudo, destas maravilhas que nós estamos vendo, porque aqui vai crescendo a cada dia.
0: Verdade,
3: olha
0: verdade.
3: Que coisa linda.
2: Vossa Excelência.
3: Este é.
2: É, ó, café que derruba macaco do galho.
3: Vamos lá.
0: É café Colombo.
2: Sem açúcar.
3: Cada gole
2: é um tombo. Café Colombo. Cada gole é um tombo.
3: Vamos lá então. Abençoa, meu Deus.
0: Ó.
3: Tá delicioso.
0: Tá delicioso.
3: Tá delicioso.
2: Tá
3: delicioso.
2: Cadê as palmas? Cadê as palmas, gente?
3: Tá delicioso este café.
0: Ele quase virou os olhos, pastor Cléber.
3: Não, tá forte, mas está daquele jeito pra despertar o cidadão.
0: E essas lágrimas dos olhos? De que é? É de emoção, essas lágrimas?
3: Não, o café tá bom, pastor.
2: Tá bom, tá bom.
3: O senhor tá de parabéns. É o café perfeito pra despertar aqueles que estão conosco agora e já estão indo pra roça. Aqueles que já estão no campus, que estão já, olha as palmas, olha as palmas.
2: É.
3: Zaqueu, para aqueles que já estão também no trânsito hoje, um trânsito
0: tá
3: abençoado
0: horrível.
3: Em São Paulo, hein?
0: Tá horrível,
3: abençoado hoje. Em São Paulo.
0: Rapaz, igual o pastor Medina fala, a 500 metros você anda uma hora.
3: Mas aqueles que estão na transmissão já estão recebendo agora aquela comunhão, já estão vivendo este momento maravilhoso. Que maravilha, hein? E sendo preparados.
0: Eu tenho certeza que não dia 13 e 14 aqui na sede mundial, o estacionamento vai ser pequeno. E as Sim. cadeiras também não vão nem dar. Eu tenho certeza que vai faltar cadeira, vai faltar estacionamento, vaga de estacionamento, porque a multidão que tá vindo pra cá, rapaz, se não chegar cedo...
2: É mesmo.
0: Se não chegar cedo...
3: Muitas pessoas, pastor, nós já temos preparadas, como disse o senhor, das caravanas, 114 caravanas já estão preparadas, fora Grande São Paulo e aqueles que estão na proximidade, meu pastor. E nós teremos um momento único aqui na nossa sede mundial, porque nós começamos já na madrugada do dia 12 para o dia 13, aquela vigília do renovo. Nós temos em seguida aquele culto pela manhã com a nossa irmã Débora, que é as mulheres de fé, que estarão aqui celebrando, confraternizando pelas vitórias recebidas.
2: Amém.
3: E em seguida nós teremos aquele momento com a juventude no nosso lounge, à noite, no sábado já, o culto jovem regenera. E no domingo, aí nós não precisamos nem dizer, é Brasil e o mundo conosco.
2: Aleluia.
3: Pastores de todos os lugares deste imenso e abençoado país para celebrarmos os 64 anos de Igreja Deus e Amor. Pela manhã, nós teremos a evangelista Maria Lorena lançando, pastor, que é o Ministério Global da Intercessão. Já no auditório, nós teremos a consagração de pastores. E à tarde, olha que coisa linda, nós teremos ali aquele momento em que nós vamos receber as pessoas aqui, ó. Que vamos estar chegando de todos os lugares e os primeiros mil a chegar já vão receber o seu bolo antecipado.
2: Oi.
3: O bolo da festa.
0: E qual que é? É bolo mesmo ou presente?
3: Não,
0: presente?
3: Bolo de bolo mesmo. Ah, bolo de bolo.
0: De comer.
3: Comestível e aquela lembrancinha de que você esteve presente aqui nos 64 anos da Igreja Deus é Amor.
2: As primeiras mil pessoas.
3: Mil pessoas serão contempladas e serão abençoadas.
2: Eu acho que eu vou estar aqui, ó, desde a meia-noite, já na fila, esperando.
3: Esperando já, o primeiro lugar.
0: Ô, César, e não pode esquecer também que teremos a casa do Sertão Evangélico, do e do IPDA Play também, viu?
3: Nesta festa?
0: É.
3: Para que o povo que vem de longe possa entender.
0: Pode acompanhar.
2: No cantinho do Sertão Evangélico, vão tomar café que derruba o macaco do galho, né?
3: Eita, glória.
0: Vamos dar testemunho no Voz da Libertação. Então, teremos, muita novidade chegando, muita novidade. E pra poder a gente não soltar tudo de uma vez, vamos chamar a notícia com a Cristine, que daqui a pouquinho o pastor Kleber de Oliveira, ele vai contar mais as novidades que teremos no dia 13 e 14 aqui em nossa sede mundial. Cristine, tá por aí, será? Cristine chegou?
1: Bom dia! Chegou o momento de informação aqui no programa Sertão Evangélico. Vamos trazer as principais notícias do campo, curiosidades e informações quentinhas do agronegócio brasileiro. Plantas tóxicas no campo. Saiba quais plantas são um perigo para o gado. A presença de plantas tóxicas em pastagens representa um sério risco para a saúde e bem-estar do gado. Algumas plantas comuns, aparentemente inofensivas, podem conter toxinas que, quando ingeridas pelo gado, podem causar uma série de problemas de saúde. Entre as plantas tóxicas mais comuns para bovinos estão a espinhadeira santa, a crotalária e o capim-colchão. Os sintomas de intoxicação podem variar dependendo da planta consumida e da quantidade ingerida, e incluem desde distúrbios digestivos e neurológicos até danos ao fígado e rins. A prevenção é fundamental para evitar a ingestão acidental dessas plantas. E os pecuaristas devem estar atentos à presença delas em suas pastagens e tomar medidas para removê-las ou controlá-las. Além disso, é importante buscar orientação veterinária ao identificar qualquer sinal de intoxicação no gado para um tratamento adequado e rápido. O conhecimento sobre as plantas tóxicas para bovinos é essencial para a gestão adequada das pastagens. Algumas dessas plantas podem ser nativas de certas regiões, enquanto outras são invasoras ou foram introduzidas acidentalmente. O desafio para os pecuaristas é identificar e eliminar essas plantas das pastagens, a fim de proteger o gado contra possíveis intoxicações.
3: Que coisa linda, hein?
2: Que maravilha. Olha só. Tu viu
0: o nome das plantas? O nome é diferente do nome das plantas.
2: É, totalmente diferente, verdade. Olha. É. Que coisa boa. Tem que sempre, ó,
0: saber
2: as plantas, né? E até a essência que ela traz, justamente, é porque tem plantas medicinais, tem plantas que fazem bem, muito bem para a saúde das pessoas também, não é verdade? É isso mesmo. Ó, vamos que vamos?
0: Um abraço a todos os ouvintes que estão lá em Mogi das Cruzes, né? E a nossa irmã Maria Cleusa está acompanhando aqui, falando assim, ó, Deus abençoe, pastor Cleber é bênção, está elogiando o pastor Cleber, dizendo que ele está bonito. Está bonitinho,
2: olha
0: Maria
2: só, Cleusa. Pastor Cleber, está dizendo a irmã Nani Santos, fala para o pastor Cleber que minha filha adolescente deixou de ser rebelde depois que passou a ouvir o pastor Cleber orando à meia-noite no YouTube. Ela fala para mim que gosta muito de ouvir ele.
3: Que maravilha, abraço especial para ela. Deus está alcançando pessoas através dessas orações, hein?
2: É verdade, pastor.
3: Que maravilha.
2: Olha que fruto maravilhoso, que coisa linda, pastor Cleber.
3: É Deus entrando nas famílias.
0: Doce de Buriti.
2: Esse é doce
3: tá
2: de
3: bonito,
2: Buriti.
3: Hein?
0: Você conhece?
3: Olha que cheiro.
0: Olha o cheiro. Você conhece o...
3: Coisa linda.
2: Não, Buriti não. Não, eu já vi assim, entendeu? Mas doce de Buriti, não.
0: Não?
2: É, até agora não. Assim,
0: aqui
2: assim
0: é polpa,
2: do jeito que tá aí.
0: Aqui é com a polpa
2: do Buriti. É da polpa do Buriti mesmo, é?
0: É, entendeu? É. Então, daqui a pouquinho vamos comer, porque esse comer aqui agora já
2: então
0: sabe,
2: então vai,
0: né,
2: ficar ótimo com este pão aqui.
0: É pão caseiro?
2: Oh. É, pão caseiro. Da
0: Buriti com
2: pão caseiro. Sabia? Da vovó Lulu.
3: Olha que coisa linda.
0: Kleber hoje vai engordar uns 10 quilos, pastor Kleber hoje.
3: É, hoje quebra-se a dieta, hein, pastor? Hoje a dieta não suportou, hein?
2: Não, hoje...
3: Mas hoje pode. Hoje pode. Hoje tá liberado,
2: hoje,
3: né,
2: pode,
3: pastor?
2: Olha.
0: E, gente, ó, novidade chegando aí, novidade de agora, pastor Kleber. Sabemos que esse ano serão sábado e domingo,
3: sim,
0: né? E acompanho alguns irmãos que eles falam assim, ó, eu tô com caravana já feita e tem pessoas querendo vir. Tipo assim, ó.
3: O que eu faço?
0: E aí?
3: Eu vou dar um conselho mais do que especial para todos vocês agora que estão nos acompanhando. De todos os lugares, presbítero Zaqueu, de todos os lugares, pastor César,
0: sim,
3: as caravanas estão formadas, mas as pessoas não estão localizadas. Sai de uma região, de uma sede local, da setorial, está saindo da sede estadual. O que você vai fazer? Você vai se localizar com o responsável da sua região, porque todas estas caravanas já têm um propósito e também já têm uma direção. Vira a sede mundial para celebrar os 64 anos. E você pode entrar em contato também com o nosso setor através do número 3347-4700 ou através de caravanas@ipda.com.br. E quando nós fazemos isso, Zaqueu, o que acontece? A pessoa já é orientada aonde está preparada a caravana mais próxima, já recebe o contato do pastor local, para ela não faltar, estar presente nesse dia que vai ser um momento único.
0: E aqueles que estão já, ó, só é o ônibus com 40 pessoas e tem mais 3 ali querendo ir.
3: Boa
0: e não
3: pergunta.
0: Cabe mais no ônibus.
3: Boa pergunta, o que fazemos?
0: Faz nova caravana, vamos.
3: Uma
0: faz
3: outra caravana já se une com aquela família e já prepara o quê? Uma van, já está cheio o ônibus? Uma van, se já tem condição, prepara um outro ônibus, por quê? Vai valer a pena e a resposta é Deus que vai conceder a
0: rapaz,
3: todos.
0: Aleluia. Vai perder quem não vier, viu? Porque aqui vai estar recheado,
2: sinceramente,
0: de bênçãos, viu?
2: É, vai estar.
3: Agora
2: recheado.
3: Eu gostei da divulgação que teremos, pastor, porque nós sabemos que neste dia nós recebemos pessoas do Brasil e do mundo todo e elas terão oportunidade de testemunhar aqueles que fizeram voto. E eu quero aproveitar que eu estou aqui na oportunidade.
2: Isso,
3: pastor, eu fiz um voto com Deus. Se o Senhor operar na minha saúde, para esta celebração e festa. Fiz uns exames, amém, estava tudo meio descontrolado. Zaqueu, o médico, já queria entrar com a medicação. Eu falei, não. Não, eu não posso aceitar. Fiz um propósito. Eu quero agradecer ao vivo, eu quero agradecer lá no ar, se Deus operar na minha saúde. O que aconteceu, pastor? Segundo os exames, acompanhamento médico.
0: Coração, fica...
3: Aquela glicose que estava de 9,9 caiu para 5,4. Aquela coagulação sanguínea que estava quase já desenganada voltou ao normal. E todas aquelas dores e aquela situação que o médico já queria uma intervenção, Deus colocou as mãos e nós estamos aqui para agradecer. O que, que a gente vai fazer nesse dia? Pessoas que como eu, como o Senhor, como todos aqui que estão, foram abençoados, vamos testemunhar nesse dia. Chegar um pouco mais cedo, buscar aqui o programa, buscar os quiosques que vai ter já para testemunhar.
0: Do quiosque do Voto da Libertação.
3: Olha que maravilha.
0: Também,
3: né?
0: Com câmera lá, toda a produção do Voto da Libertação.
3: Que maravilha.
0: Vai estar colhendo os testemunhos, né?
2: Impressionante o que Deus tem para as pessoas. Muitas vezes as pessoas não valorizam.
3: Sim.
2: Muitas pessoas, como
3: tão simples,
2: nosso,
3: né?
2: Nosso irmão saudoso missionário Davi Miranda, estão pisando em favo de mel.
3: E não sabe reconhecer.
2: Não sabe reconhecer da tão abençoada vitória que lhe aguarda neste evento maravilhoso do aniversário da igreja. Deus estará honrando cada pessoa que comparecer.
3: Aleluia.
2: Neste dia 13 e 14 de junho de 2026, pastor.
3: Será algo inesquecível, pastor César, e esta pessoa tem um testemunho, esta família já foi abençoada, muitas maravilhas de Deus já aconteceram e o nome do Senhor será glorificado. E eu estou notando aqui o Zaqueu com aquele doce, olha que coisa linda, rapaz.
0: Hã?
3: Tem água na boca já daqueles,
0: rapaz,
3: que estão acompanhando ao vivo.
0: Vamos fazer assim, para nós comermos, você quer melar a mão, vai sujar a mão, vai dar uma cor, enquanto Árvore Lourival canta, palavra divina, vamos comer o doce bonitinho.
3: Vamos experimentar.

0: horas mais 23 minutos na capital paulista, horário oficial de Brasília, doce de Buriti. Ah, explica aqui um pouquinho pra nós a composição desse doce.
1: É Buriti.
0: É?
1: Buriti é
0: um... Ah, é Buriti?
2: É tipo, doce de Buriti?
1: Pra mim esse é a fruta, viu?
0: Ah, tá.
1: Tem pôr de molho, né? Ah, maduro. Uhum. Quem é lá do Maranhão, quem é do Piauí, quem é da região Nordeste, lá mesmo assim, da não da Caatinga, entendeu? Ele é muito assim de Cerrado, entendeu? Muito de... onde tem a piqui, entendeu? É, rapaz, tem demais Buriti, viu?
0: Saboroso.
1: Parece um coco babaçu, não babaçu, mas é igual, igual um tipo de palmeira.
0: Ah, entendeu?
1: Rapaz, é bonito, viu? Vermelhão. E é muito bom. Aconselho você aqui, ó, uma dica minha. Quem não comeu doce de Buriti, vai na sua cidade aí, uma loja, um lugar onde vende doce de Buriti, Casa do Norte, esses lugares onde vende lá do Nordeste produtos, procura doce de Buriti. Não é muito caro não, viu? Você paga menos de 100 reais.
0: É acessível.
1: Acessível. É entre 10 e 20.
0: Ah, então tá bom.
1: Bom demais.
3: E com esse queijinho.
1: Rapaz.
3: Queijinho frescal.
0: Queijinho frescal.
3: Fica bom demais, não fica?
0: Fica mesmo.
3: Que maravilha.
0: Aí um chá ou um café sem açúcar. Rapaz, menino.
3: Eu já tomei os dois. Tomei o chá e tomei um cafezinho. Cafezinho também.
1: Lecira Jesus diz assim, fala pro pastor Kleber que já recebi um grande milagre através da oração do meio-dia. E fiquei muito feliz.
3: Oh, maravilha. Quem não fica feliz de receber um milagre?
0: Menino, é verdade.
3: E quem não fica feliz de receber o milagre de Deus? E é para milagres que nós queremos te convidar. Hoje é um dia especial de milagres aqui na Série Mundial.
0: Hoje é guerra contra o mal, né, pastor?
3: Hoje é libertação total em todas as igrejas Deus e Amor. E já foi a madrugada de consagração, oração, o dia todo neste propósito. E aqui estaremos para receber.
0: E pastor Kleber, o que Deus tem preparado para os nossos irmãos ouvintes e internautas é um milagrinho? Um milagre mais ou menos?
1: Ou um milagre? Ou
0: qual que é?
3: Um milagraço. O nome disso se chama milagraço.
1: Eu fui no Aurélio.
0: Ah, é.
3: E não existe.
1: Não existe, não.
3: É como se fosse um glotarrão.
0: É justamente o Aurélio não vai conseguir explicar o que é milagre também.
3: Aí é que está, meu pastor.
0: Aí é que está.
3: Como explicar? Milagre não se explica. Milagre se vive, se recebe pela fé. E agora você que está aí padecendo, está em tratamento, está sofrendo, não deixe o desespero entrar, porque o milagre de Jesus, ele é real na vida de todos aquele que busca, porque é promessa. Zaqueu, a Bíblia diz, aquele que pede, recebe, o que busca, encontra, e aquele que bate, abre-se-lhe.
1: Mateus 7:7 fala isso, bater, pedir, buscar. Se isso. Você não pede, não busca, não vai encontrar nunca, isso, rapaz.
0: Isso é insistência em três instâncias.
3: Isso.
0: É insistência.
3: Não deu na primeira. Desisto.
0: Não desiste. Não. Maravilha. Insistência em três instâncias. Verdade. Quem busca?

0: quem procura, quem bate, Jesus abençoa.
1: É, aleluia. Agora. E tá chegando agora a hora do conselho.
0: Ah, é?
1: Mas antes disso, pastor, ó, tem um presente pra você, um presente.
2: Ô, oh, maravilha.
1: Você vai escolher qual dos dois. Ó, esse é. Ou esse?
2: Pode ser esse.
1: Pronto. Esse. É. É seu. Você sabe pra que serve isso aí?
2: Esse pra colocar no peitoril aqui no pescoço do animal, né, pastor?
0: Sim, sim.
2: Se usava muito para quando o animal era fugitivo, o animal estava como sinal da manada. Então se usava esse
1: presente do sertão evangélico.
2: Obrigado.
1: Viu?
2: Vai ficar colocado lá na estante para a glória de Deus.
1: Amém. E, pastor Kleber, hoje é sua função, é sua missão de você dar o conselho para aqueles rebeldes que precisam usar isso aí, viu?
2: Que fugitivos.
1: Os fugitivos de Deus.
2: Então vamos lá. O conselho de hoje para você que está me acompanhando. Hoje é sexta-feira e hoje não é dia para você ir à gafieira, para você ir à sexta-feira, conhecido como a sexta-feira aonde todos diziam a sexta-feira cheira. Não, é sexta-feira para buscar a Deus. Você que está nos acompanhando, você que está dizendo, hoje é dia de forró, hoje é dia dos amigos, hoje é dia de irmos à danceteria, hoje é dia de virarmos a noite na rua. Pastor, sextou? Claro que sextou, mas na presença do Senhor, mas na presença de Deus para buscar a Ele. Então, deixe o teu coração com portas abertas e disponível para o Espírito Santo. Sabe por quê? Hoje Ele quer entrar em você e fazer morada. Porque está escrito no livro de Apocalipse, eis que eu estou à porta e bato. E se alguém ouvir a minha voz e abrir a porta, eu entrarei em sua casa. Cearei com ele e ele comigo. E hoje é dia de Jesus Cristo se assentar à mesa com você e te alimentar.
0: Exatamente. Hoje, sexta, sábado e domingo. Três dias que você pode aproveitar. Três dias de campanha, um atrás do outro, consecutivo. E a vitória te aguarda aqui na Igreja Pentecostal. Deus e amor.
2: E neste sábado nós temos este culto especial, Culto Regenere Fugindo de Deus, uma edição. Aqueles que estão, olha lá. Não vai fugir, não. Venha pra cá, porque a coisa vai estar bonita. Muito louvor, adoração. E será um dia de ministração da palavra de Deus e Deus usando presbítero Davi Neto de uma maneira especial.
0: É isso mesmo.
1: Eita, glórias.
0: E chegou a hora.
1: Bora, boa.
0: Vamos negociar com Deus, pastor Kleber.
2: Ó Deus soberano e eterno, maravilhoso e amado Pai. Aqui estamos e te louvamos pelo dia de hoje, pela mesa colocada, pela equipe maravilhosa que está aqui nestes estúdios, pelos que estão acompanhando esta transmissão, 11 da manhã na Europa, Pai, e lá eles estão acompanhando. Aqui, Senhor, em todas as Américas, e o Senhor edificando vidas, nós te agradecemos pelo milagre da vida que hoje nós recebemos, e para te louvar, trazemos a nossa vida, a tua presença para te glorificar, e pedimos um dia de livramento, de socorro, de bênçãos dos céus, no poderoso nome de Jesus Cristo. Nós colocamos, Pai bendito, a causa de toda a audiência nas tuas mãos e te agradecemos pelo milagre. Amém.
0: Amém.
1: Amém.
0: Agora não tem mais jeito.
1: Não
0: tem mais jeito.
1: Tem jeito.
0: Vamos fazer um combinado bom, nós
1: agora?
0: Três agora?
1: Vamos. Nós três.
0: Vamos.
1: Reforço chegou.
0: É agora. Diga comigo assim, se Jesus não voltar...
2: Se Jesus não voltar...
0: Segunda-feira, gente!
2: É segunda-feira a gente volta.
0: Não, vamos ver, irmão.
1: Tá bom, tá bem. Eu vou tirar o último chapéu. Ah. É que o chapéu ainda não coube na minha cabeça.
0: Não tá cabendo.
2: Tá acertando.
1: Rapaz, dificuldade. Sai não. Enganchou, agarrou aqui na minha cabeça.
0: Então vamos nessa.
1: Bora assim.
0: Se Jesus não voltar, segunda-feira a gente volta.
1: Com o chapéu, sem chapéu,
2: é verdade, Ti.
0: Então, a minha cabeça, o número é 55 a medida. Qual é a sua?
1: 58.
0: É 50. Rapaz. Eita maravilha. Vamos que vamos. E nós vamos continuar com o café da manhã do sertão evangélico aqui. Agora pra já. Até mais. Deus abençoe.
2: Deus abençoe a todos.
0: A paz do Senhor Jesus.

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1: 7:33.
2: A paz do Senhor, irmão. Então, queria contar uma benção maravilhosa, um milagre que aconteceu na minha vida. Eu moro em Piraquara, me chamo Cirlei Cardoso Duarte. Eu sou de outra igreja, de outra congregação. Eu sou da Catrangular. Desde os 16 anos eu desci as águas, né? Mas gosto muito na igreja Deus Amor. Sempre gostei. Minha mãe ia muito, muito na igreja Deus Amor. E daí fiz um propósito para Jesus, para Deus, me curar, que eu descobri que eu tinha mioma. 3 miomas no útero, na parede do útero, né? Então, daí fiz campanha. No momento não estava incomodando. Mas é um ser estranho dentro da gente, sabe que um dia ou outro vai incomodar, né? Campanha fiz de 13 sexta-feira e Jesus é tão bom, tão maravilhoso, tão perfeito, que faz 2 meses que eu fiz o exame, fiz aquela trans, né, aquele exame que a mulher faz. A médica falou que não viu mioma mais, que sumiu, desapareceu. Anta glória, em nome de Jesus, eu tô curado, o milagre aconteceu da minha vida. Eu tô muito feliz e tô contando a minha benção. Eu tenho os exames na minha casa que não constou nada, nada. Então essa benção eu tenho que contar e tenho que justificar que Jesus é perfeito e eu recebi um milagre na minha vida. É só acreditar. Eu sou Cirlei Cardoso Duarte, eu moro em Piraquara.
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5: Agora 7:36 na capital do estado de São Paulo, 7:36, bom dia, graça e paz da parte do Senhor. Levi Muniz comunicando com você nesta manhã, 22 de maio de 2026, que Deus te abençoe. A minha equipe já está aqui trabalhando, Moisés Azevedo na produção, Lucas Rione na mesa de áudio, a nossa irmã Raquel no WhatsApp, e nós vamos juntos com você nesta manhã, falando de Deus, falando de Jesus, falando de coisas boas. Direção, supervisão geral da nossa querida irmã Ereni Miranda, a paz do Senhor Jesus. Hoje é o dia frio, 22 de maio do ano de 2026, 14 graus em São Paulo, sexta-feira da Guerra contra o Mal, e aqui estamos nós para mais um Manhã com Deus.
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E neste momento, queridos amados ouvintes que estamos ouvindo pelo programa Voz da Libertação, eu quero chegar prazerosamente em seu acesso receptor para dizer a você que nós estamos aqui em nossa sede estadual de Ribeirão Preto com uma poderosa campanha. Campanha mensal essa com o tema O Deus do Impossível. Essa campanha, ela é uma campanha mensal que nós fazemos em todos os lugares onde nós somos convidados para pastorear o trabalho da obra de Deus. E como estou recém-chegado aqui na cidade de Ribeirão Preto, gostaria de convidar a você para vir aqui na nossa sede estadual de Ribeirão Preto, na rua Saldanha Marinho, número 740, para você pegar o seu formulário. Em todos os cultos, nós estamos entregando um formulário, e esse formulário você tem o espaço para você colocar o seu pedido de oração. E ali você vai escrever o que é que está impossível na sua vida. Eu não sei o que está impossível na sua vida, na sua casa, na sua família, mas eu sei lhe dizer que para Deus nada há impossível. Tudo é possível para aquele que crê, para aquele que está na presença de Deus. A Igreja Pentecostal Deus Amor é uma igreja de oração, é uma igreja que busca os dons do Espírito Santo, uma igreja que tem o seu compromisso com a fé, com a oração, com o jejum. E eu gostaria de que você fizesse parte e viesse aqui na nossa igreja Deus e Amor, nos cultos que nós temos aqui às 9 da manhã, ao meio-dia, às 2 da tarde, ou no horário das 7 da noite, ou em qualquer outro horário. É só você chegar aqui, perguntar para os obreiros: olha, eu quero o formulário de oração, o formulário da oração, o formulário O Deus do Impossível. É esse o formulário, ele fica no altar. E você vai pegar o seu formulário, pegar o seu voto, e você vai fazer um propósito junto com o formulário. E durante um mês, durante todo o mês, você vai fazer um propósito. E qual é esse propósito? Você pega um formulário, leva para sua casa, preenche esse formulário, faz o seu pedido de oração, e você escolhe um dia do mês para você trazer. Não importa o dia que você quiser trazer. Você pode trazer até no último dia do mês, para que você possa receber de Deus a sua oração proposital, a sua oração que é dirigida pelo Espírito Santo. Deus quer te abençoar, Deus quer te dar a vitória. A Bíblia diz em Marcos, Evangelho de Jesus, que Marcos escreveu, capítulo 10, verso 27. Jesus, porém, olhou para eles e disse: para os homens isso é impossível, mas para Deus nada é impossível. Tudo é possível. Para os homens, é verdade, é impossível. É impossível para a sua vida, é impossível para a sua casa, é impossível para a sua família. Mas para Deus nada é impossível. Então o nosso Deus, ele é o Deus do impossível. Você que mora na cidade de Ribeirão Preto, nos bairros adjacentes, você que mora nas cidades vizinhas, você que mora, não importa onde que você esteja habitando, quando você vier aqui na sede estadual, você vai pegar esse formulário, levar para casa, ou se você quiser, já aqui mesmo na igreja, aqui mesmo, você faz o seu pedido de oração, você faz o seu pedido de propósito, e você fala com Deus, porque Deus, ele vai abençoar a sua vida, ele vai abençoar a sua família. Nós estamos aqui na rua Saldanha Marinho, número 740, aqui no centro da cidade de Ribeirão Preto. Algo extraordinário vai estar acontecendo na sua vida e também na sua família. Não se esqueça, é o propósito do formulário O Deus do Impossível. É o propósito mensal que nós temos aqui na nossa sede estadual da cidade de Ribeirão Preto, tá certo? Então eu aguardo você. Você pode vir, pegar o formulário, fazer o propósito, você vai apresentar uma oferta dentro do voto e você verá o impossível de Deus. O nosso sacrifício, nós vamos dizer: Deus, nós estamos nos humilhando na sua presença e nós acreditamos no seu poder. O Senhor é Deus. A minha causa para os homens é impossível, mas o Senhor
é o Deus do impossível. Tá certo, ouvintes? Então eu aguardo você com muito carinho e eu quero orar pela sua vida. Vamos orar neste momento, nós vamos orar por todos que estão fazendo o formulário O Deus do Impossível. Vamos orar por todos que estão neste propósito de oração, nesse formulário tão especial, onde Deus tem abençoado através da fé. Deus vai mudar a tua vida e vai te abençoar de maneira maravilhosa. Vamos agora orar? Vamos orar ao nosso Deus. Grande Deus e Pai, em nome de Jesus, neste momento estamos em oração e agradecemos a Ti, Senhor, pela oportunidade que o Senhor tem nos dado para nós orarmos, clamarmos e buscarmos ao Senhor neste propósito com o formulário O Deus do Impossível. Quero orar por cada um dos nossos amados, ediletos ouvintes que estão ouvindo esta programação, que pegaram o seu formulário. Aqueles que não estão com seus formulários em mãos, mas virão aqui na sede estadual de Ribeirão Preto e irão fazer esse formulário, preencher com fé, deixar esse propósito de oração, o Senhor vai abençoar. O viver desta pessoa será transformado. O viver desta pessoa será modificado pelo poder da palavra de Deus. Eu te peço, ó Deus, em nome de Jesus, onde estiver este ente querido, onde estiver esta pessoa com algo ou uma situação impossível, verá o agir de Deus através da fé. Senhor, abençoa a todos, ó Deus, dando a prosperidade verdadeira, a multiplicação no lar, a multiplicação na família. Que todos possam ser totalmente cheios, renovados, abençoados e agraciados pelo seu poder. Eu te peço nesta hora, no nome de Jesus, assim seja, meu Deus, para que esta pessoa veja o teu agir, o teu querer e a tua vontade. Assim, ó Pai, esta pessoa, ela verá, Senhor Deus, o teu poder sobrenatural através da fé, através da tua palavra. Em nome de Jesus, repreenda o mal e confirma a vitória. Esta é a oração do formulário, a oração, o Deus do impossível. Eu creio, em nome de Jesus. Amém e amém, Senhor Jesus.

0: Deus abençoe, ouvintes, você que orou com fé, você que orou com a certeza da vitória, você que orou crendo que Deus está te abençoando, você que orou crendo que Deus está ouvindo a sua oração. Olha, você que está com o seu formulário na mão, você pode trazer e nós vamos estar orando por vocês. Eu estou aqui às segundas, também estou aqui às quartas-feiras, às sextas e aos finais de semana. Às terças e às quintas-feiras também temos culto e você pode trazer o seu formulário e dizer, olha, esse formulário é o formulário Deus do Impossível. Faça a prova com Deus e veja o agir de Deus na sua vida. Que Deus te abençoe e que a nossa fé seja renovada. Então não se esqueça o formulário com o tema O Deus do Impossível. Deus abençoe.
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2: 7 horas e 47 minutos.

0: Deus abençoe, queridos ouvintes do programa Voz da Libertação. Vamos seguindo com esta programação.
1: Me perdoa, Senhor, pois esqueci de agradecer.
0: E neste momento nós vamos ser gratos. Vamos ser gratos a Deus e não vamos deixar de agradecer a Deus por todas as bênçãos que Deus tem feito para a nossa vida. Eu quero falar com vocês neste momento, com toda esta linda, amada audiência, povo querido de perto, de longe, os nossos irmãos aqui de Ribeirão Preto, os irmãos da região. Meu Deus, que carinho maravilhoso, como é bom falar com vocês. E eu quero convidar vocês a ajudar a obra de Deus. Você que está me ouvindo, para você agradecer a Deus com as ofertas e os seus dízimos. Momento de agradecer a Deus com as nossas ofertas, com os nossos dízimos. E eu quero passar para você aqui o número do Pix da Igreja Pentecostal Deus e Amor, que você pode fazer a sua oferta, a sua doação. Você que quiser anotar aí o Pix para você enviar a sua oferta dentro da programação A Voz da Libertação, na conta direto da Igreja Pentecostal Deus e Amor, você pode anotar aí, porque a Bíblia diz em 2ª Carta aos Coríntios, no capítulo 9, no verso 7, que cada um dê a sua oferta conforme o seu coração, conforme resolveu na sua alma, né, que é no seu coração. E não com tristeza, nem por obrigação, pois Deus ama quem dá com alegria. Então a alegria é a voluntariedade, aquilo que você entrega para Deus. Então Paulo fala que Deus ama quem dá com alegria e isso é voluntário. E também lá em Salmos, número 50, 23, diz: aquele que traz a sua oferta de gratidão está me honrando, diz o Senhor. Quem se esforça para andar nos meus caminhos receberá a salvação de Deus. Então é importante nós vermos que a gratidão e a honra, ela pertence a Deus. Então você ajudando a obra de Deus a manter as evangelizações, as missões, a manter os cultos, a manter a estrutura da igreja, olha, Deus, ele abençoa. E para você que é dizimista, aquele versículo em Malaquias, capítulo 3, verso 10, que diz: trazei todos os dízimos à casa do tesouro, para que haja mantimento na minha casa, diz o Senhor. E depois fazei prova de mim. Olha aí, você pode fazer prova de Deus, diz o Senhor dos exércitos. Se eu não vos abrir as janelas dos céus e não derramar sobre vós uma bênção tal que dela vos advenha a maior abastança. Os dízimos, é importante nós entendermos que traz a bênção de Deus na nossa vida, na nossa casa. Então veja, ouvintes, você pode anotar, anote o Pix da Igreja Deus e Amor, é 43-208-040-1000 ao contrário, que é 0001-36, é muito fácil, vou repetir, é muito fácil, 43-208-040-0001-36, tá certo? É o número do CNPJ da Igreja Pentecostal Deus Amor. Assim que você fizer o seu Pix com a sua oferta, com o seu dízimo, com a sua contribuição, não importa o valor, você vai enviar o seu comprovante no WhatsApp aqui dos estúdios da rádio. É o prefixo 16-993-71-2972. Vou repetir para dar tempo de você anotar aí o WhatsApp da rádio que você vai enviar o seu comprovante. 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Olha, que Deus tem a bênção da multiplicação, a bênção da prosperidade na vida de todos. Você que pode ajudar, ajude. Mas não se esqueça que o Senhor, Ele tem o melhor para dar para as nossas vidas. Deus tem o melhor para oferecer para todos nós. Estou falando das ofertas, dos votos, dos dízimos que você que não pode vir aqui, você pode enviar pelo Pix, que você pode fazer diretamente do seu banco, apesar que aqui na igreja também temos todos os canais, temos as maquininhas, temos também o QR Code, que fica mais fácil para você poder estar contribuindo. Tá certo, ouvintes? Que Deus abençoe a todos, que a promessa de Deus esteja sobre a nossa vida e que nós possamos viver as bênçãos do Senhor. Nós somos a Igreja Deus e Amor, da sede estadual de Ribeirão Preto. Estamos aqui na rua Saldanha Marinho, número 740, aqui bem no centro da cidade de Ribeirão Preto. Que Deus abençoe.
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3: 7 horas e 54 minutos.
0: E vamos seguindo com o programa Voz da Libertação, povo de Deus. Deus abençoe você sintonizado conosco. Eu quero aqui agora dizer a vocês que a Igreja Deus e Amor está em festa. A Igreja Deus e Amor comemorando seus 64 anos já de fundação, aonde Deus tem abençoado grandemente o ministério da Igreja Pentecostal Deus e Amor, não só no Brasil, mas também no mundo inteiro. E nesse dia 14 de junho de 2026, na sede mundial, na Avenida do Estado, 4568, nós estaremos comemorando com a diretoria da Igreja Deus e Amor o aniversário mundial da Igreja Pentecostal Deus e Amor e do programa A Voz da Libertação. E lembrando a você que gostaria de participar, nós já estamos com caravanas, né, formando e também passagens sendo vendidas. Você que gostaria de comprar, adquirir a sua passagem, nós já estamos à disposição. 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Você que quiser ir para São Paulo, na sede mundial, a caravana vai estar saindo dia 13, sábado, no horário das 23 horas, e você poderá ir para São Paulo e retornar no mesmo dia. Você é o nosso convidado a participar com a diretoria e também com todo o povo que estará presente na sede mundial nesse dia 14 de junho.

0: Senhor para nós
1: estaremos na sede mundial nesse dia 14 de junho, adorando a Deus e louvando ao Senhor pelos 64 anos da Igreja Deus e Amor, esse ministério o qual Deus tem operado grandemente, o qual Deus tem feito grandes maravilhas. Ribeirão Preto está junto, Ribeirão Preto está unido, sintonizado com a sede mundial, somos uma família, um só corpo, uma só família de Cristo. Que Deus te abençoe, tá? Então, esse comunicado importante, você querendo ir para São Paulo, nos procure, entre em contato conosco aqui na sede estadual de Ribeirão Preto, e você será abençoado por Deus. Ou pode procurar também um pastor mais perto aí de você, a Igreja Deus e Amor mais perto, que ele vai estar te indicando aqui para a sede estadual. Vamos com fé, Jesus tem bênção e muita vitória nesta grande comemoração.

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0: 8 horas.
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1: 8:01.
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3: Em ponto, 8:01, bom dia São Paulo, bom dia Brasil, estamos com 14 graus aqui na capital paulista, olha só, muito frio em São Paulo, hoje é sexta-feira, dia 22 de maio do ano de 2026, são 8:01 no centro de São Paulo, direção, supervisão geral da irmã Irene Miranda, trabalhos técnicos do irmão Lucas Rione, ele que vai estar em Campinas amanhã na General Carneiro 475, ali na Vila João Jorge, ministrando a poderosa palavra de Deus no culto do Expansão, você aí da região de Campinas, né, que nos acompanha, é o nosso convidado, tá bom? 8:02, bom dia, paz do Senhor, sejam bem-vindos à programação da Rádio Deus e Amor, nesta manhã abençoada.
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3: Como eu já falei, São Paulo está muito frio, estamos com 14 graus nesta manhã aqui na capital paulista, a temperatura não vai subir não, a máxima prevista para hoje, Lucas, é de 16 graus nesta manhã aqui na capital paulista e tem assim aquele dia nublado, né? Um dia muito nublado. Vamos aqui, eu estou abrindo o mapa do Brasil, deixa eu dar uma olhadinha no meu lindo Brasil, né? Olha só, eu estou olhando para Belém, capital do estado do Pará. Neste momento estamos com 25 graus em Belém, 25. A máxima prevista para hoje é de 32 graus na capital do estado do Pará, o berço do pentecostalismo. Deixa eu dar uma olhadinha em Belo Horizonte, né? Assim que o mineiro fala. Belo Horizonte, uai. Neste momento em Belo Horizonte, 19 graus, vai chegar até os 23. Está um dia frio, mas o sol vai aparecer. Rio de Janeiro tem 19 e a máxima é de 24 graus. Vamos dar uma olhadinha em Campo Grande no MS. 19 graus agora em Campo Grande, a máxima prevista é de 24 graus. De uma forma geral, hoje não tem calorão no Brasil não, viu? Só em Teresina no Piauí, estamos com 25, a máxima é de 33. Salvador tem 25, a máxima de 30, com possibilidade de chuva na capital baiana. Aracaju, estamos com 24 graus e a máxima prevista é de 28 graus na capital do estado do Sergipe. Em Fortaleza, capital do estado do Ceará, estamos com 27 e a máxima de 31 graus. Deixa eu dar uma olhadinha no sul do país. Porto Alegre amanheceu com 9 graus, não vai passar dos 18, neste momento 13 graus em Porto Alegre. Tá frio lá, hein? Curitiba, rapaz, olha, tem 10 graus agora, não vai passar dos 13, tá frio em Curitiba, na capital do estado do Paraná, na cidade Sorriso. Já Florianópolis, nós estamos com 14, vai chegar aos 20, então Florianópolis já vai esquentar um pouquinho mais, tá bom? Informações do tempo, da Clima Tempo para a Rádio Deus e Amor, 8:05, bom dia! Que Deus abençoe o seu lar, a sua casa, a sua família. Hoje é sexta-feira de guerra contra o mal. Sexta-feira de guerra contra o mal, aqui na Rádio Deus é Amor. Daqui a pouquinho, nós estaremos fazendo aquela oração toda especial por você. E você que precisa de libertação, venha à Igreja Deus é Amor hoje, nesta sexta-feira. Logo mais, 9:00 da manhã, o pastor Milton Almeida ministrando a palavra de Deus. 15:00, o presbítero Wilson Siqueira. Igreja Deus e Amor está na Avenida Prefeito Passos, número 10, no bairro da Liberdade, aqui próximo à Praça da Sé, próximo ao Parque Dom Pedro II. E hoje nós aguardamos por você naquele culto especial de libertação. Está oprimido? Venha ser liberto pelo Deus Todo-Poderoso. Deus, o nosso Deus, ele tem milagres para você aqui na Igreja Pentecostal Deus é Amor. São 8:06, bom dia!

0: clama a mim, responder-te-ei e anunciar-te-ei coisas grandes e firmes que ainda não sabes. Nosso Deus, ele é poderoso para fazer infinitamente mais, além daquilo que pedimos ou pensamos. E o nosso Deus, ele sempre tem resposta para as nossas vidas. Eu não sei qual é a dificuldade que você está enfrentando, a luta que você está passando, mas eu sei que o nosso Deus, ele tem poder para mudar a tua história, transformar a sua vida e fazer de você um vencedor. Se você nesta manhã precisa de um milagre, se você nesta manhã precisa de uma bênção para o seu lar, para a sua casa, para a sua família, eu quero que você, em nome de Jesus Cristo, coloque a sua confiança em Deus, coloque a sua confiança no Senhor e saiba que Ele é poderoso para fazer infinitamente mais, além daquilo que pedimos ou pensamos. Falemos com Deus, buscamos a face do Senhor e o Senhor nos ouvirá.
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0: Senhor nosso Deus, Pai de amor, Pai de bondade, Pai de infinita misericórdia, mais uma vez, Senhor, nós estamos na Tua santa e gloriosa presença. Meu Deus e meu Pai, nós Te louvamos porque o Senhor é bom, porque o Senhor é maravilhoso. Te louvamos porque o Senhor é poderoso para fazer infinitamente mais, além daquilo que pedimos ou pensamos. Te louvamos, ó Pai, porque a Sua misericórdia estende-se de geração a geração. Te louvamos, ó Pai, porque o Senhor é bom, porque o Senhor é maravilhoso, porque o Senhor é poderoso e o Senhor tem vitória para as nossas vidas. Te louvamos porque as Tuas misericórdias são as causas de não sermos consumidos. Oh, meu Pai, como Tu és bom, Senhor. Como Tu és maravilhoso. O Senhor é poderoso para mudar a nossa situação, para fazer milagres. O Senhor é poderoso para quebrar cadeias. O Senhor é poderoso para dar vitória para os Teus filhos e para as Tuas filhas. O Senhor é poderoso para mudar a situação. O Senhor é poderoso para dar a vitória que esta pessoa precisa nesta manhã. Ó Deus, quebra agora as cadeias, Senhor. Senhor, repreende agora a enfermidade. Eu repreendo toda a enfermidade maligna, toda a enfermidade no rim, toda a enfermidade no pulmão, toda a enfermidade no coração, toda a enfermidade no útero, no ovário, toda a enfermidade na garganta, todas as varizes, toda a obra de Satanás, toda a obra do inferno, tudo aquilo que Satanás preparou contra esta pessoa, que caia por terra agora em nome de Jesus Cristo. Meu Deus, olha para esta pessoa que está precisando de um milagre em alguma área da sua vida, precisando da cura da enfermidade, precisando da solução dos problemas, precisando, meu Deus, de uma bênção para o seu lar e para a sua família. Pai, abençoe esta casa, abençoe esta família, abençoe esta mulher, este homem, esta criança, esta pessoa que está acompanhando a Rádio Deus e Amor e precisa, aleluia, precisa de um milagre, precisa de uma bênção, precisa, Senhor, da bênção para o seu lar. Meu Pai, precisa de um milagre em alguma área. Meu Deus, o Senhor é poderoso para fazer infinitamente mais, além daquilo que pedimos ou pensamos. Meu Deus, não há um Deus tão grande quanto o Senhor, que trabalha para aquele que em Ti espera. E é no Senhor que nós esperamos, é no Senhor que nós confiamos, é no Senhor que nós colocamos a nossa esperança. E nesta manhã, Pai, em nome de Jesus Cristo, venha visitar esta pessoa, venha visitar este lar, venha visitar esta casa, venha visitar esta família. Senhor, quebra agora as correntes de Satanás, quebra agora, Senhor, toda a obra maligna, toda a opressão, toda a depressão, toda a ansiedade, toda a síndrome do pânico, toda a tristeza, caia por terra agora em nome de Jesus Cristo. Senhor, abençoe os cultos marcados e programados para o dia de hoje. Usa, meu Deus, cada pastor, usa cada presbítero, usa cada evangelista, usa cada cooperador, usa, Senhor, cada pessoa que vai ministrar a Tua Santa Palavra, usa com poder, usa com autoridade, para que o Teu nome seja glorificado e exaltado. Meu Deus, visita os hospitais, Senhor. Oh, meu Pai, quantas pessoas que estão nos hospitais, na UTI, na CTI, quantas pessoas, meu Deus, que estão, ó, meu Pai, precisando de um milagre para a sua vida, para a sua casa, para a sua família, precisando de um milagre para o seu lar. Ó, meu Pai querido, eu sei que o Senhor é poderoso para fazer. Aleluia! Ô, glória! O Senhor é poderoso para fazer infinitamente mais. O Senhor é poderoso para mudar a história desta mulher, deste homem. O Senhor é poderoso para quebrar as correntes de Satanás e para dar vitória para esta vida, para este lar e para esta família. Meu Deus, visita os hospitais, Senhor. Visita a UTI, visita a CTI. Visita, Senhor, o quarto do hospital. Visita, Senhor, ah, meu Deus, esta pessoa que precisa de um milagre em alguma área, que o Senhor agora possa fazer milagres e mudar a história, mudar a situação. Ah, meu Deus, curar esta pessoa enferma, libertar esta pessoa caída, fracassada. Senhor, restaura ela pelo poder do Teu sangue, meu Deus. Abençoe a Igreja Pentecostal, Deus e Amor, Pai. Senhor, nós vamos comemorar 64 anos deste ministério. Meu Deus e meu Pai, usa cada pastor, cada obreiro, usa a nossa irmã Ireni, a nossa irmã Débora, usa, Senhor, os nossos irmãos e as nossas irmãs, para que o Teu nome seja exaltado e glorificado. Pai, ó, abençoe o Teu povo. Abençoe a Tua igreja, abençoe os Teus filhos e filhas. Meu Deus, em nome de Jesus Cristo, que esta manhã seja uma manhã de bênção, de vitória, e que o Teu povo seja abençoado. Em nome de Jesus, amém e amém, Senhor Jesus. 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

barreiras e abra as fronteiras para você passar. Credo nisso, filho. Então receba a vitória, pois o meu anjo já está te entregando. Eu sou o teu Deus.

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1: 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Gente, ó, hoje é sexta-feira, hoje é dia de guerra contra o mal. E todas as igrejas Deus e Amor estão neste propósito. Então, se você precisa de libertação, vá a uma igreja pentecostal Deus e Amor. Você que está em Curitiba, estamos no centro da cidade de Curitiba, na rua Pedro Ivo, 744. Você que está em Belo Horizonte, capital do estado de Minas Gerais, a igreja pentecostal Deus e Amor está na Avenida Amazonas, 8410, aí no bairro do Cabana. Você que nos ouve na cidade de Vitória, capital do Espírito Santo, a igreja pentecostal Deus e Amor está na Avenida Santo Antônio, 366, na volta de Caratuíra. Você que nos ouve aí em Campinas, Avenida General Carneiro, 475, na Vila João Jorge. Compareça. Você que nos ouve aqui em São Bernardo do Campo, estamos na Rua Caraíbas, número 29, bem ao lado do Paço Municipal de São Bernardo do Campo. Você que nos ouve em Santo André, estamos na Rua 15 de Novembro, número 227, no centro da cidade de Santo André. Você que nos ouve aí em Jundiaí, estamos na Rua 15 de Novembro, número 312, na Vila Arens, é bem ali no centro da populosa, da bonita Jundiaí. Você que nos ouve em São Miguel Paulista, a Igreja Deus e Amor está na Avenida Marechal Tito, 1596. Você que nos ouve no Itaim Paulista, Igreja Pentecostal Deus e Amor, na Rua Monte Camberela, 144. Igreja Pentecostal Deus e Amor, a Igreja dos Milagres, uma igreja marcada pela presença de Deus. Participe dos nossos cultos e seja abençoado em nome de Jesus. São 8:20, nós vamos agora para a Clínica da Alma. O nosso presbítero Jessé Ávila, ele que é psicólogo, vai falar sobre estresse clônico. Vamos acompanhar Clínica da Alma com Jessé Ávila. Bom dia.
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3: Olá, seja muito bem-vindo a mais um episódio do Clínica da Alma. Um espaço para falarmos sobre saúde mental, qualidade de vida, inteligência emocional e desenvolvimento interior. Sempre de forma leve, prática e com base científica. Você sabia que o estresse crônico já é considerado um dos maiores fatores de adoecimento emocional da atualidade? Por essas razões que hoje nós vamos falar sobre a nova epidemia ligada à pressão emocional. A pressão emocional constante ativa mecanismos de sobrevivência do cérebro e do corpo. Cobranças excessivas, necessidade de produtividade contínua, comparação social, instabilidade financeira e excesso de responsabilidades podem gerar esgotamento emocional progressivo. Quando esse estado se prolonga, surgem sintomas como ansiedade, irritabilidade, fadiga, insônia, dificuldade de concentração e até manifestações físicas como dores musculares e problemas gastrointestinais. O exemplo é a pessoa que vive tentando dar conta de tudo, seja trabalho, família, redes sociais, responsabilidades financeiras e outras expectativas externas. Mesmo descansando, ela se cobra e se sente culpada. E mesmo produzindo muito, sente que nunca é suficiente. Por isso, eu trago hoje aqui 5 dicas práticas que podem ajudar você ou alguém aí da sua família. Número 1, pare de normalizar o esgotamento. Pare. Está constantemente cansado, sobrecarregado e emocionalmente exausto?

0: comparações constantes aumentam a sensação de fracasso e uma pressão interna. Penúltimo, organize prioridades de forma saudável. Nem tudo precisa ser resolvido ao mesmo tempo. Estabelecer prioridades reduz a ansiedade e melhora a clareza mental. E por último, inclua pausas emocionais na sua rotina. Momentos de lazer, de descanso, convivência saudável e espiritualidade ajudam o cérebro a sair do modo contínuo de pressão. Carl Rogers disse, e o curioso paradoxo é que quando eu me aceito como sou, então eu mudo, e que você possa refletir acerca dessas questões que mencionamos aqui. Mas e aí? Você gostou desse conteúdo? Então compartilhe a nossa programação aí com seus amigos e familiares e continue nos acompanhando. Fique atento porque a qualquer momento estaremos de volta com mais reflexões que podem transformar a sua vida. Um forte abraço e até breve.
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3: 8h31.
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2: 8:37.
3: 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Nosso próximo batismo, mês 9, mês de setembro, e nós aqui da nossa sede estadual de Ribeirão Preto já iniciamos com as aulas do batismo, assim como o Senhor Jesus, no Evangelho segundo escreveu Mateus, capítulo de número 3, desceu as águas batismais, cumprindo ali a justiça divina de Deus, nos deixando este lindo exemplo. O Senhor também disse: aquele que crer e for batizado será salvo. Então o Senhor conta com que você cumpra esta justiça divina e venha ser obediente à palavra de Deus. Todos os sábados, às 17 horas, 5 horas da tarde, nós estaremos aqui em nossa sede estadual aplicando as aulas do batismo, e eu tenho certeza, Deus vai te ajudar, te fortalecer, as tuas dúvidas serão sanadas pelo poder da palavra de Deus, e Deus te ajudará neste mês 9, mês de setembro, para você descer as águas batismais. O endereço: Rua Saldanha Marinho, número 740, no coração da linda cidade de Ribeirão Preto. Atenção, os novos convertidos, aulas do batismo todos os sábados às 17 horas. Contamos com vocês, que Deus vos abençoe em Cristo Jesus.
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2: 8:39.
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5: Portanto, eu digo: tudo o que vocês pedirem em oração, creiam que já o receberam, e assim sucederá. Marcos capítulo 11, versículo 24.
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2: 8 horas e 41 minutos.
3: Queridos ouvintes do programa Voz da Libertação, recebam a paz do Senhor Jesus. Eu sou o seu irmão em Cristo, diácono Emanuel Careno, e vim através dessa participação convidar a todos os membros e obreiros para participar conosco da nossa escola bíblica, escola dominical. É todos os domingos, das 9 às 10 da manhã. Nosso novo manual bíblico já está disponível em nossa sede estadual, em nossa livraria, que tem um tema muito propício para os dias de hoje. Tempos trabalhosos, e você pode adquiri-lo num valor simbólico de R$ 8 e participar conosco da nossa escola bíblica, escola dominical, aqui em nossa sede estadual de Ribeirão Preto. O endereço: Rua Saldanha Marinho, número 740, no coração da linda cidade de Ribeirão Preto. Atenção, em membros e obreiros, vamos crescer na graça sim, mas também no conhecimento do nosso Senhor Jesus Cristo. É todos os domingos, das 9 às 10 da manhã. Amanhã, escola bíblica, escola dominical. Que Deus abençoe a todos, aguardo por vocês, fiquem na paz do Senhor Jesus.
2: 8 horas e 42 minutos.

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0: 8:44, receba a paz do Senhor Jesus, manhã maravilhosa, preparada, concedida e abençoada por nosso Deus, manhã de sexta-feira, hoje dia 22/5, eu sou o seu irmão em Cristo, diácono Emanuel Careno, e nós vamos prosseguindo com muita fé o programa A Voz da Libertação. Nós estamos em uma programação local e também ao vivo, estamos diretamente da sede estadual de Ribeirão Preto, estamos situados na rua Saldanha Marinho, de número 740, no coração da cidade de Ribeirão Preto, atualmente na responsabilidade do servo de Deus, pastor Cláudio Santos. Lembrando que a nossa sede mundial está localizada na Avenida do Estado, 4568, bairro da Liberdade, São Paulo, capital. Na responsabilidade da nossa querida irmã e presidente, Erini Miranda. Um bom dia a todos os ouvintes, um bom dia a você que está sintonizado nesta rádio melhor do rádio brasileiro, chegando até você o programa Voz da Libertação, é o órgão informativo oficial da Igreja Pentecostal Deus e Amor. Nós estamos felizes na presença do nosso Deus. Hoje nós prosseguimos com muita fé aquela poderosa campanha Guerra contra o Mal, vivendo o agir de Deus. Meu Deus, como que o Senhor tem agido em nosso favor e nós temos contemplado o grande trabalhar do nosso Deus. E chegou o grande dia, chegou o dia de nós guerrearmos, dia de batalha espiritual, mas também um dia de vitória, porque nós temos uma certeza, seremos e somos mais do que vencedores em Cristo Jesus. E eu convido você para estar conosco, porque nós teremos 4 concentrações nesta quarta-feira abençoada. É, nós prosseguimos com festa, poderosa campanha, é a campanha forte de libertação, é a campanha guerra contra o mal, vivendo o agir de Deus. Na primeira concentração, que dará início dentro de alguns minutos, às 9 da manhã, vai estar conosco o pastor Cláudio Santos, presença confirmada do homem de Deus, vai estar conosco pregando a palavra, orando em nosso favor e fazendo aquela poderosa oração de explosão de milagres, aquela oração maravilhosa para que o Senhor venha confirmar as bênçãos dos céus e para que o Senhor venha, segundo a sua misericórdia, operar de uma forma extraordinária. Nesta manhã, pastor Cláudio Santos estará transmitindo a palavra de Deus.
1: Por isso, meu irmão, minha irmã, receba esta palavra no teu coração. Receba esta palavra de Deus na tua alma. Saia daqui hoje dizendo: Deus, ajuda a minha incredulidade. Senhor, me aumenta, aviva a minha fé, me dá algo extraordinário para fazer, para que eu veja. Deus vai olhar para você, meu irmão, vai olhar para a tua vida, e se tiver algo que não está do acordo de Deus, Deus vai repreender. Aleluia, o sangue de Jesus tem poder. Usa a tua fé, usa a tua fé, em nome de Jesus.
0: É, esteve aí um pequeno flash, Deus usando o teu servo na palavra de Deus, e nesta manhã não será diferente. Vamos juntos, use a tua fé para alcançar o teu milagre, e nós temos contemplado milagres, operações miraculosas, divinas, obras exclusivas das mãos do Senhor Jesus, aqui na sede estadual de Ribeirão Preto.
2: Quem recebe o milagre, diga amém. Irmão, aperta o seu estômago, aperta, aperta. Aperta com força. Aperta. O senhor está apertando? Apertando em fundo aqui, ó. Cadê o caroço? Dor nenhuma, não tem nada. Esses dias agora eu nem estava comendo. Estava comendo e vomitando. Comendo e vomitando por 2 dias já.
3: Igual o Espírito Santo revelou.
2: Sim, sim.
3: E cadê a dor?
2: Não tem mais dor nenhuma.
3: Cadê o glória a Deus de Ribeirão Preto? O glória a Deus deste povo de fé que está sendo contagiado por Deus.
2: Grande é a sua fé, meu irmão. Quanto tempo, irmão, sofria isso?
4: Ó, faz poucos dias, 3 dias pra cá. Comprei até um vidro de remédio ontem, o magnésio, não cheguei nem a tomar. E agora foi curado. Em nome de Jesus.
5: O senhor mora aqui em Ribeirão Preto?
4: Moro nos Campos Elíseos.
5: Deus te abençoe, irmão Fernando. Grande a tua fé. Levanta a mão, Ribeirão. Levanta a mão, porque Jesus está operando.
0: É, Jesus está operando e você não pode ficar de fora das bênçãos do céu. Se você é uma pessoa que está talvez passando um período aí de enfermidade, use a sua fé, Jesus te cura. Você é uma pessoa que talvez está sendo oprimida, o inimigo está oprimindo a sua vida, você está sofrendo ataques, perseguições diabólicas, Jesus tem o poder de te libertar, de alcançar a sua vida e operar em seu favor, em favor da sua casa, em favor da sua família, portanto basta você assim usar a sua fé. Nós juntos, usando a fé, com certeza as mãos de Deus vão operar em nosso favor, até porque Deus é o mais interessado em nos abençoar, Deus é o mais interessado em mover as mãos e abençoar o teu povo, abençoar a tua igreja, e nós estaremos juntos nesta manhã maravilhosa. Dentro de alguns minutos, às 9 da manhã, já dará início aquele momento de oração, momento de clamor, porque, claro, para nós recebermos o nosso milagre, para nós vivermos este agir de Deus, nós precisamos clamar, orar, buscar a Deus em oração sincera, nos derramar perante ao Senhor. E nós teremos, a partir das 9 horas, este momento de oração. Daí depois vem aquele momento de louvores, testemunhos, de nós estarmos nesta comunhão, glorificando e adorando o nome do Senhor Jesus.
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0: É, e logo mais, pastor Cláudio Santos pregando a palavra de Deus e orando em nosso favor. Portanto, está aí, hein? Esse convite mais do que especial para a nossa primeira concentração desta sexta-feira, hoje dia 22. Nós estaremos juntos neste propósito, buscando a presença do nosso Deus. Mas não para por aí, porque ao meio-dia já é a nossa segunda concentração desta sexta-feira. Prosseguindo esta campanha, na oportunidade, o cooperador Josias Santos vai estar conosco pregando a palavra, orando em favor de todos. Vai estar conosco em uma fé muito grande naquele culto que nós denominamos o culto relâmpago, que vai da meio-dia às 13 horas à 1 da tarde, para aqueles irmãos que talvez não consigam estar nem no culto da manhã ou no culto da tarde devido ao trabalho, enfim, devido ao tempo também. Então tem este culto para você estar conosco buscando a presença de Deus. Às 14 horas já é a nossa terceira concentração deste dia de sexta-feira. Na oportunidade vai estar conosco pastor Rafael, vindo da cidade de São Joaquim da Barra. Ele vai estar pregando a palavra, orando por todos. Ele vai estar conosco na concentração da tarde, em mais esta vez sendo usado nas mãos de Deus. Você que não pode estar conosco nesta manhã, também não vai poder estar ao meio-dia. Você é o nosso convidado às 14 horas para receber as bênçãos dos céus.

É, mas não para por aí, porque 19 horas desta sexta-feira de hoje, nós teremos a nossa quarta concentração deste dia. Meu Deus, uma sexta-feira mais do que abençoada, e você fica informado acerca da obra de Deus. E claro, o programa Voz da Libertação vai te abençoando, e muito, com o melhor do rádio brasileiro. Portanto, às 19 horas, nós teremos a nossa quarta concentração em nossa sede estadual de Ribeirão Preto. Na oportunidade, presença confirmada do homem de Deus, presbítero Edmilson Fernando. Ele vai estar conosco, anunciando a palavra, orando por todos, fazendo aquele clamor em favor das nossas vidas, ungindo a todos com azeite santo. E será aquela concentração poderosa. Tem sido realmente uma bênção esta campanha que nós estamos nas sextas-feiras da guerra contra o mal, vivendo o agir de Deus. Venha viver o agir de Deus na sua vida, venha conosco buscar a Deus, porque o Senhor tem milagres, o Senhor tem curas, o Senhor tem libertação, obras poderosas você verá das mãos de Deus sobre a sua vida aqui na Igreja Pentecostal Deus e Amor. Nosso endereço é muito fácil, estamos na rua Saldanha Marinho, de número 740, no coração da cidade de Ribeirão Preto. Lembrando, temos o nosso estacionamento próprio na rua Florenço de Abreu, de número 124.

São 8:58 e nós vamos prosseguindo com muita fé. Falamos sobre hoje, sexta-feira forte da libertação e a guerra contra o mal, vivendo o agir de Deus.

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1: Horas 57 minutos, você ouviu aí uma parte deste louvor tão lindo na voz da cantora Ângela Gonçalves, com o título Holocausto Vivo. O programa Voz da Libertação vai te abençoando nesta manhã de sexta-feira, e logo mais nós vamos com mais informações acerca da obra de Deus para abençoar o seu dia, para abençoar a sua sexta-feira. Nós vamos logo também fazer aquele clamor em favor da família, aquele clamor que nós denominamos o clamor das causas impossíveis. Nós vamos juntos, é neste propósito maravilhoso, porque nós temos certeza que a oração move as mãos de Deus, e através da oração nós também entendemos qual é a vontade do nosso Deus. E logo eu já quero convidar você, ouvinte, para mandar aqui para nós, para o WhatsApp do nosso estúdio, o seu pedido de oração, para nós estarmos clamando em seu favor, orando em favor da sua casa, de toda a sua família. O WhatsApp aqui é muito fácil, muitos irmãos já participam, já mandam aí o pedido de oração, sempre com o nome e também com a cidade que está nos ouvindo, e nós vamos clamando uns pelos outros, orando ao Senhor com muita fé. Papel e caneta na mão para nós passarmos aqui para vocês o nosso WhatsApp do estúdio, e você vai participar deste maravilhoso programa. O nosso DDD aqui é o 16 e o nosso número 993-71-2972. Repetindo, 993-71-2972. Este é o WhatsApp aqui do estúdio, e você pode participar conosco neste dia, enviando o pedido de oração, enviando para nós aqui a cidade que você nos ouve, o seu nome, para nós estarmos falando contigo, clamando em seu favor. Você pode também pedir um louvor específico. Você pode mandar para nós um louvor específico, e isso será uma bênção, porque nós estaremos, em nome do Senhor Jesus, transmitindo este louvor, e vidas serão edificadas através deste louvor, porque os louvores da gravadora MC Music são verdadeiras mensagens cantadas que abençoam e muito. Portanto, participe, ouvintes, mande aqui para nós, mande para o WhatsApp aqui do estúdio, para que nós venhamos falar contigo e também orar em teu favor. Muitos irmãos participam das cidades aqui adjacentes, até mesmo de outros estados, até mesmo de cidades que estão no interior de São Paulo, porém cidades mais distantes, e os irmãos usam a fé e estão recebendo aí o programa Voz da Libertação e participando conosco através deste maravilhoso programa.
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1: São 8 horas com 59 minutos e nós vamos para aquele momento, para os prefixos e também para o giro informativo muito rápido. Nós já vamos retornar com mais programa Voz da Libertação, que vai abençoando ainda mais o seu dia de sexta-feira. Não ceda aí, nós retornamos dentro de alguns minutos.
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5: 9:02.
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6: De acordo com a pesquisa Panorama do Consumo de Livros, da Câmara Brasileira do Livro, em parceria com a Nielsen Book Data, 18% dos brasileiros e brasileiras acima de 18 anos compraram ao menos um livro, impresso ou digital, em 2025. O número representa um aumento de 2 pontos percentuais em relação ao ano anterior, um acréscimo de 3 milhões de consumidores. A pesquisa mostra que as mulheres representam 61% do mercado consumidor de livros e que as mulheres negras de classe C são o grupo mais significativo numericamente nesse universo. O Senado vem somando esforços para promover o livro e a leitura no Brasil. A presidente da Comissão de Educação, senadora Tereza Leitão, do PT de Pernambuco, relatou uma série de propostas nesse sentido, como a que determinou as obrigações de cada ente federativo com a manutenção das bibliotecas públicas. Para ela, os brasileiros e brasileiras precisam ler mais.
7: As estatísticas mostram o baixo índice de leitura de livros pelos brasileiros. O Programa Internacional de Avaliação de Estudantes, PISA, revelou em avaliação de 2018 que estudantes brasileiros de 15 anos alcançaram uma média de proficiência de leitura significativamente abaixo da média dos estudantes de outros países pesquisados.
6: Tereza também foi relatora do projeto da Lei do Preço de Capa, ou Lei Cortês, que cria um limite para os descontos que podem ser dados aos livros a partir do preço definido pelas editoras e protege o mercado editorial brasileiro da concorrência com as empresas multinacionais. A Rádio Senado conversou com a presidente da CBL, Sevane Matos. Ela disse que a CBL vê com bons olhos o avanço dos projetos do livro e da leitura no Congresso. Para a instituição, o livro precisa estar no centro das políticas públicas.
8: Criar um ambiente em que o livro e a leitura sejam tratados com o devido valor produz uma sociedade mais justa e preparada.
6: A senadora Tereza Leitão concorda.
7: A emocionante aventura da descoberta do mundo, que é também de modo crucial a descoberta das outras pessoas do mundo, ganha amplitude e densidade quando temos livros como aliados.
6: O projeto que trata da manutenção dos acervos das bibliotecas ainda precisa ser analisado pela Comissão de Assuntos Econômicos. Já o que cria a Lei do Preço de Capa foi aprovado pela Comissão de Educação em outubro de 2024 e aguarda votação pela Câmara dos Deputados. Da Rádio Senado, Raíssa Abreu.
9: A criação de um piso salarial nacional para policiais militares e bombeiros se transformou numa proposta de emenda à Constituição do senador Stevenson Valentim, do Podemos do Rio Grande do Norte. Ele foi o relator de uma sugestão legislativa apresentada por um cidadão ao portal E-Cidadania do Senado, aprovada pela Comissão de Direitos Humanos e Participação Legislativa. O senador Stevenson argumenta que policiais militares exercem funções de alto risco em todo o país. Na avaliação dele, a criação do piso nacional garante reconhecimento profissional e redução das desigualdades salariais entre os estados.
10: E uma questão do piso nacional para esses profissionais é deixar uniforme para todo o país. Não existe um estado mais importante, principalmente para os praças. O soldado, cabo, sargento, subtenente, aquele que está na ponta do trabalho ostensivo, aquele que está diariamente com crime. Porque o policial, ele não pode fazer greve, ele não pode fazer paralisação, ele não pode ser sindicalizado. Isso vai evitar parar de brigar com os governos estaduais por melhorias salariais.
9: A PEC estabelece que uma lei federal deverá definir os pisos salariais nacionais dessas categorias, cabendo à União, ao Distrito Federal e aos Estados adequarem as remunerações conforme os valores fixados. Da Rádio Senado, Patrícia Oliveira.
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13: 9 horas e 8 minutos.

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0: 9:09, estamos de volta com mais programa Voz da Libertação para continuar abençoando o seu dia de sexta-feira. Eu digo continuar porque eu tenho certeza que você está sendo abençoado por esta maravilhosa programação. E o programa Voz da Libertação vai prosseguindo porque esse programa é o melhor do rádio brasileiro, que vai levando palavra de Deus, testemunhos, momento de oração, louvores. Meu Deus, é o melhor do rádio, que vai te abençoando e vai edificando a sua fé, alcançando vidas nos quatro cantos desta terra. Este é o programa A Voz da Libertação. Eu quero convidar você, ouvinte, para nós irmos para este momento que marca este programa, que são os testemunhos. Nós estávamos falando agora há pouco sobre a nossa sexta-feira, este dia maravilhoso que Jesus nos preparou e este dia tão extraordinário que o Senhor nos concedeu. Hoje é a sexta-feira forte da libertação, é aquela poderosa campanha Guerra contra o Mal, vivendo o agir de Deus. E nós falamos que hoje nós temos quatro concentrações, quatro horários diferentes, para que nós venhamos estar juntos buscando a presença de Deus. Mas nós vamos agora para este momento que marca este programa, os testemunhos que vão edificar a sua vida neste momento. Talvez eu possa estar falando com alguém que esteja enfrentando uma situação semelhante ou até a mesma situação que você vai ouvir agora através dos testemunhos. Talvez você se encontre afastado do Senhor Jesus e você vai ouvir um testemunho de conversão do nosso irmão Manuel Alexandrino. Ele vai testificar a obra do Espírito Santo de Deus.
1: Meu nome é Manuel Alexandrino Campos Neto. A minha vida foi uma vida dissoluta, uma vida sem regras, uma vida que não agradava nem aos olhos de Deus, nem aos dos meus pais. Eu andava em meu adultério, eu bebia muito, fumava muito e também consumia muitas drogas. Eu usava a maconha, já usei a cocaína também. E eu passava o dia inteiro na rua, não comia, não comia o que aparecia. Aí voltava para minha casa, era 2 horas da manhã, aí me levantava tarde, umas 10 horas da manhã, ou 1 hora até da tarde, então, e só fazia comer e saía de novo. Nisso minha mãe ficava chorando, né? Chorando, por quê? Porque com quem eu andava com assassinos, andava com ladrões, andava com matadores, andava com traficantes. E também andava com viciados. E essa eram os meus amigos, entre aspas, que eu dizia que seriam e que eram os meus amigos. E minha mãe, ela presenciou, até chegou até a presenciar um dos meus amigos que andavam comigo sendo assassinado em frente dela, com vários tiros de 12, calibre 12, no peito. E nisso ela ficava mais angustiada pela minha vida. Também tem uma avó que é crente há mais de 20 anos na Deus e Amor, e eu tenho certeza que as suas orações chegou ao reino de Deus e Deus ouviu. E neste dia eu tinha combinado com os colegas meus para irmos num campo onde nós reuníamos para pegar drogas. E quando nós não tínhamos dinheiro, nós pegava e comprava, ia numa mercearia ou no depósito de material de construção e comprávamos cola, aquela cola de sapateiro, para nós nos entorpecer. E lá, nesse momento, quando nos reunimos, junto com meus amigos, aconteceu um fato bem curioso e bem interessante, que no momento até eu não sabia o que ia acontecer. Só vinha acontecer depois que eu aceitei Jesus Cristo. Um momento foi assim: estava eu reunido junto com os meus amigos, né, que pegando drogas, nesse terreno baldio, e de repente eu escutei um barulho como de um tiro muito, muito forte. Eu sabia que era tiro porque eu estava acostumado de ouvir tiro. Então, quando, num piscar de olhos, eu olhei para baixo, e ao olhar para baixo, eu vi o meu corpo no chão. Não entendia o que estava acontecendo com o meu corpo deitado no chão. E eu via também os meus amigos também ao redor de mim. E eu falava, meu Deus, atiraram em mim. Como eu sabia que poderia ter atirado em mim, porque eu vivia no meio deles, então eu não tinha dúvida que tinha atirado em mim, que tinha me matado. E eu falava comigo, meu Deus, atiraram em mim, me mataram, como é que vai ficar minha mãe? Quando eu dei por mim, eu parando sem entender nada, num piscar de olho, eu tornei. Tava eu com a droga na mão, com minha camisa toda ensopada de lágrimas, que eu até tirei, comecei a espremer, e era muita lágrima de suor. E eu peguei, joguei aquelas drogas fora, meus olhos todos encharcados e inchados de tanto chorar. E depois que eu tornei, aquela alegria, aquela vontade de aceitar Jesus Cristo, de ir para a igreja e correr para a igreja como se Jesus viesse hoje. Eu não queria mais perder mais nenhum tempo. Dali mesmo eu saí correndo e não quis mais saber de drogas. E quando Deus me tirou do meio deles, no meio dos meus supostos amigos, começou a morrer todos, irmãos, todos começaram a ser assassinados. A minha vida, graças a Deus, o Senhor me libertou. Desde aquele dia que eu tive aquela visão, que agora eu sei que era visão, eu voltei para Jesus Cristo correndo, aceitei Jesus Cristo, e eu num dia só li quase o Novo Testamento, tanta sede, tanta alegria, eu li quase o Novo Testamento inteiro, glória a Deus, no mesmo dia. Eu não queria comer nem beber, só queria saber de ler a palavra de Deus. Agora eu estou feliz, tenho a prosperidade de Deus, porque a prosperidade de Deus não resume-se em dinheiro, mas sim na sua paz, na alegria, no seu bem-estar. Pode estar faltando tudo, pode está faltando qualquer coisa na sua vida, mas você tendo Jesus Cristo, você tem a prosperidade, você tem a paz, tem a alegria, e nada pode perturbar isso, nem fome, nem miséria, nem perseguições, nem calúnia, nada pode perturbar a sua paz com Jesus Cristo, nosso Senhor. E a todos aqueles que estão viciados nas drogas, todos que estão viciados na bebida, no cigarro, na prostituição, tem solução para os seus problemas. Jesus pode mudar a sua vida também, porque ele tem poder, irmãos, e acredite, Jesus Cristo é real. Eu agradeço a oportunidade em nome do Senhor Jesus, e que Deus abençoe todos vocês, que Deus fale melhor nos seus corações, em nome do Senhor Jesus. O meu nome é Manuel Alexandrino Campos Neto, e assim eu agradeço mais uma vez a oportunidade.

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1: 9:18.
2: Meu nome é Edileuza, moro em Sumaré. E meu testemunho é que no primeiro dia da campanha alguém ora por mim. Eu estava no meu trabalho e ali ouvindo a pregação. E quando chegou a hora da oração, e eu ali no meu trabalho, eu lembrei que eu tinha ido ao oftalmologista e ele tinha diagnosticado que na minha vista esquerda havia um problema e eu tinha que fazer um exame minucioso para ver o que era aquilo. E eu fui marcar o exame, era muito caro na época, e no dia eu não tinha condições de fazer o exame. E eu falei, depois eu faço. Quando começou a campanha, uns 15 dias antes, a minha vista esquerda, ela começou com problema de repuxar, eu ficava piscando muito, além do normal. E ali eu falei assim, meu Deus, tem misericórdia. Isso uns 15 dias antes do início da campanha, alguém ora por mim. E ali eu comecei a ficar preocupada com aquilo. Eu lembrei do exame que o médico havia pedido e eu não tinha feito. Aí eu lembrei e falei assim, deve ser aquele problema que o médico falou, que ele já conseguia ver na minha vista. E ali naquele dia, naquela oração, eu estava ali no meu trabalho e eu trabalhando e ali orando a Deus, e eu coloquei a minha mão, quando o pastor Lorival começou a orar e repreender as enfermidades, orando pela cura divina, eu coloquei as mãos sobre a minha vista esquerda e comecei a pedir para Deus curar aquela enfermidade. E ali naquele momento eu fiz um voto com o Senhor. Falei, Senhor, se o Senhor curar a minha vista, eu vou lá na sede mundial, porque eu moro no interior de São Paulo. Falei, eu vou lá na sede mundial e vou gravar meu testemunho. E hoje eu estou aqui. Já último dia da campanha, mas o Senhor me deu essa oportunidade para gravar o meu testemunho. Meu nome é Edileuza da Silva de Freitas, moro na cidade de Sumaré, no Jardim Primavera, Rua Seara, número 140.
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Esteve este maravilhoso momento, testemunhos que edificam a sua fé. São 9 horas com 19 minutos.

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1: Nove horas 27 minutos, você recebeu aí no seu coração momento de testemunhos e também louvores, muita adoração nesta manhã.

0: nós vamos cantando, celebrando e adorando ao Senhor Jesus. Eu quero, neste momento, chamar a atenção dos ouvintes novos convertidos, dos ouvintes que estão aí já com esta ansiedade, essa grande expectativa, melhor dizendo, sobre o batismo nas águas. Por mais que pareça estar longe, nós já estamos encerrando o mês 5 para entrar neste mês 6 e está chegando o grande dia do batismo, mês 9, mês de setembro. Nós teremos, já tem data marcada para o nosso batismo nas águas correntes, e já tem alguns irmãos, algumas irmãs usando a fé, buscando ao Senhor, e também estão participando conosco do batismo, ou seja, das aulas do batismo. Muitos irmãos já participando conosco aos domingos das aulas do batismo, que estão fazendo um curso preparatório, estão se preparando, aprendendo. São 20 lições para tirar as dúvidas, aprender da palavra de Deus, ser instruído. Estamos orando pelas vossas vidas, intercedendo por vocês. Enfim, juntos estamos caminhando rumo à glória celestial. Portanto, nós vamos com o chamado pastor Cláudio Santos, vai falar um pouco mais sobre o batismo, e é de extrema importância. Você que reconciliou e ainda não era batizado, você que aceitou o Senhor Jesus como teu Salvador recentemente e deseja se batizar, atenção, hein? Você que talvez já é um cristão, um servo, uma serva de Deus, mas o seu filho, um parente seu, aceitou a Jesus recentemente e você está pensando, e agora o que eu faço? Como eu faço para ajudá-lo? Eu estou orando por ele. Então nós vamos agora passar aqui a você esta orientação, e você vai orientar este seu parente, este seu amigo que recentemente aceitou ao Senhor Jesus, para que ele venha conosco fazer as aulas do batismo e, permitindo nosso Deus, ele venha cumprir a justiça divina. Vamos lá então, pastor Cláudio Santos, linha aberta, a paz do Senhor Jesus.
1: É o programa Voz da Libertação. Que prazer poder estar falando com toda a amada audiência. E eu quero, neste momento, chamar a preciosa atenção dos nossos queridos, amados irmãos, novos convertidos, que estão aí se preparando para o batismo, estão neste período de ensinamento, para nós juntos ali na presença de Deus, diante do rio, batizar em nome do Pai, do Filho e do Espírito Santo. Vamos batizá-los em nome do Pai, do Filho e do Espírito Santo de Deus. Eu quero agradecer a todos que já estão tendo seus ensinamentos, seus estudos bíblicos em todas as igrejas pentecostal Deus é Amor. Dia 27 de setembro teremos o nosso batismo. Nós teremos este batismo agendado para o último domingo do mês de setembro desse ano de 2026. E aqui na sede estadual, nós estamos tendo o nosso estudo preparatório para o batismo todos os domingos no horário das 9 horas da manhã. Você que é novo convertido, você que está interessado em batizar, você pode estar conosco, falar com o presbítero Silvano, ele que é o responsável das aulas do batismo. Já temos um número de pessoas que estão tendo esse ensinamento e está uma bênção. Quero convidar você, sua família, você que não é batizado ainda e quer se batizar, ou você que não creu no seu batismo. Talvez você tenha dúvida acerca do batismo. Será que eu batizei corretamente? Será que eu estava preparado para me batizar? Então você pode tirar as suas dúvidas vindo aqui na rua Saldanha Marinho, 740, no horário da manhã, neste domingo. Todos os domingos, às 9 horas da manhã, procure o presbítero Silvano, ele que vai estar te orientando. Tá certo? Que Deus abençoe a todos vocês e vamos seguindo, porque as vidas são salvas através do poder de Jesus. Que Deus abençoe.
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0: Esteve aí convite especial a todos os nossos irmãos recém-convertidos, você que ainda não desceu as águas batismais, convite lançado, hein? Vamos juntos, nós queremos aplicar essas aulas do batismo a você, lembrando, 100% gratuito, claro, vale reforçar, e você vai estar aqui em nossa sede estadual de Ribeirão Preto, aqui na rua Saldanha Marinho, de número 740, todos os domingos pela manhã, às 9 horas, nós temos já as aulas do batismo, este curso preparatório, você vai aprender muito. Eu tenho certeza que o Senhor vai te ajudar. Nós vamos orar pela sua vida e você vai descer as águas batismais no último domingo do mês de setembro, como falou pastor Cláudio Santos. Portanto, você que deseja, nos procure. Talvez você não consiga vir neste domingo, mas você pode nos procurar hoje, amanhã, enfim, durante a semana, para você alinhar aqui conosco e nós estarmos já incluindo você neste grupo desses irmãos que estão usando a fé, e você vai caminhando rumo à presença de Deus em nome de Jesus.
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0: É, basta só crer no Senhor, que o Senhor move as mãos e faz a obra. Eu quero também falar com vocês, queridos ouvintes, sobre algo muito importante, hein? Nós já estamos chegando, no mês 6, mês de junho, e nós estamos em festa, nós estamos felizes na presença de Deus, porque a Igreja Pentecostal Deus e Amor estará completando 64 anos de existência. Está chegando o nosso dia celebrativo de nós agradecermos, de nós juntos confraternizarmos na sede mundial em São Paulo, capital. Será, meu Deus, um final de semana poderoso da parte do nosso Deus e Pai. Você não pode ficar de fora, as nossas caravanas estão formadas e nós temos pouquíssimas poltronas disponíveis, hein? Você que deseja aí reservar a sua poltrona, nos procure o quanto antes para que você não fique sem ela, porque será um dia celebrativo. Nós teremos dia 13, sábado, e dia 14, domingo, a comemoração dos 64 anos da Igreja Pentecostal Deus e Amor. Meu Deus, será um dia glorioso, com certeza um dia de milagres, um dia de renovo, de avivamento, um dia de nós confraternizarmos juntos e estarmos glorificando ao nome do Senhor Jesus. Nossa caravana sairá daqui no dia 13, sábado, para nós comemorarmos no domingo, juntos em nome do Senhor. Mas aos irmãos que estão mais próximos aí de São Paulo, capital, você está convidado para celebrar a Deus conosco nos dois dias, dia 13, sábado, e também no dia 14, domingo, porque será um final de semana surpreendente. Eu tenho certeza, meu Deus, que nós seremos surpreendidos pela glória do nosso Deus. E o pastor Cláudio Santos vai falar um pouco sobre esta caravana, estender este convite, e você se atente bem, porque o pastor Cláudio Santos vai falar também sobre o número de telefone que você pode entrar em contato para reservar a sua poltrona. E corra, porque nós temos pouquíssimas poltronas disponíveis e nós vamos estar juntos, 64 anos da Igreja Pentecostal Deus e Amor.
1: E vamos seguindo com o programa Voz da Libertação, povo de Deus. Deus abençoe você sintonizado conosco. Eu quero aqui agora dizer a vocês que a Igreja Deus e Amor está em festa. A Igreja Deus e Amor comemorando seus 64 anos já de fundação, aonde Deus tem abençoado grandemente o ministério da Igreja Pentecostal Deus e Amor, não só no Brasil, mas também no mundo inteiro. E nesse dia 14 nesse dia 14 de junho de 2026, na sede mundial, na Avenida do Estado, 4568, nós estaremos comemorando com a diretoria da Igreja Deus e Amor, o aniversário mundial da Igreja Pentecostal Deus e Amor e do programa A Voz da Libertação. E lembrando a você que gostaria de participar, nós já estamos com caravanas, né, formando e também passagens sendo vendidas. Você que gostaria de comprar, adquirir a sua passagem, nós já estamos à disposição. Você pode procurar nesse número de telefone 16, é o prefixo 992-6510-81. 16-992-6510-81. 81 é o telefone onde você vai estar entrando em contato pelo WhatsApp ou ligando para você poder adquirir a sua passagem. 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Você que quiser ir para São Paulo, na sede mundial, a caravana vai estar saindo dia 13, sábado, no horário das 23 horas, e você poderá ir para São Paulo e retornar no mesmo dia. Você é o nosso convidado a participar com a diretoria e também com todo o povo que estará presente na sede mundial nesse dia 14 de junho.

0: para nós.
1: Nós estaremos na sede mundial nesse dia 14 de junho, adorando a Deus e louvando ao Senhor pelos 64 anos da Igreja Deus e Amor, esse ministério qual Deus tem operado grandemente, o qual Deus tem feito grandes maravilhas. Ribeirão Preto está junto, Ribeirão Preto está unido, sintonizado com a sede mundial. Somos uma família, um só corpo, uma só família de Cristo. Que Deus te abençoe, tá? Então, esse comunicado importante, você querendo ir para São Paulo, nos procure, entre em contato conosco aqui na sede estadual de Ribeirão Preto, ou você será abençoado por Deus. Ou pode procurar também o pastor mais perto aí de você, a Igreja Deus e Amor mais perto, que ele vai estar te indicando aqui para a sede estadual. Vamos com fé, Jesus tem bênção e muita vitória nesta grande comemoração.

Esteve aí pastor Cláudio Santos falando sobre o nosso grande dia comemorativo de celebração, 64 anos da Igreja Pentecostal Deus e Amor. Eu vou e você, vamos juntos neste propósito maravilhoso de glorificar ao Senhor Jesus, vamos juntos celebrar a Deus. Talvez eu falo com algum ouvinte que faz anos que você não vai conosco para a sede mundial. Meu Deus, a sede mundial foi reformada, está tão linda. Vamos lá juntos glorificar ao Senhor Jesus, agradecer a Deus, porque são 64 anos de existência. Meu Deus, não são 64 dias, 64 meses, não são 64 anos de existência a qual Deus tem operado de uma forma sobrenatural na Igreja Pentecostal Deus e Amor. Eu sei que eu posso estar falando com muitas vidas que você é um milagre. Você é um milagre, você foi alcançado através da Igreja Pentecostal Deus e Amor. Jesus te abençoou, Jesus fez uma obra na sua vida através desta igreja e você é um milagre. Você recebeu curas, você foi alcançado, você é membro desta igreja. Então vamos juntos buscar a presença de Deus, lembrando que este dia celebrativo, este final de semana é aberto a todo o público. Você que é de outra denominação, você que deseja ir conosco, você também é o nosso convidado especial. Convide a sua família, os seus amigos e vamos juntos glorificar ao Senhor Jesus.

0: É, nós vamos louvar ao Senhor Jesus, lindo louvor de adoração na voz dos cantores Alexandre e Daniel, com o título Sempre Está Comigo. E eu quero convidar você, ouvinte, para nós fazermos aquele clamor das causas impossíveis. São 9 horas com 44 minutos e dentro de alguns minutos nós vamos já ao Santo Altar de Deus. Pastor Cláudio Santos vai estar conosco, fazendo aquele clamor também em favor da nossa vida, pregando a palavra, louvando ao Senhor, enfim, aquela manhã poderosa no prosseguimento desta campanha Guerra Contra o Mal, vivendo o agir de Deus. Mas eu quero orar em favor da sua vida, orar em favor dos pedidos de oração, porque eu tenho certeza, onde tem oração, tem resposta e o mover do nosso Deus.
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0: Senhor Deus, bendito e eterno Pai, em nome do Senhor Jesus Cristo, teu Filho, aqui estamos nesta manhã maravilhosa, concedida pelo Senhor, buscando, ó Deus, a tua presença, Senhor, celebrando ao teu nome, te glorificando, meu Deus. Agradecendo a ti por tudo que o Senhor tem feito, realizado, meu Deus, até usamos a fé, agradecendo por aquilo que o Senhor ainda vai realizar, porque grande é o Senhor e soberano, meu Deus. O Senhor está no controle de tudo e nós confiamos no teu agir e no teu trabalhar. Meu Deus, nós pedimos mais esta vez, perdoa os nossos pecados, as nossas fraquezas, em nome do Senhor Jesus. Vem estendendo assim as tuas mãos, Senhor, em favor de cada ouvinte do programa Voz da Libertação. Eu apresento a ti, Senhor, os pedidos de oração. Quantos irmãos, quantas irmãs usando a fé, meu Deus, enviando os pedidos de oração. Quantas vidas, Senhor, que crê piamente no teu poder, que tenha certeza, a convicção do teu trabalhar, Senhor, que o Senhor é aquele que entra na frente, que o Senhor é aquele que repreende o mal, que o Senhor é aquele que restaura, que cura, que liberta, que opera, que realiza, meu Deus, além daquilo que nós pedimos e além daquilo que nós pensamos, porque o Senhor é um Deus soberano. Pai eterno, eu oro ao Senhor em favor dos ouvintes, Senhor, que tem pedido oração em favor da vida psicológica. Meu Deus, quantos ataques de Satanás na mente das pessoas. Quanto ataque, meu Deus, de Satanás na área psicológica, meu Deus. Quantas pessoas sofrendo crises psicológicas, crises existenciais. Quantas pessoas sofrendo, meu Deus, com síndrome do pânico, crises de ansiedade, depressões profundas. Meu Deus, sentimentos de abandono, de um vazio. Tende misericórdia nesta hora, é o clamor das causas impossíveis, e eu creio, meu Deus, que o Senhor visita os ouvintes que estão sofrendo com este problema, com este ataque das trevas. Eu clamo a ti, meu Deus, o sangue bendito e glorioso do Senhor Jesus Cristo, o teu Filho amado, este sangue que repreende as obras de Satanás, este sangue que repreende os demônios que lutam contra a mente e o sentimento das pessoas, o sangue do Senhor Jesus que repreende as obras malignas, Senhor. Ó Deus bendito, visita agora este ouvinte sofrendo, meu Deus, este ouvinte que está com este problema tão agravado, Senhor. Talvez esta pessoa que ela tem orado em favor de um ente querido que sofre este problema, oh meu Deus, visita agora a nossa irmã Cláudia que tem pedido oração, Senhor, neste sentido. Repreende o mal, repreende, Senhor, pelo sangue do Senhor Jesus, vem trazendo a este coração, a esta alma, meu Deus, ao descanso, o conforto, o consolo do teu Espírito Santo, a certeza, meu Deus, do teu cuidado. Eu coloco nas tuas mãos nesta hora, porque eu tenho certeza que o Senhor está contemplando a nossa humilde oração. Visita os ouvintes, Senhor, que estão doentes, acamados, meu Deus, com enfermidades físicas, Senhor, tende piedade nesta manhã. Nós oramos em nome do Senhor Jesus, pedindo ao Senhor a cura, pedindo ao Senhor um milagre, pedindo ao Senhor, ó Deus, a tua misericórdia, em nome do Senhor Jesus. Derrama mesmo, Senhor, sobre este ouvinte do teu grande milagre, segundo a multidão das tuas misericórdias, repreendendo, Senhor, este inchaço, esta inflamação, esta bactéria, repreendendo, meu Deus, esta febre nesta criança que não cessa. Meu Deus, coloca por terra pelo sangue do Senhor Jesus Cristo toda enfermidade, toda doença no corpo deste homem, no corpo desta mulher, no corpo desta criança. Sai agora, em nome do Senhor Jesus, doenças nos ossos, doenças na pele, no sangue, nos órgãos internos. Sai agora, em nome do Senhor Jesus. Há poder no sangue bendito e glorioso do meu Jesus para repreender repreender toda doença e toda enfermidade. Ó Deus de graça e majestade, visita neste momento os ouvintes que têm pedido força ao Senhor, pedido a Tua graça, o Teu socorro, meu Deus, diante das adversidades espirituais. Visita, Senhor, este ouvinte que tem clamado ao Senhor por um revestimento, que tem orado a Ti, meu Deus, devido às situações que tem passado, meu Deus, mas que crê que o Senhor é aquele que dá a vitória. Ó Deus bendito, eu clamo a Ti, enche mesmo este ouvinte do Teu Espírito Santo, enche, meu Deus, da Tua graça tão bendita e gloriosa, em nome do Senhor Jesus. Olha, Senhor, para este ouvinte que recentemente aceitou ao Senhor Jesus Cristo, Teu Filho, como Salvador, que reconciliou contigo esta vida que está caminhando rumo às águas do batismo. Vem fortalecendo, ajudando, guiando, meu Deus, levantando, fortificando no Teu poder. Guarda, meu Deus, esta vida debaixo do sangue bendito do Senhor Jesus, o Teu Filho amado, nas Tuas mãos eu apresento, porque eu creio, meu Deus, que o Senhor guarda, eu creio que o Senhor fortalece, eu creio, meu Deus, que o Senhor traz resposta através da oração. Louvado seja o Teu santo nome. Ó Pai eterno, abençoa também, meu Deus, eu te peço, o culto desta manhã, nossa primeira concentração. Abençoa este dia de sexta-feira, meu Deus, as quatro concentrações que teremos com muita fé na Tua presença. Eu lhe peço em nome do Senhor Jesus Cristo, o Teu Filho Santo, o Teu Filho Bendito, o Teu Filho Glorioso, o Teu Filho Amado, Deus de toda a graça, Deus maravilhoso, Deus de amor e compaixão, visita cada ouvinte, derramando as bênçãos celestiais, visita as famílias, meu Deus, visita os casamentos, ó Deus bendito, guardando e sustentando pelas Tuas mãos, Pai de eternidade, sonda agora a oração deste ouvinte, a sinceridade é deste coração, meu Deus, que dedicou este momento a buscar a Ti, meu Deus, recebe esta oração deste ouvinte, recebe, ó Deus, este clamor, recebe a nossa oração, é o clamor das causas impossíveis. Nós oramos com fé e colocamos tudo nas Tuas mãos. Graças te damos, meu Deus, no nome santo e bendito do Senhor Jesus. Amém e amém, Senhor Jesus.
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0: 9:52, momento maravilhoso de oração, de clamor, de busca pelo Santo Espírito de Deus. Como nós sempre falamos, a oração move as mãos de Deus. Aonde tem oração, ouvintes, eu quero que você tenha uma certeza, tem resposta, tem agir de Deus, tem milagres, não tem como, aonde tem oração, uma busca sincera ao Santo Espírito de Deus, o mover de Deus é garantido. A obra do Senhor é realizada, porque Deus age aonde tem fé, e aonde tem oração é porque é um ato de fé. Aonde tem oração, alguém está exercendo a fé. E as mãos de Deus se movem exatamente aí, aonde tem fé. Você que orou, eu quero trazer ao seu coração uma certeza, o agir de Deus, o mover do Espírito Santo. Eu quero trazer ao teu coração uma certeza, o Senhor não vai te desamparar, não. O Senhor moverá as mãos em teu favor, ainda que, veja bem, ouvintes, ainda que você é uma pessoa que diz, eu estou no fundo do poço, eu estou vivendo uma situação que eu não encontro saída, eu estou vivendo uma situação que eu não sei o que fazer, eu estou vivendo uma situação que, meu Deus, parece que disso daqui eu não saio. Se você estiver em oração, em clamor, em busca, tenha certeza, o Senhor moverá as mãos em seu favor. O Senhor vai te socorrer no meio desta aflição e o nome do Senhor será glorificado, porque Jesus vai mover as mãos em teu favor. Creia no agir de Deus, creia na providência. creia no Senhor que te socorre, que te fortalece, porque a minha Bíblia me garante que o meu Deus, o seu Deus, o nosso Deus, é um socorro bem presente na hora da angústia.

nós prosseguimos com muita fé este programa maravilhoso. Deus abençoe os ouvintes que participaram conosco nesta manhã. Deus abençoe você que usou a sua fé mandando aí o seu pedido de oração. Deus abençoe grandemente em nome do Senhor Jesus. Nós vamos daqui a alguns instantes ao Santo Altar de Deus para recebermos a palavra do Senhor em nossos corações. Deus com certeza usará mais esta vez o teu servo, pastor Cláudio Santos, para transmitir uma palavra bendita, uma palavra gloriosa, direcionada aos nossos corações. E você, ouvinte, será impactado, será alcançado, será abençoado através desta maravilhosa palavra que Deus com certeza usará o teu servo nesta manhã de sexta-feira. Mas eu reforço que você, que não pôde estar conosco nesta manhã, nós teremos ao meio-dia a nossa segunda concentração, também às 14 e às 19 horas, e você é o nosso convidado especial.

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1: Nove horas 59 minutos, momento maravilhoso de adoração para edificar ainda mais a nossa fé. Eu quero lembrar que dentro de alguns minutos nós vamos receber palavra de Deus direcionada aos nossos corações. E você que está no seu trabalho, você que está no seu lar, você que não pôde estar conosco nesta manhã, claro, será edificado por esta palavra tão maravilhosa que é a palavra do nosso Deus. Mas nós estamos aqui, claro, para te abençoar através dessa programação, mas também para te informar acerca da obra de Deus. Então você está sendo muito bem informado acerca da obra do nosso Deus e você é o nosso convidado para estar conosco nas concentrações, claro. Você é o nosso convidado para estar conosco em nome do Senhor Jesus, porque o nosso Deus quer te abençoar. Então você recebe esta maravilhosa programação que te informa acerca dos horários, os cultos e assim por diante, para que você esteja conosco e venha ser ainda mais abençoado, abençoada pelas mãos do nosso Deus. Então você vai, ou seja, já está sendo informado, já está aqui ciente das concentrações, dos horários, os endereços. Você que não está aqui, é dentro de Ribeirão Preto, está nas cidades adjacentes. Eu quero lembrar que nós temos Igreja Pentecostal Deus e Amor espalhada pelo Brasil e o mundo. É isso mesmo. E nós sempre falamos aqui, você pode procurar que você vai encontrar a Igreja Pentecostal Deus e Amor mais perto da sua casa. Você vai procurar o pastor, os obreiros, vai dizer: olha, eu ouvi o programa Voz da Libertação e eu vim aqui hoje fazer uma visita, vim aqui hoje para receber a oração, a palavra de Deus. E esta igreja, o pastor desta igreja vai receber você, a sua família, com muita alegria e você será abençoado por Deus. Portanto, não deixe para depois, não deixe para amanhã. Venha hoje mesmo, neste domingo tão maravilhoso, preparado por nosso Deus, nesta campanha a qual o Senhor tem operado de uma forma extraordinária. É a guerra contra o mal, vivendo o agir de Deus.

Vamos adorando e buscando ao Senhor Jesus, porque as bênçãos são reais e são garantidas por nosso Deus. Nós já vamos então, ouvintes, ao Santo Altar de Deus. Nesta manhã maravilhosa, pastor Cláudio Santos vai estar transmitindo a palavra do Senhor.

0: Assim.
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4: 10 horas e 6 minutos.
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No nome de Jesus. Diga glória a Deus. Pode assentar, irmãos. Isso. Isso. Digam aleluia. Bate palma para Jesus bem forte. Glória a Deus. Aleluia.

bate palma e dá glória a Deus. Pode glorificar e dizer amém. Ô glória, que bênção, hein? Amém quer dizer, para nós assim seja, né? Tá confirmado ou não tá que o Senhor é o nosso amigo? Quem crê que Ele é o seu amigo, né? Ele é o nosso melhor amigo, não é verdade? Graças a Deus. Irmãos, eu quero agradecer a presença de todos vocês que estão aqui nesta manhã. É a manhã que Deus tem abençoado e vai abençoar mais ainda a nossa vida. Quem veio com fé para ser um adorador e receber a bênção de Deus? Deus vai nos abençoar, né? Deus vai confirmar sobre nós a sua promessa. Eu quero te convidar para esse final de semana. Nós teremos aqui neste sábado de manhã cedo, já às 8h30 começa, o nosso círculo de oração. Sábado de manhã temos o círculo de oração e sábado à noite nós teremos um culto especial, uma grande concentração com o tema O Louvor que Liberta. Vai ser nesse sábado, amanhã. Então todos os irmãos estão convidados, você está convidado para vir adorar a Deus e receber a bênção do Senhor. Nós estamos falando com os ouvintes de casa também. Então amanhã, sábado, esse grande culto, O Louvor que Liberta. Estamos convidando os irmãos. E domingo, nós temos aqui domingo em três horários, campanha em favor da família. Domingo de manhã, domingo à tarde e domingo à noite. Então os irmãos estão convidados para vir receber a bênção de Deus. Quem acredita que você vai profetizar no vale? Quem acredita? Então é a campanha desse domingo, né? O propósito desse domingo, profetizando no vale. Amém? Que Deus abençoe. Vamos ler a Bíblia, meus irmãos, que as horas não nos esperam. Já quero ler a Bíblia com vocês em Atos dos Apóstolos, capítulo 5. E nós vamos ler a palavra de nosso Deus. Aleluia. Deus está conosco. Nós vamos ler o verso de número 12. Atos dos Apóstolos, capítulo 5, verso 12. Amém? Glória a Deus. Palavra que Deus quer falar ao nosso coração. Quem quer ouvir a voz de Deus, diga glória a Deus. Isso. Quem já encontrou o texto sagrado? Quem já encontrou o texto sagrado, você vai ler a palavra de Deus comigo e Deus vai falar ao nosso coração. Quem crê que Deus vai falar no seu coração? Aleluia. Atos, capítulo 12, verso, capítulo 5, melhor dizendo, verso 12. Amém? Glória a Deus. Aleluia. Glória a Deus. Vamos ler, meus irmãos. Vamos ler a palavra de Deus. Diz assim, Atos capítulo 5, verso 12. E muitos sinais e prodígios eram feitos entre o povo pelas mãos dos apóstolos. E estavam todos unanimemente no alpendre de Salomão. Quanto aos outros, ninguém ousava ajuntar-se com eles, mas o povo tinha-os em grande estima. E a multidão dos que criam no Senhor, tanto homens como mulheres, crescia cada vez mais. De sorte que transportavam os enfermos para as ruas e os punham em leitos e em camilhas, para que ao menos a sombra de Pedro, quando este passasse, cobrisse alguns deles. E até das cidades circunvizinhas concorria muita gente a Jerusalém, conduzindo enfermos e atormentados de espíritos imundos, os quais todos eram curados. Amém, Jesus. Que palavra profética para todos nós, amém? Levante a mão ou a sua Bíblia como desejar. Senhor Jesus, é a tua palavra no nosso coração. Venha falar conosco, venha falar no coração de cada um dos teus filhos,
Venha, Senhor Jesus, nos ajudar. Venha nos ajudar, venha nos fortalecer. Fala com o teu servo através da tua palavra. Amém, Jesus. Amém. Podeis assentar, isso. Podeis desocupar suas mãos e louvar aquele que vive, aquele que reina, aquele que está presente em nosso meio. Amados irmãos, eu peço a sua atenção, por gentileza, se você puder redobrar a sua atenção, porque nós não vamos demorar muito, é objetivo. Culto na igreja precisa ser objetivo e Deus ele está falando aos nossos corações. Deus ele fala pouco, mas fala o objetivo. E o pouco de Deus, o pouco que você pensa que é de dar para Deus é muito. Na verdade, se a gente prestar atenção, Deus ele vai falar muito ao nosso coração. E nós vemos aqui, meus irmãos, uma passagem bíblica que fala de um grande sinal. Qual é esse sinal? Sinal do milagre, sinal do prodígio, sinal da libertação. A Bíblia diz, meus irmãos, que os apóstolos, eles estavam pregando a palavra de Deus ali na região de Jerusalém. E eles estavam cheios do Espírito Santo. Aí então, meus irmãos, era necessário eles terem a virtude do céu. É a virtude dita pelo nosso Senhor Jesus, ali ainda em Atos capítulo 1, que eram para eles ficarem em Jerusalém, receber, até receber do alto céu o poder do Espírito Santo, a virtude do Espírito Santo. E eles ficaram até eles receberem. O detalhe é que eles esqueceram de sair de Jerusalém e ir para outros lugares. Então Deus ele permitia perseguições. Então Deus ele permitia o povo ser perseguido. Mas não porque Deus era um mal, um Deus, não. Era para que os apóstolos saíssem de Jerusalém e fossem para outros lugares. Fosse para até os confins da terra, e eles queriam ficar em Jerusalém, porque a área de conforto em que eles estavam, não era necessário eles irem para outro lugar, que até porque eles achavam que a salvação era somente para os judeus, mas ao contrário, a salvação é para toda a humanidade. Aí Deus permitia certas perseguições. Às vezes na nossa vida, nós vamos entender coisas que não queremos entender, nós vamos viver situações que não queremos viver, até passar por provas, por situações difíceis que nós não queremos passar, mas o próprio Deus, ele vai permitir nós passarmos para mostrar o seu poder na nossa vida. Talvez a nossa lágrima de choro para nós pode ser motivo de tristeza, mas a nossa lágrima de choro para Deus é uma carta escrita, é uma letra. Talvez para Deus é um clamor, e você chorando, você clamando a Deus, Deus abre os céus e te abençoa na hora que você menos espera. Quem acredita nisso, igreja? Quem acredita nesta palavra? Então, meus irmãos, aqui no capítulo 5 aconteceu um detalhe muito interessante de um casal. E esse casal chamava-se Ananias e Safira. Esse casal, eles venderam a propriedade e reteram o dízimo do Senhor. Quem já ouviu falar desta passagem bíblica? Então, esse casal, eles reteram. E a gente sabe, meus irmãos, que os dois morreram. Morreram por esta situação, por eles reterem o que era de Deus. Morreram e causou um grande temor naquela região. E ali, meus irmãos, os apóstolos, seguindo o raciocínio deste texto, os apóstolos, meus irmãos, eles viram um grande temor no coração daquele povo. E no verso 11 diz que houve um grande temor em toda a igreja e em todos os que ouviram estas coisas. Por que é necessário o temor? Por que é necessário esse temor, que quer dizer respeito? É necessário para que as pessoas possam ver sinais e possam temer a Deus. A Bíblia diz, meus irmãos, que sinais e prodígios
eram feitos entre o povo pelas mãos dos apóstolos. Deus usava eles com autoridade e poder, que no meio daquele povo era feito esses sinais. E a Bíblia nos fala que eles estavam unidos ali no alpendre de Salomão, que era no templo. Eles ficavam ali reunidos e ali eles queriam ficar. Mas o que eu quero chegar, meu irmão, para falar com todos vocês, é a fé. A fé da multidão que cria. A fé da multidão que olhavam para aqueles homens, mas não olhavam para aqueles homens como homens normais. Eles eram anormais. O que quer dizer? Eles não eram naturais. Eles tinham algo sobrenatural na vida deles. Eles tinham o poder de Deus na vida deles. O que eu quero dizer para você nesta manhã é que nós vivemos numa época, meu irmão, minha irmã, em que o povo já não olha mais para a igreja de Deus, para a igreja de Cristo, como olhava antigamente. Eu não sei se você...

O que eu quero trazer para você nesta manhã é que eu e você, nós não podemos olhar para nada que possa corromper a nossa fé. Você não pode olhar para nada que vai corromper a sua fé. Nada que vai tentar tirar colocar e distanciar você da presença de Deus. Porque quanto mais nós dermos ouvidos aos falatórios, quanto mais nós dermos ouvidos às questões de que a igreja não tem necessidade de entrar, mas ela entra, exemplo, a política, por exemplo, não tem necessidade da igreja entrar na política. Cada um vai lá, faz o seu voto e pronto, final. Cada um vai escolher o seu candidato. É claro que cada um vai escolher alguém que vai sentir de Deus. Você vai analisar, isso é muito pessoal, não tem por que trazer estas questões no meio dos evangélicos. Por quê? Porque a igreja está entrando em área que ela não precisa entrar, mas que ela precisa ser uma assistente nestas áreas. Ela precisa estar preparada para socorrer estas pessoas. O trabalho da igreja é esse. A Bíblia diz que as pessoas criam, elas olhavam para os apóstolos e não enxergavam os apóstolos homens normais, eles eram anormais. Mas peraí, pastor, eles eram tidos como loucos, eles eram tidos como ignorantes. Como é que eles eram tidos? Eles eram tidos, meus irmãos, como homens cheios do poder de Deus. Cheio do poder de Deus. Eu não sei como você quer ser visto, mas eu creio que você quer ser visto como um homem cheio do poder de Deus. A minha irmã quer ser vista como uma mulher cheia do poder de Deus. E isso você não vai comprar. Isso você não vai ganhar de maneira qualquer, não. Você vai buscar a Deus. Você vai ser exemplo no meio das trevas. Luz no meio da escuridão. A Bíblia diz para nós, irmãos, que a multidão dos que criam no Senhor, verso 14, a multidão dos que criam no Senhor, tanto homens como mulheres, crescia cada vez mais. Você sabe o que é isso, irmão? Falar de crescimento. Crescimento é quando você vê a tua vida crescer espiritualmente na presença de Deus. A gente pensa, irmãos, que crescer está baseado a quantidades de tempos de jejum, oração, quantidade de tempo que eu venho na igreja. Não, não. Isso aqui fala de obediência. Obediência. Amadurecimento. Ó. Não adianta nós orarmos, jejuarmos e não crescermos aqui, ó. No coração, na mente. Não adianta. Não adianta, nós não vamos ver sinais, nós não vamos ver acontecer nada na nossa vida, se nós não permitirmos, se nós não crescermos na presença de Deus. Nós vamos crescer na presença de Deus através da nossa fé. Nós vamos crescer na presença de Deus através de nós colocarmos a nossa vida em ação diante do Senhor e a nossa obediência diante de Deus. Se você colocar, você vai crescer espiritualmente. Como assim? Quando alguém fala de você, você perdoa. Está crescendo espiritualmente. Quando alguém está murmurando da sua vida, da nossa vida, ou quando alguém deseja o nosso mal, porque o que mais tem é isso. Está batendo nas suas costas como amigo, mas por fora, por detrás, quer ver o seu mal. Mas você sabe lidar com isso. Você não dá a revanche. Você não usa a sua própria força. Você coloca Deus no seu caminho. Aí você está crescendo espiritualmente. Tem uns vizinhos nossos que é abençoado demais. Tem ou não tem? Tem. Tem uns vizinhos nossos que só Jesus. Eles pegam aquela caixa de som, colocam na porta da nossa casa, e eles entram para dentro e fecham a porta da casa deles, e a caixa de som fica lá do lado de fora, fazendo aquele maior barulhão da nossa casa. Aí você vai falar assim: vizinho, por gentileza, baixa o som, então tira essa caixa aqui de dentro da porta da minha casa, que a casa é minha, né? Põe na tua.

Não, os infelizes viram a porta, assim, o alto-falante, para a rua. Eu estou falando demais, irmão? Ou é verdade? E aí você tem que se, Jesus, me dá força. Me dá graça, Jesus. Me dá paciência. É nessa hora que você vai ter que crescer espiritualmente. É nessa hora que nós vamos ter que crescer. Eu já vi irmãos orar assim, falar assim, Jesus, queima aquela caixa de som. Os irmãos dão risada. Queima a caixa de som. E a caixa de som queimar. Queimar. E eu já vi isso. Queimar mesmo, sair fumaça. Do pessoal ficar assim, tudo cheio de cachaça na mão, cerveja para todo lado, ficar tudo desesperado. Mas queimou aqui, gente. O que aconteceu? Quem jogou água para queimar? Eu já vi. Quando você cresce espiritualmente, a gente não quer guerra não, irmão. A gente quer ver só o sinal de Deus. Somente o sinal de Deus. E eles cresciam cada vez mais. Eram homens e mulheres. Aleluia. Nós vamos orar para Jesus salvar os nossos vizinhos. Nós vamos orar para Jesus salvar os nossos parentes incrédulos. Nós vamos orar, pedir para Jesus salvar, aleluia, os nossos companheiros, colegas de trabalho, não é verdade? Que falam mal da gente para todo lado. Nós vamos orar por eles. Nós vamos orar pelos nossos parentes que querem ver o nosso mal. Engraçado, irmão, que quando o cidadão estava lá no mundo no mundo das trevas, não tinha valor. Aí vem para a luz, que é Jesus, Jesus transforma, Jesus dá uma casa boa, dá um carro bom, Jesus dá um salário, Jesus dá um emprego, Jesus dá uma porta aberta, Jesus dá uma condição de vida. O povo, em vez de ficar feliz, fica com inveja. Em vez de aplaudir e bater palma, fica com inveja. Quando você não tinha nada, as pessoas diziam, coitadinho, não tem nada. Aí quando Deus te dá tudo, fica com inveja. E aí o que você tem que fazer? Você tem que parar de viver? Não, para não, irmão, viva. Chega com o teu carro abençoado, chega com a tua roupa abençoada, chega na tua casa que Deus te deu. Não fica se preocupando com o que os outros falam, não. Viva você e Deus. Você vai estar crescendo espiritualmente. Crescendo. Crescendo espiritualmente. Você vai estar vivendo espiritualmente e Deus vai estar te abençoando. Olha o que Deus fazia através da vida de Pedro. Pedro nem sabia disso. Eles tinham o costume, às 9 horas da manhã, de orar no templo. Eles oravam às 9 horas da manhã. Você vem de manhã na igreja, está aparecendo os discípulos, está vendo? Que benção. Eles iam orar no templo de manhã, 9 horas da manhã. Então as pessoas, elas sabiam aonde ia passar quem? O apóstolo Pedro. Pedro estava em evidência naquela época. Colocava ele na prisão, só abria... Colocava ele orava, as pessoas eram curadas, ele estava cheio da unção de Deus. Aí as pessoas sabiam onde ele ia passar. Onde ele ia passar? Era aquele caminho. Era o caminho da entrada do templo. E aí Pedro vinha, 9 horas da manhã, saía de casa. E ele vinha para orar, para oração. E ele caminhava e ele passava. E de manhã o sol está numa certa altura, que o povo olhava o sol de um lado, por onde ele passava, e de repente o sol batia, refletia nele e fazia sombra. Eu não sei se é do lado direito ou do lado esquerdo, tinha que ver a questão do sol lá, como que é. Mas vamos lá, o sol vinha, vamos supor, o sol vinha do lado esquerdo dele. E ele caminhando para o templo. E de repente, aqui, a sombra dele caminhando. Eu era menino e eu gostava de ver minha sombra no chão. Tem uns meninos que é bobo, né, irmãos? Eu era meio bobão assim, sabe? Mas depois eu fui ficando esperto. Eu gostava de olhar minha sombra. E aí, veja, Pedro não olhava para a sombra. Acredito que isso é coisa de criança, né? Ele já era adulto, né? Por mais que Jesus falou para ele que... Quando ele era menino, fazia as coisas de menino, né? E que quando ele fosse grande, ia colocar ele em lugar onde ele não queria. Mas quando ele estava indo para o templo, igreja, ele caminhando para o templo, para a oração,
As pessoas sabiam. Então o que as pessoas faziam? Gente, vamos colocar aqui os doentes. Aí colocava lá os doentes. Colocava em camilhas, que era transportado, né, por pessoas. Colocava, eram macas. Exatamente, eram tido como macas. Colocava ali na rua os enfermos. E ao menos a sombra de Pedro, quando este passasse, cobrisse alguns deles. Ele estava aqui, igreja. Ele estava aqui de modo inconsciente. Ele não fez isso propositalmente. Ele não pediu para as pessoas colocar os doentes que ele ia caminhar. Ele não fez assim, ó. Ei, coloca aí os doentes aí, que eu vou passar aí, o negócio vai acontecer, que eu estou cheio da unção, estou pingando óleo. Ele não falou isso, não. Ele disse, ele ia orar. E ele passando, a pessoa era tocada, a unção de Deus tocava nos enfermos, e os enfermos eram curados. Pode adorar a Deus, Deus merece o nosso louvor. Olha, as cidades vizinhas, elas saíam correndo, muita gente de Jerusalém eram levados até lá, até eles, para que recebesse o milagre de Deus. Às vezes, meus irmãos, você não sabe, mas você está em lugares que através de você, Deus ele faz livramentos. Através da nossa vida, Deus ele faz livramentos. Eu me lembro de uma viagem que eu fiz lá na África, irmão. Saí da cidade de Togo, fui para a cidade de Gâmbia, para o país de Gâmbia, né? E ali, o avião ali é meio complicado, sabe? Aí eu vim para o Brasil, fiz essa viagem, tudo, o avião ficava descendo, subindo. Você olhava assim para as asas parecia asas de pássaro, ficava assim, ó. Que luta, irmãos, era uma batalha. Aí eu lembro que eu cheguei no Brasil, Deus usou um profeta que nem sabia que eu tinha ido viajar, que era de outro ministério, de outra igreja, e falou que Deus havia me guardado em uma viagem de avião que estava preparado para cair. E eu digo para os irmãos, às vezes você está no lugar, o acidente está para acontecer, mas não acontece porque você está ali. Você acredita nisso? Só para quem acredita mesmo. É um mistério de Deus isso, irmão. É mistério. Eu passei no sinal verde. Era minha vez de passar. E do meu lado veio um carro também passar. E veio uma caminhoneta correndo ali, aquela Avenida Independência ali. Rápido. E eu só vi quando a caminhoneta passou na minha frente assim, ó. Eu não sei o que deu, irmãos, que eu senti de pisar no freio. Pisei no freio, a caminhoneta passou. E tinha um carro do meu lado assim, que quando ele viu pisar no freio, ele pisou também. Aí depois ele abriu a janela e falou, por que o senhor pisou no freio? Eu falei, você não viu o que aconteceu? Eu pisei porque o senhor pisou. Ele ia ser acidentado e não foi porque ele viu. Olha como Deus faz. Através de você, da tua vida, pode passar à direita, à esquerda, atrás, à frente, pode ir para todo lado. Mas se você estiver na presença de Deus, se for um servo cheio de unção, Deus guarda, Deus guardará a nossa vida. E você será guardado, não porque você vai dizer assim, não, eu sou o melhorzinho de todos. Não, irmão, nós é o piorzinho de todos. Porque nós conhece e não obedece. Às vezes tem coisas que nós sabemos que não podemos fazer e fazer. Nós somos os piorzinhos do que quem não sabe nada. Mas através de nós, pela misericórdia de Deus, Ele está nos guardando. Vai cair 1.000 ao seu lado, 10.000 à sua direita, mas tu não serás atingido.

A Bíblia diz isso para nós. A Bíblia diz que os enfermos eram trazidos, os atormentados de espírito imundo também eram trazidos, e todos eram curados. Eles viviam uma fé unânime. Estar unânime não é estar unido. Peraí, pastor, que negócio é esse? A união, eu posso estar na união contigo. Nós estamos aqui unidos. Estamos juntamos. Mas a unidade, ela traz para mim o mesmo pensamento, o mesmo raciocínio, a mesma forma de falar, de pensar, a mesma forma de agir, o mesmo intuito, o mesmo objetivo. Deus, ele opera na igreja, Deus, ele opera no meio de cada um de nós, quando nós estamos com o mesmo objetivo, com o mesmo pensamento. Eu não posso estar aqui e pensando lá, na onde qual eu esteja imaginando que talvez acontecerá alguma coisa. Não, você tem que estar com o seu pensamento em Deus aqui. Você tem que estar com o seu pensamento ligado só no Senhor, porque é só Deus que pode fazer milagres. Só Deus que pode nos guardar. É um pensamento unânime. Eu posso estar unido com meu irmão presbítero Silvano, mas se eu não tiver unânime com ele no mesmo pensamento, não adiantou nada. É como se fosse um ônibus coletivo. Sai pegando todo mundo nos pontos de ônibus. É ou não é? Mas quando nós estamos unânime, nós estamos com o mesmo pensamento. Quer ver um exemplo? Vai sair a caravana para São Paulo. Todo mundo vai com o pensamento do quê? Estamos indo para a sede mundial. Esse é o pensamento da igreja. A igreja, ela cresce. Nós crescemos. Nós somos abençoados quando nós temos esse nosso pensamento unânime. E a igreja do Senhor na época, quando eles começaram, eles cresciam com esse pensamento. Qual era o pensamento? Proclamar o reino de Deus. Anunciar o evangelho santo de Jesus. E o evangelho crescia. Todos eram curados por causa do poder, da virtude do Espírito Santo de Deus. Receba esta palavra no seu coração, receba esta palavra na sua vida. Amém, meus irmãos? Quem acredita que sobre ti repousa a unção de Deus? Quem acredita? Aleluia, Jesus. Oh, glória a Deus. Se o inimigo pudesse, irmãos, ele nos mataria. Como dizem Lamentações 3, se Satanás, irmãos, pudesse, ele nos engoliria vivo, se não fosse a misericórdia de Deus. A misericórdia de Deus está grande na nossa vida. A misericórdia de Deus ainda é grande na nossa casa. Nada vai acontecer na tua família, irmão, porque Deus está te guardando e te protegendo. Deus está te guardando, o inimigo está rangindo os dentes, o leão está querendo de todo jeito, bramando como uma besta fera, tentando te devorar, mas se você acreditar na presença de Deus, você será guardado e protegido. Aleluia! Oh, glória a Deus, oh, glória a Deus! Fica em pé, por gentileza, para nós fazermos um clamor a Deus. Vamos fazer um clamor ao Senhor. Levanta sua mão para Deus. Levanta sua mão para Deus. Isso, os céus está aberto aqui. Você vai pedir para Deus a cobertura espiritual na tua vida. Você vai pedir para Deus a proteção. Você vai ver sinais acontecer na tua vida. Você vai ver sinais acontecer na tua casa. Você vai ver sinais acontecer na tua família, sinais. Sinais vão acontecer. Oh, aleluia, você crê nisso que você verá sinais.
você verá sinais, aleluia, do céu. Aleluia, aleluia, namacanda, nabacanda, labai. Aleluia, sinta a virtude do Espírito Santo descer sobre a tua vida. A virtude do Espírito Santo vir sobre você. A virtude do Espírito Santo vir sobre a tua casa. A virtude do Espírito Santo vir sobre o teu casamento. Sobre os seus filhos. A virtude do Espírito Santo curar a tua família. A virtude do Espírito Santo libertar os cativos. Oh, namakanda labaya, ekanta lamasterianda labai. Você pode andar e a inveja não vai ter poder sobre a tua vida. A inveja não vai ter poder sobre a tua casa. A inveja não vai ter poder sobre a tua família. A inveja, o mal, toda palavra maldosa, palavra maldizente, não terá poder sobre a tua vida. Sobre a nossa vida está a mão de Deus. Sobre a nossa vida está a unção de Deus. Sobre a nossa vida está a presença de Deus. Aleluia, glória a Deus. Aleluia, glória ao nome de Jesus. Quem recebe esta palavra no teu coração? Quem recebe, levanta a sua mão. Oh, glória. Diga, segura nas minhas mãos, Jesus. Segura na minha vida. Me ajuda a caminhar. Me dê a proteção divina. Me dê a tua bênção. Em nome de Jesus. Oh, glória. Bate palma porque tem porta aberta. Bate palma porque tem livramento. Bate palma porque tem salvação. Tem cura divina. Tem milagre, tem transformação, tem poder de Deus. Oh, aleluia. Pode assentar um instante. Diga glória a Deus. Tem alguém em nosso meio para entregar a tua vida a Jesus, irmãos? Para aceitar, para você ter a proteção de Deus como você precisa. Talvez você hoje está aí precisando entregar teu caminho a Jesus, a tua vida. Jesus, ele não vai entrar na tua vida se você não permitir. Mas se você permitir, ele vai entrar na tua casa, na tua vida. Ele vai entrar na tua vida e fazer morada. Jesus não é que nem Satanás, irmão, que rebenta tudo, quebra tudo, faz bagunça, arruaça. E vem trazendo um monte de carga pesada. Jesus não é assim não, Jesus ele está à porta e batendo assim, ó, tac, toc, toc, toc. Você vai abrir a porta, eu vou entrar, fazer morada na tua vida. E Jesus já vai apresentando comida já para a gente. Comida. Eu vou ceiar contigo e você comigo, nós vamos sentar na mesa e vamos nos alimentar. É a palavra de Deus, ele vai te dando já a palavra, está entendendo? Tem alguém em nosso meio que quer reconciliar, voltar aos caminhos do Senhor, afastado, quer voltar, ou talvez você fraco na fé, quer avivar a tua vida. Talvez a gente fala com pessoas que já aceitou Jesus, já foi batizado, mas você precisa tomar uma posição de que você precisa estar com Deus. Tem alguém? Última oportunidade. Deus te abençoe. Irmão, vem cá, filho, vem cá. Olha Jesus falando no coração. Olha aí, presbítero, tá vendo? Que bênção, é Jesus que fala, Jesus que transforma. Qual o seu nome? Luiz, fecha os olhos, Luiz. Luiz está tomando posse da unção de Deus. Você está aceitando, Luiz, ou você está reconciliando? Está reconciliando. Jesus ama você, viu? Você é jovem ainda, tem tudo pela frente. Eu entreguei minha vida para Jesus, eu era jovem também, tinha 14 anos de idade. E eu sou muito feliz com isso, com Deus. Tá bom, filho? Jesus vai mudar a tua história. Não olha para a direita nem para a esquerda. Nós não temos amigos que não seja Jesus. Só Jesus é o nosso verdadeiro amigo. Tá bom? Então levanta sua mão para o céu. Fecha os olhos. Diga assim: Senhor Jesus, perdoa as minhas falhas, os meus pecados. Me ajuda na caminhada. Eu te aceito, reconcilio na tua presença.
para que eu possa caminhar com o Senhor todos os dias da minha vida. Amém, Jesus. Vamos orar pelo irmão Luiz. Senhor, abençoa o irmão Luiz. Guarda o Luiz em tua presença. Ajuda ele. Ajuda ele, meu Deus. Ajuda o Luiz, ó Pai. Dê força em nome de Jesus. Amém, irmão Luiz. Você mora aqui em Ribeirão Preto? Amém. Deixa eu te falar pra você uma coisa. Tá vendo aqui nosso irmão Ademir? Ele nos auxilia no evangelismo. O presbítero Silvano também nos ajuda nos ensinamentos. Tá? Você vai vir, Deus vai mudar a tua vida. Deus tem uma obra na sua vida muito grande. Entendeu? Foi Deus que te trouxe aqui hoje. Deus, ele pegou você e falou, você vai lá. E ele vai fazer uma obra na sua vida. Se você crer, nós temos um grupo de jovens, tá bom? Ao sábado da noite, né? Temos um evento que vai ter dos jovens agora, o Unijoque, o Flow, da expansão. Então eu quero ver você aqui. Pega o telefone dele, tá bom, Demir? Tá bom? Deus te abençoe, dá um abraço aqui. Eita, glória, Deus te abençoe. Dá um abraço dele aí, irmão. Vai lá. É Deus trabalhando, é Deus salvando na terra. Ô, glória a Jesus, aleluia. Dá glória a Deus, igreja. Isso, dá uma assistência aí para ele, irmão Demir. Diga glória a Deus, igreja. Que Deus abençoe a todos vocês, irmãos e irmãs. Quantos creem na bênção completa de Deus na sua vida? Aleluia. Irmãos, nós vamos orar pelo propósito de Deus. E esse propósito, nós vamos orar pelas ofertas. Para Deus confirmar toda a multiplicação, toda a bênção e repreender o devorador. Nosso irmão Diácono Anselmo vai passar com a maquininha junto com o envelope na mão, porque... É, esse papelzinho tão pequenininho que outro dia eu achei um papelzinho no chão. Então você pede para colocar dentro do envelope, tá bom? Todo o culto. Até a noite também, a irmã ajuda a noite também nos cultos, tá bom? A irmã sempre ajuda a noite, né? Irmã Marlene ajuda a noite no culto. Pede para os irmãos colocar assim, ó. Passar a maquininha com o envelope junto, que aí já pega e põe dentro, tá? Para não deixar cair no chão. É tão pequenininho, meus irmãos, né? O comprovante. E a gente precisa que você... ajude com o seu comprovante, também com a sua contribuição, tanto o Pix quanto a sua oferta, para a gente poder contabilizar aqui na cidade de Ribeirão Preto. Amém, meus irmãos? Em nome de Jesus. Fica de pé com a sua oferta na mão, Jesus no coração e a vitória garantida em nome de Jesus. Amém? Feche os seus olhos. Você que trouxe o seu formulário... Você que trouxe o seu voto, você que trouxe o seu dízimo, você que trouxe a sua contribuição, faz um propósito de fé, use a sua fé em Deus, use a sua fé no Senhor, Deus vai abrir os céus, Deus vai derramar a sua provisão, Deus vai derramar a sua providência, você vai ver o celeiro cheio. Quem acredita nisso? Quem acredita que vai ver cheio o seu celeiro? Aleluia! Quem acredita que Deus vai te dar saúde? Saúde. É, você vai ofertar através da fé. Deus vai te dar saúde. Amém? Vamos orar enquanto nosso irmão Diácono Anselmo vai passando aí depois com a maquininha. Oremos. Senhor Jesus, amado Deus, eu oro pelos irmãos e irmãs que estão contribuindo na sua obra, os irmãos que estão em casa, que enviam o seu Pix, os irmãos que estão contribuindo com a sua ajuda, com a sua oferta. Repreende, ó Deus, o devorador, o migrador, o cortador, o destruidor. Abre portas, portas, ó Deus, que estão fechadas, portas, ó Deus, que querem atrapalhar, ó Senhor Deus, esta vida não firmar, mas o Senhor abrirá esta porta, ó Deus, firmemente, e as pessoas irão ser firmadas em Ti. Prospera, meu Deus, através da Tua bênção, em nome de Jesus. Amém, amém. Quem crê na prosperidade e multiplicação. Quero pedir para as irmãs obreiras, irmãs, acompanhe o irmão para vocês, para as irmãs. Pode passar as irmãs, o irmão ali vai acompanhar, porque os irmãos querem colocar na salva, entendeu? O comprovante. Então precisa acompanhar. Deus abençoe em nome de Jesus. Isso, cante assim. Davi falou, eu também posso falar, o Senhor é meu pastor e nada me faltará. Davi.

0: Quem tem tudo que Jesus te deu aí? Quem nos deu foi? Quem nos deu foi? Jesus. Tudo que nós temos foi Jesus quem nos deu. Irmãos, eu quero passar para vocês, hoje é sexta-feira, e eu quero passar para vocês o formulário, o Deus do Impossível. Quero lembrar os irmãos, os ouvintes de casa, que esse mês de junho será o último mês desse formulário, o formulário do propósito Deus do Impossível. A partir de julho, mês 7, nós vamos fazer um outro propósito com a igreja. Quem está entendendo, diga amém. Então, a partir de julho, nós vamos ter um outro propósito que Deus está abençoando muito. Então, eu quero fazer esse propósito. Se você quiser pegar o propósito, fazer. Eu vou passar também um envelope do dízimo para os irmãos que são dizimistas. E eu vou passar também para os irmãos o envelope da campanha O Sangue de Jesus Tem Poder. Você pode perguntar assim, por que três propósitos? Se você quiser fazer os três, você vai fazer os três. Se quiser fazer um, faça um, tá bom? Se quiser fazer dois, faça dois propósitos, como você sentir. Por isso que eu peço aos irmãos, queridos irmãos obreiros, a oferecer aos irmãos quais que eles querem pegar, tá bom? Pode passar, por gentileza, minhas irmãs, irmãos, pode passar. Você quiser pegar o seu voto, o seu envelope, pegue pela fé, Deus vai honrar a sua vida. Quem crê que Deus vai honrar, diga glória a Deus. Deus vai honrar a sua casa, Deus vai honrar o seu salário, Deus vai honrar a sua aposentadoria, Deus vai abrir os céus, Deus vai manifestar o seu poder de maneira extraordinária. Amém? Isso, vão pegando pela fé, faça um propósito com Deus dessa campanha, O Sangue de Jesus Tem Poder, desse propósito do Salmo 91, vivendo o agir de Deus na nossa vida. Amém? Deus abençoe. Fica de pé, meus irmãos, fica de pé. Vamos orar para Deus confirmar a multiplicação, para Deus confirmar a prosperidade, para Deus confirmar a bênção da multiplicação na nossa vida. Levanta para Deus o seu voto. Quem pegou o seu voto? Quem pegou o seu voto? Pastor, por que que o senhor entrega todo dia o envelope? Porque todo dia também Satanás, ele vai investir contra nós.
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2: 10:59.
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1: 11 horas.
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0: A presença de Deus, agora sim estamos em rede, a maior rede de rádio, transmitindo para o Brasil e para o mundo todo, 11 da manhã, desta tão especial sexta-feira, dia 22, está chegando, Natiel, está chegando o dia, e alguém me pergunta, dia do quê? É o dia de vivermos a celebração mais importante deste ano, é o aniversário da Igreja Pentecostal Deus e Amor, e já abrimos esta programação felicitando você que já preparou as caravanas, você que já está aí antecipando-se para não perder essa festa.
1: Bom dia, São Paulo, bom dia, Brasil, bom dia você ligado conosco aqui na Rádio Deus e Amor. Estamos em contagem regressiva para os 64 anos da nossa Igreja Pentecostal Deus e Amor, inclusive, pastor, um presente de Deus para nós. Olha, se nós mensurarmos o tanto de pessoas que já foram alcançadas por Jesus através da IPDA,
0: sim,
1: o Templo da Glória de Deus seria apenas uma fagulha próximo à grande massa humana que com certeza precisa celebrar Deus pela existência da Igreja Pentecostal Deus e Amor, um ministério que abraça todos, um ministério de oportunidades. Tem muita gente que ouve agora a nossa rádio, que acompanha o programa Voz da Libertação há décadas, mas ainda, pastor, não tiraram um ano para celebrar junto conosco a existência da Igreja e do programa Voz da Libertação, e precisa ser revisto o quanto antes para que, olha, inclusive seja reparado, hein? Porque a ingratidão é um dos maiores pecados contra Deus. E Ele nos deu esse presente e precisamos agradecê-lo por todas as bênçãos alcançadas pelo programa Voz da Libertação e pela Igreja Pentecostal Deus e Amor.
0: Tremendo, Natiel. Sabe o que aconteceu? Hoje aqui estávamos em uma transmissão e uma eventualidade aconteceu. Nós tivemos apenas poucos minutinhos,
1: sim,
0: sem a palavra que vem do altar. Em seguida já retomamos a transmissão. E muitas pessoas, mais de 100 pessoas, meu Deus, o que aconteceu? Meu Deus! Então, o que eu entendi, Natiel?
1: Sim, pastor.
0: Não é um despertamento até que o entendimento da pessoa se volte para aquilo que ela está vivendo. Em outras palavras, aquilo que você estava dizendo, a ingratidão. Lucas, estamos acostumados, tem alguém pregando, tem alguém orando, estou abençoado, e você vai tratando isso como algo corriqueiro, sim, normal, mais um ano. Ah, não, é mais um ano. Ah, não, mas é mais um aniversário. Não, querido, stop, pare lá. Não, não, não é assim. É o dia em que a família se reúne para louvar, para agradecer. Um dia eu dizia a um irmão colombiano, disse, irmão, e celebrar por quê? Nós temos almas para ganhar, o jejum continua. Ele disse, não, pastor, não, não, não, não, não. Quando nós estávamos no mundo, procurado pelas autoridades, fazíamos parte das terríveis pandilhas, era dentro de um buraco, de uma toca, era dentro, debaixo de uma casa no subterrâneo, mas não faltava o bolo, não faltava a bebida, não faltava a celebração, e agora estamos na presença de Deus e vamos trazer à mesa a ingratidão?
1: Pois é.
0: Vamos comer o bolo da ingratidão? Não, não. Querido, você não se despertou para que o Senhor está te chamando? Ele está convocando o Brasil e o mundo, e daqui a pouquinho, Lucas, depois deste belo louvor, Daniela Balabem, colorido, porque nós não queremos trazer má notícia hoje. Hoje é dia de vitória. Depois deste louvor eu vou trazer para você algo especial, algo espiritual, algo que acontece hoje, 11:45 da noite. Nós já voltamos com esta novidade, Natiel.
2: Feliz!

0: neste dia especial de Natiel. Vamos lá, para aquela pessoa que se despertou e já se deparou com a dívida, despertou e já se deparou com o trabalho, com o problema, com a responsabilidade. Nós sabemos que tem dia que ela não vem, ela se derrama sobre os nossos ombros e tem muitas pessoas que estão vivendo este momento. O que devemos fazer? Baixamos a cabeça, aceitamos a imposição ou tomamos uma decisão e buscamos força em Deus para vencer?
1: Pastor, precisamos reconsiderar algumas situações da nossa vida. Olha, principalmente, o Senhor disse que traria uma informação de extrema relevância, principalmente para os pentecostais. Quando eu digo pentecostal, é aquele povo que gosta de orar. Porque pentecostal ora, e ora muito. A nossa igreja é conhecida por ser uma igreja de oração. Tem muita gente que está agora acompanhando aqui em São Paulo, região metropolitana, que precisa refazer uma rota de como vai ser o seu fim de semana. Por quê? Nós precisamos buscar a presença de Deus enquanto a podemos encontrá-la e principalmente buscar em um ambiente apropriado para isso. A Sede Mundial é um templo dedicado à oração, à busca do Espírito Santo. Inclusive, hoje é um dia que a massa humana virá para a Vigília do Renovo. Vai começar a partir de 11h45. Muitos vão para o santuário, oram lá até 1h, junto com os irmãos que fazem a transmissão da live. E a maioria de nós, pastor, buscamos a face de Deus dentro da Vigília do Renovo até as 2h. Então, não há motivos para a glória de Deus não ser derramada. Pastor, eu falo com obreiros agora que estão desanimados, cabisbaixo, pessoas que estão entristecidas, pessoas que estão realmente fracas na fé e que precisam de um renovo para a sua vida. O nosso convite se estende a você, que é membro da IPDA, você que é membro de outra denominação evangélica, você que nem é cristão e precisa de uma resposta de Deus, Vigília do Renovo aqui em nossa sede mundial. Pastor, já vão para 2 anos dessa vigília.
0: Sim.
1: E o que Deus tem feito é coisa maravilhosa.
0: Coisas maravilhosas de Deus, grandiosas na vida espiritual, revestimento, Deus levantando, vidas que Deus está capacitando, ministérios que estão surgindo através de pessoas que foram tocadas pelo poder de Deus. E quando que acontece isso? Quando você se disponibiliza a fazer o que manda as Escrituras. Buscai ao Senhor enquanto se pode achar, invocai-o enquanto ele está perto. E Deus manda, deixe o ímpio seu caminho, as suas veredas, e venham para o Altíssimo. É o que nós propomos a você, é o que Deus quer ver, esta atitude em nós. E Natiel, eu prometi à querida audiência que traríamos uma novidade, já compartilhamos aqui dentro das emissoras que estavam local, agora nós estamos a nível nacional e também ao exterior e o mundo todo. Hoje, excepcionalmente hoje, 11h45 da noite, nós estaremos vivendo o início da campanha de 21 dias
1: Glória
0: de jejum e oração. E para iniciarmos esta campanha, convidada especial veio lá, já está para pisar o solo aqui da capital de todos os bandeirantes, ela, evangelista internacional Maria Lorena, já confirmou presença nesta oração. Presbítero Davi Neto vai estar presente para abrir este propósito. Serão 21 dias de jejum e oração para que você, que nos acompanha agora, que preparou a caravana, que ainda não preparou, você que se antecipou, você que nem estava programado para vir participar, você possa já sentir o toque, o despertamento de Deus para não deixar escapar este momento, este tempo único. Começa na madrugada do dia 12 para o dia 13 e daqui a pouquinho nós vamos falar do cronograma, que está lindo demais.
1: Olha, o cronograma está recheado, está excepcional. E quando eu digo recheado, é para glorificarmos o nome do nosso Deus. E algo que o Senhor falou aí, pastor, a respeito de disponibilidade, de estarmos disponíveis para o agir de Deus, é o que vai acontecer hoje, nessa madrugada de busca, uma preparação para os 64 anos da nossa Igreja Pentecostal Deus e Amor, porque tem pessoas que dizem, ah, eu gostaria de participar desse propósito de oração, mas eu não tenho tempo. Olha, algo que me chama a atenção nas Sagradas Escrituras é que Deus não chama pessoas ociosas, pessoas que não têm nada para fazer.
0: Sim.
1: Ele chama pessoas disponíveis, ou seja, pessoas que têm as suas atividades, que têm as suas demandas, mas que separam um momento do seu dia para buscarem a face de Deus. E hoje é o início deste propósito de oração e jejum E é claro, tem pessoas que precisam fazer esse propósito. A irmã evangelista Maria Lorena é uma mulher consagrada em oração. Nós observamos isto da forma como Deus age pela vida dela. E aqueles que entrarem, pastor, nesse propósito de oração e jejum, serão renovados, serão renovadas pela presença de Deus. E eu já estou dentro, já vou participar.
0: Maravilha.
1: Já estou aqui programado, ainda com algumas demandas para amanhã, já na rádio cedo. Mas a presença de Deus precisa ser enaltecida e precisamos a buscá-la constantemente.
0: Verdade. Natiel, interessante o que você acabou de apontar. Eu estou comprometido com o meu trabalho. Melhor ainda. Pastor, eu estou até o pescoço nas minhas responsabilidades e atividades financeiras. Deus, ele não chama ociosos, esta é a verdade. Deus chamou a Pedro, estava pescando. Deus chamou a Moisés, ele estava apacentando. Todos que Deus chamou estavam comprometidos. E como diz o mineiro, até o pescoço. Então você está dizendo, eu não tenho tempo. É com você que Deus está falando. Está dizendo, eu tenho o que fazer, pastor. É com você que Deus está contando para este propósito e começamos hoje na madrugada. Pastor, eu chego em casa e já desmaio. Não, não vai desmaiar não. Deus te dará graça e você estará orando conosco, junto com a evangelista Maria Lorena, junto com o presbítero Davi Neto, nesta preparação total de 21 dias. 11 da manhã, 14 minutinhos, agora é hora. Aumente o volume do seu rádio porque nós vamos a dois relatos, dois testemunhos. Hoje é sexta-feira da libertação total na sede mundial.

0: Claudir de Moura, moro em Indaial, Santa Catarina, e o testemunho que eu tenho para relatar para os amados é que quando eu tinha 11 anos de idade, a minha irmã tinha 9 anos, e uma madrugada minha mãe acorda e nota que a minha irmã estava completamente gelada na cama. A mãe apavorada já chamou os vizinhos, pegaram o carro, já levaram para o hospital. Chegando no hospital, os médicos fizeram todo o procedimento que deveria ser feito e chegaram à conclusão que o caso da minha irmã não tinha mais solução. Aí correu para lá, para cá, e a minha mãe insistindo com os médicos, até que chegou um doutor lá e falou para minha mãe: ó, a tua filha não tem mais o que fazer. E a minha mãe disse: mas faz alguma coisa, doutor. O doutor disse: não tem mais o que fazer, a tua filha não tem mais solução para ela. Se por acaso ela voltasse à vida, que coisa que ela não vai voltar, ela vai ser uma pessoa totalmente paralítica, dependente, mas isso é um caso que não vai acontecer. Aí o médico saiu da sala do quarto, a minha mãe ficou lá, ela e a minha irmã. Aí virou meio-dia, a minha mãe passou o dia sem comer. Quando chegou pela tarde, veio mais uma enfermeira, falou para minha mãe comer. Minha mãe disse: não, eu, enquanto a minha filha não sair daqui com saúde, eu não saio daqui. Minha mãe acreditando em Deus, a enfermeira virou as costas, saiu do quarto. A minha mãe saiu da beira daquele leito onde estava a minha irmã, constatado pelos médicos que não tinha mais solução. A minha mãe foi até a janela do hospital e fez um propósito com Deus, um voto com Deus, dizendo assim com Deus: ó Deus, eu faço esse voto e vou cumprir lá na igreja pentecostal Deus Amor, mas eu quero a minha filha de volta com vida e com saúde, assim como o Senhor me deu. A minha mãe fez esse voto com Deus, voltou, sentou à beira do leito. Não demorou 5 minutos, a minha irmã sentou naquele leito daquele hospital. Aí minha mãe abraçou a minha irmã, feliz, com a honra e a glória de Deus que desceu sobre aquele lugar, operando grande milagre. E a minha irmã, sem entender nada, ela pergunta para a minha mãe: o que que aconteceu, mãe? Que nós estamos nesse lugar? Aí a pouco os médicos chegam na sala, a minha irmã sentada, conversando com a minha mãe, ficaram apavorados: o que que aconteceu? O que que aconteceu? A minha mãe disse: olha, o meu Jesus curou a minha filha e eu vou para casa. O médico disse: não, agora nós vamos ter que ver o que aconteceu. A minha mãe disse: não, o senhor falou que não tinha solução, mas Jesus curou a minha filha e eu estou indo para casa. O médico, você em palavras, disse: então se o teu Jesus curou, pode ir. Minha mãe foi para casa com a minha irmã e até hoje, com vida, com saúde, tem uma família, tem duas filhas, perfeito. Tudo para a glória de Deus, para nós ver como Jesus, ele operou no passado e opera no presente maravilhas através da fé, através do propósito que nós colocamos nossos corações diante do Senhor. Esse é o meu testemunho para a honra e a glória do Senhor Jesus Cristo. Você que tem a causa impossível, entrega nas mãos de Jesus, faz um propósito com o Senhor que você vai ver com os teus próprios olhos a mão de Deus, a mão do Senhor Jesus operando na tua vida, no teu lar, na tua família, assim como Deus fez no meio da minha família. Maravilha, o Senhor fará também, para que o nome dele mesmo seja glorificado através do teu testemunho, que você mesmo vai contar que o Senhor fez na tua vida, no teu lar e na tua família. Meu nome é Claudir de Moura, moro em Indaial, Santa Catarina.
1: O relato, irmão Natiel, deixa claro por que o testemunho é tão importante.
2: Sim.
1: É aquilo que você está ali, naquele altar. Eu estou dizendo: Jesus cura, mas chega uma pessoa e fala: eu fui curada.
2: Glória a Deus.
1: Você afirma pelas escrituras algo que já temos convicção: Jesus, ele liberta. Vem uma pessoa e diz: eu sou fruto da libertação. Tira todo resquício de dúvida, seja da mente, seja do coração. E é por isso que dentro da programação A Voz da Libertação, você tem um momento aonde você é edificado pelos relatos. E agora, irmão Natiel, não é somente ouvir os relatos. Será que esta pessoa que está nos acompanhando não tem um relato, não tem um testemunho, não tem algo a dizer? Eu tenho certeza que sim. E o testemunho dela também vai rodar aqui dentro da programação para edificar outras pessoas.
2: Com toda certeza, pastor. É impossível a presença de Deus estar em um ambiente e as coisas continuarem da mesma maneira. É impossível. Um dos pontos principais e marcantes da presença de Deus são sinais, sim, prodígios, maravilhas. E a nossa igreja é uma igreja que clama pelo Senhor Jesus, uma igreja que pede a presença dele, o derramamento. Não é o nosso foco primordial, nós não somos curandeiros simplesmente para convidar as pessoas para serem curadas, mas para glorificarem a Deus. E a cura do corpo, a cura da alma, a cura do espírito, a porta aberta, o livramento, são consequências, consequências daquilo que nós acreditamos, ou seja, as pessoas que estão testificando aqui são pessoas que realmente acreditaram no mover sobrenatural de Deus, no mover do poder, no mover da unção, e elas estão testificando. Aí vem outro ponto que o Senhor acabou de ressaltar aí, que é a importância de contar o testemunho, de relatar aquilo, porque uma das maneiras mais importantes do trabalhar de Deus chegar a outras pessoas não é simplesmente por um programa radiofônico como esse, ainda que tenha a sua importância, Deus tem usado o Voz da Libertação, mas é o boca a boca, é a pessoa que disse, olha, eu ouvi que alguém foi curado, mas não fiquei somente nisso, eu fui curado, eu fui curada, eu ouvi que uma pessoa ficou liberta da opressão, das drogas, da prostituição, alguém recebeu porta aberta, mas eu não fiquei somente nisso, eu também recebi a mesma coisa e coisas melhores, maiores. É isso que nós estamos falando, incentivando, que quem está acompanhando o programa Voz da Libertação não fique somente no ouvir aquilo que já foi feito em outras pessoas, mas também tenha sua fé acrescida, viva de Deus o milagre e também relate para que outras pessoas tenham sua fé aumentada.
1: E chegou o momento, irmão Natiel, 11 da manhã, 21 minutos, aquele momento da oração. Hoje, sexta-feira, a oração é a oração da libertação espiritual. Está na sintonia? Chegou o momento, prepare o seu coração, vamos a uma pequena pausa para falarmos com Deus.
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1: Ó Deus de toda glória, Santíssimo Pai, no nome maravilhoso de Jesus Cristo, teu Filho, aquele que nos trouxe a vida, aquele que nos garante a paz, aquele que nos alcança em tudo. Pai bendito, nós pedimos agora a tua ajuda, o teu perdão, para que a ansiedade que está tomando este coração, Pai, todos os conflitos que envolve esta mente, todo o abatimento que toma este ser, toda esta imposição opressora que tem levado, Pai amado, a centenas, a dezenas, a milhares, ó Deus, a prisões invisíveis, as correntes da maldade. Mas nós pedimos, alamás, turimi, calamaia. Ó, meu Pai, contempla e estoura, rompe estas correntes, quebra estes dardos, estes laços, e liberta esta mente para crer em ti, liberta este coração para receber a manifestação poderosa do teu Espírito glorioso. Ó Deus maravilhoso, eu apresento a ti aquele que está para colocar o pé no laço, está, meu Pai, para cair nas armadilhas do diabo, está para dar lugar ao impulso da sua carne, mas que não seja hoje, Senhor. Esta pessoa que está agora dizendo, eu estou nesta situação, mas nós pedimos o livramento das tuas mãos, o operar do teu espírito, o atuar do teu poder. Venha romper as trevas neste momento, Pai, que está trazendo discussão e desentendimento, batalhas, guerras, Pai, dentro desta casa, meu Deus, aquelas vidas que estão desprotegidas com respeito aos dardos inflamados do adversário. Ah, meu Pai, aqueles que estão nus diante de toda a situação que estão vivendo e enfrentando, mas nós oramos, ó Pai, que a maior

0: Nós entregamos aqueles que estão esperando o milagre do Senhor e das Tuas mãos.
1: Sim, meu Deus e Pai, as pessoas que agora estão orando juntamente conosco, meu Pai, acreditando que as Tuas potentes mãos estão estendidas para trazer a grande salvação para a família, a libertação, Senhor, a resolução desse problema tão difícil, desta causa impossível, mas aquilo que é impossível para nós é possível para Ti, meu Pai, derramando a Tua glória, a Tua graça, o Teu poder nesta vida, Senhor, trazendo, Senhor, a libertação de todas as coisas que diferem daquilo que o Senhor realmente quer para nós. Meu Deus, esta pessoa que não tem condições psíquicas, sentimentais, emocionais e nem, Senhor, força dentro de si mesmo para poder se libertar das drogas, para se libertar, Senhor, dos vícios da pornografia, se libertarem, meu Deus, nos vícios de jogos. Meu Deus, agora a Tua libertação acontece de forma a entregar realmente a alegria verdadeira, meu Pai. O Senhor nos disse que nos daria a paz, e não como o mundo dá, mas disse também que daria uma paz que excede todo o entendimento. Meu Deus, que esta pessoa que está em depressão, que está sofrendo angústias terríveis, agora seja libertada pelo Teu poder sobrenatural. Meu Deus, esta pessoa que está agonizando, esta pessoa que está em extrema agonia, porque não conseguiu dormir esta noite. O diabo, Senhor, estava rodeando esta vítima. O diabo, Senhor, estava amedrontando, fazendo com que ouvisse barulhos aterrorizantes, aterradores, mas em nome de Jesus, Satanás, está repreendido. Em nome de Jesus, demônio do inferno, está repreendido. Não existe barreiras contra o poder de Deus, não existem limitações para o grande eu sou. Agora, Senhor, meu Pai, esta vida está sendo libertada, não vai mais sentir tremores, aterradores, sonhos, Senhor, desesperadores, não vai mais sentir, Senhor, aquele medo, angústia de ficar em casa, não vai mais sentir medo, Senhor, de sair às ruas. Não, meu Pai, porque agora a Tua libertação está alcançando esta vida e o grande testemunho reteremos, o grande depoimento alcançaremos em nome de Jesus, meu Pai. Nós Te pedimos, com fé no milagre, com fé na libertação, com fé naquilo que o Senhor tem para a Tua igreja. Amém e amém, Senhor Jesus.

0: 9 minutos, horário de Brasília para você. Bom dia, muito obrigado por sua companhia, nos dando uma carona aí no seu veículo ou o aconchego da sua casa. Aqui em São Paulo um pouco frio, mas em outras regiões do Brasil aquele calor abençoado, o sol brilhando e, é claro, o programa Voz da Libertação fazendo companhia de norte a sul da nossa nação brasileira. Agora são 11h30, vamos a um rápido intervalo com a jornalista Cristine Luiz trazendo aquela informação relevante. Cristãos pelo mundo, não saia da nossa companhia, porque no último bloco matinal aqui no programa Voz da Libertação nós vamos falar sobre o aniversário de 64 anos da nossa Igreja Deus e Amor.
1: Momento de informação aqui na Rádio Deus é Amor. Montanhas de oração. O exemplo de fé que vem do Oriente e inspira o Ocidente. A Coreia do Sul tornou-se um exemplo mundial de fervor e oração. O hábito de orar de madrugada, inclusive, se espalhou pelo país. Milhares de cristãos dedicam as primeiras horas do dia à intercessão. Esse movimento de busca intensa tem inspirado igrejas em todo o planeta. A disciplina espiritual dos irmãos asiáticos é vista como modelo. Eles priorizam a oração antes de qualquer atividade profissional. Isso gerou um avivamento que transformou a sociedade local. A igreja cresceu e se tornou uma das maiores enviadoras de missionários. Essa prática mostra que o avivamento nasce dos joelhos dobrados e não há atalhos para o crescimento espiritual sem compromisso. Muitos brasileiros têm adotado esse estilo de vida de oração matinal. Buscar a Deus na madrugada é um sacrifício e que traz recompensa. O exemplo coreano, que vem lá da Ásia, nos lembra da importância da constância. A oração não deve ser apenas um recurso na angústia, mas um estilo de vida. Quando a igreja ora unida, coisas grandes acontecem na nação. A fé oriental nos ensina sobre reverência e persistência. Leitura que edifica. O crescimento do mercado de livros cristãos. O hábito da leitura tem crescido entre os cristãos brasileiros. Biografias de missionários e livros de estudo bíblico são muito procurados. As pessoas buscam aprofundar o conhecimento da fé, além do culto. Uma boa leitura é capaz de renovar a mente e fortalecer o espírito. O mercado editorial tem investido em obras de qualidade e profundidade. Livros clássicos da fé estão sendo traduzidos e relançados. Isso permite que a nova geração tenha acesso à sabedoria do passado. Ler bons autores ajuda a evitar erros doutrinários e confusões. A leitura também é uma forma de discipulado e aprendizado. Conhecer a história da igreja fortalece a nossa própria identidade. Incentivar as crianças a ler histórias bíblicas desde cedo é vital. Isso planta a semente da palavra no coração dos pequenos. Um cristão que lê é um cristão que pensa e não é enganado. O conhecimento é um tesouro que ninguém pode roubar.
2: Horas e 33 minutos.
3: O que você faria se tivesse mais uma oportunidade?
4: Eu saí 2 meses muito doente, fui desenganada de 2 médicas e ali eu passei 10 dias internada no Hospital do Coração e ali eu fiz um exame. Meu coração só tinha 20% de vida. Pedi ao Senhor que ele me tirasse ali daquele hospital com vida e saúde ali. O Senhor permitiu que eu saísse. Saí dali muito fraca, muito mesmo, muito triste.

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2: Estamos de volta, 11 horas 34 minutos em São Paulo. Bom dia para você. Daqui a pouco tem a oração do meio-dia aqui na Rádio Deus e Amor e também pelas nossas plataformas digitais. O YouTube da IPDA é Igreja Deus e Amor Oficial e também o canal oficial de oração é o Direto com Deus. Você pode aproveitar as orações que são realizadas todos os dias, 24 horas ao vivo, com você e para você. Também nós temos a plataforma streaming, que é o IPDA Play. Fácil de se cadastrar, totalmente gratuito, com imagem, uma resolução espetacular para você aproveitar a nossa programação completa. Nossa grade de programação no IPDA Play está recheada de coisas muito interessantes, boas e edificantes para nós. Olha, falei que na volta do nosso intervalo para esse bloco de notícias, falaríamos sobre o aniversário de 64 anos da nossa Igreja Pentecostal Deus e Amor. Inclusive, nós já estamos em contagem regressiva. E a partir de hoje, hein? 21 dias de clamor que antecedem o nosso aniversário de 64 anos. A partir de hoje, então, dia 22, às 11h45, nós teremos este momento de clamor todo especial. Presença da nossa querida irmã evangelista Maria Lorene, que já chegou aqui em São Paulo, veio de Curitiba, no estado do Paraná, e vai fazer este momento de oração junto com o nosso querido pastor Davi Miranda Neto. Esta oração será híbrida, né? Tanto pela Rádio Deus e Amor, quanto também pelos canais oficiais audiovisuais da nossa IPDA, retransmitirão este momento todo especial e você é o nosso convidado especial para participar conosco deste propósito de oração. 21 dias de clamor que antecedem os 64 anos da nossa Igreja Pentecostal. Deus é amor e com toda certeza, meu irmão e minha irmã, o poder de Deus será derramado de forma notória, palpável. Nós sentiremos, sim, esta graça sendo derramada no templo de sua glória nos dias 13 e 14 de junho, data em que comemoraremos os 64 anos da nossa Igreja Pentecostal Deus e Amor. E é claro que você não vai ficar de fora, hein? Caravanas já confirmadas de todo o nosso Brasil e também da região da América do Sul, América Central, também da Europa, pessoas que virão de todo o mundo para participarem conosco dos 64 anos da nossa IPDA. São 64 anos de história e você faz parte de todo esse processo. A nossa Igreja Deus e Amor está de braços abertos para receber você e toda a sua querida família neste dia tão especial. Dias 13 e 14 de junho, aqui no Templo da Glória de Deus, pastor Kleber de Oliveira, nós já estamos em contagem regressiva, mas não ociosos, não é aquela contagem monótona, é uma contagem em clamor, em oração. Inclusive, hoje é o dia que inicia esse propósito de adoração, de oração, com a nossa querida irmã evangelista Maria Lorene e o pastor Davi Miranda Neto.
3: Estamos preparados, irmão Natiel, por quê? Porque o nosso Deus, ele nos deu a oportunidade, e ela será bem usada para ser uma oportunidade de que todos aqueles que virem, todos aqueles que participarem, vão entender que valeu a pena todo

0: 11:46.
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2: A paz do Senhor, ouvintes do programa Voz da Libertação. Aceite a paz do teu irmão em Cristo, Pastor Antônio dos Santos. Eu quero falar um pouco com vocês sobre o perdão. A minha Bíblia está aberta em Mateus capítulo 6, no versículo 14 e 15. Pois se perdoardes aos homens as suas ofensas, também vosso Pai Celestial vos perdoará a vós. Se, porém, não perdoardes aos homens as suas ofensas, também vosso Pai Celestial não perdoará as vossas ofensas. Nós vemos aqui a Bíblia mostrando para nós uma condição para nós alcançarmos o perdão de Deus. Primeiro, precisamos perdoar os nossos devedores, o nosso próximo, para nós alcançarmos também o perdão de Deus. E quero informar que a nossa caminhada, muitas vezes, as pessoas nos ofendem, nos magoam, e muitas vezes o nosso coração se enche de mágoas, ressentimentos, e começamos a acreditar que quem nos ofendeu não merece o nosso perdão. Muitas vezes não é nem o outro que precisa do perdão, e sim o nosso coração. É o nosso coração que precisa primeiro ser curado. Em Mateus, no capítulo 18, no versículo 21 e 22, nós vemos aqui o apóstolo Pedro, diante de Jesus, falando: quantas vezes eu devo perdoar o meu irmão? Até 7? E Jesus falou com ele: não vos digo que até 7, mas até 70 vezes 7. Jesus mostrou para Pedro que o perdão não tem limites. Nós devemos perdoar quantas vezes for necessário. Ouvinte, Deus nos perdoa a todos os momentos da nossa vida. E quantas vezes for preciso, Ele está à disposição para nos perdoar. O cristão precisa sempre buscar o amor e o perdão de Deus, porque o amor e o perdão são inseparáveis. Só ama quem perdoa e só perdoa quem ama. Quando perdoamos, nós estamos cuidando de nós mesmos. Eu posso dar um exemplo? O estresse associado ao ressentimento diminui a ponto de suas consequências serem notáveis fisicamente. Olha, ouvintes, diversos estudos mostram a redução da pressão arterial, da frequência cardíaca, da tensão muscular. E quem perdoa experimenta o maior relaxamento, o mais bem-estar, a sensação de controle. O perdão melhora até a imunidade, aumenta o humor. Eu estou falando diretamente com você. Se você liberar o perdão, automaticamente você está liberando a cura para o teu coração. Que Deus vos abençoe.
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0: Onze horas e 51 minutos.

0: nós, da Igreja Pentecostal Deus e Amor, queremos orar por você e por sua querida família. Então, recalcule a sua rota, se você estava pretendendo sair este fim de semana, já depois do período de trabalho, para outro lugar. Antes, dê uma passada aqui no Templo da Glória de Deus. Você que vai sair agora meio-dia, você que sairá 1 da tarde, 2 horas, venha ao Templo da Glória de Deus para receber a palavra do Senhor, para receber aquela oração especial, para ser curado de suas enfermidades. Antes de ir ao hospital, antes de ir às compras, antes de passear com a família, passe em nossa Igreja Pentecostal Deus e Amor e receba uma bênção especial para você, para o seu dia, para a sua família, para o seu fim de semana, que inclusive já começou aqui na sede mundial, porque hoje é um dia todo especial. À noite teremos aquele culto especial também com o Ministério Jovem Regenera. É o culto Fire, você que está em nossa companhia também pode participar. Vai começar às 8 horas da noite no Espaço Jovem, aqui no Templo da Glória de Deus. Não se preocupe com a localização precisa, porque na entrada, na chegada, tem a nossa recepção, os nossos voluntários para fazerem aquela triagem especial e te conduzirem até o local onde acontecerá o culto Fire, o culto de fogo, de poder, de Pentecostes. E é claro que é uma preparação para a grande vigília do renovo que acontecerá aqui no Templo da Glória de Deus, na virada, na transição de sexta para sábado. Hoje, inclusive, a partir das 11 horas da noite, já estaremos no salão de número 2 do Templo da Glória de Deus, buscando a presença do Senhor, estando revertidos, renovados, capacitados, sim, pelo poder do Pai, do Filho, do Espírito Santo, buscando a sua face, porque esta é uma opção privilegiosa para nós. E é claro que amanhã, sábado, a partir das 9 horas, já aquele culto de círculo de oração com as mulheres de fé, e à tarde o culto de ensinamento com o pastor Jorge Tenório, e à noite, a partir das 7 horas, o culto Regenere, aquele culto abençoado, inclusive é um culto temático, hein? Anote aí em sua agenda, porque o nosso culto amanhã tem o tema especial de Fugindo de Deus. Fugindo de Deus, você está fugindo de Deus, das suas responsabilidades com Cristo, da sua responsabilidade missiológica? Então, você é o nosso convidado especial. E domingo é o dia do Senhor aqui em nossa sede mundial, continuação do propósito de campanha Profetizando no Vale. Será o nosso querido irmão em Cristo, o pastor Kleber de Oliveira, quem pregará a palavra de Deus e vai orar por todos, e você é o nosso convidado especial. Olha, agora são 11 da manhã e 55 minutos, nós vamos dando uma pausa aqui na programação transmitida exclusivamente para o rádio, porque daqui a 5 minutos o pastor Kleber de Oliveira vai começar esse propósito de oração até 12h30, direto e ao vivo da nossa sala de vídeos aqui no salão de número 1. Então, se você quiser acompanhar em áudio e vídeo, é só pesquisar na lupa de pesquisas do YouTube, ou pode ser também do Google, Igreja Deus e Amor Oficial. E você vai ser direcionado para o canal oficial da IPDA e vai acompanhar a oração ao vivo. Se você quiser continuar também aqui pela Rádio Deus e Amor, se está dirigindo, se está em uma outra programação e quer receber esta oração, também pode ficar conosco, porque será transmitida de forma completa, de forma integral aqui no canal também da Igreja Deus e Amor no rádio. Bom, quem está comunicando com você até este momento todo especial é o seu irmão em Cristo, o diácono Natiel Reis, o Papa Chibé Paraense, um alô todo especial aos paraenses que estão em nossa companhia, trabalhos técnicos do Lucas Ione, direção e supervisão do programa Voz da Libertação e da IPDA é da nossa querida irmã Ereni Miranda.
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4: 11:58.

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1: Meio-dia com dois minutinhos, 12 horas. Na verdade, meio-dia com dois minutinhos. Você que está acompanhando agora, você que está esperando este momento, você que estava agora neste exato momento pelo Direto com Deus Oficial buscando a presença do Senhor, nós nos unimos agora com as redes de rádio para juntos buscarmos a face do Senhor. Olha o que diz a Bíblia no livro de Salmos, número 33. Regozijai-vos no Senhor, vós justos, pois aos retos convém o louvor. Louvai ao Senhor com harpa, cânticos, a Ele com salteres de 10 cordas, cantai-lhe um cântico novo, tocai bem, com júbilo, porque a palavra do Senhor é reta e todas as suas obras são fiéis. Vamos enaltecer, vamos glorificar. Deixe de lado o seu problema agora. A dor tem te incomodado, as aflições, as ansiedades têm te alcançado, mas agora é hora de encontrar auxílio e refrigério debaixo das potentes mãos do nosso Salvador. Vamos a Ele em oração. Deus Santíssimo, Soberano e Eterno, Pai de Glória, Rei Eterno, Deus de Amor, nós clamamos agora, meu Salvador, pelo Teu socorro, auxílio, ajuda, que somente o Senhor pode nos dar. Acalma o nosso espírito agitado, Pai amado. Coloque as Tuas mãos de amor sobre o nosso coração. Apacenta esta mente afligida de todas as tribulações. Meu Deus, que o estado de ânimo daqueles que estavam esperando este momento de oração seja agora ministrado, seja agora alcançado pelo Teu poder, misericórdia e graça. Meu Pai, nós pedimos que o Teu Espírito bendito possa nos perdoar. Perdoa-nos, ó Pai. Perdoa-nos, ó Cristo vivo, em todos os nossos muitos pecados. Que agora, Pai Santo, o Teu Espírito seja derramado em porção excelente, em porção dobrada sobre a vida daqueles que estão clamando. Nós oramos, ó Pai, para que toda a Tua graça, poder e misericórdia venha refletir e todas as setas do inimigo que queriam destruir, oxidar a comunhão, roubar o coração, furtar a atenção deste Teu Filho, Pai, que caia por terra nesta hora. Que agora o nosso coração, o nosso pensar, a nossa mente seja toda dirigida para Ti, ó Rei da Glória, Ori Kalamassuri Alamaia, e o Teu perdão alcance a nossa mente, a nossa alma, o nosso coração e apacente o nosso ser, Pai. Clamamos, ó Deus de poder, com aqueles que estão orando. Clamamos pelos que não podem orar. Aqueles que só com a mente fazem menção, buscam, ó Pai, em espírito a compaixão e a misericórdia. Aqueles que estão na sonda, os que estão entubados, aqueles que foram levados a coma induzidos. Pai querido, aqueles que estão limitados no corpo, mas a alma está livre para saltar de alegria na Tua presença, para buscar o regozijo dos céus, para viver a resposta do Senhor. Ori Mikalamaia, capacita-nos, ó Salvador, para clamar pelo mundo todo agora, pelo Brasil, ah Pai, pelos continentes, para trazer, ó Pai, os problemas, as necessidades presentes que angustiam a todos, para que haja em Ti resposta, refrigério e milagre. Pai, nós oramos colocando nosso coração inteiro na obra que só o Teu Espírito pode realizar, e por isso nós cremos, ó Pai, que já estamos recebendo a Sua compaixão, já estamos recebendo, ó Pai, ó Deus, neste louvor de oração, Alamanassuri Kalamaia. Pai, visitais Senhor, esta tua filha dentro desta casa. Visitai este teu servo lá naquele trabalho. Visita esta moça, esta criança, este jovem, este adolescente. Visita, Pai, ó Deus, colocando diante deles o caminho certo, deixando, ó Pai, ó Deus, a cada um deles consciente de que é o Senhor que está livrando, que é o Senhor que está guardando, Pai eterno. Eu quero te louvar pela equipe de clamor que não cessam de orar. Pai, quando damos esta pausa ao meio-dia para retomar nesta oração do encontro contigo, Pai querido, Pai bendito, e nós, ó Pai, recebemos das tuas mãos a direção, a compaixão, a misericórdia, porque a nós, ó Pai, toca o clamar, e a ti, do Senhor, vem a resposta. A nós compete, ó Pai, ó Deus, humilhar-se diante da tua presença, mas a resposta do exaltar vem do Senhor. Alamacanda, alamaia, meu Pai, a nós nos toca, Senhor, o prostrar-se aos teus pés, e o ordenar da bênção é contigo, Pai querido. Por isso, ó Pai bendito, nós deixamos de lado tudo aquilo que tinha nos angustiado durante toda esta semana, o que estava nos abatendo e gerando sofrimento, tudo aquilo que estava gerando e trazendo desgastes e males. Mas agora, Espírito bendito do Senhor, Espírito Santo, Pai de amor, paracleto divino, ajudador dos santos, Espírito de compaixão, de piedade, de misericórdia, alcança estas mãos que tremem, estes joelhos que se abate, este corpo que dói, esta alma que grita, Pai, esperando, decalamai. Pai, eu vejo aqueles que estão gemendo, eu enxergo aqueles que estão sofrendo, e se nós, miseráveis pecadores, limitados em nosso ser, conseguimos ver a dor, conseguimos sentir os males que lhes atormentam, quem dirá o Senhor, que está nos céus, que está no trono, que governa sobre tudo, Rei da Glória. Oh, Deus de vitória, tenha de misericórdia, Pai, neste fim de manhã, neste início de tarde, aqueles que estão padecendo, aqueles que estão arrastando, levando cargas dificílimas de superar, meu Deus, eu quero apresentar aqueles que estão, ó Deus, pelas emissoras, em aflição, agora neste momento de clamor, eles pedem ajuda, eles gritam por socorro, socorre-nos, ó Pai, porque desde das profundezas a ti clamamos, desde o charco de limbo dos nossos conflitos, nós imploramos a tua misericórdia, ó Rei da Glória. Socorre aqueles que estão com os olhos colocados nas tuas mãos, porque nós cremos no que diz a tua palavra, que se o Senhor não edificar a casa, em vão trabalham aqueles que a edificam. Se o Senhor, ó Pai, não guardar a cidade, em vão vigia as sentinelas, inútil nos será despertar-se pela manhã, comer o pão de dores, diz a tua palavra, porque é o Senhor que sabe dar o sono aos seus amados. Ó Pai eterno, agora, Senhor, neste clamor é apresentado a causa daquela criança que nasceu com especialidades. Pai de bondade, enche de graça aqueles que a cuidam, enche da tua bondade esta família.

Senhor, esta jovem especial que já passa dos 30, dos 40 anos e não deixa de ser aquela criança crescida. Pai Santo, que seja o Senhor trabalhando, operando, Pai, maravilhosamente.

pelo milagre que o Senhor tem operado em nós. Obrigado pelo milagre que o Senhor tem operado nesta família. Obrigado pelos milagres que o Senhor tem dado à Igreja Pentecostal, Deus e Amor. Obrigado, meu Salvador, pelos sinais do Teu amor que acompanham esta obra. Há muito tempo já teríamos sido, ó Pai, destruído. Há muito tempo já teríamos sido riscado da terra se a tua bondade não estivesse sobre nós, se a tua misericórdia não houvesse nos alcançado.

0: obras de maldade, Pai Santo. Olha aqueles que estão enfrentando males e trevas dos quais, ó Pai, eles não têm força para se defender, porque ele olha, examina e sabe que o inimigo agora, Senhor, é mais forte do que ele, mas todo este sistema, este estratagema, toda a preparação da sociedade, Pai, para se render ao inimigo, ao mal, nós trazemos a este domínio espiritual do Senhor as nações, Pai, aqueles que estão rugindo e bramando, aqueles que estão ringindo os dentes e chorando diante do que lhes aconteceu, diante, Pai, dos males que lhes alcançou, aquela tormenta que arrasou aquelas cidades na Ásia, aquelas enchentes que levou cidades completas, ó Pai, ó Deus, também nas cidades brasileiras, aquela seca que destruiu a terra, que secou as árvores e fez perecer a raiz e o ramo. Senhor, nós oramos pelos que foram vitimados pela guerra, pelos bombardeios, ó Pai, pela ânsia, ó Deus, destruidora das trevas, ó Pai, comandados pelos senhores da guerra, tenha de compaixão, tenha de misericórdia aqueles que têm prazer na destruição, aqueles que são seduzidos pelas bombas, pelas balas que ceifam as almas, ó Pai, tecalamadassuri alabaia, que ceifam as vidas, Senhor, ó Pai eterno, ó Deus de amor, eu quero compartilhar, ó Pai, esta oração com teu filho, que já está aqui para clamar, ó Pai, e esteve conosco nesta manhã de súplica. Senhor, prossegue usando, Pai, eu entrego nas tuas mãos a evangelista Maria Lorena, que nesta madrugada, junto com o presbítero Davi Neto, estará iniciando, Senhor, ó Pai, o clamor desta campanha de 21 dias de preparação e súplica. Eu te agradeço pela tua presença e eu te rogo, Senhor, que eu permaneça na tua presença como os ouvintes agora estão. Ó Pai, continua usando nas tuas mãos o diácono Natiel, ó Deus.
1: Sim, meu Deus e Pai, eu te apresento a cada irmão, a cada irmã que agora está orando comigo em nossas emissoras de rádio em todo o Brasil, aqueles também, Senhor, que oram conosco através do YouTube, do Facebook, do IPDA Play, meu Pai. Eu creio nas tuas promessas, eu creio, meu Deus, naquilo que o Senhor tem derramado sobre as nossas vidas. Glória seja ao teu nome, meu Deus. Senhor, muito obrigado por cada vida que está sendo alcançada agora, com a libertação genuína, com a libertação verdadeira, meu Pai, com a paz que excede todo o entendimento. Senhor, meu Deus, esta mãe que agora está recebendo uma ligação, uma notícia, Senhor, de felicidade para si, o seu filho, meu Deus, está liberto das drogas, a sua filha, meu Deus, está liberta do álcool, meu Deus querido, que agora a paz que esta família há tempos não sente, possa, Senhor, ser derramada como a chuva seródia, meu Deus querido. Querido, eu creio, Senhor, que esta sexta-feira da guerra contra o mal, da grande libertação, o Senhor vai usar o teu servo, o nosso pastor Kleber de Oliveira, na pregação da tua palavra, na oração de milagres. Meu Deus, aqueles que aqui comparecerem serão tocados, revertidos, meu Pai. Senhor, e terão abundância da felicidade, da alegria, e tão somente em poder fazer aquilo que o Senhor quer que façamos, Senhor, glorificarmos ao teu nome, enaltecermos ao Senhor, digno de toda adoração, digno de toda glória, Espírito Santo de Deus, estou orando com esta pessoa, meu Pai, que precisa de uma porta aberta, que precisa de uma oportunidade de emprego, porque este irmão, porque esta irmã, meu Pai, está vivendo dias de calamidade financeira, meu Deus, estava empregado, de repente recebeu a notícia de que não faria mais parte do quadro de colaboradores desta empresa, ficou o Senhor recebendo auxílio desemprego, mas agora acabou, meu Deus, este irmão precisa trazer alimento para a sua casa, precisa trazer mantimento para a família, calçado, roupa, arcar com as despesas, Senhor meu Deus, e nada pode ser feito senão somente a abertura desta porta de escape, de livramento. Meu Deus, eu creio, Pai, que agora este irmão que está fazendo um propósito contigo será respondido, esta irmã será respondida, meu Pai. Senhor da glória, para que voltem, Senhor, ao mercado de emprego, voltem ao mercado de trabalho, Senhor, para trazerem subsistência para os seus familiares, para o filho, para a filha, para o cônjuge, meu Pai, em nome de Jesus Cristo, eu oro juntamente com esta pessoa também, Senhor, que está fazendo um propósito contigo, de ser fiel no dízimo, de ser fiel na oferta alçada, Senhor, aquele que vai ajudar o trabalho missionário, aqueles que votarão contigo, propósitos em ajudarem as instituições Reviver, meu Deus, a Associação Reviver Help, Deus e Amor, a Fundação Reviver, aqueles, Senhor, que colocarão em seus corações agora o desejo de serem mantenedores do programa Voz da Libertação. Serão evangelistas do ar, serão, Senhor, colaboradores para que as boas novas do Teu Evangelho seja ainda mais propagada. Senhor, meu Deus, eu oro com esta pessoa, Senhor, que agora está fazendo um propósito contigo de testemunhar no programa Voz da Libertação, que o Senhor é um Deus fiel, que promete, que cumpre, que faz, que manifesta a Tua glória, que manifesta a Tua graça. Espírito Santo, nós seremos renovados, revertidos através desta oração. Milagres, prodígios, sinais, maravilhas acontecerão, Senhor, e nós temos a certeza que daqui seremos revertidos pelo Teu poder, e não há nada que resista à autoridade do Teu Espírito Santo. Não há, Senhor, palavras de maldição, não há, Senhor, tentativas, todas serão frustradas, porque a Tua glória será derramada e nós seremos revertidos, sim, Senhor. Ainda nesta sexta-feira, meu Pai, que este irmão, que esta irmã receba o avivamento do Teu Espírito Santo, meu Deus, assim como o Senhor o quis derramar na ocasião em que se completava, em que se comemorava a festa de Pentecostes, também, Senhor, que Te apraz fazer isto também em nosso dia, também em nosso período, também nesta era, Senhor, nós queremos sermos revertidos pela Tua presença, pregarmos como outrora, pregar, Senhor, como antes o fazíamos, orarmos, Senhor, como antes o fazíamos, jejuarmos como antes jejuávamos também, Senhor, nós queremos sermos revertidos da autoridade do Teu Espírito Santo, para colocarmos as mãos sobre os enfermos, e não pela nossa autoridade, porque não a temos, mas pela autoridade do Teu Espírito Santo, que a enfermidade se retire, que esta depressão se retire, que esta angústia se retire, e caia por terra, meu Pai, Senhor, este pastor que agora ora comigo, este evangelista que agora ora comigo, este presbítero, este diácono, meu Deus, que já não sente mais a Tua presença, pensa como antes, precisa deste avivamento para a sua vida espiritual, precisa, Senhor, deste avivamento para as suas pregações, que não sejam somente palavras com uma boa retórica, que não sejam argumentos vazios da unção do Teu Espírito Santo, mas que sejam completados pela Tua glória. Senhor, meu Deus, eu oro juntamente com esta pessoa, meu Pai, que está propondo a estar conosco também na vigília do renovo, na busca do Teu Espírito Santo. Meu Deus querido, que esta pessoa, que este irmão, que esta irmã, ao virem ao templo da Tua glória, também encontrem com o Teu Espírito Santo. No momento da oração, no momento do clamor, que eles sintam a Tua presença, que eles sintam a atuação do Teu Espírito Santo, que é dado gratuitamente àqueles que clamam, àqueles que pedem. Senhor Jesus, nós clamamos, nós insistimos na oração. Porque a tua palavra diz que nós devemos orar sem cessar, nós devemos clamar sem parar, nós devemos insistir na oração, meu Pai, e nós insistimos no propósito, no clamor, na adoração, porque a nossa igreja, esta que completará no próximo dia 14 de junho, 64 anos e uma grande festa de celebração, meu Deus, nós nascemos na oração, nos joelhos do clamor, nos joelhos da humilhação, e perseveraremos, Senhor, orando, clamando, buscando a tua face, meu Pai. Meu Jesus, que nós não desistamos, que nós não entristeçamos, que nós, Senhor, não voltemos para trás, mas que avancemos, Senhor, para o alvo que é Cristo, para aquilo que o Senhor tem chamado a tua igreja a fazer. Espírito Santo de Deus, eu creio, meu Pai, no propósito, no projeto que tens para com a igreja pentecostal, Deus e amor. Abençoe os nossos líderes, abençoe a nossa diretoria, o Conselho Deliberativo, o Conselho Executivo, abençoe a nossa irmã Irene Miranda, presidente mundial da IPDA. Abençoe, Jesus, o pastor Lorival de Almeida, a nossa irmã cantora Débora Miranda, que também é vice-presidente do Conselho Deliberativo da IPDA. Abençoe, Senhor, o nosso pastor Davi Miranda Neto. Abençoe toda a família Miranda, os Almeidas. Abençoe, Senhor, os nossos líderes do Conselho Executivo, o pastor Milton Almeida, o pastor Antônio Osmar. Abençoe também, Senhor, o pastor Fabrício Beata e o pastor Marco Magno. Abençoe o pastor Jerry Boixá, abençoe, Senhor, a nossa querida irmã Maria Josefina e também o pastor Wilson Siqueira, abençoe, Senhor da Glória, a todos os nossos líderes, aqueles, Senhor, que representam a instituição que o Senhor mesmo levantou na instrumentalidade do nosso saudosíssimo missionário Davi Miranda. Meu Deus, nós acreditamos e perseveramos na promessa que o Senhor fez ao teu servo, que por intermédio da Igreja Pentecostal, Deus e amor, almas seriam convertidas ao Senhor, pessoas teriam um encontro genuíno contigo, meu Pai. Abençoe as frentes ministeriais da nossa IPDA, o Pequeno Galileu, o Ministério Infantil. Abençoe também, meu Pai, o Ministério Regenere, o Ministério Expansão, Frente Juvenil.

0: pregando a tua palavra em tempo e afora de tempo. Senhor, e se necessário for, usaremos as palavras, porque a nossa vida é o palco dos milagres e acontecimentos do Senhor na era que estamos, no século 21, e continuaremos assim, meu Pai. Ainda que o mundo trabalhe contra a tua igreja, nós perseveraremos no trabalho missiológico, nós perseveraremos no trabalho que o Senhor nos incumbiu. Ide por todo mundo, pregai o evangelho a toda criatura. Espírito Santo de Deus, oramos por fé e te agradecemos em nome de Cristo Jesus, nosso Senhor e Salvador. Amém, Senhor Jesus. Deus abençoe você, querido irmão internauta, querido rádio ouvinte, você que está acompanhando o programa Voz da Libertação por nossas centenas de emissoras em todo o território nacional e também aqui pelos canais oficiais da IPDA no YouTube. Direto com Deus Oficial, que você vai continuar orando daqui a alguns minutos, e também no canal Deus e Amor Oficial, que você vai receber a palavra genuína do coração de Deus para o seu coração, na instrumentalidade do pastor Kleber de Oliveira, a partir das 15h. Mas antes, eu quero fazer uma palavra de recomendação a você que ainda não aceitou a Cristo como teu Salvador. Isto é imprescindível que se faça, porque não basta somente acreditar na personalidade de Jesus, naquilo que ele foi como homem, mas você precisa acreditar e professar com a sua boca, com os seus lábios, que ele é o Senhor da tua vida, que ele é o Senhor que morreu por ti na cruz do Calvário e que brevemente voltará para buscar a sua igreja. Então, repita comigo as seguintes palavras, fazendo palavra de confissão daquilo que Jesus representa e é para você. Senhor Jesus, eu te aceito como o meu Senhor e Salvador. Escreva o meu nome no livro da vida e sela com o teu sangue para o grande dia. Me faça perseverar nos caminhos do Senhor e que eu não desista do céu. Que ainda que venha o dia turbulento, a intempérie da vida, o Senhor me conserve na santidade e na perseverança até o dia em que o Senhor vier buscar a tua igreja ou me levar para si. Amém? Que Deus abençoe você grande e poderosamente. Olha, busque a nossa Igreja Pentecostal Deus e Amor mais próxima a você e nos contate para que possamos te auxiliar da melhor maneira possível. O nosso e-mail está aqui na sua tela, você que nos acompanha através da rádio, anote também. Quero aceitar Jesus, @ipda.com.br e também através do nosso número WhatsApp, código DDD 11 aqui da capital dos Bandeirantes, número 950-94-4645. Reforço para você de forma pausada. 11, código DDD de São Paulo, 950-94-4645. São os números do nosso WhatsApp para que você participe conosco, que você mande a sua interação, que você mande a sua dúvida a respeito da sua caminhada com Cristo e nós te responderemos da melhor maneira possível. 119-5094-4645. Que Deus em Cristo vos abençoe, muito obrigado a você que orou comigo de todo o Brasil, a você que orou também através da nossa rede social, pelo YouTube, pelo Facebook, pelo Instagram, pelo IPDA Play, em todo o mundo, que o Senhor te abençoe e guarde onde quer que você esteja. Aqui na Rádio Deus e Amor você prossegue com o programa Mensagens Cantadas, na apresentação do pastor Lorival de Almeida e da cantora Débora Miranda, até às 14h, onde retornaremos com aquele momento de informação especial e, é claro, a entrevista direto e ao vivo do Templo da Glória de Deus, Avenida Prefeito Passos, número 10. Aguardamos por você, por sua chegada, por sua família, para cultuarem a Deus conosco. O pastor Kleber de Oliveira vai pregar a palavra e orar por todos. Aguardamos por você. Agradecimentos também a toda a nossa equipe técnica que trabalha aqui nos bastidores para fazer com que esta mensagem chegue até o seu coração. Também agradecimentos à nossa irmã Irene Miranda, presidente mundial da Igreja Pentecostal Deus e Amor. Quem se despede daqui é o seu irmão em Cristo, o diácono Natiel Reis. Orou com você também o pastor Kleber de Oliveira.
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2: O programa Mensagens Cantadas chega a você através das ondas desta emissora, também pela internet, seu aplicativo. E aqui estamos para lhe desejar um bom dia, na paz gloriosa do Senhor, um abençoado dia. Pode estar chovendo aí na sua cidade, frio, calor, o importante é que nós estejamos gratos ao Senhor, porque este dia foi Deus quem o fez, por isso nos alegremos nele. Daqui a pouquinho o pastor Lourival de Almeida aqui com a gente. Não está atrasado não, não está atrasado não. É que já vem chegando por aí. Nós vamos ouvir o hino Espalhe o Amor, um Wellington, álbum Novos Valores, volume 4.

0: em dias de tanto ódio, tanta violência, às vezes é tão difícil espalhar o amor, né? Mas a Bíblia fala, né? Mesmo sendo difícil, fazer o bem, sem olhar a quem. A paz do Senhor, Lorival, chegou por aqui?
1: Cheguei.
0: Você não está atrasado?
1: Não, não estou.
0: Também não tem esse negócio de descontar nada do seu salário, né?
1: Não.
0: Também não, né?
1: Descontar do meu salário eu não deixo você...
0: E é verdade, você não estava atrasado. Simplesmente eu desci um pouquinho mais cedo que você, mas você chegou no horário.
1: Certo, descontar meu salário eu não deixo você ir no shopping.
0: Então é melhor você ficar com o seu salário.
1: Tudo Pai bem? Senhor ouvintes, tudo bem, graças a Deus. Bom. Vamos refletir?
0: Vamos meditar
1: um
0: pouquinho.
1: Capítulo 7 de Romanos, inclusive se você quiser ler... Você não ensina necessariamente agora, né? Qualquer ouvinte que quiser ler depois vai ver a questão de Paulo, né? Quando ele resolve fazer uma análise de si mesmo. Ele entende que ele precisa ser diagnosticado, então ele se torna médico de si mesmo, na verdade, psicanalista de si mesmo, né? Ou seja, paciente e médico ao mesmo tempo, porque ele estava enfrentando algumas dificuldades éticas e também pessoais, e essas dificuldades não eram dificuldades que estavam passando, eram dificuldades profundas, continuadas e quase desesperadoras. Então eu posso dizer a vocês que Paulo basicamente assenta-se no divã para conhecer-se a si próprio, que todos nós deveríamos fazer. Devemos conhecer a nós mesmos. E ele quer saber por que é tão contraditório, por que oscila tanto entre o bem e o mal.
0: É verdade.
1: Porque tem tanta facilidade na desobediência do que na obediência, ou seja, as inclinações dele, ele mesmo sentindo, parece que eram mais ser pro lado errado do que pro lado certo. Então, nesse autoexame, o apóstolo descobre em sua própria história os estragos provocados pela queda do homem. Ele sabe que o problema não é só dele. O problema também é nosso, era de todo mundo, de todo ser humano. A princípio, Paulo fala de si mesmo e não dos outros. E as conclusões que ele chega acabam por revelar um diagnóstico sombrio da natureza humana. Então, agora que eu quero... Você deve quiser ler, né? Pode.
0: Versículo 14, né?
1: Exatamente.
0: É Romanos 7, versículo 14, Paulo fala aqui, ó. Porque bem sabemos que a lei é espiritual, mas eu sou carnal, vendido sob o pecado.
1: Que isso, hein?
0: Palavra tremenda, né?
1: Paulo está dizendo, eu sou um ser humano, eu sou fraco.
0: Porque o que faço não é o próprio.
1: Pois fui vendido ao pecado. No versículo 15, também, se quiser ler.
0: Porque o que faço não o aprovo.
1: Ou seja, é uma pessoa contraditória.
0: Pois o que quero, isso não faço, mas o que aborreço, isso eu faço.
1: Não faço o que gostaria de fazer, mas faço o que odeio. Ouvintes, se todos
0: assim
1: nós...
0: Assim somos nós, né?
1: Não é. E tem muitos outros versículos, por isso que eu disse para os ouvintes, só vocês podem ler em casa. Porque Paulo fala, olha, eu sou um inveterado pecador, porque o mal... E não o bem vive em mim.
0: É verdade.
1: Está entre o versículo 17 e 18.
0: É o versículo 18 mais propriamente dito.
1: Sou um fracassado, pois não consigo fazer o bem, mesmo que eu queira fazer o bem. Também está no 18.
0: Uhum.
1: Sou uma pessoa dividida, pois sofro a influência da lei de Deus e da lei do pecado. Versículo 23. E ele chega a dizer, sou um infeliz. Claro que eu estou traduzindo, né? Tipo,
0: miserável homem que
1: exato,
0: eu sou.
1: Exato, eu sou infeliz. Pois a lei do pecado tem prevalecido e me feito seu prisioneiro. Está no versículo 24, até que no versículo 24 também ele acaba dizendo, olha, eu sou necessitado, pois preciso de alguém que me liberte desse peso do pecado, dessa, algumas bíblias chegam a dizer, Débora, dessa tara do pecado que habita em mim.
0: E quem me livrará do corpo desta morte?
1: Exatamente. Né? Então, ouvinte, olha, por mais que possa parecer que essa autoanálise seja uma autoanálise ruim, eu iria dizer que não. Não, porque quando nós analisamos a nossa vida e entendemos que nós precisamos melhorar, nós diagnosticamos realmente as coisas que nos fazem mal e que nós estamos fazendo. Então essa autoanálise, ela não chega a ser nem pessimista, também não é fatalista e também não é derrotista. Não é de forma alguma atestado de óbito ou fim do caminho, o apóstolo, não. Pelo contrário, é uma ponte que leva o apóstolo para outro lugar, outra situação, outra história. Com esse diagnóstico nas mãos, Paulo, o que ele faz? ele, no corpo, essa vida se dá por vencido. Mas ele grita, ele clama por socorro e se pergunta: quem é que me livrará da minha escravidão? Quem é que me livrará do corpo dessa morte? Você pode ler, Débora?
0: Versículo 24: miserável homem que eu sou. Aí ele conclui: quem me livrará do corpo desta morte?
1: Veja só você. Então, ouvinte, diagnosticado o problema que você tem, que nós temos, só nos resta gritar. O recurso de Paulo foi gritar. Ele está, na verdade, repetindo a oração que os judeus faziam quando subiu as montanhas em direção a Jerusalém. Por exemplo, no Salmo 121, eleva os meus olhos para o monte, e de onde virá o meu socorro? Então, na verdade, ele está parafraseando. A autoanálise conduz esse homem de Deus, esse grande apóstolo, ao Salvador. E ele termina o famoso capítulo não com o drama do pecado, mas com ações de graças.
0: Dou graças a Deus por Jesus Cristo, nosso Senhor, assim que eu mesmo com o entendimento sirvo a lei de Deus, mas com a carne, a lei do pecado.
1: Está entendendo, ouvinte? Então, olha, o que nós temos de fazer é dar uma olhada para nós. Né? Se o capítulo 7 de Romanos retrata a capitulação, o capítulo seguinte retrata a vitória. Ele olha para ele primeiramente, ele dá uma capturada, faz uma capitulação da sua vida, verifica o que ele tem, faz o diagnóstico. Depois, no próximo capítulo, ele já vem logo entrando com tudo. Se Deus é por nós, quem será contra nós? Está no 31. Né? Então, olha, é isso que nós devemos fazer. Diagnosticar. Nós devemos nos, de repente, deitar no divã invisível e sermos psicanalistas de nós mesmos. Sermos mais um pouquinho, eu diria, escrutinadores, poderia dizer. Buscar com mais profundidade o que nós representamos, o que nós somos, o que nós temos de fazer, e colocar no meio de tudo Jesus Cristo. E o recurso é esse, o grito. O socorro vem do Senhor, a ajuda vem do Senhor, perfeitos não somos. Mas às vezes nós insistimos em ver a imperfeição só nos outros. Ah, como eu gosto da mensagem da ceia, porque ela nos remete a essa profundidade de verificarmos a nós mesmos, de examinarmos a nós mesmos, porque isso é necessário. Ao invés de ficarmos só falando dos outros, olhando para os outros, julgando os outros e não darmos a mínima para o que nós somos, que outras pessoas veem, mas não talvez até por respeito ou por educação, mas por uma vida espiritual mais abundante, não julgam, oram por você.
0: Amém. Mensagem bonita, né? Que possamos analisar a nossa vida, primeiramente a nossa, né? Porque a gente tem aquela tendência de examinar o do próximo, esquecemos de nós mesmos. Deus está aí nos corrigindo, nos alertando, e que possamos praticar esta palavra.
1: E perfeito não somos, né, Débora? Tem
0: claro,
1: muita gente que
0: é.
1: Fala de uma tal forma...
0: Ninguém é.
1: Que a gente entende que essa pessoa se acha perfeita.
0: Exatamente.
1: Perfeito só Deus, ó, Deus e Jesus Cristo, né? O único filho perfeito de Deus é Ele, não tem mais ninguém.
0: Débora e Leia chegam para cantar do CD 20 Anos de Louvor, Alma Terra.

0: Aqui quem está falando é o irmão Roberto, da região de Palmeiras, Suzano. Eu quero dizer, irmão, que para mim é motivo de muita alegria de poder participando desse programa Mensagem Cantada, né, que todos os dias eu ouço. Parabéns para vocês aí por esse maravilhoso programa. Que Deus abençoe cada dia mais. Fiquem todos aí na paz do Senhor Jesus. Amém.
1: Eu estou muito feliz de estar ouvindo as mensagens cantadas. Não deixo de ouvi-las todos os dias. E é uma bênção para o meu lar e para a minha família. Já recebi muitas vitórias. Deus abençoe os irmãos grandemente.
2: Eu sou Thalita, de São Paulo, da Zona Norte. Eu nasci em 93. Desde quando eu era muito pequena, eu sempre acompanhei as quarta-feiras, as historinhas. Eu sempre gostei. E tem uma historinha bem antiga que me traz muita saudade, irmã Débora, que é a historinha do Milico. A irmã se lembra da historinha do Milico? Eu gostaria muito de ouvi-la de novo. Deus abençoe, irmã. A paz do Senhor.
3: E aí estão chegando as mensagens do povo de Deus, de todo o Brasil. E a gente fica feliz sabendo que em cada cantinho deste país tem um ouvinte ouvindo a gente. 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Ei, estamos aguardando a sua mensagem. Mande a sua mensagem de voz para o nosso WhatsApp agora mesmo. 11 98292-3392.
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3: É, Lorival, queria falar sobre saúde, né? Uhum. A gente sabe que uma figurinha carimbada em churrascos é a linguiça. Parece que churrasco brasileiro, se não tiver uma linguiça, não é um churrasco de verdade, né? Mas nós temos que tomar cuidado, porque ela é rica em gordura e sal. Para vocês terem uma ideia, se você comer 100 gramas de linguiça, você já está comendo mais que a metade da quantidade de sódio recomendada por dia. Aí você já não pode comer quase mais nada de sal, não pode colocar sal no feijão, no arroz, enfim, nos outros ingredientes, né, nos outros alimentos. Então, preste atenção, em 100 gramas de linguiça, nós temos muito sal, muita gordura, mas será que a gente podia melhorar isso? Então, eu estou aqui comparando a linguiça de frango e de porco. É claro que a de porco é muito mais gostosa, né? Acho que é por ter mais gordura, né? Mas, por exemplo, a questão de calorias não tem muita diferença, não. Em 100 gramas de linguiça de frango tem 244 calorias, já de porco 296, quer dizer, 50 calorias a mais, tá? A questão de ferro, o frango tem menos, a de porco tem mais. Sódio, 1.350 miligramas de sal na de frango e de porco, 1.456. Eu acho que as duas estão realmente com teores muito altos de sal, né? Na questão de potássio, porco tem mais, frango tem menos. Colesterol. Frango tem 80 miligramas de colesterol em 100 gramas e a linguiça de porco 82. Não é tão grande a diferença, né? Gorduras. Aqui é um pouquinho diferente. De frango tem 18,4 gramas e de porco 21,9, quase 22. E para terminar, proteínas. Qual que tem mais proteína? Porco 23,2 e frango 18,2. Mas será que eu não posso comer mais nenhum tipo de linguiça? Olha, uma vez por mês tá bom, né? Acho que tá de bom tamanho. Mas entre as duas linguiças, de frango e de porco, qual que seria no placar da saúde? A de frango, com certeza. Falamos de saúde aqui no MC.
6: E eu de vez em quando gosto de comer aquele pratinho com a... Eu até esqueci o nome.
3: O quê?
6: Que eu gosto de comer na padaria, as que vem com...
3: A calabresa.
6: Calabresa, então.
3: A calabresa é um pouquinho mais gorda do que a...
6: Então, mas de vez em quando, né?
3: Que ah, uma delícia,
6: uma linguicinha,
3: né?
6: Muito gostosa.
3: Mas você sabe que você me deu uma boa dica? A gente corta a linguiça de porco ao meio, uhum, abre ela e a gente vai tirando aqueles toicinhos e jogando fora.
6: Eu tiro.
3: Já fica menos gordurosa, né?
6: É, o problema é o sal, né?
3: É, o problema é o sódio.
6: É, mas a gente, falar a verdade, comer comida sem sal é um desastre. É muito ruim, mas para a saúde não é bom, então a gente tem que evitar, mas...
3: Uma vez por mês está bom.
6: É, que comer sem sal é horroroso, é, né?
3: Ah, nem fala.
6: Vamos mais um hino, então?
3: Vamos, nós temos agora... Nós acabamos de rodar o hino Amater, vamos a outro hino?
6: Você falou a matéria.
3: Ah, é verdade, verdade. Vamos ouvir com a Ângela Santo, do CD Promessa de Vitória. Música.

0: Débora, assim, rapidinho, você falou sobre saúde e tudo, mas uma coisa que me chamou a atenção, já, não que não temos falado já sobre esse tema, a questão da internet. O excesso de internet, ele pode causar e causa depressão e também sintomas de pensamentos suicidas.
1: Nossa.
0: Então, olha, sintomas de depressão e pensamentos suicidas são consequências para crianças e jovens que passam mais que 5 horas na internet por
1: Nossa,
0: dia.
1: Nossa, mais de 5 horas.
0: Tem gente que passa muito mais, né?
1: Ontem, você viu, nós ficamos na internet uma hora, eu já estava enfadada, já não conseguia nem mais ver nada, aquilo já vai enfadando, né? Vai enjoando. E tem gente que fica mais de 5 horas.
0: E olha, celular, computador, televisão, qualquer outra ferramenta. Então, essa informação que foi publicada na Clinical Psychological Science, é um dos veículos científicos mais importantes do mundo, que fala sobre a saúde e também a psicologia. Está falando aí que 48% dos jovens que se mantêm online por esse tempo desenvolvem sintomas. São sintomas, não é? Eu diria graves, depressão e pensamento suicida. Então, essa pesquisa foi feita, não é uma pesquisazinha qualquer, foi feita por quase 5 anos, e viram aí, então, os pesquisadores que, infelizmente, as pessoas, muitas dessas morreram porque se suicidaram.
1: Nossa.
0: Depois de terem ficado mais do que 5 horas na internet e coisas assim. Vale se dizer, Débora, que um chinês jogando joguinho na internet, ele simplesmente ficou ali. ficou ali até que caiu duro, morreu.
1: É, eu ouvi falar disso aí.
0: Né? Então, ali, pode causar também aumento de peso, cansaço constante, dificuldade de concentração, perda de memória, tristeza e melancolia, problema com sono, irritabilidade, perda de energia, dores de cabeça, no peito, nas costas, na perna, apatia e desinteresse por atividades que antes despertavam entusiasmo. Vamos brincar de peão, vai.
1: Sabe
0: Vamos
1: que nessa...
0: Nossa, sempre era assim, né, Bitoca?
1: Essa era da tecnologia que traz tanto benefício para a gente, o mundo ficou pequeno, né? A gente consegue falar com qualquer pessoa em qualquer parte do mundo, mas ao mesmo tempo tem essas desvantagens das pessoas estarem tão apegadas a isso que acabam tendo até morte súbita por causa da tecnologia. E eu estava ouvindo hoje uma matéria, estava vindo aqui de uma emissora muito forte aqui em São Paulo, estavam falando sobre a era da inutilidade, ou seja, vamos ter mais desempregos porque, por exemplo, se você vai ligar para uma companhia de telefone, quem te atende é um computador. Você responde, eles vão dando adiante, né? E vai terminando ali o serviço, o atendimento. É menos uma pessoa empregada.
0: Inclusive, Débora, eu queria até aproveitar nesses segundinhos que temos.
1: Sim.
0: Nós, pais, nós temos às vezes, mesmo sem perceber, nossos filhos estão na faculdade, ou tal, a gente tem aquela coisa, não, agora você tem que passar em tudo e tal, e tem que imediatamente...
1: Tem que ser o melhor.
0: Tem que ser o melhor, e isso não é bom. Nós já percebemos, e as pesquisas dizem que isso pressiona, e muitos jovens também estão se desesperando. Então vamos com calma. Um país como o nosso, que tem tanto desemprego, vamos com calma, não é? E não vamos exigir tanto, porque senão fica pior a situação, e muitos pais acabaram por perder os seus filhos por causa disso. Aproveitando o gancho, né?
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0: Nós vamos ouvir, ouvintes amados, mais um lançamento da gravadora MC Music. Nós vamos ouvir do CD Mil Motivos com o Grupo Paz. Louvado seja. Vamos ouvir esse bonito hino.

0: Nós vamos aos nossos prefixos. Já já voltamos.
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5: 13 horas, 7 minutos.

0: Dia 31 de maio está chegando, nós vamos ter um culto especial em todas as nossas igrejas Deus de Amor aqui do Brasil e no exterior. Preste atenção, é o culto Me Aquecendo no Rebanho. É um culto onde nós vamos receber os membros que deixaram o nosso ministério, seja pastor, seja cooperador, seja membro. Este dia é o dia para você retornar à Igreja Deus de Amor. Não estou falando aos desviados. É claro que desviado pode voltar. Mas esse dia é específico para as pessoas que deixaram o nosso ministério. Talvez porque foram maltratados ou porque aconteceu alguma coisa na congregação. Inclusive, eu estava lendo em pesquisas que a maioria das pessoas deixa a congregação por falta de um relacionamento bom, uma palavra que aferiu, um relacionamento que não deu certo entre duas pessoas ali da congregação e houve um desentendimento e a pessoa sai. A pessoa não quer congregar mais. E Satanás se aproveita dessa oportunidade e começa a esfriar essa pessoa. Ela não vai mais à igreja. Ah, eu não vou mais lá porque aquela pessoa falou assim de mim. Ah, aquela pessoa me olhou feio. Ah, o pastor não me deu oportunidade. Ah, o pastor não me atendeu. Gente, isso é tão pequeno em relação à nossa salvação. É claro que não é indo para a igreja que você vai ser salvo, mas faz parte da sua fé, faz parte da caminhada cristã, é necessário congregar. Agora, se a gente for olhar pessoas que falam mal da gente, pessoas que não aceitam a nossa opinião, a nossa postura, a maneira que a gente penteia o cabelo, ou que a gente coloca o sapato, ou que a gente... A nossa opinião em relação a tantas coisas, a gente não congrega em lugar nenhum, porque sempre haverá situações assim. Por que você não deixa o trabalho? Tem gente falando mal de você lá. Por que você não deixa a escola? Tem gente lá que você também teve uma discussão. Mas deixa a igreja, que é muito mais fácil, não é verdade? Então, preste atenção. Deus está dando essa oportunidade. Não é uma igreja em si que está te dando oportunidade de você regressar. Você não foi para o mundo, mas está em casa ferido. Quem que ganha com isso? Você está só perdendo. A sua alma está enfraquecida. Você está fraco na fé. Você está triste. A sua alma está necessitada de alimento. Então chegou a oportunidade. Anote aí, dia 31 de maio, às 15 horas, em todas as nossas igrejas do Brasil e do mundo, haverá este culto Me Aquecendo no Rebanho. Vamos voltar. Você está frio. Você que é ovelha, precisa se aquecer no rebanho novamente. Estamos aqui para receber vocês de braços abertos. Não é uma frase de efeito. Não é uma frase de jargão, não. Nós queremos que você volte a congregar conosco. Você que deixou a congregação, você que era obreiro da nossa igreja, volte. Nós estaremos analisando sua situação direitinho. Dia 31 de maio, no horário das 15 horas, na sede mundial e também na Igreja de Deus e Amor, aí pertinho da sua casa. Você vai voltar, nós vamos receber você, vamos anotar o seu nome e você vai fazer parte novamente do corpo de Cristo no nosso ministério Igreja Deus e Amor. Tá certo? Dia 31 de maio, Me Aquecendo no Rebanho.
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0: Só falta você, Neri canta do CD A Missão.

0: existe pergunta mais chata do que essa pergunta que às vezes nos fazem? E quando fazem para mim essa pergunta, eu fico corado, né? Você é calvinista ou arminiano? Oh, meu Deus do céu. Eu não sei quem tem, eu não sei como as pessoas ainda em nossos dias fazem esse tipo de pergunta, né? Provoca o que isso? Lembra daquela história, eu sou de Paulo, eu sou de Pedro? A verdade, ouvinte amado, é que nós temos de ser de Cristo. Não no sentido assim, sou melhor que os demais, porque a verdade é que muitas pessoas fazem essa pergunta para criar uma polêmica. E eu volto a dizer que está na hora de parar com a bobagem, com a besteira. Eu acho que é uma vergonha ver irmãos discutindo sobre esses... arminiano ou calvinista, pessoas que têm aí pontos de vista diferentes. Eu acredito, ouvintes amados, que nós devemos ser de Cristo e defender o que Cristo nos deixou, não é? E nós não temos que, eu diria, ser pegos para sapo só porque nós não queremos responder essa pergunta. Ora, o que vai acontecer, vai acontecer. O que está na Bíblia, está na Bíblia. Todos nós somos de Cristo. Todos nós pertencemos ao Senhor. Se existem diferenças de interpretação, eu acredito que Deus pode fazer as pessoas, enfim, terem um consenso, eu diria, pelo menos, para parar. Porque acaba virando uma briga, né? Acaba virando uma briga. Olha, eu vou dizer a verdade para vocês. Esse tipo de pergunta, às vezes, me irrita. Nós somos do Senhor, nós temos a palavra de Deus. O que os outros, enfim, acharam aqui, acharam ali, não é uma questão teológica nós estarmos, não. Onde é que a Bíblia fala, você tem que ser assim ou assado, a não ser que você tem que ser de Cristo, não é verdade? Tem que ser de Deus. Então, eu entendo que algumas pessoas, às vezes, elas conseguem promover grandes debates que edificam. Então, quando as pessoas são, preste atenção nisso, isso é importante, quando as pessoas têm equilíbrio, quando as pessoas são moderadas, conseguem até tirar algum tipo de edificação, quando promovem um debate sadio, não é? Mas quando a gente vê neófitos, imaturos, quando a gente vê pessoas sem compreensão alguma tentar discutir alguns tipos de assuntos, incluindo esse que eu estou falando, acaba criando divisão, acaba criando problema. O importante é nós vivemos em santidade, buscarmos os frutos do Espírito Santo de Deus, que sejamos aperfeiçoados, e assim nós vamos morar no céu. Agora, o que eu estou colocando aqui, Débora, é que, na realidade, precisou de um pastor conclamar ao povo, né? Conclamar e falar ao povo, gente, vamos parar com isso. Vamos parar com esse negócio. Um pastor americano de Marionville, no Missouri, ele escreveu um texto dizendo, pelo amor de Deus, vamos parar com isso. Esse negócio de sou calvinista, sou arminiano, sou um pouquinho de gado, que é isso? Isso não está nos unindo, isso está nos separando. Então é por isso que eu estou falando aqui. Se o debate é bom e as pessoas equilibradas, não é só essa questão, tantas outras questões podem ser trazidas à tona. Mas se é para causar divisão, briga, contenda e um começar a achar-se superior ao outro, é bobagem pura.
1: É isso mesmo, realmente é importante nós olharmos que o evangelho é do Senhor e que importa seja deste ou daquele.
0: Cada um tem o seu ponto, discute-se aí, eu diria, se é para edificar, né, e que cheguemos a uma conclusão, mas nós estamos no mesmo caminho, vamos na mesma direção, e isso quando nós estamos olhando para Jesus, autor e consumador da nossa fé. Agora fica com esse negócio, você é de esquerda, direita, centro, mesmo na política, né, às vezes tem essas coisas também, calvinista, arminiano, pelo amor de Deus, né.
1: Não vai valer nada, né, a pena disso. Vamos a mais um louvor? Nós temos aqui, na sequência do CD Verdadeiro Dom, o hino Nas Mãos de Deus, louvando a Deus, Ricardo.

0: é o irmão Josué, falando aqui do país da França. Eu gosto muito de ouvir o programa MC através da internet. É uma bênção de Deus em nossas vidas, em nossos lares. Fiquem todos na paz do Senhor e continuem assim.
1: Sou ouvinte deste programa Mensagem Cantada todos os dias. Meu nome é Eleusa e eu moro aqui na cidade de Doresópolis, Minas Gerais. Este programa é muito abençoado.
2: Sou ouvinte de todos os dias do programa MC. Sou aqui de Sarandi, no Paraná. Sou irmã Francisca. Manda um abraço para minha sobrinha Rose Claire e para todos os ouvintes. Deus abençoe.
3: Graças a Deus, aqui quem fala é nosso irmão Fidelcine, aqui do Alegre, na Bahia. Eu quero dizer que esse programa é uma bênção aqui no meu lar. 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
5: Nós vamos agora a uma palavra às famílias, né? E hoje vamos falar sobre o poder do elogio dentro da família. E eu já começo perguntando a você, parte desta família, você que é pai, você que é mãe, será que a sua liderança no lar ela é caracterizada pelo encorajamento ou pela crítica? É muito mais fácil a gente criticar, porque faz parte da nossa natureza humana. Mas nós precisamos ver a área de elogios, o poder do elogio. Você sabia que são necessárias 3 palavras de elogio para apagar uma crítica? Então, aqui nessa tabela de equilíbrio, para você retirar algo ruim que você falou, precisa de 3 boas. E eu vejo que muita gente está desanimada dentro da família. Filhos, esposas, esposos. Porque receberam tantas palavras de crítica e nenhuma de elogio e encorajamento. Todos nós precisamos de elogio. Pelas pesquisas, o elogio faz parte da boa autoestima. A criança que é criticada a todo momento, ela só vai saber criticar. É claro que às vezes a gente entende isso, mas hoje a gente pode aprender também a ser uma pessoa diferente, a elogiar quando se deve elogiar. E há pais que estabelecem alvos tão elevados, mas tão inatingíveis para os seus filhos, e por mais que os filhos se esforcem, os pais nunca ficam satisfeitos. É o que você estava falando, Lourival. Você tem que ser o melhor na faculdade? Você, é claro, isso nós desejamos aos nossos filhos. Mas tem criança que não tem um tempo livre, por exemplo, no dia. Ela sai da escola, ela tem que ir para aula de inglês, depois para aula de computador, depois para natação. E aquela pressão, aquela cobrança, isso faz mal. Procure saber quais são os alvos de Deus para a vida dos seus filhos. E não simplesmente incutir os seus alvos na vida deles. E muitos pais, eu sei, que procuram se realizar por meio dos filhos. Eu não fui médico, mas você, meu filho, tem de ser médico. Precisamos ter em mente que as crianças são sensíveis e elas se desanimam facilmente. Precisamos apoiá-las, encorajá-las, elogiá-las. E devemos criticar o menos possível para proteger-lhes a autoestima. Eu não estou falando corrigir, eu estou falando criticar. Os filhos esquecem suas broncas, mas nunca esquecerão sua aprovação. Isso é interessante. Qual é o poder do elogio? Muito grande, muito forte. Você sabia que quando você elogia alguém ou você dá um presente a alguém, a outra pessoa se sente devedora quanto à sua pessoa? Essa é uma das vantagens. Agora, eu tenho que ser muito sincera com vocês e falar, nós temos de ser claros, transparentes, não vamos sair elogiando algo que não é. Temos de ser honestos, elogiar sem motivo não é uma coisa boa. Não preciso nem explicar direito isso aqui. Ai, que linda esta saia! E você está achando aquela saia horrorosa. Não é assim. É preciso encontrar o ponto de equilíbrio entre ficarmos

0: calados e falar coisas que não são. E outra coisa, todo mundo sabe elogiar. Lógico que sabe, que se você quiser, você elogia. O segredo está em saber quando é o momento de elogiar e o lugar apropriado. Agora, não se empolgue demais com seus elogios e nem seja omisso. Equilíbrio, temperança. Já que nós estamos em uma época onde nós nos centramos mais no negativo, para criticar mais do que o positivo, por que você não procura elogiar algo no seu marido? Procure algo bom que ele fez, sua esposa, seus filhos. E tente vencer essa barreira, porque tem muita gente dizendo, ah não, elogiar vai estragar a criança. Eu já ouvi tanto isso, pessoas dizerem isso. Ah, eu não vou elogiar porque essa pessoa vai ficar inchada, essa pessoa vai ficar metida. Um elogio sincero, equilibrado e com as palavras corretas, sem exagero, não vai ter um efeito negativo, com certeza.
1: De jeito nenhum.
0: Então, elogie seu marido, elogie sua mãe, elogie sua filha, naquilo que ela fez bem, naquilo que ele fez bem, uma atitude linda, um gesto de amor, um gesto de bondade. Por que não elogiar? Você vai ver que isso vai fazer com que esta pessoa até mude sua atitude. Ela vai ser muito mais feliz. E você, consequentemente, também o será. Que Deus abençoe. Vamos lá, você consegue.
1: É isso mesmo. E, mais uma vez, eu repito, né? Os tempos hoje são bem difíceis. Eu cheguei a comentar com os meus filhos já que no nosso tempo, assim, que nós viemos para o mercado de trabalho, inclusive, a coisa não estava boa. Mas não estava tão difícil como hoje. O mundo está muito competitivo.
0: É verdade.
1: Então, elogie os filhos, não sobrecarregue, não cobre coisas que você não conseguiria, inclusive.
0: Inatingível, né?
1: Não é? Porque não vai ajudar. Pelo contrário, incentive, elogie, para que não desistam. Está difícil, viu, ouvinte? Está difícil. Nós temos aí, falam em 13 ou 14 milhões de desempregados, mas eu não sei não, eu acho que deve ter mais. Então tá difícil, tá difícil. Vamos com paciência, vai dar tudo certo.

0: Eis algumas coisas que aprendi e que podemos aprender na vida. Que não importa quão boa seja uma pessoa, ela vai feri-lo de vez em quando e você vai ter que perdoá-la por isso. Que leva alguns anos para se construir confiança e apenas alguns segundos para destruí-la. Aprendi que não temos que mudar de amigos se compreendemos que os amigos mudam, que as circunstâncias e o ambiente têm influência sobre nós, mas nós somos responsáveis por nós mesmos, que ou você controla os seus atos ou eles o controlarão. Aprendi que heróis são pessoas que fizeram o que era necessário fazer, enfrentando as consequências. Aprendi que paciência requer muita prática. Aprendi também que existem pessoas que nos amam, mas simplesmente não sabem como demonstrar isso. Que algumas vezes a pessoa que você pensa que vai lhe dar o golpe mortal quando você cai é uma das poucas que o ajudarão a levantar-se. Aprendi que só porque uma pessoa não o ama como você quer, não significa que ela não o ame com tudo o que pode. Aprendi que nunca se deve dizer a uma criança que sonhos são bobagens. Seria uma tragédia se ela acreditasse nisso. Que nem sempre é suficiente ser perdoado por alguém. Na maioria das vezes você tem que perdoar a si mesmo. Aprendi que não importa em quantos pedaços seu coração foi partido, o mundo não para esperando que você o conserte. Coisas que aprendi na vida.
1: Que lindo, né? É verdade. A gente meditar profundamente em cada uma dessas aí.
0: Eu aprendi uma aqui da...
1: Pura verdade.
0: Eu aprendi uma aqui da forma mais esquisita possível, né?
1: Qual?
0: Eu aprendi que existem pessoas que nos amam, mas simplesmente não sabem como demonstrar isso, mas eu dei um fora na minha vida.
1: Ah, é?
0: Eu já contei sobre isso. Um irmão que se sentava, dirigia uma igreja, aquele moço se sentava no banco e me olhava com olhos assim, eu achava que ele me odiava. Eu falava assim, irmão, me odeia, eu não sei porque ele senta aí. E tudo que eu falava, ele ficava me olhando, ele não correspondia. E eu, um dia eu chamei no meu escritório, eu quero saber porque esse irmão me odeia tanto. O irmão, chamei ele no meu escritório, ele já entrou. Quando ele entrou, antes que eu falasse nada, meu Deus, ele já falou, pastor, eu estou perto do senhor, eu estou pasmo, eu não sei o que falar. O meu amor pelo senhor é tão grande.
1: Nossa.
0: Que eu não consigo me expressar quando eu olho para o senhor. Me desmontou todo.
1: Tá vendo? É a linguagem de amor.
0: O que eu vou falar agora, meu Deus do céu? Então eu aprendi que realmente existem pessoas que nos amam, mas não sabem como demonstrar isso.
1: Não sabe expressar, né? E talvez a linguagem de amor dele seja diferente da sua, né?
0: Pois é.
1: Interessante isso, muito bom. Gostei dessa crônica, é muito bonita.
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1: Nos escreve a ouvinte Maria Silva de Tanabi, interior de São Paulo, a experiência que ela passou com Deus. Tudo iniciou-se há 5 anos atrás. Eu estava em um bom emprego e eu comecei a fazer meu planejamento de vida, de coisas que eu deveria fazer, e eu perdi este emprego da noite para o dia. Muitas dívidas ficaram, vamos poder dizer, a ver navios. E o valor que eu recebi na rescisão daquele contrato de trabalho também não foi suficiente para eu pelo menos quitar essas dívidas e o meu nome não ficar sujo na praça. E comecei a entregar currículo aqui, currículo ali, passou 1 mês, passaram 2, e eu naquela angústia, meu Deus, tem misericórdia, e de repente, após 4 meses, eu consegui outro emprego. Mas este novo emprego tinha um requisito, eu teria de cumprir 3 meses de experiência para depois ser efetivado, e contudo, no término do período daquela experiência, eu fui demitida. Eu fiquei bastante chateada porque não consegui suprir realmente as necessidades ou ser eficiente a ponto de ser admitida naquele emprego. E os meses passavam e eu, naquele desespero, porque chegavam as contas e eu estava desempregada. E eu comecei a ver que os juros nos carnês que estavam na minha casa e que não estavam sendo ainda quitadas devido à minha situação, aumentavam consideravelmente. Até uma moto que eu havia financiado, eu acabei perdendo ela. Que período difícil. Uma experiência dolorosa, triste. Eu me sentia muitas vezes humilhada, passei muitas dificuldades, por parte da minha própria família. Eles não aceitavam a minha condição de desempregada. Somente os meus pais procuravam me ajudar, me dando palavras de ânimo, me incentivando a não desistir, que eu corresse atrás, que eu buscasse cursos gratuitos para que eu me profissionalizasse mais, enfim. E irmã Débora, como eu estava em casa, um dia pude acompanhar, não somente um dia, mas um grande período eu pude acompanhar o programa Mensagens Cantadas. E um certo dia, em casa, folheando a agenda, encontrei o e-mail do programa. O e-mail onde eu poderia enviar o meu testemunho, a minha história, enfim. E quando eu abri a minha agenda e encontrei ali o endereço do programa, eu naquele mesmo momento fiz um voto com Deus. E assim foram estas minhas palavras que falei com o Senhor. Senhor, o Senhor está vendo. Eu estou me esforçando, que eu estou lutando para estar empregada, as contas estão chegando, meu Deus. Senhor, eu preciso tanto deste emprego. É o mínimo que eu preciso da minha necessidade básica, ter um emprego para que eu possa sobreviver. Senhor, eu peço humildemente ao Senhor, se for da sua vontade, me dê esse emprego. Eu quero testificar o seu poder. Eu quero realmente falar o que o Senhor fez, fazendo eu passar por esta experiência que agora estou vivendo. A palavra de Deus, ela tem tantas passagens, principalmente no livro de Salmos, quando o salmista Davi e outros escreveram: na minha angústia clamei ao Senhor. No momento de tristeza, ou talvez onde nos encontramos no fundo de um poço, podemos clamar a Deus. Então, esse é o momento em que eu me volto a Deus, porque eu procurei fazer todas as coisas que estavam ao meu alcance, as coisas simples, as coisas que eu poderia realizar, porque as coisas que nós não podemos fazer, Deus pode fazê-las. Então, o que estava ao meu alcance de entregar currículo, de pedir, de falar às pessoas, se estiver precisando de alguma coisa, eu posso ajudar, eu posso ir, eu posso... Me deu uma chance, uma oportunidade de trabalhar, uma chance de trabalho. E assim, irmã Débora, eu comecei a falar com Deus, eu comecei a buscar mais ao Senhor. Eu precisava do Senhor mais do que tudo nesta vida, neste momento de tanta angústia que eu estava passando. Eu chegava agora em 1º de março de 2016. Após a distribuição de tantos currículos, uma tal empresa me chamou para fazer a realização de testes. Testes para saber a minha aptidão, a minha eficiência, para o cargo que eles estavam chamando. E assim, minha irmã Débora, fui chamada novamente para fazer já os exames médicos. E assim fui contratada por essa determinada empresa. Eu estava muito feliz porque tratava-se de um trabalho excelente e exatamente na área que eu estava pretendendo. Ah, aquilo era tudo que eu posso dizer, eu desejava naquele momento. E assim, irmã Débora, comecei a trabalhar com todo o afinco, com toda a dedicação. Levantava horas e horas antes do início do meu trabalho, daquela jornada, para que eu não chegasse atrasada nunca, para que eu fosse uma funcionária exemplar. E assim comecei a fazer. Eu sempre fui assim, e ainda mais quando agora sirvo a Deus, eu tenho de dar bom exemplo, não chegando atrasada, não enganando ninguém, sendo uma pessoa amável com todos os funcionários da empresa, porque eu precisava mostrar o amor de Deus, a luz de Deus, que estavam em mim como uma serva do Senhor. Não passaram muitos meses. Fui chamada à central do RH, de recursos humanos. Eu já fiquei meio que atemorizada. Eu pensei, vou ser demitida. Mas será? Estou sendo o melhor de mim. Eu estou sendo a melhor pessoa possível em todas as áreas. E quando lá cheguei, que eu me assentei, recebi a notícia que eu havia sido promovida. Naquele momento eu glorifiquei ao Senhor, eu fiquei surpresa com o que Deus estava fazendo. Bênção imensurável. Deus estava fazendo algo tão maravilhoso ali, naquele momento em que eu mais precisava. E naquela época eu me deparei no livro de Jó, capítulo 5, versículo 9, que diz: Deus faz coisas tão grandiosas que se não podem esquadrinhar. E tantas maravilhas que se não podem contar. Irmã Débora, até hoje continuo nesta empregadora. A crise de desemprego nada significa para Deus, pois pela sua palavra tudo que existe foi criado pelo próprio Deus. E apesar dessas dificuldades e perseguições que eu tive de enfrentar nesta referida empresa, eu comecei a pedir a Deus sabedoria. Eu não queria brigar com ninguém. A gente sabe que nós que trabalhamos com muitas pessoas, são pessoas diferentes, cada uma com uma cabeça diferente. E às vezes não é fácil você lidar com tantas pessoas diferentes, umas com conhecimento, outras não. Então eu comecei a pedir a Deus sabedoria, direção para que eu não viesse a magoar ninguém e nem ser magoada por alguém. Eu comecei a pedir a Deus que me desse palavras sábias, palavras de amor, de ânimo, e que as pessoas fossem atraídas para estar perto de mim, devido à morada de Deus em mim, devido ao Espírito Santo estar morando em mim. E, irmã Débora, isso começou a acontecer. Eu sempre fui vencedora ali no emprego. É verdade que em todos os lugares que estamos, seja dentro da nossa família, fora dela, onde estivermos, seremos provados por Deus. Eu digo que eu fui provada por Deus e Deus foi testando a minha fé. E eu posso dizer, como disse o salmista no capítulo 32, versículo 7, Tu és o lugar em que me escondo, Tu me preservas da angústia, Tu me cinges de alegres cantos de livramento. Olha que maravilha, eu quero até afirmar aqui a todos que estão me ouvindo que estão passando por este momento de desemprego, às vezes dificuldades, talvez a sua necessidade seja tão grande que talvez você diga, eu não sei o que vamos comer amanhã. Confie em Deus. Deus jamais deixará um dos seus servos passar necessidade. É somente confiar em Deus, pois o Deus que tudo criou pela sua palavra, Ele faz o impossível acontecer, porque a nossa esperança está no Senhor. Ele é o nosso auxílio e a nossa proteção. E aqui hoje eu cumpro este voto que eu fiz com Deus. E eu me lembro, irmã Débora, o dia em que eu abri a minha agenda e que me deparei com o endereço do programa, eu posso dizer que Deus queria que eu testificasse do que Ele fez na minha vida. E aqui estou grata ao Senhor porque Ele me ouviu no momento de muita angústia. E pra gente, um dia de desemprego, um mês, um ano, é muito. Mas Deus vai provendo. Enquanto Ele não abre a porta, Ele vai provendo daqui. Mesmo que estejamos no deserto, vai chegar o maná. Vai chegar ali a água para matar a nossa sede. Nós não iremos perecer, porque Deus é o nosso general. No livro de Salmos, capítulo 9, versículo 10, diz: Em Ti confiarão os que conhecem o Teu nome, porque Tu, Senhor, nunca desamparaste os que Te buscam. Que maravilha! Aqui testifico o grande poder e exalto o nome do Senhor pelo que Ele fez, pelo que Ele é, pelo que Ele tem sido para conosco. Quero também agradecer ao pastor Lorival e irmã Débora pelo espaço que a mim me foi dado para cumprir o meu voto e relatar a todos esta grande bênção que me foi concedida e podendo escrever para o quadro minha experiência com Deus. Me despeço desejando que a graça e a paz de Jesus estejam com todos os irmãos em Cristo Jesus. Maria Silva, de Tanabi,

0: Senhor, graças te damos por mais um programa, por mais um dia, meu Deus. Podemos dizer que grandes maravilhas o Senhor faz. O impossível o Senhor faz realizar. Meu Deus, levantamos as nossas mãos em adoração a Ti, Senhor. Pelo que o Senhor tem sido, pelo que o Senhor é e pelo que o Senhor há de ser. Ah, Senhor, eu não quero Te louvar apenas pelo que o Senhor fez, mas pelo que o Senhor é. O Senhor é grande em amor, misericórdia. E eu sei que o Senhor está alcançando com palavras de ânimo, com alegria, com alívio, muitas famílias, muitos corações angustiados. Essa pessoa no presídio, meu Deus, talvez até sem esperança de que seja julgado o seu caso, julgada a sua causa. Senhor, seja advogado dela. Essa pessoa que neste momento está chorando porque o coração está doendo, está sangrando pela perda de um ente tão querido. Ah, Senhor, não há palavras que venham agora consolar. Somente o Senhor enviando o Seu Espírito Santo para trazer o alívio, o bálsamo, para trazer ali naquele momento a cura deste coração. Jesus querido, eu quero entregar em Suas mãos todas estas causas. Principalmente, meu Deus, para que haja salvação, transformação de mente. Para que haja, meu Deus, fé. Porque sem fé não podemos crer na Tua Palavra. Sem fé não iremos ouvir a Tua Palavra. Sem fé não vai dar para chegar em lugar nenhum. Senhor, aumenta a nossa fé para que possamos alcançar a salvação acima de tudo. E depois as demais coisas que o Senhor vai acrescentar. Muito obrigada, Senhor, por esta semana. E que o Senhor continue conosco, porque nós precisamos do Senhor. Nós te louvamos e te agradecemos no nome de Jesus Cristo. Amém, Senhor. E assim, já finalizando a nossa programação de hoje, queremos deixar o nosso abraço, a nossa saudação na paz do Senhor. Pastor Lorival de Almeida e esta, sua irmã em Cristo, Débora Miranda. Prometendo voltar amanhã com mais uma edição desse programa Mensagens Cantadas. Deus abençoe a todos. Fiquem na paz do Senhor Jesus.
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4: Quatorze horas e 3 minutos.
5: Paz do Senhor. Venho aqui agradecer a todos que oraram pela minha sobrinha Rebeca, né? Que tinha internado, ficou 12 dias no hospital. Após um dia de internamento, ela foi para a UTI, né? Porque ela precisava de oxigênio, ela estava com bronquiolite e aí descobriram a pneumonia também. Ela fez 5 meses agora, né? Dia 29. E graças a Deus, com as orações, ela saiu com 12 dias. Poder da oração faz milagres. Amém. Queria agradecer a todos. Aqui é a Kátia de Mococa. Deus abençoe. Fiquem com Deus.
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6: Estamos chegando com mais um Espaço Eu e Mais Um. Esses 5 minutinhos que vão orientar aquele que acabou de aceitar Jesus, os novos convertidos, e também apoiar, dando as diretrizes para o discipulador. Hoje nós iniciamos uma série de estudos que vai falar sobre o crente e a temperança. E o nosso texto base está em Gálatas 5:22, que diz assim: mas o fruto do Espírito é amor, gozo, paz, longanimidade, benignidade, bondade, fé, mansidão, temperança, e contra estas coisas não há lei. Podemos fazer uma introdução deste tema, temperança. Eu digo que, em contraste com as obras da carne, esse fruto do Espírito que está descrito em Gálatas 5:22, possibilita a nós, crentes autênticos, vivermos uma vida digna, honrosa diante de Deus e da sociedade. Quando nós estamos debaixo do domínio do Espírito Santo, nós podemos produzir as várias virtudes deste fruto do Espírito, que eu li para vocês agora em Gálatas 5:22. Vejam bem que essas qualidades, elas se apresentam enquadradas em 3 distintos grupos. Vejam bem, o primeiro grupo, o versículo diz aqui: amor, gozo e paz. Esses 3 está dizendo respeito à nossa atitude em relação a Deus. Depois prossegue o versículo, que também o fruto do Espírito é longanimidade, benignidade e bondade. Ou seja, lida com os relacionamentos sociais. E o terceiro grupo, fé, mansidão e temperança, descrevendo, né, os princípios que nos orientam à conduta de sermos um verdadeiro cristão. Então nós vamos estudar uma dessas 9 qualidades ou virtudes do fruto do Espírito, que é a temperança. O que que é fruto do Espírito? É aquilo que nós produzimos quando nós estamos ligados a Deus, quando nós estamos ligados à videira. Nós temos que produzir frutos, nós temos que mostrar, através das nossas atitudes, o que o Senhor está fazendo em nosso interior. Sem dúvida alguma, é a temperança que vai nos possibilitar termos o controle sobre nossas próprias vontades, as nossas próprias paixões. Muitas vezes a gente é tomado por atitudes exageradas, né? E este Espírito Santo, ele vai nos fazer comedidos, moderados em nossas atitudes, em nossas palavras, em nossas decisões. O que é ser uma pessoa temperada? Já diz tudo, né? Ela tem um tempero que não é salgado demais e nem é insípido demais. A pessoa temperada é aquela que observa e segue o autocontrole, procurando evitar os extremos, evitar os exageros em todo seu viver. Podemos dizer que o domínio próprio é uma das qualidades muito importantes e essenciais do ministério da Igreja. Este fruto, domínio próprio, é extremamente necessário para o bom testemunho que nós devemos ter diante do mundo e também na Igreja. Então, nós sabemos que o novo convertido, peculiarmente, ele tem dificuldades de compreender e até associar à sua vida prática esses conceitos teológicos, né? E doutrinários. Então, nós que somos discipuladores, temos que ensiná-los e mostrar para que o novo convertido, que não está familiarizado com esta linguagem do Evangelho, ele possa aprender. É conveniente que nós, professores, nós, discipuladores, expliquemos esses conceitos. Vamos partir do conhecido, do novo convertido, para o desconhecido, ou seja, você vai utilizar as experiências do cotidiano para ilustrar os novos conhecimentos.
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6: Nós vamos prosseguir falando ainda vários dias sobre o discípulo e a temperança. Por hoje é só. Deixamos aqui o nosso WhatsApp para seu contato, dúvidas, comentários, opiniões. 11 982 92 3392. Aguardamos a sua mensagem. Que Deus abençoe. Se despede Débora Miranda, na paz do Senhor Jesus.
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9: 14 horas e 11 minutos.

0: Deus abençoe ouvintes do programa Voz da Libertação, que a paz de Cristo Jesus esteja no seu coração, na sua vida, na sua casa e também na sua família. Nós somos a Igreja Pentecostal Deus de Amor e nós estamos aqui na cidade de Ribeirão Preto. Você acompanhou agora mesmo, direto da nossa sede mundial, nos estúdios da Igreja Deus de Amor, a nossa querida irmã Débora Miranda, onde teve aí o seu espaço, mensagens cantadas, e também tivemos também um período em que ouvimos aí o testemunho e também nós fomos agraciados por Deus com uma palavra, essa palavra em que Deus usou a tua serva para falar conosco. E nós estamos agora aqui direto da cidade de Ribeirão Preto, são 2 horas da tarde com mais 15 minutos e você ouve a voz de Deus, a voz da libertação.
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0: E por falar em milagres, hoje é sexta-feira, hoje daqui a pouco, logo mais no Santo Altar de Deus, pregando a palavra do Senhor, nosso querido irmão, presbítero Rafael, pregando e orando em favor de todos. Você é o nosso convidado para receber a bênção do Senhor, receber uma palavra do coração de Deus, no coração da sua casa. E à noite, a presença do pastor Edmilson Fernando, ele que vai estar pregando a palavra de Deus hoje no horário das 19 horas. Muitas pessoas que têm comparecido aqui na Igreja Deus de Amor têm visto milagres, têm visto curas, têm visto sinais, têm visto maravilhas. Você não pode ficar só no acompanhar aí aquilo que Deus faz. Não, você precisa participar e alcançar milagres das mãos de Deus. E para não ficar somente em minhas palavras, nós vamos ouvir agora o que Deus tem feito, o que Deus tem realizado através da oração, através do clamor, através do propósito de Deus na Igreja Pentecostal Deus e Amor. Lembrando que você daqui a pouco receberá uma oração especial dentro do programa Voz da Libertação. Vamos orar em seu favor, vamos clamar a Deus pela sua vida.
2: Qual é o seu nome?
3: Leonor.
2: Irmã Leonor, qual foi a bênção que a irmã recebeu através da fé e das campanhas na Igreja Deus e Amor aqui em Ribeirão Preto?
3: As bênçãos que eu já recebi de irmãos, tanto para minha saúde como pela minha família. Eu tenho um neto que fazia 2 anos e um pouco que era preso. E o pai dele, a mãe dele lutando com o advogado para tirar ele.
2: Mais de 2 anos ele estava lá recluso e não podia, né? Só o milagre de Deus para poder sair.
3: Só o milagre de Deus. Mas aí eu fiz o voto do impossível em fevereiro, fiz em março. Quando foi em maio eu fiz, meu neto recebeu a liberdade da prisão.
2: Cadê o Glória a Deus de Ribeirão Preto por isso? Que milagre, que bênção, igreja. É Jesus que faz. A nossa irmã Leonor fez o voto 2 meses. No terceiro mês ela já viu o resultado. O voto, aquele formulário, meus irmãos, o Deus do impossível. Mas esse formulário, o Deus do impossível, foi revelado por Deus. Deus confirmou esta promessa, essa campanha. E a nossa irmã fez o voto. Ela fez o voto do formulário. Ela fez fevereiro, fez março, e o que aconteceu agora?
3: Ele foi liberto, e graças a Deus meu neto já está trabalhando, irmão, ele conseguiu um trabalho.
2: Meu Deus do céu, foi liberto e já está trabalhando, olha, até a porta aberta Deus deu para ele. Que bênção! Ô irmã, a senhora tem muita fé, irmã, muita fé.
3: Eu tenho, em nome de Jesus. E eu também fui revelada, Deus usou o Senhor, 8 pessoas aqui que tinham um inchaço no pé, né, na perna. Eu tive um AVC, então eu fiquei com um inchaço no meu pé direito. Eu precisava comprar até um número de calçado maior para poder. Meu número é 37, eu tinha que usar um maior. E eu fui revelada aquele dia, quando cheguei em casa meu pé já estava desinchado.
2: Aleluia! É o poder de Jesus, igreja! Olha aí, nossa irmã, o que é isso, hein? Está vendo, irmãos? A gente, nós perguntamos, por que tanta bênção? Você vê, a irmã tranquila na dela aqui buscando a Deus, o Espírito Santo fazendo a obra e ela recebendo de Deus. Você vê, foi revelada pelo Espírito Santo, confirmada pela palavra de Deus, a bênção da vida da irmã, com seus pés inchados. Chegou em casa e não estava mais. Até o número de sapato tinha que comprar um número maior. Mas olha o que Deus faz quando nós colocamos a nossa fé em prática. A senhora está feliz com essas bênçãos, irmã?
3: Ah, eu sou muito feliz com o meu Deus, viu, irmão?
2: Qual o bairro que a irmã mora?
3: Eu moro no Zé Sampaio, mas eu congrego lá no Ipiranga.
2: Deus te abençoe. Olha aí, Deus abençoe a sua fé. Que fé maravilhosa. Pode dar glória a Deus, irmã. A senhora tem muita fé, irmã Leonor. Vamos ouvir o meu irmão aqui. Qual o seu nome, irmão?
4: É o Toniel.
2: O que aconteceu, irmão Toniel?
4: Meu irmão, ontem ele estava voltando do trabalho, aí no meio do caminho, eu sempre faço o voto do livramento para a família, por todos, e deixei um voto com ele e ele guarda no bolso. Falei, vai que Deus é contigo. Na hora que ele voltou, faltou o freio do carro dele, ele quase bateu na traseira de um carro, parou, fechou, ele veio, faltou o freio, subiu a guia, estourou o pneu da frente, Deus deu o livramento dele não bater tanto, não atropelar ninguém e nem bater na traseira do outro carro. E não aconteceu nada nem com ele e com o ajudante dele.
2: Qual o nome do seu irmão?
4: É Bento.
2: O seu irmão Bento, irmão Antônio, recebeu esse milagre através do voto do livramento, foi isso?
4: Isso, e tem mais uma benção ainda. A minha irmã...
2: Mais benção, que maravilha!
4: A minha irmã, na semana retrasada, ela estava no farol esperando num mototáxi. Aí veio um carro e bateu na traseira da moto deles e não passou. Sabe, o farol estava fechado, estava no farol fechado, o cara veio, bateu atrás e não socorreu, sumiu, foi embora. E ela chegou no hospital, só teve luxação, deu livramento de morte.
2: Deus deu livramento de acidente também. E o senhor faz voto, o irmão faz voto para a família inteira do livramento?
4: Sempre, para a família inteira. E Deus tem honrado, e eu faço sem entender, mas eu sinto que eu faço pelos amigos, para a família, para todos. E isso move o céu.
2: O senhor vai parar de fazer voto do livramento ou vai continuar?
4: Não, eu vou continuar. Enquanto Deus me permitir, eu vou continuar.
2: Quem faz voto do livramento aqui na igreja, Deus e amor também? É livramento, olha, o irmão Bento, a irmã dele também, né, recebeu o livramento, irmão Antônio de muita fé. O senhor mora que bairro aqui?
4: Lá no Parque Ribeirão.
2: Deus te abençoe, povo de Deus, olha aí, meus irmãos. Pode dar glória a Deus, povo de Ribeirão, de muita fé, não é verdade? Deus abençoe, palma para Jesus. Em nome de Jesus, toda a igreja, em nome de Jesus, receba Labaço e Andarai, o milagre de Deus, irmã, a cura de todo este mal, todo este problema no seio, no corpo inteiro, saia, seja repreendido toda a enfermidade, saia câncer, saia, em nome de Jesus. Quem crê que a irmã está curada, diga amém. Quem crê, diga aleluia. Aleluia. Meu Deus, eu senti o calor de Deus aqui. Ô irmã, olha para mim. A irmã disse o seu nome, repete, por favor.
5: Solomite.
2: Irmã Solomite. A irmã é de onde?
5: Dumont.
2: Dumont. Crê que foi tocada por Deus?
5: Creio, meu irmão.
2: Então procura assim um problema que a irmã estava sentindo. Pode apertar, procura o caroço, olha, procurando. Procura o problema, porque Jesus Cristo, ele faz milagre. Eu tenho fé. Quem tem fé junto com o pastor aqui? Aleluia, aleluia. A senhora procurou a dor? Procurou o problema?
5: Eu tô pegando, não tô sentindo o caroço que estava aqui.
2: Como é que é?
5: Eu não estou sentindo o caroço que estava aqui.
2: E a igreja não dá glória a Deus, por quê, Ribeirão Preto? Oh, aleluia! Eu sinto a unção de Deus aqui contagiando você, meu irmão, aqui, ó. Você, minha irmã, aqui, ó, na cura da minha irmã. Irmã Solomite, cadê a dor que a irmã sentia?
5: Não estou sentindo.
2: Jesus curou.
5: Glória a Deus.
2: A senhora chegou com um caroço canceroso e ela estava apertando aqui agora e sumiu. Meu Deus, a senhora tem muita fé. E a fé curou ela aqui agora em nome de Jesus. Da glória a Deus, Ribeirão Preto, da glória a Deus. Quanto tempo a irmã estava assim? Quanto tempo?
5: Eu fiz cirurgia, tratei de câncer de orvalho em 2022. E daí vem acompanhando, e ele vem se espalhando.
2: Desde 2022, mas agora Jesus tocou na sua vida. Deus abençoe, irmã. Levanta a mão e dá um glória a Deus bem alto. Bem alto para Jesus. Oh, aleluia.
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Muito bem, ouvintes, que bênção. É o programa Voz da Libertação. Vamos seguindo com vocês nesta programação toda especial aqui em nosso horário local. E eu quero chamar a sua atenção para neste sábado. Atenção, porque será sábado, dia 23 de maio, no horário das 19 horas, teremos aqui um grande culto com o tema O Louvor que Liberta. E nesta noite de sábado, no horário das 19 horas, você é o nosso convidado para receber as bênçãos de Deus.

Venham adorar a Deus, engrandecer o nome de Jesus, venham louvar ao Senhor, venham receber a bênção dos céus nesse sábado agora, hein? No horário das 19 horas, dia 23 de maio, você é o nosso convidado especial. Nosso querido irmão cooperador Dinael Matos, ele vai estar pregando a palavra de Deus, orando em favor de todos na grande noite de sábado com o tema O Louvor que Liberta. Deus tem bênçãos para a sua vida. Deus tem vitórias, Deus tem maravilhas, Deus tem a palavra revelada, Deus tem o louvor, Deus tem a transformação na sua vida. Nesta noite de sábado, no horário das 19 horas, esse culto todo especial com a presença do nosso querido irmão cooperador Dinael Matos, que vai pregar e orar em nosso favor.

louvar, venham adorar, venham engrandecer o nome do Senhor. Venham ser cheios do Espírito Santo nesta noite de sábado, no horário das 19 horas. Culto tremendo, hein? Culto abençoado com o tema O Louvor que Liberta. Você é o nosso convidado, nosso querido irmão, cooperador de Nael Matos, vai pregar, vai orar. O Espírito Santo vai derramar sobre as nossas vidas o seu poder e a sua unção. Tá, então, este convite especial, convite amigo para nesta noite de sábado, hein? Sábado não é dia de ficar em casa. Venham buscar, venham se encher do Espírito Santo de Deus. Anote o endereço, Rua Saldanha Marinho, 740, no centro da cidade de Ribeirão Preto. É o local da sua bênção e da sua vitória. Aguardamos você e também toda a sua família para ser cheio da presença do Senhor.

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1: Agora são na cidade de Ribeirão Preto, relógio marcando 14 horas e 35 minutos. 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E vamos seguindo, ouvintes, nesta sexta-feira. Hoje é sexta-feira, dia 22 de maio de 2026. Nós estamos hoje, tivemos já um culto maravilhoso hoje de manhã, um culto totalmente abençoado por Deus. Deus derramou a sua bênção, derramou a sua unção, a sua presença foi notória aqui em nossa igreja pentecostal Deus de Amor. E você que está acompanhando esta programação, você pode vir estar conosco também hoje, logo mais no horário das 19 horas. Isso mesmo, logo mais no horário das 19 horas, nós teremos o nosso culto aqui em sequência, um culto abençoado com o pastor Edmilson Fernando e Deus abençoando de maneira extraordinária a nossa vida. Venham com fé, venham com confiança, venham com certeza que o milagre de Deus é garantido na sua vida e na sua casa, tá certo? Olha, nós ouvimos aí o que acontece quando a igreja ora, né? A igreja ora, o céu se abre, Deus manifesta seu poder, Deus manifesta a sua glória, Deus manifesta a sua unção. E você não pode ficar de fora das mais ricas bênçãos que Deus tem para você e também para a sua família e para a sua casa. Lembrando que amanhã teremos a grande concentração no horário das 19 horas com o nosso querido irmão preletor da noite, Dinael Matos, ele que vai pregar a palavra de Deus e vai orar por todos nós num grande culto com o tema O Louvor que Liberta, amanhã no horário das 19 horas. E lembrando a você que no horário da manhã, no sábado, às 8 horas e 30 minutos, nós temos o nosso culto, o culto denominado da consagração da manhã, é o culto do Círculo de Oração. Então você é o nosso convidado também para ser abençoado por Deus e receber as bênçãos de Jesus Cristo, o nosso Salvador.

E atenção, moradores da cidade de Ribeirão Preto, atenção, povo de Deus, porque neste domingo, domingo de vitória, domingo de bênção, domingo de realização, domingo da família, domingo de você estar na igreja Deus de Amor com a sua família para receber as bênçãos de Deus. Nós temos aqui neste domingo as nossas concentrações, os nossos cultos, as nossas realizações, aonde você é o nosso convidado especial. Começando já pela manhã, às 9 da manhã, nós temos a nossa primeira reunião, às 2 da tarde, temos a nossa segunda reunião, às 2 horas da tarde, o nosso segundo culto, e à noite também você é o nosso convidado especial. Na noite deste domingo, a presença especial do nosso querido irmão cooperador Leonardo, ele que vai estar pregando a palavra de Deus e orando em nosso favor no horário das 19 horas. À tarde, a presença do presbítero Luiz Cardoso, e você é o nosso convidado para receber as bênçãos do nosso Senhor Jesus Cristo no horário das 2 horas da tarde. Venham você, sua casa, e receberão as bênçãos de Deus, as maravilhas dos céus para a sua vida e também para a sua família.

0: glorificar o nome do Senhor, logo mais no horário das 19 horas neste domingo, também no horário das 2 horas da tarde ou pela manhã. Todos os domingos nós temos esses cultos que você pode receber a bênção de Deus. Nesse domingo será um tema especial, profetizando no vale. Esse tema é um tema bem abençoado por Deus, um tema cheio de Deus, e você é o nosso convidado para ser participante das promessas de Deus. Tá certo, ouvinte? Quero te convidar para você vir e receber as bênçãos de Jesus aqui em nossa igreja Deus é Amor. Venham receber a unção, venham receber o poder, venham receber a graça de Deus aqui na rua Saldanha Marinho, 740, no centro da cidade de Ribeirão Preto. É domingo, não é dia de ficarmos em casa, é dia de nós virmos receber as bênçãos de Deus. Você virá receber uma palavra do coração de Deus para o seu coração. Esse domingo agora, dia todo especial, dia abençoado, dia 24 de maio de 2026. Exatamente, já estamos aí praticamente entrando na última semana do mês de maio e todo mundo buscando a Deus aqui na igreja Deus te Amor. Eu quero pedir aos irmãos, você chegue cedo, que os cultos aos domingos, eles têm o seu horário, né? Não temos prolongado muito, porque sabemos que aos domingos as pessoas têm o seu compromisso, têm também que se preparar para a segunda-feira e todo o procedimento aí. Então é importante você vir na igreja Deus de Amor e receber as bênçãos de Deus. Você vai ouvir o que Deus faz, o que Deus opera através dos milagres, dos testemunhos que Deus tem abençoado quando o povo de Deus vem aqui na igreja Deus de Amor e recebe as bênçãos do Senhor. Então nesse domingo você não vai ficar em casa, você vai vir e receber as maravilhas que Deus tem na tua casa e na tua família. Olha, Deus resolve causa na justiça, hein? Deus resolve causa totalmente impossível na família. Veja como Deus tem operado.
1: Seu nome, irmã?
2: Daniela.
1: Qual foi a bênção, irmã?
2: Eu, neste momento, acabei de receber uma ligação com um problema, uma situação muito difícil, e eu aqui pedi a Deus, né, que resolvesse, que fizesse um milagre, e para a glória de Deus está resolvido.
1: A irmã estava preocupada na igreja, orando, pedindo a Deus.
2: Chegou que estava dando errado aquilo que eu estava pedindo a Deus.
1: E depois?
2: Aí aqui no momento da oração eu falei, Senhor, por favor, faz esse milagre, resolve pra gente e tal, em nome de Jesus, pois uma hora eu conto com mais tempo, Deus resolveu.
1: Aí foi abençoada.
2: Graças a Deus.
1: Deus te abençoe, irmã. Dá glória a Deus, igreja. Bate palma para Jesus. Adore o nome dele. Glorifica o nome dele.
0: Que bênção, ouvintes. Olha, a nossa irmã, só estando na igreja, recebeu a boa notícia. É o que acontece quando nós colocamos a nossa fé em prática. A nossa irmã Daniela, ela teve uma causa resolvida. Ela chegou na igreja Deus de Amor, seu telefone tocou. E ela foi atender, ela viu, obviamente ela não queria atender, mas como era urgente, ela olhou e viu, e ela atendeu, sua causa resolvida, né? É o que Deus faz quando nós colocamos a nossa fé em ação. E neste domingo, hein? Neste domingo, profetizando no vale, olha, venham correndo para receber a bênção de Deus, aqui na rua Saldanha Marinho, 740. Temos o nosso estacionamento na rua Florencio de Abreu, aqui na esquina, bem perto, nós ficamos aqui no local bem acessível para você ser abençoado por Deus. Você também irá receber a oração em favor do seu propósito. Você vai receber essa oração especial em favor da sua vida. Você pode também fazer o formulário, esse formulário tão especial que nós estamos aí já entrando para o último mês. Será o último mês desse formulário com o tema O Deus do Impossível. Nós vamos já preparar um próximo formulário para julho, mas no mês de junho, mês 6, teremos ainda esse último período, e olha, tá uma bênção para a glória de Deus. Então, nesse domingo você pode vir pedir o seu formulário, fazer o propósito, que dá tempo nesta última semana de você receber algo de Deus extraordinário.

lembrar a vocês que nós temos o nosso culto no horário das 9 da manhã, nesse domingo, 9 da manhã, 2 da tarde e às 7 horas da noite. Não faltem, hein? Aguardamos vocês. Se não deu tempo de você vir domingo de manhã, nesse domingo de manhã agora, você pode vir à tarde. Se não der tempo à tarde, você pode vir nesse domingo à noite. Escolhe um horário e seja impactado por Deus.

0: Vamos ouvir a irmã. Qual o seu nome, irmã?
1: Meu nome é Amélia.
0: O que, que a irmã recebeu aqui de Jesus?
1: Eu recebi de Jesus, irmã, que eu tinha uma dor aqui na perna, aqui, até conversei com a irmã, com a obreira, comprei um olhinho, passava, quanto mais eu passava, mais doía. Aí o Senhor fez uma oração, está com 15 dias, irmã, e graças a Deus a minha perna está boa.
0: Aleluia, está batendo a perna no chão aqui, a irmã. Está batendo a perna no chão. Meu Deus. Olha só para você entender. A irmã simplesmente estava na igreja, recebeu a oração e foi abençoada. Isso faz 15 dias. E agora a irmã está curada.
1: Graças a Deus, irmão.
0: A senhora mora onde aqui?
1: Mora lá no Quintino 2.
0: Quintino 2, em Ribeirão Preto. Grande a sua fé. Bate palma e dá glória a Deus. Olha o que Deus faz, não é, irmãos? É milagre de Jesus. Isso que é um povo de fé.
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0: É o programa Voz da Libertação, chegando até o acesso do seu aparelho receptor. Você que está me ouvindo agora, Deus te abençoe, amado ouvinte. É um prazer poder estar falando com todos vocês e eu quero, neste momento, convidar você e a sua família para estar conosco nesta quarta-feira. Quarta-feira agora será dia 27 de maio, do horário das 9 da manhã, meio-dia, 2 horas da tarde e também no horário das 7 horas da noite. Quero convidar todo o povo de Deus da cidade de Ribeirão Preto, porque nesta quarta-feira já estamos com a nossa expectativa lá em cima, hein? Já estamos nas alturas, porque acreditamos que nesta última quarta-feira de maio estaremos fazendo aquela oração proposital em favor da sua vida e também em favor da sua família. Quero convidar você para estar conosco nessa grande campanha. O milagre não cessou nesta quarta-feira, dá tempo ainda de você se organizar para estar conosco e receber a bênção de Deus. 9 da manhã, isso que vos fala, Pastor Cláudio Santos, eu vou estar pregando a palavra de Deus, orando em seu favor, clamando a Deus pela sua vida e pela sua família. Ao meio-dia, teremos também o nosso culto do meio-dia, onde você pode comparecer, lembrando que no horário das 2 da tarde, Pastor Josimar Lima, e à noite, a presença do Pastor Emanuel Careno. Você é o nosso convidado para ser abençoado por Deus na Igreja Pentecostal Deus e Amor, nesta quarta-feira, dia 27 de maio, onde estaremos no final desta mês, dessa semana de quarta-feira de maio, e você é o nosso convidado para receber a bênção de Deus. Lembrando que nesta quarta-feira nós teremos também a participação do programa Voz da Libertação e PDA Play, que virá da sede mundial. Às 10 da manhã até o meio-dia estaremos aqui recebendo a visita dos nossos queridos irmãos que estarão vindo da sede mundial que compõe o IPDA Play. Eles fazem a programação ao vivo lá na sede mundial e você vai acompanhar. Eu gostaria de convidar a você que vai estar contando a sua bênção, você que vai poder contar a sua vitória, você que vai poder contar aquilo que Deus faz na sua vida. Olha, você pode vir aqui nesta quarta-feira, dia 27, no horário das 10 horas da manhã, já vem para o culto às 9 horas, e em seguida você vai ouvir a gravação e vai gravar o seu testemunho, a sua expectativa, o que você recebeu de Deus na Igreja Deus de Amor, para o aniversário da igreja, que será dia 13 e 14 de junho. Já estamos em clima de festa, caravana saindo daqui de Ribeirão Preto, toda a região, e olha, vai ser algo extraordinário. Nesta quarta-feira agora, dia 27 de maio, nós estaremos recebendo aqui toda a equipe que compõe o programa Voz da Libertação e PDA Play, que virão de São Paulo para transmitir ao vivo via YouTube e todas as redes de informações da internet. Você não pode ficar de fora, hein? Venham às 10 horas da manhã nesta quarta-feira. Você que vai na caravana, você que vai contar uma bênção que você recebeu na Igreja Deus de Amor, é a oportunidade de você contar para o Brasil e o mundo inteiro o seu testemunho e o seu grande milagre. Então, nesta quarta-feira, você vai fazer igual a nossa irmã Amélia, que ela contou o grande milagre que ela alcançou das mãos de Jesus.
1: Vamos ouvir a irmã. Qual o seu nome, irmã?
2: Meu nome é Amélia.
1: O que a irmã recebeu aqui de Jesus?
2: Eu recebi de Jesus, irmã, que eu tinha uma dor aqui na perna, aqui, até conversei com a irmã, com a obreira, comprei um olhinho, passava, quanto mais eu passava, mais doía. Aí o Senhor fez uma oração, está com 15 dias, irmã, e graças a Deus a minha perna está boa.
1: Aleluia, está batendo a perna no chão aqui, a irmã. Está batendo a perna no chão. Meu Deus. Olha só, para você entender, a irmã simplesmente estava na igreja, recebeu a oração e foi abençoado. Isso faz 15 dias. E agora a irmã está curada.
2: Graças a Deus, irmão.
1: Ela mora onde aqui?
2: Mora lá no Quintino 2.
1: Quintino 2, em Ribeirão Preto. Grande a sua fé. Bate palma e dá glória a Deus. Olha o que Deus faz, não é, irmãos? É milagre de Jesus. Isso que é um povo de fé. Qual o seu nome, irmão?
3: Herbert.
1: Qual foi a bênção, irmão Herbert?
3: Eu fiz um propósito de de fazer essa campanha e
4: o Deus do impossível,
3: e trazer R$50. E aí o que que aconteceu? A semana passada foi depositado 1.032 na minha conta e essa semana caiu mais R$946.
4: O irmão não esperava esse valor na sua conta?
3: Não esperava, não. Então,
4: o irmão fez um voto, Deus do impossível, formulário. O irmão não esperava que cairia na sua conta esse valor. O irmão fez o voto de R$50. O irmão veio trazer para cumprir.
3: Vim trazer, mas toda vez que eu venho, sempre trago R$50. É o propósito que eu fiz com Deus.
4: E Deus está te abençoando.
3: Me abençoado demais.
4: O senhor mora onde aqui?
3: Moro no Cristo Redentor.
4: Cristo Redentor. Dá uma glória a Deus. Cadê o povo de Deus aqui?
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É a campanha de quarta-feira em nossa Igreja Pentecostal Deus e Amor com o tema O Milagre Não Cessou. Você acompanhou aí o que Deus faz, o que Deus realiza, e é isso que vai acontecer nesta quarta-feira. Já estou te convidando para você ser participante, porque dá tempo de você se organizar. Olha, dá tempo de você estar conosco. 9 da manhã, nesta quarta-feira, dia 27 de maio, eu vou estar com vocês aqui, este que vos fala, pastor Cláudio Santos, pregando a palavra de Deus, e comigo também toda a equipe da sede mundial, isso mesmo, a equipe da sede mundial que virá para gravar os testemunhos, para entrevistar os nossos irmãos, para passar no YouTube, para dizer que aqui em Ribeirão também tem um povo de muita fé, e também levar as expectativas do povo de Deus para o aniversário da Igreja Deus e Amor, nesse dia 13 e 14 de junho. Mas nesta quarta-feira, dia 27, você vai vir aqui no horário da manhã, das 10 horas da manhã, para gravar o seu testemunho, para testemunhar as maravilhas que Deus tem feito. E olha, vai ser extraordinário, hein? Nesta quarta-feira. E também ao meio-dia teremos o nosso segundo culto, às 14h, pastor Josimar Lima, e à noite o pastor Emanuel Careno conosco aqui nesta grande campanha O Milagre Não Cessou. Tudo preparado, tudo organizado, vamos orar pelo seu formulário, orar pelo seu propósito, orar pela sua saúde, orar pela sua família. Vamos repreender o mal, repreender a Satanás, repreender as obras das trevas. Estaremos num grande propósito aqui na Igreja Deus e Amor, e você não pode ficar de fora. Será a última semana do mês de maio, a última quarta-feira, e olha, você que não trouxe o seu formulário, traga, nós vamos orar por você. Você que precisa de um propósito, de uma oração especial pelo seu trabalho, pela sua saúde, pelos seus filhos, você virá aqui na Igreja Deus e Amor também e receberá a bênção do Senhor. Dá tempo, hein? Dá tempo de você estar conosco e ser abençoado por Deus. Estamos aqui na rua Saldanha Marinho, 740, no centro da cidade de Ribeirão Preto, esquina com a Florenço de Abreu 124, onde nós temos o nosso estacionamento. Somos aí gratos a Deus e privilegiados por ter esta audiência tão linda e maravilhosa de pessoas, de irmãos e irmãs aqui de Ribeirão Preto e toda a região que estão se preparando para estar conosco. Estou com a minha fé viva, estou com a minha fé bem positiva, junto com o povo de Deus, uma fé que está na presença de Deus, e vamos orar e o Senhor vai abençoar a todos vocês. Eu aguardo a todos aqui na Igreja Pentecostal Deus é Amor. Vamos seguindo com o programa A Voz da Libertação.

0: Grande Deus e Pai, muito obrigado, Jesus. Eu quero agradecer a Ti por esta oportunidade, por estar orando agora em favor deste ouvinte, desta amada audiência. Quero apresentar esta pessoa, meu Deus, que se encontra agora precisando deste momento de oração. Abençoa todos, ó Deus, que estão em casa ouvindo esta programação. Amado Deus, eu Te agradeço por tudo que o Senhor tem feito, tem realizado, e eu creio nas bênçãos, nas promessas, em tudo que cada vida, Pai, irá testemunhar daquilo que alcançará das mãos do Senhor. Continua abençoando, Senhor, livrando e guardando, confirmando as bênçãos realizadoras. Assim eu Te peço, Senhor, a cura, as maravilhas do céu, em nome de Jesus Cristo, Senhor, abençoando, guardando, confirma a Tua vitória santa e poderosa. Muito obrigado, Senhor. Receba nossa oração, o nosso clamor, em nome de Jesus Cristo. Amém. Em nome de Jesus. Amém e amém, Senhor Jesus. Obrigado, ouvintes, você que esteve conosco e está sempre conosco nesse horário. Deus abençoe. Agora são 2:59. Vamos agora aos estúdios, que aí teremos a identificação das emissoras. E agora você vai ficar com o culto direto de São Paulo, a grande campanha que prossegue na sede mundial, esse culto de sexta-feira. Que Deus te abençoe. Não desligue o seu rádio, fique conosco, que logo, logo voltaremos com mais informações.
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2: 14:58.
0: Quero te convidar para esse final de semana. Nós teremos aqui neste sábado de manhã cedo, já às 8:30 começa o nosso círculo de oração. Sábado de manhã temos o círculo de oração e sábado à noite nós teremos um culto especial, uma grande concentração com o tema O Louvor que Liberta. Vai ser nesse sábado. Amanhã, então todos os irmãos estão convidados, você está convidado para vir adorar a Deus e receber a bênção do Senhor. Nós estamos falando com os ouvintes de casa também, então amanhã, sábado, esse grande culto, o louvor que liberta, estamos convidando os irmãos. E domingo, nós temos aqui domingo em 3 horários, campanha em favor da família, domingo de manhã, domingo à tarde e domingo à noite. Então os irmãos estão convidados para vir receber a bênção de Deus. Quem acredita que você vai profetizar no vale? Quem acredita? Então é a campanha desse domingo, né? O propósito desse domingo, profetizando no vale. Amém? Que Deus abençoe.
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2: 15 horas.

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2: Os primeiros assentos, tem bastante pessoas chegando e as pessoas que foram chegando já vão se ocupando os outros assentos atrás de você. Quanto mais perto do altar você estiver, mais perto da bênção você vai estar. Quem está me entendendo, diga glória a Deus. Quanto mais perto do altar você está, mais perto da bênção você vai estar, meu irmão. Entenda isso. É, pastor, mas eu gosto de ficar aqui. Quanto mais perto do altar você estiver, mais perto daquilo que Deus está prometendo para te dar, Ele vai te entregar primeiro. Então levanta as suas mãos para Deus. Quero agradecer a todos que já estão conosco nesta transmissão. Levanta as suas mãos. Quem está feliz com Jesus hoje? Hoje é sexta-feira. Hoje não é dia qualquer. Hoje é dia de guerra. Dia de? Dia de? Quem veio para guerrear em favor da família? Quem veio para guerrear em favor da sua vida, levanta suas mãos, levanta suas mãos, levanta suas mãos para Deus, adora a Deus assim, ó.

Deus, pode adorar a Deus. Glória a Deus. Quem ama a sua família, diga glória a Deus. Quem ama a sua família? Irmãos, sabemos que os dias que nós estamos vivendo, o ataque maior está sendo contra a família. Quem crê que Deus pode proteger a sua família? Quem crê? Quem tem uma família? Quem tem uma família? E você sabe que o diabo não vai mais atacar você, ele vai atacar pessoas da sua família, porque ele sabe que se ele atingir alguém da sua família, ele atingiu você. Então nós vamos levantar um clamor pela família. Quem ama a sua família de verdade? Quem ama? Diga, na minha família o diabo não toca. Diga, na minha família o diabo não toca. A Bíblia conta a história de uma mulher chamada Sunamita, que ela tem o seu filho morto. E ela deixa o seu filho guardado em um quarto e vai falar com o profeta. Ela não vai falar para ninguém o que ela está enfrentando, somente para o profeta. E quando ela chega diante do profeta, Deus usa o profeta naquele momento para ir até a casa dela e orar, e houve a ressurreição. Entenda, o Senhor cuidará da tua casa, porque você veio buscar no lugar certo. Quem crê assim, diga glória a Deus. Eu quero entregar nas suas mãos o voto do livramento em favor da sua família. Você sabe que famílias abençoadas são famílias invejadas, sim ou não? Porque todo mundo que está vendo, olha para a sua família, que é um grande exemplo, já está invejando, vê a hora da sua família seguir o mesmo caminho, mas a sua família não vai seguir o caminho errado, porque você é uma pessoa sábia, inteligente, e já está na presença de Deus para interceder pela sua família. Então nós vamos pegar esse voto, nós vamos escrever o nome da nossa família neste voto. Daqui a pouquinho, o pastor Kleber vai ministrar a palavra e ele vai fazer a oração em favor da família. Pode distribuir, todos irão pegar. Você que ama a sua família, você vai pegar esse voto. Você vai escrever o nome de pessoas da sua casa. Aquela pessoa, ah, pastor, mas ela não gosta de mim, mas você gosta dela. O que importa é que você gosta dela. Porque nós cristãos não temos mágoa de ninguém, temos um coração limpo. Quem tem um coração limpo aí, diga glória a Deus. Então você ama toda a sua família e você vai ser um canal de bênção para a sua família hoje. Porque tudo que o diabo planejou já caiu por terra. Diga, já caiu por terra. Quem crê que já caiu por terra? Quem crê? Quem crê? Enquanto você vai pegando o voto, nós vamos ouvir o Vitinho que vai louvar a Deus. Enquanto você vai pegando o voto, isso, daqui a pouquinho nós já vamos fazer mais uma oração e em seguida já vamos ouvir a palavra de Deus. Quem está com pressa da bênção de Deus? Quem está com pressa? Quem está com pressa, levanta a mão e dá um glória para Jesus. Quem está com pressa, levanta a mão e dá um glória para Jesus. Em São Paulo está com a temperatura baixa lá fora, aqui dentro a temperatura está alta. Sim ou não, meus irmãos? Quem está sentindo o fogo do Espírito Santo aí? Quem está sentindo? Então vamos ouvir, vamos de louvores. E eu já volto fazendo uma oração com todos vocês. Vamos receber com palmas e glória para Jesus, igreja.

Glória a Deus. Pode bater palma e dar glória para Jesus, meus irmãos. Quem crê que Jesus está aqui, diga glória a Deus. Vamos ouvir também a nossa irmã Sávia louvar a Deus com um hino bem bonito para Jesus. Quem quer ouvir a serva do Senhor louvar a Deus? Quem já pegou o seu voto? Quem já pegou o seu voto? Já preparou o nome da sua família? Já preparou o nome da sua família? Então prepare, meu irmão, porque a batalha já está vencida pelo poder do sangue de... O sangue de Jesus tem poder, ou tem poder. O sangue de Jesus tem poder, ou tem poder. Poder para

Jesus te ama, Jesus te chama. Ó, vem agora, pecador que está lá fora. Vem bonito! Jesus

0: palmas, Senhor. A igreja do Senhor é cheia do poder. Amém. Vamos receber nossa irmã Sábia com palmas bem forte para Jesus. Pode louvar a Deus, igreja.
1: Glória a Deus. Eu cumprimento a igreja com essa paz do Senhor Jesus. Amém. Pode exaltar e glorificar o nome do Senhor Jesus. Aleluia.

0: Deus abençoe. Já vamos ficar em pé, meus irmãos. Chegou o momento tão esperado de recebermos a palavra de Deus. Quem quer receber a palavra? Então já fique em pé, levanta suas mãos. Nós vamos orar agora, vamos apresentar a grande festa do dia 13, dia 14 de junho, que vai ficar marcado na história da nossa igreja. Quem crê assim, diga glória a Deus. Quem já está preparado para esse dia? Quem já está? Quem não está, se prepare, porque mais um dia nós celebraremos mais um ano da nossa igreja. Até aqui nos ajudou o Senhor. Quem crê assim, diga glória a Deus. Então levanta as mãos em direção ao altar de Deus. Já está conosco nosso querido irmão, pastor Kleber de Oliveira. Vamos orar por ele também, por toda a sua querida e amada família, para Deus utilizar em suas mãos nesta tarde de hoje. Senhor, ó Deus, aqui estamos na tua presença, Senhor, apresentando a vida do teu servo, pastor Kleber, que vai ministrar a tua palavra. Senhor, usa o teu servo nas tuas mãos, meu Deus, abençoando ele, toda a sua querida e amada família. Senhor, tu és o Deus que faz coisas grandes acontecer neste dia de hoje, que não abrir e fechar a sua boca, milagres venham acontecer e salvação de almas venham acontecer neste dia, ó Deus. O Senhor pode, Deus, atender esta oração e ajudar aqueles que estão a caminho a chegar ainda hoje neste lugar. Confirma a tua bênção, é o que eu te peço e te agradeço em nome de Jesus. Diga amém. Levanta as duas mãos o mais alto que você pode levantar, mais alto, meu irmão, mais alto, até tocar no céu. Vamos receber o consagrado homem de Deus com palmas e glória para Jesus.
1: Oh, glória a Deus. Saúdo a todos com a paz do Senhor Jesus. Saúdo a todos os presentes com a paz do Senhor Jesus. Queridos pastor Revair e ouvintes que estão conosco, hoje, daqui a pouquinho, 18 horas, já estará conosco a evangelista Maria Lorena aqui no santuário para iniciarmos a campanha mundial de jejum e oração, que acontece às 23 horas com 45 minutos. Presbítero Davi Neto e a evangelista Maria Lorena, direto dos nossos estúdios, estarão hoje iniciando a campanha de preparação para o aniversário. Quem que quer jubilar? Só que tem uma coisa, eu vou te dizer algo claro. No exterior, o pastor Revair esteve lá e evangelizou conosco. O hino que se canta é aquele: celebrare, celebrare, celebrare, celebrarei a Jeová. Aí todo mundo grita assim, ó: gozate, porque has deixado todo o meu trabalho e me ha hecho livre, celebrarei. Então, o dia de celebração, já entra na igreja cantando, já se entra na igreja glorificando. Aqui no Brasil eu noto que é um pouquinho diferente, a pessoa entra esperando, será que vai acontecer? Não, mas não vai acontecer, já aconteceu. Não, nós vamos estar aqui não é porque vai acontecer, nós estamos aqui porque já aconteceu o milagre.

olhei aquilo e falei, meu Deus, será que é verdade? Aí comecei a fazer somas. Se você estará aqui para agradecer por 64 anos, você vai agradecer pelo que aconteceu ou vai agradecer pelo que vai acontecer? Já aconteceu, querido. Quem entendeu o sentido desta festa? Ah, pastor, mas então por que nós vamos orar 21 dias de jejum e oração, começando nesta madrugada com a evangelista Lorena e o presbítero Davi Neto? Meu querido, só para Deus te despertar, só para Deus te dar esta consciência, só para Deus nos pôr de pé na presença dEle. Levante as tuas mãos, diga, meu Deus, eu te agradeço por ter levantado multidões que estão em oração pela minha vida. E vou te dar um adendo. Sabe o que aconteceu hoje? No momento da transmissão do culto da manhã, o próprio Deus prepara isso. Pum! Caiu o Dante. Irmãos, em 3 minutos recebemos umas 100 ligações. O que aconteceu com a rádio? Cortou a mensagem. Meu Deus do céu, será que vocês não estão vendo? Calma, irmão, calma. A senhora recebeu 64 anos de mensagem. Porque hoje uma mensagem foi interrompida. Está vendo que você só faz aquilo que é de ação, aquilo que é de externar o que está faltando, quando você entende que não aconteceu ou que perdeu? Quem notou isso? Ah, não, o culto vai... Na tarde, pastor, vai estar lá, deixa para lá. Ah, não, essa vai ser mais um ano, vai ser mais uma festa. Não, não, não, querido. É o dia da nossa vitória. Levante as mãos. Soberano Deus, maravilhoso Pai, eu quero te louvar tudo que o Senhor tem feito, preparado pelo povo, pela multidão que já está aqui, Senhor, em oração conosco. Eu quero te louvar pela vida daqueles que propositaram se levantar e ir até o fim nesta batalha, e ir até o fim nesta luta, Pai Santo. Agora nós entregamos aqueles que vieram para ser abençoados, aqueles que vieram para ser honrados, estes obreiros, estas obreiras, aqueles que estão, meu Deus, nesta adoração contigo, Pai querido. Nós entregamos, ó Pai, esta multidão que está nesta transmissão buscando a Lamai de Candaraia. Não deixe-nos, ó Pai, atrapalhar o teu trabalhar. Não deixe-nos, ó Pai, atrapalhar o teu atuar nesta tarde. Não deixe as nossas dúvidas, não deixe as nossas incertezas, não deixa nossa incredulidade, meu Pai, ó Deus, querer atuar nesta hora, porque nós nós cremos no poder da tua vitória, nós cremos no manifestar da tua glória, nós cremos, ó Pai, na surpresa divina que o Senhor já está preparando. Oh, Espírito Santo, aqueles que não estão tendo forças, Pai, para buscar de ti a resposta, para buscar de ti a cura, para buscar do Senhor a libertação. Espírito Santo de Deus,

0: vidas. Ó, 13 pessoas. 13 pessoas que quando eu orava, Deus me mostrava o maligno querendo te arrancar da presença de Deus. Você lutando, você colocando a tua fé em ação, mas aquela tentação e aquela nuvem te envolvendo para te derrotar. Mas Deus está te alcançando e Ele está te revelando. Hoje é a tarde do teu renovo. Você não vai cair, não vai sair. Ele te chamou para abençoar. Levante as mãos estas 13 pessoas. Recebe a vitória do Espírito de Deus na sua vida. Queridos, vamos à palavra de Deus, livro do profeta Daniel. Profeta Daniel, um dos profetas mais longevos, que na verdade está para falar conosco através desta palavra. Depois da palavra nós vamos ouvir a nossa irmã Rosângela e você vai entender o que Deus tem para nós. Livro do profeta Daniel, antes de Oséias, querido. Ele está entre Oséias e Ezequiel. Encontrou Ezequiel, no final do livro de Ezequiel está Daniel. Encontrou o livro de Oséias, volta um capítulo atrás, na mesma página. Se for a Bíblia celebrativa nossa aqui da Igreja Deus e Amor, de 50 anos, está na página 1126. E quem não tem esta Bíblia agora para comprar, está difícil, hein? Nem para adquirir, nem para presente. Eu tive que pedir, eu tenho toda a coletânea das Bíblias celebrativas e a Bíblia de 50 anos, na verdade a Bíblia de 25 anos, eu tive que pedir encarecidamente, levou um ano, pastor Humberto, um homem lá de Guarulhos tinha um irmão e ele fez uma doação e foi algo maravilhoso. A de 50 anos tem muitas pessoas que ainda têm. É uma Bíblia celebrativa, página 1126. Se você não tem, na tua Bíblia deve estar entre 1200, depende dos esboços e do rodapé, né? Já encontrou a palavra de Deus? Livro do profeta Daniel, capítulo de número? Número o quê? É 12, irmãos. Daniel, capítulo 12. E diz assim, palavra de Deus, versículo 9. E ele disse... Vai, Daniel, porque estas palavras estão fechadas e seladas até o tempo do fim. Muitos serão purificados e embranquecidos e provados. Mas os ímpios procederão impiamente e nenhum dos ímpios entenderá, mas os sábios entenderão. E desde o tempo... em que o contínuo sacrifício for tirado e posta a abominação desoladora haverá 1290 dias. Bem-aventurado o que espera e chega até 1235 dias. Tu, porém, vai até ao fim, porque repousarás e estarás na tua sorte no fim dos dias. Tu, porém, vai até ao fim, porque repousarás e estarás na tua sorte no fim dos dias. Vamos ouvir a irmã Rosângela que vai louvar a Deus. Você já tome os seus assentos, desocupe primeiro as suas mãos, isso, e vamos a Ele em glória. Agora que você desocupou as tuas mãos, palmas e glória a Deus. Glória a Deus com palmas.
1: Quero cumprimentar a igreja com a paz do Senhor Jesus. Louvo e agradeço o nome santo do Senhor Jesus. Irei louvar juntamente com o Vitor e o Will, amém?

Oh glória, oh glória, pode bater palmas mais forte, mais alegre. Meu Deus do céu, na verdade, amados, Deus preparou esta tarde para ministrar a nossa alma. Entendemos que o texto do capítulo 12 do profeta Daniel não fala simplesmente de o fim de todas as coisas, mas como eles seriam, e trata, na verdade, de uma batalha espiritual travada entre aqueles que estão debaixo da excelente comunhão, como também trata de nos orientar como proceder para não perder o que está a caminho. Não pense você que por estar no caminho, por estar na presença, por estar na direção, você já tem a condição ou já chegou à estatura perfeita de ir até o fim. Daniel estava buscando, levante as tuas mãos e diga glória a Deus. Daniel estava perseverando, Daniel estava numa guerra espiritual que se travava em um conceito, em conceito espiritual, e nem todos que estavam próximos a Daniel conheciam ou podiam discernir aquela guerra que estava travada. Mas diz a palavra que Daniel escolheu, desde o primeiro capítulo, consagrar a sua vida a Deus, guardar o seu coração na sua palavra, e ele escolheu desde o primeiro momento a chegar até o fim. Eu quero que você entenda que no percurso do início até o meio e do meio até o fim, nós somos responsáveis pelas decisões que havemos de tomar ou que tomamos neste percurso. Tem pessoas que querem chegar, mas ele não quer entrar no caminho, ele não quer adentrar ao lugar que vai levar a ele até as bonanças e as promessas que está na palavra de Deus. Tem outros que querem chegar, mas ele já não tem mais força para perseverar naquele caminho em que ele entrou, que ele aceitou. Tem outros que já estão como Elias, esgotados, e estão deitados debaixo do pé de zimbro, pedindo até a morte, dizendo: este é o meu fim, eu não consigo sair daqui, não tenho forças para continuar. Mas se você está no caminho e a tua percepção está trazendo esta condição e mensagem, Deus está falando contigo, meu querido. Deus te trouxe para o caminho, mas para que você vá até o fim. Deus te trouxe para o lugar que ele te chamou, mas é para te capacitar para você prosperar na sua caminhada. Olha o que diz a palavra: quando estava saindo o servo Eliezer o Damasceno da presença de Abraão para buscar esposa para Isaac, havia um costume naquele então que o dono da casa tomava a mão do servo e colocava debaixo da sua coxa e colocava a mão dele junto e fazia um voto, e aquele voto não se podia quebrar. A pessoa tinha que chegar até o fim do propósito pelo qual o servo saiu da casa. Então a Bíblia diz que quando Damasceno está saindo, Eliezer está indo à terra que estava daquela mesma linhagem da família, uma preparada que já aguardava Isaac. A Bíblia diz que ele levantou as suas mãos e disse: Deus do meu senhor Abraão, me faça prosperar no caminho e que eu possa voltar com aquela que será a futura do filho do meu senhor. Preste atenção, sabe o que ele estava dizendo? O Senhor será a minha ajuda neste caminho para chegar até o fim. Levante as tuas mãos e diga: o Senhor é a minha ajuda para chegar até o fim. O diabo está dizendo por aí que nós não vamos chegar, pastores. O diabo está dizendo por aí, ouvintes, que você não vai passar nem da metade do percurso. E tem outros dizendo assim que você não vai definir, porque você não tem mais força para continuar. Mas Deus está mandando dar uma palavra. Fica tranquilo que nesta batalha você não está sozinho. Ai, ai, ai, levante as suas mãos e receba esta palavra. Você saiu da sua casa para voltar abençoado, você saiu do seu lar para voltar revestido e consagrado para a vitória que Deus já preparou. Sabe o que faz o maligno? Ele é
muito mais do que instrutivo. Ele começa a incitar dizendo: para, porque você tem que continuar, porque que você quer avançar, não tem nada para você neste caminho, não tem nada para você neste lugar, eu nem sei porque você está insistindo em buscar, tem tantos caminhos, existe tanto lugar, mas você não foi chamado por Deus para fazer da sua vida a sua vontade, e você não foi chamado para nenhum outro lugar o caminho, você foi chamado para caminhar de braços dados com Jesus Cristo, aquele que tem te ajudado nesta batalha. E diz a palavra: quem é de Deus, levante as mãos, diga glória a Deus. Que no meio desta guerra e batalha, o primeiro versículo que lemos, Deus está dizendo a Daniel, e disse o Senhor: vai, Daniel, porque estas palavras, elas ainda estão fechadas, e o entendimento para revelá-las ainda não está dentro do seu tempo, mas eu estou dizendo: vai, vai, não importa se alguém vai entender a palavra agora, a vitória vem pela palavra, não importa. Não importa se eles estão discernindo o que eu estou instruindo, não importa, continua buscando a luz desta palavra. O teu trabalho é se levantar e ir em direção ao que Deus tem preparado. Prepare o seu coração agora, querido. Existe algo que nós precisamos entender: ninguém consegue obedecer o que não conhece, o que não teme, o que não ama. A Bíblia diz que se queremos ter terminar esta boa carreira e propósito, e no fim da nossa caminhada poder falar como falou o apóstolo Paulo: eu combati o bom combate, eu terminei a carreira, eu guardei a fé. Ele está dizendo: o que Deus me deu, eu terminei. Alabacanda alabaia, os dias que Deus me deu, eu guardei na presença dele. As revelações que Deus me deu, eu entreguei o que ele me deu. Sabe o que Paulo está dizendo? Eu fui até o fim.

das mãos do meu bom Senhor a coroa da vida. Sabe o que ele está convicto? Ele está dizendo: eu tropecei, mas eu levantei. Eu caí, mas ele me ajudou e me restaurou. Eu fui até o fim, porque eu estava de braços dados com ele. Ninguém consegue cair e levantar se Deus, pela sua palavra, não ministrar na nossa alma. Tem pessoas que pensam: pastor, eu estou caidinho no meu ânimo, eu estou meio abatido, pastor, no meu ser, nas minhas convicções. Se eu tivesse melhores condições, se eu tivesse, pastor, mais instruções, se eu tivesse mais posse. Não, Deus está dizendo que para ir até o fim, você não precisa nada disso, você precisa da palavra de Deus. Palavra de Deus, palavra de Deus, recebe a palavra de Deus, recebe a Daya Calabandara Basúria, recebe esta palavra. Você foi convocada, você foi chamada, igreja eleita, para ir até o fim. Você foi chamado para ir até o fim. E se nós queremos terminar bem, eu conheci pessoas que começaram bem, mas foram como Sansão, terminaram maus. Eu conheci pessoas que terminaram mal, porque eles começaram muito pior. Eu conheci pessoas que começaram pessimamente, mas terminaram de uma maneira excelente. Como aquele que estava do lado da cruz com Jesus Cristo, coando os algozes e quando aquelas autoridades de Jerusalém lhe crucificavam. A Bíblia diz que ele reconheceu: a vida toda eu transgredi, a vida toda eu pequei. E ele olha para Jesus Cristo e ele diz o seguinte: enquanto o seu amigo está praguejando, enquanto o seu amigo está dizendo: salva-te a ti e salve a nós também, se tu eres filho de Deus, desça daqui e dá um sinal para que eu possa crer em você. Então aquele homem repreendeu a loucura do seu amigo de crime e disse: ora, você não teme a Deus, mesmo estando na mesma condenação? E olha a separação que ele faz. Diga comigo: escolhas. Olha a separação que ele faz. Ele disse: eu estou aqui crucificado, mas eu sei por quê. Eu transgredi, eu destruí vidas, eu tirei vidas, eu sou digno destes cravos, eu sou digno desta morte. Mas olha este justo, alabacanda alabaia. Olhe para ele, homem. Ele não merecia estar aqui de pendurado. Ele não cometeu e não praticou os mesmos pecados. Este homem é santo. E levantou os olhos e disse: Senhor, a minha vida toda eu pequei, eu roubei, eu transgredi, eu matei. Mas se eu tenho palavra e cabida, mesmo estando crucificado do teu lado, eu te peço, lembra-te de mim quando entrares no teu reino. Jesus disse: hoje você estará comigo no paraíso. Hoje veio salvação para a sua casa. Hoje eu desato a tua alma. Hoje eu te perdoo dos teus crimes. Começou mal, estava mal, mas ele terminou bem. Quem sabe você não está bem. Ah, pastor, eu não estou bem. Ih, pastor, eu não estou bem. Eu não estou bem, eu não ando bem, eu não como bem, eu não durmo bem, eu não respiro bem, eu não trato bem, eu não estou sendo bem tratado. Pastor, eu não compreendo bem. E eu não sou bem compreendido. Só que Deus está dizendo: você tem do teu lado, não a Jesus Cristo crucificado em sangue, você tem do teu lado Jesus Cristo ressuscitado em glória. Ai, candalabassúria. Ah, se você recebe esta palavra. Ah, se o Espírito Santo de Deus te agraciasse agora com a revelação profunda desta palavra.
Ai, ai, ai, ai, ai, ai, ai. Palavras que estavam fechadas, mas que foram completamente abertas e reveladas. Porque o significado do interim da palavra, segundo o grego, revelar é revelar, é tirar o véu daquilo que está coberto. Deus está dizendo a Daniel: você não vai ter o privilégio de ver o meu filho, mas você vai profetizar sobre ele. Os teus olhos não vão ver a remissão e a volta de Israel da sua prisão e cativeiro, mas você vai estar em mim, e você vai terminar no seu fim, e descansará na sua boa sorte. Sabe o que Deus está dizendo? Quem sabe você não viu o que os outros estão vendo, quem sabe você não vai receber o pelo qual você estava orando, os milagres, respostas que você estava esperando. Mãe, quem sabe você está dizendo: quando é que eu vou ver o meu filho salvo, o meu esposo liberto, a minha igreja viver aquele poder de avivamento pelo qual eu tenho buscado? Deus está falando: vai, vai, vai, continua. Sabe por quê? Ainda que os teus olhos neste natural não consiga ver, você vai receber uma palavra que ao seu tempo vai se desvelar e vai trazer as promessas que o Deus dos céus, ele prometeu realizar na nossa vida. E a única condição e missão que ele quer e requer é que você não desista, é que você não pare, é que você persista, é que você avance, vença todas estas legiões que querem que você desista da sua fé, querem que você desista da sua comunhão, querem que você desista da tua salvação, querem que você desista do teu ministério, da tua casa. Diga para ele hoje: eu vou com Deus até o fim, eu vou com ele, ele vai me fazer chegar. Sabe por quê? Quando você está à luz da palavra, a Bíblia diz que você está guardado pela mesma para chegar até o fim. A Bíblia diz no versículo seguinte: você tem que fazer com que tudo que habita em você espere o tempo certo da promessa se cumprir, da palavra se revelar e daquilo que está fechado se abrir aos olhos do entendimento de todos, para que a promessa se cumpra na vida deles. Sabe o que Deus quer dizer a nós? Estamos aqui nesta tarde e não sabemos o que está acontecendo na dimensão espiritual. Nós travamos uma guerra contra as potestades infernais, e nós não temos um outro lugar a não ser na casa de Deus para orar, para jejuar, para receber palavra, para receber direção. Sabe por quê? A tua missão é estar perseverando nesta palavra e fazendo o que Deus está te instruindo pela palavra a fazer. Sabe por quê? Ainda que o inimigo coloque casca de banana, ainda que o adversário queira ver você resvalar, ainda que o inimigo lance dardos e setas para querer te parar, se você estiver na palavra e a palavra estiver em você, você não vai cair, você não vai fracassar, os dias maus vão passar e você vai viver a bonança de Deus na sua vida. Os dias maus vão passar, mas você vai permanecer. Diga comigo: permanecerei. E se nós quisermos, olha a Bíblia, muitos serão purificados e embranquecidos. Quer ir até o fim? Quem quer chegar até o fim? Quem quer chegar até o fim? Querido, eu não quero saber se eu vou chegar com dois braços, com uma só perna, se eu vou chegar com os dois olhos ou sem um, não me interessa. A Bíblia diz que eu tenho que chegar. Eu tenho que chegar. Chegar aonde, pastor? Até o lugar que o Senhor preparou para a nossa alma estar. A Bíblia diz: se os teus olhos te escandalizam, arranque os teus olhos. É melhor entrar na vida com os olhos só do que perder a tua alma. A Bíblia diz: se as tuas mãos, ela te escandaliza, corta as tuas mãos. Porque é melhor você entrar na salvação. Diga comigo: salvação,
com uma só mão do que, tendo as duas, ser lançado no lago da condenação chamado inferno. A Bíblia diz que se tem alguma coisa que está te pesando, Deus, ele está te convidando, deixe isso, largue isso, corte isso da tua vida e vá até a Deus e diga a ele: me purifica, eu errei, mas o Senhor é poderoso para me fazer acertar. Eu pequei, mas o Senhor é poderoso para me perdoar, me embranquece, me limpa, me purifica. Sabe por quê? Só consegue permanecer aquele que reconhece que no caminho a gente se suja. No caminho nós tropeçamos. Quem entrou no caminho do Senhor e disse: eu sou perfeito. Jesus Cristo, então, morreu em vão e não foi por você. Quem esteve no caminho e nunca deixou respingar aquilo que é chamado sangue de transgressão. Mas a Bíblia diz que os que irão até o fim, eles têm a característica de obedecer e viver o sentido de purificar a cada dia, de ser melhor a cada dia, de perseverar a cada dia, de melhorar a cada dia, de se esforçar a cada dia para ser embranquecido. E é neste projeto e neste propósito, neste caminho que acontece a libertação. Quem chegou aqui carregado, dominado, sujo, em pecado, levante as mãos. Ele está te branqueando ou não está? Ele está te purificando ou não está? Ele está te consagrando pela verdade da sua palavra pregada ou não está? E ele vai continuar. Agora, aquela pessoa que está como Pedro, Jesus está na mesa, João 13, e ele está com a esponja na mão. E Jesus toma a decisão do ato mais lindo da Santa Ceia, que eu não consigo nem fazer memória, que dá-me vontade de sentar à mesa com ele de novo. Jesus levanta-se da mesa, tira as suas vestes, põe as roupas de servo, toma a toalha que não ficava no braço, mas se enrolava no corpo e sobrava em cima do braço. E ele busca aos seus discípulos e disse: agora chegou o momento do maior exemplo de mestre que eu sou. Eu irei lavar os vossos pés. E aí Pedro, por não entender a palavra, por não querer discernir aquele momento que era tão profético, ele diz: Senhor, a mim tu não me lavarás. Senhor, e se pretendes me lavar, que não seja neste ato humilhante de ter que se dobrar. O Senhor se dobrando diante do servo, o Senhor de tudo, dobrando os joelhos diante dos servos. E aí Jesus diz a ele assim: Pedro, se eu não te lavar, se eu não te purificar, tu não terás parte comigo, andarás comigo, mas não estarás comigo, andarás comigo, mas não estarás comigo. Mas se você hoje aceitar que eu, como Senhor e Mestre que sou,

0: purificar, é você que não aceitou. Deixa ele te branquear, deixa ele te lavar, deixa ele te perdoar. Ai, ai, ai, isso é processo de libertação para aqueles que estão no caminho até Jesus Cristo, o Deus da nossa salvação. Lava mesmo, Jesus. Lava os nossos pés. Lava do alto da cabeça até a planta dos pés. E Jesus disse assim: Pedro, eu não quero lavar o que está limpo. Vós já estáis limpos pela... Pela... Vós estáis limpo pela... Quem vai chegar até o fim é aquela pessoa que ele usa a palavra. Ele deixa a palavra lhe usar. Ele recebe a palavra. Ele deixa a palavra receber. Ele abre o coração e diz: é isso mesmo, Jesus. Eu sou pecador, eu preciso de perdão. Eu caí, eu preciso de restituição. Lava-me, Zacalamancho. Arabai de Calamanchori Alamá. Ele reconhece, ele sabe. Ele não é como Pedro, que ignora os momentos mais importantes. Tem pessoas que ainda estão matando e deixando-se morrer. Tem pessoas que estão, irmãos, vivendo amargura de ódio, foram feridos e continuam ferindo, foram prejudicadas e continuam prejudicando, foram agravados e continuam agravando os outros, foram maltratados e continuam maltratando os outros, e mesmo estando na presença de Jesus Cristo, eu quero dizer para você, querido, Jesus quer te purificar, Jesus quer te tratar, Jesus quer te libertar, Jesus quer operar na tua vida um milagre pela palavra que você nunca recebeu da parte de Deus. Sabe por quê? Nesse processo, você entra como aqueles peixes, diz a Bíblia, que o fim dos tempos será como está descrito no reino de Deus. Lançou-se a rede, puxou-se a rede e começou a limpar os peixes. E os bons foram colocados do lado direito no bom cesto, e os maus foram colocados no esquerdo para serem lançados de novo no mar. Sabe o que Jesus está nos dizendo? Que no momento da colheita, no tempo do fim, você não pode fazer confusão com o fim dos tempos e tempo do fim. Existe uma diferença tremenda teológica dentro da Bíblia sobre isso, e eu explico quase toda segunda-feira na segunda do pão, edificando a nossa vida na rocha. Existe uma diferença tremenda entre os fins dos tempos e os fins de todas as coisas. Nós estamos vendo uma palavra que Deus está concedendo ao seu servo, aquele muito amado chamado Daniel, e ele diz a ele o seguinte: se você quer ver estas palavras de poder se cumprir, deixe o tempo fazer o que ele foi incumbido de fazer, porque o tempo vai purificar alguns, mas o tempo também, ele vai encrostar a outros, o tempo vai quebrantar a alguns, mas o tempo também vai endurecer aos outros. Porque a Bíblia diz que muitos serão embranquecidos, mas outros serão endurecidos. A Bíblia diz que uns serão santificados e os outros serão completamente colocados entre aqueles que se darão ao seu desejo de destruição. Eles não vão até o fim, porque eles vão provocar o seu próprio fim. Mas Deus está dizendo: não, o fim deles é o começo de Deus, o fim nosso é o início de tudo na presença do Senhor. Você pensa que acabou? Está começando agora. O momento da vitória é agora. O momento de estar na palavra é agora. O momento de ser purificado, perdoado é agora. E você não pode deixar esse tempo passar desapercebido. Sabe por quê? Mas os ímpios procederão impiamente, nenhum dos ímpios entenderá, mas os sábios entenderão. Diga comigo: entendimento. Quem quer ir até o fim faz o quê? Diga comigo: fica na palavra. Deixa purificar e se deixa santificar pela palavra. E eles entendem o quê? O que os outros não entendem. Esses dias eu ouvia um comediante norte-americano, e ele pegava o microfone e ele dizia assim: sabe, eu não consigo entender o Deus das religiões. Aleluia! Infelizmente eu parei 30 segundos para ouvi-lo. Que pecado eu cometi contra a minha alma. E ele disse assim: é interessante que o Deus da religião que criou os céus e a terra não tem condição de se automanter e se sustentar.
1: Aleluia!
0: Ele precisa do dinheiro dos fiéis para avançar na sua obra. E o mais interessante, olha ele falando, que este Deus que criou os céus e a terra, ele já preparou um dia para te lançar no inferno. E esse comediante norte-americano avançando, e o povo quá-quá-quá, quá-quá-quá e quá-quá-quá. E risos, e caras, e bocas, e risos. E Deus disse assim para mim: filho, é melhor ouvir, tenha entendimento, as palavras do justo e do sábio, do que os cânticos e o xixiliar dos tolos. Sai disso aí. Tira isso aí dos teus ouvidos. Tira isso aí dos teus olhos. É seta do diabo para te roubar o teu entendimento. Tem pessoas que estão sendo distorcidas no entendimento. Entendia tudo das coisas de Deus. Eu cheguei para um senhor que está, continua, lá do outro lado da rua, no crack. E ele chegou e me citou a metade do livro de 1 a Reis, que não é fácil. E eu entrei pelo livro de João e o capítulo 17, 18, ele recitou todo sem cometer um erro, nem dos pontos e das vírgulas. E eu disse para ele: você consegue cumprir o que você acabou de dizer? Ele disse: eu consigo dizer porque está na minha mente, mas eu não consigo obedecer porque foi tirada do meu coração. Diga comigo: entendimento. A palavra que Deus está trazendo para Daniel era a única que ele precisava. E a palavra que ele necessitava era esta: não espere mais nada, vai. Não espere mais nada, continue. Não espere mais nada, continue alimentando a sua esperança. Você vai até o fim, porque você foi separado e está aqui para isso. Você vai até aonde tem que ir. Você vai até aonde vai chegar, porque quem vai te colocar no lugar que você tem que estar não é os homens, não é o dinheiro, não é a igreja, não é o pastor. Quem vai te colocar aonde você tem que chegar é o Espírito Santo através da sua palavra. Se você não crer, você vai perecer. O salmista disse: eu pereceria sem dúvida, no Salmo 27, se eu não cresse que veria o bem de Deus na terra dos viventes. Ele diz: confia em Deus, e ele termina o Salmo 27: confia em Deus, ó o Senhor, e confia em Deus, ó Israel. Ele está dizendo: é pela nossa confiança, é pelo nosso crer, segundo o poder daquilo que ele falou, porque a sua palavra nunca faltou, e é ela que dá autoridade a você para avançar. Se você está caído, levante-se hoje e comece a caminhar. Se você está abatido, tome o teu escudo e volte para a batalha, porque hoje é dia de você ir até o fim na presença de Deus. E sabe por que Deus está dando esta certeza? Ele está dizendo: bem-aventurado são aqueles que foram preparados para suportar estes dias. Diga comigo: suportar. Você sabia que nós estamos vivendo os dias mais tenebrosos? Você sabia que nós estamos vivendo os dias mais horrorosos sobre a face da terra? Tem pessoas que dizem: não, pastor, o tempo passado foi marcado por atrocidades, por males, por isso, por aquilo. Não, os tempos mais tenebrosos que nós estamos vivendo é este tempo. Sabe por quê? É um tempo em que as almas não conseguem entender o chamado de Deus para a salvação. É o tempo em que as almas endurecem o coração por causa de uma palavra. No passado se pregava um corpo, sentenciava a morte no madeiro, e mesmo assim ele não negava o seu Salvador. Hoje estamos vivendo um tempo espiritual tão crítico que, se a pessoa for confrontada por uma palavra, ela simplesmente vai para sua casa, se amarga e dá lugar ao rancor e não volta mais para a presença do Senhor, e fica do outro lado culpando a igreja, culpando o diabo, culpando as pessoas, culpando a todo mundo. Mas sabe o que Deus está dizendo a Daniel? Você foi escolhido para sobreviver a este tempo difícil, a este tempo trabalhoso, a este tempo de dificuldade. Sabe o que eu entendo? O quarto ponto que Deus está trazendo para nós e que temos que considerar, que este tempo é um tempo de angústia, mas que nós vamos triunfar. É um tempo de dores, mas que estas dores não vão nos alcançar. É um tempo de guerra, mas que nesta guerra o general dos generais já nos deu a vitória. Deus está dando certeza a Daniel, suporte a este tempo. É um tempo de frio, nós vamos suportar. É um tempo de sábados de festas, nós vamos passar. Pastor, é um tempo de lágrimas, ele prometeu enxugar dos nossos olhos todas as lágrimas. E o que nós vamos fazer? Diga comigo, perseverar até o fim. Você está perseverando na sua fé? Tem pessoa que pensa que Deus deu fé para ele passar o inverno. Sabe o que Jeremias disse? Passou-se o inverno, chegou o verão, passou-se a cega e nós ainda não estamos salvos. Aí Deus disse para ele, vocês terão que passar 70 invernos, 70 primaveras e 70 cegas. E depois eu vou trazer vocês de novo para casa. Sabe o que Deus estava dizendo? Você foi chamado para suportar este tempo. Tem pessoa que diz, pastor, eu não aguento. Parece a minha irmã quando eu tinha que ensinar matemática para ela. Eu estava na oitava série e ela estava na quarta série. E aí o meu pai me pegava pela orelha e torcia a minha orelha e dizia, você vai ensinar a tua irmã. Aí eu chegava perto e puxava o cabelo da minha irmã e dizia, você vai aprender, nem que eu tenha que te arrancar o seu cabelo. E ela gritava na mesa e eu dizia, não grita que eu te mato. Aí ela gritava para o meu pai, mas eu não sei, mas eu não sei, mas eu não sei, meu Deus do céu. E o pai da sala gritava, o que você está fazendo, Kleber? Eu já sabia que vinha mais um arranca-orelha. E foi um tempo, e aquele tempo passou, e aquele tempo se tornou uma lembrança de dor para a orelha, mas de regozijo para a alma. Aleluia. Parecia que naquele tempo eu não podia fazer a minha irmã entender o que a cabeça pequena dela não podia absorver. Parecia que eu sabia mais do que ela e ela sabia menos, e o pai que nos cobrava e estava em autoridade da casa mandava e ordenava sobre todos mais do que todos. Mas foi aquele tempo. E foi um tempo difícil para aquele que estava vivendo o momento. Mas hoje eu entendo que tudo aquilo que passou e não entrou na nossa mente e não alcançou o nosso intelecto imaginário, não era nada do que Deus tinha preparado para este tempo de agora. Amém? A mesma coisa acontece na vida espiritual. Você diz, eu não entendo, eu não entendo, eu não entendo. Eu não sei, eu não sei, eu não sei. Eu não aguento, eu não aguento, eu não aguento. E Deus está dizendo, você foi chamado para este tempo. E não foi este tempo que foi chamado por você. Você foi chamado para viver este tempo. Você foi chamado para vencer neste tempo. Você foi chamado para ser um exemplo dentro deste tempo. Você foi chamada, Aikanaman. Como Daniel, para representar o poder e o reino de Deus naquele lugar aonde ele estava. Cercava a Daniel magos, astrólogos, feiticeiros, videntes, agoreiros, mas a Bíblia diz que Daniel se sobrepôs sobre todos eles. E quando Deus exaltou a Daniel sobre eles, ele não o buscou para matar. Você sabia que o Evangelho, na sua essência, possui a real lei da liberdade? Vá num país aonde impera não a cristandade, mas a religiosidade. Ela é colocada garganta abaixo na sua boca. E você tem que aceitar. Se você vai a certas partes da África, se você negar a crença e a cultura, você paga com a tua vida. Você é obrigado a servir. O evangelho não. Você pode escolher ir até o fim. Ou você pode escolher desistir. Você pode escolher em Deus a sofrer e a vencer este tempo. Ou você pode dizer, eu vou me deixar levar por este tempo. Agora, se você escolher em Deus e dizer a Ele, eu quero ir contigo, vá comigo e nós vamos até o fim, Ele tem para você a palavra que Ele disse aos discípulos: não vos deixarei órfão, estarei convosco todos os dias até a consumação da terra, até a consumação do século. Vai ter dias ruins, eu vou estar contigo. Vai ter dias de frios, eu vou estar contigo. Vai ter dias de sol, de primavera, de bonança, de alegria, eu vou estar contigo. Vai ter dias ruins e eu vou estar contigo. E o Espírito de Deus é esta certeza. Ele vai nos fazer chegar. Quem recebe esta palavra, glorifica e adora o Deus da tua vida. Diga comigo, todos os dias, vivendo nele, para ele, até chegar ao fim. Ponha-se de pé. Me lembrei daquele hino da irmã Débora. Até o fim eu irei, quero ser fiel até o fim. Diga, quero ser fiel até o fim. Você quer até o fim? Ou você quer ser fiel por uma semana? Fiel por um momento? Oh, meu Deus, eu senti que nós não recebemos uma palavra, nós recebemos uma profecia viva. Tem vidas querendo deixar, tem vidas querendo desistir, tem vidas querendo parar, e Deus está dizendo, tu, porém, vai até o fim. Vai até o fim no teu matrimônio, separa agora por quê? Você já está há 25 anos, 30 anos casado. Oh, meu Deus. Sabe, eu era pequenininho. Meu pai tinha 25 anos de casado, Jefferson, e ele tomou a decisão. Eu vou me separar. Eu, como criança, olhei para ele assim e disse, meu Deus, o que o papai tem na mente? Papai ficou com a mamãe até agora. Papai e mamãe tiveram Kleber, Sidney, Débora e Clodoaldo. E agora eles vão se separar. Não entrava na minha cabeça pequena de criança. Até o dia de hoje não entrou. Passaram 30 anos e nunca entrou na minha cabeça. E eu começo a pensar, por que eles não foram até o fim? Você já esteve tantos anos. Tem pessoa que diz, pastor, eu vou desistir. Eu me abati. Ah, pastor, eu me desanimei. Olha quanto tempo você já fez. Olha quanto tempo você já creu. Olha quanto tempo você já permaneceu em Deus. Não seja como Pedro, não fique olhando ventos, não fique olhando trevas, não fique olhando ondas. Olhe para Jesus, ele disse que você vai caminhar no meio, no tempo das dificuldades. Alabaste calamassúria. Por que parar agora? Por que desistir agora? Deus está falando contigo, querido ouvinte. Deus está falando contigo, querido obreiro. O diabo tem lutado para você tomar outro caminho, outra direção, mas Deus está dizendo, não, o teu chamado é aqui, o teu chamado é nele, o teu chamado é vivendo a promessa e a palavra dele. Quando eu vi meu pai fazendo aquilo, para mim foi um exemplo. E o dia que eu conheci a minha esposa, parece que quando você conhece uma mulher e que Deus a te dá, a Bíblia diz que o pai dá a fazenda, mas a esposa, ela é um presente de Deus, né? Eu me lembro que quando eu tive uma visão com a minha futura esposa, e eu cheguei e olhei para conferir, será que vai ser assim? Você vai entender que está dentro da palavra.
1: Ela disse, vamos. E começamos a orar. Eu voltei depois de quase um ano da onde eu estava, porque evangelizávamos aquele então na África. Eu disse para ela, você está disposta? Ela disse, eu estou mais disposta do que você. Falei, então vamos fazer o seguinte, nós vamos casar, mas não é só para este tempo. Eu não quero casar só para os tempos bons, só para os tempos ruins. Eu quero casar para a gente ir até o fim. E eu quero casar para a gente continuar casado depois de mortos. Você aceita? Aí ela disse assim, mas depois de morto? Foi depois de morto. É, mas a Bíblia diz que até a morte o separa. Eu falei, então eu não quero. Se a morte te separar de mim, fique sozinha. E eu fico sozinho para cá. Pergunte para minha esposa para você ver. Pergunte para minha esposa para você ver. Se o casamento vai até a morte, coração, para mim não serve. Eu quero algo que perdure para depois da morte. Ela falou, eu gostei disso. Se eu morrer, você não vai casar? Eu disse, nunca. Eu perguntei para ela, se eu morrer? Ela falou, jamais. Aleluia. Eu falei, então nós já estamos casados. Só vamos no cartório para oficializar. Essa foi a condição. Irmão, você foi chamado para ir além da morte. Você foi chamado para ir além do inverno. Essa história, se você morrer, aí se você se perder, aí eu nem sei o que eu faço, aí se você, para com isso, irmão. Se me acontecer algo, ai, pastor, nem sei se eu fico. Você está dando lugar para o diabo, para o inimigo.

bonança, ou da... eu vou continuar. E aí eu trouxe os votos para minha esposa. Eu disse: Rose, o pastor que vai ministrar a parte mais importante do casamento para mim. Eu chamei o pastor, eu disse: pastor, a parte mais importante para mim vai ser a palavra e as perguntinhas. Na morte e na vida. Ele falou: mas não tem essa palavra, pastor. Eu falei: acrescenta, pode pôr. Ele falou: existe na prosperidade e na necessidade, na saúde e na doença, mas na vida e na morte eu não posso pôr, pastor. Eu falei: mas nós vamos colocar. Por quê? Porque você precisa entender que tudo que você faz em Deus é sobre todos os tempos. Quem entendeu, diga glória a Deus. Você está unido ao Espírito, é na vida ou na morte, querido? Você está unido na bonança ou na adversidade? Você não foi chamado para um tempo. Levante as tuas mãos, diga: Senhor Jesus, a minha vida, o meu entendimento está recebendo fortaleza, graça, vigor para vencer o mundo, o tempo e o tentador. E eu necessito da tua ajuda para perseverar até o fim. Eu quero agora chamar aqueles que no percurso, no caminho, não conseguiram continuar. Outros tropeçaram, outros já estão naquela condição quase para desistir. Outros estão dizendo: para mim não tem como, pastor. Eu quero te chamar, porque agora nesta oração, ele vai renovar a tua vida e a tua alma. Você vai até o fim. Hoje você não vai apenas receber a graça e a dádiva de continuar. Você vai ter o privilégio de ver Jesus segurando nas tuas mãos para te levar até o véu, até depois dele. Aonde você está, eu quero te chamar. Passa adiante. Ouvintes de casa, nós vamos estar orando. Fica de pé, eu quero orar. E nesta oração, eu vou apresentar aqueles que estão aqui dentro da igreja. Deus me tocou. Ore primeiro, filho, porque eu quero romper cadeias. Ore primeiro, porque eu quero colocar muralhas por terra. Ore primeiro, porque eu quero convencer corações. Comece dando glória, glória a Deus. Poderoso Deus, em nome de Jesus Cristo. Poderoso Pai, em nome do teu filho amado Jesus, eu quero pedir nesta tarde, Pai, que tudo aquilo que desgastava, que todos os tempos de tribulações e angústias que passava sobre esta mente, sobre este coração, e roubava, Senhor, a preparação e a decisão desta alma, da Calamaia, Alabassuri Alamaia, mas que agora, Espírito Santo, o Senhor está ministrando vida, o Senhor está ministrando força, porque o Senhor nos capacitou para dizer ao fraco: forte sou. O Senhor nos capacitou para dizer àquele que está confundido que o teu Espírito é vida, é luz, é direção. Pai, aquele que já não sofre mais, ó meu Deus, como bom soldado, aquele que tem negado o Senhor até o chamado para a reconciliação, para a salvação, que nesta tarde o teu Espírito bendito abrace, Pai querido, este coração, esta vida, e ele possa escapar desta terrível, horrível condenação. Meu Deus, agora desprende aquele coração da vileza, Pai, da avareza, da cobiça. Desprende, Senhor, alebarassuri calamaia, este corpo, Senhor, que está quase morto, Pai. Ó Deus, está caído debaixo da opressão inimiga, mas agora as tuas mãos benditas toca neste corpo e levanta. Toca nesta alma, Pai, e resgata. Alebara suri calamaia. E agora, Pai, tira esta dúvida maligna que queria roubar dele a decisão. Que queria, Pai, tirar, meu Deus, desta tua filha, deste teu filho, a posição que o Senhor o pôs. Em nome de Jesus, nós repreendemos o destruidor. Sai, Satanás. Sai, em nome de Jesus. Ó. Tem situações que você não tem como resolver. Há desafios que você não pode solucionar. E há guerras que você...

Você não pode combater a não ser no poder do Espírito Santo. É por isso que você está lutando, mas não está vencendo. É por isso que você está guerreando e o inimigo está tocando nas tuas estruturas. Mas Jesus está dizendo, hoje é dia de você vir para Ele. Hoje é dia de você se derramar na presença dEle. E hoje é dia de você permitir Ele te ajudar. Aonde você está, eu oro por você. Vem, vem querido, vem, levante as mãos, vem. Jesus me revelou agora e Ele vai te dar revestimento, salvação e vitória. Não fique esperando ninguém não, vem, tome a tua decisão. Já está vindo uma pessoa, já está vindo outro lá, vem. Eu quero orar por você agora. Agora é hora do perdão e da vitória. Agora é hora do revestimento. Você está entendendo porque o inimigo está combatendo e está vencendo. Faltava propósito, faltava entrega, mas agora o Espírito Santo deu a vitória. Vem, nós queremos orar. Olha que coisa linda o Espírito Santo opera quando Ele quer libertar e salvar, quando Ele quer mudar a nossa história. E Jesus te trouxe aqui, querido, para definir. Não é o teu meio, o teu começo, é o teu fim, porque a Bíblia diz que o fim é melhor do que o começo. E a Bíblia diz no livro de Apocalipse, capítulo 22, que o Senhor cedo vem e o seu galardão está com Ele para dar a cada um de nós segundo as suas obras. Está vindo mais um irmão, vem, vem, vem, Jesus está te chamando. Olha que coisa linda que o Espírito Santo está realizando aqui, ó. Conscientização para a salvação, vem. Jesus está tocando em você aí também, moça. Jesus está tocando em você também, Senhor. Não diga não, é tarde de reconciliação, aleluia. É tarde de milagre de Deus na sua vida. Ó, e você que está abrindo o teu coração dizendo, Jesus, eu não estou aí, mas sobre mim pesa esta palavra, eu recebo, eu aceito, eu quero ir até o fim. Então você vai levantar as tuas mãos para Jesus segurar. Eu não estaria aqui, há muito já teria me entregado. A Bíblia diz, há muito tempo já teríamos sido devorados se não fosse o Senhor. Mas Ele está aqui por você. Vem, tem mais alguém? Eu quero orar, vem aqui queridos, vem, tem bastante pessoas aqui, vem aqui diante do altar, venha, venha querido, vem para cá, não tenha medo não, não tenha medo, chegou o momento da oração, vem, vem você também, levante as mãos para cá, vamos orar por eles agora. Ó, que decisão sábia, decisão para a salvação, 1, 2, 3, 4, 5, 6, 7, 8, 9, 10 pessoas, mas tem mais para vir. Nesta oração, eu quero pedir agora sobre a sua comunhão, sobre a definição do propósito que você está colocando. Jesus te ajuda. Levante as mãos para cá, igreja. Está vindo mais uma jovem senhora. Está vindo mais um moço lá. Vem, vem, vem. Já são 12 almas. Dá glória a Deus. Jesus está arrebentando grilhões e corrente. Glória a Deus. Oh, glória. O diabo já está desesperado, porque ele sabe que perdeu esta batalha. Você vai até o fim agora. Alabaste candaraya. Oh, levante as mãos, oremos por eles. Oh, Espírito Santo, obrigado. Espírito Santo, ah, Pai, que a Tua virtude, a Tua glória, que tem se derramado sobre nós, que se derrame sobre eles agora, que se derrame sobre a mente e o entendimento deles agora, que haja perdão, que haja real reconciliação entre eles e o Teu Espírito. Alabaste candaraya, e que o Senhor possa operar esta força, esta graça para avançar até o fim na tua presença. Levante as tuas mãos. Senhora, qual o teu nome, querida? Teu nome? Hã? Vandete, que maravilha. Teu nome? Anísia, teu nome, amado? Domingo, tem 12 pessoas para perguntar, 13, agora vai ser muito tempo. Todos vocês, levante as mãos. Os ouvintes de casa também. Diga comigo, Senhor Jesus, esta é a tarde da minha vitória. Recebe agora o meu propósito, o meu voto de renovo, de fidelidade, ó Deus poderoso, e nunca mais retroceder. Firma os meus pés na tua palavra de poder, para nunca mais voltar atrás. Agora levante as mãos. Gratidão pelas almas. Quem está feliz, diga glória a Deus. Quem está feliz, diga glória a Deus. Põe as mãos para cá, diga comigo. Senhor Jesus, recebe e abençoa a cada vida.

uma empresa norte-americana que já estava hospedada no hotel Atmaia. Eu tomava café de manhã, almoçava com eles e não sabia que era eles. Descobriram um dos maiores lençóis, não sei se está sendo explorado ou não, de petróleo na cidade. Sabe quando nasceu esse petróleo? Quando a igreja começou a orar. Deus trouxe das montanhas de outro lugar e fez o petróleo passar aonde tinha passado. Nós estávamos orando para Deus salvar aonde? Em São Pedro do Sula. E Deus estava mandando prosperidade para Honduras. Irmãos, crivou de gringo. Só aqueles brancão de 1,10m, 1,05m em Honduras. Falei, meu Deus do céu, parece que Estados Unidos veio para cá. Naquela semana foram oferecer de graça na igreja. Sr. Kleber, tem alguém querendo ingressar para aprender o inglês? Eu disse, tem aqui vários candidatos. Cada um deles que se ingressar já vai ganhar gratuitamente um computador da Dell, desse tamanhão. Falei, isso é golpe. Isso é golpe. Fui lá, o rapaz, o senhor é brasileiro? Sim. E habla espanhol, disse, um ratito. Então tome um computador também. Falei, mas ontem não tinha dinheiro nem para carne. Hoje eles estão dando computador de graça. O que está acontecendo aqui? Computador que nem tinha chegado no Brasil. Aí começou o investimento, carros. Falei, rapaz, aconteceu alguma coisa. E fui orar. Quando eu fui orar, Deus falou comigo. Eu me agradei do propósito de vocês de pedir pelas almas. Eu vou dar vida para aqueles que estão morrendo, mas eu vou dar prosperidade para aqueles que estão orando e buscando. Naquele dia, meu querido, o lugar que eu mais fui feliz, se você perguntar, Honduras, segundo país mais pobre. Morei no país mais rico, foi o lugar que eu fui mais infeliz, o lugar que eu menos ganhei alma. Morei num dos países mais estruturados da Europa, foi o lugar que eu mais sofri espiritualmente. Se você me perguntar qual foi o lugar que eu mais prosperei espiritualmente, ministerialmente e no sentido pessoal e financeiramente, Honduras, aonde? Segundo país mais pobre do mundo. Por quê? Houve um objetivo de socorrer quem estava perecendo. Da onde saiu a palavra? Aqui da sede mundial. Quem entendeu, diga glória a Deus. Você não entendeu? Aí está a tua prosperidade. Não, você não vai pedir prosperidade agora não. Você vai pedir condição espiritual. Você vai pedir pelas almas com a tua oferta agora. E Deus vai te prosperar. Como ele mandou debaixo daquele lençol, lá daquelas terras petróleo, ele vai mandar prosperidade. Ele vai mandar socorro. Não, você não pegou. Ele vai mandar portas abertas. Ele vai mandar prata. Ele vai mandar ouro. Ele é o dono da prata. Ele é o dono do ouro. Quem entendeu, diga glória a Deus. Se você me perguntar a maior, melhor arepa da terra, pastor, que o senhor já comeu, Honduras. Se você me perguntar, pastor, o melhor transporte que o senhor conseguiu desfrutar, Honduras. Se você me perguntar qual foi o melhor hotel que eu já me hospedei na minha vida, Honduras, Atmaya. Qual país? Segundo país mais pobre da terra. Então não é por dinheiro, não é por riqueza, quem está entendendo? É pelo que está no teu coração. Fica de pé, por favor. Irmãos, e Deus começou a prosperar aquele povo. Deus começou a prosperar aquele povo. Dinheiro que chegava da Europa, dinheiro que chegava dos Estados Unidos, dinheiro que chegava de mãe para filho, de pai para esposa. E eu nunca vi uma prosperidade na igreja daquele jeito. Sabe por quê? Quando Deus quer fazer, ele manda de onde tem para quem não tem. Ele tira de quem tem. E a Bíblia diz que ele transfere, é ele, não é o cartório. A Bíblia diz que ele transfere a herança do ímpio para a conta do justo. Deus faz isso. Levante as mãos. Eu quero orar. Deus vai te prosperar agora. Deus vai abrir portas para você agora. Não feche as mãos não. Não. Não feche as mãos não. Agora é hora de decisão. Minha irmã, traga essa máquina aqui. Eu quero, vale a pena explicar porque Deus está aqui para nos abençoar. Eu quero apresentar esta oferta agora. Pastor, eu tenho aqui, me preparou o Senhor este 100. Era para isso, era para aquilo, não. Agora será para você fazer a obra de Deus. Pastor, eu quero estar firmado na promessa que

0: sábado, Deus vai te dar condição. Olha lá, dois cliquezinhos já no celular e a resposta já está. Levante o seu voto, levante a sua oferta. Pastor, eu quero ajudar com 50. Levante. Pastor, eu vou fazer esta transferência aqui, pastor. Seja de 200, de 100. Levante nas tuas mãos. Chegou a hora da bênção. Diga comigo, meu Deus. Mais alto, diga, meu Deus. Só o Senhor pode prosperar a minha casa, a minha fazenda, a minha vida, a minha saúde e o meu ganho. Senhor, repreenda a miséria, o devorador, o mal. Eu expulso em nome de Jesus. Expulsa, sai, sai Satanás. Vai saindo Satanás, espírito maligno, espírito da miséria, espírito das trevas, espírito do mal. Sai, sai, sai, sai miséria. Agora nós te expulsamos, espírito que está lutando para devorar, espírito que está lutando para fazer esta mulher se perder, este homem falir. Sai daí devorador, sai daí destruidor, sai daí cortador, sai daí migrador, sai, sai com a tua doença, sai com teu mal, sai, nós te expulsamos agora, sai da saúde dele, sai da saúde dela. Pai, nós queremos pedir a prosperidade que o dinheiro não pode dar, nós queremos pedir um sinal divino que os homens não entendem, que os ímpios não compreendem, mas que nós recebemos pelo teu milagre. Manaya, Aracalabara, Suri, Alabá, prospera agora, Pai, o caminhar, prospera agora o trabalhar dele, prospera agora, Pai, o fruto das suas mãos, prospera agora o suor deste rosto, prospera agora este ganho, prospera agora este benefício, em nome de Jesus Cristo. Levante as tuas mãos, diga: recebe, Senhor, o meu voto e a minha oferta. Queridos, vai colocando na salva e nós estamos entrando já, é oficial, nesta campanha especial de oração. Quem estava gastando com a tua saúde, levante as mãos. Fiquei abismado. 38 exames de sangue específico, 4 ampolinhas só de sangue, fui pagar R$1.200. E aí eu fui chorar. Brasileiro gosta de desconto, né? A mulher falou, era 1.600, senhor. Agradece que você está levando com desconto. Falei, meu Deus do céu. Para fazer exame de sangue. Quem está entendendo, diga glória a Deus. E para saber aquilo que você não quer saber. Olha que coisa terrível. Aí, irmão, eu falei, quer saber? Eu vou é fazer um voto com Deus. Quem é de Deus, diga glória a Deus. Aí, irmãos, peguei o exame. A mulher chegou para mim e falou, senhor, ó, estou colocando o senhor no grupo dos diabéticos. Falei, está queimado. Senhor, não tem nada de queimado, não. Glicose glicada a 9.6 é diabético. E cuida com o coraçãozinho que a qualquer momento vem o derrame. Falei, está repreendido. Aí, ela disse assim, repreendido ou não, me dá o número telefônico que o senhor já está inserido no grupo dos diabéticos. Olha, irmão, que demônio. E aí eu já comecei, parece um demônio, irmão. Todas as pessoas que eu atendia na igreja. Vamos orar, irmão? Ore pela diabetes, pastor. Chegava a mulher de sandália, dois dedinhos cortados. O que, que foi isso, filha? Ah, pastor, foi a diabetes. Chegava outro irmão com a faixa no braço. O que, que foi isso, pastor? Cortaram o dedão. O que, que foi diabetes?
1: 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Uma tarde abençoada e repleta de amor a Deus. Você que está ouvindo o programa Voz da Libertação. Boa tarde.
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6: 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Quero te convidar para esse final de semana. Nós teremos aqui neste sábado de manhã cedo, já às 8h30 começa o nosso círculo de oração. Sábado de manhã temos o círculo de oração e sábado à noite nós teremos um culto especial, uma grande concentração com o tema O Louvor que Liberta. Vai ser nesse sábado, todos os irmãos estão convidados, você está convidado para vir adorar a Deus e receber a bênção do Senhor. Nós estamos falando com os ouvintes de casa também desse grande culto, O Louvor que Liberta. 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E domingo, nós temos aqui, domingo em três horários, campanha em favor da família. Domingo de manhã, domingo à tarde e domingo à noite. Então os irmãos estão convidados para vir receber a bênção de Deus. Quem acredita que você vai profetizar no vale? Quem acredita? Então é a campanha desse domingo, né? O propósito desse domingo, profetizando no vale. Amém? Que Deus abençoe.
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8: 17h01.
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9: A Comissão de Constituição e Justiça da Câmara dos Deputados aprovou o projeto que aumenta a pena para o crime de ameaça quando cometido com uso de arma ou contra mulher por razões do sexo feminino, crianças, adolescentes, pessoas idosas ou com deficiência. A proposta é do deputado Mário Heringer, do PDT de Minas Gerais, e altera o Código Penal para aproximar as punições dos crimes de ameaça e de perseguição. Atualmente, a pena para o crime de ameaça é detenção de 1 a 6 meses ou multa. Pelo texto, a pena para ameaça poderá ser aumentada de metade quando o crime for praticado com arma ou contra mulher por razões do sexo feminino, criança, adolescente, pessoa idosa ou pessoa com deficiência. Também haverá aumento de pena se a ameaça ocorrer na presença de criança ou adolescente. Além disso, o projeto permite que o Ministério Público inicie a ação penal nesses casos, mesmo sem a representação da vítima, vítima, o que pode facilitar a responsabilização dos agressores. O relator, deputado Pompeu de Matos, do PDT do Rio Grande do Sul, defendeu que a mudança corrige distorções na lei e reforça a proteção das vítimas.
7: A pessoa que se sente ameaçada muda todo o seu comportamento, inclusive corporal, de alimentação, de sono, de perturbação por ser ameaçado. E se for perseguido, é a mesma coisa. Então nós estamos colocando, perseguir ou ameaçar é a mesma situação. Tem a mesma pena, tem a mesma responsabilidade, tem a mesma gravidade.
9: Pompeu de Matos defendeu também o aumento de pena para casos em que a ameaça ocorre na presença de crianças ou adolescentes, pela gravidade do trauma provocado ao apenas testemunhar uma situação de violência. O projeto que aumenta penas para o crime de ameaça, especialmente quando envolve mulher por razões do sexo feminino, criança, adolescente, pessoa idosa ou pessoa com deficiência, ou ameaça feita com uso de arma, agora segue para análise do plenário da Câmara. Da Rádio Câmara de Brasília, Daniele Lessa.
10: A Comissão de Defesa do Consumidor aprovou o projeto que determina a venda de forma fracionada de medicamentos por farmácias e drogarias. O texto aprovado é resultado de 5 propostas analisadas em conjunto. A mais antiga delas, apresentada pelo deputado Jorge Sola, do PT da Bahia, em 2015. Elas alteram a legislação sobre o comércio de medicamentos. Atualmente, a fração de remédio já é permitida, mas não é obrigatória, o que faz com que a maioria dos consumidores ainda precise comprar caixas completas, mesmo quando utiliza apenas parte do conteúdo. O texto aprovado estabelece o fracionamento como uma exigência legal para medicamentos como antibióticos, analgésicos, anti-inflamatórios e antieméticos, que são remédios para náuseas e vômitos. O relator da proposta na comissão, o deputado Celso Russomano, do Republicanos de São Paulo, destacou que a medida visa reduzir o desperdício, evitar a automedicação e diminuir os custos para os pacientes.
11: Tal medida contribui para proteger a saúde e segurança da coletividade. A automedicação, o consumo de remédios fora da validade e ainda a potencial intoxicação de crianças no ambiente doméstico.
10: Além disso, o projeto prevê que o preço dos medicamentos fracionados siga regras específicas da Câmara de Regulação do Mercado de Medicamentos, para garantir que o consumidor não pague mais caro proporcionalmente por quantidades menores.
11: Entendemos que essa medida também beneficia sobremaneira os consumidores, pois evita que as farmácias aumentem indevidamente seus lucros na subdivisão de medicamentos.
10: Em caso de descumprimento, o infrator estará sujeito à penalidade de suspensão de vendas ou fabricação de produto, cancelamento de registro do produto ou cancelamento de autorização para funcionamento da empresa. O projeto gerou debate entre os parlamentares, principalmente sobre os desafios na adaptação das embalagens, no controle sanitário e nos custos operacionais para viabilizar a venda fracionada em larga escala. O deputado Gilson Marques, do Novo de Santa Catarina, chegou a apresentar um parecer alternativo para evitar o fracionamento.
12: Assim, acreditamos que a melhor solução para o referido problema seria adequar a posologia ao tempo de tratamento, sendo função das indústrias farmacêuticas produzir as embalagens e dispensá-las com a quantidade correta.
10: Mas a proposta que estabelece a venda fracionada de medicamentos foi aprovada pela Comissão de Defesa do Consumidor e seguiu para análise na Comissão de Saúde. Da Rádio Câmara de Brasília, Sofia Peçanha.
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8: 17 horas e 6 minutos.
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8: 17 horas e 7 minutos.

Muito bem-vindo, seguimos aí essa programação, estamos agora 17:09, cooperador Josias aqui, Deus abençoe os irmãos que estão aí na mesa de som, que Deus abençoe a todos, você está acompanhando essa programação a partir de agora, para nós prosseguir com os avisos importantíssimos concernente à obra de Deus. Daqui a pouquinho nós estaremos aqui em oração, então onde você estiver aí, você é o nosso convidado especial para estar junto conosco, sempre a fim de você, nós estaremos orando em seu favor, em favor de toda a sua querida família. Daqui a pouquinho nós estaremos uma oração em seu favor, e você não pode perder a bênção do Pai. A Igreja Pentecostal Deus de Amor está localizada na rua Saldanha Marinho, número 740, bem no centro da cidade de Ribeirão Preto, localiza a Igreja Pentecostal Deus de Amor. Nós estamos ouvindo nesta quarta-feira, grandes vitórias de Deus, grandes bênçãos de Deus acontece quando nós assim confiamos no poder de Deus. Você que está em casa ouvindo nós agora a programação, Deus o abençoe grandemente. 17 horas com mais 40, com mais 11 minutos, 17:11. Lembro daqui a pouco, 19 horas, a presença do servo de Deus, o senhor presbítero Edmilson Fernando, trazendo a palavra de Deus, orando por todos que comparecerem. E você jamais não percam a bênção de Deus, nosso Pai Celestial. Quero lembrar você que a entrada franca em todas as igrejas pentecostal, Deus de Amor. Lembro também nesse sábado, ouvinte, você não pode perder a bênção de Deus. Sábado agora vai ter um trabalho excelente, dia 23. Você não pode perder a vitória de Deus. Vamos seguindo, eu digo mais uma vez aqui com o operador Josias, na mesa de som está nosso irmão que está operando a mesa de som, nosso irmão Fábio Cardoso, que está do outro lado, em nome de Jesus. Eu tenho certeza da bênção de Deus. Eu vi aqui, Fábio, eu vi. Tá aqui. Fábio tá do outro lado controlando. Deus abençoe. Vamos agora ouvir o pastor Cláudio neste momento. Então vamos com ele. Ele vai falar sobre sábado, agora amanhã, dia 23. E eu tenho certeza aí que vai ser uma bênção de Deus, nosso Pai. Daqui a pouco, 17:30, nós temos a oração. E por falar, vocês colocar também, ouvinte, os seus votos também, a ver seus comprovantes, eu digo os dízimos, suas ofertas. Você pode mandar nesse telefone aqui, marque aí. E pedir oração também, pode ser nele, todos eles também, fazer seu pedido de oração também. É no 16-993-71-2972, marcou? 16-993-71-2972. Você pode entrar em contato nesse telefone e vamos junto pela fé, tá certo? Você que está ouvindo esta programação, a Voz da Libertação. Pastor Cláudio, é amanhã, hein? Dia 23 é o dia. É dia 23, o dia da vitória aqui na cidade de Ribeirão. Mais um culto especial. Horário das 19 horas, Pastor Cláudio. 17 horas e 13 minutos, pastor.

0: obrigado.
1: Muito bem, ouvintes, que bênção. É o programa Voz da Libertação. Vamos seguindo com vocês nesta programação toda especial aqui em nosso horário local. E eu quero chamar a sua atenção para neste sábado. Atenção, porque será sábado, dia 23 de maio, no horário das 19 horas, teremos aqui um grande culto com o tema O Louvor que Liberta. E nesta noite de sábado, no horário das 19 horas, você é o nosso convidado para receber as bênçãos de Deus.

Venham adorar a Deus, engrandecer o nome de Jesus, venham louvar ao Senhor, venham receber a bênção dos céus nesse sábado agora, hein? No horário das 19 horas, dia 23 de maio, você é o nosso convidado especial. Nosso querido irmão cooperador Dinael Matos, ele vai estar pregando a palavra de Deus, orando em favor de todos na grande noite de sábado com o tema O Louvor que Liberta. Deus tem bênçãos para a sua vida. Deus tem vitórias, Deus tem maravilhas, Deus tem a palavra revelada, Deus tem o louvor, Deus tem a transformação na sua vida. Nesta noite de sábado, no horário das 19 horas, esse culto todo especial com a presença do nosso querido irmão cooperador Dinael Matos, que vai pregar e orar em nosso favor. A glória de Deus estará invadindo nossos corações, a glória de Deus estará conosco, a presença do Todo-Poderoso, a glória do Senhor estará restaurando todas as nossas vidas e você não pode ficar de fora. Nesse sábado, dia 23 de maio, no horário das 19 horas, aqui em nossa sede estadual de Ribeirão Preto. Você é o nosso convidado, estamos na rua Saldanha Marinho, número 740, venham com a sua casa, venham com a sua família, venham com seus entes queridos ser abençoado por Deus.

louvar, venham adorar, venham engrandecer o nome do Senhor. Venham ser cheios do Espírito Santo nesta noite de sábado, no horário das 19 horas. Culto tremendo, hein? Culto abençoado com o tema O Louvor que Liberta. Você é o nosso convidado, nosso querido irmão, cooperador Dinael Matos, vai pregar, vai orar. O Espírito Santo vai derramar sobre as nossas vidas o seu poder e a sua unção. Tá, então, este convite especial, convite amigo para nesta noite de sábado, hein? Sábado não é dia de ficar em casa. Venham buscar, venham se encher do Espírito Santo de Deus. Anote o endereço, Rua Saldanha Marinho, 740, no centro da cidade de Ribeirão Preto. É o local da sua bênção e da sua vitória. Aguardamos você e também toda a sua família para ser cheio da presença do Senhor.

Muito bem-vindo, vamos seguindo 17h18, você está sintonizado no programa A Voz da Libertação nessa tarde de hoje, 17h18, aqui com o operador Josias Fábio, está do outro lado, né, Fábio?

0: 17 horas com mais 21 minutos, 17:21, você ouve o programa é a Voz da Libertação da Igreja Pentecostal Deus de Amor. Eu quero passar aquela conta, ouvinte bancária, para você que está em casa ouvindo, mas eu quero chamar o servo de Deus, pastor Cláudio Santos, ele que vai falar sobre, e daí então você pode entrar em contato nesses telefones, tá bom? É, passar e 16993-71-2972. E eu deixo sempre que o pastor Cláudio, ele que passa para os ouvintes que estão em casa, sintonizado com esta programação da nossa Igreja Pentecostal do Jamoro, porque a programação é mantida pelos servos e servas de Deus, tá certo? Então nós vamos com o pastor Cláudio a partir deste momento. 17:22.
1: Deus abençoe, queridos ouvintes do programa Voz da Libertação. Vamos seguindo com esta programação.
2: Me perdoa, Senhor, pois esqueci de agradecer.
1: E neste momento nós vamos ser gratos. Vamos ser gratos a Deus e não vamos deixar de agradecer a Deus por todas as bênçãos que Deus tem feito para a nossa vida. Eu quero falar com vocês neste momento, com toda esta linda, amada audiência, povo querido de perto, de longe, os nossos irmãos aqui de Ribeirão Preto, os irmãos da região. Meu Deus, que carinho maravilhoso, como é bom falar com vocês. Eu quero convidar vocês a ajudar a obra de Deus. Você que está me ouvindo, para você agradecer a Deus com as ofertas e os seus dízimos. Momento de agradecer a Deus com as nossas ofertas, com os nossos dízimos. E eu quero passar para você aqui o número do Pix da Igreja Pentecostal Deus e Amor, que você pode fazer a sua oferta, a sua doação. Você que quiser anotar aí o Pix para você enviar a sua oferta dentro da programação A Voz da Libertação, na conta direto da Igreja Pentecostal Deus e Amor, você pode anotar aí, porque a Bíblia diz em 2 Carta aos Coríntios, no capítulo 9, no verso 7, que cada um dê a sua oferta conforme o seu coração, conforme resolveu na sua alma, né, que é no seu coração. E não com tristeza, nem por obrigação, pois Deus ama quem dá com alegria. Então a alegria é a voluntariedade, aquilo que você entrega para Deus. Então Paulo fala que Deus ama quem dá com alegria e isso é voluntário. E também lá em Salmos, número 50, 23, diz: aquele que traz a sua oferta de gratidão está me honrando, diz o Senhor. Quem se esforça para andar nos meus caminhos receberá a salvação de Deus. Então é importante nós vermos que a gratidão e a honra, ela pertence a Deus. Então você ajudando a obra de Deus a manter as evangelizações, as missões, a manter os cultos, a manter a estrutura da igreja, olha, Deus, ele abençoe. Para você que é dizimista, aquele versículo em Malaquias capítulo 3, verso 10, que diz: trazei todos os dízimos à casa do tesouro, para que haja mantimento na minha casa, diz o Senhor. E depois fazei prova de mim. Olha aí, você pode fazer prova de Deus, diz o Senhor dos exércitos. Se eu não vos abrir as janelas dos céus e não derramar sobre vós uma bênção tal que dela vos advenha a maior abastança. Os dízimos, é importante nós entendermos que traz a bênção de Deus na nossa vida, na nossa casa. Então veja, ouvintes, você pode anotar. Anote o Pix da Igreja Deus e Amor. É 43-208-040-1000 ao contrário, que é 0001-36. É muito fácil, eu vou repetir, é muito fácil. 43-208-040-0001-36. 36, tá certo? É o número do CNPJ da Igreja Pentecostal Deus Amor. Assim que você fizer o seu Pix com a sua oferta, com o seu dízimo, com a sua contribuição, não importa o valor, você vai enviar o seu comprovante no WhatsApp aqui dos estúdios da rádio. É o prefixo 16 993 71 29 72. Eu vou repetir para dar tempo de você anotar aí o WhatsApp da rádio que você vai enviar o seu comprovante. Assim que você fizer no aplicativo do seu banco o Pix, você vai optar aí na opção de enviar o seu comprovante. E você vai colocar esse número. O número do comprovante que você vai mandar é 16, prefixo da rádio, 16 993 71 29 72. Olha, que Deus tenha a bênção da multiplicação, a bênção da prosperidade na vida de todos. Você que pode ajudar, ajude, mas não se esqueça que o Senhor, Ele tem o melhor para dar para as nossas vidas. Deus tem o melhor para oferecer para todos nós. Estou falando das ofertas, dos votos, dos dízimos que você que não pode vir aqui, você pode enviar pelo Pix, que você pode fazer diretamente do seu banco, apesar que aqui na igreja também temos todos os canais, temos as maquininhas, temos também o QR Code, que fica mais fácil para você poder estar contribuindo. Tá certo, ouvintes? Que Deus abençoe a todos, que a promessa de Deus esteja sobre a nossa vida e que nós possamos viver as bênçãos do Senhor. Nós somos a Igreja Deus e Amor, da sede estadual de Ribeirão Preto. Estamos aqui na rua Saldanha Marinho, número 740, aqui bem no centro da cidade de Ribeirão Preto. Que Deus abençoe.

Eu vim 17 e 30 minutos. Nós vamos orar agora por você, essa hora. Você que está sintonizado conosco, ouvindo nós agora. Por essas pessoas que passaram mensagem, nós já vamos orar por você. E graças a Deus que os irmãos vão estar atentos em casa, hein? Está atento ouvindo nós agora. Que muitos já te mandam seus comprovantes, passou, graças a Deus. Peço oração em favor do nosso irmão Ricardo e toda a sua família de Jaboticabal. Já passou aqui a mensagem. É a nossa irmã Aparecida também, ela pediu oração, também agora 17h23. Nosso irmão também é Maria Soares, também Marques, ela pediu oração para ela, o filho dela também, ali de Pradópolis, e a igreja de Ojambô também, os irmãos ali de da cidade do Mon. Que Deus abençoe o irmão Vera Iso, Deus abençoe vocês grandemente. Deus abençoe os irmãos. Oferta para o programa de rádio passou hoje ainda aqui, foi hoje, né, hora da tarde. Deus abençoe minha irmã, quem passou, ouviu aí, e passaram, graças a Deus. Essa outra aqui está pedindo oração também, lar e família. Outra está passando oração, pedindo oração. Em nome de Jesus eu oro, eu creio. Colocou no grupo de oração em favor da minha irmã Simone Sorria. Ela pegou o exame hoje, está nervosa, vai entrar, mostrar o médico, doutor André. Tá certo, minha irmã, vamos orar por vocês todos. São essas pessoas que pediram oração agora no momento que nós falamos que orar. Então nós vamos orar por elas agora. E Jesus tem vitória especial, certa, para a glória de Deus. Feche seus olhos onde você estiver agora, para nós entrar em oração. Glorioso Deus, eterno Pai, em nome de Jesus, aqui estou na presença do Senhor, perdoa os nossos pecados, perdoa as nossas faltas, nossas falhas diante de Ti, e dai, Senhor, para nós a direção do Espírito Santo. Dai para nós a direção do Espírito da Verdade. Opera, Jesus, grandes maravilhas. Tudo através do seu poder, tudo através da sua graça, tudo através do teu Espírito Santo. Opera maravilha, Senhor, nesse lar, nessa família, na vida dessa pessoa. Opera maravilha, porque o Senhor é o Deus que tudo pode fazer, coisas grandes e firmes que nós não sabemos, mas o Senhor sabe como nos dar a vitória. Entra, meu Pai, com providência, com grandes mistérios, porque o Senhor é um Deus de grande poder. Então, meu Pai, faz, realiza obra, grande obra, obras excelentes, obras sobrenatural, através do seu poder, através da graça do teu Espírito Santo. Confirma a bênção, Senhor, encubra nós com teu sangue, nos purificando também de todos os pecados, purificando também de todas as iniquidades. E essa pessoa que está enferma em casa, Senhor, que o Senhor possa curar, libertar, transformar. O Senhor tem poder para isso, esse poder está entregue nas mãos do Senhor. Então, meu Pai, eu peço a misericórdia do Senhor, em nome de Jesus, em nome de Jesus. Eu tenho certeza que o Senhor tem vitórias em nossa vida. Pai querido, responde com fogo o nosso clamor, a nossa oração, para que o nome do Senhor, ele seja glorificado, também exaltado. No nome do Pai, do Filho e do Espírito Santo, curando o Senhor, libertando também, transformando essa vida, transformando esse lar, essa família, transformando também esta pessoa. Em nome de Jesus. Guarda aquele que está orando conosco, aquele que está, quem sabe agora está em desespero. Visita ele neste momento, nesta hora de oração, em nome do Senhor e Salvador Jesus Cristo. Dai a vitória para a glória do Pai, dai a vitória para a glória do Filho, dai a vitória para a glória do Espírito Santo de Deus. Te agradecemos em nome do Senhor e Salvador Jesus Cristo. Amém e amém, Jesus, e graças a Deus. Amém.

Está aí, ouvintes, está aí a oração em seu favor. Você crê no poder de Deus, crê na vitória de Deus. Então a bênção já chegou na tua vida, só você confiar no poder de Deus, que a vitória será especial sobre tua vida. Confia mesmo e Ele tudo fará na sua vida. Eu quero falar com você que saiu da presença de Deus. Se você quer, e com certeza, eu creio que você esforça, tá? Você quer voltar para Jesus agora, meu irmão, minha irmã, aproveita a oportunidade agora, que Jesus está te dando oportunidade. Então você aí é o nosso convidado especial para voltar para Jesus agora. Levanta tua mão, liga teu pensamento com Deus agora e diga comigo: Senhor Jesus, a partir de hoje eu volto para o Senhor. A partir de hoje eu te aceito como Salvador da minha alma. A partir de hoje eu peço misericórdia, eu peço perdão também dos nossos pecados. A partir de hoje eu peço a misericórdia do Senhor, porque ela é duradoura para sempre sobre a nossa vida. Vai de encontro ao meu lar, vai de encontro à minha família, vai de encontro ao meu pai, salvando também esse meu irmão, essa minha irmã, que eu estou voltando para o Senhor agora, que o meu nome volte escrito no livro da vida, para a glória do Pai, do Filho e do Espírito Santo. Também eu peço perdão dos nossos pecados, em nome de Jesus. Amém. Amém, Jesus. Tá aí, meus queridos, queridas irmãs, queridos irmãos, está aí a oração. Crê no poder de Deus, que a bênção certa já chegou aí sobre a tua vida, para a glória de Deus. Você crê somente e você, com certeza, verás a glória de Deus. Segue no ar o programa abençoado, o programa A Voz da Libertação, segue no ar. Deus abençoe a tua vida, Deus abençoe o teu lar, Deus abençoe a tua família. E vamos junto pela fé em Cristo Jesus. 17 com mais 37.

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É o programa Voz da Libertação. Que prazer poder estar falando com toda a amada audiência. E eu quero neste momento chamar a preciosa atenção dos nossos queridos, amados irmãos, novos convertidos que estão aí se preparando para o batismo, estão neste período de ensinamento para nós juntos ali na presença de Deus, diante do rio, batizar em nome do Pai, do Filho e do Espírito Santo. Vamos batizá-los em nome do Pai, do Filho e do Espírito Santo de Deus. Eu quero agradecer a todos que já estão tendo seus ensinamentos, seus estudos bíblicos em todas as igrejas pentecostal Deus é Amor. Dia 27 de setembro teremos o nosso batismo. Nós teremos este batismo agendado para o último domingo do mês de setembro desse ano de 2026. E aqui na sede estadual, nós estamos tendo o nosso estudo preparatório para o batismo todos os domingos no horário das 9 horas da manhã. Você que é novo convertido, você que está interessado em batizar, você pode estar conosco, falar com o presbítero Silvano, ele que é o responsável das aulas do batismo. Já temos um número de pessoas que estão tendo esse ensinamento e está uma bênção. Quero convidar você, sua família, você que não é batizado ainda e quer se batizar, ou você que não creu no seu batismo. Talvez você tenha dúvida acerca do batismo. Será que eu batizei corretamente? Será que eu estava preparado para me batizar? Então você pode tirar as suas dúvidas vindo aqui na rua Saldanha Marinho, 740, no horário da manhã, neste domingo. Todos os domingos, às 9 horas da manhã, procure o presbítero Silvano, ele que vai estar te orientando. Tá certo? Que Deus abençoe a todos vocês e vamos seguindo, porque as vidas são salvas através do poder de Jesus. Que Deus abençoe.

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1: Agora 17:46. Eu quero lembrar os irmãos e as irmãs do culto de hoje aqui na sede estadual de Ribeirão Preto. Daqui a pouquinho o presbítero Edmilson trazendo a palavra de Deus e orando através dos dons do Espírito Santo. Daqui a pouquinho ele estará trazendo a palavra de Deus e orando por nós e você que está em casa e não pode perder jamais as bênçãos de Deus. Dezessete horas e 47 minutos. Vamos seguindo agora. Nós vamos com o pastor Cláudio novamente, porque nós temos agora ouvinte para domingo, agora dia 24. Domingo, dia 24. Deus tem uma vitória toda especial aqui em nossa igreja pentecostal. Deus de amor. E vocês não podem perder a bênção de Deus, nosso Pai Celestial. Na igreja de Deus de amor tem um culto maravilhoso e as bênçãos de Deus será a abençoada. Por você que está em casa ouvindo a esta programação, você deve, como deve estar conosco, hein? Você não pode perder a vitória que está aí, ouvinte. Você não pode perder essas bênçãos de Deus. E o pastor Cláudio vai passar para nós agora em todos os ouvintes em casa que vai acontecer agora em nome do Senhor Jesus. Vamos seguindo com o servo de Deus, pastor Cláudio Santos.

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1: E atenção, moradores da cidade de Ribeirão Preto, atenção, povo de Deus, porque neste domingo, domingo de vitória, domingo de bênção, domingo de realização, domingo da família, domingo de você estar na igreja Deus de Amor com a sua família para receber as bênçãos de Deus. Nós temos aqui neste domingo as nossas concentrações, os nossos cultos, as nossas realizações, aonde você é o nosso convidado especial. Começando já pela manhã, às 9 da manhã, nós temos a nossa primeira reunião, às 2 da tarde, temos a nossa segunda reunião, às 2 horas da tarde, o nosso segundo culto, e à noite também você é o nosso convidado especial. Na noite

0: glorificar o nome do Senhor, logo mais no horário das 19 horas neste domingo, também no horário das 2 horas da tarde ou pela manhã. Todos os domingos nós temos esses cultos que você pode receber a bênção de Deus. Nesse domingo será um tema especial, profetizando no vale. Esse tema é um tema bem abençoado por Deus, um tema cheio de Deus, e você é o nosso convidado para ser participante das promessas de Deus. Tá certo, ouvinte? Quero te convidar para você vir e receber as bênçãos de Jesus aqui em nossa igreja Deus é Amor. Venham receber a unção, venham receber o poder, venham receber a graça de Deus aqui na rua Saldanha Marinho, 740, no centro da cidade de Ribeirão Preto. É domingo, não é dia de ficarmos em casa, é dia de nós virmos receber as bênçãos de Deus. Você virá receber uma palavra do coração de Deus para o seu coração. Esse domingo agora, dia todo especial, dia abençoado, dia 24 de maio de 2026. Exatamente, já estamos aí praticamente entrando na última semana do mês de maio e todo mundo buscando a Deus aqui na igreja Deus de Amor. Eu quero pedir aos irmãos, você chegue cedo, que os cultos aos domingos, eles têm o seu horário, né? Não temos prolongado muito, porque sabemos que aos domingos as pessoas têm o seu compromisso, têm também que se preparar para a segunda-feira e todo o procedimento aí. Então é importante você vir na igreja Deus de Amor e receber as bênçãos de Deus. Você vai ouvir o que Deus faz, o que Deus opera através dos milagres, dos testemunhos que Deus tem abençoado quando o povo de Deus vem aqui na igreja Deus de Amor e recebe as bênçãos do Senhor. Então nesse domingo você não vai ficar em casa, você vai vir e receber as maravilhas que Deus tem na tua casa e na tua família. Olha, Deus resolve causa na justiça, hein? Deus resolve causa totalmente impossível na família. Veja como Deus tem operado.
1: Seu nome, irmã?
2: Daniela.
1: Qual foi a bênção, irmã?
2: Eu, neste momento, acabei de receber uma ligação com um problema, uma situação muito difícil, e eu aqui pedi a Deus, né, que resolvesse, que fizesse um milagre, e para a glória de Deus, está resolvido.
1: A irmã estava preocupada na igreja, orando, pedindo a Deus.
2: Chegou que estava dando errado aquilo que eu estava pedindo a Deus.
1: E depois?
2: Aí aqui, no momento da oração, eu falei, Senhor, por favor, faz esse milagre, resolve para a gente e tal, em nome de Jesus, pois uma hora eu conto com mais tempo, Deus resolveu.
1: Aí foi abençoada.
2: Graças a Deus.
1: Deus te abençoe, irmã. Dá glória a Deus, igreja. Bate palma para Jesus. Adore o nome dele. Glorifica o nome dele.
0: Que bênção, ouvintes. Olha, a nossa irmã, só estando na igreja, recebeu a boa notícia. É o que acontece quando nós colocamos a nossa fé em prática. A nossa irmã Daniela, ela teve uma causa resolvida. Ela chegou na igreja Deus de Amor, seu telefone tocou. E ela foi atender, ela viu, obviamente ela não queria atender, mas como era urgente, ela olhou e viu, e ela atendeu, sua causa resolvida, né? É o que Deus faz quando nós colocamos a nossa fé em ação. E neste domingo, hein? Neste domingo, profetizando no vale, olha, venham correndo para receber a bênção de Deus, aqui na rua Saldanha Marinho, 740. Temos o nosso estacionamento na rua Florencio de Abreu, aqui na esquina, bem perto, nós ficamos aqui no local bem acessível para você ser abençoado por Deus. Você também irá receber a oração em favor do seu propósito. Você vai receber essa oração especial em favor da sua vida. Você pode também fazer o formulário, esse formulário tão especial que nós estamos aí já entrando para o último mês. Será o último mês desse formulário com o tema O Deus do Impossível. Nós vamos já preparar um próximo formulário para julho, mas o

mês de junho, mês 6, teremos ainda esse último período. E olha, está uma bênção para a glória de Deus. Então, nesse domingo você pode vir, pedir o seu formulário, fazer o propósito, que dá tempo nesta última semana de você receber algo de Deus extraordinário.

Quero lembrar a vocês que nós temos o nosso culto no horário das 9 da manhã, esse domingo, 9 da manhã, 2 da tarde e às 7 horas da noite. Não faltem, hein? Aguardamos vocês. Se não deu tempo de você vir domingo de manhã, nesse domingo de manhã agora, você pode vir à tarde. Se não der tempo à tarde, você pode vir nesse domingo à noite. Escolhe um horário e seja impactado por Deus.

0: Muito bem, ouvintes, nesse exato momento chega o final desta programação da Igreja Pentecostal Deus, o programa esse que é levado ao ar 24 horas. Nós vamos agora com a poderosa oração, a oração do entardecer. Que Deus abençoe a sua vida, ouvinte, fique ligado conosco. Deus tem vitórias para cada um de nós, onde você estiver agora, a poderosa oração. Deus abençoe os operadores de som, que está na técnica de som, aqui da apresentação cooperativa do Josias. Deus abençoe a todos. Durante a programação estaremos de volta ainda com essas emissoras que está no ar. Deus abençoe, ouvinte, fique na paz do Senhor Jesus e tenha aí uma ótima oração, a oração do entardecer. Deus abençoe e fique na paz do Senhor.
1: Jesus, 17 horas e 56 minutos.
2: Quero te convidar para esse final de semana. Nós teremos aqui neste sábado de manhã cedo, já às 8h30 começa o nosso círculo de oração. Sábado de manhã temos o círculo de oração e sábado à noite nós teremos um culto especial, uma grande concentração com o tema O Louvor que Liberta. Vai ser nesse sábado, amanhã. Então todos os irmãos estão convidados. Você está convidado para vir adorar a Deus e receber a bênção do Senhor. Nós estamos falando com os ouvintes de casa também. Então amanhã, sábado, esse grande culto, o louvor que liberta. Estamos convidando os irmãos. E domingo, nós temos aqui domingo em três horários, campanha em favor da família. Domingo de manhã, domingo à tarde e domingo à noite. Então os irmãos estão convidados para vir receber a bênção de Deus. Quem acredita que você vai profetizar no vale? Quem acredita? Então é a campanha desse domingo, né? O propósito desse domingo, profetizando no vale. Amém? Que Deus abençoe.
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0: você está na Rádio Deus e Amor, você está no canal do YouTube, você está nas mídias oficiais da Igreja Pentecostal Deus e Amor. Seja muito bem-vindo, seja muito bem-vinda. Esse quem tem o prazer de vos falar é o seu irmão e amigo, Diácono Douglas Almeida. Nós estamos aqui para a oração do entardecer. Uma tarde de frio em São Paulo, mas estamos aquecidos pela presença, pela doce comunhão com o Santo Espírito de Deus. Antes de nós darmos início à oração, eu quero ler apenas um versículo da palavra de Deus, aquilo que está escrito no Salmo de número 42, que diz, no versículo 1, como o servo brama pelas correntes das águas, assim suspira a minha alma por ti, ó Deus. A nossa alma, ela tem sede de Deus. A nossa alma, ela anela pela comunhão e pela presença do Deus vivo, o Deus verdadeiro. Então, nesse momento, eu quero te convidar, você que está em casa, você que está no seu local de trabalho, você que está no trajeto de volta para casa, eu quero te convidar a estar em oração comigo, porque nós vamos adentrar na presença desse Deus que nos dá livre acesso mediante a fé na pessoa bendita do Senhor Jesus. Sem mais delongas, vamos à oração. Soberano Deus e eterno e querido Pai, Pai de nosso Senhor e Salvador, Jesus Cristo de Nazaré. Mais uma vez, ó Pai, diante da Tua presença, nós nos colocamos em oração aqui nessa tarde. E eu quero agradecê-lo, ó Deus, por essa rica oportunidade. Oportunidade essa que é estar perante a Tua face, perante a Tua presença, ó Pai. E eu Te louvo, porque eu não estou sozinho. Eu estou acompanhado desse irmão, dessa irmã, ouvinte e também internauta. Ó Pai, queremos pedir, Papai, a bênção do Senhor sobre a nossa vida, sobre a nossa casa, sobre a nossa família, sobre a nossa parentela, sobre os de perto e também sobre os de longe. Nesse momento, ó Deus verdadeiro, além de agradecê-lo, quero também pedir perdão. Perdão se por meio de atitudes, palavras, pensamentos ou até mesmo obras, eu fui achado e contado diante dos teus olhos, ó Pai, como transgressor. Reconheço o quão miserável pecador eu sou e quão sedento eu sou da tua graça. Quero apresentar ao Senhor, meu Pai, nesse momento, Senhor meu Deus, cada ouvinte que está sintonizado, que está conectado juntamente conosco. Quero deixar diante do teu altar cada pedido de oração. Meu Pai, pessoas que têm, ó Deus, compartilhado, ó Deus, os seus pedidos de oração via, ó Deus, o chat lá no canal do YouTube, outros que têm entrado em contato conosco via WhatsApp, a saber, ali, ó Deus, o telefone e o WhatsApp da Central de Produções Internacional. Pedimos ao Senhor que o Senhor, nessa tarde, manifeste a Tua graça, manifeste o Seu poder, ó Deus, operando milagres, milagres extraordinários na vida desse irmão, na vida dessa irmã, ó Deus, atendendo os pedidos de orações que estão em concordância com os princípios que o Senhor mesmo estabeleceu. Senhor, pessoas que têm trazido, ó Pai, os nomes, os pedidos, ó Pai, presencialmente, e têm depositado ali nas urnas, ó Pai, que ficam no santuário da oração. Vai atendendo também, vai respondendo também cada causa, cada demanda, cada súplica que tem sido, ó Pai, ó Deus, elevado até o Senhor por meio da oração. Atende nessa tarde e faz o impossível acontecer. Sim, causas das mais variadas, situações das mais adversas, ó Deus, esse irmão, essa irmã tem enfrentado. Mas, ó Pai, nós entendemos que de joelhos, em oração, nós podemos vencer qualquer obstáculo, nós podemos vencer qualquer barreira, qualquer muralha, podemos tomar posse, ó Pai, do extraordinário. Nesse momento, eu quero orar juntamente com esta pessoa que está pedindo a cura, essa pessoa que foi diagnosticada com uma enfermidade, ó Pai, rara, uma enfermidade, ó Deus, que tem dado a ele, tem dado a ela grandes preocupações, ó Pai, uma péssima qualidade de vida. Pessoas que nesse momento, ó Pai, não só foram diagnosticadas com uma enfermidade rara, como estão lutando, é, Pai, até mesmo para sobreviver. Ah, Senhor, e o Senhor é o dono da vida. A Tua palavra nos diz que é o Senhor quem dá a vida, e é o Senhor quem tira. É o Senhor quem faz descer a sepultura, mas também é o Senhor quem faz tornar a subir dela. Quando o Senhor ressuscitou, o Senhor disse que foi dado ao Senhor não só todo o poder, como também as chaves da morte e do inferno. E nesse momento, Pai, eu rogo por esta pessoa que está entre a vida e a morte. Senhor, crendo no poder da oração, no poder da súplica, no poder do clamor, e contando com a sua misericórdia, que é sempre maior que as nossas transgressões. Deus vivo, torna a colocar essa pessoa de pé. Sim, repreende, ó Pai, essa enfermidade que está consumindo a vida desta pessoa, a ponto de levá-la a óbito, ó Pai. Que nessa tarde, esta enfermidade bata em retirada, e no lugar da morte, o Senhor venha ministrar vida, e vida com abundância, meu Pai. É, meu Deus, não só a vida física, como também a certeza da salvação e a vida eterna. Oh, meu Deus, que diante desse processo, essa pessoa não tenha outra decisão a não ser, ó Deus, se humilhar e confessar o Teu nome, ó Jesus Cristo, mediante a fé, ó Cristo vivo e verdadeiro. Pai amado, eu oro não só por essa pessoa que está, ó Deus, entre a vida e a morte, mas eu também oro por esta pessoa que está fazendo um tratamento, ó Pai, depois de ser diagnosticado com uma enfermidade, ó Senhor, terrível. Ela foi submetida a um tratamento, e essa pessoa se encontra fraca, essa pessoa se encontra debilitada, essa pessoa se encontra muitas vezes sem forças, ó Pai, mas ela está crendo, ela está acreditando. A carne dela está fraca, mas o espírito está forte, porque ela tem, ó Deus, se alimentado da Tua palavra. Ela tem se alimentado, Senhor, e exercido a fé em Ti, ó Cristo Jesus. E nessa noite, ou melhor, nessa tarde, eu creio, Pai, que esse tratamento vai dar resultado positivo, vai trazer benefícios, e essa enfermidade já começou, ó meu Pai, a regredir dentro do organismo dela. Sim, essas células, ó Pai, cancerígenas, já estão sendo repreendidas, já estão morrendo, é meu Deus, e as células, ó Pai, vivas, já estão sim, ó Pai, ó meu Deus, tomando conta desse organismo. Confirma esta vitória, Pai, que esta pessoa passe a se recuperar a partir de hoje, a partir de agora, sem que a enfermidade retroceda, volte para trás. Ó, meu Pai, e o quadro clínico desta pessoa, a partir de agora, ó Deus, prossiga melhorando e avançando cada vez mais. Jesus, eu coloco diante do teu altar, não só essa pessoa que está sendo submetida a um tratamento, mas como também essa pessoa, Pai, que acabou, ó Deus, de descobrir e ainda não passou ainda pelos primeiros tratamentos, ó Pai, não foi submetido ainda a nenhum tipo de tratamento. E o coração, o psicológico, ah, meu Deus, desta pessoa está totalmente, ó Deus, abalado, totalmente entristecido, a alma aflita, a alma angustiada. Sim, meu Pai, diante desta notícia, ao qual o médico deu, ó, meu Pai, vai tranquilizando esse coração agora, vai tranquilizando esta alma agora, Pai, porque o Senhor é aquele que não abandona um filho, uma filha, sim, em meio à tempestade. Pelo contrário, o Senhor é aquele que vai conosco em meio à tempestade. E no tempo certo, no tempo determinado pelo Senhor, o Senhor dá a ordem dizendo: acalma vento, acalma tempestade. E a bonança vem. E nessa tarde, meu Pai, vai tranquilizando, sim, Espírito Santo. Tranquiliza esse coração, tranquiliza esta alma, ó Deus, que está aflita, que está ansiosa, que está angustiada. Ó Pai, que o refrigério venha descer como bálsamo na alma e no coração desta pessoa. Ela possa descansar em Ti, ó Deus. Toma nas Suas mãos também aquela pessoa, ó Rei de toda a terra, ó Senhor de todo o universo, que nesse momento, ah, papai, acabou sendo vítima em um acidente de trânsito, ou até mesmo em um acidente doméstico, e precisou, ó Pai, se dirigir a um PS, ah, Senhor, onde está recebendo os primeiros atendimentos. Ó Deus, pessoas que tiveram fraturas expostas, pessoas que tiveram, ó Deus, traumas. Sim, meu Deus, vai colocando as Tuas mãos, livrando da morte, livrando, ó meu Deus, deste quadro clínico, ó Pai. Ó Deus, que em alguns casos pode levar a óbito, estende as Suas mãos, Deus. E que esta pessoa, ó meu Pai, receba alta e saia desse hospital, ó Deus, melhor do que quando entrou. Deus vivo, essa pessoa que está agora, ó Deus, internada, aguardando uma intervenção cirúrgica. Olha aí, meu Deus, esta pessoa que, ó meu Pai, precisa ser operada. Deus, eu oro para que esta cirurgia ocorra o mais breve possível e que o Senhor prepare a esta pessoa, meu Deus, uma equipe, uma junta médica, ó Deus, uma equipe médica abençoada, profissionais, ó Deus, da área da saúde, que tenha vocação, que amam o que fazem e fazem com excelência. Que o Senhor abençoe, Pai, as mãos desses profissionais da área da saúde. E que essa pessoa que está aguardando esse processo, ou melhor, essa intervenção cirúrgica, ó Deus, seja operada e a operação seja um sucesso. Ah, meu Deus, repreendendo também nessa tarde, ó meu Pai, tudo aquilo que possa atrapalhar a intervenção cirúrgica acontecer, ou todo, ó Pai, toda complicação que mediante o momento da cirurgia possa acontecer, Deus, que nessa tarde seja repreendida no nome de Jesus. Coloca as tuas mãos, meu Pai, e manifesta o seu poder. Uma vez mais, eu deixo diante do teu altar, não só, ó Deus, essas pessoas que estão aguardando uma intervenção cirúrgica, como também, meu Pai, aqueles, ó Deus, que fazem uso de medicamentos contínuos, sim, pessoas que sofreram traumas, ó Deus, pessoas que, ó Pai, estão depressivas, estão totalmente tomadas, ó Deus, pelo sentimento da ansiedade, e precisam, meu Pai, fazer tratamentos com medicamentos fortíssimos. Deus, a minha oração é para que haja libertação, sim, para que essa pessoa não dependa de medicamentos para dormir, para que essa pessoa não dependa de medicamentos, ó Pai, para poder se sentir bem, mas que tudo isso, ó Pai, a paz, a tranquilidade, a calma, ela encontre em Ti. É, Senhor, mediante a oração, mediante o propósito, mediante a uma fé que constantemente é exercitada. Coloca Tuas mãos nesta hora, ó Deus, e traz a libertação total. É, meu Pai, essa pessoa que sofre de ataques epiléticos, essa pessoa, meu Pai, ó meu Deus, que muitas vezes, ó Senhor, passa mal, sem mais nem menos. Deus, tenha misericórdia, traga sobre ela, traga sobre ele a libertação de uma maneira total, porque quando o Senhor liberta, há uma verdadeira libertação. Estende as suas mãos nesta tarde, ó Pai. Sim, nós depositamos a nossa fé, a nossa confiança, e temos a convicção dada mediante o Teu Espírito, que não ficaremos confundidos, que não ficaremos, ó Pai, desamparados, mas alcançaremos e vivenciaremos a Sua vitória, o Seu grande milagre. Eu oro nesse momento, ó Pai, por todos que estão na nossa audiência. Sim, essa pessoa que está orando pelo seu filho, essa pessoa que está orando pela sua filha, orando pelo seu parente, orando pelo seu ente querido, orando pelo seu familiar distante, orando pelo seu vizinho, orando pelo amigo, orando até mesmo pelo inimigo, ó Pai. Ó Deus, coloca Tuas mãos, confirma a bênção, confirma a vitória, confirma, meu Deus, o grande milagre. Quero deixar diante do Teu altar ainda, nesta oportunidade, ó Pai, o aniversário de 64 anos da Igreja Pentecostal Deus de Amor, que será realizado, ah, Senhor, aqui em nossa sede mundial, no Templo da Glória de Deus, nos dias 13 e 14 de junho. Senhor, vai abençoando esta festa, esta celebração, que eu tenho a certeza que vai ficar guardada na memória, ó Deus, de todos quanto comparecerem aqui no Templo da Glória de Deus. Os irmãos de todas as partes do Brasil que já estão com as suas caravanas organizadas. Meu Deus, que o Senhor conduza, ó Pai, no trajeto de cada caravana que vai vir de todas as partes do Brasil, de todas as partes aqui, Deus, do estado de São Paulo. Que o Senhor, Pai, conduza o trajeto dos amados. Ó Deus, livrando do acidente, livrando, meu Pai, de qualquer mal que possa vir, meu Deus, aos amados. Confirma a Tua bênção, meu Pai. Honra a fé desse dirigente que já organizou a caravana. Honra a fé desse irmão, ó Deus, que é um passageiro dessa caravana que foi organizada. Ó Deus, que cada vida que comparecer aqui, meu Pai, no templo da glória de Deus, nesses dias celebrativos, ó Pai, tenham, Deus, como resposta da fé que fora depositada no Senhor. Que eles tenham, ó Pai, um grande testemunho para contar quando voltar para casa. Sim, que coisas extraordinárias, ó Deus, coisas sobrenaturais, venha, ó Deus, acontecer sobre cada um desses amados. Vai tomando também, meu Pai, toda a nossa liderança. Eu oro pela vida da nossa diretoria deliberativa, a pessoa da nossa irmã presidente mundial, Ereni Miranda. Também a pessoa, meu Pai, da nossa irmã vice-presidente mundial, Débora Miranda, pastor Lorival de Almeida, presbítero Davi Miranda Neto e toda a nossa diretoria executiva. Guarda os teus filhos, abençoa-os com toda sorte de bênçãos espirituais. Confirma a vitória sobre o corpo de obreiros. É, meu Deus, a vida dos pastores, a vida dos presbíteros, dos diáconos, sim, dos cooperadores, das cooperadoras, dos membros em geral. Ó, meu Pai, que contribuem, que ofertam, que dizimam, que são mantenedores desta obra. Ó Deus, confirma a vitória sobre o povo de Deus. Aqueles irmãos, aquelas irmãs que não fazem parte do Ministério Deus de Amor, mas muitas vezes, ó Pai, estão conosco em cultos específicos. Ah, meu Pai, fazem campanha conosco ali no Santuário da Oração. Ó Deus, que o Senhor abençoe cada um dos amados. Ó Deus, pessoas que não fazem parte da Igreja Deus de Amor, mas também nesse dia festivo estarão conosco, ó Pai, porque em algum momento da história, da vida e da trajetória deles, eles alcançaram algo da Tua parte através desta obra chamada Igreja Deus de Amor. Toma nas Suas mãos, meu Pai. Confirma aquela bênção, Deus, que enriquece e não acrescenta dores. É, Jesus, nós te damos graças aqui agora, porque temos essa convicção que as mãos do Senhor estão estendidas, estão operando, ainda que os nossos olhos físicos não estejam vendo nada. Isso não significa, Pai, que o Senhor não está agindo, que o Senhor não está operando. Pelo contrário, o Teu silêncio nos diz que o Senhor se faz presente. É, Pai, porque esta certeza é dada a cada um de nós quando nos lembramos daquilo que está escrito. Ó Deus, quando o Senhor declara, dizendo que eis que estou convosco todos os dias até a consumação dos séculos. Esta foi uma palavra fiel e verdadeira. É, Pai, porque o Senhor é aquele que zela pela Tua palavra. Então nós temos essa convicção que o Senhor está conosco. Quer seja no dia bom, quer seja no dia mau, quer seja em tempos de alegria, em tempos de bonança, ou em tempos, ó Pai, de lutas e desafios. O Senhor está conosco e não nos desampara. Sim, sim, meu Deus, pode uma mãe se esquecer, porventura, de um filho que cria, mas o Senhor não se esquece de um filho teu. Nessa tarde, Deus, oramos e pedimos a tua bênção sobre cada vida, sobre cada alma, sobre cada, ó Deus, irmão ouvinte, sobre cada irmão internauta, que a nível Brasil e também a nível internacional, a mão do Senhor opere através desta programação. Meu Deus, pessoas que estão tentando ser libertas dos vícios. É, Pai, essa pessoa já aceitou ao Senhor, já reconheceu ao Senhor como único, exclusivo e também suficiente Salvador. Mas ela não conseguiu ainda se libertar dos vícios. Meu Deus, que essa pessoa viva a experiência do novo nascimento. É, meu Deus, porque verdadeiramente aquele que está em Cristo, nova criatura é. E as coisas velhas se passam e tudo se faz novo. Por isso pedimos ao Senhor, faz a obra, executa a obra na vida desta pessoa, que ela nunca mais dependa de bebida alcoólica ou de algum tipo de substância ilícita ou até mesmo lícita, ó Pai, para, ó Deus, se sentir bem, mas que tudo isso, a alegria, o prazer, a satisfação, o contentamento, ela encontre em Ti, ó Cristo Jesus. Assim eu te peço e assim eu te agradeço, tão somente, ó Pai, pela fé, em nome de Jesus. Que Deus abençoe, querido irmão internauta e também querido irmão ouvinte, você que orou juntamente comigo. Deus abençoe a sua vida. Eu quero fazer nesse momento um convite muito mais do que especial. Quero convidar você, você que ainda não tomou a decisão por Cristo e você que está afastado dos caminhos do Senhor, eu quero te convidar para tomar essa decisão agora, fazendo comigo a oração de confissão a Deus. Repita comigo as seguintes palavras: Senhor meu Deus, Senhor meu Pai, nesse momento eu professo a fé em Ti, ó Cristo Jesus. Peço ao Senhor perdão, perdão pelos meus pecados, perdão pelas minhas falhas, e peço que o Senhor escreva o meu nome no livro da vida, selando com o teu sangue e me preparando para o dia do arrebatamento. Me sustenta e derrama sobre mim do teu Espírito, em nome de Jesus. Parabéns, querido ouvinte, parabéns, querido irmão internauta. Procure uma de nossas igrejas pentecostal Deus e Amor mais próxima da sua casa. Diga ao pastor local que você reconciliou ou que você tomou a decisão por Cristo e quer servir a Deus, quer fazer parte da igreja pentecostal Deus e Amor. Você será discipulado, orientado e fará parte da família da igreja Deus e Amor. Você que está nos acompanhando através do programa Voz da Libertação, preste bastante atenção os endereços ao qual você pode entrar em contato e falar que você aceitou Jesus ou reconciliou. Endereço eletrônico, e-mail, queroaceitarjesus@ipda.com.br ou WhatsApp DDD 11 95 94 46 45. Entre em contato, nós temos uma equipe de pastores que vai te dar o suporte, vai te dar a orientação e certamente a sua vida será abençoada por Jesus. Eu vou ficando por aqui. Esse quem comunicou com você foi o seu irmão em Cristo, Diácono Douglas Almeida. Lembrando, você que está ao redor aqui da nossa sede mundial, ainda dá tempo de você estar conosco. Daqui a pouquinho, o último culto dessa Sexta da Libertação Total vai se iniciar às 19 horas. Então eu convido você Você é o meu convidado. Eu mesmo, Diácono Douglas Almeida, estarei pregando a palavra e orando por você. E eu tenho a certeza, Jesus, ele confirmará a libertação, a salvação e o milagre que você necessita. Vem para cá, Avenida do Estado, 4568, bairro da Liberdade, centro de São Paulo. Deus preparou essa oportunidade para que a sua vida, a sua casa, a sua família seja abençoada. Você que está no programa Voz da Libertação, permaneça. Temos uma programação especial preparada para você. E você que está no YouTube, nas demais mídias sociais, você pode migrar para o canal Direto com Deus, porque lá é 24 horas de oração. Deus abençoe. Fique na paz do Senhor Jesus.
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3: Deus é amor. 18 horas e 31 minutos.
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0: Você já sorriu hoje? Se não, aproveita esse momento descontraído na presença de Deus para dar aquele sorrisão. Sorria para Jesus, sorria para você mesmo. Sorria para quem está do seu lado, sabe? Porque Deus é bom em todo tempo. Ele cuida de você, cuida de tudo que é seu. Se você está preocupado com algo, tira a preocupação da sua cabeça, porque Deus já está preparando o seu dia de amanhã e o dia de amanhã já tem gostinho de vitória. E eu quero cumprimentar a todos com a paz do Senhor Jesus e dizer para vocês que eu hoje estou sozinha. Será que eu estou sozinha? Estou sozinha? Eu estou sozinha, Cido? O que você acha?
1: Não, estamos. Aliás, se a gente tentar ficar sozinho, não consegue, né? Quando a gente
0: não
1: fala
0: consegue.
1: Porque a palavra dele, se houver dois ou mais falando em meu nome...
0: É, exatamente.
1: Estarei presente.
0: Exatamente. Então, o Senhor Jesus chegou primeiro que nós
1: já aqui. Já chega primeiro.
0: Não é ele que é convidado. Somos nós que somos convidados dele.
1: Nós somos convidados, é verdade. Que bom ter você com a gente, dividir esse momento tão especial na nossa programação com você. A gente agradece o carinho, a confiança, a credibilidade, né, de estar entrando na sua casa, né? Porque não é, como você fala, não é qualquer um que entra na sua casa, não.
0: Não, de jeito nenhum. Na minha casa é selecionada a dedo quem pode ir lá.
1: Então, e aí, ó, você...
0: Diferente da nossa casa aberta, que recebe todo mundo,
1: não,
0: né?
1: Então, tem a casa aberta, é verdade. A casa aberta já recebe todo mundo, portas abertas... E recebe para mudar de vida, para criar uma nova história, para dar dignidade, alimento físico e espiritual.
0: Exatamente. Mas a nossa casa, onde nós vivemos, né, onde nós, que é o nosso aconchego, né, ali tem que ser um lugar reservado, um lugar onde, se deixar qualquer um entrar, o inimigo entra. O inimigo entra e domina o espaço, viu? Porque ele é territorialista.
1: É.
0: Lembre-se que ele queria... ser igual a Deus, ele queria mandar e desmandar lá no céu, viu? Então ele chega e ele vai, ele é atrevido, ele é muito atrevido. Então por isso que a gente não pode deixar qualquer um entrar.
1: E uma coisa muito importante que você falou sobre a casa e o inimigo entrar, é onde a gente tem que tomar cuidado, aonde a gente vai, o que a gente busca. Porque existe a nossa casa, a casa do espírito, que é o nosso corpo. Então, às vezes, fala assim, eu vou em determinado lugar, eu vou curtir qualquer coisa, e assim vai. Você está levando o teu templo nesse lugar.
0: Sim, então cuidado com o que você deixa entrar na sua casa. Quando nós falamos na sua casa, é o seu interior, né? O seu cérebro ali, a sua mente ali, porque de tanto repetir, de tanto ouvir algumas situações, nós acabamos praticando, viu? Aquilo fica no nosso cérebro e vai... Por exemplo, nós temos grandes exemplos. Inclusive, quero dizer para vocês, olha, que a nossa gravadora é recheada de belíssimos hinos, viu? Hinos inspirados por Deus. Isso que é mais importante, tá? Então, assim, às vezes acontece, por exemplo, da gente estar... Comigo acontece de estar numa loja, de estar no supermercado. E eu tenho aquela coisa, assim, de gravar muito fácil as coisas na minha cabeça. Eu posso depois esquecer, mas lá uma hora eu vou resgatar. Sabe? Então, às vezes, você ouve umas músicas, né? Eu esses dias estava lá no shopping cantando umas músicas, e é umas músicas assim, olha, que sobe em cima da mesa, que bebedeira, que traição, que não sei o quê, umas coisas assim, né? E eu pensando, olha, a pessoa começa a ouvir esse tipo de música e ali vai ficando na mente dela, porque tem umas músicas que realmente elas têm uma conotação maligna de realmente ficar, né, impulsionando no nosso cérebro, que o nosso cérebro acaba aceitando aquilo como algo normal, algo natural. E aí a gente chega na casa da gente, levando esses pensamentos para dentro da casa da gente, e quando a gente vê, está correndo perigo dentro da casa da gente. Por isso que a gente tem que tomar muito cuidado com o que coloca dentro da nossa casa, né? Vai ficar ouvindo música mundana. Eu sempre digo, gente, que até hinos, tá? A gente tem que tomar um pouco de cuidado. Porque, por exemplo, tem pessoas... que gostam de hinos sofridos, né? Aí vai ouvir aqueles hinos de sofrimento, de dor. Mas tem que entender que a pessoa que fez aquela música ali, né? Ela estava num momento de dor, num momento de aflição. Quando você coloca aquele tipo de música dentro da sua casa, você está trazendo a dor daquela pessoa para dentro da sua casa.
1: Então você tem que tomar muito cuidado. Porque às vezes você está bem, aí você ouve um determinado hino, fica mal, né?
0: Fica.
1: A gente confunde, fala assim,
0: a música tem esse poder, né?
1: É, aí a pessoa fala assim, ah, mas eu fiquei emocionada. Mas você estava bem, em vez de te alegrar, leva a tua alegria.
0: Diferente daqueles que são inspirados por Deus, porque os que são inspirados por Deus, ele te traz uma transformação, ele te traz algo diferenciado, algo que realmente vai fazer com que você, inclusive, hoje eu estava vindo para cá, Cido, e eu ouvi o hino Braço Forte com a Débora e a Leia, e este hino, se você depois conseguir aí colocar ele aí um pedacinho mais, depois para a gente poder estar ouvindo, Braço Forte, porque esse hino, ele vem realmente para aquela pessoa assim, ó, que está desanimada, aquela pessoa que está cansada, que pensa assim, ah, o que eu vou fazer da minha vida, como que vai ser o meu dia, aí ela ouve, dá aquele up na vida dela, que vai dizer assim, olha, peraí, tem alguém que está pelejando a tua causa, viu? Tem alguém que ele se importa com você e que ele cuida de você. Então, em todo tempo, você está sendo cuidado por alguém que realmente te ama. E é por isso que eu digo, muito cuidado com quem você permite entrar na sua casa e muito obrigado por nos receber aí na sua casa.
1: E você falou Débora e Leia, Braço Forte.
0: Isso mesmo.
1: Vamos ver aqui, ó.

0: Que belíssimo louvor, não é? O Senhor, Ele é o nosso braço forte. Ainda que venha contra nós o inimigo tentar querer entrar na nossa casa, não é? Que venha Ele lá com toda a força, com todo o exército. Mas o Senhor é o braço que nos sustenta, que nos coloca de pé. O Senhor é aquele que faz o impossível se tornar possível na nossa vida. Ele nos coloca num diferencial. Ele nos coloca... Bom, eu não posso nem... Ó, quando eu penso nisso, ó, Ele é aquele que nos dá a vida eterna. Pronto, já selou tudo aí, não selou, Cido?
1: Só esse presente não tem preço.
0: Não tem preço. Se Ele é capaz de nos dar a vida eterna, o que mais Ele pode fazer? Simplesmente tudo. Se Deus é por nós, quem será contra nós?
1: Verdade. Às vezes a pessoa fica assim, olha, eu já não tenho mais força. Até o que a gente encontra, citando como Casa Aberta, né? A pessoa já não tem mais força, a pessoa já fala, minha vida acabou, já vou me entregar, mas aí aparece um irmão, uma irmã, que fala, não, vem cá, eu vou te apresentar alguém que muda a tua vida.
0: O nosso Deus, Cido, Ele é Deus de estratégias.
1: De estratégias.
0: É Deus estrategista. E assim, o que Deus faz, às vezes, aos nossos olhos, pensa, está tudo perdido, está tudo no fundo do poço. Mas daí surge uma luzinha. Aquela luzinha, ela vai crescendo, crescendo, crescendo. E ali ela vai fazendo um diferencial na nossa vida. Porque nosso Deus não nos abandona. Ainda que, que a nossa mãe, que nos gerou no seu ventre, nos abandone, Ele não nos abandona. Ele é fiel e vai ficar conosco até o fim. Se Deus disse para você que você vai vencer, creia, tenha certeza. Tem muita gente vencendo, né?
1: Tem
0: muita gente vencendo. E sabe onde tem gente vencendo?
1: Onde tem gente
0: no
1: vencendo?
0: No Nordeste.
1: No Nordeste?
0: No Nordeste. Tem muita gente vencendo, sabe por quê?
1: Por quê?
0: Porque nós temos cidades lá no Nordeste, sabe? Na região ali de Paulistana, nós temos ali pessoas que já estavam desanimadas, que não viam solução, que esperavam de um lado, esperavam do outro. E nada de chegar à resposta. Mas daí sabe o que aconteceu? Deus disse assim, ó, tava lá a nossa presidente dormindo lá, né, na casa dela, naquele sono sossegado, tranquilo, reparador, depois de um dia intenso de trabalho, aí Deus falou, chama ela lá de madrugada, disse assim, ó, Ereni, acorda. Acorda, porque lá no Piauí tem gente que tá passando sede lá, ó.
1: Tá passando
0: sede. Tem gente
1: sede.
0: Passando fome lá, ó. Você precisa chegar até lá. E aí ela chega aqui dizendo, a partir de agora nós vamos trabalhar lá no Nordeste.
1: É, esse projeto, eita, água Deus. Pro Nordeste.
0: Água para o Nordeste.
1: Coisa linda, hein?
0: Lindo demais. E sabe de uma coisa? Olha, só na cidade de Paulistana, que é Piauí, nós temos 5 poços já furados que estão fornecendo água. E tem mais, viu? Os poços são furados e aí eles recebem um processo de dessalinização. Esse processo tem a tecnologia israelense, para vocês terem uma ideia de tanta qualidade. Eu, inclusive, já tive uma vez que viajei para lá e junto com o nosso grupo ali de viagem estava um engenheiro, que ele foi lá, sabe para quê? Para fazer análise da água. Então, se não tem lá na região, a gente leva daqui de São Paulo, porque a água tem que estar 100% potável. Tem que trazer benefício. Se tiver ali, ó, uma, aí manda, preste bem atenção, ele foi lá, ele mesmo já fez ali o teste, mandou para o laboratório, aí chegou do laboratório, ele pediu o quê? A contraprova.
1: A contraprova.
0: É, o negócio lá é muito sério, viu?
1: Tem que ser qualificado.
0: É, muito sério. Falou, não, peraí, nós estamos tratando de vidas.
1: É.
0: Nós estamos falando de seres humanos que precisam ser ajudados, não ter enfermidades, não. Não, nós precisamos de diferencial. E esse diferencial, então, sabe que eu estou sabendo agora, recentemente, eu fiquei sabendo, inclusive, nós já temos uma área lá que está sendo preparada, que já estamos recebendo os animais. Lá em Paulistana,
1: delícia.
0: Na nossa Vila Reviver lá, sabe, já tem umas cabrinhas ali, já tem uns animaizinhos ali, por quê? Porque nós vamos receber esses animais lá e tem um trabalho diferenciado. Sabe como é esse trabalho, Cida? Esse trabalho é feito da seguinte maneira, vai lá o veterinário, o agrônomo, o que precisar para poder ensinar as pessoas ali a trabalhar. Então, por exemplo, compra-se ali, vamos supor, 15 cabrinhas, né? Ou 15 ovelhinhas, colocam lá. Então, tem uma maneira específica de cuidar dela, para ela produzir mais leite, para ela reproduzir mais, né? Então, ali vão pôr 5 famílias cuidando destes animais ali. E essas 5 famílias, elas vão servir o quê? Elas vão servir de elas estão sendo ensinadas pelo o próprio pessoal entendido do assunto ali.
1: Ali tem veterinário, tem técnico, tem agrônomo.
0: Exato, tem tudo ali, elas vão ser
1: instruídas ali,
0: eu tô citando aqui 5,
1: né?
0: Tá, gente? É. Mas muito mais pessoas. Então, essas 5 pessoas de várias regiões ali, elas vão aprender como trabalhar para ter esse rendimento maior. E aí, o que elas vão fazer? Cada uma vai ser o cabeça da sua região para ensinar outras pessoas. Uhum. Daí, esses 5 vão embora. Aí vem outros 5.
1: Um termo que a gente usa muito nas fazendas, que é o administrador da fazenda.
0: Exatamente.
1: A pessoa que vai ser instruída, por exemplo...
0: Era a função do meu pai.
1: Seu pai era administrador da empresa?
0: Uhum.
1: Aí, ó. Então, recebe...
0: Da fazenda.
1: Fala, ó, eu, da fazenda.
0: Isso.
1: Então, por exemplo, em Tocantins, no Amazonas, vai um, né? Ali, no Piauí, outro. Na Bahia, outro.
0: Isso,
1: em Marajó, outro. E ele vai recheado de informações, chega lá e administra com o povoado.
0: E são pessoas, assim, graduadas, pessoas conceituadas. Então, ó, nós já temos, no Piauí, vou voltar aqui, que eu parei para falar dos animaizinhos que já estão chegando ali, né? Então, vejam bem, lá no Piauí nós já temos 5 poços furados em Paulistana, né? Que já estão atendendo a população. Aí nós temos, em Lagoa dos Patos, Piauí também, temos 2 poços furados ali, tá? E aí nós temos em Timon, MA é Maranhão, é isso?
1: É.
0: Maranhão, que temos um poço furado. Em Teresina, gente, Teresina, capital do Piauí, olha, a necessidade de água naquela região é tão grande que nós temos um poço também furado em Teresina, atendendo ali quem realmente precisa. Afrânio, Pernambuco, que também, temos um poço furado lá também, que também já está atendendo ali. Porque assim, ó, a gente chega ali com aquela intenção, mas dali a pouco chega, ó, pera, mas vocês não sabem de tal lugar que precisa? E aí vamos lá visitar e chegar lá, a necessidade é maior ainda.
1: Vai
0: espalhando para toda parte, estamos visitando para ver a necessidade. E para terminar, então, os poços furados, nós temos em Dormentes, que também é Pernambuco, temos 2 poços furados. Ou seja, esse trabalho que começou em Paulistana já está ramificando ali por todo o Nordeste e vai chegar em

0: tenha realmente ali uma água potável, né? Então vejam só, que o nosso Deus é socorro bem presente na hora da angústia. Essas pessoas estavam angustiadas, desesperadas, doentes, viu? Muito doentes, porque eu já disse aqui para vocês e torno a repetir, eu vi a água é que eles bebiam ali é uma água captada da chuva, é a mesma água que o animal bebe, é nessa água que o animal chega, entra ali para poder beber, ele também defeca ali. Então tem todo tipo de enfermidade, todo tipo de doença, não era dessalinizada, né? Não tinha esse processo. Então, tinha as pessoas da região tinham muito problemas renais. Então, as enfermidades ali eram muitas, mas a bênção de Deus chegou. Por isso que eu sempre falo: não se desespere, não se deixe abater, levanta a tua cabeça, olha para o alto, porque tem um Deus que em todo tempo está te vendo e cuidando de você. Até lembrei daquela gravação que você fez aqui do
1: Do
0: pontinho
1: ponto
0: azul,
1: azul, é,
0: do ponto
1: do palio do
0: azul,
1: ponto azul.
0: né? Então, assim, é um mundo tão grande, tem tanta gente aqui, não é?
1: É.
0: Um universo tão extenso, mas Deus escolheu a sua vida para abençoar, escolheu você para ser diferencial. É por isso que nós temos que valorizar o nosso tempo aqui na Terra.
1: É
0: E
1: verdade.
0: você, que ainda não contribuiu com as instituições Reviver, quer contribuir agora? Como que eles fazem, Cido?
1: Ah, é fácil, é só prestar atenção no que a gente vai dar os endereços agora.
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0: Fazer o bem faz muito bem e você pode ser parte disso. Venha juntar-se a nós, abre a tua mão e o teu coração. E pode ter certeza que eu não posso te recompensar, já vou dizer logo, gente, não tem como recompensar não. Mas eu tenho um Deus tão poderoso, que Ele pode te recompensar aí onde você está. Ele pode te ajudar na causa impossível, sabe, naquela situação improvável, é lá mesmo que Ele vai agir. É lá mesmo que Ele vai te ajudar. E chegou aquele momento todo especial, momento de meditarmos na palavra de Deus. E hoje a nossa leitura será no livro de Timóteo, capítulo 1, versículo 13, que diz o seguinte: a mim, que dantes fui blasfemo, perseguidor, injurioso, mas alcancei misericórdia, porque o fiz ignorantemente na incredulidade. E a graça de nosso Senhor superabundou com a fé e amor que há em Jesus Cristo. Esta é uma palavra fiel e digna de toda aceitação, que Cristo Jesus veio ao mundo para salvar os pecadores, dos quais eu sou o principal. Essa palavra é uma palavra de Paulo, escrevendo aos Timóteos, e ele está dizendo aqui, é muito interessante, porque ele se coloca como o pior dos pecadores, né? Ele se coloca aqui dizendo que ele foi blasfemo, que ele foi perseguidor, que ele foi injurioso, e realmente, o testemunho de Paulo não favorecia ele no aspecto aos cristãos, porque, na verdade, Paulo, ele era um defensor da lei, muito daquele rígido com a lei. E ele tinha autoridade ali para poder defender ou simplesmente entregar quem quer que não estivesse conivente com a lei. Então, ele era um homem que tinha um certo poder ali humanitário de falar com

0: que eram incumbidos de perseguir os cristãos e até de responder pelos cristãos. E certa vez ele vai lá e ele pede uma carta, uma autorização para perseguir os cristãos. Então ele não tinha um bom coração, ele não era uma pessoa que ouvia falar de Jesus e recebia aquilo com um carinho, não. Ele recebia, eu penso que por ele dizer aqui até que ele era blasfemo, eu penso que ele dizia até mesmo que Jesus era o próprio demônio, que ele dizia esse tipo de coisa. E quantos anterior, né, na vida anterior, não diziam isso? Eu tive um pai que não era cristão, um pai que era ateu dentro de casa, e ele não gostava que falasse de Jesus, ele não gostava que falasse de nada, porque tudo o que falava ali, ele tinha argumentos contrários. Mas quando Jesus chama, não é? E quem pode dizer não à voz dele? Ninguém pode dizer não. Então, aqui Paulo está dizendo, olha, o evangelho, ele veio para aqueles que estão com a sua vida toda errada, que estão precisando mesmo sair do lamaçal, que estão precisando se levantar do pó, que estão precisando reconstruir, reestruturar a sua vida, né? Certa vez, inclusive, Jesus foi questionado, porque ele foi na casa de um que se tornou depois o seu discípulo, na casa de Levi, se não me falha a memória aqui, e ali ele estava comendo ali com ele e tudo mais, e os discípulos, os outros demais ao derredor de Jesus, começaram a criticá-lo. E Jesus responde o seguinte, não são os doentes que precisam de médicos? Porque se são os doentes que precisam de médicos, eu estou no lugar certo. Este homem, segundo a voz de vocês, esse homem é um homem que fez mal contra as pessoas, então é para ele que eu vim. Porque o que já é salvo, ele já está limpo, ele já está com a sua vida transformada, ele já faz parte do reino de Deus, mas Jesus veio para que todo aquele que nele crer tenha a vida eterna, tenha um diferencial de vida na terra, e que não só viva um diferencial de vida na terra, mas que viva também no céu juntamente com ele. Então, quando Paulo está dizendo aqui, ele está colocando a sua miséria, dizendo o homem que ele era para o homem que ele se tornou. Então, ele coloca aqui, ó, esta é uma palavra fiel e digna de toda aceitação, que Cristo Jesus veio ao mundo para salvar os pecadores, dos quais eu sou o principal. Não existe, meus irmãos, não existe alguém que possa levantar a sua mão, estufar o seu peito e se vangloriar dizendo, eu sou santo porque eu não peco, porque eu não erro, porque só em tal atitude já pecou, já errou contra Deus, porque aquele que verdadeiramente conhece a Jesus, vive a palavra de Deus, ele tem a humildade de dizer, sou pecador, sou miserável, pratiquei muitas coisas erradas, mas a partir do dia em que eu tive encontro com Jesus, eu procuro todos os dias fazer boas coisas, eu procuro viver de uma forma em que eu seja exemplo para os outros, e não exemplo do mal, mas exemplo do bem. Então, se Paulo, né, que escreveu tantos livros da Bíblia, que teve uma intimidade com Deus tão grandiosa, que falou do Evangelho de Cristo a poderosos, ele se coloca nessa miséria de reconhecer o seu eu, os seus erros, e dizer que nós não temos autoridade nem direito de julgar ninguém pelos seus atos, nem do passado, nem do presente e nem do futuro. Então, nós bem sabemos que verdadeiramente este era um homem de Deus, e que possamos ser imitadores de Paulo como Paulo é de Cristo. Paulo viveu para o Senhor Jesus, e nós também imitamos a Cristo na terra, vivendo da mesma forma, com amor, com obediência e com sabedoria, fazendo o bem. Chegou naquele momentinho mais triste do programa, que é o momentinho de dizer tchau. Mas vou dizer uma coisa para vocês. Eu já enchi o meu coração de alegria, sabe por quê? Porque todos os dias tem mais. Sempre a gente gosta de deixar esse gostinho de quero mais. Porque sim, nós voltamos, permitindo Deus, é claro, com muita alegria no coração. E é por isso que eu digo para vocês, olha, Que Deus nos permita nos encontrar aqui no dia de amanhã, porque se hoje foi bom, amanhã será melhor, com toda certeza. Deus abençoe vocês, até lá, e Cido, é contigo.
1: Deus abençoe, a paz a todos e muito obrigado pela companhia.
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1: Em Brasília, 19 horas.
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2: Olá, uma boa noite.
1: Boa noite para você que nos acompanha em todo o país.
2: Sexta-feira, 22 de maio de 2026.
1: Vamos ao destaque do dia. Brasil contra o crime organizado.
2: Mais de 8 mil celulares já foram apreendidos de dentro dos presídios desde 2023.
1: O programa quer asfixiar financeiramente o crime e reforçar a segurança em 138 presídios estaduais.
2: Presidente Lula reforça a disposição do governo em enfrentar o crime.
3: A luta contra o crime organizado vai envolver 11 bilhões de reais para que a gente possa dotar todo mundo de os instrumentos necessários para combater a violência.
1: E ainda, prevenção ao câncer colorretal ganha reforço.
2: SUS vai adotar um novo exame que realiza o rastreamento precoce da doença, o que colabora para alcançar a cura, Thaísa Vitória.
4: O novo protocolo deve ser aplicado em mais de 40 milhões de pacientes pelo SUS e vai ajudar a reduzir a fila pela colonoscopia, que atualmente é utilizada como principal exame preventivo.
1: De olho no calendário.
2: Segunda-feira, aposentados e beneficiários do INSS recebem nova parcela do 13º.
1: Também no dia 25 de maio tem início as inscrições para o Enem desse ano.
2: E a partir do dia 15 de junho, Sisu Mais abre vagas remanescentes em instituições públicas de ensino superior.
1: Hoje na apresentação da Voz do Brasil, eu, Mariana Jungmann e Nazi Brum.
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1: Uma operação para silenciar o crime organizado.
2: Em 5 dias foram apreendidos 534 celulares em presídios de todo o país.
1: E o governo do Brasil já investiu mais de 200 milhões de reais para equipamentos de segurança no sistema penitenciário.
5: Celulares escondidos em celas, comunicação clandestina e ordens criminosas que atravessam os muros dos presídios. É para combater essa estrutura que o Ministério da Justiça e Segurança Pública realizou a maior edição da Operação MUT, já feita no país. Pela primeira vez, a ação integra o programa Brasil contra o Crime Organizado e alcança unidades prisionais em todos os estados brasileiros. Segundo o balanço parcial divulgado nesta sexta-feira, mais de 500 celulares foram apreendidos em 2.611 celas de 49 presídios nos últimos 5 dias. Mais de 2.800 policiais penais participaram das ações. O objetivo é interromper a comunicação ilegal usada por organizações criminosas para coordenar crimes dentro e fora das prisões, avalia André Garcia, secretário nacional de políticas penais.
6: Primeira vez que nós estamos enfrentando o crime organizado em todas as suas dimensões. Há um conjunto de estratégias que nós estamos utilizando, em especial para retirar esses celulares, mas também voltadas para silenciar algumas unidades que nós consideramos como mais estratégicas.
5: As ações utilizam equipamentos de alta tecnologia, como scanners corporais, aparelhos de raio-x, drones, sistemas eletrônicos de fiscalização e até georradar, equipamento que identifica túneis. Para o secretário executivo do Ministério da Justiça e Segurança Pública, Ademar Borges de Souza Filho, as ações terão impactos imediatos.
7: Com investimento, com inteligência, com operações de alta qualidade, certeza absoluta de que terá um impacto imediato na desarticulação de organizações criminosas.
5: O governo federal investe na modernização do sistema penitenciário dos estados. 138 unidades prisionais estaduais devem receber padrão reforçado de segurança, sendo 23 na região norte, 45 na nordeste, 15 no centro-oeste, 38 no sudeste e 17 no sul. Quase 185 milhões de reais já foram aplicados na compra de equipamentos, que começam a ser entregues aos estados até junho. Reportagem Pablo Mundim.
2: O enfrentamento ao crime organizado é uma das prioridades do governo brasileiro, segundo o presidente Lula.
1: Em participação no programa Sem Censura da TV Brasil, o presidente destacou o lançamento do programa Brasil contra o crime organizado, que tem entre os objetivos asfixiar financeiramente os criminosos.
3: Estou com uma PEC no Congresso Nacional. Se essa PEC for aprovada no Senado, 15 dias depois eu crio o Ministério da Segurança Pública. Posso aceitar a ideia que os bandidos dominam um território? O território em qualquer cidade, em qualquer estado, é do povo brasileiro e ele tem que voltar a ocupar o seu território e o bandido tem que ser punido e tem que ir para a cadeia. A luta contra o crime organizado vai envolver 11 bilhões de reais. 1 bilhão de investimento do governo federal e 10 bilhões de financiamento para os estados e para a prefeitura, para que a gente possa dotar todo mundo de os instrumentos necessários para combater a violência.
8: A proteção no ambiente digital de crianças e adolescentes também foi destacada pelo presidente Lula. Segundo ele, é preciso evitar as telas logo cedo.
1: O presidente destacou o projeto que proíbe o celular nas escolas e também a sanção do ECA Digital no ano passado, que prevê obrigações para empresas e redes sociais de proteção das crianças e jovens contra crimes virtuais e dependência digital.
3: Quando nós proibimos o telefone na escola, no ensino fundamental, muita gente achou que ia ser ruim e não, e foi bom. A molecada voltou a jogar bola, a molecada voltou a brincar, a molecada voltou a conversar. Nós agora criamos o ECA Digital. É. Ou seja, para quê? Nós queremos proteger meninos e meninas desse país. É o projeto mais sério do mundo. É. Mas, obviamente, que as plataformas não gostam do nosso projeto. Mas nós temos que brigar com alguém. Eu tenho que proteger as crianças. Eu tenho que proteger os adolescentes. Se no real é crime digital, tem que ser crime.
8: Protocolo inédito para o rastreamento e a detecção precoce do câncer colorretal.
1: O Sistema Único de Saúde passará a utilizar um novo tipo de exame que vai ajudar no diagnóstico da doença antes de os primeiros sintomas aparecerem, aumentando as chances de cura.
4: O teste imunoquímico fecal, conhecido como FIT, passará a ser o exame de referência para a detecção do câncer de colo retal no SUS. O exame será realizado de forma preventiva em homens e mulheres assintomáticos que tenham entre 50 e 75 anos. O diretor-presidente do Instituto Nacional do Câncer, Roberto Gil, explica que o FIT é capaz de detectar partículas microscópicas de sangue nas fezes, já indicando se há lesões que devam ser tratadas.
9: Essa detecção precoce permite que a gente interrompa o processo de carcinogênese das lesões precursoras, quer dizer, a gente não deixa o câncer se desenvolver, ou de um diagnóstico precoce, onde o câncer pode ser tratado com cirurgia e ser eliminado com ou sem necessidade de radioterapia e quimioterapia, mas levando o paciente à cura.
4: O exame FIT é feito com fitas rápidas, como num teste de gravidez. Em caso positivo, o paciente é encaminhado para exames de imagem mais detalhados, como a colonoscopia. O ministro da Saúde, Alexandre Padilha, explicou que o novo exame pode ser feito nas próprias unidades básicas de saúde e vai ajudar a reduzir a fila pela colonoscopia, que atualmente é utilizada como principal exame preventivo.
10: Faz com que você consiga o diagnóstico mais precoce, sobretudo nos pacientes assintomáticos, direcionando os investimentos, os equipamentos, sobretudo os equipamentos médicos dependentes, como é o caso da colonoscopia, para os pacientes que têm maior indicação para isso. Isso faz com que você direcione mais rápido os pacientes que precisam fazer colonoscopia e não ocupa a colonoscopia, que é médico dependente, que é centro especializado dependente, com pacientes que teriam menos indicação de fazer colonoscopia.
4: O novo protocolo deve ser aplicado em mais de 40 milhões de pacientes pelo SUS. Ele faz parte de um conjunto de ações de prevenção e tratamento de câncer, que envolvem investimentos de 2 bilhões e 200 milhões de reais para inclusão de novos medicamentos, cirurgias robóticas e reconstrução mamária. Reportagem Thaísa Vitória.
1: As inscrições para o Exame Nacional do Ensino Médio, o Enem 2026, começam na segunda-feira, dia 25 de maio.
8: E uma novidade, pela primeira vez, alunos que concluem o terceiro ano do ensino médio em escolas públicas têm cadastro automático no sistema do exame.
11: As inscrições para o Enem 2026 começam na próxima segunda-feira, dia 25 de maio, com uma novidade para os estudantes da rede pública. Pela primeira vez, alunos que concluem o terceiro ano do ensino médio em escolas públicas têm cadastro automático no sistema do exame. Mesmo com inscrição pré-preenchida, os estudantes precisam acessar a página do participante para confirmar a participação e complementar dados, como cidade de prova, idioma estrangeiro e necessidade de atendimento especializado. O prazo para inscrição e pedidos de nome social ou atendimento especializado termina em 5 de junho. Para quem não tem isenção, a taxa de inscrição permanece R$ 85,00 e pode ser paga até 10 de junho por Pix, cartão, débito ou boleto. As provas acontecem nos dias 8 e 15 de novembro. O Ministério da Educação também amplia os locais de prova. A previsão é que cerca de 10 mil escolas recebam o exame em todo o país, permitindo que muitos estudantes façam a prova na própria escola onde estudam. O Enem segue como principal acesso a programas como Sisu, ProUni e Fies. Para mais informações, acesse enem.inep.gov.br/participante. Em Brasília, Claudimário Carvalho.
1: Pois é, o Enem segue como principal acesso a programas como o Sisu, o Sistema de Seleção Unificada, que dá acesso a vagas em instituições de ensino superior.
8: E atenção, estudantes, ainda dá tempo de concorrer a uma vaga em uma dessas instituições.
1: A partir do dia 15 de junho, vão estar abertas as vagas do Sisu Mais, com vagas remanescentes para o segundo semestre.
12: O Ministério da Educação publicou o edital do Sisu Mais, nova etapa complementar do Sistema de Seleção Unificada. A iniciativa vai ofertar vagas remanescentes em instituições públicas de ensino superior para o segundo semestre deste ano. As inscrições estarão abertas de 15 a 19 de junho, exclusivamente pelo portal de acesso único do MEC. Podem participar candidatos que fizeram pelo menos uma edição do Enem nos últimos 3 anos e que tenham concorrido na etapa regular do Sisu 2025. No momento da inscrição, será possível escolher até 2 opções de curso, turno, local de oferta e instituição, indicando a ordem de preferência. O Sisu Mais faz parte do processo de aprimoramento do Sistema de Seleção Unificada, com avanços na organização das vagas, melhorias no processo de inscrição e fortalecimento das políticas de acesso ao ensino superior público. A nova etapa amplia as oportunidades para estudantes e também fortalece as instituições públicas de educação superior. Reportagem Talita Albuquerque.
8: Aposentados e pensionistas do INSS vão receber o pagamento da segunda parcela do 13º a partir de segunda-feira.
1: O pagamento vai até o dia 8 de junho e serão pagos mais de 35 milhões de benefícios.
13: Atenção, aposentados e pensionistas do INSS. Começa nesta segunda-feira, dia 25 de maio, o pagamento da segunda parcela do 13º salário. Mais de 35 milhões de benefícios serão pagos de forma antecipada em todo o país. Esta etapa representa uma nova injeção de cerca de R$ 39 bilhões na economia brasileira. O ministro da Previdência Social, Volney Queiroz, destaca o impacto do adiantamento para as famílias.
14: Na prática, é dinheiro no bolso de milhões de famílias antes do esperado. Quem trabalhou a vida inteira merece respeito. E respeito também é garantir o benefício chegando mais cedo.
13: O calendário de depósito segue até o dia 8 de junho e varia conforme o número final do cartão de benefício. Para consultar o valor da sua parcela, basta acessar o aplicativo ou o site Meu INSS e clicar na opção extrato de pagamento. Reportagem Pedro Sardinha.
1: Aprender a guardar dinheiro, noções básicas de investimento e de previdência social.
8: Temas que chegam até crianças e jovens na sala de aula por meio de um projeto do governo do Brasil.
1: É o Poupadores do Futuro.
15: Marco Antônio de Carvalho tem apenas 11 anos, mas já está preocupado com o futuro. Ele conta que recebe mesada e guarda parte dela para realizar sonhos. E nesta semana, Marco aprendeu um pouco mais sobre como gerenciar o dinheiro e economizar. A escola dele, em Brasília, recebeu as atividades do programa Poupadores do Futuro, coordenado pelo Ministério da Previdência Social. Marco gostou da oportunidade.
16: É sempre bom a gente estar, desde cedo assim, aprendendo a economizar nosso dinheiro. Muitos adultos não tiveram essa oportunidade na infância, muitas crianças não estão tendo, é uma coisa muito boa.
15: E as noções de como poupar par que as crianças recebem na sala de aula acabam impactando toda a família, segundo a diretora da escola, Viviane Coelho da Silva de Lima.
17: É muito importante que eles já coloquem esse conhecimento em prática desde cedo para que eles possam mudar a realidade deles, né? Então eles já vão poupando alguma coisa em casa, eles aprendem sobre renda fixa, sobre renda extra, planejamento orçamentário. Além de ajudarem as famílias também, eles já desde cedo podem fazer todo esse planejamento.
15: Este ano, mais de 30 mil alunos foram alcançados pelo projeto Poupadores do Futuro em 100 cidades brasileiras. Mais de 200 instituições de ensino receberam as atividades. O diretor do Departamento do Regime de Previdência Complementar, Narlon Gutierre, fala sobre a importância do programa, que está em sua segunda edição.
18: Eles vão ser despertados sobre a importância do planejamento, sobre a importância de organizar suas finanças, para estarem atentos, né, para não serem influenciados aí por questões como jogos, plataformas digitais, para a importância que a previdência tem ao longo da vida.
15: O Poupadores do Futuro faz parte da Semana Nacional de Educação Financeira. O Ministério da Previdência Social pretende expandir o projeto para abranger mais cidades e alcançar ainda mais alunos na próxima edição. Reportagem Luciana Colares de Holanda.
1: Expansão de terras para o plantio, clima favorável e chuvas bem distribuídas fizeram a agropecuária bater recorde de safras no ano passado e ser o setor que mais pesou no crescimento do PIB em 2025.
8: Além disso, o Brasil atingiu a menor taxa de desocupação no ano passado.
1: Essas análises estão em um estudo do IBGE divulgado hoje sobre os dados econômicos do país.
19: No ano passado, o Produto Interno Bruto, que é a soma de todas as riquezas produzidas pelo país, cresceu pelo quinto ano consecutivo, chegando a 2,3%. E nesta sexta-feira, o IBGE publicou uma pesquisa que avalia o cenário econômico de 2025 para entender quais áreas contribuíram para o PIB. O IBGE destaca o bom desempenho do setor agropecuário. Com safras recordes de milho e soja, o setor foi o responsável por cerca de um terço do aumento da taxa. O comércio varejista também registrou crescimento de 1,6% em 2025, completando 9 anos consecutivos de expansão, segundo o IBGE. Quanto aos preços, houve arrefecimento da inflação, ou seja, os preços continuam subindo, mas a uma velocidade menor. O índice oficial, que mede a inflação, o IPCA, acumulado do ano, ficou em 4,26%. O número é 0,57% abaixo do resultado de 2024. Outro destaque é o mercado de trabalho, que registrou um aumento de média salarial em relação ao ano anterior de 5,8%. Já a taxa de desocupação alcançou o nível mais baixo da série histórica, iniciada em 2012, registrando 5,6%. Segundo o informativo Indicadores Econômicos do Brasil, os números foram influenciados pelo cenário internacional. A política restritiva dos Estados Unidos limitou o espaço para cortes da taxa de juros no Brasil e a desaceleração do PIB chinês reduziu sua contribuição para o crescimento global. Gabriela Noronha, para a Voz do Brasil.
1: Recuperação das regiões atingidas pelo rompimento da barragem do Fundão em Minas Gerais e Espírito Santo vai ter um incentivo de mais R$450 milhões.
8: Os recursos fazem parte do novo acordo do Rio Doce e são divididos em um edital e um chamamento público que vão dar à própria comunidade a chance de propor projetos de recuperação.
1: O edital é realizado em parceria com o Banco do Brasil e a Fundação Banco do Brasil e foca em ações comunitárias diretas com valores de R$50 mil a R$400 mil. Por proposta.
8: O chamamento conta com a colaboração do Banco Nacional de Desenvolvimento Econômico e Social, BNDES, e é direcionado a projetos de desenvolvimento.
20: O BNDES, Banco Nacional de Desenvolvimento Econômico e Social, e a Secretaria-Geral da Presidência da República lançaram nesta sexta-feira uma chamada pública que vai destinar 225 milhões de reais para projetos das comunidades da Bacia do Rio Doce atingidas pelo rompimento da barragem de Fundão. O lançamento aconteceu em Governador Valadares, no interior mineiro. A barragem de Fundão, que integrava um complexo da mineradora Samarco, no município mineiro de Mariana, se rompeu em novembro de 2015, liberando rejeitos que escoaram pela bacia do Rio Doce até o mar, causando danos para populações de dezenas de municípios de Minas Gerais e do Espírito Santo. A chamada pública, que tem o nome de Chamada Rio Doce Participativo, vai custear projetos estruturantes que variem entre 5 milhões e 23 milhões de reais e que atuem como vetores de desenvolvimento regional. As iniciativas poderão ser enquadradas em dois eixos: fortalecimento institucional das organizações sociais e apoio a empreendimentos produtivos coletivos. Para José Pavuna, representante de uma das comunidades atingidas e integrante do Conselho Federal de Participação Social da Bacia do Rio Doce e Litoral Norte Capixaba, o apoio aos projetos será uma forma de garantir renda às comunidades locais.
21: Esse dinheiro, ele seria uma forma de, inclusive ele é, uma compensação, porque reparação seria recuperar o rio, não dá para reparar o rio. A gente vai compensar com alguns projetos que gerem renda. Precisa ter projetos e iniciativas pequenas que gerem renda.
20: Durante o lançamento da chamada pública, o ministro-chefe da Secretaria-Geral da Presidência da República, Guilherme Boulos, classificou a chamada Rio Doce Participativo como histórica.
22: O que a gente assinou aqui hoje é a parte dessa reparação que vai ser definida e executada a partir da participação que entra de vocês. Uma coisa é vir na obra, é bom, todo mundo quer. Outra coisa é chegar na comunidade, escutar a comunidade, apresentar o próprio projeto e chegar o dinheiro na mão para poder executar esse projeto lá no território.
20: Os projetos para a chamada Rio Doce Participativo poderão ser apresentados até o dia 30 de dezembro. Mais informações sobre a chamada estão disponíveis no site bndes.gov.br/Fundo Rio Doce. Reportagem André de Barros Lima.
1: Para quem acha que museu guarda apenas objetos do passado, uma programação diversa promete aproximar o público de exposições e atividades culturais.
8: É a Semana Nacional de Museus, que chega à sua 22ª edição e vai até domingo.
1: Ainda dá tempo de participar de uma das mais de 3 mil atividades cadastradas.
23: Difundir a cultura, preservar a memória e incentivar o hábito de visitar museus. Foi com esse objetivo que nasceu a Semana Nacional de Museus, que chega à 24ª edição, reunindo milhares de atividades em todo o Brasil. O tema deste ano, Museus Unindo o Mundo Dividido, destaca o papel dessas instituições como espaços de diálogo, inclusão e troca de experiências entre diferentes culturas e gerações. A mobilização teve amplo alcance nacional em 2026. Cerca de 1000 museus de mais de 400 cidades participaram da programação, com atividades nos 26 estados e no Distrito Federal. Como explica Joel Santana da Gama, diretor de Difusão, Fomento e Economia do Instituto Brasileiro de Museus.
24: Como as edições abrem mais tempo, como a programação é mais divulgada, isso aflora também o desejo da comunidade, dessa vontade de memória, de conhecer. Tudo isso permite com que essa visitação se amplie.
23: No Distrito Federal, estudantes participaram de visitas educativas no Centro Cultural do Banco do Brasil. O professor Paulo Araújo fala da importância dessas visitas no processo pedagógico.
25: A vantagem é que eles vão ter um olhar voltado
0: para a cultura e que eles vão poder utilizar de forma pedagógica, recriando as obras e também dando a sua própria interpretação para cada obra que eles observaram aqui.
23: A programação completa da 24ª Semana Nacional de Museus reúne atividades em todo o país até o dia 24 de maio. Reportagem Cleide Lopes.
1: Semanas para as festas juninas em todo o país.
8: E o Ministério do Turismo quer fortalecer a infraestrutura e a promoção dos eventos na Paraíba, destino de milhões de turistas no período.
1: Estão sendo disponibilizados R$ 45 milhões de reais para 72 cidades do estado.
8: Só no ano passado, as festas juninas movimentaram mais de 7 bilhões e 400 milhões de reais em todo o país.
1: Em Campina Grande, por exemplo, a festa começa no dia 3 de junho e vai durar 33 dias, com previsão de movimentar 800 milhões de reais e um público de 3 milhões e meio de pessoas.
8: E essas foram as notícias do Governo do Brasil.
1: Uma realização da Secretaria de Comunicação Social da Presidência da República.
8: Fique agora com as notícias do Poder Judiciário e do Congresso Nacional. Boa noite e bom fim de semana.
1: A gente volta segunda-feira. Boa noite.
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6: Presidente do STF e do CNJ propõe contra-cheque único para magistrados em resolução que será analisada na semana que vem.
7: Mais de 10 mil pessoas foram atendidas nos 5 dias do Justiça Itinerante na Ilha do Marajó.
6: TSE nega parcelamento de multa aplicada a candidato a prefeito de Ubajara, no Ceará.
7: Boa noite, eu sou Marcela Luiza.
6: E eu sou Walter Lima.
7: O presidente do Supremo Tribunal Federal e do Conselho Nacional de Justiça, ministro Edson Fachin, apresentou proposta de resolução que institui o contra-cheque único para magistrados em todo o Poder Judiciário.
6: O texto será analisado pelo CNJ na próxima terça-feira. Marcelo Della Libera.
25: A proposta será analisada pelo plenário do CNJ e foi elaborada com base em decisões recentes do Supremo Tribunal Federal sobre transparência remuneratória. O texto prevê a padronização nacional das verbas pagas aos magistrados e proíbe folhas paralelas e documentos complementares com pagamentos separados. Pela proposta, cada juiz passará a receber um único contra-cheque mensal com todas as informações consolidadas, incluindo salários, verbas indenizatórias, descontos obrigatórios e valores retroativos.
7: TSE nega parcelamento de multa aplicada a candidato a prefeito de Ubajara, no Ceará.
6: Houve erro jurídico na apresentação de recurso. Fábio Ruas.
26: A decisão do TSE foi por unanimidade. Com isso, ficou mantida a decisão anterior do Tribunal Regional Eleitoral do Ceará. O TRE cearense decidiu não analisar um recurso que pedia o parcelamento de uma multa de R$ 5.000. O relator no TSE, ministro Ricardo Vilas Boas Cueva, afirmou que decisões desse tipo não podem ser contestadas por recurso eleitoral. O correto seria o agravo de instrumento. Com isso, o pedido de parcelamento da multa foi negado.
7: Mais de 10 mil pessoas foram atendidas nos 5 dias do Justiça Itinerante na Ilha do Marajó.
6: O mutirão ofereceu exames médicos, emissão de documentos e balcão de direitos trabalhistas. Luma Soares.
27: Nessa sexta-feira, moradores chegaram cedo para garantir o atendimento de última hora. Na área de cidadania, a maior procura foi por certidões de nascimento e de óbito. No encerramento das atividades, os ministros Alberto Balazeiro, do TST, e Edson Fachin, do STF, acompanharam de perto as salas de conciliação. A mega ação, coordenada pelo CNJ, em parceria com 50 entidades, garantiu cidadania e dignidade para a população marajoara.
7: Juízo não pode limitar previamente a atuação de advogado nomeado como assistente jurídico em processo sobre violência doméstica.
6: O posicionamento é do STJ, Fátima Uchoa.
28: Na origem, o juízo nomeou uma advogada para acompanhar uma vítima em audiência sobre suposta violação de medida protetiva, mas a profissional não poderia atuar no processo com pedidos ou recursos. A OAB impetrou mandado de segurança alegando que o juízo violou prerrogativas da advocacia. Garcia, o Tribunal de Justiça de Minas Gerais indeferiu o pedido, então a OAB interpôs recurso no STJ e a sexta turma deu provimento. Para o relator, ministro Sebastião Reis Júnior, a assistência jurídica à mulher vítima de violência doméstica e familiar, que é obrigatória pela Lei Maria da Penha, depende do pleno exercício das prerrogativas do advogado e é ilegal a limitação prévia da atuação profissional.
7: Após acordos entre MPF e estudantes que fraudaram sistemas de cotas, Unirio publica edital para bolsas a cotistas de cursos de medicina.
6: Ao todo, serão arrecadados mais de 2 milhões de reais que serão revertidos em auxílios financeiros. Vanessa Pereira.
3: A verba é resultado do acordo estabelecido entre o Ministério Público Federal e os estudantes do curso de medicina da Unirio, que ocuparam indevidamente as vagas reservadas para os alunos cotistas do SISU em 2018. Nesta primeira etapa, a universidade vai conceder 4 auxílios financeiros mensais no valor proporcional a um salário mínimo de 2018. Os interessados podem fazer as inscrições até 31 de maio por meio do formulário eletrônico no site da Unirio. Você também encontra o edital e o link do formulário no site do MPF.
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7: Uma boa noite.
6: Bom fim de semana e até segunda-feira.
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1: Eu sou Paula Groba.
2: E eu sou Ricardo Nakaoka.
1: E estes são os destaques de hoje do Jornal do Senado, que começa agora.
2: Senadores marcam votação de proposta que amplia a autonomia do Banco Central.
1: IFE aponta rombo fiscal por 10 anos e contradiz previsões otimistas do governo para as contas públicas.
2: Projeto pode garantir uso de faixa exclusiva por veículos que transportam pessoas com deficiência.
1: Boa noite.
2: Boa noite.
1: O Banco Central pode ganhar mais independência e ter a autonomia garantida pela Constituição. A proposta que prevê autonomia técnica, administrativa, orçamentária e financeira para a instituição deve ser votada no dia 27 de maio pela Comissão de Constituição e Justiça do Senado.
2: O relatório foi lido nesta semana, mas a análise foi adiada após um pedido de vista coletiva. Mais informações com o repórter Márcio Maturana.
3: O relatório da proposta de emenda à Constituição, que amplia a autonomia do Banco Central, foi lido na Comissão de Constituição e Justiça, mas o texto não foi votado por causa de um pedido de vista coletiva. Pelo texto, o Banco Central deixa de ser uma autarquia e vira uma entidade pública de natureza especial, com autonomia técnica, operacional, administrativa, orçamentária e financeira, e dotada de poder de polícia, com autoridade sobre regulação, supervisão e resolução. O relator dessa PEC é o senador Plínio Valério, do PSDB do Amazonas.
4: Mesmo só com eleitores, estamos fazendo história. O que vem depois, cada um vai responder pelo seu ato aqui. Porque já ficou claro para a população brasileira que a importância do Banco Central e que a liberdade financeira é fundamental. Então, lá na frente, nós vamos ver quem é que é contra o avanço ou não.
3: O autor da proposta é o senador Vanderlan Cardoso, do PSD de Goiás, que ressaltou a importância da mudança.
5: Não é um projeto de ex-presidente Bolsonaro, nem do presidente atual, nem do ex-presidente Roberto Campos Neto, nem do atual presidente Galípolo. É um projeto de país, de nação.
3: A PEC deve ser votada na próxima quarta-feira, dia 27, segundo anunciou o presidente da comissão, Otto Alencar, do PSD da Bahia.
1: A senadora Mara Gabrilli pediu explicações ao Tribunal Superior Eleitoral sobre uma campanha de representatividade.
2: A ação do TSE tem como objetivo estimular a diversidade nos espaços de poder, mas deixou de fora das peças publicitárias as pessoas com deficiência. Repórter Lana Dias.
6: A senadora Mara Gabrilli, do PSD de São Paulo, enviou um ofício ao Tribunal Superior Eleitoral pedindo explicações sobre a exclusão de pessoas com deficiência na campanha Representatividade. A iniciativa do TSE busca estimular a participação política de grupos historicamente subrepresentados, como mulheres, pessoas negras e indígenas. Mas a senadora considerou lamentável, na campanha, a exclusão de um dos grupos que mais enfrenta obstáculos.
7: Eu sei o que é enfrentar obstáculos todos os dias, mesmo que seja dentro da cabeça de uma pessoa. E também sei que existe muita gente com deficiência, cheia de potencial para transformar, mas a barreira ainda é enorme.
6: A campanha em questão será veiculada até 30 de julho e é composta por vídeo para televisão e spot para rádio, além de conteúdo para as redes sociais. De acordo com o censo de 2022 do IBGE, o Brasil tem 14,4 milhões de pessoas com deficiência, o que representa 7,3% da população com 2 anos ou mais.
1: E pessoas com deficiência podem passar a ter mais rapidez e acessibilidade nos deslocamentos diários. O Senado vai analisar um projeto que autoriza veículos que transportem esse público a utilizarem as faixas exclusivas de transporte coletivo.
2: A medida quer reduzir o tempo no trânsito e garantir mais mobilidade, inclusão e qualidade de vida. Repórter Alexandre Campos.
8: A proposta dos senadores Alci Lucas, do PL do Distrito Federal, define regras gerais, deixando a cargo dos municípios a regulamentação de pontos específicos, como caracterização das situações em que o uso da via é essencial para pessoas com deficiência, cadastro do beneficiário e do veículo usado por ele, definição de horários, trechos e condições de tráfego das faixas e adoção de mecanismos de transparência e revisão periódica das credenciais concedidas. Para Isalci Lucas, é preciso incentivar que os municípios levem em conta no planejamento e na gestão da mobilidade urbana às necessidades dessa parcela da população.
9: Só o pai que tem filho autista severo ou alguma deficiência mais grave é que sabe, se pega um congestionamento e todo dia pega, buzina para lá, buzina para cá, muito barulho, e os autistas não suportam isso. Então é um sacrifício muito grande. Então, como as faixas exclusivas ainda tem muita, fica muito ociosa ainda, nada melhor do que fazer essa uma legislação mais ampla, que de fato a regulamentação tem que ficar no município, que é ele que vai conduzir o processo.
8: Ainda de acordo com o projeto, as vias utilizadas por transporte público de alta capacidade, como os chamados BRTs, não poderão ser destinadas para o deslocamento de veículos particulares com pessoas com deficiência.
1: O senador Jaime Campos, do União de Mato Grosso, defendeu mais apoio financeiro aos municípios e cobrou a atualização dos repasses federais para as prefeituras.
2: Ao mencionar a marcha dos prefeitos em Brasília nesta semana, ele afirmou que o aumento das despesas tem dificultado a manutenção de serviços públicos essenciais e que o fortalecimento do municipalismo é fundamental para melhorar o atendimento à população.
10: Muitos prefeitos enfrentam, de fato, queda de arrecadação e aumento das despesas obrigatórias. E ao mesmo tempo uma crescente demanda de serviços públicos. Os municípios acabam assumindo responsabilidades cada vez maiores sem que os recursos acompanhem essa realidade.
1: Já o senador Fernando Dueire, do PSD de Pernambuco, celebrou a aprovação na Comissão de Assuntos Sociais do novo piso salarial dos médicos e cirurgiões dentistas. O texto fixa o valor de R$ 13.672 e atualiza o pagamento de horas extras e adicional noturno.
2: Para Dueire, a medida valoriza aos profissionais e pode ajudar a reduzir a falta de médicos e dentistas em regiões mais carentes. A proposta segue para a Câmara dos Deputados.
11: Cada real destinado à valorização desses profissionais retorna à sociedade em forma de atendimento mais qualificado, maior dedicação e melhores resultados.
1: As contas do governo para os próximos anos podem estar mais otimistas do que a realidade permite. É o que aponta um novo relatório da Instituição Fiscal Independente do Senado, que identifica divergências entre as projeções da equipe econômica e as estimativas dos analistas da IFE.
2: Segundo o texto, as metas fiscais apresentadas pelo governo são ambiciosas e enfrentam desafios para sair do papel. Repórter Douglas Castilho.
12: A divergência é o crescimento estrutural das despesas com benefícios da Previdência Social. A digitalização, por meio do aplicativo Meu INSS, acelerou de maneira inédita o fluxo do antigo auxílio-doença. O modelo de análises remotas de atestados médicos fez as concessões anuais dobrarem entre 2022 e 2025. O diretor do Instituto, Alexandre Andrade, explicou que esse é apenas um dos elementos de discordância com o governo.
13: Em relação às projeções, o que nós identificamos foi um relativo otimismo, tanto na grade de parâmetros macroeconômicos, quanto depois nas projeções fiscais. Isso inclui receitas, despesas, o resultado primário e a própria trajetória da dívida bruta nos próximos anos.
12: Por outro lado, um fôlego extra e inesperado para o caixa do governo federal veio após a alta do petróleo, gerado pelos ataques dos Estados Unidos e de Israel ao Irã. O cenário aumentou a arrecadação de tributos no Brasil, grande exportador da matéria-prima. Um alerta da IFE, no entanto, indica que essa mesma instabilidade no Oriente Médio pode fazer com que o Banco Central mantenha a taxa de juros alta por mais tempo, o que esfriaria a atividade econômica do país e contribuiria para o aumento da dívida.
2: Com edição de Paula Groba e trabalhos técnicos de João Lira, o Jornal do Senado fica por aqui. Acompanhe agora as notícias do Tribunal de Contas da União e da Câmara dos Deputados. Boa noite.
1: Uma boa noite e um bom fim de semana.
14: Minuto do TCU.
15: O Tribunal de Contas da União fez auditoria para avaliar o financiamento da atenção primária à saúde no Sistema Único de Saúde. O serviço é a porta de entrada do SUS e inclui ações de vacinação, consultas, pré-natal e outros atendimentos. A fiscalização analisou o modelo de repasse de recursos para estados e municípios. O objetivo foi verificar se o financiamento contribui para ampliar o acesso da população e melhorar a qualidade do atendimento. O TCU identificou falhas no modelo atual, como dificuldades para acompanhar resultados. Também falta definir indicadores para distribuir os recursos de forma adequada. As limitações podem prejudicar o planejamento das ações e reduzir a eficiência da política pública. O tribunal fez recomendações para aperfeiçoar o sistema. Saiba mais em tcu.gov.br.
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16: Câmara aprova a proposta que proíbe sigilo de gastos do governo federal.
17: Deputados reconhecem a importância da cultura country para Jaguariúna.
16: Parlamentares criam área de proteção ambiental do Jamanchim no Pará.
17: Plenário inclui economia criativa como beneficiária de fundos regionais.
16: Boa noite. Projeto aprovado pelos deputados permite a utilização de recursos de fundos constitucionais em empreendimentos de economia criativa. A reportagem é de Antônio Vital.
18: A Câmara dos Deputados aprovou o projeto que inclui empreendimentos da chamada economia criativa entre os setores que poderão receber recursos dos fundos constitucionais de financiamento das regiões Norte, Nordeste e Centro-Oeste. O texto define a economia criativa como atividades relacionadas à criação, produção e distribuição de bens e serviços baseados em criatividade, cultura, conhecimento e produção artística, como artesanato, música, moda e design. Hoje, muitos desses empreendimentos ficam fora das atividades que podem ser beneficiadas por esses fundos, que priorizam setores como agropecuária, indústria, mineração e agroindústria. O projeto foi apresentado pelo deputado Ayrton Faleiro, do PT do Pará, e altera a lei que regulamenta esses fundos constitucionais, que oferecem financiamento para atividades econômicas consideradas estratégicas para o desenvolvimento regional. Com a mudança, empreendimentos ligados à economia criativa também poderão acessar linhas de crédito desses fundos. Relatora da proposta no plenário, a deputada Lídice da Mata, do PSB da Bahia, argumentou que a medida ajuda a reduzir desigualdades regionais e reconhece a importância econômica das atividades criativas para a geração de renda, emprego e desenvolvimento local.
19: Diversos são os países que têm obtido um grande crescimento do seu PIB através do desenvolvimento da economia criativa. E eu queria destacar o exemplo da Indonésia, um país cujo PIB da economia criativa cresceu 6,5%, acima dos 5,03% do PIB nacional.
18: O projeto foi criticado pelo deputado Luiz Lima, do Novo do Rio de Janeiro.
20: Enxergamos isso como mais uma oportunidade de se fazer militância com recurso público. E o povo brasileiro está cansado de trabalhar para sustentar a militância política. A gente tem uma série de prioridades a nível de educação, de oportunidades de emprego.
18: O projeto, que inclui empreendimentos da economia criativa entre os beneficiários dos fundos constitucionais de financiamento das regiões Norte, Nordeste e Centro-Oeste, seguiu para análise do Senado. Da Rádio Câmara de Brasília, com informações de Daniela Lessa, Antônio Vital.
14: Desenvolvimento Regional.
21: Hildo Rocha, do MDB, relembra a implantação de 81 novos municípios no Maranhão em 1996. O parlamentar reforça que as cidades receberam estrutura administrativa, estradas, escolas, hospitais e sistemas de abastecimento de água durante a gestão estadual da época.
16: Para Hildo Rocha, o então governo maranhense foi fundamental para transformar antigos povoados em polos de desenvolvimento econômico. Segundo ele, a superação de desafios técnicos e políticos explica o reconhecimento que antigos gestores ainda mantêm junto à população do estado.
21: Jorge Araújo, do PP, critica o governo da Bahia pela demora na construção da ponte Salvador-Itaparica. O deputado afirma que após mais de 20 anos de anúncios, a obra ainda não saiu do papel.
16: Jorge Araújo também faz críticas à saúde pública baiana, especialmente à central de regulação do estado. O parlamentar relata que moradores do interior percorrem longas distâncias sem garantia de atendimento.
14: Economia.
21: Plenário da Câmara proíbe sigilo sobre gastos do governo federal. O repórter Márcio Aquilissardi tem as informações sobre a proposta aprovada.
0: A Câmara dos Deputados aprovou o projeto que proíbe a imposição de sigilo sobre gastos da administração pública federal, incluindo despesas com viagens, hospedagem, alimentação, transporte e cartões corporativos. De acordo com o projeto apresentado pelo deputado Gustavo Gayer, do PL de Goiás, os gastos do dia a dia da administração pública, como os de viagens oficiais, deverão permanecer públicos. O projeto mantém a possibilidade de proteger informações consideradas estratégicas para a segurança de autoridades, mas as despesas deverão ser divulgadas. O texto também prevê que informações classificadas como sigilosas poderão perder automaticamente essa condição se não forem analisadas no prazo de 30 dias pela Comissão Mista de Reavaliação de Informações, prevista na Lei de Acesso à Informação. A proposta permite ainda que o Congresso Nacional revise decisões de classificação de sigilo e prevê punições para agentes públicos que colocarem sigilo de forma indevida para ocultar irregularidades. Nesses casos, a conduta poderá ser considerada ato de improbidade administrativa e também crime de responsabilidade. Relator da proposta, o deputado Sóstenes Cavalcante, do PL do Rio de Janeiro, argumentou que o projeto reduz brechas para uso abusivo do sigilo sobre despesas públicas. Segundo o relator, a proposta fortalece mecanismos de fiscalização e amplia a transparência sobre a utilização de recursos públicos. Ele criticou classificações feitas pelo governo.
4: O presidente Lula fazia críticas ao seu oponente, o ex-presidente Bolsonaro, porque existia ali agendas secretas, e ele fazia críticas e dizia que iria acabar com o sigilo. E até hoje, o que aconteceu foi que aumentou inúmeras vezes os sigilos de agenda, os sigilos de despesas, e nós entendemos que isso não é salutar ao Estado Democrático de Direito.
0: O projeto foi aprovado de maneira simbólica pelo plenário da Câmara, mas a federação formada pelo PT, PCdoB e PV tentou alterar sem sucesso pontos da proposta, como a possibilidade de o Congresso rever a classificação de informações. Para a deputada Érica Cocai, do PT do Distrito Federal, o sigilo deve ser mantido sobre informações que dizem respeito à segurança nacional.
22: Nós somos favoráveis à transparência. O sigilo, ele deve dizer respeito à segurança nacional, ao interesse público. Ele é previsto para isso. Mas há muito sigilo irregular. O relatório do portal Transparência, ele indica que nos últimos anos, de 2015 até 2022, até o final do governo Bolsonaro, 80% dos sigilos irregulares dizem respeito ao governo Bolsonaro. Vocês lembram que Bolsonaro colocou sob sigilo o seu cartão de vacina e da sua família?
0: O projeto que proíbe a imposição de sigilo sobre gastos da administração pública federal, como viagens, hospedagem, alimentação e cartões corporativos, seguiu para análise do Senado. Da Rádio Câmara de Brasília, com informações de Daniele Lessa e Antônio Vital, Márcio Aquilissardi.
23: Justiça. Jandira Fegali, do PCdoB do Rio de Janeiro, cobra investigações sobre supostas ligações entre a família Bolsonaro e o Banco Master. A deputada defende a instalação de uma CPI para apurar denúncias envolvendo o banqueiro Daniel Vorcário e parte da oposição.
21: Na visão de Jandira Fegali, as recentes pesquisas de opinião sinalizam um desgaste de lideranças que utilizam discursos moralistas. A parlamentar também defende transparência nas investigações e a divulgação das apurações sobre o uso de recursos públicos.
23: Márcio Gerri, do PCdoB do Maranhão, critica Flávio Bolsonaro, alegando que denúncias relacionadas ao caso do Banco Master fragilizam sua imagem política. O parlamentar também questiona informações divulgadas sobre a relação do senador com o empresário Daniel Vorcário.
21: Márcio Gerri sustenta que o episódio afeta a articulação política da oposição e defende ações do atual governo. Na visão do deputado, programas e medidas do Executivo Federal têm fortalecido a avaliação positiva do governo.
23: Evair Vieira de Mello, do Republicanos, do Espírito Santo, diz que foi um dos primeiros a alertar o governo e a denunciar na Comissão de Fiscalização Financeira e Controle da Câmara

0: O repórter Antônio Vital explica as consequências.
1: A Câmara dos Deputados aprovou o projeto que obriga os órgãos ambientais a aplicarem o Código Florestal em áreas produtivas de todos os biomas brasileiros, no lugar de legislações específicas, como a Lei da Mata Atlântica, mais restritiva em relação ao uso da terra para a produção rural. O projeto foi aprovado pelas comissões permanentes da Câmara em caráter terminativo, ou seja, não precisaria passar por votação no plenário e poderia seguir diretamente para o Senado. Um recurso assinado por 57 deputados, a maioria do PT, PSOL e Rede, pedia análise pelo plenário, com o argumento de que a proposta fragiliza a legislação ambiental. O recurso foi rejeitado pelo plenário por uma diferença de 148 votos, o que manteve o texto aprovado pelas comissões. O texto original, apresentado pelo deputado Alceu Moreira, do MDB do Rio Grande do Sul, tratava apenas da aplicação do Código Florestal nas áreas produtivas dos chamados campos de altitude, ecossistema localizado na região sul. O argumento é de que aquelas áreas são exploradas há mais de 200 anos e que os produtores estavam sendo multados pelo IBAMA com base na legislação que protege a Mata Atlântica. Foi o que disse o deputado Alceu Moreira.
2: Não tem nenhum sentido. Aquela terra está desde 1740 antropizada. Ela tem utilização para lavoura, para criação de gado. E agora o nosso produtor está impedido com uma multa produzida pelo IBAMA sem nenhuma necessidade. Se tiver o gado em cima do campo e por acaso nascer uma essência nativa no meio do pasto, eles não permitem mais a utilização do campo, inclusive restringe a criação de gado. É um prejuízo criminoso.
1: O recurso que pedia análise do projeto pelo plenário teve como justificativa alterações feitas no texto original durante análise pela Comissão de Constituição e Justiça da Câmara. O texto final considera a área rural consolidada, portanto passível de regularização, todas as terras ocupadas antes de 22 de julho de 2008 e não restringe a medida aos campos de altitude. Para o deputado Nilton Tato, do PT de São Paulo, um dos autores do recurso, o projeto permite desmatamento em outros biomas.
3: Tinha sido construído um acordo que recuperava o texto original do projeto para usar áreas nos campos de altitude no Rio Grande do Sul, Paraná e Santa Catarina. O projeto foi completamente deturpado, aumentando aí a possibilidade de desmatamento, de uso para o agro, de áreas não florestais na Amazônia, no Cerrado, no Pantanal e na Mata Atlântica.
1: O projeto que obriga os órgãos ambientais a aplicarem o Código Florestal em áreas produtivas de todos os biomas brasileiros, no lugar de legislações específicas, seguiu para análise do Senado. Da Rádio Câmara de Brasília, Antônio Vital.
4: Transportes.
5: Beto Preto, do PSD do Paraná, defende a criação de uma subcomissão para acompanhar o encerramento da concessão da Malha Sul Ferroviária, que atende estados da região sul e se conecta a São Paulo. Ele defende o debate sobre trechos inoperantes e passivos da atual gestão.
6: Beto Preto também pede participação de órgãos de controle e representantes do setor na discussão sobre a nova concessão ferroviária. Ele salienta que o fortalecimento do modal é estratégico para o desenvolvimento logístico e econômico do país.
4: Agricultura.
5: Câmara regulariza áreas ocupadas com a criação de área de proteção ambiental do Jamanchim, no Pará. Saiba o que muda com a repórter Daniele Lessa.
7: O plenário da Câmara dos Deputados aprovou o projeto que reduz a área da Floresta Nacional do Jamanchim e cria a área de proteção ambiental chamada APA do Jamanchim, no município de Novo Progresso, no sudoeste do Pará. O projeto, que foi apresentado pelo deputado Isnaldo Bulhões Júnior, do MDB de Alagoas, estabelece que parte das áreas ocupadas por produtores rurais será retirada da Floresta Nacional e passará a integrar a nova APA, categoria ambiental menos restritiva, que permite ocupação humana e atividades econômicas sob determinadas regras. Ao defender a proposta, o deputado Enderson Pinto, do União do Pará, disse que as pessoas se instalaram no que hoje é a Floresta do Jamanchim porque existiam incentivos governamentais para desenvolver a economia da região.
8: Essas ocupações não aconteceram na clandestinidade, não foram invasões oportunistas,
2: foram ocupações de boa-fé estimuladas por políticas públicas. E o que aconteceu depois? Essas pessoas acordaram de um dia para o outro, dentro de uma unidade de conservação de proteção integral.
7: O relator José Priante, do MDB do Pará, argumentou que o projeto busca enfrentar um conflito histórico na região entre preservação ambiental e ocupação consolidada da terra.

0: dar um passo na pacificação e no ordenamento legal de uma área de profundo potencial sem avançar um metro na floresta. Nós estamos falando apenas de recategorizar uma área que já está antropizada durante muitos e muitos anos, e muitas décadas.
1: Parlamentares contrários ao projeto afirmaram que a redução da área protegida pode aumentar a pressão sobre a Amazônia e estimular novas ocupações irregulares. A deputada Marina Silva, da Rede de São Paulo, alertou sobre o agravamento dos eventos climáticos extremos, como secas e enchentes.
2: Em relação às unidades de conservação, que elas são cada vez mais necessárias diante dos extremos climáticos, das secas e das cheias, que o tempo todo estão assolando várias unidades da Federação na Amazônia, inclusive o estado do Pará.
1: O texto também autoriza atividades de mineração dentro da Floresta Nacional e da Área de Proteção Ambiental, ponto criticado pelo deputado Tarcísio Mota, do PSOL do Rio de Janeiro, que apresentou destaque para tirar esse trecho da proposta, mas foi rejeitado pelos parlamentares.
3: Porque o que está acontecendo aqui tem nome e sobrenome. É premiação da grilagem, é abertura de um precedente que vai fragilizar o Sistema Nacional de Unidades de Conservação. É mais um atentado contra a possibilidade de que a gente mantenha a floresta em pé.
1: O projeto que altera os limites da Floresta Nacional do Jamanchim e cria a Área de Proteção Ambiental do Jamanchim no Pará, seguiu para análise no Senado. Da Rádio Câmara de Brasília, Daniele Lessa.
4: Educação. Alice Portugal, do PCdoB da Bahia, comemora a aprovação do texto que regulamenta o reajuste anual do piso salarial dos professores da educação básica pública. Ela reitera que a proposta define critérios permanentes e garante maior segurança jurídica.
5: Alice Portugal informa que o novo piso passará para R$ 5.130. A parlamentar pede a aprovação definitiva da medida no Senado e reforça a importância de ampliar os investimentos no Fundeb e na educação pública.
4: Clarissa Tércio, do PP de Pernambuco, critica a condenação de um casal do interior de São Paulo por manter duas filhas em ensino domiciliar. A deputada classificou como absurda a posição da justiça em considerar o homeschooling como abandono intelectual.
5: No entendimento de Clarissa Tércio, o Estado pune os que não se submetem a conteúdos ideológicos. Ela afirma que a sentença fere o direito das famílias de educar seus filhos e pede ao Senado que ratifique o projeto do ensino domiciliar já aprovado na Câmara.
4: Cultura. Câmara reconhece a importância da cultura country para Jaguariúna, cidade do estado de São Paulo. O repórter Antônio Vital tem as informações sobre a homenagem.

0: projeto aprovado no plenário da Câmara confere ao município de Jaguariúna, no interior de São Paulo, o título de capital nacional do country. Jaguariúna é uma cidade com pouco mais de 60 mil habitantes, perto de Campinas, conhecida nacionalmente pelo Jaguariúna Rodeio Festival, realizado desde 1989, evento que reúne competições de rodeio, shows musicais e atrações ligadas ao universo sertanejo, o que atrai público de várias regiões do país. O projeto, apresentado pelo deputado Maurício Neves, do PP de São Paulo, justifica o título a partir da tradição da cidade ligada aos rodeios, à música sertaneja e à cultura do interior. De acordo com a justificativa, a cultura country faz parte da identidade da cidade e está presente não apenas nos rodeios, mas também na moda, na gastronomia, no turismo rural e em diferentes atividades econômicas locais. O projeto também destaca o impacto econômico do universo country na região. Durante o período do festival, as atividades movimentam mais de 50 milhões de reais na economia local, com geração de empregos e aumento do turismo. Relatora da proposta, a deputada Simone Marqueto, do PP de São Paulo, argumentou que a cultura country brasileira representa um modo de vida ligado às tradições do interior e ultrapassa o universo dos rodeios. No plenário, o relator foi o deputado Ícaro de Valmir, dos Republicanos de Sergipe.
1: A cidade é historicamente ligada à cultura do interior, como forte tradição agrícola e pecuária, sendo o rodeio uma parte intrínseca dessa cultura. Mais do que um evento ou uma data do calendário, a cultura country em Jaguariúna é um modo de vida permanente. O estilo country está presente no cotidiano dos moradores, na moda, na culinária e nos empreendimentos locais, e a cidade amplia o seu potencial turístico com rodeios que valorizam a tradição rural e o estilo sertanejo moderno.
0: O projeto que confere ao município de Jaguariúna, no interior de São Paulo, o título de capital nacional do country, seguiu para análise do Senado.
2: Em festa de rodeio, não dá pra ficar parado.
0: Rádio Câmara de Brasília, com informações de Daniela Lessa, Antônio Vital.
3: 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Uma boa noite para você.
4: 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Boa noite e bom fim de semana.
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0: 20:06.
1: É o Senhor. Bendito é o Senhor que abençoa as nossas vidas. Bendito é o Senhor que abençoa a nossa família. Bendito é o Senhor, santo é o Senhor, o Deus Criador dos céus e da terra. Bendito, bendito, bendito, bendito, meu Pai, seja o nome do Senhor. Meu Deus, meu Deus, meu Deus, ajuda este irmão, ajuda esta irmã, meu Pai, que pede ao Senhor uma bênção especial. Meu Deus, usa de bondade, Senhor, usa de misericórdia. Meu Deus, santo, santo, santo, santo é o Senhor, santo é o Senhor, santo é o Senhor que reina, meu Deus santo. É o Senhor que permanece para sempre. Meu Deus, santo, santo, é o teu grande e soberano nome. Meu Deus, bendito, bendito é o Senhor, bendito é o Senhor, bendito, bendito é o Senhor, bendito é o Senhor Deus, Criador dos céus e da terra. Meu Deus, meu Deus, meu Deus, meu Deus, meu Deus, entra com providência. Entra, meu Deus, com providência, Senhor, ajuda, ajuda o teu povo, Senhor, ajuda a tua igreja, meu Deus, visita, meu Deus, esta pessoa que, meu Deus, pede as nossas orações, esta pessoa, meu Pai, que crê que o Senhor é um Deus capaz de responder as orações do teu povo, é um Deus capaz de trabalhar, Senhor, de uma forma

Senhor para sempre, exaltado é o nome do Senhor para sempre. Meu Deus, meu Deus, meu Deus, meu Deus, meu Deus, venha transformar vidas, venha transformar, meu Pai, a vida deste homem, venha transformar, meu Pai, a vida desta mulher, Senhor. Meu Deus, meu Deus, somente o Senhor é um Deus capaz de transformar vidas. Somente o Senhor é um Deus capaz de realizar, meu Pai, muitos milagres para a glória do Teu Santo e bendito nome, meu Pai. Somente o Senhor é um Deus capaz de trabalhar, meu Pai, de forma magnífica, divina e poderosa, ajudando, meu Pai, de maneira gloriosa, esta pessoa, Senhor, que está

ganho de um bom salário, meu Pai, porque somente o Senhor é um Deus poderoso para agir desta forma. Somente o Senhor é um Deus poderoso para trabalhar, meu Pai, para trabalhar, Senhor.

0: exaltado é o nome do Senhor, bendito, bendito é o nome do Senhor, meu Deus, meu Deus, meu Deus, Criador dos céus e da terra, meu Deus divino, meu Deus maravilhoso, meu Deus glorioso, meu Deus santo, santo, santo, santo é o nome do Senhor, santo é o nome do Senhor, santo, santo, santo, santo é o nome do Senhor, meu Pai, santo é o nome do Senhor, bendito é o nome do Senhor, para todo sempre, meu Pai, meu Deus, que nesta noite o Senhor possa confirmar, meu Pai, a cura, o milagre, a libertação, Senhor, de uma forma maravilhosa e gloriosa, Senhor, venha trabalhar, meu Pai, venha agir, venha operar para a glória bendita do teu santo e poderoso nome, e glorioso e bendito nome do nosso Senhor e Salvador Jesus. Amém e amém, Senhor Jesus. Glória a Deus, glória a Deus, glória a Deus. Pode louvar, pode glorificar, pode exaltar o nome do Santo do Senhor Jesus. Louve o nome do Senhor Jesus. Exalta o nome do Senhor Jesus. Glória a Deus, glória a Deus. Vamos cantando para Jesus alegremente. Canta para Jesus. Alguém pergunta, que povo é este? Este... Alguém pergunta,
1: que povo é este? Este é um povo que vai morar no céu.
0: Vai

0: céu.
1: Vai morar, vai morar, vai morar, vai morar, vai morar com Jesus.
0: Lá no
1: alegre.
0: Céu.

0: vai morar no céu com Jesus, dê uma salva de palmas para Jesus. Glorifica, glorifica, glorifica, glorifica, glorifica o nome santo do Senhor Jesus. Queridos, vamos ouvir a minha esposa, que vai louvar o nome do Senhor Jesus, e na sequência vamos estar ouvindo o nosso irmão. O nosso irmão que vai louvar a Deus, o nosso irmão Ronaldo, que vai louvar e engrandecer o nome do santo do Senhor Jesus. Palmas para Jesus.
1: Glória a Deus. Cumprimento toda a igreja com a paz do Senhor Jesus. Amém? Graças a Deus. Aleluia. Estamos felizes, né, com o Senhor. Nós estamos vindo aí do nosso encontro de mulheres de fé durante no último sábado, né? Que festa maravilhosa, como nós fomos renovados, né? Nesse encontro maravilhoso, e os irmãos também ali na Doutor Loyola. Eu creio que nós só temos que agradecer, né? Por tantas bênçãos e vitórias. Eu vou louvar o Senhor com o hino nesta noite, que tem por título Na Mesa do Rei, amém? Glória a Deus. Nós acreditamos e confiamos nesta promessa, né? O inimigo muitas vezes quer nos impedir, quer nos abater, mas nós não vamos desanimar de maneira nenhuma, porque nós sabemos qual é o nosso foco, né? Qual é o nosso vitória, né? A nossa conclusão, aleluias. Oh, maravilha! Louvado é o Senhor! Oh, glória!

0: Louvado é o Senhor, glória a Deus.
1: E assim eu agradeço a oportunidade em nome de Jesus.
0: Engrandecido é o nome do Senhor Jesus. As promessas de Deus não se esquece. O que Deus prometeu, Ele cumprirá, porque fiel é o nosso Deus. Queridos ouvintes, esta é uma transmissão ao vivo, direto da nossa igreja Deus e Amor, do centro de Ribeirão Preto. E estamos no prosseguimento da maravilhosa campanha de libertação. E esta noite, mais uma vez, o poder do nosso Deus é manifesto em nossa vida. Vamos ouvir então o nosso irmão Rodrigo, que vai louvar e engrandecer o nosso Senhor e Salvador Jesus. Palmas para Jesus.
2: Eu quero cumprimentar e saudar também todos com a santa paz do Senhor Jesus, meus irmãos.

É motivo de alegria estar com os irmãos aqui. Que vocês, quem você está feliz aí, dá glória, glória a Deus. Glorifique o nome do Senhor Jesus. Ele é digno, meus irmãos. Quero louvar o louvor ao em glória do Senhor Jesus. Os galhos secos numa árvore qualquer. Os galhos secos de uma árvore qualquer.

0: Nós éramos um galho seco. Hoje somos árvores plantadas, ribeiros, a qual dá o seu fruto na estação certa. E que Deus abençoe essa oportunidade. Deus abençoe o pastor Edmilson. Que as palmas louvem e glorifiquem o nome do Senhor.
1: Engrandecido para sempre seja o nome bendito do Senhor Jesus. Queridos, vamos à leitura da palavra de Deus. Vamos à leitura da palavra do nosso Senhor nesta noite maravilhosa. Abra a sua Bíblia no livro dos Gênesis. Livro do Gênesis, no capítulo 15. Gênesis, capítulo de número 15. Glória a Deus. Iremos fazer menção dos versículos 4 e 5. Gênesis capítulo 15, versículos 4 e 5. Glória a Deus. Quero convidar toda a igreja para o maravilhoso culto que teremos amanhã sábado. Amanhã sábado teremos um grande culto de manhã. No horário das 8:30 da manhã, teremos o círculo de oração, onde estará pregando a palavra de Deus a nossa irmã cooperadora Conceição, que vai pregar a palavra de nosso Deus e orar através dos dons do Espírito Santo na manhã deste sábado, em nome do Senhor e Salvador Jesus. E pela noite, no horário das 7 da noite deste sábado, a presença gloriosa e maravilhosa do servo de Deus, que vai pregar a palavra do nosso Deus e orar também pelos dons do Espírito Santo nesta noite de sábado, a partir das 19 horas, a presença do nosso irmão cooperador Dinael, que estará pregando a palavra do nosso Deus nesta noite de sábado. E no domingo, com certeza, mais uma vez, será o Domingo da Vitória. Grande campanha em favor da família, no horário das 9:14 e 19 horas. Compareçam para receberem a bênção do nosso Deus, em nome do Senhor e Salvador Jesus. Glória a Deus. Quem já encontrou o texto sagrado, diga glória a Deus. Leiamos a palavra de Deus que nos diz assim, glória a Deus. Gênesis capítulo 15, nos versículos 4 e 5, que nos diz assim a palavra de Deus. Mas veio a palavra do Senhor a ele, dizendo, este não será o teu herdeiro, sim aquele que de suas entranhas sair. Este será o teu herdeiro. Então o levou fora e disse, olha agora para os céus e conta as estrelas, se é que as pode contar. E disse-lhe, assim será assim será a tua. Vamos ler também o versículo 6, que nos diz, e creu ele no Senhor, e imputou-lhe isto por justiça. Glória a Deus. Oremos ao Senhor nosso Deus. Grande Deus e eterno Pai, muito obrigado, Senhor, por tua gloriosa e santa e eterna palavra. Meu Deus, fala conosco de maneira magnífica, nesta noite maravilhosa. Meu Deus, que o Senhor venha, meu Deus, trabalhar de maneira gloriosa em nossa vida, esta noite. Meu Deus, que através da palavra do Senhor, o Senhor venha agir, o Senhor venha trabalhar, o Senhor venha operar, meu Pai, por intermédio da tua santa e divina palavra. Meu Deus, fale conosco, meu Pai. Eu acredito, eu creio, meu Deus, eu creio piamente na palavra do Senhor. Meu Deus, eu creio que a palavra do Senhor é uma palavra poderosa, é uma palavra gloriosa, que abençoa de maneira gloriosa e maravilhosa as nossas vidas. Meu Deus, abençoa o meu irmão, meu Deus, abençoa a minha irmã, meu Deus, abençoa, meu Deus, o teu povo que aqui está nesta noite. noite, acreditando no poder do Senhor, na graça do Senhor para todos sempre. Fala conosco, meu Pai, fala conosco, em nome do Senhor e Salvador Jesus. Amém e amém, Senhor Jesus. Glória a Deus. Desocupe as vossas mãos e dê uma salva de palmas bem forte para Jesus Cristo, nosso Senhor. Mais palmas para Jesus. Mais palmas que engrandece e glorifica o nosso Senhor e Salvador Jesus. Glória a Deus. Santo é o nosso Deus. Queridos, nesta noite, a gente, mais uma vez, acabamos de ler a doce, bendita e santa palavra do nosso Deus. Eu creio que Deus, nosso Senhor, tem nesta noite uma palavra poderosa, não somente para os irmãos que estão reunidos aqui na nave da nossa igreja, mas também para os nossos queridos ouvintes que acompanham este programa, A Voz da Libertação. Eu creio que a Bíblia Sagrada é a palavra de Deus. Eu creio que a Bíblia Sagrada é a palavra verdadeira do nosso Deus. Eu creio que quando eu abro a Bíblia para ler, eu creio que não somente eu estou lendo, mas eu tenho oportunidade de, através das Sagradas Escrituras, ouvir a voz de Deus falando comigo. Eu creio que nesta noite, os irmãos, as irmãs, o povo de Deus que está aqui, e os nossos ouvintes também creem que a Bíblia Sagrada é a doce e maravilhosa palavra do nosso Deus. Que é a voz de Deus que fala conosco de uma forma surpreendente e magnífica. Porque quando Deus fala conosco de maneira que a gente possa escutar a sua voz, ao ouvir a voz de Deus, temos a certeza da vitória de Deus na nossa vida. Porque a voz de Deus traz para a gente calma. A voz de Deus traz para a gente segurança. A voz de Deus traz para a gente o rumo que deve ser seguido para agradar o santo e bendito nome do nosso Senhor e Salvador Jesus. E nesta noite, na leitura que fizemos, a Bíblia nos mostra a história bendita, a história gloriosa de um servo de Deus chamado Abrão, que futuramente ele passa a ser chamado Abraão. Queridos, Abrão ou Abraão, Deus tirou ele do meio da tua parentela, do meio da tua família. Este Deus fez para Abrão uma forte promessa. A promessa de Deus para a vida dele era: sai do meio da tua parentela, sai da casa de seus pais, e te levarei para uma cidade, uma terra que mana leite e mel. Ou seja, Deus prometeu para Abraão, ou Abraão, uma terra próspera, uma terra farta, uma terra onde ele teria tudo o que precisava e muito mais. Assim é as bênçãos do nosso Deus. Porque a Bíblia Sagrada, a Palavra de Deus, nos ensina que as bênçãos do Senhor enriquece, acrescentando dores. Amém? Não amém. Não é assim que a Bíblia nos ensina. A Palavra de Deus nos ensina que as bênçãos do Senhor nos enriquece sem acrescentar dores, sem nos acrescentar sofrimento, sem nos acrescentar pesar. As bênçãos de Deus, quando vêm sobre as nossas vidas, vêm para somar, vêm para nos deixar enriquecido da vitória, da prosperidade de Deus sobre a nossa vida. E Abrão sai em cumprimento, em obediência à voz de Deus. Abraão sai do meio da sua parentela, sai da casa dos seus pais e vai obedecer à voz de Deus. E Deus disse mais para ele, apesar de Deus ter prometido a ele uma terra farta, uma terra próspera, mas Deus promete para ele também, dizendo: e te darei um filho. Te darei um filho. Um filho cujo filho, ele será uma bênção. Porque através dele, a sua descendência não terá fim, não terá limites. Deus promete abençoar Abraão em todas as partes, em todas as circunstâncias da sua vida. A promessa de Deus também para ele era, dizendo: a quem te abençoar, eu também abençoarei. Em ti serão benditas todas as famílias da terra. Abraão fora escolhido por Deus. Queridos, quando Deus escolhe alguém, aconteça o que acontecer, a escolha de Deus vai ser cumprida. As promessas de Deus vai ser cumprida. O que Abraão tinha feito para receber tudo isso? Simplesmente, Deus o escolheu. Deus viu nele a possibilidade dele crer, dele obedecer a sua bendita e santa voz. Mas é de praxe, é de costume, nós humanos, no começo, quando a gente recebe uma promessa de Deus, no começo a fé está 100%. É assim ou não é? É assim ou não é? Quando Deus promete, quando Deus fala, usa a boca de alguém, irmanice, que para nos fazer uma promessa, no começo, meu Deus do céu, a gente está com uma fé 100%. 100%. Nada faz nós desviarmos daquele plano. Mas com o decorrer do tempo, Quando o tempo passa, quando o tempo prolonga e a promessa não se cumpre, vai enfraquecendo o nosso coração. Como assim, pastor? É bíblico? É bíblico? A palavra de Deus nos ensina dizendo que uma bênção tardia, uma bênção quando ela é demorada, enfraquece o coração. Ou seja, a nossa fé acaba oscilando. E muitas vezes a gente pensa, será que foi Deus que falou mesmo? Quem já passou por isso? Quem já passou por isso? Será que foi Deus que prometeu mesmo? Será que foi Deus que usou aquela irmã? Será que foi Deus que usou aquele irmão? Será que eu não me enganei, não? Eu estava orando, eu achei que era a voz de Deus, mas eu devo estar enganado. Aí entra a dúvida e a preocupação na nossa vida. De repente, Deus promete libertar o seu filho, a tua filha, das drogas. Deus promete salvar o teu esposo, a tua esposa. Deus promete te abrir uma porta de um bom emprego, de um bom salário. Deus promete derramar sobre a sua vida uma unção extraordinária. No começo, quando Deus fala conosco, a nossa fé está a 100%. Com o decorrer do tempo, a gente acaba oscilando na nossa fé e duvidando das promessas e duvidando se foi Deus mesmo que falou conosco. Isto é do ser humano. Isto é da nossa pessoa. Assim aconteceu com Abraão. Ou com Abrão. No capítulo de número 12 do Gênesis, Deus chama Abraão e lhe faz promessas. Capítulo 13 e 14. Ainda nada tinha acontecido. Ainda Abraão não tinha contemplado a promessa de receber um filho, que era o que ele mais desejava, o que ele mais ansiava, o que ele mais queria. Naquele instante, no capítulo de número 15, queridos, ei, olhe para cá. Quando lemos as Escrituras, e nós lemos no capítulo de número 12, 13, 14 e 15, parece que os acontecimentos, que aquilo que aconteceu, aconteceram de forma simultânea, parece que aconteceu tudo em exatamente um ano, mas não foi não. Do capítulo 12 para o capítulo 15, já havia se passado aproximadamente 10 anos. 10 anos. E Abraão fica preocupado. No capítulo 15, se nós pararmos e lermos do versículo 1 Primeiro, a gente percebe que Abraão estava preocupado, ao ponto de ele dizer para Deus: Senhor, como que é? O Senhor me prometeu um filho. Quem eu vou deixar de herdeiro dos meus bens na minha casa? Quem vai herdar tudo na minha casa, Senhor? O Senhor me prometeu um filho. Eu não tenho um filho ainda. Mas tenho na minha casa o meu servo, o meu mordomo, o Damasceno e Eliezer. Porventura, ele será o meu herdeiro? Ele passará a herdar tudo que eu tenho? O Senhor me prometeu um filho, Senhor. Mas Deus, no versículo 4 do capítulo 15 do Gênesis, Deus disse para Abraão: ó Abraão, não precisa se preocupar. Eliezer não será o teu herdeiro. O teu herdeiro será alguém que vou dar para você, um filho seu. Um filho seu que sairá dos teus lombos, das tuas entranhas, um filho seu biológico. Glória a Deus. Louvado seja o nome do santo do Senhor Jesus. Depois que Deus falou isso a Abraão, Deus disse a ele: sai para fora. Sai para fora da tua tenda. E era noite. À noite. No versículo de número 5, Deus disse: sai para fora da tua tenda. Abraão saiu para fora da tenda. Deus disse para ele: olha para o céu. Olha para o céu. Glória a Deus. Do céu vem o nosso refúgio. Do céu vem o nosso socorro. Do céu vem a nossa vitória. Porque o Senhor é socorro bem presente na hora da angústia. Glória a Deus. Do céu. Do céu, do céu. Vem a vitória de Deus. Deus disse para

em uma área, em uma região onde não tem luz artificial durante a noite, e você olhar para a imensidão do céu, a gente consegue ver muito melhor as estrelas, a imensidão de estrelas que existe no céu. Abraão olhou as estrelas. Deus, nosso Senhor, disse para ele: agora, conte as estrelas. Conte as estrelas. Isto é, se você pode contá-las. Se você consegue contar. Meu Deus, queridos, Deus disse para Abraão: conte as estrelas. De repente ele até tentou, de repente ele até arriscou a contá-las, mas não conseguia enumerar com exatidão as estrelas, não conseguia contabilizar com exatidão quantas estrelas há no céu. Mas Deus foi bem taxativo. Mas Deus foi bem explicativo quando disse: conte as estrelas, se puderes contar. Se puderes contar. Deus sabia muito bem que jamais Abraão teria como contar as estrelas. Deus sabia muito bem a capacidade, o limite de Abraão, assim como Deus sabe o limite de cada um de nós. Deus conhece o limite da nossa vida. Deus sabe tudo sobre nós. Deus conhece os nossos limites. Glória a Deus. Por isso que Deus disse a Abraão, ou Abraão, conte se você puder contar. Se você tiver condições de contá-las. Mas Deus não é um Deus como um homem. O nosso Deus não é um Deus como nós homens. O nosso Deus é tão grande, tão grande, tão grande, que a palavra dele, a Bíblia Sagrada, nos ensina que Deus sabe quantas estrelas há nos céus. E Deus também sabe o nome de todas elas, e a chama pelo nome. Meu Deus do céu, meu Deus do céu, a grandeza do nosso Deus, a grandeza do nosso Deus. Neste momento, queridos, neste momento, Deus estava querendo dizer para Abraão: você está preocupado, por quê? Por que você está me questionando? Por que você está preocupado? Se eu disse que você terá um filho e através dele eu te darei muitas descendências, por que você está preocupado, Abraão? Glória a Deus! Glória a Deus! Nas contas de Abraão, ou Abraão, já teria passado quase 10 anos, mas aquilo não significava exatamente nada para o Deus que promete vitória para a nossa vida. Se Deus te prometeu, Ele vai cumprir a sua promessa.

se Deus disse, ele vai fazer exatamente como ele disse que fará ou que faria. O nosso Deus não é filho do homem para que minta. Meu Deus, o nosso Deus não é o filho do homem, um filho do homem para que não cumpra a sua bendita e santa promessa. Deus não é como homem. Como homem. Glória a Deus. Deus sabe que você neste momento está questionando a Ele. Deus sabe que você neste momento questiona a Ele sobre a promessa dEle em sua vida. O tempo pode passar. O tempo pode passar. Mas da gente, Deus não esquece. O tempo pode passar, mas da gente Deus não esquece. Precisamos compreender que a contagem do tempo para Deus é diferente da nossa. Glória a Deus. Mil anos para Deus é como se fosse um dia. Mil anos na nossa contagem. Mil anos é uma imensidão de anos. E algo inalcançável para a realidade da idade humana, mas para Deus é um dia apenas. Para Deus é um dia apenas. Glória a Deus, é um dia apenas. O Deus que prometeu, ele vai cumprir. Deus disse para Abraão, conte as estrelas que... se você puder. Queridos, quando Deus chamou Abraão, ou Abraão, para fora da tenda, estava de dia ou de noite? De dia ou de noite? Responda. De dia ou de noite? De noite. Claro. Porque durante o dia, as estrelas continuam lá, mas somente à noite a gente pode contemplar o seu brilho, os seus brilhos com imenso fulgor. Com isto, a Bíblia Sagrada, a Palavra de Deus, está nos ensinando que é durante a noite, a noite escura, escuridão densa, durante os problemas, durante as dificuldades, durante os momentos de luta da nossa vida, nós temos condições de olhar para o céu e contemplarmos com exatidão as promessas de Deus, as promessas de Deus, as bênçãos de Deus sobre a nossa vida. Deus conhece os nossos limites. Deus não deixa nada acontecer além dos nossos limites. Se você está achando que você já não aguenta mais, você está chorando, reclamando da luta, reclamando do problema, reclamando da tribulação, dizendo, meu Deus, eu já não aguento mais, mas tenha consciência, se Deus está permitindo ainda, Ele sabe que você aguenta, Ele sabe que você consegue passar, Ele